0: continuarem de forma esmagadoramente maioritária, como indicam os últimos estudos de opinião, a considerar que este pacote laboral lhes é muito desfavorável e que não querem este pacote laboral, então André Ventura poderá ter agradado a uma elite que o financia, mas corre o risco de sofrer o desgaste que o governo sofre, porque André Ventura está cada vez mais debaixo do chapéu de chuva da AD.
1: A proposta do Governo de revisão da lei laboral vai a votos esta sexta-feira de manhã. Só o Chega ainda não clarificou o sentido de voto. No primeiro dia da Cimeira Europeia, que contou com a presença do presidente ucraniano, os 27 aprovaram por unanimidade um documento dando conta que estão preparados para intensificar os esforços diplomáticos para acabar com a guerra. António Costa, numa publicação nas redes sociais, escreveu que os 27 estão todos juntos, unidos e empenhados em apoiar a Ucrânia. Os 27 decidiram também renovar as sanções setoriais à Rússia por mais 12 meses. Pedem também a Moscovo para demonstrar uma vontade genuína de paz e aceitar um cessar-fogo total, incondicional e imediato. Para já, a União Europeia vai manter as sanções contra o Irão, apesar do acordo assinado pelos presidentes dos Estados Unidos e do Irão. Kaya Kallas, a alta representante para a política externa, explica que as sanções vão manter-se até estarem reunidas as condições para que sejam levantadas. O assunto, vai ser conversado pelos 27. Quanto aos respeito pelos direitos humanos, Kaya Kallas sublinha que a situação é, na verdade, mais grave do que alguma vez foi. O memorando de entendimento entre os Estados Unidos e o Irão foi assinado ontem, à distância, pelos presidentes dos dois países. Donald Trump assinou no Palácio de Versalhes, ao lado do presidente francês, que esta noite, numa entrevista à televisão France 2, mostra algum ceticismo. Emmanuel Macron reconhece que um dos pontos frágeis do acordo continua a ser a ofensiva israelita no Líbano.
2: Não creio que podemos dizer que esta guerra está totalmente terminada. Este acordo é positivo e por isso tem o nosso apoio. Em primeiro lugar, permite um cessar-fogo, que também abrange o Líbano. Em segundo, a reabertura do Estreito de Hormuz. Depois dizem que durante 60 dias a paz será mantida e o Líbano vai ter paz, o que para nós é um objetivo muito importante. Depois vamos estruturar a negociação, será no final destes 60 dias. Teremos de ver o que fizemos em relação ao nuclear e ao armamento. E se temos, no fundo, um Irão menos perigoso do que antes.
1: Para já, o acordo teve como consequência positiva a descida do preço do petróleo e na próxima semana é de prever uma descida do preço dos combustíveis em Portugal. Essa é pelo menos a previsão de Mafalda Trigo, vice-presidente da Associação Nacional de Revendedores de Combustíveis.
3: A previsão para a próxima semana é com uma baixa de 11 cêntimos no gasóleo e 6 cêntimos na gasolina. Portanto, já se vê o reflexo deste aparente acordo de paz, que esperemos que seja duradouro, e se assim for, portanto, em princípio, de uma forma gradual, os valores de combustível irão baixar radicalmente, ficando com preços equivalentes que estavam antes do início do conflito.
1: Resta saber se o memorando de entendimento vai ser cumprido. Se assim for, a descida dos preços dos combustíveis vai manter-se.
3: É um bocadinho imprevisível. Se houver alguma questão de quebra do acordo de paz, algum ataque que vá contrariar esta situação, poderá novamente voltar a aumentar o preço do combustível. Portanto, estamos muito agarrados ao mercado internacional, é um mercado muito volátil e se as coisas continuarem a acalmar, será previsível que baixe. Se de um momento para o outro acontecer alguma situação que possa inverter esta tendência, também o preço poderá rapidamente voltar a aumentar.
1: Mafalda Trigo, vice-presidente da ANAREC, para já um alívio no preço dos combustíveis a partir da próxima semana. E agora que o jogo terminou, o Canadá sumou a primeira vitória de sempre em Mundiais de Futebol, goleou o Qatar por 6-0, jogo do Grupo B do Mundial, também, um jogo que também fica marcado pela grave lesão de Ismael Koné, um jogador canadiano que não vai voltar a jogar neste campeonato. O Canadá assume a liderança do Grupo B, tem os mesmos pontos que a seleção da Suíça, que hoje venceu a Bósnia-Herzegovina por 4-1 e está praticamente nos 16avos de final. O Qatar, que acabou reduzido a 9 unidades, soma um ponto, tal como a Bósnia-Herzegovina.
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10: Passam 12 minutos da hora de madrugada, dentro de momentos, na emissão TSF Fontes Europeias, com o correspondente da TSF em Bruxelas, e depois Mapa Mundo com edição de Ricardo Alexandre. Para já, temperaturas há instantes, Porto 16 graus, Lisboa 17, Ponta Delgada 18 graus, Funchal 20 e Faro 23 graus. Para esta sexta-feira, dia 19 de junho, o Instituto do Mar e da Atmosfera prevê para o território do continente céu com poucas nuvens ou mesmo limpo, mais nuvens no litoral oeste até a final da manhã. Possibilidade de chuva fraca na costa do norte e centro, formação de neblina ao nevoeiro durante a manhã no litoral oeste, vento a soprar de fraco a moderado, por vezes forte, junto ao mar, a sul do Cabo da Roca, a partir da tarde, e ligeira descida das temperaturas mínimas no interior, mas as máximas vão subir. Nos Açores, muitas nuvens com algumas abertas de sol a partir do final da manhã. Chuva nesta madrugada e manhã, aguaceiros fracos e vento a soprar de fraco a moderado. Quanto à Madeira, previsão de muitas nuvens, mas sem chuva e vento a soprar fraco. Temperaturas máximas previstas para esta sexta-feira, dia 19 de junho, nas ilhas Funchal máxima de 25 graus e Ponta Delgada máxima de 22 graus. Quanto ao território do continente, muitas capitais de distrito acima dos 30 graus, Bragança máxima de 33 graus, Vila Real, Viseu e Guarda máxima de 30, Castelo Branco máxima de 36 graus, Porto Alegre 34, Setúbal e Santarém máxima de 33 graus, Lisboa máxima de 31 graus, Beja máxima de 36 e Évora máxima de 37 graus. Abaixo dos 30 graus estão Braga, máxima de 29 graus, Viana do Castelo e Porto máxima de 23, Coimbra máxima de 28 graus, Aveiro 22 e 26 graus de temperatura máxima para Leiria.
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0: 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Boa noite. Início da madrugada de sexta-feira com fontes europeias. As entrevistas de João Francisco Guerreiro com eurodeputados e outros portugueses que trabalham nas instituições europeias.
1: Depois de tantos anos a apresentar o calçado português ao mundo, um setor aparentemente tradicional, feito de sapatos, materiais e fábricas, como é que se coloca este setor no centro do debate europeu sobre temas mais futuristas como a bioeconomia, a sustentabilidade, a política industrial europeia?
2: O setor do calçado em Portugal hoje é muitas vezes apresentado como um caso de estudo de uma indústria que era tradicional, de mão de obra intensiva, que muitos consideravam obsoleta, e na verdade se conseguiu transfigurar e hoje é uma indústria jovem, moderna, que exporta mais de 90% da sua produção para todo o mundo e continua a investir de forma continuada ao longo do tempo e tem a ambição de ser líder à escala internacional.
1: Olá, viva o programa Fontes Europeias. Hoje é transmitido a partir do Parlamento Europeu em Bruxelas. Na edição de hoje falamos de reindustrialização europeia, de bioeconomia, de calçado sustentável e das novas regras europeias sobre produtos, resíduos, consumo e concorrência global. E olharemos ainda para um desafio estrutural europeu, como produzir na Europa com regras exigentes, sem perder a competitividade perante a produção em massa fora da União Europeia. O convidado desta semana é diretor executivo da APICAPS, a associação que representa a indústria portuguesa de calçado e outros artigos e equipamentos ligados ao setor, Paulo Gonçalves. Está a trazer o setor do calçado português a Bruxelas para defender uma reindustrialização europeia baseada na inovação, sustentabilidade e produção local. O que é que o calçado português quer dizer nos dias de hoje no centro de decisão europeia?
2: Bem, todos os anos a nível internacional são produzidos 24 mil milhões de pares de sapatos. Desses, 88% são produzidos na Ásia. Um único país, a China, é responsável por 54% da produção mundial de calçado. Nós consideramos que isso não é razoável, nós consideramos que isso não é sustentável e, pelo contrário, achamos que há um modelo alternativo. Achamos que é possível produzir na Europa calçado de qualidade e a preços justos. E por esse motivo, nos últimos 3 anos, com o apoio do PRR, concluímos o maior ciclo de investimento da nossa história. Estamos a falar de 120 milhões de euros que investimos neste período. E achamos nós que é a maior prova de confiança que nós damos aos mercados, que continuamos a acreditar na nossa indústria e que é possível, de facto, produzir na Europa.
1: A União Europeia vai aplicar, a partir de 1 de julho, uma taxa aduaneira fixa de 3 euros sobre pequenas encomendas de comércio eletrónico abaixo dos 150 euros. Esta medida chega no tempo certo? É suficiente?
2: Achamos que é uma medida que vai no bom caminho. Nós, objetivamente, temos que nos preocupar com o excesso de consumo, com o excesso de consumo de produtos, muitas vezes, que são absolutamente supérfluos. A nossa estratégia é exatamente o oposto disso. Nós, em Portugal, aquilo que nós procuramos fazer foi migrar a nossa produção para segmentos de maior valor acrescentado. A mensagem que nós trazemos é que ao consumidor é que compre menos, compre produtos com maior qualidade e que durem muito tempo. Alguns sapatos portugueses, nomeadamente os sapatos em couro, podem durar toda uma vida se nós cuidarmos deles, se os limparmos, e a verdade é que o nosso discurso, a nossa estratégia vem um bocadinho ao contrário daquilo que é prática no dia-a-dia de milhões e milhões de encomendas que chegam todos os dias à Europa, de produtos massificados, de baixo custo e facilmente descartáveis. Nós não achamos que essa seja a solução, nem para a Europa nem para o mundo.
1: Isto liga-se com a próxima pergunta. O novo regulamento europeu do ecodesign alarga as exigências de durabilidade, possibilidade de reparação, reciclagem e informação dos produtos, incluindo um passaporte digital. O setor português do calçado está preparado para transformar estas componentes numa vantagem competitiva?
2: Eu diria que já nos começamos a preparar há algum tempo. Nós, há 5 anos, grosso modo, assinamos em Portugal, ou desafiamos as nossas empresas a assinar em Portugal aquilo que nós designamos o Portuguese Shoes Green Pact. Nós tivemos cerca de 140 empresas que representam 60% do nosso setor. Portanto, estamos a falar das grandes empresas do nosso setor que, de certa forma, arrastam as outras, as de menor dimensão. a assinar nenhum documento que permitia que a APK, o Centro Tecnológico de Calçado, auditasse essas empresas em diversos domínios. Estou a falar do consumo de água ou consumo de energia, estou a falar da rastreabilidade das matérias-primas, estou a falar do ecodesign, estou a falar das embalagens, do packaging. Ou seja, nós olhamos para o processo. Na maior parte das vezes, eu acho que é cometido um erro quando se fala de sustentabilidade, olha-se para o produto. Nós entendemos que não, esse não é o caminho. Nós de energia, estou a falar da rastreabilidade das matérias-primas, estou a falar do ecodesign, estou a falar das embalagens, do packaging. Ou seja, nós olhamos para o processo. Na maior parte das vezes, eu acho que é cometido um erro quando se fala de sustentabilidade, olha-se para

0: E naturalmente que Portugal esteja nesta fase um passo à frente dos seus concorrentes. E os nossos concorrentes, muitos deles até são europeus, como a Itália e a Espanha. E depois, naturalmente, todos os outros produtos, todos os outros países que produzem de uma forma massificada e que acabam por, de certa forma, contaminar o mercado.
1: O regulamento sobre o ecodesign inclui também a proibição da destruição de têxteis e calçado não vendido, com exceções temporárias para as pequenas e médias empresas. Esta regra obriga a repensar o modelo de produção em Portugal ou é algo que já estava a ser feito?
0: Ainda há muito caminho para percorrer. Seja como for, do ponto de vista da reciclagem de produtos e de matérias-primas, Portugal tem feito um caminho extraordinário. Nós estamos a pegar em sapatos antigos, até lhe posso chamar velhos e que já entraram em desuso, estamos a transformar esses sapatos em matéria-prima nova, virgem, e a construir novas solas, novos sapatos. Quando estamos a falar, estamos a usar muito do nosso desperdício industrial no processo produtivo. Entendemos que também desta forma podemos ser, de facto, mais produtivos e mais eficientes. E esse é um caminho que nós já iniciamos há bastante tempo, nomeadamente com os investimentos que estamos a fazer no domínio tecnológico. Nós estamos a investir também, da mesma forma que estamos a investir 70 milhões de euros na área da bioeconomia, nós estamos a investir mais 50 milhões de euros também com o apoio do PRR em tudo que tem a ver com a automação e a robótica. Nós estamos a atuar em duas frentes, precisamente para que a nossa indústria esteja na vanguarda e seja cada vez mais apetecida para os mercados internacionais.
1: A Comissão Europeia apresentou uma nova estratégia para a bioeconomia, com uma ambição de levar mais inovação biológica do laboratório para a produção industrial. A BioShoes for All é já uma resposta concreta a esta ambição europeia?
0: Nós somos ambiciosos no setor de calçado em Portugal. Deixe-me dizer que nós, desde 1978, temos planos estratégicos. O primeiro plano estratégico foi feito, por exemplo, pelo professor Miguel Cadilho, os anos seguintes, ou os planos estratégicos seguintes, pelo Dr. Carlos Costa, ainda há bem pouco tempo governador do Banco de Portugal. Nós procuramos sempre analisar aquilo que são as oportunidades e os desafios para o nosso setor em cada momento. E nós entendemos, há seguramente há uma década esta parte, que Portugal poderia ser uma grande referência internacional no desenvolvimento de soluções sustentáveis.
1: Já agora, explique-nos só o que é BioShoes for All.
0: Sapatos biológicos para toda a gente, fundamentalmente é isto. Para todos os efeitos, nós nos últimos anos desenvolvemos de raiz 50 novos produtos, juntamos à mesma mesa 70 parceiros, desde empresas de calçado, componentes, de costumes, universidades, centros tecnológicos. Num primeiro momento, o primeiro ano foi um ano fundamentalmente de investigação, mas nós não trabalhamos a investigação em si mesmo. Passamos no momento seguinte a desenvolver, de facto, um conjunto de novos produtos, testá-los em ambiente de fábrica para que pudessem ser comercializados. Muitos dos produtos que trouxemos a Bruxelas são produtos que já estão a ser comercializados pelas nossas empresas, porque só assim é que nós podemos dar estes saltos qualitativos. Se nos limitamos a fazer ensaios em laboratório e eles nunca chegarem ao mercado, naturalmente que nunca também podemos perceber qual é o seu o verdadeiro potencial.
1: Ou seja, a BioShoes for All fala de materiais feitos a partir de resíduos como arroz, café, caroços de azeitona, cascas de mexilhão, algas, subprodutos agroflorestais. Estes materiais são já mesmo uma possibilidade industrial real ou ainda estamos a falar de demonstração tecnológica?
0: Já estão a ser utilizados no fabrico de calçado. Quando eu falo de uma nova geração de produtos, é exatamente isso. Nós estamos a falar, por um lado, estamos a falar de biomateriais, como os que mencionou, estamos a falar num outro domínio, calçado reciclado, estamos a falar, num terceiro segmento, se quiser, de produtos naturais, estou a falar da madeira, da cortiça, que estamos a utilizar cada vez mais na nossa produção, estou a falar de calçado biodegradável, nós já temos alguns modelos de calçado que ao fim de alguns meses se começam a desintegrar no solo, e estamos a falar também de uma nova geração de calçado em couro. Nós continuamos a achar que o couro é a melhor matéria-prima que existe no mercado. É uma matéria-prima abundante, que foi desperdiçada pela indústria alimentar, e nós introduzimos novo no processo industrial. Tecnicamente robusto, um produto duradouro, o que é que nós estamos a fazer? Estamos a substituir aquilo que era o tradicional processo de tingimento, fazendo recurso a crómio ou produtos químicos por produtos naturais. Nós continuamos a achar, insisto nesta tecla, é preferível comprar menos calçado, comprar calçado de maior qualidade, para que o possamos usar durante um período maior de tempo. E o calçado em couro nesse domínio, por exemplo, É paradigmático porque tem todas essas variantes. Estamos a desenvolver, de facto, novos produtos, uma nova geração de produtos.

0: e que já estão a ser comercializados. E a reação do mercado é muito interessante. Agora, naturalmente, este trabalho que estamos a fazer, que é com os centros tecnológicos, com as universidades, pressupõe também que tenhamos a capacidade de escalar estes produtos, porque se estivermos a falar apenas de produtos em pequena escala e que não podes, se forem apenas produtos nichos, se calhar não estamos a cumprir nem integrar aquilo que os nossos objetivos, que é calçado biológico para todos. E aquilo que nós queremos é, de facto, universalizar algumas destas práticas.
1: Sobre a receptividade do mercado, um estudo promovido pela APICAPS e pela Universidade Católica mostra que 9 em cada 10 consumidores dizem ter adotado hábitos mais sustentáveis nos últimos 5 anos, mas este consumidor está disposto a pagar mais por um sapato europeu, ainda que ele seja reparável, reciclável e produzido com regras ambientais mais exigentes?
0: O discurso é relativamente ambíguo. Porque numa primeira nuance, 9 em 10 dizem-nos sim, eu quero mudar, mas depois às perguntas seguintes a capacidade de argumentação já é relativamente mais frágil. Seja como for, nós o exercício que estamos a fazer é para que esta nova geração de produtos e que chegue ao mercado chegue naturalmente a preços competitivos. Achamos que há cada vez mais consumidores sensibilizados para estes investimentos, para estas práticas, e estão à procura de soluções alternativas. E para isso estão disponíveis para pagar um preço mais justo. Aquilo que eu lhe posso dizer é que a Europa importa calçado da China, por exemplo, que é o maior produtor mundial de calçado, a um preço unitário de 4 dólares. E seguramente isso é que não é sustentável, porque muitas das vezes nem a matéria-prima, se esse mesmo sapato fosse produzido na Europa, nem a matéria-prima suportava. E, portanto, isso é que não é sustentável. Nós temos a que fazer sapatos bem feitos, duráveis e comercializá-los a preços justos. E aquilo que nós procuramos fazer é oferecer ao mercado calçado de excelência, efetivamente a preços justos.
1: Falou nos números de exportação em 2025, acima dos 60 milhões de pares.
0: Nós exportamos mais de 60 milhões de pares todos os anos, sim, para 174 países nos 5 continentes. O setor de calçado em Portugal exporta mais de 90% da sua produção. É uma indústria, é provavelmente uma das indústrias mais internacionalizadas do nosso país e que tem um contributo muito positivo para a balança comercial portuguesa. Entre aquilo que importamos e aquilo que exportamos, nós temos um contributo para essa balança comercial superior a 1 mil milhões de euros. Portanto, o peso do setor de calçado reflete-se efetivamente na imensidão desses números, não é?
1: E falou da concorrência de países como a China, Turquia também, Itália e outros europeus, Espanha. O que é que explica que o calçado português continua a afirmar-se a nível internacional?
0: Eu diria que é a nossa capacidade de investimento contínuo e a nossa capacidade de nos reinventarmos. O setor do calçado em Portugal é relativamente recente. Eu quase que diria que a história do nosso setor se confunde com a adesão de Portugal à União Europeia. Há um antes e um depois. Se nós recuarmos ao final da década de 70, a indústria do calçado em Portugal estava a dar os primeiros passos. Era uma indústria relativamente tradicional, voltada para dentro, dependia do mercado nacional, de muito mão de obra intensiva, e nós aproveitamos a adesão de Portugal à União Europeia para escalar a nossa indústria. Investimos de forma muito expressiva em inovação, criamos o centro ecológico, criamos de forma muito expressiva em inovação. Nós provavelmente hoje temos uma das indústrias de calçado mais modernas do mundo. Passamos a investir na internacionalização, na qualificação das nossas empresas, e hoje é um setor que, fruto desse investimento continuado ao longo do tempo, acaba por estar na vanguarda e é olhado muitas das vezes com muita curiosidade, e, por exemplo, não só pelos nossos concorrentes, mas também com os mercados internacionais.
1: Ou seja, há um antes e um depois, também pelos fundos estruturais europeus?
0: Os fundos foram absolutamente determinantes para esta transformação da indústria de calçado a nível internacional, nomeadamente preenchendo algumas falhas de mercado. Vou lhe dar um exemplo concreto. Um dos grandes problemas estruturais que a minha indústria tinha, ou a indústria de calçado em Portugal tinha, era um déficit de imagem estrutural. Nós, há 20 anos, fizemos um teste cego ao mercado, convidamos importadores de vários países a que pudessem atribuir um preço a um determinado par de sapatos sem nunca ter revelamos a sua proveniência. Vamos supor que um cliente olhava para uma mesa que havia um determinado par de sapatos e dizia: eu estou disponível para suportar 100 euros para comprar este par de sapatos. No final, nós revelávamos que esse sapato era made in Portugal. Esse mesmo cliente que oferecia 100 euros para aquele par de sapatos diminuía automaticamente para 70 euros o valor que estava disponível para suportar.
1: Mudou.
0: portanto, havia entre a imagem, a qualidade percebida, ou melhor, entre a qualidade intrínseca do produto e a qualidade percebida, havia um déficit de imagem na ordem dos 30%, que impedia as nossas empresas serem mais ou menos competitivas, remunerarem melhor os seus trabalhadores e poderem internacionalizar e chegarem aos mercados internacionais. Isso foi a grande mudança que existiu no nosso setor nos últimos 20, 25 anos. Hoje, pela primeira vez, voltamos a repetir, ou há dois anos, voltamos a repetir esse teste, e pela primeira vez os consumidores, quando percebem que os sapatos são feitos em Portugal, já estão disponíveis para pagar mais do que a qualidade intrínseca do mesmo produto. Portanto, ou seja, também tivemos uma necessidade muito grande de mudar a percepção internacional que se tinha sobre a nossa realidade. E são investimentos fortíssimos, continuados. Há 20 anos que andamos a fazer campanhas de imagem a nível internacional. Começamos... A nossa primeira campanha tinha o slogan "A indústria mais sexy da Europa". Foi altamente provocadora, criou muito ruído, mas criou o ruído necessário para atrair a atratividade pelas nossas empresas e pela nossa realidade. Hoje o calçado português acaba por ser reconhecido um pouco no mundo todo, precisamente também porque nós investimos, mas também fomos tendo sempre o suporte da União Europeia. E nós estamos em Bruxelas a prestar as contas, a dizer, fomos beneficiados destes vossos apoios, mas conseguimos estes resultados. E esse exercício de transparência parece-nos que é necessário para que... nós possamos continuar a merecer também, naturalmente, o apoio das instâncias europeias.
1: Como é que olha para as discussões atuais sobre o próximo quadro financeiro, que terá novas rúbricas e será muito centrado nas áreas como a defesa? O calçado português tem uma resposta a dar neste domínio?
0: Sim, seguramente. Nós temos uma forte tradição de fornecer, por exemplo, forças armadas e de seguranças a nível europeu já há muito tempo. Num dos projetos que estamos a desenvolver, que é o FAIST, também com o apoio do PRR, otimizamos a capacidade de resposta das empresas de calçado profissional. Nós estamos mais capazes hoje de fornecer as Forças Armadas Europeias do que estávamos há meia dúzia de anos atrás, seguramente. Nomeadamente, nesse domínio em particular, nesse segmento em particular, investimos muito em tudo que tem a ver com a automação e robótica. Estamos a falar de calçado muito técnico, que precisa de soluções tecnologicamente de ponta, e não tenho dúvidas nenhumas que Portugal está claramente na linha da frente nessa área em particular.
1: Espera que vá continuar a haver investimento europeu na área da indústria do calçado, de certa forma demonstrar que uma fábrica em Portugal pode também ser um instrumento de soberania?
0: Nós acreditamos que sim, porque se... Vamos lá ver, nós estes dias falamos em Bruxelas muito de reindustrialização. Se nós perdemos a nossa indústria, se nós perdemos a nossa capacidade produtiva, é a nossa soberania que está em causa, porque estamos cada vez mais dependentes do exterior. O nosso modelo de negócio não é esse, não é aquilo que nós defendemos para a Europa. Naturalmente que percebemos que a Europa, um dos pressupostos, uma das prioridades, passa pela abertura de mercados. Nós sempre fomos favoráveis a essa mesma abertura de mercados. Aliás, só desta forma nós exportamos mais de 90% da nossa produção. Nós acreditamos em práticas de comércio livre, justo e equilibrado, mas também acreditamos na reciprocidade. E de certa forma a União Europeia muitas vezes tem um discurso relativamente esquizofrénico, porque tem um conjunto de diretrizes, tem um conjunto de que aplica nomeadamente às empresas europeias, ao nível das práticas sociais, da responsabilidade social, ambientais, mas muitas das vezes tendemos a esquecer esses mesmos critérios relativamente aos produtos importados que chegam todos os dias, que invadem todos os dias Europa. E nós achamos que os critérios deviam ser naturalmente iguais para todos. E se os critérios forem iguais para todos, não tenho dúvidas nenhumas que a indústria europeia, a indústria portuguesa de calçado, estará preparada para os próximos desafios.
1: Disse que vem mostrar na Europa, mostrar em Bruxelas os números alcançados pelo calçado português. Como é que tem sido a receptividade dos seus interlocutores nestas reuniões que têm tido aqui em Bruxelas?
0: Eu acho que estão relativamente surpreendidos. Diria assim, há um discurso na Europa que relativamente à aplicabilidade à eficácia dos fundos do PRR. No nosso caso, os investimentos que fizemos no PRR foram absolutamente estratégicos para um novo reposicionamento estratégico da nossa indústria. A nossa indústria hoje é mais capaz, é mais flexível, é mais produtiva do que era no passado, porque tivemos este suporte da União Europeia e tivemos esta particularidade de juntar os centros tecnológicos, as universidades e as empresas à mesma mesa, com um fim comum, para reforçamos a capacidade do nosso setor, e achamos que esse trabalho naturalmente foi bem feito e temos necessidade de o continuar a fazer naturalmente.
1: Quando olha para 2030, o sucesso da política industrial europeia no calçado pode medir-se por fábricas que regressam à Europa, por produtos mais sustentáveis ou pela capacidade de provar que a competitividade e a responsabilidade ambiental podem ser a mesma coisa?
0: Ou se quiser, tudo junto. Nós acreditamos que é possível que a indústria de calçado permaneça na Europa e seja altamente competitiva. Sejamos claros, as redes da moda estão na Europa. O que equivale por dizer que o calçado europeu é altamente apetecido. Nós, o exercício que estamos a fazer é que o nosso calçado seja tão apetecido como o italiano. Nós temos alguns séculos de desvantagem, porque os italianos andam a promover a sua marca, o seu país, pelo menos desde o Renascimento. Nós nunca o fizemos. Estamos a procurar recuperar caminho, e a verdade é que nós já começamos a morder os calcanhares da Itália. Portanto, nós achamos que estamos no bom caminho. E gostaríamos naturalmente que a Europa continuasse a acreditar em nós, continuasse a defender os nossos interesses, porque se continuamos a escancarar as portas da Europa a produtos baratos e sem qualquer tipo de controle, naturalmente estamos sempre a condicionar o futuro das nossas empresas e dos nossos trabalhadores. Nós falamos das empresas, mas o setor de calçado em Portugal é constituído por 1.500 empresas e 40 mil trabalhadores, e é desses que nós também temos que cuidar.
1: Muito obrigado, Paulo Gonçalves, pela sua disponibilidade e pela partilha de informações nesta entrevista. 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Até para a semana.
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1: Já assinado o acordo para acabar com a guerra no Médio Oriente, ou não? Ana Santos Pinto é a convidada do Mapa Mundo. Os presidentes dos Estados Unidos e do Irão assinaram na quarta-feira um memorando entre os dois países para pôr fim à guerra no Médio Oriente. Aquilo que está estipulado nesse memorando de entendimento já está em vigor. O presidente dos Estados Unidos assinou o acordo durante um jantar com Emmanuel Macron no Palácio de Versalhes, após a cimeira do G7. O Irão também confirmou a assinatura do acordo com os Estados Unidos para pôr fim à guerra no Médio Oriente, também depois de ter sido anunciado o mesmo por parte de Donald Trump. O texto do memorando de entendimento de Islamabad foi finalizado com as assinaturas dos presidentes. Agora é tempo de testar a implementação deste acordo, disse o porta-voz do Ministério dos Negócios Estrangeiros iraniano, Esmael Bagaia, citado pela agência de notícias estatal iraniana IRNA. Também foram vistas imagens do documento, do memorando de entendimento, já com a assinatura de Donald Trump e de Massoud Pezeshkian, o presidente iraniano, que o mostrou perante as imagens da agência estatal iraniana. Washington e Teherão chegaram esta semana então a acordo para pôr fim ao conflito iniciado a 28 de fevereiro pelos Estados Unidos e por Israel contra a República Islâmica, um conflito que já fez milhares de mortos, sobretudo no Irão e no Líbano, e que teve graves consequências para a economia mundial por causa do fecho do Estreito de Hormuz. O memorando já tinha sido assinado digitalmente no domingo passado pelo vice-presidente dos Estados Unidos, J.D. Vance, e pelo chefe da delegação iraniana, Mohammad Baqer Khalifaf, o presidente do Parlamento. Este acordo reconhece o fracasso dos Estados Unidos face ao Irão. Foi o que Khalifaf, precisamente ele, disse na televisão estatal. O secretário-geral do grupo xiita libanês para o iraniano Hezbollah, Naim Qassem, descreveu o acordo como uma grande vitória para o Irão, agradecendo à República Islâmica por ter insistido na inclusão da frente libanesa, logo no primeiro ponto do acordo. O Líbano foi arrastado para o conflito quando Hezbollah lançou rockets contra Israel a 2 de março em apoio ao Irão. O líder do Hezbollah instou ainda o governo libanês a interromper as negociações diretas com Israel que decorrem desde abril sob mediação de Washington, sob mediação dos Estados Unidos. O presidente libanês, Josef Aoun, tinha afirmado anteriormente que o processo era independente do acordo Estados Unidos-Irão. Um rascunho do acordo entre os dois países, aquilo que se conhece dos 14 pontos do memorando de entendimento, prevê que Teherão, no mínimo, reduza o estoque de urânio altamente enriquecido e que sejam suspensas, mas não terminem permanentemente, as sanções contra o Irão. Segundo as autoridades americanas que leram o texto do memorando sobre o fim da guerra, na quarta-feira, após vários dias de sigilo à volta do documento. O acordo também prevê a abertura do Estreito Hormuz, já lá vamos, sem portagens, por 2 meses, reafirma o compromisso com a integridade territorial do Líbano diante da invasão israelita contra o Hezbollah. O Irão e os Estados Unidos assinam presencialmente um memorando de entendimento esta sexta-feira, perto de Lucerna, na Suíça, com o objetivo de abrir caminho para negociações sobre um acordo de paz definitivo. O texto do memorando, como já disse, ainda não foi publicado oficialmente, mas são conhecidos já os 14 pontos, uma versão preliminar desse documento de 14 pontos, começaram a ser divulgados na noite de terça-feira. Podem ser resumidos assim, 1 a 1. Cessar fogo, o Irão e os Estados Unidos, juntamente com os seus aliados, concordam em encerrar imediata e permanentemente a guerra em todas as frentes, incluindo o Líbano. Ponto 2, soberania nacional, os dois países comprometem-se a respeitar mutuamente a soberania e a integridade territorial um do outro. Período de negociação, o Irão e os Estados Unidos estabeleceram um prazo de até 60 dias para negociar o acordo final. Esse período pode ser estendido se necessário. Quarto ponto, retirado dos Estados Unidos. Assim que o memorando for assinado, os Estados Unidos suspenderão o bloqueio naval aos portos iranianos e retiram as suas forças da região no prazo máximo de 30 dias. Ponto 5, reabertura do Estreito de Hormuz. O Irão tomará imediatamente as medidas necessárias para garantir que o tráfego marítimo no Estreito de Hormuz regresse aos níveis pré-guerra. O sexto ponto diz respeito ao fundo de reconstrução. Os Estados Unidos, juntamente com os parceiros regionais, comprometem-se a fornecer pelo menos 300 mil milhões de dólares em financiamento para a recuperação do Irão. O mecanismo para este fundo será definido no acordo de paz final. Sétimo ponto, sanções. Washington suspenderá gradualmente todas as sanções contra Teherão, incluindo aquelas impostas por resoluções do Conselho de Segurança da ONU e do Conselho de Governadores da Agência Internacional de Energia Nuclear. 8 armas atómicas. O Irão promete que nunca produzirá armas nucleares. O destino do urânio enriquecido será abordado nas negociações de paz. Ponto 9. Programa nuclear. Enquanto o acordo final estiver pendente, o Irão manterá o status quo no seu programa nuclear. Por sua vez, os Estados Unidos não vão impor novas sanções. O ponto 10 diz respeito às exportações de petróleo. Assim que o memorando for assinado, os Estados Unidos suspendem imediatamente as sanções ao petróleo iraniano. Ponto 11 diz respeito aos ativos congelados. O Irão poderá aceder aos seus ativos congelados no exterior, dependendo do progresso das negociações. Ponto 12, implementação do acordo final. O mecanismo de implementação será estabelecido para monitorar o cumprimento do acordo de paz final. O ponto 13 diz respeito aos pontos a serem negociados. Assim que forem recebidas garantias relativas ao início da implementação dos pontos 4, retirada dos Estados Unidos, 5, reabertura do Estreito de Hormuz, 10, exportações de petróleo e 11, os ativos congelados, as negociações concentrar-se-ão nas cláusulas restantes, nos artigos restantes. O ponto 14 é o último, diz respeito à aprovação da ONU. O acordo final será aprovado por uma resolução vinculativa do Conselho de Segurança das Nações Unidas. Professor de Relações Internacionais na Faculdade de Ciências Sociais e Humanas da Universidade Nova de Lisboa, investigadora do IPRI, do Instituto de Relações Internacionais. Bem-vinda ao Mapa Mundo, Ana Santos Pinto.
2: Obrigada.
1: Este memorando tem tudo para correr bem ou há aqui vários nós por desatar, desde logo o ponto 1, quando estabelece encerrar imediata e permanentemente a guerra em todas as frentes, incluindo o Líbano. O que é que Israel faz em relação a isto?
2: Eu não diria que são nós, eu diria que são condicionantes que não dependem dos dois subscritores. Ou seja, a questão, se nós olharmos para essa descrição dos vários pontos e reafirmando, nós não temos acesso ao texto, portanto o que estamos é a ver documentos que vão sendo libertados por fontes próximas, etc. Nós não sabemos se o texto é exatamente esse. Aquilo que vemos é que, de facto, o Irão consegue aqui um conjunto de benefícios em várias frentes. Que sobretudo aquilo que os Estados Unidos conseguem é uma declaração neste memorando dizer que o Irão se compromete a nunca produzir armas nucleares e não mais do que isto. Portanto, há a libertação do financiamento, há a redução gradual das sanções de acordo com aquilo que for sendo de alguma forma alcançado, mas sobretudo o primeiro ponto em relação à paragem do conflito traz o Líbano ao centro deste acordo, sendo que nenhuma das partes envolvidas no confronto do Líbano está presente neste acordo.
1: A declaração que Donald Trump fez em França na terça-feira, à margem da cimeira do G7, em que assumiu o desagrado por causa dos ataques israelitas a Beirute no domingo, quando já este acordo estava para ser finalizado, disse que não fazia sentido bombardear um prédio de apartamentos só porque havia lá alguém do Hezbollah e que esse tipo de atuação provoca mortes de muitos inocentes, e chegou mesmo a dizer que a Síria pode melhor tratar do Hezbollah do que Israel. E até afirmou que sem ele, Trump, Israel não existiria. Que importância devemos dar a estas palavras nesta circunstância do Presidente dos Estados Unidos?
2: Desse fluxo de informação, o que me parece mais relevante é a declaração relativa à Síria. A Síria é um ponto central naquilo que é a estabilidade e a reconstrução do ponto de vista dos Estados e da forma como a região vai olhar daqui para a frente para o futuro. A Síria é absolutamente central. E a relação da Síria com o Líbano, historicamente, é absolutamente central. A Síria vê o Líbano como um subordinado, era assim no tempo, eu vou dizer, da dinastia, embora fosse uma república, Assad.
1: De
2: Hafez al-Assad e Bashar al-Assad, o pai e do filho. A Síria ocupou o Líbano até 2005 e, portanto, essa declaração de Donald Trump Trump é a ser tida em conta, por um lado, e por outro, bastante relevante na leitura deste rearranjo. E isto significa que o governo israelita tem aqui uma dificuldade, porque não só vê muito mais condicionado aquilo que são as suas ações no sul do Líbano, porque um acordo entre os Estados Unidos e o Irão, ou seja, o seu maior aliado e o seu maior inimigo, em que Israel não participa, condiciona esta ação. Segundo, tem o seu maior aliado, Donald Trump, administração dos Estados Unidos, a passar para a Síria aquilo que é um elemento estratégico para a segurança do norte de Israel e de Israel no seu sentido mais completo.
1: Dizendo que Israel não tem sabido lidar com o problema, não é?
2: E passando para a Síria. E convém nós termos presente, a Síria neste momento tem uma presidência transitória de um líder que vem de grupos radicais islamitas.
1: Nomeadamente Al-Qaeda.
2: E que tem sido reconhecido internacionalmente, mas não há aquilo que é um plano e uma estrutura de Estado, de instituições, que permita garantir que a Síria tem ali um caminho para andar próximo do que nós consideramos ser os standards. Eu não estou a falar de democracia, estou a falar de respeito pelos direitos humanos, respeito pelas minorias e ausência de violência sobre as várias comunidades e a população síria. E, portanto, isto significa que a Síria é bastante permeável àquilo que é a influência de grupos islamitas e tem uma população xiita muito significativa que pode ser, digamos assim, utilizada num momento de convulsão da região. Nós não olhamos para a Síria, mas não é o país mais estável do mundo, muito pelo contrário. E está num período de transição, que é um período de transição marcado por uma violência, mas uma enorme instabilidade. E, portanto, quando Donald Trump diz isto, coloca o governo e o primeiro-ministro de Israel numa posição bastante difícil, já para não falar no caso do Hezbollah e na forma como o Irão conseguiu garantir que o seu principal aliado foi respaldado, digamos assim, neste acordo, e o Irão venceu em trazer o Líbano àquilo que é o morante entendimento e considera o Líbano como uma frente desta guerra. Isto é importante.
1: Portanto, perante isto, Netanyahu mete a viola ao saco, se me permitem a expressão, e mostra contenção para não prejudicar mais a relação com os Estados Unidos e evitar um isolamento regional que o país, desde os acordos de Abrão, tem procurado contrariar, ou insiste no discurso mais duro de continuar as operações militares no Líbano, até porque tem de agradar aos extremistas, mais a extremistas do que ele dentro do governo, quando estamos quase 4 meses das eleições que devem acontecer a 27 de outubro.
2: Se há alguém com quem eu não imagino a expressão meter viola no saco é Benjamin Netanyahu. E principalmente porque ele joga individualmente demasiadas coisas neste momento. Joga aquilo que é a sua permanência como primeiro-ministro de Israel, e aí nós não estamos só a falar no processo judicial. O processo judicial é uma parte do seu problema. O que me parece ser a parte mais relevante é a comissão de inquérito em relação ao 7 de outubro, em que ele é o primeiro-ministro e é politicamente responsável por aquilo que aconteceu e pela falha trágica que aconteceu no dia 7 de outubro. E isto, esta comissão de inquérito, a avaliação do 7 de outubro, é o que internamente para a sociedade israelita pode terminar com a sobrevivência política de Israel. Não é perder eleições. Netanyahu já perdeu eleições e já voltou. Não é o processo judicial. Já houve primeiros-ministros de Israel que foram condenados e foram presos. É essencialmente a discussão do que aconteceu no 7 de outubro, que vem vindo a ser adiada consecutivamente por razão da guerra, mas que é inevitável que aconteça, principalmente se Netanyahu não continuar como primeiro-ministro de Israel. Portanto, ele não pode, porque está a jogar a sua própria sobrevivência política, mas é toda a imagem de Netanyahu na história, que está a ser, na história naturalmente de Israel, que está a ser julgada neste momento internamente. E ele vê que ao longo dos últimos anos conseguiu alcançar um conjunto de objetivos que pareciam impossíveis se falássemos há 5 ou 10 anos, e tudo agora se joga nesta alteração do posicionamento dos Estados Unidos, não considerando a posição israelita, na proporção que Israel, bem entendido aqui, que o governo israelita entende que devia ter sido considerada no memorando de entendimento com o Irão. Nós estamos a falar, a intervenção de fevereiro foi feita em conjunto, de fevereiro de 2026, foi feita em conjunto entre Israel e os Estados Unidos, a intervenção do verão de 2025 foi feita em conjunto entre Israel e os Estados Unidos, Netanyahu, Israel, historicamente, tem nos Estados Unidos o seu maior aliado, conseguiu a normalização com algum dos países do Golfo a propósito dessa aliança, e hoje tudo isto está colocado em causa porque os países do Golfo já não olham para os Estados Unidos da mesma maneira, já não olham para Israel da mesma maneira, já não olham para a normalização destas relações do ponto de vista económico e político da mesma maneira, e portanto nós estamos de facto a olhar para um Médio Oriente que não só pelo memorando de entendimento, não só para o que venha a acontecer nas negociações entre os Estados Unidos e o Irão nos próximos tempos, está a ter uma alteração estrutural, eu diria sistémica, sísmica, naquilo que é a forma como os Estados se vão relacionar a médio e longo prazo.
1: E não pode ser dissociado disso o impulso que ao longo dos últimos anos, antes da Guerra dos 12 Dias do ano passado, antes deste conflito obviamente também, o impulso que a República Popular da China tem dado para a melhoria do relacionamento, nomeadamente entre o próprio Irão e a Arábia Saudita?
2: Não só entre o Irão e a Arábia Saudita, a China tem tido, eu creio que a posição mais inteligente enquanto poder internacional nesta matéria. A China fez ao longo dos últimos 5 anos um investimento brutal nos países do Golfo em termos de tecnologia, por exemplo, na construção das chamadas cidades inteligentes, na construção de plataformas de exploração de energia solar, e tudo isso Donald Trump tentou compensar quando visitou pela primeira vez os países do Golfo, a primeira visita externa que faz enquanto presidente neste segundo mandato, tentou compensar com investimento do ponto de vista tecnológico e do ponto de vista do armamento. Mas a verdade é que nós não sabemos se esses contratos do ponto de vista tecnológico e do armamento vão prosseguir. Sabemos, porque já estão em curso, os investimentos que a China tem feito, as relações que a China tem desenvolvido, e não só com a Arábia Saudita, com todos os países do Golfo, e em que a relação, nós às vezes simplificamos pela questão do fornecimento energético, não é só pelo fornecimento energético, é mesmo do ponto de vista do investimento e de relações sustentáveis do ponto de vista económico e do ponto de vista financeiro. E, portanto, a China entra, digamos assim, no Médio Oriente, primeiro como um comprador e agora entra como um parceiro económico dos países do Golfo, e não esquecer que há uma alteração importante depois da intervenção militar de fevereiro-março deste ano, que é o plano de diversificação económica que os países do Golfo tinham, desde os Emirados ao Qatar, à Arábia Saudita, e esta diversificação significa não estar exclusivamente dependente dos hidrocarbonetos, do petróleo e do gás, mas diversificar para a economia, para a tecnologia e para outras fontes, ficou muito afetada, porque hoje há quem pense duas vezes em ir investir no Golfo, em estar num hub financeiro no Golfo, por razão de a qualquer momento, não é pelo preço do petróleo, é pela sua segurança. E, portanto, isto tem um impacto nas economias do Golfo que não é restrito à dimensão do gás e do petróleo. É muito mais do que isso, e é isso que os países do Golfo, a Arábia Saudita e restantes, têm que avaliar na relação com os Estados Unidos, porque o Irão vai ficar no Médio Oriente, não sai. A questão é como é que estes países do Golfo vão gerir a questão iraniana e vão olhar para as relações com Israel, olhar para o Iraque e olhar para a Síria.
1: O ponto 6 deste memorando de entendimento é o tal fundo de reconstrução do Irão, no valor de 300 mil milhões. É uma grande vitória da diplomacia iraniana?
2: Eu continuo a ser muito surpreendida pela capacidade da diplomacia iraniana e do regime iraniano em contornar as regras tradicionais para conseguir obter resultados. Eu nunca gosto de fazer futurologia e muito menos antecipações, mas vejo o presidente Donald Trump a dizer que os Estados Unidos não vão dar um cêntimo para este fundo de reconstrução e desenvolvimento.
1: Se isso for verdade, serão os outros países da região a fazê-lo?
2: Não só os outros países da região, mas eu estou a ver os Estados europeus a serem colocados nesta, neste pacote de financiamento e, portanto, este fundo é aquilo que o regime, é claro que é aquilo que a sociedade e a economia iraniana precisam, mas a gestão deste fundo de desenvolvimento terá um controle do regime brutal, é uma vitória interna do regime e é aquilo que permite a sobrevivência da sociedade e da economia iraniana a par do alívio das sanções. Portanto,
1: e o mesmo se pode dizer do levantamento progressivo dos ativos congelados.
2: Exato. Reiterando, nós não temos o texto final do documento, mas
1: certo.
2: A ser assim, é de facto uma vitória do ponto de vista diplomático e é aquilo que o Irão precisa. Utilizando expressões populares já novamente, como pão para a boca. Porque a questão da reconstrução de infraestruturas básicas, desde o saneamento da água, a capacidade de distribuição de água potável, eletricidade, etc., é isto que o regime iraniano precisa para conciliar aquilo que é uma vitória, como vai ser vendida internamente e até do ponto de vista regional, uma vitória perante os Estados Unidos, entregar à sua sociedade coisas tão básicas como ter água e ter eletricidade e viabilizar aquilo que é a manutenção, ainda não estamos a falar no progresso e no desenvolvimento económico, mas a manutenção das necessidades básicas.
1: Sendo que o custo de vida tem aumentado imenso, uma data de bens essenciais cujo preço aumentou 300, 400% nos últimos meses. Sobre armas nucleares, o Irão sempre disse que não estava a procurar produzir esse tipo de armas. O enriquecimento de urânio será tratado nos 60 dias de negociações. Esta questão do enriquecimento de urânio pode vir a ser um problema. Qual seria, digamos, uma saída airosa para ambas as partes?
2: Eu creio que se olharmos para a padronização do comportamento e do discurso do Presidente Donald Trump, o seu grande momento é a comparação com o Acordo 2015 de Obama. E, portanto, tenho muitas dúvidas que um acordo seja alcançado nos próximos 60 dias e, por isso, a questão da prorrogação. Não se consegue negociar um acordo relativo à componente de enriquecimento de urânio e à dimensão do nuclear em 60 dias. A complexidade técnica, já para não falar da dimensão política, é muito significativa. Portanto, acho que 60 dias é impossível. Mas aquilo que está em causa para o Presidente Donald Trump é consigo ou não alcançar ou comunicar um acordo com o Irão que é melhor que o acordo de 2015, que tinha um prazo de 15 anos para uma reavaliação.
1: Mas é difícil melhorar esse acordo quando, apesar de ter criticado tanto a ausência de determinados pontos no acordo de 2015, aparentemente, e isso também pode ser considerado uma vitória para o Irão, pelo facto de o memorando entendimento, nada a dizer, não quer dizer que depois não se discuta nos tais 60 dias, mas para já nada, zero, daquilo que conhecemos, lá está, como já disseste e reiteraste, nada diz sobre programa de mísseis balísticos ou apoio aos próximos regionais.
2: E agora vamos fazer uma viagem no tempo para o início da intervenção militar e lembrar quais eram os objetivos declarados pela administração Trump, que não tinham nada a ver com o Estreito Hormuz, porque aquela data ainda não estava fechado, e que já não falaria nem de perto nem de longe em sanções ou em fundo de reconstrução. Os objetivos eram a eliminação do programa de mísseis balísticos, a destruição das capacidades das Forças Armadas iranianas e pontualmente a referência ao programa nuclear, porque ele já tinha sido obliterado no verão passado, mas voltou a ser referido como objetivo, e a destruição da indústria militar iraniana. Nada disso está neste memorando de entendimento. Aquilo que está é um cessar de hostilidades, o que significa que a capacidade militar do Irão, seja convencional, seja assimétrica, manteve-se até este momento. O que está é o apoio ao Irão para, do ponto de vista económico, recuperar a sua sociedade. E o que está é um cessar-fogo em todas as frentes, incluindo o Líbano. E, portanto, eu aguardo ansiosamente o momento da assinatura deste memorando para perceber qual vai ser a roupagem de comunicação que a administração norte-americana vai dar a este memorando e ao texto deste memorando e à forma como o apresenta ao mundo. Porque o acordo, esse ainda falta muito tempo. E não me parece que surja antes das intercalares de novembro de 2026 nos Estados Unidos.
1: Já vamos falar das intercalares ou de algo relacionado com as intercalares. O acordo final será aprovado por uma resolução vinculativa do Conselho de Segurança das Nações Unidas. Isto estará no texto do memorando de entendimento. Isto não corre o risco de se chegar ao fim e a Rússia, por aquilo que possa então, na altura, ser o momento da guerra na Ucrânia, possa vetar este acordo?
2: Tenho dúvidas que isso aconteça. A boa notícia é que volta a trazer as Nações Unidas e o Conselho de Segurança àquela que é a sua função essencial, que é a paz e a estabilidade das Nações Unidas. Eu hoje já não me lembro em que órgão de comunicação internacional é que vi, mas era um artigo cujo título era qualquer coisa como declarámos a morte das Nações Unidas demasiado cedo. E a referência era exatamente essa, é que a noção deste memorando, assinado pelos Estados Unidos, volta a trazer o Conselho de Segurança ao respaldo daquilo que é um documento internacional de grande importância. E olhando para aquilo que é a vontade dos Estados Unidos, a vontade da China e até a própria articulação em relação à relação dos Estados Unidos com a Ucrânia e ao que possa vir a acontecer em relação às negociações, tenho algumas dúvidas que o posicionamento russo seja de vetar um documento desta natureza, se ele reunir por parte da China e dos Estados Unidos, até porque não estou a ver a Rússia ter uma posição de conflitualidade com a China, por exemplo, no Conselho de Segurança, do ponto de vista diplomático, digo eu, ou seja, que haja uma orientação por parte da China que seja
1: contrariada
2: pela Rússia. Sim.
1: Na reunião do G7, também esta semana, tivemos Donald Trump a dizer que agora que a questão do Irão parece estar a resolver-se, vai ter mais tempo para se dedicar a uma tentativa de paz entre a Ucrânia e a Rússia. Admitiu promover uma reunião entre a três, entre eles Zelensky e Vladimir Putin. Ao mesmo tempo, ouviu de Zelensky os pedidos e agradecimentos por aquilo que já recebeu e mais pedidos de sistemas Patriot. Para reforçar a defesa aérea ucraniana. O tom de Trump desta cimeira do G7 foi menos belicoso que em situações anteriores na relação com os líderes europeus, isto apesar de não ter feito nenhum encontro cara a cara, um a um, com Keir Starmer, o primeiro-ministro britânico, e por outro lado ter feito isso, encontros a sós com os líderes dos Emirados Árabes Unidos. Mas pareceu ser um G7 em que, de alguma forma, os líderes europeus procuraram, europeus e ocidentais, também o primeiro-ministro canadiano, a primeira-ministra japonesa, procuraram de algum modo rodear, cortejar Trump também por aquilo que ele conseguiu ou que estará a conseguir na guerra, na crise do Médio Oriente.
2: Eu devo dizer que, observando aquilo que foi o comportamento, mais uma vez, do ponto de vista da comunicação e da imagem que passa, esta é uma cimeira do G7 em que há parceiros internacionais, em que a posição dos Estados Unidos foi menos belicosa, mas, acima de tudo, também não houve, e perdoem-me a expressão, a bajulação por parte dos Estados Europeus em relação aos Estados Unidos que vimos noutros momentos, incluindo no texto das declarações. Porque o texto da declaração, embora refira das várias declarações, e gostaria de falar um bocadinho sobre as diferentes declarações, porque não são só aquelas que dizem respeito às questões geopolíticas, o tom, apesar de dar crédito a Donald Trump e salientar a posição norte-americana, é muito diferente daquele que já assistimos em momentos anteriores, e mais, para mim mais importante, a posição de Donald Trump. Do ponto de vista da comunicação, eu acho que as reuniões bilaterais só valem por dizer que elas existem. Aquilo que importa é o que é que Donald Trump mostra do ponto de vista da comunicação. É assim que ele funciona na esfera pública. Ele foi muito mais contido na forma como, e isto parece-me que demonstra o custo político que os Estados Unidos e a administração de Trump estão a pagar com a intervenção no Irão. E isto é importante, porque o custo político implica uma mudança na abordagem como Donald Trump se relaciona com os parceiros internacionais, não só com a China, mas incluindo com os parceiros europeus.
1: Mas também não deixou de dizer, relativamente à guerra na Ucrânia, não deixou de dizer aos jornalistas, e apesar das notícias falarem um pouco no facto dos líderes do G7 estarem unidos, incluindo Trump, no aumento da pressão sobre o presidente russo Vladimir Putin, Donald Trump não deixou de dizer aos jornalistas: isso da guerra na Ucrânia é uma coisa que está a milhares de quilómetros dos Estados Unidos, nós apenas lhes vendemos armas.
2: Mas é exatamente assim que ele pensa, e não vale a pena. Não, eu creio que não vamos cavalgar na onda de agora Donald Trump mudou e vai resolver o conflito na Ucrânia. Não, o conflito na Ucrânia não interessa a Donald Trump. Não é algo em que ele tenha um envolvimento ou que ele sequer reconheça um benefício na sua participação. E, portanto, dito isto, importa ter os Estados Unidos para um respaldo do ponto de vista militar, em primeiro lugar, para o fornecimento de capacidades militares, e é isso que está no primeiro parágrafo da Declaração Geopolítica, e depois, sem os Estados Unidos não se consegue ter Vladimir Putin. Sem os Estados Unidos no sentido do respaldo, não é? E eu creio que os Estados Europeus e a Ucrânia parece-me, e é muito importante também a relação que a Ucrânia desenvolveu ao longo destes meses com os países do Golfo, que é muito inteligente em relação a capacidades militares, por exemplo, do ponto de vista dos drones. Porque a Ucrânia esteve até agora, até aos últimos meses, profundamente dependente do apoio político e diplomático da Europa. Se nós viajarmos pelo resto do mundo, a guerra na Ucrânia não é um tema.
1: E agora a Ucrânia começou a tentar diversificar apoio.
2: Conseguiu estabelecer uma relação instrumental, utilitária, obviamente, com os países do Golfo, que não deixa de ser relevante, porque a Ucrânia sabe que precisa de mais do que os parceiros europeus para chegar a uma conversa com Vladimir Putin.
1: Mas é curioso que não seja por aquilo que a Ucrânia possa estar a pedir a esses países, é por aquilo que a Ucrânia pode fornecer a esses países e receber em troca.
2: Claro, mas se olharmos para os países do Golfo, qual é o interesse em relação à guerra na Ucrânia? Não me parece que seja a salvaguarda da democracia e da integridade territorial. Isso não é relevante para os países do Golfo. Interessa, por exemplo, estabelecer relações do ponto de vista do investimento, ou até, vamos ser honestos, diversificar a importação de equipamento militar que tem uma tecnologia que interessa aos países do Golfo e que não é só norte-americano. A diversificação das importações militares não são só para a Europa. A autonomia estratégica não é só para os Estados europeus. É para todos aqueles que querem ter uma capacidade militar com opção para utilização. E a aquisição de equipamento norte-americano traz condicionalidades para todos aqueles que adquirirem, não é só para os europeus.
1: Falavas na importância de outras declarações na Cimeira do G7.
2: Bom, é importante nós olharmos para o G7 não só para a componente geopolítica, mas, por exemplo, O G7 tem uma declaração sobre parcerias internacionais mutuamente benéficas em matéria de desenvolvimento e de investimento financeiro assinado pelos Estados Unidos. E isto não deixa de ser um sinal de que ainda há no G7 uma origem daquilo para que foi criado no sentido das políticas de desenvolvimento, pese embora tenha uma lógica muito mais económica e financeira e sobretudo financeira do que o desenvolvimento que nós estamos habituados, mas olhando para doadores como o caso do Japão, o caso do Canadá, da Alemanha, do Reino Unido, etc., ter os Estados Unidos a subscrever só o nome, parcerias internacionais, parece-me, para o desenvolvimento e para o investimento financeiro, parece-me relevante. Temos os Estados Unidos a assinar uma declaração sobre a resposta ao ébola. Não é de subestimar esta capacidade. Temos uma declaração...
1: Até porque surge depois dos cortes na ajuda ao desenvolvimento que os Estados Unidos fizeram.
2: Esse para a primeira e para o posicionamento em relação à Organização Mundial de Saúde e o envolvimento dos Estados Unidos no que diz respeito à saúde global. Ter estas duas assinaturas acho que vale a pena colocar também em salientá-las, luta contra o cancro e depois, naturalmente, aquilo que é o tráfico de migrantes e a luta contra o narcotráfico. Portanto, a nota que eu gostaria de deixar é o G7 não é só a dimensão geopolítica. E na dimensão geopolítica, se me permites, há três temas. A Ucrânia, o Médio Oriente e o Indo-Pacífico. E no Indo-Pacífico há uma frase que me parece relevante, que é: todos os membros do G7 opõem-se a quaisquer medidas unilaterais para alterar o status quo no que diz respeito aos mares da China, ao Estreito de Taiwan. Isto é uma declaração importante porque estamos a falar na questão da circulação marítima naquela área. O que significa que a questão do Estreito de Hormuz, a questão da liberdade de circulação e do comércio mundial, não ficou só apenas em Hormuz. Esta declaração relativa ao status quo nos mares da China, no Estreito de Taiwan e às medidas unilaterais para alterar um status quo é a par do custo político dos Estados Unidos e a par do custo da economia mundial a grande consequência da intervenção militar norte-americana no Irão.
1: Mas essa frase de não aceitar a alteração do status quo no Estreito de Taiwan, nos mares do sul da China, vale tanto para a China como também vale para o governo de Taiwan, que se quiser avançar no seu estatuto, digamos.
2: Mas a questão que se coloca é, em termos de capacidade para... Quem tem?
1: A China. Na última vez em que o presidente Trump enfrentou uma eleição de meio de mandato, uma eleição intercalar, em 2018, os republicanos no Congresso foram prejudicados pela impopularidade de Trump na altura e perderam mais de 30 de lugares na Câmara dos Representantes, mas mesmo na derrota, o fundo do poço nunca chegou a atingir os republicanos naquele ano, até porque o partido, na verdade, ganhou terreno no Senado, já que os eleitores brancos da classe trabalhadora mantiveram em grande parte a fé na capacidade económica do governo Trump, recuperaram 4 lugares no Senado, conquistaram a maioria no Senado. Hoje essa reserva, outrora profunda, de boa vontade, praticamente se evaporou. Os eleitores brancos da classe trabalhadora estão pela primeira vez a duvidar seriamente da gestão da economia por parte de Donald Trump. Uma análise de sondagens feita pelo New York Times mostra uma mudança extraordinária nessa questão entre os eleitores brancos sem curso universitário, entre a primeira eleição intercalar, a tal 2018, e agora. Naquela época, os eleitores brancos da classe trabalhadora aprovavam a gestão da economia por margens de 30 pontos percentuais ou até mais. Agora, as sondagens recentes mostram que os eleitores brancos das classes trabalhadoras, portanto, o mesmo grupo demográfico, desaprovam a gestão económica de Trump por uma margem que varia entre 14 a mais de 30 pontos. Mais ainda, a aprovação em relação à economia caiu em praticamente todos os grupos, mas o declínio do apoio entre um grupo demográfico leal que serviu de base para para uma plataforma política durante quase uma década, tem o potencial de ser um dos desenvolvimentos mais importantes agora para as intercalares deste ano, em novembro, isto de acordo com entrevistas que o New York Times fez com vários estrategas de sondagens e de estudos de opinião pública de ambos os partidos envolvidos nestas eleições intercalares. As sondagens que agora mostram regularmente que a maioria dos eleitores brancos que não fizeram licenciatura, portanto, um grupo da população com menos qualificações e que era a base eleitoral até do próprio movimento MAGA, Make America Great Again, não aprova a gestão da economia de Trump. Exemplos destes baixos índices de aprovação em sondagens da Fox News: 33% apenas de aprovação, CBS 39%, NPR 40%, CNN 43%, New York Times 47%. Isto tudo, Ana Santos Pinto, pode querer dizer que os republicanos estão mesmo em risco de perder as duas câmaras do Congresso em novembro?
2: Tenho muitas dúvidas, principalmente no caso do Senado. Eu creio que o que se joga desde a assinatura deste memorando de entendimento e do final daquilo que é a presença significativa dos Estados Unidos do ponto de vista militar na zona do Médio Oriente, é preciso até às eleições fazer esquecer aquilo que Donald Trump contrariou no discurso da sua base eleitoral, que é não a mais guerras no Médio Oriente e não gastar dinheiro nestas coisas. E a verdade é que o tempo de comunicação é muito curto e, portanto, essa noção será gerida de alguma forma. O que é que faz ganhar eleições? A economia. Mas nós não estamos a falar de eleições para o Presidente dos Estados Unidos. Nós estamos a falar de eleições para senadores e congressistas. E essas pessoas têm uma dimensão eleitoral significativa, portanto, a personalidade de cada um dos senadores, o histórico de cada um dos senadores, é muito relevante para aquilo que seja o resultado eleitoral. Parece-me muito difícil os republicanos perderem a maioria no Congresso, até porque neste tipo de atos eleitorais, sobretudo no caso do Congresso, mas também no caso do Senado, a votação é naquela pessoa, é no discurso daquela pessoa, não é uma eleição à escala nacional. E há uma dimensão local, estadual, que é muito significativa.
1: Ana Santos Pinto, muito obrigado. O Mapa Mundo regressa à TSF na próxima semana.
0: O Mapa Mundo é uma parceria da TSF com o Instituto Português de Relações Internacionais.

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2: 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Agora as notas de autor, parceria TSF-SPA, Sociedade Portuguesa de Autores, esta semana com o realizador Sérgio Graciano.
3: Bom, hoje vou sugerir o Hamlet, no Par de Palmela em Cascais, um espetáculo da companhia do Palco 13, encenado pelo Marco Medeiros. E eu gosto muito de espetáculos de Marco Medeiros e do Palco 13, são sempre tocantes, próximos de nós, reais, pelo menos com uma mensagem qualquer especial e humanizada, e sempre muito bem encenados e muito, muito, muito bonitos. E é sobre uma equipa de cinema que prepara a adaptação do Hamlet numa rodagem onde a peça acontece na íntegra e serve de fio condutor para toda a ação. Entre ensaios, filmagens e bastidores, acumulam-se tensões entre o elenco, realizador e equipa técnica, enquanto as relações pessoais começam a contaminar o próprio processo criativo. Não percam.

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1: E aqui estamos em Houston para a estreia de Portugal no Mundial. Quem souber qual foi o resultado do jogo, por favor, não diga, não estrague. As equipas estão neste momento a entrar. Portugal está de agasalho. Portugal está de agasalho. Os congoleses já prontos para jogar. Até podíamos saltar os hinos e nós com uma malhinha sintética. Está visto que nos adaptámos demasiado ao clima, tanto que ficámos com frio neste estádio que tem capota e ar-condicionado. Roberto Martínez deve estar a pedir à FIFA para meter o recinto a 40 graus. Começou o jogo, acaba de apitar o árbitro, Abdul Araman, ao gol. Gol de Portugal. O árbitro tem um nome tão grande que, entretanto, marcámos. 6 minutos, gol de João Neves. Al Jassim é o apelido do árbitro que o João Neves nem me deixou concluir. É uma grande entrada de Portugal no jogo. Amanhã podem ir à praia e depois ao Zoo. Congo aproxima-se com perigo da baliza portuguesa, mas a pressão continua a ser da seleção nacional. Na tribuna, temos o presidente da Assembleia da República. Soube que havia convites, foi a voar branco. Pausa agora para hidratação. Felizmente, porque já havia ali jogadores que pareciam de cortiça. É uma excelente ideia, mas estas pausas são muito rápidas. Dá para bebericar em qualquer coisa, mas não conseguem, por exemplo, espalhar um creme hidratante no corpo ou um sérum no rosto. Muito menos dá para um salto à praia. Recomeçou a partida, já com o ritmo todo quebrado, por ser preciso regar os atletas. Mas Portugal permanece no controle da partida. Golo. Golo do Congo. Gol do Congo já nos descontos para o intervalo. Isto foi de terem ido à praia, claramente, porque o vice assalta e nós nas preguiçadeiras. Intervalo 1-1. Regresso do balneário e nós com alterações. Entrou Francisco Conceição, saiu Bernardo Silva, que levou um cartão amarelo ainda na primeira parte. Tudo por causa de uma entrada feia, sim, mas caramba, estamos no Texas. Se Bernardo Silva tivesse alvejado o pé do adversário, se calhar tinha passado. Golo, gol de Portugal e bonito. Mas está fora de jogo, que é uma coisa que no Texas também não devia existir. Jogo muito mais equilibrado nesta segunda parte, em alguns momentos com vantagem para o adversário. Proponho que na próxima pausa para hidratação, não deixemos o Congo hidratar-se. Se não for possível travá-los fisicamente, então a voar branco vai esconder-lhes as garrafas, porque não pode ser só passear. E aí está a pausa para a hidratação, que também serviu para mais duas substituições do nosso lado, entre Rafael Leão e Nelson Semedo. A este ritmo.

Marco, é melhor mandarmos mais jogadores de cá. Muitos criticam a idade do Cristiano Ronaldo. A verdade é que ele disse à mãe que ia jogar com o Zaire. Mais uma substituição, entra Gonçalo Ramos. Mas como isto está, o melhor é entrarmos todos. 3 minutos para os 90, estamos perto de um de Zaire ou de um de Congo. Mas Portugal luta até ao fim e ainda é possível. Ainda já não é possível. Empate com o Congo, cá para mim, não hidratámos bem.

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0: Olá e bem-vindos a mais um episódio do Ponto da Mente. Eu sou o Marco António Ribeiro, venha daí connosco para mais uma viagem sempre a pensar na saúde mental e no bem-estar. Há quem evite espelhos, há quem passe demasiado tempo diante deles, há quem publique uma fotografia e fica à espera de reações. E há quem, apesar dos elogios que recebe, continua sem gostar daquilo que vê. A forma como olhamos para o nosso corpo raramente depende apenas do corpo. É uma construção feita de experiências, relações, comparações, mas também comentários, expectativas e emoções. Por isso, quando falamos de imagem corporal, falamos também de autoestima, identidade, pertença e, claro, saúde mental. Vivemos numa época em que a imagem ocupa um espaço sem precedentes. As redes sociais amplificam padrões, multiplicam referências e expõem-nos permanentemente ao olhar dos outros. Mas até que ponto a opinião alheia influencia a forma como nos vemos? E quando é que uma preocupação legítima com a aparência passa a condicionar o bem-estar? Para esta conversa estão comigo os psicólogos clínicos e da saúde Bruno Filipe Silva e Ana Isabel Teixeira e hoje com um convidado especial, João Pedro Gomes, especialista em medicina interna e pós-graduado em medicina estética. Bem-vindos.
1: Olá.
2: Olá. Olá, boa noite.
0: É um gosto contar convosco para o Ponto da Mente, hoje dedicado à imagem corporal. Ana, hoje começo por ti. Porquê que é importante olharmos para este tema?
1: É importantíssimo porque o corpo não deixa de ser aqui o nosso passaporte, não é? Aqui é o nosso BI, a nossa porta de entrada para o mundo, para as relações e, portanto, o corpo é também aqui onde habitamos. E eu costumo dizer que sobre ele caminhamos, sobre ele também vamos aqui vivendo as nossas relações, vamos também prosseguindo aqui os nossos objetivos, os nossos desejos e, portanto, o corpo também é casa. E falar deste tema não é falar aqui sobre futilidade, é falar sobre algo que nos sustenta. E, portanto, a imagem corporal também é aqui uma dimensão importantíssima do nosso bem-estar e, portanto, promotor ou não, consoante a qualidade da relação que temos com o nosso corpo, de saúde mental.
0: E Bruno, porque é que duas pessoas com características físicas semelhantes podem ter percepções tão diferentes quanto à sua imagem?
2: Há muitas razões pelas quais isso pode acontecer, não é? Mas falamos aqui essencialmente num olhar diferente para o mesmo corpo. De que forma é que nós temos uma visão cuidadosa, generosa, otimista, positiva sobre nós próprios? Como é que as nossas experiências com outras pessoas, como é que o nosso desenvolvimento pode afetar a forma como olhamos para nós, não é? Como é que, às vezes, uma má experiência que nós podemos ter pode levar a que a nossa visão comece a ficar distorcida? Como é que, pelo contrário, boas experiências que nós possamos ter possam ter também impacto positivo naquilo que é a forma como nós olhamos para o nosso próprio corpo? Portanto, não há aqui uma regra específica sobre o que é um corpo mais bonito ou mais feio. Existirão, obviamente, regras sociais que ditam padrões mais ou menos específicos de beleza, mas mesmo esses padrões ao longo dos anos foram sendo modificados e, portanto, não existe uma regra universal, imutável, para aquilo que é a beleza e um corpo bonito. E, portanto, muitas vezes aquilo que muda são as nossas próprias lentes.
0: E, João, até que ponto as expectativas trazidas por alguns pacientes resultam de desejos próprios ou da pressão social e estética que os rodeia? Bem-vindo.
3: Olá, boa noite e obrigado pelo convite. É uma pergunta muito interessante e acho que as expectativas são moduladas por vários fatores que nós podemos encontrar em vários pontos da nossa vida. Além da pós-graduação em medicina estética, eu fiz já em tempos idos pós-graduação em nutrição clínica e que já aí na parte da psicologia da alimentação enquadrava-se também algumas referências que nós tínhamos em fases precoces da nossa vida que levariam a modelar aquilo que nós entenderíamos como sendo um corpo mais adequado e ao qual nós ambicionávamos quando éramos mais velhos. E que, inclusivamente, na altura, quando estudei, a explicação era, inclusivamente, com os bonecos que eram expostos às crianças quando eram mais pequenos. E só falando deste impacto, às vezes nós... Eu costumo muito discutir em casa com os meus sobrinhos e com as pessoas mais novas e com os meus irmãos que têm filhos, algumas expressões que nós utilizamos, como olha este boneco tão bonito ou esta boneca tão bonita, e isto entra de uma forma muito passiva dentro do léxico e de comparação que nós possamos ter e que leva-nos a ter aquela ideia que estudamos na escola de falar a verdade a mentir. Não é que exista aqui alguma mentira, mas aquela verdade do belo entra de uma forma muito passiva dentro da nossa consciência, levando-nos a procurar incessantemente com aquilo que é dado como uma perfeição, perfeição essa que muitas vezes nos leva a ser escravos das mesmas ideias. Exato. Obviamente que a medicina estética tem aqui um papel muito importante, que as expectativas das pessoas têm que ser modeladas, muitas vezes nós nunca vamos conseguir alcançá-las, mas é com todo um gosto que ajudamos também a tentar tratar de alguma forma alguns pontos chaves e fulcrais que levam determinadamente uma pessoa a mudar a sua perspectiva em termos dela no mundo e no seu mundo como microcosmos e no seu mundo externo na parte social. E a verdade é que isso tem sido uma descoberta muito interessante.
0: E Ana, em que momento a preocupação com a aparência deixa de ser uma questão normal, se assim podemos também apelidá-la, do dia-a-dia e passa a ocupar um espaço excessivo na vida das pessoas, porque isto acontece?
1: Acontece e nós vemos a pessoa a tornar-se refém. Lá está, aqui como o João trouxe esta ideia, refém do próprio corpo, refém da própria imagem e talvez para mim um indicador mais grande seja quando a pessoa começa a atribuir todo o seu valor em termos de caráter à imagem, ao corpo. E quando também começamos a ver aqui alguns comportamentos que vão alterar, por exemplo, os próprios padrões alimentares, começamos a ver em alguns casos aqui dietas que passam a ser muito restritivas ou começamos a ver aqui episódios até de compulsão alimentar, quando a pessoa que se castra de fazer uso de algum tipo de vestuário, eu vejo isto em consulta, as pessoas quase não se verem merecedoras de usar determinado tipo de vestuário, porque lá está, desenvolveram concepções do

0: o que é certo ou errado, o que é adequado para mim, consoante o meu tipo de corpo, quando as pessoas também sentem uma vergonha e uma inibição profunda, até em convívios sociais, situações que remetem para jantares, almoços de amigos, a pessoa não se sente bem, a pessoa está em permanente vigilância de si própria, da forma como se move, da forma como está vestida, e isto também vê-se muito até da forma como se alimenta. Portanto, tudo isto podem ser aqui indicadores de que a preocupação com a imagem, com o corpo, já passou aqui de uma barreira saudável. Porque é importante, eu costumo dizer aos meus pacientes que é bom que a gente tenha uma certa dose de vaidade, não é? De estima por nós próprios, não é? Que o reflexo daquilo que vemos num espelho, numa imagem, nos possa trazer uma sensação de alguma tranquilidade. E quando aquilo que é refletido no espelho passa a ser uma mensagem de punição, de castração, de eu tenho que mudar qualquer coisa no meu corpo, mas esta mudança nunca vai ser suficiente.
1: Pois é isso.
0: E depois também procuro às vezes explorar, mas ok, o que é que acha que vai acontecer no dia em que atingir o peso, a forma, a imagem ideal?
1: Certo.
0: E às vezes é aí que a fantasia está a aprisionar a pessoa, porque não é uma mudança em prol de algo concreto, em prol muitas vezes de indicador de saúde, mas é uma mudança para preencher um vazio qualquer, que eu acho que vem de um lugar que ainda é punitivo. Os padrões de beleza, como há bocadinho o Bruno estava a dizer, estão a mudar? Estão. Mas eu acho que de uma forma muito subliminar continua-se a passar mensagens da imagem e do corpo digno a ter.
1: Certo.
2: Bruno.
1: Sim, eu estava a ouvir, Tânia, estava a pensar. Há uma outra coisa que eu digo muitas vezes em consulta às pessoas, que é: eu não me defino apenas por aquilo que me falta. Não é? Eu defino-me também por aquilo que tenho. Muitas vezes utilizamos isto para conceitos psicológicos ou emocionais, não necessariamente para a parte física, mas acredito que se aplica muito no que tu estavas a dizer, não é? Nós olhamos sempre para aquilo que nós achamos que não temos, de uma forma geral, não é? Só estou bem onde não estou, já dizia, ou variações. E portanto esta procura exaustiva, não é? Por esse
0: certo
1: lugar que nunca vamos conseguir na realidade alcançar, de um bem-estar definitivo, de uma ok, esta é a imagem que eu realmente quero ter. Se esta procura é sustentada por esse vazio que tu falas, eventualmente este vazio não se preenche facilmente com
0: uma imagem, não é?
1: Exatamente.
2: E já continuamos contigo, Bruno, porque é que a opinião dos outros continua assim a ter um impacto tão significativo na forma como avaliamos a nossa aparência?
1: Pois lá está, isto varia muito pessoa para pessoa, não é? Mas esta ideia de que a leitura dos outros é mais válida ou mais pesada do que a minha própria ideia, porque é que a forma como os outros olham para mim tem que pesar mais do que a forma como eu olho para mim. Muitas vezes isto também é trabalhado e devolvido em consulta, não é? De porque é que temos dois pesos e duas medidas diferentes? Porque é que é tão ameaçador a forma como as pessoas olham para nós? Porque depois há aqui um viés, não é só um viés em termos de qual é a opinião que pesa mais, mas também um viés relativamente à qualidade desta opinião. Ou seja, se é uma opinião negativa, ela tende a ser mais pesada e a fixar mais no meu funcionamento que uma opinião positiva.
2: E aqui, como reforço, João Pedro, na tua prática clínica, sentes que as pessoas procuram mudanças físicas apenas por razões estéticas ou trazem frequentemente, e são partilhadas contigo, estas questões emocionais que já aqui abordamos e que estão associadas e intrínsecas à sua vida?
3: Sem sombra de dúvida que uma coisa está aliada à outra. E muitas vezes a parte emocional até é superior do que a parte estética. Nós, em medicina estética, conseguimos algumas modificações de imagem que não são extremamente drásticas, porque nós utilizamos técnicas minimamente invasivas ou não invasivas que permitem modificações relativamente ténues, que não são tipicamente constantes ou inalteráveis. E a verdade é que essas pequenas modificações que se identificam, claro que se estivermos a falar de estéticas mais, posso dizer, mais exageradas, mais proeminentes, que encontramos em algumas partes do mundo e também praticados cá em Portugal, nós conseguimos, obviamente, uma modificação muito grande, mas às vezes modificações muito pequeninas é o suficiente para que haja um clique em relação à vida das pessoas e haja uma desconstrução maior daquilo que era o problema que a pessoa trazia. Eu, das primeiras consultas que fiz e que me vai ficar sempre na memória, foi isso mesmo. Uma senhora que tinha muitos problemas no seu trabalho, que veio com uma ideia de fazer um procedimento Eu gosto sempre de trazer para a medicina estética tudo aquilo que aprendi no meu curso de medicina, na medicina interna e etc. Observação muito do doente, ouvir muito bem a pessoa e tentar perceber aquilo que ela me está a dizer atrás de tudo aquilo que vem querer fazer. E essa paciente, não tendo uma disponibilidade monetária infinita, eu propus-lhe um tratamento diferente do que ela estava a pensar. E essa pessoa saiu de lá, tive o feedback que foi muito mais confiante para o trabalho, que conseguiu trabalhar problemas de bullying que identificava no trabalho, em relação a ela, mudando logo ali uma forma muito importante da vida dela. Portanto, se existem questões emocionais associadas à visão estética que nós temos de nós próprios e que pode ser parcialmente tratado num consultório de medicina estética, sim. E acho que dentro das coisas todas, e obviamente do trabalho desenvolvido nesta área, é das coisas mais interessantes e mais aconchegadoras que nós, dentro da área da medicina estética, partilhamos.
2: E vamos agora mergulhar num tópico que eu sei que vão adorar, que tem que ver com o peso. É verdade, esse peso pesado dos temas também relacionados com aquilo que é a saúde mental. E Ana, sabemos que comentários aparentemente inofensivos sobre peso, corpo e aparência podem deixar marcas duradouras. O que explica este impacto?
0: Explica o facto do corpo ser a casa que habitamos e muitas vezes estes comentários sobre o peso, sobre a forma, já vêm ali de uma etapa desenvolvimental muito precoce, ali na infância, mas muitas vezes romantizado, não é? Que fofinho ou fofinho, é rechonchudo, e então vai-se ali aligerando a coisa. Mas estas são mensagens que implicitamente ou mais explicitamente ficam aqui moldadas. Ficam aqui gravadas. E, portanto, pode ser difícil, na construção também de um sentido de identidade, ficarmos um bocadinho separados desta ideia aqui dos quilogramas, pois não é? Porque também chega-se ali à altura da adolescência, onde começamos a olhar mais para o lado, para os pares, e as comparações são inevitáveis. E, portanto, como gerir, se calhar, mensagens anteriores que carregamos, da nossa família de origem, com as mensagens que também nos mídia, socialmente, vamos receber, e como é que isto vai aqui conjugar na ideia do que é isto do peso ideal. Claro que isto do peso em si, dos quilogramas, é fundamental, e eu acho que isto é um trabalho que continua a ser difícil, pelo menos eu sinto isso nas minhas consultas, convidar a pessoa a desconstruir muito o número. Porque 80 quilos para uma pessoa podem não ser os mesmos 80 quilos para outra. Claro. É preciso olhar para outros indicadores, para outros índices, mas eu sinto que há muita resistência em olhar para aquele número, um número supostamente elevado, e as pessoas se calhar conseguirem perceber que aquilo não reflete só o peso em si, aquilo reflete também outros indicadores de saúde, que não é por acaso que existe aqui massa gorda, massa magra, e que se calhar podemos ter o mesmo valor, o mesmo indicador na balança, e isso significar coisas diferentes. Agora, eu sinto que há uma dificuldade em as pessoas verem para além do número, o que me remete para toda uma bagagem, não só sociofamiliar, como também atualmente acho que as pessoas continuam a ser empurradas, ainda que de uma forma um bocadinho, se calhar, mais subtil, mais amenizada. Tudo bem que vemos campanhas hoje em dia que falam dos múltiplos corpos, não é? Sim. Das múltiplas formas, mas até que ponto também, por detrás, continua a vender-se aqui uma narrativa de que se calhar o ideal ideal continua a ser aquilo. Eu pelo menos sinto que há uma dificuldade em ver para além deste número.
2: Ver para além do número, Bruno. Estamos já nesse cenário idílico?
1: A verdade é que hoje em dia, cada vez mais, e como a Ana disse muito bem, fala-se felizmente bem sobre os tipos de corpo e democratizou-se aqui um bocadinho aquilo que é esta imagem ideal, e sabendo que a medicina certamente nos diz qual é o peso que nós devemos ter, consoante aquilo que é o nosso tamanho e a faixa etária e tudo mais. Portanto, existe aqui obviamente uma leitura médica, não estamos a falar dessa leitura médica, estamos a falar aqui do ponto de vista puramente estético da coisa. E eu cresci nos anos 90, não é? E portanto, sou homem, não me identifico com mulher, mas a verdade é que muitas raparigas jovens da mesma altura, não é, cresceram a achar que deveriam ser extremamente magras, e esta magreza era muito alimentada por aquilo que era as imagens.
2: Cultura pop, não é?
1: Exato, a cultura pop, não é? Os modelos da altura. E falava-se muito e bem sobre as perturbações do comportamento alimentar, e nós estamos aqui a olhar um bocadinho para a questão do peso para cima, não é? Mas é importante também considerarmos aquilo que é o peso para baixo e para todos os efeitos, como é que este ideal de corpo conseguia ser tão aflitivo, principalmente para determinadas pessoas, não é? Como é que eu tenho que estar constantemente a corresponder a um tipo de corpo que às vezes não é linear, não passa por deixar de comer, não é? A pessoa pode ter uma alimentação plenamente adequada e mesmo assim ser difícil manter um determinado peso. E novamente, eu não sou médico, não almejo a ser, e portanto posso estar a dizer as neiras, mas acredito que não é tão linear como comer bem e fazer exercício. Claro que isto é importante e claro que passa muito por aí, mas para muitas pessoas poderão existir questões médicas. Certamente o João saberá explicar-se melhor do que eu, não é? Que explicam esta dificuldade em perder, ganhar peso, em manter um determinado peso. E muitas das vezes, sem nos apercebermos, e também falamos aqui sobre isto, podemos ser extremamente agressivos ao fazer comentários indesejados às outras pessoas sobre o corpo delas. Porque, caramba, eu acredito que as pessoas têm espelhos em casa e conseguem ver se estão acima do peso ou se estão abaixo do peso, mais ou menos conseguem perceber isto. Portanto, até que ponto é que dizer a alguém, fazer comentários sobre o tipo de corpo que essa pessoa tenha, vai ajudar de alguma forma a fazer mudanças no seu corpo? Até que ponto é que isto realmente é um ruidoso?
2: Nomeadamente aqueles comentários: olha, estás mais magro.
1: Exatamente,
2: ou estás,
1: isso mesmo.
2: Estás mais elegante. Às vezes pode ser um bocadinho complicado, não é?
1: Sim, bastante difícil de gerir, porque basicamente muitas vezes estamos a tirar à cara das pessoas algo que elas já sabem e que não vão fazer absolutamente nada com essa informação.
0: Sem dúvida. E continua a ser, acho eu, uma tradição entre aspas muito comum
1: na nossa
0: cultura. E eu costumo às vezes perguntar se as pessoas não têm uma ideia melhor.
1: Sim.
0: E se calhar perguntar: olha, está tudo bem contigo?
3: E coisas, determinadas afirmações que são começadas desde cedo, que eu não posso de todo retirar, que tenham por base um fundo que não seja negativo. Porque uma criança, quando é gorduchinha, até uma coisa favorável.
0: Pois.
3: E se a criança for um pau de virar tripas, coitadinho, ninguém lhe dá comida que não come.
1: Pois, exatamente.
3: E isto também tem aqui estas circunstâncias de quando se é criança. Naquilo que é a gestão do peso e dos componentes e da composição corpórea, eu sou muito taxativo numa afirmação: os extremos não são bons para a saúde, ponto final, parágrafo. Se nós formos avaliar em termos mundiais e em termos de saúde, sabemos que temos duas desregulações importantes que estão na base de causar doenças essas que se expressam de forma diferente. Se nós pensarmos num excesso de gordura, e esse excesso de gordura com a acumulação de gordura, tipicamente uma gordura branca, com acumulação no tecido hepático, no fígado, dentro da barriga, etc., que está associado a espécies reativas de oxigênio, está associado a aumento do risco de neoplasia, está associado a aumento de doença cardiovascular, isto é um ponto que eu não quero que uma pessoa chegue.
1: Claro.
3: Por outro lado, nós sabemos, e aí vemos este ponto extremo da magreza extrema, como é o caso em alguns países em que existe muito rarefação alimentar, sabemos que a rarefação alimentar também está na base, muitas vezes, de função do sistema imunitário por falta de produção de imunocomplexos, que levam depois essa pessoa a estar mais aquém daquilo que são as agressões externas. Portanto, a questão do peso e a parte numérica é uma forma simples de olharmos para o peso e para a composição corpórea de uma pessoa. Obviamente, quando nós estamos a falar da parte estética, isto vai muito para além dos números e vai muito para além daquilo que, inclusivamente, é o índice de massa corporal. O índice de massa corporal é uma medida que foi desenvolvida com o objetivo de utilização em termos de estudos populacionais. E, portanto, não quer dizer nada. Uma pessoa pode ter um índice de massa corporal de 25 e ter uma composição corporal com uma massa magra muito elevada, porque, na verdade, a massa magra é mais pesada em termos de volume do que a massa gorda. E, por outro lado, uma pessoa até pode ter um índice de massa corporal adequado e ter um excesso de massa gorda e muito pouca massa magra, tendo, por exemplo, aquilo que nós podemos chamar, e se pensarmos, mas aí irmos para uma sarcopenia importante. Portanto, eu acho que temos que ainda destruir barreiras, destruir determinados castelos construídos ao longo do tempo acerca daquilo que é a composição corporal, o que é que realmente interessa e o importante para aquilo que é a saúde da pessoa. Em termos estéticos, há algumas coisas que são difíceis de trabalhar e que, obviamente, que independentemente dos números que nós encontramos na balança, vão lá estar sempre e que nos podem prejudicar naquilo que é, aquilo que eu acho, a nossa identificação com a imagem corporal que vemos ao nosso espelho. Portanto, aquela pessoa que identifica que tem uma anca muito larga, aquela pessoa que identifica que tem uma presença mamária muito baixa, isto estou falando na parte das mulheres, mas não esquecendo na parte do homem. Porque se por alguma razão na parte da saúde da mulher, a identidade, a estética da mulher, naquilo que é o peso, a mulher sempre foi muito exposta a exemplos de extrema magreza, sobretudo pelas passarelas de moda, que é muito discutido ultimamente. E atenção, eu também sou contra os modelos big size, porque também não acho que isso devam ser modelos para as pessoas. Não deve existir um modelo que viabilize uma condição clínica que possa pôr em risco a pessoa, seja a curto, seja a longo prazo. Eu acho que isso não deve acontecer. Por outro lado, temos a estética masculina, que não devemos minorar, porque, relativamente a isso, sobretudo em alguns grupos da sociedade, está cada vez mais associada à utilização de substâncias que põem em risco a saúde da pessoa. E que, inclusivamente, podem levar à perturbação do espectro da parte mental de uma forma muito difícil depois de se tratar. E, portanto, a estética corporal masculina, que eu gosto de imaginar que é a mesma evolução que o boneco do Ken e etc. foi ao longo do tempo, também é uma escravidão muito importante, que é viabilizada por expressividade em redes sociais que também encontramos, mas que não pode ser minorada. Porque nós sabemos que a utilização extremista, a utilização indevida de hormonas de crescimento, de testosterona no homem, está associado a uma pressão social para que o homem tenha uma demonstração mais masculina, mais musculosa, pois. E que está associado também a problemas na saúde, nomeadamente a, também desenvolvimento de cancro, a uma circunstância que depois não é tão abordada como a azoospermia, ou seja, a infertilidade ao longo do tempo devido à excessiva estimulação testicular que se tem da utilização dessas substâncias. Portanto, acho que as pessoas de sexo feminino têm mais facilidade em falar dos problemas de identidade corpórea. Mas no homem existe muito, com a utilização de substâncias não menos agressivas e não menos perigosas que aquilo que possa também.
2: Podemos dizer aqui que funciona muito mais nos bastidores do que na realidade, naquilo que são às vezes os acompanhamentos médicos próprios para o efeito.
3: Sem dúvida, e acho que isto também se transborda para, inclusivamente, o reconhecimento de alguns problemas de estética corporal ou de modificação ligeira de estética corporal, em que os homens têm muito mais dificuldade em falar sobre eles e é quebrar barreiras para que isso aconteça do que as mulheres.
2: Ana, e porquê é que tantas pessoas sabem racionalmente que as imagens nas redes sociais são filtradas ou editadas, mas continuam a sentir-se inferiores perante elas?
0: Acredito que isso seja o reflexo de uma necessidade humana, básica, universal, que é de sermos aceitos, sermos validados, não é? De sentir esta pertença. E, portanto, ainda que teoricamente a gente saiba que aquilo que encontra nas redes sociais desta vida seja também, de alguma forma, construído, filtrado, selecionado, eu acho que hoje em dia o palco social traz-nos também aqui muito um efeito de quem é que está mais à frente na vida, quem é que está na moda de cima, quem é que está na moda de baixo. E, portanto, acho que isto não é só um exercício de eu encontrar uma imagem, uma forma, uma aparência diferente. Acho que também há outra carga associada, que é o comparar aqui bagagens de vida. E eu vou escutando cada vez mais isto em consulta. Eu já não ouço só uma partilha como, ah, mas aquela pessoa é tão bonita, ou aquela pessoa tem tanto estilo. Eu já ouço, aquela pessoa tem uma vida incrível. Tem uma vida maravilhosa, portanto, eu acho que isto já se expandiu e, portanto, remete muito, a meu ver, para a necessidade de pertencer, não é? De também sermos validados. E por isso acredito que fica difícil separar aqui esta teoria da prática. E também não podemos esquecer que as redes sociais hoje em dia são uma fonte rápida de dopamina, não é? Aquilo faz ali um scroll, o nosso cérebro palpita a aqui um conjunto de neurotransmissores e, portanto, agora é fácil procurar recompensa. Ou obter aqui uma recompensa imediata. E as plataformas sociais têm tanto de bom, como também podem ter aqui um efeito aditivo. Ou seja, eu vou procurar esta validação num lugar onde pode ser fácil aqui o like.
2: Aproximaram-nos, mas também nos afastaram. Em que medida, Bruno? Principalmente naquilo que é uma noção real da imagem?
1: Pois, é muito fácil mentirmos através das redes sociais, não é? Eu posso publicar uma fotografia em que fiquei num ângulo mais favorável, posso editar essa mesma fotografia a meu belo prazer e as outras pessoas vão consumir aquilo que veem, não é? Elas vão achar que efetivamente eu correspondo exatamente a este padrão e as barreiras de realidade ficam diluídas nesta interação. E claro que depois isto é viciante, não é? As pessoas atraem-se perante esta imagem. Há likes, há partilhas, há interação social neste contexto. Então eu vou procurar manter esta expectativa, esta imagem que eu criei para junto a estas pessoas. E quando... Eu estava aqui a ouvir, Tânia, e a pensar... Nós não temos espaço no cotidiano para a mediocridade. Ou pertences ou estás fora. Não há aqui meios termos. E temos falado, nos últimos episódios, temos falado bastante sobre isto, não é? Sobre esta polarização do sucesso e do insucesso. De forma a que, muitas vezes, nós sentimos... de forma inconsciente, que temos que corresponder a estes padrões e não pensamos. Tu perguntavas à Ana se percebemos a diferença, mas o que é que fazemos relativamente a ela? Há muitas coisas em consulta que às vezes a pessoa diz, pois eu percebo que tenho que o fazer, mas vai uma distância muito grande de compreender alguma coisa e de agir de forma diferente perante isso, não é? Para tudo, para muitas coisas. Compreender e sentir são coisas diferentes, compreender e fazer são coisas também diferentes. Tem que haver espaço para tudo, claro, não é?
2: João, tu além de médico és também atleta, acho que não estou a cometer uma inconfidência, sentes que estas tendências digitais e os padrões estéticos do momento influenciam a expectativa de quem procura os procedimentos estéticos, mas também, e aqui já que falamos de redes sociais, de quem faz por estar presente nas redes sociais e quer ter o seu público?
3: Claro, eu partilho da opinião que a utilização excessiva, negativa das redes sociais leva-nos à procura incessante de um objetivo, muitas vezes não tangível, daquilo que nós podemos lá chegar. Eu falo muitas vezes num livro do João Tordo, que é da trilogia dos Lugares Sem Nome, por acaso é aquele livro que menos gostei da trilogia, mas tem uma parte muito interessante que tem a ver com a procura incessante da perfeição, que é aquilo que vem muitas vezes daquilo que nós enquadramos como se sendo perto do paraíso, aquilo que é idílico, perfeito, e que é algo que entra nas nossas vidas, e aqui não quero ser negativo no que quero dizer, mas que entra nas nossas vidas perante aquilo que vejo dos textos religiosos, daquilo que é a perfeição de Deus, e o homem está num degrau abaixo. As redes sociais, quer no ponto de vista desportivo, quer no ponto de vista da identificação corpórea, quer nos traços corporais, podem-nos levar a esta procura incessante, muitas vezes escrava, daquilo que vamos atingindo. Nós, como médicos estéticos, temos a obrigação de dar à paciente, ao paciente que está à nossa frente, uma melhoria do seu componente, que, e aí eu aprendi com alguns mestres, que nunca vai ser o perfeito. E devemos dizer isso logo à partida. Nunca vamos conseguir chegar ao ponto que nos está a dizer. E é sempre preferível chegar aos 90% do que tentar aspirar os 100%. Porque muitas vezes, quando tentamos os 100%, ultrapassamos para o 101% e a harmonização que um corpo com uma cara possa ter vai levar a ser disruptiva negativamente e a causar problemas que vêm a seguir da falta de identidade. Eu, em tempos, fiz uma cirurgia ortognata, uma cirurgia da parte maxilar, por questões de dinâmica orofacial, que poderia ter implicação naquilo que era a minha estética facial. Das primeiras coisas que eu perguntei, antes de avançar para a cirurgia, era como é que iria ficar a minha face. Porque a face, ou modificando a face, eu posso ter alguns problemas de identidade do eu. E isto é uma coisa que eu não posso minorar de todo. E é muito fácil, como a Ana estava a dizer, a quantidade de likes. A quantidade de likes identifica aquilo como uma coisa muito positiva, inclusivamente as cores utilizadas são sempre o vermelho, que é uma coisa que é um feedback positivo para o cérebro. Eu também aprendi isto no meu primeiro ano de doutoramento, da utilização das cores para aquilo que nos ajuda a interpretar. Eu vejo como aquilo muito vermelho, com muitos números ali à frente, quer dizer que tem um grupo de aceitação muito maior e ninguém gosta de fazer parte de minorias. Ninguém gosta de ser uns soldados romanos, 3 ou 4 soldados romanos para uns espartanos que são muito mais. E quer dizer, a partir do momento em que nós somos largados para a sociedade, ou tentamos rasgar das ligações que nós temos com os nossos pais, que é a adolescência, em que procuramos identificarmos como nome pessoal e não o filho de alguém, e continuamos isso pela vida adulta à frente, estas plataformas que, como tudo na vida, tem as duas faces, assim como nós. Há sempre uma parte lunar e uma parte mais, mais bright.
2: Já dizia o Rui Veloso.
3: Sim, exatamente. Podem ser positivas e negativas, podem-nos levar à escravidão, podem-nos levar à procura insana de querermos mais, podem levar a tentarmos procurar aquilo que os outros têm, mas não aquilo que nós precisamos para sermos realizados e melhores, não é?
2: Não podemos esquecer neste desfecho de episódio, e sim, já estamos a chegar ao final da nossa conversa, que, e assim numa muito rápida ronda por cada um de vocês, Ana, a imagem efetivamente tem um peso muito importante nos dias que correm, seja na perspectiva pessoal, na perspectiva profissional, na forma como nos relacionamos com os outros. Como é que a consulta de Psicologia Clínica e da Saúde pode aqui ser um aliado, uma aliada naquilo que é o trabalho desta componente da nossa vida?
0: Primeiro, reconhecermos que sim, a questão da imagem é importante, não é uma futilidade, é uma dimensão também promotora aqui do nosso bem-estar, da relação com nós próprios e com os outros. Depois, eu pelo menos procuro sempre explorar aqui expectativas, crenças, de onde é que a pessoa herdou, o que é isto de uma imagem bonita, de um corpo bonito, e isto obriga-nos sempre a recuar ali um bocadinho lá atrás, os modelos, as mensagens que foram aqui sendo transmitidas, e procurar também dar espaço para explorar que mudança é esta, não é? Que mudança é esta que a pessoa deseja. E nesta exploração é importante perceber a mudança é para chegar aonde? E é em prol de quê? De que critérios? De que dimensões? É realista? Não? Porque sim, há uma parte que nunca vai dar para mudar. E eu aí convido a que se procure a aprender, a aceitar e a conviver com aquelas partes menos lunares do nosso corpo.
2: E Bruno, tu que estás, assim como a Ana, ligado àquilo que é a terapia conjugal, a conjugalidade, como é que a imagem corporal pode aqui também influir positiva e negativamente na relação a dois, a três, enfim?
1: Bem, como a Ana tem dito hoje aqui várias vezes, o nosso corpo é o nosso passaporte, não é? Eu gostei muito desta metáfora que ela trouxe e, portanto, obviamente que isto terá impacto na forma como nos vamos relacionar com outras pessoas e também na conjugalidade. Mas ao ouvir a Ana, ao ouvir também aqui o João, eu fui pensando numa outra coisa, que é o corpo humano é imperfeito na sua perfeição, não é? Portanto, há coisas no nosso corpo que funcionam, que são belíssimas por si só, mas na realidade todo o nosso corpo tem características próprias que podem ser vistas aos olhos dos outros como imperfeitas, não é? Quem é que define na realidade esta imperfeição? E portanto é muito importante também na conjugalidade estarmos com pessoas que nos fazem sentir bem na nossa própria pele, em tudo, não é? Não só na parte física, mas também na parte daquilo que são os nossos valores, aquilo que são as nossas crenças. Portanto, vamos, acima de tudo, construir relações saudáveis com outras pessoas. Isso é que é o mais importante.
2: E João, num terreno fértil para a medicina estética, sabemos que o número de profissionais está a crescer em Portugal. Como é que se pode trazer alguma consciência para este setor da medicina que está num verdadeiro boom?
3: Eu acho que isso vem muito da formação pessoal de quem está entre a parede e a agulha, ou seja, o médico que possa fazer alguma coisa. Acho que vem muito da formação pessoal, vem muito do local onde se pratica, e eu aí sou muito agradecido onde trabalho, porque não sinto uma pressão para que tenha que cumprir determinadas metas, e obviamente aliar àquilo que é o meu diagnóstico clínico perante aquele problema que a paciente me traz, a ciência que está subjacente e que vai resolver da melhor forma, minorando todo o problema ou tentando gerir as expectativas aqui. E, portanto, acho que vai muito da pessoa que o pratica mesmo.
2: E assim chegamos à nossa rubrica final, o espaço onde o Bruno Filipe Silva e a Ana Isabel Teixeira, também a Violeta Maria Oliveira, trazem um tema de atualidade que os fez refletir durante os últimos dias para tentarmos compreendê-la à luz da psicologia. Ana, esta semana Freud explica ou nem Freud explica?
0: Esta semana Freud explica a existência aqui de uma diminuição do cabaz alimentar, que em abril parece que foi aqui a descida mais significativa desde o início do ano.
2: Finalmente.
0: Acredito que isto traz aqui um certo alívio, não é? Na pressão da carteira aqui de muitos portugueses, mas continuo a achar que é insuficiente e não podemos esquecer que garantir condições dignas, básicas, às pessoas, às famílias, é também dos maiores promotores de saúde mental. Portanto, que possa descer um bocadinho mais daqui para a frente.
2: E Bruno, esta semana Freud está virado para que lado?
1: Ora bem, esta semana Freud não sabe muito bem para que lado é que se há de virar.
2: Está como nós.
1: Então, eu para esta semana vou buscar aqui uma notícia que nos é avançada pelo Expresso, que nos diz que o Reino Unido proíbe as redes sociais a menores de 16 anos e queriam recolher digital a partir das 8h30 da noite. Ora, por um lado, eu acho que é fundamental e importante criarmos medidas ativas para combater aquilo que é a dependência das redes sociais, aquilo que possam ser dinâmicas de violência promovidas pelas redes sociais, comportamentos inapropriados para crianças e jovens através das redes sociais. Não acredito, contudo, que de certa forma estas medidas de proibição e de controlo sejam a resposta. Agora, se eu tenho uma resposta melhor para fornecer, eventualmente não, e portanto daí eu dizer também, não sei se explica, se não explica, acredita que não é por aí. Acredito muito mais naquilo que é a literacia digital, acredito muito mais na importância daquilo que é uma boa relação entre os pais e os filhos, aquilo que deve ser o trabalharmos a consciência dos nossos comportamentos, mais do que proibir. Mas de uma forma geral, isto é aquilo em que eu acredito, não só na questão das redes sociais, portanto, não sei muito bem como posicionar-me perante isto.
0: Isto tudo bem, é não sabermos tudo, não é?
1: Está tudo bem, é não sabermos tudo, é verdade.
2: Muito bem, Bruno, Ana, muito obrigado pela vossa participação, obrigado também ao médico João Pedro Gomes, que hoje se juntou a nós e até à próxima.
0: Até à próxima.
2: João Pedro, obrigado.
1: Tchau.
2: A relação com o corpo é muitas vezes a relação mais longa que teremos ao longo da nossa vida e talvez por isso mesmo seja também uma das mais exigentes. Entre o espelho, as expectativas e o olhar dos outros, existe um espaço que merece ser protegido. A capacidade de cada pessoa se conhecer para lá da aparência. Porque cuidar da imagem pode ser importante, mas cuidar da forma como nos vemos continua a ser fundamental. Este foi o Ponto da Mente, dedicado à imagem corporal. Cuidados técnicos e sonoplastia de Joaquim Dias. Eu sou o Marco António Ribeiro e já sabe, temos encontro marcado no próximo episódio do Ponto da Mente. Até lá, pode ouvir-nos em podcast e, claro, tsf.pt.

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1: O restaurante Barroco no Porto é o mais recente membro da família restaurativa Flow. Cozinha genuinamente cosmopolita, assente na tradição portuguesa e declara inspiração mediterrânea. Podíamos estar num espaço em Londres, mas aqui, junto à Rotunda da Boa Vista, viajamos até qualquer parte do mundo. O biónico e eficaz empresário Ricardo Graça Moura aposta forte numa alternativa à baixa portuense, ativando novos clientes para as suas artes. Coadjuvado pelo sócio Paulo Freire, tem vindo a rasgar novos horizontes para a noite do Porto. O chefe Rui Mingatos está perfeito no seu posto, a criar soluções inteiramente novas. Há um grupo de entradas que apetece devorar de uma ponta à outra. Duas sopas frias alumiam o horizonte entradeiro. O gaspacho de amêndoas, presunto, tâmaras e chèvre é fantástico. E a vichy suave de wasabi, salmão fumado, caranguejo das neves e pico de funcho é incrível. O tiradito de crevina com um gaspacho de abacaxi, alga wakame e ovas de peixe voador aponta para o exercício do gosto peruano. Faz-se um tartar de novilho com sésamo, stracciatella e mostarda de Dijon, que vence e convence. Genial, o brioche de tamboril, limão, chili e cebolinho. E os croquetes de leitão com aioli abrem janela para o paraíso. Passamos à secção de grill e encontramos tentações capitais. O Wellington de Lavagante é excepcional, assim como o tentáculo de polvo esparregado de ervilhas. Bom detalhe técnico. Fica-se fã do pregado com pil-pil de malagueta, prato de grande equilíbrio. Novidade absoluta, a cófeta de borrego com iogurte, romã e coentros. Deliciosa. A bochecha de porco bízaro, guanciale, chute de pimenta preta e ratatouille têm as texturas perfeitamente afinadas e se sabe pela vida. Produz-se uma vazia wagyu maturada que é o céu. A secção de massas italianas merece leitura atenta, é aposta forte aqui no Barroco. Destaco, por exemplo, a pappardelle de choco, togarashi e aioli, prato evocativo do sabor mais marítimo. Rigatoni com vodka, mascarpone, tomate sammarzano e panceta são gloriosos e amigos do vinho. E os panzotti de capão e foie gras com alecrim e vinho do Porto Seco são bandeira da Portugalidade. Termina a refeição com excelente semifrio de pistache, limão e sal fumado. Ou com a mousse de mascarpone e azeite, feita com chocolate 70%. Ou ainda com a tarte de queijo basca, zabaglione de café e crumble de amêndoa. Vai querer voltar muitas vezes para provar tudo o que ainda não provou.

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1: Uma válvula de vácuo no interior do auscultador. É este o grande destaque do novo modelo da marca Ecoot. Trata-se de uma estreia mundial e, diz a fabricante, vai revolucionar a experiência de audição portátil. Os TH1 custam cerca de 800 euros e funcionam como um sistema de alta fidelidade tradicional adaptado às cabeças. Em vez de recorrer apenas a um microchip comum, o dispositivo integra uma válvula que atua como pré-amplificador estéreo. A estrutura conta com dois amplificadores analógicos de classe AB e um conversor de digital para analógico de alta resolução. O objetivo deste design é garantir uma reprodução sonora mais quente e natural. É assim que os amplificadores mais antigos funcionavam. Com a evolução tecnológica, as válvulas ficaram reservadas apenas para os melhores sistemas e para os melhores amplificadores com som mais quente. A Ecoot quer trazer essa fidelidade para os auscultadores. No campo tecnológico mais atual, o equipamento dispõe de Bluetooth 5.3 e suporta os codecs de áudio de alta definição LDAC e AAC. Inclui também cancelamento ativo de ruído e um modo de

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1: Retomamos esta incursão por aquilo que está para lá do rock do costume, para passarmos ao fascinante universo dos blues e para nos centrarmos em alguém que está na lista dos melhores guitarristas da história da música, embora muitas vezes não sejam daqueles nomes de que nos lembramos de imediato. Nascido nos anos 30 do século passado, George Buddy Guy é um expoente dos blues de Chicago que influenciou gerações inteiras. Para se ter uma ideia do que Buddy Guy representou ao longo das décadas, o inventário de guitarristas que reclamam terem sido influenciados por ele inclui os nomes de Eric Clapton, Jimi Hendrix, Jimmy Page, Keith Richards, Stevie Ray Vaughan, Jeff Beck, Gary Clark Jr. e John Mayer. Ora, isto só por si define até que ponto ele foi determinante para o caminho dos blues. Mas convém também não esquecer que Guy, na década de 60, tocou com Muddy Waters como guitarrista de sessão na Chess Records. Como observou o crítico musical do New York Times, John Pareles, num artigo em 2005, Buddy Guy mistura anarquia, virtuosismo, blues profundo e performance exageradas, de tal forma que mantém todos os olhos sobre ele. E acrescenta, ele é um mestre de tensão e libertação. Mustang Sally é uma canção de Rhythm and Blues, gravada pela primeira vez por Mack Rice em 1965, e que ganhou maior popularidade quando Wilson Pickett a regravou no ano seguinte. Até 1991, e Buddy Guy fazer a versão dele, acompanhado, imaginem, por Jeff Beck.

0: E Manel, só falta saber qual a proposta que chutas amanhã para fechar a semana.
1: E vou continuar a chutar com uma canção homenagem ao primeiro jogador, um passe livre no Brasil.

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0: Olá, sejam bem-vindos a mais um dia de reflexão aqui na TSF. Eu sou José Paiva Capucho e já tenho aqui comigo João Maria Joné, Maria Escaja e Zé Pedro Silva. E logo hoje, dia em que Portugal entra oficialmente no Mundial.
1: Ou seja, o Joné pediu para não se falar em Portugal no Mundial e tu abriste com isso.
0: Se me tivesse ouvido, eu disse que ia só falar no início. Tá, agora escusavas de ter tido este momento. Bom, adiante. Esta é geralmente a altura em que vocês não dizem absolutamente nada e que eu pergunto e vocês continuam em silêncio. Então, bom, está tudo bem,
2: está
0: podemos
2: tudo
0: avançar.
2: Ótimo. É. Aqui a servida um bocadinho de água, isto vai custar hoje.
0: Mais do pequeno almoço vai custar. Muito bem.
3: Como se das outras vezes não custasse.
0: Isso, vamos então ao nosso café. Expresso.

0: Muito bem, vamos então falar de um tema escolhido pelo Zé Pedro Silva, que ele tem falado bastante nestes últimos dias, que é, curiosamente, o Mundial. Passaram-se alguns dias, Zé Pedro Silva, resultados um pouco estranhos, pausas a meio do jogo para refrescar, que é uma coisa que nós, se calhar, eventualmente vamos adotar aqui no podcast.
1: E hoje eu agora fiz uma.
0: Nós vamos tentar não falar de Portugal, mas há algumas idas à praia que eventualmente podemos também tocar nesse assunto, tempestades, protestos. Garantidamente que tens visto todos os jogos, fizeste essa promessa no último episódio. Queria-te perguntar se de facto tens achado interessante o que se passa dentro e fora das quatro linhas.
2: A primeira nota é para dizer que não fui eu que escolhi o tema, claro, só porque, mas também se percebe logo que esse teu introito era mesmo irónico. Mas vamos lá, eu tenho acompanhado bastante, não é?
1: Quantos jogos é que já viste?
2: Não, isso aí é uma pergunta mais complicada.
1: Mas acompanhado a novela de Correio da Manhã,
3: não, podes acompanhar só tipo no Força, ou noutra aplicação qualquer,
2: claro,
3: e que ele te avisa quando marca um gol.
1: Eu ainda não tive tempo para puxar a Áustria para trás, mas eu já consegui ver 14,90 minutos,
2: pronto.
1: O resto é em resumos.
2: É um pouco, quando se pergunta, tens acompanhado, é um pouco difícil não se acompanhar, porque se leva com o Mundial por todos os lados.
0: Isso.
2: E nada contra, pronto, é um entretenimento. Nesta altura temos a guerra no Irã, o Mundial, enfim, temos sempre aquelas coisas que nos vão entretendo. Agora, as praias, isso é que são aquelas coisas que, ainda se o problema fosse, onde é que eles tinham colocado o chapéu de sol, não é? Que
0: era, pois.
2: Aí eu percebi.
0: Mas calma, que pode acontecer.
2: Aí eu percebia. Quanto ao resto, temos sempre que andar. Mas isto, eu acho graça a sermos um povo que discute. Temos aquela coisa um bocado à italiana, mas não somos amorfos. É mesmo para discutir. Não tem que ir à praia, tem que estar a treinar. Então e vai treinar quando está. Vai para a praia quando está sol e vai treinar quando há trovoada, para se interromper o treino. E mesmo assim, é discutir, é dar-lhes na cabeça. Porque quando há as vitórias e quando é para atribuir os louros, também estamos lá, não é? Mas depois estamos sempre a criticar. É bom.
3: Estamos mesmo.
2: Estás
3: lá para atribuir os louros.
2: Então não estamos, por amor de Deus.
1: Por acaso, eu, comparativamente, fazendo estudo comparado de imprensas de vários países que eu tenho dado a seguir e vou seguindo ao longo dos anos desportivas, eu acho que nós não vamos pressão nenhuma na seleção.
0: Não.
1: Nós somos tipo, participar é porreiro.
0: Não, nós somos fãs.
1: Vamos é ver se o Ronaldo marca. É muito bem disposto. Os brasileiros, quando empatam um jogo, é tipo, mudem a equipa toda, acabou-se isto.
0: Escutou-me,
1: o futebol brasileiro acabou hoje. Assim, não é? Mas daí
0: não, é verdade.
1: Daí para baixo, não é? Os argentinos são assim. Queriam correr o Messi da seleção.
0: Os ingleses são super duros.
1: Os ingleses são malucos. E nós aqui somos tipo.
3: E nós nunca ninguém, porque, tirando tu. E eu às vezes, e eu sempre.
1: Não, nunca ninguém
3: quer tirar o Cristiano Ronaldo da seleção.
1: Não,
3: e nós queremos.
0: Sim,
1: e nunca
0: não
1: ninguém,
0: vamos conseguir.
1: Nunca ninguém jogou mal. É sempre, esforçou-se, não foi mal.
0: Repara, o Nuno Luz fez um vídeo, Nuno Luz, jornalista da SIC e o principal repórter desportivo há anos da Seleção Nacional, fez um vídeo a levar a camisola e a dizer qual é que era mais ou menos a tática e assim. Portanto, e a dizer que é um fã absoluto do selecionador. Não há nenhum discernimento e espírito crítico na imprensa quando
1: não
0: o tema
1: pressão,
0: é futebol.
1: Não há pressão, tipo, sabes,
0: é muito ridículo.
1: Não queima.
2: Porque acontece um bocado no futebol, o que acontece também na política. É que é tudo muito amigo. Somos todos muito amigos. Somos todos.
1: É um grande problema.
0: Mas mesmo assim, na política é dos 8 aos 80.
2: É um problema grave. Depois ficamos todos, lá está, com esta...
1: Não, e outra coisa que é o problema também da política é que é a cultura de falta de exigência.
2: Certo.
1: Que é a lógica.
0: Isso é em todas as áreas, não é?
1: Sim, claro.
0: O público, em geral, o povo.
1: É esta coisa de. E muitas vezes na defesa da democracia nós damos por isto, não é? Era tão pior antes que basta dizer que ficou muito melhor que está porreiro. Não há um. É raro a pessoa que diz, ok, está muito melhor, mas. É sempre um 880, não é? Ou não estava assim tão mal antes, e portanto isto não foi bom, afinal não é preciso, porque também o caminho que se está a fazer não é mau. E aqui é muito isso. Acho que há muitas pessoas vivas com a memória de Portugal não se qualificar para grandes competições, não é? E portanto, sendo que isto também tem muito a ver com os alargamentos. Nós fartámos-nos de qualificar para competições em playoffs. E com o Mundial a 24 não havia esses playoffs.
0: Claro.
1: Portanto, não... e nós só falhámos um Mundial desde o alargamento para 32, que é o de França, não é? Desde aí, é difícil um gajo falhar um alargamento hoje em dia, não é? Está a Bósnia no Mundial, coitados.
0: Sim.
1: Deus os tenha.
3: Ainda não, ainda não foram com Deus.
0: Maria, uma das coisas interessantes que tem acontecido, não só em relação à transmissão dos jogos, parece que está a haver aqui uma pequena revolução, há muito streaming e YouTube envolvido, as pessoas estão a ver os jogos de futebol.
3: Tens o
0: da
3: Live Mode TV, exatamente, que onde eu tenho acompanhado,
0: exatamente,
3: vários
0: tu
3: jogos,
0: e praticamente
3: eu
0: toda
3: e praticamente
0: a gente.
3: Toda a gente.
0: E depois tens aquela
4: fiel de Sport TV.
0: Diz.
4: Sou um subscritor fiel de Sport TV.
3: Eu sou uma subscritora fiel do canal de YouTube de Live Mode TV.
0: Pronto. E temos sempre as histórias e historietas do Mundial, este resultado completamente estratosférico de Cabo Verde contra a Espanha e já a mítica
3: tu
0: figura do guarda-redes.
3: Onde é que eu não pude ver esse jogo?
0: Onde é que?
3: Eu não pude ver esse jogo.
4: Eu tive de ver durante
3: estava no velório da minha avó.
0: Ah, pois.
3: E tive que acompanhar pelo Força, lá está, o que é uma coisa muito triste, estás no velório da tua avó e cada vez que o teu telefone vibra, tu olhas tipo para ver o que é que aconteceu entre Espanha e Cabo Verde. Digo-vos que é um misto de alívio. Sensações muito curioso.
0: Imagino que sim. Mas em relação a este guarda-redes, dá alguma esperança, por exemplo, José Pedro Silva poderá estar...
3: Chegar aos 11 milhões de seguidores.
0: Não,
3: sem
0: estou
3: breve.
0: A falar mesmo de idade.
3: Ah!
0: Porque eu creio que... Não, tu és um bocadinho mais novo. Eu queria... Bem, fica filmado. Mas queria comentar-se um bocadinho o resultado e esta ascensão do guarda-redes, o Vozinha. Eu desconhecia esta personalidade, tive amigos meus a mandar mensagens. Ele agora tem 50 mil, agora tem
3: não,
0: meio
3: não,
0: milhão.
3: Ele começou,
0: agora tem
3: ele está com 11 milhões, vi há bocado.
0: Falando mais a sério, milhões. É capaz de ser a única coisa positiva deste Mundial,
3: não,
0: estas histórias.
3: Ele se não quiser voltar a trabalhar na vida, não trabalha. Ele agora pode viver de patrocínio.
0: Mas estamos a falar de um...
3: Se José Pedro fosse ao Mundial como guarda-redes, podia... Estar
2: sim, claro.
3: E punhamos.
4: Mas estava a fazer umas 6 defesas boas.
3: Punhamos os filhos todos de José Pedro a dizer que não podiam ir porque não é comparável a situação. Porque o José Pedro
0: momento,
3: pode ter um visto de 30 dólares para entrar e a mãe do vozinho.
2: Também
3: não
2: foi
3: pôde.
2: A única posição que eu alguma vez fiz em futebol, também foi ir à baliza. Portanto,
3: eu também ganhei medalhas.
4: Olha, é o que dizem, não é?
2: Pronto.
4: Desculpa.
0: Enfim, de facto, acho que isso é uma ideia, não fazemos este café.
3: Eu quero dizer que eu não estou a contribuir para o bullying ao José Pedro Silva.
2: Não, até agora estás a
3: ler.
2: Hoje vamos ser muito amigos.
3: Eu só disse que ele é privilegiado.
2: Eu já me vou vingar.
3: Ele e a sua família não teriam problemas em ir assistir
0: eu peço imensa
3: ao Euro.
0: Fui
3: ao
0: eu
3: mundial.
0: Contribuí para isto. Eu sou uma pessoa
3: foste,
0: minimamente
3: isto,
0: séria.
3: Isto hoje está muito.
0: Isto
3: hoje descambou bastante.
0: Mas se quiseres acrescentar alguma coisa sobre este jogo.
3: Espero que. Bem, este jogo eu não vi, não é?
0: Não houve o que aconteceu ao vozinho. Diz qualquer coisa minimamente
3: incrível. Mas eu tenho coisas para dizer sobre o Mundial, porque eu até, na verdade, até agora só consegui ver um jogo, lá está, porque a minha avó morreu domingo de manhã, o que me impediu de prestar.
4: Até domingo de manhã houve muitos jogos.
3: Pois houve, eu vi o Brasil-Marrocos.
4: Um grande jogo.
3: Estava num jantar no Largo da Severa, na Moraria, a ouvir a Pitó Comboio e a ver no meu YouTube o jogo. E depois fui ver o resto a um sítio que eu por acaso vou recomendar no fim, que é a curva no estádio do Atlético, onde organizaram uma roda de samba e se viu o jogo. Pronto, vi a segunda parte lá, o que foi um bocadinho menos emocionante, mas eu pela primeira vez neste Mundial estou a viver outras equipas também. Normalmente só quer saber de Portugal e neste mundo quis ver o jogo da Escócia, mas o jogo da Escócia batia com o jogo dos Knicks, que os tornou campeões, que acho que é importante referir, que os Knicks foram campeões ao fim de 53 anos sem ganharem. E portanto eu aí optei por ver os Knicks, portanto não pude ver a Escócia, sendo que também
4: acho que não, a nível do futebol não perdeste nada.
3: Não, pois.
4: Ao nível dos adeptos, pronto, mas isso podes ver os vídeos a seguir.
3: Pronto. Espanha-Cabo Verde, efetivamente, gostava muito de ter visto o jogo, até porque, pelas reações que eu vi dos adeptos de Cabo Verde, a felicidade era a felicidade de uma vitória. Porque, de facto.
0: E neste
3: Mundial,
0: está-se
3: a assistir a várias seleções de países africanos que o Ocidente tem tendência em desvalorizar, a fazerem jogos. Jogos muito bons, a terem muito bons resultados. Marrocos-Brasil foi um jogo, Marrocos deu imensa luta, Marrocos jogou super bem, mas Marrocos, bom, também já nos tinha corrido a nós do Mundial
0: pois.
3: Há 4 anos. Mas está-se a assistir a esse renascimento de uma data de seleções que as pessoas têm tendência, com as quais as pessoas têm tendência a ser condescendentes,
4: isto é
3: que não são.
4: Isto é uma pessoa que não viu o México-África do Sul. provavelmente das piores equipas a apresentar-se no Mundial.
0: É verdade, sim.
3: Mas eu não estou com. Mas a África do Sul tem problema. Não estou a incluir a África do Sul. Não estou a
0: ver. Não está no Ocidente.
3: Não, está bem, está bem, está bem. Mas não se inclui nos países subvalorizados. Não é? A África do Sul não é vista.
0: Sim,
3: não é vista pelo Norte Global como será o Senegal, o Congo, o Cabo Verde, ou mesmo Marrocos. Eu estou a adorar este Mundial, confesso.
4: Marrocos e Egito.
3: Estou a adorar este Mundial, calma. Estou a adorar este Mundial, mais ou menos. Estou a adorar este Mundial como futebol. Estou a odiar este Mundial politicamente, porque o que está a acontecer nos Estados Unidos, eu tenho que referir isso, o que está a acontecer com adeptos que não entram, jogadores que são interrogados durante horas e horas e horas, vistos que são negados às famílias dos jogadores, o que estão a fazer à seleção do Irão, que não pode permanecer nos Estados Unidos e que acabam o jogo e são recambiados para o México porque não podem. As condições em que o Irão está a jogar, são muito injustas e colocam-nos numa grande desvantagem. Eu até usei a palavra colocar, que é uma palavra que eu não uso. Portanto, há que referir que isto é tudo muito giro, os jogos são bons e está a haver bons jogos e gostamos de os ver e são ótimos convívios com os nossos amigos, mas enquanto isso acontece, estão a acontecer coisas muito graves de direitos humanos e muito graves mesmo a nível desportivo. E acho que a FIFA tem tido um papel miserável já há uns tempos e cada vez pior, e não tenho qualquer respeito neste momento por esta instituição, mas
4: também não dava para ter desde mais ou menos 1974, portanto
0: não melhorou,
3: também,
0: não é isso
3: que eu mas dizer. Piora, que vai piorando, é aquela coisa do fundo tem um alçapão e eles abrem
0: vai
3: um bocadinho mais para baixo, mas pronto, é isso que eu
0: Joné,
3: tenho a dizer.
0: Desilusões, elogios, e em que seleção colocaria Zé Pedro Silva a jogar do que fez?
4: África do Sul. Acho que o Zé Pedro Silva cabia no meio campo e provavelmente fazia menos asneira do que o jogador que joga.
0: Já avançaste depois por isso.
4: Jogou muito em Portugal e é Acid Roll, que fez um dos jogos individualmente mais horríveis que eu já vi alguém fazer, médio do Tondela. Mas não foi o único. Eu tenho bastante oposição, lá está, críticas à FIFA pelo alargamento. Não acho que se ganhe com um Mundial com tantos terceiros lugares a passar, com um Mundial com tantos jogos. Eles têm estado cheios, portanto a FIFA, nesse
0: Sim,
4: sentido,
0: é não, nunca está a ganhar.
4: Está a ganhar, porque as pessoas vão na mesma. Havia 60 mil pessoas no estádio.
3: O dinheiro está lá e o dinheiro está a entrar nos Estados Unidos, portanto eles estão todos contentes.
4: O dinheiro não entra nos Estados Unidos no sentido, ou seja, a FIFA já há uns anos a esta parte que faz esta coisa predatória, que é organiza o evento e não dá qualquer tipo de receita ao organizador.
3: Certo, mas tens uma mobilização brutal que é dinheiro gasto lá.
4: Sim, mas isso é, nenhum país ganha com organizar um Mundial. Pode ganhar a reputação, mas desde que a FIFA faz isto, que é comer a receita toda, que faz desde 2010, é uma coisa um bocado predatória. Agora, o que é que eu diria de positivo? Acho que há jogos de alargamento que não fazem sentido. A Suécia foi das piores equipas a qualificar-se na Europa e ganhou 5-1 à Tunísia.
0: Que já despediu o selecionador.
4: Exato, que já despediu o selecionador. Há coisas. O Mundial tem 206 equipas, só que só não sei quantas é que se qualificam para a fase final. O Mundial começa em primeiras fases, na Ásia, na África, poucos meses a seguir ao Mundial anterior a acabar, só que é por eliminatórias, não é suposto toda a gente chegar à fase final. E nisso acho que se perde um bocado e que há jogos. Estas coisas, obviamente que uma pessoa acha giro o que aconteceu com Cabo Verde, mas se Espanha tivesse mesmo que ganhar aquele jogo, que não tem, para ficar em primeiro do grupo sequer, quanto mais, a coisa se calhar era diferente. A abordagem era diferente, se calhar o selecionador não tinha tido três ideias de jogo para o mesmo jogo e tinha tentado todas ao mesmo tempo, apesar de elas chocarem umas com as outras.
0: A Argentina perdeu com a Arábia Saudita no último Mundial e ganhou, não é?
4: Sim, sim, e também há isso. E sempre houve seleções pequenas. Mas uma coisa era haver uma seleção pequena, outra coisa é haver oito. Há oito seleções miseráveis. O Iraque,
0: Coração.
4: A Jordânia, Coração, seleções que jogam.
3: Portugal, according to João Maria Jané.
4: Também não é preciso ser mau. Mas sim, não, eu acho que o modelo obviamente funciona em termos de fazer dinheiro.
1: Mas em termos de melhorar o produto, mais esta coisa das pausas de hidratação, que é uma treta, olha, para uma surpresa que podia ter sido durante mais algum tempo, Coração marca um golo e corta-lhes um momento
3: com a pausa para hidratação.
1: O mesmo aconteceu ontem ao Iraque com a Noruega. O Iraque conseguiu empatar, que é uma coisa bastante impressionante.
0: Verdade,
1: e a pausa de hidratação permite imediatamente à Noruega reajustar e marcar o golo. Portanto, tudo isso desaponta um bocadinho, mas eu obviamente adoro futebol, adoro ver, e está a ser um Mundial com muito bom futebol em muitos jogos. Mesmo o Irão-Nova Zelândia, que é um jogo estranho, politicamente, futebolisticamente, foi um jogo bem divertido. Agora, dizer uma coisa que eu acho que é importante da parte política. O Trump está a ser muito burro nisto. Porque da última vez...
3: Mas o Trump ser burro não é estranho.
1: Pronto, não é estranho. Mas da última vez que o regime... Ou das últimas vezes em que o regime iraniano se sentiu muito cambaleante, foi uma vez que o Irão ganhou aos Estados Unidos no Mundial de 98. As pessoas saíram todas à rua para celebrar e depois eles perderam um bocadinho o controle daquilo, porque quando as pessoas estão todas na rua, depois se calhar, olha, afinal fazemos uma democracia. Pronto, já que aqui estamos,
0: às vezes as ideias.
3: Deixa-me só dizer uma coisa, que
0: tem
3: agora
0: que ser rápido,
1: e
0: algum tempo.
1: E eu podia aproveitar, é o melhor tema da semana também.
3: Sim, de todos, tudo, isto aqui
0: calma,
3: é sempre
0: ainda por cima, Zé Pedro Silva sofreu bullying e eu tenho que lhe dar.
3: Eu queria só dizer uma coisa, eu estava a ouvir o Johnny e a pensar, para uma pessoa como eu, que teve a ler aquele livro muito grande sobre a história dos mundiais.
0: Diz que leu, mas nós não sabemos se leu.
3: Contou-nos coisas.
1: Podes perguntar o que tu quiseres.
3: Abre uma página e faz quiz. Não, mas para uma pessoa como o Joné, que teve a ler mundiais que começam com tipo, não se manda, os jogadores partiam as pernas aos outros e continuavam a jogar, e o outro jogava todo, jogava manco, ver agora uma pausa para hidratação a cada 45 minutos deve ser uma coisa.
1: Cada 25
3: tipo, deve ser distópico para quem leu o início dos mundiais, que era tipo, valia tudo, incluindo tirar olhos. Agora é tipo, calma, que temos que parar para hidratar.
1: Ganhamos ao Brasil. Deixamos o Pelé com este nunca.
0: Entretanto, podíamos inaugurar pausa para xixi, quem sabe?
3: Não, deixa estar.
0: Não? Olha. Então vamos à reflexão.
3: Não sei, depende. Do...
0: Já existe.
1: Ah, vocês não deixam tão ver.
0: Chama-se intervalo.
3: Eu ia fazer bullying, mas parei.
0: Vamos à reflexão.
5: Vamos refletir.
0: Vamos então a temas realmente importantes para ver se Zé Pedro Silva arrebita um bocadinho. Se não consigo, se te rir, é porque eu falo. Porque temos que falar de um namoro, se calhar um namoro já antigo ou uma nova paixão. Zé Pedro, aqui o pseudo-entendimento ou a abertura, salvo seja, entre André Ventura e Luís Montenegro para estarem de acordo, por exemplo, com o pacote laboral, e dizem que vão trabalhar noite e dia para conseguirem atingir o tal dito acordo.
1: Tanto que o Ventura nem vai ao Mundial.
0: Exatamente. Ah, não vai ninguém, pelos vistos. Só vai muito pouca gente. Os deputados, eu esqueci-me disso. Os deputados recusaram ontem.
3: Não, nem viola, todos. Hugo Soares, não.
0: Olha, que eu tenho...
1: O Hugo Soares adora ir.
0: Ah, está bem. Pronto.
2: A notícia
0: do governo...
2: A notícia dizia que PSD...
0: voltou para trás. Voltou para trás. Quase ninguém vai.
3: Vocês iam, se convidassem.
0: Ah, eu conheço uma... Maria vai com as outras.
1: E tinha que pagar, porque as presenças é um apresenta 150 euros.
0: Mas isto para dizer que...
1: Mas ia, pô.
0: É expectável que Chega e PSD nesta altura não tenham medo de assumir esse namoro. É uma coisa normal, temos que aceitar que estes são os novos tempos e, portanto, que Chega faz parte desta equação. Isto, tudo isto que estamos a ver aqui, das aberturas, das reuniões, depois também tenho aqui esta coisa de Gélis Carneiro do PS não foi convidado, portanto, isto é tudo um bocadinho fogo de artifício. É a nova política e temos que aceitar ou não temos que aceitar que Chega conte para isto tudo?
2: Aquela questão dos namoros e afinal é isto e afinal é aquilo, não sei qual é que é o valor disso. No Parlamento há entendimentos vastos, há muitos entendimentos PS, Chega, ninguém vai dizer que estão a namorar. Ou por outra, há quem diga, que interessa, bem, aparece alguém do PSD ou do CDS a dizer isso. Acho que é um bocadinho básico, não é? Quer dizer, fizeram tantos pactos no Parlamento, portanto estão a namorar. Eu acho que o ponto até é outro. O ponto neste caso é Luís Montenegro ou PSD, ou AD, se quisermos valorizar aqui um bocadinho então o papel do CDS, escolher para uma questão tão importante e para viabilizar algo que dizem tão determinante, um partido e um líder. Isto aqui nem é tanto sobre o que pensa o Chega, o André Ventura e mais ninguém, porque ele é o único que ali que dá as ordens. não é tanto sobre isso, porque eu admito que se o povo votou naquele partido, que agora é as reformas e depois é o... não vamos ter aqui outra vez aquela questão, sim.
0: Aí não há acordo.
2: Neste momento, de uma passagem pelo socialismo assim mais quase... stalinista do Chega.
0: Sim,
2: mas também pode ser tecnofascista, pode ser essas coisas todas, porque aquilo é uma malta.
3: Onde eu não estava.
2: E é quando a corda está virada para um lado.
0: Foi.
2: Portanto, o meu ponto nem é os 60 deputados terem ou um partido ter uma visão para o mercado laboral e tudo isso. O meu ponto sempre foi o mesmo, e já disse aqui isto em vários episódios. Se eu estivesse no lugar de Luís Montenegro, não tinha a mínima hipótese de negociar com André Ventura. Porque André Ventura não é uma pessoa séria. Não é confiável.
3: Efetivamente, já o disseste aqui muitas vezes.
2: Não tem, a minha questão, eu insisto, a minha questão não é política. Repara, eu se estivesse no lugar do Luís Montenegro, eu negociava com quem quisesse negociar comigo. Estava no Parlamento, olha, eu tenho aqui esta proposta, posso ceder aqui, queres conceder aqui, se eu ceder aqui tu viabilizas-me, encantado da vida. Agora, estar a reunir em São Bento com alguém que... Repara... Para alguém querer negociar com este André Ventura, que eu insisto, não é uma questão do que defende. Também pode ser, isso seria outra discussão. Se quisermos, é até extra-político. É pessoa. Se alguém aceita negociar com esta pessoa, pode ser então da mesma laia. Porque eu era incapaz de negociar com André Ventura. Só porque é um mentiroso, só porque é um traidor. Só porque é um vigarista, só porque é um finteiro, quer dizer, mas quantas mesmo em relação ao PSD e ao Luís Montenegro, o que é que não lhe fez já? Tirar tapetes, não é? Isto sem terem qualquer tipo de pacto, de acordo ou de amor, como lhe chamaste. Portanto, o que diz nas redes sociais, a manipulação que faz do que as pessoas dizem, a descontextualização, o aproveitamento, o oportunismo, eu não tenho qualquer tipo de acordo ou entendimento com uma pessoa destas. Com uma pessoa destas.
0: Então, mas porquê é que Luís Montenegro o faz, então?
2: Porque é o que eu digo. Suspeito que sejam da mesma laia. Porque andamos todos aqui nisto. Repara, ignoraram Carneiro. Podem dizer assim, mas o Carneiro saltou logo fora. O Carneiro saltou logo fora, parece que estamos numa quinta, mas não é, enfim, não foi a melhor metáfora.
0: Metafórica.
2: Mas saltou tanto fora como
3: foi
2: André Ventura.
3: Uma metáfora, tu não tens culpa de que o nome tenha outros
2: signos. Não, e ouvi nós.
3: Que as pessoas tenham apelidos. Não tens culpa que as pessoas tenham apelidos.
0: Sim, também não é fácil na política. Não, não é? Não, cabrita.
2: É tudo animais e vegetais. Aliás, eu sou uma silva, sim. Então, sou silva.
3: Mas tu não és da política.
2: Não, está bem, mas em Portugal os nomes...
0: Então, é a Comissão de Honra do Dr. Coutrinho.
3: É verdade.
2: Se tu reparares nos apelidos...
3: Olha este, o Paiva, Johnny...
0: Sou santo.
2: Isto é tudo animais, árvores. É uma santa, estás a ver?
3: Ah, eu tenho carvalho.
2: E é uma santa que é de leitão.
3: Eu tenho carvalho,
2: Bom, mas vamos lá.
0: Querem refazer o episódio?
2: Já não sei onde é que eu ia.
0: Sim, não vale a pena.
2: Já não sei onde é que eu ia.
0: Estás a falar no pouco confiável que é André Ventura.
2: Se porventura puseram o Carneiro à margem porque foi muito vigoroso contra o pacote, apesar de não achar que tenha sido tão vigoroso quanto PCPs e blocos e tudo isso, que é isso, é tudo para o lixo. Pronto, enfim, é o costume. Mas isso também tem que. Quem está mais chegado aos extremos tem que mostrar que há algum radicalismo para prova de sobrevivência, não é? Prova de existência, se quisermos. Mas José Luís Carneiro nunca fez isso. Disse que não estava para ali virado.
0: Até já disse que nem tem pressa para.
2: Mas que falamos.
0: Por causa do seu programa eleitoral e tudo. Portanto, José Luís Carneiro dos três é o que,
2: bem,
0: que está mais confortável neste momento.
2: E foi tão bruto relativamente ao pacote. Como André Ventura também tem sido. Portanto, a AD ou o PSD ou o Governo ou o Luís Montenegro, ou seja, quem for, quando dá esse argumento de que eles saltaram fora, portanto nós temos que falar com quem está disponível. Não, Carneiro também mostrou disponibilidade. Portanto, se escolherem este, escolherem esta pessoa, escolherem este político, com o que já demonstrou, diz muito sobre eles. É o que eu tenho a dizer. E lamento imenso, mas olha, mas é a vida, é o que temos.
0: Maria, a votação é na sexta-feira em relação ao pacote. Estava aqui a dizer, tinha-me esquecido, mas depois o Zé Pedro relembrou-me voluntariamente que onde não há acordo é sobre a idade da reforma. Tinha aqui uma frase, vocês, eu começo sempre com pressa, depois esqueço-me da frase, tens que tentar adivinhar. Qualquer dia trabalha-se até aos 90 anos. Quem é que disse isto?
2: André Ventura ou Pedro Pinto?
0: Tens que escolher.
3: Pedro Pinto?
0: Não, falhaste.
2: Ventura.
0: Ganhaste.
2: O Pedro Pinto imitou, mas disse...
3: Qual é que é a diferença?
2: Os portugueses trabalham até morrer. Imitou
3: qual
2: o chefe.
3: Qual é que é a diferença entre André Ventura e Pedro Pinto? Desculpa lá.
0: Cara, não sei.
3: meio que a resposta. Aquilo, tipo, acho que ambas têm que ser válidas.
0: Não, não posso, não posso permitir. Não posso
1: esquerda,
0: penso não. Que
1: ganha toda a gente.
3: Se por acaso tivesse um sistema de pontos, tu estavas-me sempre a lixar.
0: Ai.
3: Já estava sem pontos na
0: Olha, mas diz-me uma coisa: tendo em conta uma semana basicamente importante, não é? Porque estamos a falar de uma votação na sexta-feira e tu tens criticado bastante este pacote laboral, portanto, tu não vês aqui nenhuma esperança. Se PSD e Chega se entendem.
3: Há uma questão que é: o governo pode fazer aqui um golpezinho e a proposta de descer à especialidade sem ser votada na generalidade, que foi exatamente o que fizeram com a PSU com a prestação social única na semana passada.
0: Sim.
3: Portanto, vai ser votado na sexta, vamos nós ver. Na sexta?
0: Na sexta.
3: Na quinta, se... não é dia 18?
0: Eu tinha aqui sexta-feira, mas bem, quinta, quinta ou sexta. Jurava que era amanhã,
3: mas pronto,
0: dizer.
3: Indiferente, esta semana.
0: Isso.
3: Pode não ser votada. É assim. A entrevista que o André Ventura deu ontem dá a ideia de que ele vai viabilizar o pacote, mas com as desculpas que encontrará para o fazer, e sabemos que lá está quem não tem, quem não se preocupa muito em dizer a verdade, pode dizer qualquer coisa também. Mas em algum momento André Ventura iria ter que devolver aos seus investidores aquilo em que investiram, não é? E eu já falei aqui e relembro que por trás do financiamento do partido de André Ventura, do Chega, estão grandes grupos económicos muito poderosos e acumuladores de capital, que onde quem está, onde quem gera e quem administra e quem manda ganha muito dinheiro e um trabalhador ganha perto do salário mínimo. Portanto, esta precarização do próprio mercado de trabalho interessa muito a quem paga não quer dizer quem paga a André Ventura, porque parece que está a receber dinheiro diretamente, e não é isso que eu estou a querer dizer, por favor não me processem, mas quem patrocina o seu partido tem todo o interesse em que este pacote laboral vá para a frente. Eu acho que a promiscuidade entre a AD e o Chega ficou bastante clara com a PSU, em que o governo pretende alterações gravíssimas e violentíssimas, como temos vindo e como tem saído várias vezes nas notícias, como um órfão que herdou o carro do pai, que perde direito à prestação porque tem um carro. Quer dizer, estamos permanentemente, este governo está permanentemente a tentar empobrecer ainda mais. Eu sei, Zé Pedro, que eles podem não estar em casa a decidir que vão, como é que vão prejudicar as pessoas, mas não quer dizer que não o estejam a fazer.
2: Já que me chamaste, não é isso que eu acho. O que eu acho é que, como está ótimo. Ou seja, estou a falar dos partidos que se puseram fora desta discussão. Tu dizes tudo isso, do órfão que ficou com o carro, dos magnatas que pagam a Chega e que assim com os trabalhadores. O que eu te pergunto é: isto está bem? É que está terrível. Terrível. Baixos salários.
3: Não, pobres, está
2: portanto,
3: terrível.
2: Partidos que se põem à margem da discussão e dizem: eu não quero saber se é tudo para isso.
3: Zé Pedro,
2: não
3: está terrível. Mas
2: contribuem mais os que discutem.
3: Zé Pedro, é certo que está terrível, mas vai piorar. Com estas medidas fica ainda pior. Ou seja, a solução para o mal não é piorá-lo.
2: Fica ainda pior?
3: Diria que fica, sim. Penso que já falámos aqui várias vezes sobre o que eu acho sobre o pacote laboral e o que eu acho sobre
2: a questão da PSU.
3: Estava
2: a falar da questão da PSU também.
3: Especialmente quando, primeiro, já ficou provado, e saiu hoje um artigo no Expresso sobre esse assunto, que a grande maioria dos subsídios pagos indevidamente não resultam de fraude. E 90% já foram regularizados. Portanto, esta ideia de que anda tudo aqui a mamar do Estado e que estas pessoas têm aqui de trabalhar, está provado que isso não resulta, está provado. Falámos disto há 15 dias, que está provado que obrigares as pessoas a trabalharem para obterem um subsídio que é muito inferior ao salário mínimo não aumenta a produtividade, não melhora o país e inclusivamente enfraquece a economia e enfraquece os direitos dos trabalhadores. Portanto,
2: certo,
3: sim.
2: Muito bem.
3: Pronto,
2: então,
3: mas agora deixa-me acabar o que eu estava a dizer, porque já há de chegar a tua vez e também falarás na tua vez. A promiscuidade entre a AD e o Chega ficou muito clara na PSU. Já nem agora estás a rir.
0: Mas... vocês nunca aceitam discutir uns com os outros?
1: Nunca.
3: Aceitamos!
0: Não esqueçam que isto é um podcast de debate.
3: Mas tu ainda agora estivemos a debater.
0: Agora já acabou. Sim,
3: mas eu também gostava. Mas é que se eu ponho a debater com o Zé Pedro, não vou dizer nada do que eu quero. Ele vai-me estar a fazer perguntas. Às tantas eu vou estar a irritar-me e depois não vamos conseguir.
2: Não tem nervos.
0: Isso não vale a pena. Mas tem que aceitar que isto é um debate. E depois eu mudo.
1: Não tem nervos que ainda vais ter que
0: força
1: o Ronaldo a jogar.
3: Hoje. O exemplo da PSU. A PSU não foi votada e desceu à especialidade exatamente porque a AD tinha um acordo com o Chega. Que aqui concordo totalmente com o Zé Pedro, é um partido que não é confiável, porque o Chega faz o que lhe interessa. E fazer um acordo com um partido que não honra a sua palavra é uma coisa perigosíssima. Para além de todos os outros problemas dos que o Chega tem, que são muitos, na minha opinião, e de muita gente, para além de todos os outros problemas que o Chega tem, ser um partido pouco confiável, não confiável, eu nem acho que é pouco confiável, acho que é mesmo não confiável de tudo. Podes falar.
2: Não, eu refiro mais, claro que o partido é o líder, mas eu refiro mais ao líder, à pessoa, ao político André Ventura, do que ao partido.
3: Mas todos claro. Chega o líder ali, portanto certo. É indiferente. O líder não ser confiável significa. Mas não é só o líder, aliás, tu vês o exemplo.
2: Haverá pessoas com valor.
3: Um assunto que nós já falámos aqui, que é a forma como os eleitos do Chega nas autarquias se têm comportado. Nem os mandatos, nem o próprio partido respondem, não é? Nem os mandatos cumprem.
4: Aquilo é o congresso do PSD,
3: é
4: por
3: cada
4: acaso,
3: um por si.
4: Falar nisso.
0: Johnny, em relação. Nós, vocês, quer dizer, temos discutido muito este pacote laboral e parece-me que esta é a semana decisiva.
4: É como o Trump, é sempre a semana decisiva.
0: Mas esta, se calhar, é um bocadinho mais do que as coisas que o Trump diz. Mas, de facto, temos que aceitar que o Luís Montenegro, a partir de agora, com uma decisão tão grande como este pacote, escolheu André Ventura como seu parceiro, mesmo que não o diga, ou estou a ser, ou não estou a dizer uma inverdade.
4: Odeio essa palavra.
0: Também eu.
4: Odeio essa palavra, dá-me nervos.
2: Inverdade.
0: Inverdade é muito feio.
4: É uma coisa, é o pior que o português tem, que é não saber dizer as coisas na cara. Estás a mentir, porra. Inverdade. Mas eu sei que tu não gostas, estava só, dá-me nervos.
0: Não, por amor de Deus.
4: Portanto, a coisa da semana decisiva eu acho que é interessante dizer, porque de facto o pacote laboral é a única coisa que teve mais semanas decisivas do que a guerra do Irão, não é? Todas as semanas desde novembro têm sido semanas decisivas para o pacote laboral. A guerra do Irão, pelo menos, e mérito a Donald Trump por isso.
0: Mas faz sentido que seja sempre decisivo. Também
3: aliás, Donald Trump fez a guerra no Irão precisamente para despachar o pacote laboral poder ser aprovado.
0: Não, mas ou seja, acho que é um sinal positivo quando vês um assunto tão sério ser discutido tantas vezes. Depois podemos ver de que forma é que é discutido.
4: Essa parte, no princípio, é boa. Agora, o que seria ideal, até pouco o Zé Pedro estava a dizer, é nós pararmos, e isso tem a ver com todas as democracias ocidentais, Portugal é só mais um caso disso, de ter legislação proposta pelo governo, que é uma coisa que eu critiquei muito nos governos do António Costa e que continuo a criticar, que é o governo é que diz ao Parlamento o que é que o Parlamento vai discutir. Não é assim que é suposto funcionar, é suposto. Há uma ideia, reformar as leis laborais em Portugal. Boa, vamos lá ver isso. Há comissões, vão lá especialistas, de um lado, do outro, discutem. Os partidos dão todos a sua opinião, juntam todos contributos. Uns ganham, outros perdem. Depois vem a legislação e depois falam com o governo. Não, esta coisa, esta inversão do ónus da prova da política, que é o governo dita e depois andar a jogar às chantagenzinhas de se não aprovas isto é porque não és patriótico, se não aprovas isto é porque não és de direita.
0: É o Parlamento a perder força.
4: É então. A política estragada. Infelizmente, o nosso sistema político permite, ainda em relíquia do Estado Novo, que o governo tenha iniciativa legislativa de alguma forma, que eu acho que é uma coisa completamente bizarra e absurda. Mas seria bom que numa situação em que o Parlamento está muito dividido, que houvesse esta conversa. Qual é que é o problema? É que o Parlamento está dividido numa divisão que inclui gente que não conseguiria ter essas discussões. Né? Ou seja, não interessaria ao Chega um processo legislativo normal, porque, como o Zé Pedro dizia bem, é tudo foco na mesma pessoa. E ou punho o André Ventura em todas as comissões, em todas as horas, ou aquilo fica muito complicado do contributo ser interessante e decente, e depois isso expunha ou chega a problemas. Assim, na negociação palaciana, na centralização no líder, não é só a São Bento que interessa, é também ao líder do Chega, porque é a maneira mais fácil de não expor o país a opiniões dos seus outros deputados, que são um bocado sofríveis. E, aliás, às vezes há debates com os deputados nas televisões e as opiniões dos deputados do Chega são assustadoras sobre este tema. No outro dia vi um que tinha Ana Mendes Godinho e aquela Madalena Cordeiro, já não sei como é que ela se chama, na SIC, e foi mal.
1: mau mesmo. Não, é mesmo não conhecer o tema, e pronto, não tem mal nenhum. Eu também não sou especialista em leis laborais, mas também acho que nenhum partido me mandava, espero eu, se calhar hoje em dia mandava.
2: Não sabem, se calhar que são...
1: Mas não sabem do que é que estão a falar.
2: Um partido que é aquela a deputada Cristina Rodrigues, que foi apanhada candidata a um partido que não fazia a mínima ideia.
3: Não fazia ideia do programa que estava.
0: Tem a projeção mediática que tem hoje em dia.
2: É porque está completamente nas tintas, aquilo é uma...
1: É que mesma coisa de... Há deputados do Chega que ainda só, o único atividade profissional que tiveram foi ser deputados.
0: Sim.
1: Que, ou seja, eu...
3: Diria que isso tem outros partidos também.
1: Você também, mas...
3: Provavelmente trazem todos.
1: Eu na minha tenra idade já tive contratos a prazo, já tive contratos a ser a prazo, já recebi recibos verdes.
3: Recebes por fora, estou a brincar, estou a brincar.
1: Já recebi por recibos verdes, portanto eu já... Mal ou bem, já sei um bocadinho o que é que eu estou a falar quando falo de mercado de trabalho do ponto de vista do utilizador, não é? Do ponto de vista do legislador.
3: Já nem quando vê o Mundial torce pelos camarões.
1: Mas
3: não é os camarões, é as Ilhas Caimão, desculpa. Quando é que é os offshores?
0: É por aí.
2: Também não está a dizer.
1: Isso é uma boa confusão entre as duas.
3: Não que... foi bonito, não foi?
1: Mas isto para dizer que... Pá, que é aflitivo ver a discussão política feita nestes moldes e de facto, um pacote laboral que parecia não ter viabilidade política, afinal está vivo porque palacianamente lhe é permitido que esteja vivo. E é uma coisa preocupante, eu já não sou do PSD, mas eu se fosse do PSD sentia-me muito insultado com isto, que é uma pessoa que é eleita na base do não é não. Uma pessoa que é eleita na base de este Rui Rio que não respeita a estrutura e não sei o quê, e eu é que vou ser a pessoa que respeita as nossas distritais e os nossos mecanismos partidários. De repente, uma coisa que não foi discutida em congresso do PSD, que não estava no programa do PSD, que vai contra a opinião de uma organização dentro do PSD, que são os trabalhadores social-democratas. É indiferente. É indiferente porque, pronto, é preciso mostrar serviço e o Passos Coelho está a pôr pressão e isto é tudo trica jornalística de que é a notícia do dia e que a apresentação de livro é que o ex-primeiro-ministro X foi. E no fim do dia, o pior é que temos uma lei laboral que é má a resolver os problemas que o país efetivamente tem. Eu, de um ponto completamente diferente da Maria Escais, ou seja, do ponto de vista de um liberal, eu acho que para simplificar o nosso Código do Trabalho, esta lei não faz nada. Ela só faz para dar marretadas em
3: direitos,
1: em públicos simbólicos, para dizer que afinal, olha, também sei bater nestes, arranjar...
3: Também sei bater aqui nestas pessoas a amamentar.
1: Arranjar casos anedóticos para fazer... A lógica da lei, o país de facto precisa de ter um mercado laboral a funcionar melhor, menos estático. Agora, isto é tudo o caminho errado para fazer, é o caminho certo para, pronto, para aquela coisa que é, se calhar vão pagar muito a uma empresa de comunicação estrangeira para pôr no Economist que houve uma reforma laboral em Portugal e se calhar isso vai captar 3 milhões de euros de investimento não sei o quê, mas no fim do dia, como está sempre a dizer o Zé Pedro, é indiferente, pois as empresas chegam cá e pedem uma autorização de utilização de espaço público e ficam 40 anos a lidar com uma câmara que não responde, ou alguém lhes põe um processo e ficam 50 anos
2: em
1: tribunal.
2: Não é minimamente a questão laboral que,
1: não é a questão laboral que vai atrair investimento e prova isso, que este governo não sabe onde é que há de fazer as reformas.
2: Mas e repara, mas nós temos que chegar à conclusão que é mesmo uma escolha, porque eu insisto, José Luís Carneiro e o PS, e confesso que não sei onde é que Luís Montenegro tem a cabeça, ou se calhar sei, porque podíamos ter o PS a comportar-se como os outros partidos à esquerda, que eu quero deixar aqui também essa crítica, insisto. Em todo, LIVRE, Bloco de Esquerda e PCP. O LIVRE um bocadinho menos, mas esta ideia de se pôr à margem, já é histórico, não é? Quando foi a Troika, Bloco de Esquerda e PCP, nem conversamos. É que nem sequer... Repara, tu podes ir a uma reunião e pôr em cima da mesa as tuas regras. Ou dizer isto, as linhas vermelhas. Meterem-se à margem do debate, de um debate que tem que ser feito, dizendo isto é tudo para o lixo, não interessa nada. Então, não, contribui em zero, portanto, a partir desse momento...
3: Se é um pacote que tu consideras que vai fragilizar as pessoas que tu defendes... Na sua generalidade, fragiliza...
2: Vais lá e apresentas o teu. Isto, repara,
1: se nós,
3: houve propostas apresentadas pelos outros partidos, Pedro.
2: Claro, então nas eleições têm todas uma proposta, isso não é isso que está em questão.
3: Agora?
2: Não.
3: Nos últimos meses estamos a brincar?
2: Não houve nada.
3: Não, ficámos todos quietos, sentados à espera.
2: Claro. E portanto, aqui o PS tem um comportamento diferente de um PS relativamente recente, porque este PS não é o PS de Pedro Nuno Santos, e portanto Luís Montenegro nem sequer aproveita a oportunidade de tentar chegar a um entendimento ao centro. Onde está, vimos com as presidenciais, não é? Onde está o grosso, onde está,
0: exatamente,
2: onde estão as maiorias todas?
1: O tema é esse, é que a conclusão que o PSD tirou das presidenciais não é que a maioria do país quer uma opção moderada. É que um terço do seu eleitorado vota no André Ventura. E essa conclusão para o PSD é mais importante, porque se o PSD perde um terço do seu eleitorado, passa de primeiro para terceiro.
3: Mas perder dois terços é pior do que perder um terço.
1: Mas a lógica deles é, os dois terços vão votar clubisticamente, e portanto o que me interessa é este terço que é móvel. Porque, e faz sentido, porque o outro terço, ou seja, imagina que partimos o PSD em três...
0: E mesmo para terminar...
1: Em três grupos iguais, centro-esquerda e direita do PSD.
0: Os dois minutos.
1: O a esquerda do PSD não lhes provou que sai se aparecer um candidato... Não lhes provou que sai para o PS. E provou até que fica com o Rui Rio, aconteça o que acontecer. E a direita provou que sai. E portanto eles sentem que é isso que têm que agarrar. Até haver alguma força política em que a esquerda do PSD possa votar e diga, olha, agora vocês perdem um terço deste lado e a pressão seja igual ou parecida, eles nunca vão sentir essa... A conclusão das presenciais deles não é essa. É, eu se calhar vou perder o meu lado direito, que ainda tenho cá dentro. Além do que
0: tentar,
1: já perdi.
0: Vamos tentar perceber se o Jonathan tem razão. No segundo tema,
3: eu
0: Maria,
3: pedir desculpa aos camarões, porque eu sei, e dizer aos nossos ouvintes que eu sei perfeitamente que os offshores são nas Ilhas Caimão, não sei o que é que me aconteceu, eu queria só deixar aqui a curiosidade, pedir desculpa aos camarões, pedir imensa desculpa aos camarões, e eles não estão sequer no Mundial, para não.
0: Penso que
3: não.
0: Quem é que os eliminou? Não foi o Cabo Verde? Peço desculpa. Entretanto, tu está aí a dar o toque de saída e nós vamos ter de interromper a nossa emissão, e se ainda tiver paciência para nos ouvir...
1: Vai ser só sobre o futebol.
0: Exatamente. É saltar para o site da TSF, tsf.pt, ou ouvir-nos nas restantes plataformas.

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4: Bem-vindos a Mais Lento do que a Luz, o podcast de David Marçal e Carlos Filhais no Público e na TSF. A nossa convidada de hoje é Cláudia Custódio, doutorada pela London School of Economics, professora de finanças no Imperial College Business School em Londres e investigadora na área de finanças empresarial e governação de empresas. Mas, para além do mundo da economia e das finanças, tem também um interesse antigo pelo humor, pela lógica e pela forma como pensamos, tema que explora no seu mais recente livro, Riso, Humor e Matemática, publicado pela Fundação Francisco Manuel dos Santos. Neste livro, Cláudia Custódio tenta perceber o que é que nos faz rir e até que ponto o humor pode ser analisado quase como um problema matemático, como padrões, estruturas, inferências e incongruências. Vai ser esse o tema principal da nossa conversa. Bem-vinda, Cláudia.
5: Olá, bem-vinda. Olá, bem-vinda. Olá, obrigada. Obrigada pelo
6: convite. Foi uma piada para começar, pá. Ai, a Cláudia está-nos a falar de Miami e nós é que estamos aqui em Lisboa e o tema vai ser riso, humor e matemática e começámos por nos rir com um lapso. Enfim, mas vamos...
4: Algo que foge à norma, ao padrão, também é uma questão matemática.
6: Mas vamos do início. Nós costumamos receber aqui os nossos convidados com... uma história, pedindo-lhes uma breve história do percurso deles. Porque é que foste para a carreira de finanças e economia? E como é que acabas? Não acabas, estás pouco menos que meio. Mas já chegaste ao humor e matemática, digamos, num ensaio que é dirigido a um público generalista.
5: Bem, obrigada pelo convite agora sem lapso. Então, o meu percurso. Eu fiz a maior parte do meu percurso académico em Portugal, estudei, no 9º ano tínhamos que escolher entre as áreas das ciências, da economia ou das artes, e nessa altura lembro-me que me debati um bocadinho sobre a área que seguir. Eu queria ou ser arquiteta ou ir para relações internacionais, eram esses os interesses que tinha na altura. E depois lembro-me que, tendo em conta e considerando saídas profissionais e interesses e tudo, acabei por ir para a área de economia, que me parecia suficientemente abrangente.
6: E... perdeu-se uma arquiteta e ganhou-se uma professora de economia e finanças.
5: Uma professora de economia. Se eu for mais para trás, na verdade, e eu digo isso no livro, quando eu era miúda e me perguntavam o que é que eu queria ser quando crescesse, eu queria era trabalhar no tal canal. E lá está, se calhar, o interesse.
6: Está aí a explicação, do livro. É a admiração pelo Herman José.
5: É verdade, uma admiração desde sempre pelo Herman, que revolucionou o humor em Portugal. E eu cresci a ver o Herman e o trabalho do Herman. E lá está, desde pequena tinha interesse pelo humor. Mas pronto, mas depois, em termos de percurso académico, foi um percurso muito tradicional. E depois escolhi a área da economia, fui depois que até fazia gestão, também havia muito aquela ideia, devemos escolher um curso que tenha boas saídas profissionais. Nunca me passou pela cabeça ser académica, mas o que é facto é que sempre gostei de estudar. Depois de fazer a licenciatura fui fazer o mestrado e comecei também a dar aulas no ISCTE. Quase por um acaso precisavam de alguém que fosse assistente de contabilidade na altura. E foi quase obra do acaso que eu fosse ser assistente de contabilidade. Quando chegou a altura de escolher o mestrado, a área das finanças parecia um bocadinho mais abrangente e escolhi finanças e depois gostei muito de escrever a tese durante o mestrado e foi aí que eu descobri a paixão por fazer investigação. Trabalhei com os professores Miguel Ferreira e com a Clara Raposo, foram os meus orientadores da tese de mestrado. Antigamente ainda se faziam aquelas teses à antiga, não é? Mestrados de 2 anos com teses que eram já um artigo científico.
6: Mas o doutoramento foi lá fora depois. O doutoramento foi lá fora.
5: Eu aí descobri que gostava muito de investigar e gostava muito, acho que sempre fui curiosa, mas descobri que gostava de responder às perguntas de uma forma mais sistemática e da parte da investigação e do trabalho empírico também.
6: Tiveste quanto tempo lá? Ainda lá estás, não é? Mas ficaste lá há quantos anos? No Reino Unido.
5: Depois fui para a LSE, fui para a London School of Economics e demorei cerca de 5 anos a fazer o doutoramento, que a economia acaba por ser o standard. Hoje em dia, na verdade, até se demora ainda mais.
6: São pouco económicos no tempo de doutoramento.
5: São pouco económicos, são, sim, senhora.
6: Olha, portanto, deixa-me contrastar o ambiente, digamos, do Reino Unido com o português. Notaste diferenças entre o humor português e o humor britânico?
5: Notei algumas. Eu acho que o humor britânico é bastante subtil, usa-se muito o chamado witty comments, não é? Eu acho que notei algumas diferenças e foi com... Quer dizer, eu também cresci a ver algum humor britânico, não é?
6: Os Monty Python, não?
5: Sim, também. Ver Alô Alô também me lembro de ver Alô Alô. Yes Minister.
2: Esse
5: também
2: é fantástico, Alô Alô.
5: Sim, mas depois o que é facto é que o tal humor do dia-a-dia e de interação social acaba por ser um pouco diferente. Ainda que o meio académico é um meio bastante diverso, não é? Não...
6: Sim, sim, às vezes tem piada, nem sempre.
5: Também tem, sim.
2: Mas
5: tem
2: se calhar
5: piada.
2: É humor negro, mas é humor negro ou não?
5: Depende. Quando os artigos vêm rejeitados e não somos aceitos nas conferências é bastante negro, não é?
2: Os
5: revisores da chamada revisão por pares às vezes conseguem
2: fazer uma revisão por ímpares.
6: Mas ficaste no Reino Unido a certa altura por opção, não foi? Tiveste lá um lugar em Londres.
5: Fui fazer o doutoramento, pois no final é comum ir-se nas áreas de economia e finanças. É comum isso ao chamado mercado académico, em que nós depois enviamos o nosso pacote, digamos assim, o nosso CV, com os nossos artigos científicos, enviamos para diversas escolas e no final do doutoramento eu concorri a várias universidades por todo o mundo e fui parar ao Arizona, Arizona State University.
6: Ah, estiveste no Arizona, foi?
5: Eu estive no Arizona, sim, estive no
6: Arizona. No meio do deserto.
5: Sim, no meio do deserto do Arizona, quase 5 anos. Foi o meu primeiro trabalho académico pós-doutoramento.
2: E como é que são as piadas no Arizona?
5: São secas, obviamente. É que lá está, as piadas secas no meu livro é muito possível que tenham sido influenciadas pela minha passagem pelo deserto.
6: mas não ficaste lá, não foi uma seca. Olha, riso, humor e matemática. Vamos ao livro, David.
2: Sim, muito, no livro defendes que muitas piadas funcionam como pequenos problemas matemáticos, que há um enunciado, que há uma expectativa e depois uma solução inesperada. Quando é que começaste a olhar para o humor dessa forma mais estruturada? Certamente não foi ainda a ver o tal canal.
5: Não foi. Lá está, eu sempre tive interesse por humor e tive sempre curiosidade. Depois, e a determinada altura, comecei a ter mais fascínio pelo perceber como é que funcionava, até andei a procurar cursos de escrita criativa, mas se calhar nem tanto, ok, um bocadinho também para experimentar, mas também muito, lá está, com a curiosidade de perceber como funciona. Nessa pesquisa sobre cursos de escrita e criativa, fui descobrir uns cursos da ICON, que eram orientados pelo
6: Luís Carmelo, não era?
5: Pelo Luís Carmel, sim.
6: Eu conhecia, infelizmente já cá não está, mas é um escritor que fazia cursos de escrita criativa. E ele até tem um escrito sobre humor, sobre técnicas de...
5: Sim,
6: enfim,
5: sim.
6: Como se o humor se pudesse ensinar.
5: Como se o humor se pudesse ensinar, sim. E se calhar é como o amor também, é difícil.
6: Pois, de, também é difícil.
5: Mas
6: escrever sobre... A terminação é a mesma.
2: Mas o humor tem técnica.
6: E o amor também.
2: Pois. E podes ensinar a técnica.
6: Aí o humor tem técnica.
2: O humor tem técnica, tens técnicas. Tá,
6: eu não sei o que é que vende mais, um livro de humor ou um livro de amor, mas...
2: das ilustrações.
6: Olha, então, de onde é que vem a ideia de escrever este livro? Isto foi um convite ou...
5: Então, e depois eu fui, descobri a Icon de Luís Carmel, depois eles tinham um clube de leitura de clássicos do humor, que era orientado pelo Ricardo Araújo Pereira. E eu participei nesse clube de leitura cerca de... O clube durou 5, 6 anos.
2: Lembras-te de algum clássico?
5: Lembro-me de bastantes, o Dom Quixote, o Jacques o Fatalista e o Seu Amo, o Bom Soldado Schweik. Também lemos Camilo, algumas obras portuguesas.
6: Pois, então, o Ricardo Espera conhece isso tudo, ele conhece isso tudo.
5: Sim, ele é um verdadeiro académico. Ele, na verdade, poderia ser um...
6: Poderia ser um estudioso do humor, um académico do humor. É. Quando houver a Universidade da Piada, ele é catedrático.
5: O reitor.
6: Reitor. Vamos lá ver se nós concorremos.
5: Exato, senhor.
6: para ter um lugar lá nessa universidade.
5: Exato. E então depois fui sempre tomando notas e a determinada altura já tinha tantas notas que achei bem, se calhar vou tentar organizá-las de forma mais sistemática e comecei a fazer também investigação, quase uma revisão de literatura, como nós fazemos uma revisão de literatura quando temos que escrever um artigo académico. E foi daí que surgiu, depois às tantas já tinha um livro escrito, sem grande preocupação de se iria publicar ou não, quase também por gosto de sistematizar toda a pesquisa que já tinha feito, e abordei a fundação.
6: Porque então já foi uma obra escrita por prazer, para ti próprio, depois é que é interessante isso.
5: Sem dúvida, e depois eu já colaborava com a Fundação Francisco Manuel dos Santos, como revisora de algumas...
6: Propostas, não é?
5: Exatamente.
6: Projetos
5: exato, de investigação e também eu interagi essencialmente com o João Tiago. O João Tiago da Fundação também
2: Tiago
5: tinha... Exatamente, ele tem interesse sobre o humor e descobrimos este interesse comum. Disse, tenho uma
6: ideia.
5: Coisa escrita, não tinha boa grandes... Será que a Fundação terá interesse? E foi assim que surgiu.
6: E ainda bem. Olha, este livro passa por várias... Então fui eu que disse, é... Ora bem, não foi uma piada, estava a falar a sério. Este livro passa por várias teorias clássicas do humor, desde a incongruência, à ideia do riso como libertador de tensão, etc. Portanto, nós sabemos... Ora bem, não foi uma piada, estava a falar a sério. Este livro passa por várias teorias clássicas do humor, desde a incongruência, à ideia do riso como libertador de

0: conclusão que eu cheguei é que as teorias respondem a perguntas ligeiramente diferentes. Por exemplo, eu tenho bastante simpatia pela teoria da incongruência e a teoria da incongruência responde
1: essencialmente... Explica lá, pode ser que haja pessoas que não saibam e...
0: Pois, exato. A teoria da incongruência diz que rimos duas coisas que são incongruentes, que não fazem sentido juntas, não é? Ou que formulamos uma expectativa e que depois no final essa expectativa é defraudada. Com esta teoria estamos essencialmente a responder à pergunta o que é que nos faz rir, não é? O que é que espeta o riso? Parece-me que as teorias, quer da superioridade, quer a teoria da válvula de escape, são teorias que respondem essencialmente à pergunta porquê é que o ser humano ri, não é? E lá está.
2: Portanto, porque... a questão da superioridade, nós rimos porque nos sentimos superiores aos outros.
0: Exatamente, ou alguma situação, não é? Ao objeto, essencialmente ao objeto do humor. A teoria da válvula de escape, rimos porque necessitamos de aliviar uma tensão, não é? E da mesma forma, até alguma literatura que diz que os fenómenos rítmicos do corpo ajudam a aliviar a tensão, como o choro, como o correr, como o riso, lá está. E então a teoria da válvula de escape, na teoria da válvula de escape, o riso surge exatamente como um mecanismo de aliviar a tensão, e estas duas últimas parece-me que respondem a uma pergunta ligeiramente diferente da teoria da incongruência.
1: Portanto, ainda assim, juntando a teoria... tudo, temos uma meta-teoria que explica tudo.
0: Temos uma meta. Eu.
2: Mas sim, completamente seria... inútil para escrever alguma piada, quer dizer.
0: Exatamente, isso é totalmente verdade. Outra coisa que me parece agora bastante claro para mim. É a ideia de que, por exemplo, a teoria da incongruência, e lá está, eu tenho bastante simpatia pela teoria, mas parece-me oferecer uma condição que é necessária, mas não suficiente. Ou seja, eu consigo explicar porque é que algo nos faz rir, lá está a tal incongruência, mas essa incongruência, sendo necessária para que haja riso, não é suficiente. É sempre preciso mais qualquer coisa.
1: Aí está uma linguagem matemática, necessária,
0: pois
1: não
0: é,
1: suficiente.
0: Pois é,
1: linguagem matemática.
0: Mas não
2: Portanto,
0: suficiente.
2: não basta um indivíduo vestido com casacos de penas na praia para nós nos fazermos rir. Portanto, é incongruente, mas é preciso mais alguma coisa.
0: É possível, mas há também, por exemplo, uma evolução dessa teoria da incongruência, que é a teoria da violação benigna, que diz, é preciso que haja uma incongruência, mas ainda assim essa incongruência tem que ser benigna, não nos pode ofender. Ou lá está, ou pode também ter a ver com referências culturais, ainda assim eu posso não perceber a incongruência
1: Claro,
0: enquanto tal.
2: o humor depende muito de referências. De referências
1: Contexto, no
2: comuns entre o
1: contexto.
2: produtor da piada e o receptor.
0: Exatamente. E lá está, os cómicos como o Herman José ou como o Ricky Gervais, o que depois também vão ter, se calhar têm aquele extra que é necessário adicionar à incongruência para que depois haja riso. Mas essa também foi uma das, se calhar agora exposed, a posteriori parece óbvio, não é? Dizer, não, isto é uma condição necessária e não suficiente, mas eu devo dizer que demorei um bocadinho a chegar lá, que se calhar que esta teoria da incongruência não era, sendo útil para explicar, não explicava tudo.
2: Muito bem. Uma das ideias interessantes do livro, e que também tem a ver com esta questão da incongruência, é a questão da quebra de padrões, que o humor muitas vezes tem a ver com quebra de padrões. Isso aproxima o humor da matemática, porque na matemática há padrões, mas também da música, da literatura ou mesmo da ciência. Portanto, o humor revela alguma coisa sobre a forma como o cérebro humano procura a ordem no mundo.
1: Isto é uma pergunta inteligente, já viste? Ó, Rolado, é que a parte inteligente é sempre o David a fazer.
0: E na verdade também há uma ligação entre humor e inteligência que
1: Qual é a ligação então? Que é para aí.
0: até Darwin se sentiu fascinado por ela, a ideia que o humor podia estar relacionado com a inteligência. Lá está, e se calhar a capacidade de identificarmos padrões ou de modelizarmos o mundo de alguma forma é associada a algum nível de inteligência. Eu no fim do livro exploro.
1: Relacionar coisas, não é? Relacionar coisas parecem muito diferentes, parecem até opostas, e no entanto, tanto na arte como na ciência, nós juntamos

0: Mas, se no humor também acontece isso, chama-se também isso criatividade, criatividade.
1: É, se eu fazer, estabelecer estas ligações inesperadas. Bem, algumas delas, se calhar na ciência, na matemática, na estatística, queremos saber dessas associações e tentamos entender o mundo para conseguirmos fazer previsões, não é? Por exemplo, em economia e finanças, queremos saber qual é que vai ser o próximo comportamento do consumidor ou de um investidor. Temos investidores que passam vidas a tentar prever o comportamento das ações nos mercados.
0: Sem
1: não é?
0: Conseguir, porque saber... se conseguiam ficavam ricos, não é?
1: Exato. Essa é a escola de Chicago, não é? Que os mercados são de tal forma eficiente que é impossível...
0: Porquê que os economistas não são pessoas? Os economistas são pessoas mais ricas que as outras, quer dizer, são ricas pessoas, eu sei.
1: Os
0: académicos de economia não conseguem pôr bem o seu dinheiro e ficar mais ricos olhando para o mercado, não?
1: Acho que não. Pelo menos os académicos não me parece. Não me parece.
0: Tem de fazer livros sobre piadas para conseguir algum provento.
1: Vocês devem saber que também não é escrever livros que se enriquece.
0: Mas nós todos, acho eu falo também pelo devido, nós achamos piada a escrever livros. Para escrever
1: sim.
0: Livros
2: tem graça.
0: Tem graça.
1: Sim. Mas só para completar o que eu dizia, enquanto que a ciência, essencialmente a ciência, a matemática, a estatística, consegue prever os nossos próximos passos, os humoristas fazem isso tudo, mas depois no fim
2: previam o passo errado.
1: Exatamente, dão um passo errado e tentam oferecer-nos aquilo que é imprevisível, aquilo que é inesperado. Mas o caminho para chegar lá parece-me comum e isso foi o que eu achei fascinante.
0: Cláudia, uma das coisas que, de certo, provoca alguma perplexidade nas pessoas que encontram o livro é a associação da palavra matemática ao riso. Porque a maior parte das pessoas, deves saber, quer dizer, não por experiência própria, mas não acham piada nenhuma à matemática. A matemática parece como uma coisa assim muito séria, solene, difícil, não é? E a matemática nós associamos a uma coisa fácil, leve, etc. Portanto, a questão riso, humor e matemática, que é mesmo o título do teu livro. Aliás, tens umas reticências. E reticências matemáticas. Como quem diz, a matemática é a parte da piada. Mas é verdade, falas mesmo da matemática no livro. Consegues dar exemplos de como é que o humor aparece associado à matemática, digamos, talvez exemplos reais, uma piada que tenha a ver com matemática e que, ou que esteja, de algum modo, a explicação dela, de algum modo, ajudada pela matemática?
1: Eu diria que há muitos recursos do humor nos quais é fácil encontrar um conceito matemático. Por exemplo, quando temos exageros, quando temos repetições, quando temos múltiplos, a repetição ocorre-me sempre aquele sketch de gato fedrento em que eles repetem até à exaustão o papel, qual papel, o papel, qual papel. Temos repetições no caso dos exageros, as caricaturas, por exemplo, são exageros. As piadas de cúmulos, não é? O cúmulo de é no fundo levar uma função ao seu máximo. Então, para cada um destes recursos humorísticos, parece fácil associar um conceito matemático. No título, o que tentei fazer, na verdade, foi usar uma regra comum do humor, que é a chamada regra dos três, em que os dois primeiros elementos da sequência estabelecem um padrão e depois o terceiro quebra esse padrão. Um exemplo comum é segunda-feira, terça-feira, banana. E no caso aqui seria humor, riso, que são duas coisas que estão ligadas, depois os três pontinhos para dar o timing cómico e a seguir a matemática. Mas quando se tem que explicar uma piada é porque a piada não funcionou, portanto não sei se...
0: Eu, digamos, quando as pessoas não percebem logo, é difícil uma pessoa explicar, porque não funciona, já vai tarde. As pessoas dizem que normalmente se riem três vezes, uma quando ouvem para ser simpáticos, outras quando explicam e outra finalmente quando percebem, não é? Mas...
1: Houve um contemporâneo de Darwin, que era o Duchenne, que fazia experiências decapitadas para identificar os diferentes tipos de riso, mas ele só identificava dois, que era o riso verdadeiro e o riso falso. O Carlos acabou de propor três.
2: É, também é, uma, é o, é o século XXI.
0: Ora,
2: é?
0: Conheces piadas de cientistas? Não sei, na economia circulam piadas sobre vós próprios, quer dizer, vocês fazem piadas sobre, sei lá, os economistas que falham previsões, pá, por exemplo.
2: Ou isso já não tem graça?
1: É possível que só não tenha graça. Os dos economistas tendem a levar-se muito a sério. Ah. Eu agora nestas minhas investigações recentes descobri
0: que
1: uma coisa
0: esconder
1: um
0: livro dos teus pares, não podes mostrar.
1: Vou escrever Riso, Humor e Economia. Vou partilhar convosco uma coisa que descobri recentemente e que achei fascinante. A primeira pessoa a formular a teoria da incongruência enquanto tal, lá está, de forma mais formal, foi Francis Hutcheson, que era um filósofo irlandês. E Francis Hutcheson era professor de quem? De Adam Smith, que é considerado o pai da economia. Ou seja, exatamente, século XVIII, pode ser considerado o avô da economia, alguém que se interessou sobre o humor. Os anos passaram e, em pleno século XXI, não há um artigo sobre humor escrito por economistas em revistas da especialidade, em revistas académicas da especialidade.
2: Não há um único.
1: Não há um único.
0: Não, revistas talvez da especialidade não, mas só noutros sítios há, de certeza. Os físicos há muitos que escrevem coisas sobre piadas. Até há uma, como é que se chamam, uns prémios para os prémios Ig Nobel. Não sei se os economistas podem concorrer.
2: Às vezes ganham sem concorrer, mas já ganharam. É verdade.
1: Não, nós até temos um Nobel que não é bem um Nobel.
2: É um
1: prémio para, sim, tem um nome.
2: Tem um país diferente.
0: Equivale ao Nobel.
1: Mas o que eu estava a dizer é que, de uma perspectiva mais académica, de tentar perceber o humor, e nas revistas mais genéricas de economia, as American Economic Review, o equivalente à Nature e à Science da economia, não temos um artigo sobre o humor.
2: As implicações do humor na economia devem existir implicações.
0: Cláudia, nem eu nem o David fomos para a economia por causa disso. Nós olhámos os artigos e vimos que não havia nada que nos... E então ele foi para a bioquímica e eu para a física, não, que apesar de tudo, enfim, não digo em todas as revistas, mas de vez em quando há coisas com piada. De vez em quando há coisas com piada.
2: Não, mas na economia também há. Por exemplo, eu posso contar rapidamente o caso do Ig Nobel da economia. Os Ig Nobel são os prémios humorísticos que são contraponto do Nobel, que houve um indivíduo que ganha o Ig Nobel da economia porque fez um estudo em que demonstrou que as bailarinas nos bares de strip ganhavam menos gorjetas quando estavam na menstruação e mais quando estavam na ovulação. E ganhou o Ig Nobel da economia e deve ter feito um trabalho de campo com
0: uma experimentação que é difícil.
2: Coitado, tanto tempo que ele passou em baixo de strip a fazer esta investigação em nome da ciência.
1: Sim, mas eu consigo ver aí muitas variáveis omitidas que podem...
0: omitido é a mesma palavra, é mesmo... É, mas vamos lá ver, o humor é uma coisa sem a qual não podemos viver, não é? Ninguém pode imaginar a vida sem esta faculdade que nós humanos temos. Somos só os humanos ou há outros animais que... Essa história do riso da hiena é verdade?
1: Há muitos animais que riem. As hienas fazem sons semelhantes ao riso, mas também ratos, alguns
0: riem-se
1: pássaros.
0: Eles são ratos e riem-se, quer dizer, não?
2: Da desgraça de ser um rato.
1: Especialmente um rato de laboratório, porque aqueles que foram estudados.
0: Pois, não tem piada, não tem piada nenhuma.
1: São ratos de laboratório.
0: Mas há uma piada de um rato de laboratório que eu sei, para contar também uma, que é um rato que está lá a fazer umas experiências lá do Pavlov, não é? E a certa altura ele diz assim ao outro rato: olha, eu já condicionei este humano. Condicionaste o humano como? Quando eu vou para ali, ele dá-me comida.
1: É típica. É entre correlação e causalidade, não é?
2: Exatamente, os ratos não percebem muito isso.
1: Não. Mas é uma boa forma de fazer piadas também, correlação com causalidade. Sim, então, mas se calhar mais interessante a descoberta de que alguns animais riem é a descoberta que eles riem enquanto interagem socialmente e no caso dos ratos. O que foi descoberto também foi que a zona do cérebro que era ativada é exatamente a mesma zona do cérebro que é ativada nos humanos, quando os humanos riem, e isso pareceu-me surpreendente. não sendo bióloga, mas achei esse facto fascinante.
0: Para terminar, Cláudia, sabemos que deves estar num congresso internacional e estás muito ocupada, não vamos tomar mais tempo, mas depois de escrever este livro inteiro sobre humor, eu pergunto, será que o humor deixou de ser tão misterioso, quer à autora, quer às pessoas que leem, ou há sempre um lado mistério no humor e nós não sabemos bem porque é que nos rimos?
1: Eu acho que há esse lado mistério. É bastante difícil explicar porque é que rimos, o que é que nos faz rir. O humor parece quase uma enguia quando tentamos explicá-lo e quando formulamos uma teoria,
0: é?
1: Ele escapa-se e parece que é sempre fácil encontrar um contra-exemplo e mostrar porque é que a teoria não faz bem sentido. Acho que falhei redondamente naquilo que me propus e não consigo
0: Cláudia,
1: explicar.
0: Cláudia, isto tem 174 páginas, quer dizer, e tem referências, quem quiser pode ver as referências e portanto, e pode haver uma sequela, não se sabe, e portanto e tem aqui uma coisa muito interessante que é uns QR codes, uma pessoa remete aqui, uma pessoa põe aqui o telemóvel e remete para a piada, é isso? É,
1: é isso, aqui uns... tem uns QR codes que foi ideia do meu marido, o seu dono, foi ideia do Zé, e nós com o telemóvel conseguimos basicamente aceder ao link que vai mostrar o vídeo ou a referência que é mencionada a cada...
0: Portanto, isto aqui há muito mais além do livro, temos aqui, digamos, uma tarde de boa disposição, não é? Uma pessoa, se tiver o telemóvel à mão, pode ver os exemplos, não é? Isto remete lá para o irmão José, é isso?
1: Sim, o melhor sketch sempre, eu é mais bolos.
2: O Severino Pasteleiro, exatamente.
1: José Severino, o pasteleiro. Que
2: o pasteleiro.
1: Só apareceu uma única vez e
2: exato.
1: Até hoje a expressão eu é mais bolos.
0: Muito bem, ficamos por aqui.
2: É uma boa maneira de terminar.
0: Eu é mais bolos.
2: Eu é mais bolos. E nós agradecemos à Cláudia Custódio e despedimos-nos até ao próximo Mais Lento do que a Luz.
0: Obrigado, Cláudia.
1: Obrigada.

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Um dos grandes cantores, um dos grandes intérpretes da música brasileira, que é muito querido por todos nós em Portugal, como é óbvio, né? Que se chama Caetano Veloso, e que também existem aqui alguns temas em que ele esteve envolvido a cantar com mais pessoas no palco, inclusive com a Mercedes Sosa, que existe, consegue-se ver em vários sítios nas redes sociais, etc. Mas há um tema especial que se chama Alegria, Alegria, de Caetano Veloso.

no fundo subindo um bocadinho na América Latina, né? Portanto, de ir aqui para os nossos queridos brasileiros, né? E aquele momento da história da música em relação à canção brasileira de protesto, a canção de intervenção brasileira, há uma das coisas que mais me fascina, que é a forma como foi feita esta canção, cantada pelo Chico Buarque e pelo Gilberto Gil, que se chama Cálice, que é um dos temas mais, para mim, mais emblemáticos e mais fortes neste sentido. Portanto, é de uma beleza extrema, portanto, nem sei o que dizer, mas quando ouço isto acho que fico encantado pela forma como o Chico Buarque pega nas palavras e as domina, no fundo, e a forma como Gilberto Gil faz aquela coisa que a gente não sabe se é bem cantar, porque é muito mais do que isso, é uma coisa muito, muito fantástica.

O Chico Buarque, apesar de, além de tudo isto, era aquele que mais tinha vontade de provocar, portanto, era aquele que dizia as coisas mesmo, por um lado, um bocadinho indiretas, havia metáforas, era sempre tudo com metáforas, mas eram metáforas um bocadinho abertas, no fundo, fáceis de entender, portanto, fáceis de entender no bom sentido, não é? Portanto, eram canções muito bonitas, canções com um nível acima da média, como é óbvio, fantásticas, mas acima de tudo era fácil lá chegar, e esta canção que se chama Apesar de Você, de Chico Buarque, acho que é muito interessante e retrata muito tudo aquilo que faz parte. Eu acho que é uma canção intemporal, não é? Cada vez que acontecem coisas que a gente sente que nós sentimos que podem, que há alguém que está a querer dominar o mundo da pior maneira possível, há sempre esta canção que diz Apesar de Você, e portanto eu acho que esta é, não podia deixar de cantar, não podia deixar de falar.

A Elis Regina foi realmente uma das, para mim, é uma das grandes intérpretes da música brasileira. Eu sou altamente fã dela. Cresci a ouvir a Elis Regina em casa. Conheço, acho que devo ter ouvido os discos todos dela. Portanto, sou apaixonado por Elis Regina. Acho que para mim foi, quando se fala, a grande cantora brasileira de sempre, para mim, eu falo, Elis Regina é o primeiro nome. Então, não acho que haja uma primeira grande cantora, ou que haja uma grande cantora, há várias, não é? Mas da mesma forma que eu, por exemplo, em Portugal falo na Amália, se tiver que falar no Brasil, falo na Elis Regina. Pronto. E esta canção, acho que é uma canção fantástica, do João Bosco e do Aldir Blanc, que se chama O Bêbado e o Equilibrista.

Contaram-me esta história, portanto, sobre o Geraldo Vandré, para não dizer que não falei das flores, que isto, no fundo, foi uma canção que foi concorrer ao Festival da Canção no Brasil. Não sei se chamava Festival da Canção, mas era um género de Festival da Canção. Não foi esta canção que ganhou, foi outra canção, mas não sei pela mensagem que ali estava, não é? Porque era uma mensagem também de protesto, também de intervenção sobre liberdade, contra aquilo que estava a passar naquela altura. Foi uma ovação tremenda, portanto, as pessoas ficaram completamente loucas num estádio, que não sei qual era o estádio também, né? Portanto, mas sei que foi de tal forma que se fez ali uma pequena revolução, ao início do princípio de uma revolução, com esta canção. Claro que isto trouxe problemas gravíssimos ao Geraldo Vandré, que foi espancado, quase até à morte, e que acabou por ter que abandonar o país, fugir, para morrer. E viveu muitos anos fora do Brasil. E é uma canção que, no fundo, que marca a história da luta pela liberdade e pelos direitos humanos todos, que se chama Para Não Dizer Que Não Falei das Flores.

O amor sem lugar é a história. Lá está, estamos a falar de uma metáfora, não é, no fundo, mas lá está a história de um casal, apaixonados, no fundo, em que se casaram clandestinamente, porque se sabia que o rapaz ia ser preso, na altura ia ser preso pela PID, e então fizeram questão de se casar para poder matar um amor, etc, essas coisas todas, mas além disso também ela ter possibilidade de poder visitar na prisão, porque era uma das regras, portanto as mulheres dos presos políticos podiam visitá-los na prisão. E então é esta história, no fundo, ele dizer: quando eu partir não vais ver-me à janela, vamos fingir que eu volto para jantar, a nossa vida é uma longa viela. E no fundo isto é um bocado dizer: olha, não desistas de mim, portanto espera por mim porque eu volto, e etc. E o que acontece é que realmente eles casaram, ela conseguiu dar-lhe força enquanto ele esteve preso, ele acabou por sair da prisão, né, portanto, e depois acabaram por ser muito felizes, e acho que ainda estão vivos, portanto, e chama-se Amor Sem Lugar.

esta canção, no fundo, que é um, hoje posso dizer que é um fado, mas os fados, havia os fados tradicionais, depois começaram a aparecer os fados que se chamava de fado-canção. Isto foi criado pelo Cássio Ramos há muitos anos, e que fala um bocadinho sobre... É uma canção de amor, mas ao mesmo tempo também tem alguma metáfora um bocadinho sobre... Porque fala de... chama-se Veio a Saudade, e no fundo fala da saudade... de uma questão de amor, mas ao mesmo tempo de uma questão do tempo. Portanto, há uma saudade, a saudade pode ter muitos significados, né? Neste caso. E uma das coisas que eu acho imensa graça é que há uma série de canções que foram gravadas por grandes fadistas no passado e que de vez em quando nós vamos ao baú buscar. Neste caso, esta, que é do Cássio Ramos, portanto, que se chama Veio a Saudade, cantada pelo Pedro Moutinho.

0: Eu, no fundo, quer dizer, costumo dizer que comecei a crescer a minha infância, eu vivi os chamados Dias da Liberdade, que é o após 25 de Abril, e tudo aquilo que se passou, mais ou menos, naqueles 15 anos, né? Portanto, quando eu ia para a escola e acabava por misturar com a malta que vinha também da África, e que, no fundo, tinha que haver solidariedade com essas pessoas, em que a minha mãe me dizia: leva duas sandes, uma é para ti e outra para o menino que veio da África. Pronto, aquelas coisas meio, tipo, que estava a fervilhar, portanto, a solidariedade, a luta um bocadinho contra o racismo, mas que não era propriamente um assunto. Era mesmo as pessoas que tinham vontade de pensar: olha, bora lá, no bem, sermos uns para os outros, etc. E crescermos um bocado assim. Havia uma canção que tocava muito e que a malta cantava na rua, e eu pensava que era uma canção portuguesa. Portanto, achava que era, olha que engraçado, uma canção portuguesa que se diz. Mas depois, com esta coisa das pesquisas e de andar à procura, portanto, das canções de protesto de outros países, acabei por perceber que não é uma canção portuguesa. Mas é interessante porque foi esta canção que me despertou um bocado a atenção de que, além das nossas canções de intervenção e das nossas canções de protesto, aquelas que também há uma série de canções de intervenção e de protesto pelo mundo fora, porque aquilo que se passa sobre a luta pela liberdade e pelos direitos humanos não se passou só aqui, passa-se em todo lado, não é? E acabei por depois acabar por perceber isso e fiquei muito contente. E então, de Sérgio Ortega e de Quilapayun, uma canção do Chile que se chama El Pueblo Unido Jamás Será Vencido.
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ser dele, e eu gostava de realmente falar aqui de uma canção que é uma das canções mais bonitas da história da música portuguesa, que, cantada pelo Cais do Carmo, que se chama Um Homem na Cidade.

também um grande intérprete, um grande compositor, um homem que continuou sempre a fazer canções sobre de protesto, canções que fazem sentido, portanto, que nos fazem pensar. E a própria canção realmente retrata tudo, tudo aquilo.

Aqui na Itália também, aqui perto de nós, não é? Também tivemos aquelas, os momentos em que era preciso cantar coisas sobre isto tudo, não é? Uma canção que teve muito sucesso, depois deixou de se cantar e ultimamente tem-se ouvido muito por causa das séries que têm aparecido, que não se sabe, obviamente, não se sabe sequer quem é que foi o autor, mas foi cantado por muita gente, em muitas línguas, não é? Portanto, eu sei que isso foi cantado em espanhol, há quem canta em inglês também, mas é uma canção italiana, que se chama Belli a Ciao.

Quando se fala sobre uma grande, a grande voz portuguesa, neste caso sobre o fado, o primeiro nome que me vem à cabeça é a Amália Rodrigues, como é óbvio, não é? E não só a mim, a maior parte das pessoas. Mas há um fado, entre todos os fados que ela cantou, todas as canções que ela fez, há uma coisa que me fascina, que é um poema lindíssimo, que se chama Espelho Quebrado.

O Arito Santos foi realmente um dos grandes poetas da última metade do século XX. Não sendo ele propriamente um poeta de fado, um poeta popular, mas realmente foi um grande poeta que acabou por escrever para o fado e fazer coisas fantásticas. Mas para além dele existiram outros poetas que também, no fundo, fizeram coisas interessantíssimas, e muitos deles algumas coisas por texto também. E estou a falar de um poeta a quem chamavam de poeta maldito, que fez coisas fantásticas, e nomeadamente este é um dos fatos que eu acho que faz. Fala muito sobre a liberdade, sobre as pessoas que quererem ser aquilo que são, e portanto, para isto é um poema, no fundo, intemporal, não é? Mas que naquele tempo, cantar-se isto era preciso ter muita coragem, portanto, era assumir uma série de coisas, uma série de convicções na vida, não é? Portanto, era ir contra tudo aquilo que se passava nesta fase. Mesmo até cantado depois do 25 de Abril, não é? Portanto, estamos a falar de outras épocas, de uma época em que era preciso ter coragem para cantar este tipo de canções. E esta senhora, que para mim foi a grande fadista, a minha grande referência enquanto fadista tradicional de sempre, que se chamou Beatriz da Conceição, pegou nesta letra deste poeta que se chamou João Dias, a quem chamavam de poeta maldito. E há muitas coisas depois dele que podem ver o repertório, por exemplo, do Rodrigo, entre outros, que é um fato fantástico, que fala um bocadinho exatamente sobre aquilo que as pessoas às vezes têm que sofrer para alcançar a sua própria identidade, a liberdade da sua própria identidade. Então chama-se Ovelha Negra.

Digamos que eu acho que o João Monge é definitivamente também um dos grandes poetas da última metade do século passado, e que ainda hoje está connosco, graças a Deus, e continua a escrever coisas fantásticas. Existe muito pretexto naquilo que ele escreve, existe muito pensamento, muita coisa em que nos faz pensar, e eu acho que é uma pessoa que luta muito pela solidariedade, pela liberdade e pelos direitos humanos, naquilo que escreve. Sente-se um bocadinho esse tipo de luta. E então, esta canção que eu vou sugerir, não é? Portanto, são umas quadras sobre, que falam um bocado sobre liberdade, sobre solidariedade, etc. Mas é um arranjo sobre uma canção popular da região ali, mais ou menos, Castelo Branco, ali à volta, portanto, do folclore português, que é a Rosa Tirana. E que, no fundo, adaptámos estas quadras da Rosa Tirana, portanto, esta melodia tradicional popular da Rosa Tirana, para umas quadras escritas pelos João Monge, e que se fez aqui um pequeno trocadilho entre a Rosa Tirana e vários quadros dos João Monge, e que até eu tive a oportunidade de gravar, e que estou muito feliz por isso, que se chama Prenda Rara. Oh.

todos nós sabemos a história da África do Sul, portanto, a história do apartheid, a história da luta contra o racismo, a história da luta contra os direitos humanos, obviamente, né, neste país. E há uma canção interessantíssima que no fundo é um bocado... retrata um bocado o pedido de todo o povo sul-africano, e aqui já não propriamente só o povo sul-africano nativo, mas também o que ocupou, não é? Portanto, uma vontade com que o Nelson Mandela voltasse para casa, portanto, tragam-no de volta para casa. Porque já se sentia que provavelmente ele ia conseguir acabar com aquela história do apartheid, iria conseguir acabar com uma série de coisas de guerras, e iria ser realmente um grande presidente, e foi. E portanto, e foi no fundo, ao mesmo tempo, um grande exemplo para todo o mundo. E acho que se calhar a partir dali também se começou a praticar um bocadinho essa luta contra o racismo, pelo bem, não é? Portanto, e a canção chama-se Bringing Back Home. E portanto, o cantautor que fez isto chama-se Hugh Masekela.

falando um bocadinho dos portugueses, das canções portuguesas que no fundo mais me fascinaram e mais me fascinam sobre canções de protesto, não é? Agora numa área que não é a minha, não é? Portanto, uma área fora daquilo que eu domino, não é? Que é o fado. Primeiro que tudo, A Grande Vila Morena, do José Afonso, não é? Que eu acho que é uma canção que, acima de tudo, fala do povo que trabalha, fala, no fundo, é uma homenagem a essas pessoas que precisam também, no fundo, que precisavam cada vez mais nessa fase de serem homenageadas, de serem lembradas. E, portanto, José Afonso, Grande Vila Morena.

Ainda por falar um bocadinho em Mercedes Sousa, já falei aqui várias vezes, portanto, mais do que uma vez na Mercedes Sousa. Há uma outra canção que faz parte da história da carreira dela, não é? Portanto, escrita por um grande compositor também chamado Júlio. Eu não sei como é que se pronuncia, tipo Nosser, maybe. Há de ser assim uma coisa deste género. Um outro grande compositor que também fala um bocadinho da história de que tudo muda na vida, tudo muda em todo o mundo, nós vamos mudando, só há uma coisa que não muda, é a nossa casa, portanto, o nosso sítio, a nossa base, tudo aquilo que nos fez. É como uma árvore que vai crescendo, que vai mudando muitas coisas, mas a base nunca muda. E é mais, para mim, é mais uma forma de protesto, portanto, pode mudar tudo, mas não mudam aquilo que é a nossa alma, não é? Portanto, as nossas convicções, digo eu, não é? Um bocado como quando se muda de clube, nunca se muda de clube. E, portanto, como uma das grandes cantoras da história, a quem chamavam de Lá Negra, a Mercedes Sousa.

Alfonsina e Nelmar, isto é uma, no fundo é uma homenagem feita por Ariel Ramírez e Félix Luna, também, obviamente, com a voz de Mercedes Sousa, a uma das grandes ativistas, neste caso da Argentina, sobre os direitos das mulheres. Estamos a falar de uma coisa que se passou há muitos anos, há mais de 50 anos, há 70 e tal anos, e que naquela altura era muito difícil, não é? Portanto, obviamente, ter este tipo de procedimento perante a sociedade em que se vivia. E portanto, isto é uma homenagem a provavelmente uma das primeiras mulheres que na América Latina chegou à frente para lutar pelos direitos, pelos seus direitos e pelos direitos de todas as mulheres no mundo, que acabou por morrer. Não se percebeu muito bem se foi assassinada, se suicidou por problemas psíquicos que depois veio a ter mais tarde. Portanto, e o tema chama-se Alfonsina e Elmar, de Ariel Ramírez, Félix Luna, e interpretado por Mercedes Sousa.

aquela canção que fez com que, acabou por ser apadrinhada, uma canção que fez o lançamento da luta contra o antigo regime, e portanto, e primeiro que tudo a evolução, não é? Portanto, o 25 de Abril, para mim, de um dos grandes intérpretes da música portuguesa de sempre, portanto, que eu sou fã e tenho o prazer de ser amigo, pelo menos, que se chama Senhor, assim posso dizer, o Senhor Paulo de Carvalho, não é verdade? Com uma canção do José Nisa e do José Calvário, que se chama E Depois do Adeus.

canção é naturalmente uma, para mim é uma das grandes canções, como se fosse um hino à vida, um hino à liberdade, um hino à nossa história, no fundo, a partir de uma certa altura. E é aquilo que, no fundo, nós gostamos de ouvir, ou até gostamos de cantar, ou gostamos de sentir e entender quando temos já meio século, no fundo, não é? Portanto, de vida. E eu não podia deixar de falar desta canção, que é composta pela Violeta Parra, uma compositora da América Latina, fantástica, que fez outras coisas lindíssimas, que foi criada, portanto, eu pelo menos a primeira vez que ouvi cantar foi, apesar de ter sido criada pela própria Violeta Parra, depois também eu ouvi a primeira vez pela Mercedes Sousa, e agora esta versão que eu estou altamente apaixonado pela voz de uma cantora portuguesa fantástica que se chama Cátia Guerreiro. E o tema chama-se Graças à La Vida.

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2: 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Bom dia, são 6:30, 5:30 nos Açores e no topo da atualidade nesta manhã de sexta-feira, Leonor Ferreira, o cancelamento das negociações Estados Unidos-Irão previstas para hoje.
3: As negociações deveriam começar na aldeia suíça de Obregon, mas já não vão realizar-se. Ontem a Casa Branca anunciou que J.D. Vance, que lidera estas negociações em nome da administração Trump, não iria viajar e que aguardava o início das conversações técnicas. Acrescentava também a Casa Branca que a logística destas negociações nunca foi simples nem previsível. O jornal britânico The Guardian revela, por seu lado, que o cancelamento ocorreu de forma abrupta e que a equipe de Vance e um pequeno grupo de jornalistas já se tinham reunido na base aérea de Andrews, nos arredores de Washington, em antecipação à viagem. A agência de notícias iraniana, a Tasnim, anunciou antes do cancelamento que os negociadores iranianos precisavam de ver sinais de implementação deste acordo provisório por parte dos Estados Unidos antes de partirem para a Suíça. Os trabalhadores da saúde cumprem hoje um dia de greve, um protesto para exigir a abertura de negociações para a criação de um contrato coletivo de trabalho, valorização das carreiras e melhores condições de trabalho. Este protesto abrange várias categorias de profissionais, entre elas técnicos auxiliares de saúde, técnicos superiores de diagnóstico e terapêutica e também os técnicos superiores de saúde, para além de médicos e enfermeiros. O protesto é convocado pela Federação Nacional dos Sindicatos dos Trabalhadores em Funções Públicas e sociais. A dirigente Elizabeth Gonçalves revela os serviços que deverão ser afetados.
4: Cirurgias cruzamadas, os blocos operatórios, as consultas, os exames de diagnóstico e terapêutica, são essencialmente esses os serviços que vão ser afetados.
3: Uma greve de trabalhadores da saúde para a qual foram convocados serviços mínimos como habitualmente. O governo vai anunciar em julho a reforma da saúde que prevê a colaboração

0: do Serviço Nacional de Saúde com os privados, ao lado de Ana Paula Martins, o ministro da Reforma do Estado, não adiantou pormenores, mas falou da partilha de dados dos utentes para melhorar a capacidade de resposta do setor e explicou também que esta reforma vai englobar o INEM.
1: A reforma do INEM integra-se globalmente na reforma do Ministério da Saúde, o que implicará naturalmente também a utilização de tecnologia na própria triagem, na georreferenciação das viaturas, portanto, na capacidade de gerir muito melhor os recursos que temos à nossa disposição.
0: Declarações de Gonçalo Matias ontem ao lado da Ministra da Saúde a anunciar que em julho vai arrancar então a reforma da saúde que já estava anunciada há alguns anos. A proposta do Executivo de revisão da legislação laboral é votada hoje na Generalidade, no Parlamento. Esta proposta poderá ser viabilizada com os votos do Chega, apesar de André Ventura não ter ainda anunciado o sentido de voto, sendo o cenário mais provável a viabilização do diploma com votos ou abstenção do Chega e também da Iniciativa Liberal. O PS, o LIVRE, o PCP e o Bloco de Esquerda vão votar contra. No Reino Unido, o autarca de Manchester venceu as eleições parciais. O trabalhista Andy Burnham garantiu um assento no Parlamento, o que abre caminho para disputar a liderança do partido, pressionando assim o primeiro-ministro Keir Starmer. Burnham derrotou o candidato do partido da extrema-direita. A seleção portuguesa segue hoje a preparação para o jogo com o Uzbequistão da segunda jornada do Grupo K do Mundial de Futebol. Portugal tem uma sessão de treino parcialmente aberta pelas 3 da tarde, hora de Lisboa. No treino deverá participar Ruben Dias, que ontem já treinou integrado na equipa e sem limitações. Nos jogos de ontem, a Suíça venceu a Bósnia por 4-1, o Canadá derrotou o Qatar por 6-0 e o México venceu a Coreia do Sul por 1-0 e foi a primeira seleção a apurar-se para a próxima fase, os 16avos de final.
2: Notícias que marcam esta manhã de sexta-feira, previsão de um dia com o céu pouco nublado, limpo, com mais nebulosidade no litoral oeste até ao final da manhã. Hoje também pequena descida da temperatura mínima no interior. Na Madeira, previsão de períodos de céu muito nublado, previsão de chuva nos Açores, máximas de 22 graus para Ponta Delgada, máxima de 23 para o Porto, máxima de 25 graus para o Funchal, 28 é máxima para Coimbra, 29 máxima para Braga, 30 graus de máxima para Faro, 31 é máxima para Lisboa, pode chegar aos 36 em Castelo Branco e em Beja e aos 37 graus em Évora.
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2: Há notas de autores já a seguir nesta manhã de sexta-feira. Bom dia, estão 16 graus agora no Porto e em Lisboa, estão 18 em Ponta Delgada, estão 19 graus no Funchal, estão 24 graus em Faro.
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2: Agora as notas de autor, esta semana com o realizador Sérgio Graciano.
5: A minha sugestão de hoje vai para o Dia da Revelação, que é o mais recente filme do Steven Spielberg. E o Spielberg é daqueles realizadores que cresceu comigo e que consegue combinar espetáculo, emoção, reflexão. E ele, ao longo da carreira, já nos habituou a olhar para a ficção científica não só como entretenimento, mas como uma forma de explorar questões humanas. E este novo filme recupera precisamente essa tradição e coloca-nos perante grandes perguntas sobre o desconhecido, a nossa relação com o futuro e aquilo que nos define enquanto seres humanos.
2: As notas de autor, parceria TSF-SPA, Sociedade Portuguesa de Autores, esta semana com o realizador Sérgio Graciano.
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2: Daqui a pouco os jornais desta manhã, também um olhar pelo trânsito. Antes, a música do Expresso Transatlântico é um dos nomes, faz parte do Festival Rock Nordeste. Começa hoje em Vila Real, hoje e amanhã. Hoje com Yolanda, Lina Martini, Tiago Cruz e Expresso Transatlântico. Amanhã nomes como Sérgio Godinho ou Mão Morta.

0: Nikita Tank, um dos temas do álbum Trópico Paranoia do Expresso Transatlântico, uma das bandas do Festival Rock Nordeste, começa hoje e amanhã em Vila Real, no Parque de Corgo, também no auditório exterior do Teatro de Vila Real, com nomes como Yolanda, Lina Martini, Capital da Bulgária, Cedinho, Mão Morta ou Fidjo Kichora. No Festival Rock Nordeste, estamos a 18 minutos das 7 nesta manhã de sexta-feira. No trânsito, a esta hora em Lisboa, já muita intensidade no final da A2 em direção à Ponte 25 de Abril, entre o Viaduto do Pregal e a Praça da Portagem. No Porto, não há ainda registro de qualquer dificuldade.
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0: 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E nos jornais desta manhã, quais são os principais destaques, Manuela Cássio?
2: Esta manhã os jornais alertam-nos para o perigo concreto que representam os grupos radicais de extrema-direita. O Jornal de Notícias escreve que neonazis planeavam ataques a Montenegro, Costa e Marcelo. O movimento Armilar Lusitano considerava figuras do Estado como ameaças aos interesses nacionais. Chegaram a vigiar a casa do primeiro-ministro e admitiram juntar à habitação de Cavaco Silva os alvos. O Expresso reforça que neonazis tinham um plano para atacar 40 políticos e mais de 80 figuras públicas. A lista inclui altas figuras do Estado, governantes, músicos, jornalistas e até humoristas. O líder deste grupo era da PSP e usou recursos da polícia para montar o plano. O Correio da Manhã acrescenta que agente da PSP formou neonazis para defender a sua raça. O polícia dava treino para uso de armas. O Ministério Público acusou de terrorismo 9 membros do movimento Armilar Lusitano. Na primeira página do Expresso destaca-se ainda o alerta do ex-ministro Pedro Duarte. O atual presidente da Câmara do Porto diz que será muito preocupante para a democracia se o Chega ultrapassar o PSD. Mas a sondagem que podemos ler hoje no Correio da Manhã do Negócios mostra que esse cenário já esteve mais longe. A AD cai para terceiro lugar na sondagem e o PS ganha terreno na frente. Os socialistas lideram com 24,3% das intenções de voto. O Chega surge a seguir, com 20,3%. Só depois o PSD, que se fica pelos 19,5%. E quando se pergunta qual seria o melhor primeiro-ministro de Portugal, 33,8% dos inquiridos escolhem José Luís Carneiro. Luís Montenegro fica-se pelos 22,3% e André Ventura pelos 22,2%. Depois da política, falemos de economia e desenvolvimento. O Diário de Notícias assinala que Portugal é dos mais fracos no PRR digital. Portugal recebeu 4.600 milhões de euros para esta área, mas o efeito total na economia fica-se pelos 4,1 milhões. Temos uma taxa de impacto de apenas 90%, quando a média europeia supera os 300%. O negócio chama a nossa atenção para as palavras de Klaus Regling, o homem que esteve na equipa que liderou o resgate no tempo da Troika, avisa que Portugal deve ter cuidado com déficits. O Semanário Nascer do Sol escreve que travão na imigração alivia mercado da habitação. Os dados do Banco de Portugal registaram uma queda de fluxos migratórios para metade, uma redução que resulta simultaneamente de menos entradas e mais saídas. O Jornal Económico anuncia que os brasileiros do Fazano trazem projeto de luz para Cascais com investimento de 200 milhões no setor hoteleiro e residencial. O Correio da Manhã destaca o caso da madrasta que mata a menina por vingança. A assassina preparou cilada e desviou a menina da escola, depois confessou o crime sem sinais de emoção nem arrependimento e disse onde estava o corpo da vítima. A má estreia da seleção portuguesa no Mundial de Futebol volta a marcar presença nas primeiras páginas dos jornais. Depressão Ronaldo, escreve o jogo. Exibição na estreia levou vendaval de críticas ao desempenho do capitão e da equipa. Capitão debaixo de fogo, reforça a bola. A opinião pública e publicada não perdoa desaire na estreia. O Record fala da pressão por Félix. O arranque é falso, muda ataque e Martínez pondera a dupla de Félix com Ronaldo. Mas o destaque principal do Record vai para Yeremay, à espera de Pote. É que o extremo do Deportivo da Corunha está entusiasmado com os Leões, mas o negócio só avança quando o internacional português for vendido. Mas voltemos a falar da seleção. O Jornal de Notícias conta que a seleção marca mais quando Ronaldo não está em campo. contra a República Democrática do Congo, o capitão da seleção fez 3 remates desenquadrados em 100 minutos. No Público, Manuel Carvalho tem um artigo de opinião intitulado Ajudar Ronaldo a acabar a carreira com dignidade.
0: Manuel Acácio, jornais desta manhã de sexta-feira.
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0: A 13 minutos das 10, a Fila J com José Carlos Barreto. A Cavalo é um espetáculo da coreógrafa Sónia Batista, a partir da viagem de Gulliver. Estreia hoje no Teatro São Luís, em Lisboa.
3: There are more than 350 creative forces in the world, and I am one of them.
4: Tudo parte da terra de Rohingyams, esses cavalos falantes que governam a sua própria terra, e os humanos são Yahoos, e são apenas animais primordiais, onde Gulliver ficou a viver. A coreógrafa Sónia Batista parte desta ideia de cavalos que não precisam dos humanos para nada e são animais nobres.
5: Que é muito lindo ver os cavalos a dançar, a correr, a saltar, tralalá. Muito lindo.
6: Bom, enfim, o cavalo de facto continua a ter uma presença, até uma presença bastante anacrónica na nossa vida, porque o cavalo foi usado como arma de conquista, não é? Arma de batalha, como meio de transporte, desde sempre, e enfim, agora de facto nós não precisamos dos cavalos para essas atividades até um pouco violentas ou muito violentas. E eu, quando muito nova, quando li as viagens de Gulliver, de facto esse capítulo sobre os Rohingyams, sobre essa sociedade equina, exemplar, utópica, e o contraste dessa sociedade com o mundo ocidental, para mim, ressoa de tal maneira que eu fico como claro, desde sempre, que eu nunca iria montar a cavalo, que acho uma violência, acho uma ofensa, e que a maneira como os cavalos eram usados e continuam a ser usados, para mim era mesmo um problema.
4: Agora, este espetáculo traz esse cavalo que é ele próprio, não só no movimento, mas também no texto, que tem apenas o título Cavalo, onde, em palco, vestem a pele de cavalo.
5: Olha o que eu obriguei o cavalinho a fazer. Olha, tão lindo, tão dócil o cavalinho, não é, Anita?
6: Somos 4 intérpretes, co-criadores. Nós estamos ali, não é claro o que é que nós somos. Eu acho que nós estamos na fronteira entre o humano e o não humano, e aliás estamos nos a apresentar numa sala que é um jardim de inverno e que tem um enorme fresco de um centauro, e isso é importante, como se nós também estivéssemos em formação entre uma coisa e outra. E de facto, como inspiração, nós adquirimos personalidades de cavalos específicos, de cavalos entendidos, que é o cavalo selvagem, o cavalo branco, que é o cavalo da dressage, que faz tudo muito bem, ao cavalo negro, que é o meu, que é um cavalo meio gótico, e há um cavalo comum, que é o cavalo em que toda a gente pensa quando pensa num cavalo, não é? Que é o cavalo baio, que está em todas as representações e acaba por ter também uma crise de identidade, porque de repente vê a sua imagem replicada e não se deu os direitos de imagem.
4: O cavalo aqui, entre o humano e ele próprio, também com os movimentos em palco, até passando pela ideia do filme Os Cavalos Também Se Abatem, naquele concurso de dança onde os pares dançam até à morte.
5: Nunca pensaste que, se calhar, o que tu queres é controlar, Sandra?
6: Uma das últimas frases do filme, se não a última, é Os Cavalos Também Se Abatem, não é? Porque há um ato de amor violento, mas é um ato de amor, e que acaba com essa frase They shoot horses, don't they?
4: Esta é uma ideia que traz o cavalo como livre e idílico. Para esta forma de arte performativa, também com essa certeza experimental do movimento, usando todos os momentos lúdicos que este espetáculo pode dar.
0: a cavalo da coreógrafa Sónia Batista, na sala Bernardo Sassetti, Jardim de Inverno do Teatro São Luís, em Lisboa. Estreia hoje, fica até domingo, dia 21.
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0: Agora 8 minutos das 7 nesta manhã de sexta-feira, com 16 graus no Porto e em Lisboa, estão 18 em Ponta Delgada, estão 19 graus no Funchal, estão 24 graus em Faro. A previsão é de uma sexta-feira com céu pouco nublado, limpo, com mais nebulosidade no litoral oeste até ao final da manhã. Hoje também uma pequena descida da temperatura mínima no interior. As máximas previstas pelo Instituto Português do Mar e da Atmosfera são de 22 graus para Ponta Delgada, 23 para o Porto, 25 para o Funchal, máxima de 28 para Coimbra, 29 para Braga, 30 graus para Faro, 31 para Lisboa, pode chegar aos 36 a máxima em Castelo Branco e em Beja, 37 graus é a máxima para Évora.
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0: seleções que entram em campo e há seleções que parecem levar um país inteiro atrás delas. Antes dos jogos da Argentina, acontece algo raro. O hino começa, os jogadores cantam, os adeptos acompanham. E quando a música para, o estádio não se cala, assim com 40 mil nas bancadas no Mundial do Qatar. No Mundial de 2022, milhares de argentinos continuaram o hino em coro, apenas com a própria voz, sem música, sem instrumentos, só a paixão. Para a Argentina, o futebol nunca é apenas futebol.
1: Para González, esperalo Medina, atenção, limpiou, vai para Messi, sim, Messi, sim, sim, sim, gol, gol, gol, gol!
0: Há seleções que jogam futebol e há seleções que vivem futebol quase como uma religião.
2: In the beginning, he created the magic and the mysticism. Argentina saw it and knew it was good. He led his people from the wilderness to the promised land of world champions. And they worship him for it.
0: Falar de Argentina é falar de Diego Armando Maradona, que nunca morre, tem até uma igreja. Isso mesmo, a igreja de Maradona, com datas festivas próprias e tudo, e até mandamentos.
3: Welcome to the Church of Maradona.
0: Parece piada, mas existe, é verdade.
4: Atuais campeões do mundo, a Argentina, aqui no perfil de Bruno Sousa Ribeiro e Tomás Rodrigues. Ficamos a 4 minutos das 7. 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

0: Na Torre da Paz, bem feita, Arganil, no registro do paisagista sonoro Luís Antero, na Janela para o Mundo, desta sexta-feira.
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0: Manhã de sexta-feira, bom dia, 6:58, menos uma hora nos Açores.
2: Já não será hoje que começam as negociações para alcançar o acordo final de paz entre Irão e Estados Unidos. As delegações dos Estados Unidos e do Irão não partiram rumo à Suíça para o arranque formal destas negociações, que os americanos consideram como técnicas e, aparentemente, não sendo oficial essa informação, aparentemente o adiamento tem a ver com o agravamento da situação no sul do Líbano, onde o número de mortos tem estado a aumentar por causa dos ataques israelitas. A seleção portuguesa de futebol vai hoje treinar para começar a preparar o jogo com o Uzbequistão. Em rigor, essa preparação já começou ontem, numa sessão que foi realizada de portas fechadas. E há um destaque dado na televisão americana a Cristiano Ronaldo. Vamos escutar a reportagem em Palm Beach do enviado da TSF, António Botelho. Nesta manhã, temos ainda novidades sobre a reforma em curso na saúde.
0: 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E nesta sexta-feira, previsão de céu pouco nublado ou limpo, com mais nebulosidade no litoral oeste até ao final da manhã. Hoje também uma pequena descida da temperatura mínima no interior. Na Madeira, céu com períodos de muito nublado. Nos Açores, há previsão de períodos de chuva ou aguaceiros. Máximas de 22 graus para Ponta Delgada, 23 para o Porto, 25 para o Funchal, 28 para Coimbra, 29 para Braga, 30 para Faro, 31 graus de máxima para Lisboa. Na TSF, a edição das 7, Nuno Domingos.
2: Sabe-se ainda muito pouco das razões, mas tudo fica adiado sobre as negociações entre Irão e Estados Unidos para o acordo final de paz. As tais negociações, que devem durar 2 meses e que deveriam começar hoje perto de Lucerna, na Suíça, não vão realizar-se, pelo menos já hoje. Ontem à noite, a Casa Branca confirmou que a delegação liderada por J.D. Vance adiou a viagem para a Suíça. Também do Irão não há notícia da partida da delegação iraniana. Esta semana foi notícia a assinatura de um memorando de entendimento entre os dois países, assinado por Donald Trump em Paris e por Mezek Pezeshkian, o presidente iraniano, em Teherão. Este memorando de entendimento, chamado de Memorando de Islamabad, prevê o fim dos ataques em todas as frentes. Israel, entretanto, lançou dezenas de ataques numa das frentes, o sul do Líbano. Foi esta noite, pelo menos 16 pessoas morreram. O presidente do Parlamento do Irão, que é também o principal negociador com os Estados Unidos, já disse que o país não vai tolerar qualquer violação do memorando de entendimento. Na América, chama-se estas negociações técnicas do acordo final de paz, e para já esse arranque das negociações não vai acontecer hoje. J.D. Vance chegou mesmo a dizer que as negociações deveriam começar este fim de semana, mas nesta altura nem isso é certo. Não será antes do fim deste ano que vai reabrir o troço da Estrada Nacional 2 em Barranco do Velho, na Serra do Caldeirão. A estrada está cortada desde o início de junho de 2025, ou seja, há mais de um ano. A Infraestruturas de Portugal respondeu esta semana à TSF anunciando que a empreitada está contratada e em fase de preparação para a entrega à empresa que a vai realizar, depois de obtido o visto do Tribunal de Contas.

0: os necessários licenciamentos ambientais. Segundo a IP, no próximo mês a obra deve arrancar e deverá durar 6 meses até estar concluída. Ainda na resposta dada ontem à TSF, a Infraestruturas de Portugal explica que a estrada só vai reabrir depois de concluída a obra e de serem asseguradas todas as condições de segurança para a circulação na rodoviária. A situação no espaço de um ano piorou muito, começou por cair um talude, agora as mazelas na estrada já são muitas, a população e os turistas que passam por aquela estrada são obrigados a fazer desvios e os prejuízos para os comerciantes da zona acumulam-se. A repórter Maria Augusta Casaca esteve em Barranco do Velho, na Serra Algarvia, e ouviu um apelo quase desesperado da população local.
1: Aconteceu em junho do ano passado.
2: A estrada ruiu e agora este ano, com o inverno, foi um pouco agreste, partiu toda e pronto, tem um desnível muito grande e não dá mesmo para passar.
1: Carlos Costa é um dos habitantes que mora no Barranco do Velho, à beira da Estrada Nacional 2, que se encontra interditada naquela zona. A estrada abateu e tem um asfalto com grandes rachas numa área de cerca de 1 quilómetro. As alternativas também não são as melhores.
2: Temos a alternativa que é para a Cova da Muda, que também está com problemas graves, que é idênticas ou piores que ainda a Nacional 2, e a de Loulé também, neste momento, passam os caminhões da Algar por aqui agora e está a partir toda também.
1: Por ali passam diariamente vários caminhões da empresa que faz a recolha de lixo no Algarve e o vai depositar num aterro sanitário ali perto. O proprietário de um café à beira da Nacional 2 não compreende a demora em resolver a situação.
3: Isto é uma vergonha. Na Nacional 2 é uma vergonha e nós perdemos muitos clientes, temos também aqui um restaurante, um exemplo, as pessoas que passam para fazer a Nacional 2, vêm todos perguntar para onde é que eu passo aqui, temos a alternativa, mas aquilo dá quase só para passar um veículo, é muito perigoso os 2 primeiros quilómetros e não compreendo que já há mais de um ano e não façam nada.
1: Num restaurante mais à frente, Cátia Graça, a proprietária, queixa-se dos prejuízos. Dos cerca de 70 jantares que fornecia todos os dias, nesta altura faz uma média de 12. Receia também o pior se acontecer um incêndio naquela zona da Serra do Caldeirão.
4: Calha a desgraça da estrada de Loulé fechar, nós estamos aqui encerrados. Temos já a época estamos na época dos incêndios, que é horrível, e não temos certezas de nada. Se calha ter um fogo aqui, ou em termos de ambulâncias, passar uma passagem de uma ambulância, é horrível, não dá.
1: Cátia acredita que se tivesse acontecido algo parecido no litoral, a situação já estava resolvida.
4: Diz que não se quer que a serra fique vazia, mas neste momento eles não fazem absolutamente nada para melhorar uma estrada que poderia ter sido melhorada no momento em que viram que ela estava a rachar. Não temos aqui importância suficiente, mas já que fizeram tanta propaganda da Nacional 2, que se faça um esforço para arranjar.
1: Farta de esperar, a população da Serra do Caldeirão, que vive à beira da Estrada Nacional 2, pede respostas urgentes por parte da Infraestruturas de Portugal.
0: Reportagem de Maria Augusta Casaca em Barranco do Velho, que fica no limite norte do concelho de São Brás de Alportel, na Serra do Caldeirão. Às 8, no Grande Jornal TSF, escutamos a Presidente de Câmara e os lamentos em relação ao atraso na conclusão desta reparação. É esperar que a obra comece e depois que acabe, são pelo menos mais 6 meses depois das obras começarem. Podem acontecer alguns constrangimentos hoje no Serviço Nacional de Saúde devido à greve de 24 horas dos trabalhadores da saúde. É o que indica a Federação Nacional dos Sindicatos dos Trabalhadores em Funções Públicas e Sociais, que promove este protesto de médicos, enfermeiros e auxiliares. Eles reivindicam melhores condições de trabalho, a contratação de mais trabalhadores, o progresso nas carreiras e que o Ministério da Saúde comece com os processos negociais com os sindicatos. É essa a exigência de Elizabeth Gonçalves.
5: Temos uma quantidade de matérias que estamos a aguardar que sejamos chamados para negociar, que temos pedido a reunião até mesmo agora já ao novo Secretário de Estado da Gestão da Saúde, pedimos reunião, vai para um mês e tal, que estamos a aguardar que nos agende uma reunião para lhes pormos a situação. O problema é que cada vez que sai um Secretário de Estado da tutela nesta área, temos que voltar novamente a iniciar o processo e estamos constantemente nisto, ou seja, não há nada que neste momento seja meritório para estes trabalhadores por parte da tutela.
0: Para hoje, há um conjunto de serviços que podem ser afetados com o protesto.
5: Vão ser essencialmente os serviços de cirurgias programadas, os blocos operatórios, as consultas, os exames de diagnóstica e terapêutica, são essencialmente esses os serviços que vão ser afetados. poderá haver alteração de consultas, alteração de exames e remarcações pelo encerramento de serviços, porque os trabalhadores estão em greve.
0: A sindicalista Elizabeth Gonçalves, esta greve abrange todos os trabalhadores do setor da saúde, médicos, enfermeiros e auxiliares, foi convocada pela Federação Nacional dos Sindicatos dos Trabalhadores em Funções Públicas e Sociais. Ainda na saúde, há uma reforma que está a ser tratada, já no próximo mês vai ser alterado o regime de partilha de dados dentro do Serviço Nacional de Saúde, do Sistema Nacional de Saúde, para ser mais concreto. O anúncio foi feito ontem pelo Ministro da Reforma do Estado, que estava ao lado da Ministra da Saúde. As bases desta prometida reforma com que o Governo quer revolucionar o setor incluem muita tecnologia, partilha de dados dos utentes e mais cooperação entre prestadores públicos e privados, além de uma boa dose de inteligência artificial. Dora Pires.
6: Em 2024, o Governo anunciou o Plano de Emergência e Transformação da Saúde, prometia em 6 meses resolver os problemas mais graves. Passados 2 anos, o programa ainda está em curso, mas há novo anúncio de revolução, agora lançado pelo Ministro da Reforma do Estado.
7: Já agora talvez possa dar a novidade com a autorização da Sra. Ministra que anunciaremos a reforma no próximo mês de julho. É uma reforma que tem como objetivo a colaboração do Serviço Nacional de Saúde com os privados e nessa colaboração inclui-se naturalmente também a questão dos dados. A garantia de que os dados estão disponíveis para todos, mas é importante que esse alargamento também se dê aos privados.
6: Além da partilha de dados dos utentes do Serviço Nacional de Saúde com os prestadores privados de saúde, o Ministro Gonçalo Matias remete para o mês que vem as linhas mestras desta segunda reforma da saúde, que também irá abranger o INEM.
7: A reforma do INEM integra-se globalmente na reforma do Ministério da Saúde, o que implicará naturalmente também a utilização de tecnologia na própria triagem, na georreferenciação das viaturas, portanto, na capacidade que teremos através da tecnologia de inteligência artificial de gerir muito melhor os recursos que temos à nossa disposição.
6: Curiosamente, o Ministro chamou novamente o criador da Sword Health, a empresa que vende soluções de saúde à base de inteligência artificial, a mesma que há cerca de um ano desistiu de implementar o modelo no INEM por achar que era demasiado caótico. Hoje, à TSF, Virgílio Bento explica que, entretanto, mudou o essencial.
8: Como em tudo, as instituições dependem da sua liderança e eu acho que há uma liderança diferente no INEM que tem uma visão mais inquieta relativamente ao estado das coisas.
6: Mas em termos técnicos, na altura disse que era impossível implementar um sistema de atendimento com inteligência artificial porque aquilo era caótico. O que é que mudou?
8: Mudou que se está a trabalhar para deixar de ser caótico. E, portanto, a partir daí é possível trabalhar em cima disso. Se não houver interesse em resolver os problemas fundamentais, nada se cria a partir daí. Portanto, eu acho que agora...
6: E antes não havia interesse?
8: Eu acho que não.
6: À segunda, o Sword Health promete levar inteligência artificial ao INEM, o governo é o mesmo, mas depois de Sérgio Janeiro, o presidente do Instituto Nacional de Emergência Médica é Luís Mendes Cabral.
0: Dora Pires, e uma reforma em curso na saúde já nos próximos tempos, com partilha de dados clínicos dos doentes entre prestadores públicos e privados, também uma maior presença da inteligência artificial neste setor. O Parlamento vai hoje votar, na generalidade, a reforma das leis laborais e, a julgar pelas palavras de André Ventura, ontem no Parlamento, no debate com a Ministra do Trabalho, a reforma vai mesmo ser aprovada.
9: Apesar de décadas e anos a falarem de licença parental, apesar de décadas e anos a falarem do trabalho por turnos, apesar de anos a falar da amamentação, o que lhes custa mesmo muito é não ter sido nenhum deles, mas o Chega a alcançar a grande vitória dos trabalhadores em Portugal.
0: André Ventura cantou vitória ontem durante o debate com a Ministra do Trabalho. A votação está marcada para hoje ao meio-dia. Está aberto o caminho para um dos principais rivais de Keir Starmer, o primeiro-ministro britânico. O presidente da Câmara de Manchester, Andy Burnham, venceu as eleições parciais de ontem, garantindo lugar no Parlamento Britânico. Andy Burnham foi eleito pelo círculo de Makerfield e pode assim candidatar-se à liderança do Partido Trabalhista e potencialmente ao cargo de primeiro-ministro. No discurso de vitória, Andy Burnham assumiu que o resultado da última noite pode marcar um ponto de viragem.
10: Everyone knows Todos sabem que a política não está a funcionar. Todos sentem que o país não está onde devia estar. Esta noite pode ser o ponto de viragem. A partir daqui, vou dar tudo para que isso aconteça. Para garantir que o nome de Makerfield será para sempre sinónimo de trazer a mudança que o país precisa. Trazer de volta algo que perdemos. Esperança no futuro.
11: With bringing about the change this country needs. Bringing back something we've lost. Hope. Hope for the future.
0: O Times de Londres adianta que Andy Burnham quer desafiar Keir Starmer já nos próximos dias. O agora deputado eleito avisa que não haverá uma segunda oportunidade.
11: This is a final chance to change.
10: Esta é a última oportunidade de mudança. Foi o que as pessoas me disseram diretamente nas centenas de casas onde estive. Temos de ouvir, agir de acordo com isso e fazer o que está certo. Não haverá uma segunda oportunidade.
11: And we must get it right. There will be no second chance.
0: Andy Burnham é apontado como favorito para suceder a Keir Starmer à frente do Partido Trabalhista, mas há mais candidatos na corrida. O antigo ministro da Saúde, Wes Streeting, já assumiu candidato à liderança do partido e há outros potenciais candidatos numa altura em que o primeiro-ministro Keir Starmer tem estado debaixo de fortes críticas e sofreu uma pesada derrota eleitoral nas eleições locais desta primavera. A seleção portuguesa de futebol volta a treinar esta tarde em Palm Beach, na Flórida, para preparar o jogo de terça-feira com o Uzbequistão. É o primeiro treino com toda a equipa depois da entrada pouco convincente na competição, frente à República Democrática do Congo. O treino está marcado para as 3 da tarde, hora de Lisboa, 10 da manhã em Palm Beach. Cerca de uma hora antes vão regressar as conferências de imprensa dos jogadores. A TSF vai transmitir em direto pouco depois das 2 da tarde. Ontem, no dia seguinte à estreia no Mundial, a Seleção Nacional trabalhou de portas fechadas, como estava previsto, e a Federação anunciou que Ruben Dias já treinou sem limitações. No grupo A deste Campeonato do Mundo, há já um apurado para os 16avos de final. O México, uma das seleções organizadoras, ganhou pela segunda vez, desta vez sobre a Coreia do Sul, 1-0. Neste grupo, a África do Sul e a Chequia empataram ontem à tarde a um golo. O México lidera o grupo com 6 pontos, está apurado. A Coreia do Sul tem 3, a Chequia e a África do Sul somam 1 ponto cada. Esta madrugada, o Canadá goleou o Qatar na segunda jornada do grupo B, 6-0, resultado final, com a equipa do Golfo Pérsico a terminar a partida com apenas 9 jogadores devido a 2 expulsões, uma em cada parte. No grupo B, a Suíça também venceu, com um resultado alargado. A equipa da Bósnia foi por 4-1. Suíça e Bósnia lideram o grupo B com 4 pontos. Aliás, Suíça e Canadá lideram o grupo B com 4 pontos e têm o apuramento quase garantido para os 16avos de final. Hoje jogam os dois primeiros do grupo D, Estados Unidos e Austrália. Ganharam as partidas da primeira jornada. O jogo é às 8 da noite. De madrugada defrontam-se Turquia e Paraguai, às 4 da manhã. No grupo C, há um Brasil-Haiti à 1:30 da madrugada. E antes, vão jogar Escócia e Marrocos às 11 da noite.
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18: 7h18, bom dia. As contas que contam já a seguir nesta manhã de sexta-feira. No trânsito do Porto, ainda sem registro de grandes dificuldades. Em Lisboa, lentidão. No final da A2, há fila entre a descida para a Baixa de Almada e a Praça da Portagem. Afeta as ligações do Centro-Sul e o final do IC20. Também há fila no IC19 para Lisboa, desde a Terceira até a Amadora.
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18: 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E nas contas que contam hoje, o corte decidido pela Câmara de Lisboa no apoio às refeições escolares de quem não é beneficiário de ação social, comparação dos 0,4% de poupança no orçamento anual com outras despesas que tem a Câmara. Nuno Correia da Silva diz que é na comparação que se revelam as prioridades.
19: A Câmara de Lisboa decide cortar o apoio nas refeições escolares de todos os alunos que não têm ação social escolar. Cortar o apoio nas refeições escolares é uma opção que diz muito mais sobre quem a toma do que qualquer outra decisão política. As refeições escolares das crianças e jovens deviam ser a prioridade de qualquer autarquia. Não há nenhuma outra opção que possa prevalecer sobre esta prioridade. O valor alocado às refeições escolares já é, em si mesmo, muito baixo, cerca de 1,5€ por refeição. A autarquia comparticipava com metade de 75 cêntimos. As refeições são de fraca qualidade e a Câmara, ao invés de aumentar, cortou. A Câmara de Lisboa tem um orçamento superior a 1.300 milhões de euros. O custo de apoio às refeições escolares, que agora foi retirado, corresponde a cerca de 4 milhões de euros, ou seja, aproximadamente 0,4% do orçamento da Câmara. Para poupar 0,4% do orçamento anual, a Câmara de Lisboa retirou o apoio às refeições de mais de 30 mil jovens e crianças. São, de facto, opções políticas que marcam este Executivo. Mas quando se tomam estas opções de cortes no orçamento, é importante comparar com outras que aumentam a despesa da Câmara. É na comparação que se revelam as prioridades políticas. A Câmara irá apoiar o Rock in Rio com cerca de 3 milhões de euros, e o Festival de Música Calorama, com cerca de 1 milhão de euros. No total, serão, só em 2026, 4 milhões de euros em apoios para festivais de música. Curiosamente, 4 milhões é exatamente o valor que irão poupar com o fim do apoio às refeições escolares. Festivais que têm preços de entrada muito pouco acessíveis variam entre os 50 e os 150 euros. Por isso, é um apoio a uma atividade comercial que deveria seguir as regras de mercado. O Presidente da Câmara justifica estes apoios como sendo apoios a investimento, mas poderá existir melhor investimento que as refeições dos estudantes? São opções muito estranhas. Mas há mais exemplos. Anualmente, a autarquia transfere, através de contrato de programa, 4 milhões para cobrir os prejuízos da EML, uma empresa cujo único propósito é cobrar o estacionamento, mas mesmo assim consegue dar prejuízo. Mais uma vez, o valor é exatamente igual ao que é retirado às refeições dos estudantes. A Câmara prefere subsidiar a ineficiência da EML a comparticipar refeições. Há 2 semanas, o cardeal do América Guiar pediu para rezarmos para que sejam perdoadas as maldades que a EML faz aos lisboetas. Penso que poderemos alargar o âmbito e rezar também pelas maldades que esta Câmara faz a Lisboa.
18: As contas que contam com o gestor e jurista Nuno Correia da Silva, 7h22, há também negócios e empresas. Ana Maria Ramos.
20: A SafeBrok assinala 10 anos a crescer desde que nasceu em Espanha e depois de entrar em Portugal, avança agora para o México. É uma empresa incubada na startup Leiria, especializada em gestão financeira e patrimonial 360 graus. É o que diz José Gonçalves, o CEO da empresa, numa altura em que já tem 8 centros em Portugal e quer abrir mais 2 este ano.
21: Acabámos por dar os primeiros passos aqui em Portugal em 2021. Procurámos essencialmente revolucionar os serviços financeiros e de seguros. Ou seja, nós que identificámos como sendo uma lacuna no mercado, isto é, as famílias, as empresas acabam por gerir ou proteger o seu património e as necessidades financeiras de formas diferentes e sem uma grande estratégia. E nós aquilo que procuramos é acabar com essa inércia e com essa falta de estratégia, criando um planeamento 360 graus que acaba por dar mais confiança, permitir um acompanhamento a longo prazo e ter algo que é desenhado para cada cliente à sua medida e em linha com aquilo que é o seu património ou as suas necessidades. Atualmente temos 8 centros e queremos abrir mais 2 este ano na zona centro. Um deles está muito, muito próximo de abrir, em Ferreira do Zezer, e a outra será também na zona centro, mas esse ainda demorará mais um tempinho. Já estamos na Madeira, estamos em Leiria, Coimbra, Aveiro, Porto e Viseu. E claro, a confiança que temos é que será um ano de crescimento, como têm sido os anos todos que vivemos aqui na SafeBrok Portugal.
20: A Espanha começou em 2019 a jornada, é o país onde já tem 30 escritórios, sendo a operação que mais cresceu.
21: Nós, no fundo, crescemos bastante a partir de 2019, em especial na operação em Espanha. Naturalmente que em Espanha o negócio está mais consolidado pelos anos que tem, mas será seguramente, tal como em Portugal, um ano de crescimento. Aqui temos muita confiança no que estamos a fazer, a todos os tipos de apoio que damos a clientes particulares e empresas, e a nossa estimativa será crescer seguramente em linha com o ano passado, e temos 30 escritórios também. Mas, no fundo, foi a operação que mais cresceu e que mais deu aqui o mote para também replicarmos em certa medida em Portugal aquilo que já se fazia muito bem em Espanha. No fundo, a nossa abordagem começa sempre com um diagnóstico da realidade do cliente e depois procuramos construir uma relação de confiança e de acompanhamento a longo prazo. No fundo é muito abrangente, mas procuramos sempre dar uma solução adequada a cada cliente.
20: Este ano atravessou o Atlântico e entrou no México.
21: Tendo agora a marca SafeBrok chegado ao México já em 2026. Fizemos pela primeira vez uma convenção global, ou seja, Portugal, Espanha e o México com a mesma marca, com a marca SafeBrok, e acreditamos que será também uma excelente oportunidade. É um mercado com bastante emergência, é um mercado também muito, muito sólido e no qual temos um bom conhecimento, e portanto acreditamos que será também seguramente um sucesso, como foi até aqui em Portugal e Espanha.
20: Este ano, a SafeBrok estima continuar a crescer a 2 dígitos.
18: Ana Maria Ramos com negócio e empresas. 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
18: 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Agora vamos ao Sempre Solidários, Prémio Manuel António da Mota, hoje com a Associação Elpo, num trabalho de Cláudia Mendes Alves e Joaquim Dias.
26: Ser criança e crescer com oportunidades. É para concretizar este direito que a Organização Elpo trabalha há 18 anos em Portugal e no estrangeiro, como explica a coordenadora de projetos nacionais, Margarida Assunção.
27: Trabalhamos sobretudo aqui em 3 áreas-chave, e são elas a educação, a nutrição materno-infantil e a ajuda humanitária e de emergência.
26: A Elpo também ensina os mais novos sobre as várias formas de violência, através do projeto Mudarte, que está integrado na disciplina de cidadania e desenvolvimento nas escolas de Cascais.
27: Aquilo que os nossos questionários nos dizem é que se os estudantes muito facilmente identificam como violência ou opressão uma situação de violência física, quando vamos para a violência psicológica, quando vamos para o cyberbullying, para contas falsas, quando alguém pede a outra pessoa, por exemplo, a sua password de e-mail ou de telemóvel. Eles têm mais dificuldade em identificar essas situações como situações de opressão.
26: Num contexto em que a discriminação e o bullying continuam tão presentes, este trabalho torna-se essencial.
27: Uma menina veio ter connosco, uma menina com 13 anos, dizer que durante toda a sua vida sofreu muito bullying porque diziam que ela era feia. Uma menina super bonita, está bem, mas veio partilhar que durante toda a vida foi colocada de parte porque diziam que ela era feia e que

Ela hoje, no sétimo ano, dizer que durante toda a sua vida sofreu muito bullying, porque diziam que ela era feia. Uma menina super bonita, está bem, mas veio partilhar que durante toda a vida foi colocada de parte.

0: 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Hoje, a Associação Elpo, num trabalho de Cláudia Mendes Alves e Joaquim Dias.
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0: E nesta manhã de sexta-feira estão 16 graus no Porto e em Lisboa, estão 18 em Ponta Delgada, estão 19 graus no Funchal, 23 em Faro. Previsão de uma sexta-feira com céu pouco nublado ou limpo, com mais nebulosidade no litoral oeste até ao final da manhã. Hoje também uma pequena descida da temperatura mínima no interior. Na Madeira, previsão de céu com períodos de muito nublado. Nos Açores, há previsão de períodos de chuva ou aguaceiros. Máximas previstas pelo Instituto Português do Mar e da Atmosfera, 22 graus para Aveiro e para Ponta Delgada, 23 é máxima para Viana do Castelo e para o Porto, 25 para Sines, Sagres e também para o Funchal, 26 para Leiria, 28 para Coimbra, 29 graus máxima para Braga, 30 é máxima para Vila Real, Viseu, Guarda e para Faro, 31 graus máxima para Lisboa, 33 para Bragança, Santarém e Setúbal, 34 para Porto Alegre, 36 graus máxima para Castelo Branco e para Beja, 37 é máxima para Évora.
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0: 7:30, bom dia, 6:30 nos Açores. Em destaque nesta manhã, o cancelamento das negociações entre os Estados Unidos e o Irão, previstas para hoje na Suíça. Leonor Ferrara.
1: Ontem a Casa Branca anunciava que J.D. Vance, que lidera as negociações em nome da administração Trump, já não iria viajar, sem dar grandes explicações. A Casa Branca acrescentava também que a logística destas negociações nunca foi simples nem previsível. Entretanto, o jornal britânico The Guardian revela por seu lado que o cancelamento ocorreu de forma abrupta. A equipa de Vance e um pequeno grupo de jornalistas já estaria reunido na base aérea de Andrews, nos arredores de Washington, em antecipação a esta viagem. A agência de notícias iraniana, a Tajnin, anunciou antes deste cancelamento que as negociações, os negociadores iranianos necessitavam de ver sinais de implementação do acordo provisório por parte dos Estados Unidos antes de partirem para a Suíça. O cancelamento das negociações surge num dia em que estão a ocorrer violentos ataques entre as forças israelitas e o Hezbollah no sul do Líbano. Há notícia de que 16 pessoas morreram nos ataques do exército de Israel. Os trabalhadores da saúde cumprem hoje um dia de greve, um protesto para exigir a abertura de negociações para a criação de um contrato coletivo de trabalho, valorização das carreiras e melhores condições de trabalho. O protesto abrange várias categorias de profissionais, entre elas técnicos auxiliares de saúde, técnicos superiores de diagnóstico e técnicos superiores de saúde, assim como médicos e enfermeiros. Elizabeth Gonçalves, da Federação Nacional dos Sindicatos dos Trabalhadores em Funções Públicas e Sociais, revela os serviços que deverão ser afetados.
2: Cirurgias programadas, os blocos operatórios, as consultas, os exames de diagnóstico e terapêutica, são essencialmente esses os serviços que vão ser afetados.
1: Uma greve dos trabalhadores da saúde para a qual foram convocados serviços mínimos. O governo vai anunciar em julho a reforma da saúde, que prevê a colaboração do Serviço Nacional de Saúde com os privados. Ao lado de Ana Paula Martins, o ministro da Reforma do Estado, Gonçalo Matias, não atentou pormenores, mas falou da partilha de dados dos utentes para melhorar a capacidade de resposta do setor entre parte privada e parte pública, e explicou também que esta reforma vai englobar o INEM.
3: A reforma do INEM integra-se globalmente na reforma do Ministério da Saúde.

0: O que implicará naturalmente também a utilização de tecnologia na própria triagem, na georreferenciação das viaturas, portanto, na capacidade de gerir muito melhor os recursos que temos à nossa disposição.
1: Uma reforma que foi anunciada há alguns anos e que só agora deverá ir para o terreno. A proposta do Governo de revisão da legislação laboral é votada na generalidade no Parlamento esta sexta-feira. A proposta poderá ser viabilizada com os votos do Chega, apesar de André Ventura não ter anunciado o sentido de voto, sendo o cenário mais provável a viabilização do diploma com votos da Iniciativa Liberal e do Chega. O PS, o Livre, o PCP e o Bloco de Esquerda vão votar contra. A seleção portuguesa segue hoje a preparação para o jogo com o Uzbequistão da segunda jornada do Grupo K do Mundial de Futebol. No treino deverá participar Ruben Dias, que ontem já treinou integrado na equipa e sem qualquer limitação. No Jornal das 8 da manhã vamos escutar o enviado da TSF ao Mundial, António Botelho, contar como a prestação de Cristiano Ronaldo no empate com a República Democrática do Congo continua a estar no centro das atenções. O primeiro festival aéreo Air Invictus arranca às 6:30 da tarde em Matosinhos e alarga-se depois no fim de semana ao Porto, a Gaia e à Maia. Para além das acrobacias, haverá ainda outros espetáculos, como um desfile de modelos clássicos e contemporâneos, civis e militares, música e também um espetáculo de drones.
2: O trânsito já a seguir na manhã TSF desta sexta-feira, depois também com o Jornal do Mundial e o cinema. Hoje temos o TSF Cinema com Rui Pedro Tendinha.
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2: A diário do Mundial já a seguir. Quanto ao trânsito, esta hora em Lisboa, lentidão no final da A2 entre a descida para a Baixa de Almada e a Praça da Portagem, afeta as ligações do Centro-Sul e o final do IC20, também o IC19 com fila desde a Terceira até a Amadora e mais à frente na chegada ao nó de Pinamanique, e na A5 também há fila desde o Estádio Nacional até Linda a Velha e mais à frente a partir do viaduto Duarte Pacheco até à zona das Amoreiras. No Porto, lentidão na ligação da A44 à Autoestrada do Norte, sentido Valadares-Porto. Trânsito muito intenso, com abrandamentos na A1 para a VCI, desde o nó das Devesas até à saída para o nó da Boa Vista, e também na VCI, sentido Freixo a Rábida, entre as Antas e o nó da A3.
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0: 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E no Mundial, o México é a primeira seleção apurada para a fase eliminar o Miguel Taveira.
1: Os anfitriões vencerão a Coreia do Sul por 1-0 esta madrugada. O médio Luís Romo fez o único gol do jogo em Guadalajara. Os mexicanos somam 6 pontos no Grupo A, tinham vencido a África do Sul na primeira jornada. Por isso, além da qualificação garantida para os 16avos de final, o México garante o primeiro lugar do grupo e vai jogar no Estádio Azteca na próxima fase. Para a qualificação precoce dos mexicanos, muito contribuiu o empate entre Chequia e África do Sul. A seleção checa esteve a vencer desde os 6 minutos com um gol de Michael Sadilek. No entanto, um penalti de Mokoena já perto do fim deu igualdade aos sul-africanos. Chequia e África do Sul conquistaram assim o primeiro ponto neste Mundial. A Coreia do Sul é a segunda classificada do grupo com 3 pontos atrás do México. Já no Grupo B, o outro anfitrião, o Canadá, está bem encaminhado para chegar às eliminatórias. Os canadianos golearam o Qatar por 6-0 ao início da madrugada e chegam assim aos 4 pontos. O avançado da Juventus, Jonathan David, igualou Messi com um hat-trick neste Mundial. Kyle Larry, Nathan Saliba e um autogolo de Almanai desnivelaram o resultado. Stefano Eustáquio, jogador que pertence ao Futebol Clube do Porto, foi um dos melhores do lado do Canadá, num jogo que fica marcado por 2 expulsões para os cataris. O último cartão vermelho foi dado a Madi Bo, ele que saiu do campo em lágrimas, depois de ter causado uma fratura exposta ao canadiano Ismael Koné. Um momento arrepiante, com imagens perturbadoras da perna de Koné. Espera-se agora uma recuperação longa para o médio do Sassuolo, ele que falha naturalmente o que resta do Campeonato do Mundo. No outro jogo do Grupo B, houve também uma expulsão e até um penalti na estreia de João Pinheiro no Mundial. O árbitro português teve uma atuação positiva na vitória da Suíça por 4-1 sobre a Bósnia e Herzegovina. O grande destaque do jogo vai para Johan Manzambi, autor de 2 golos, vindo do banco de suplentes. O jovem do Friburgo desbloqueou o resultado de 0-0 que se verificava perto do último quarto de hora. Além dos 2 de Manzambi, os últimos minutos trouxeram golos de Ruben Vargas e de Granit Xhaka, este último de penalti. Para o lado da Bósnia foi Ermin Mamić a reduzir, já depois da expulsão de Muaremovic aos 80 minutos. Dizer também que o jogador do Benfica, Amar Dedić, foi titular do lado bósnio. Canadá e Suíça são líderes do Grupo B com 4 pontos. Bósnia e Qatar têm apenas 1 ponto à partida para a última jornada. A seleção portuguesa volta a treinar hoje em Palm Beach, já com Rubem Dias recuperado de lesão. Portugal treina ao início da tarde com os olhos postos no próximo adversário, António Botelho.
2: É um treino com toda a equipa já a pensar no jogo com o Uzbequistão. Ontem Portugal fez um treino diferente do habitual. Alguns jogadores fizeram trabalho de recuperação, os que jogaram com o Congo, outros já trabalharam no relvado e com Rubem Dias, que foi a grande novidade no treino. Hoje ele deve também integrar a sessão de trabalho, mas já com todos os jogadores. É o primeiro treino em que Roberto Martínez vai contar com todos os 27 jogadores para fazer um treino global, já a preparar o jogo com toda a equipa, o próximo jogo da fase de grupos. Portugal treina então às 3 da tarde, vão ser 10 da manhã aqui em Miami. Quanto à conferência de imprensa, acontece bem cedo aqui em Miami, às 9:15 da manhã, vão ser 2:15 da tarde em Portugal. Mais uma vez, a equipa técnica de Portugal muda o plano que estava previsto. Ora, estava previsto Portugal treinar da parte da tarde, mas se calhar já se percebeu que o calor é muito intenso às 6 da tarde, quando Portugal iria treinar, portanto vai treinar de manhã aqui no centro de treinos de Palm Gardens.
1: Portugal volta a jogar em Houston na próxima terça-feira, desta vez frente a um estreante em Mundiais, a seleção do Uzbequistão. A fechar a agenda do dia, hoje o Brasil entra em campo à 1:30 da manhã frente ao Haiti. Também no Grupo C, Escócia e Marrocos enfrentam-se às 11 da noite. Já os Estados Unidos procuram a segunda vitória às 8 da noite. A adversária dos anfitriões é a seleção da Austrália, que também venceu na primeira jornada. O último jogo do dia está reservado apenas para as 4 da madrugada. Turquia e Paraguai tentam os primeiros pontos neste Mundial.
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8: E esta semana a proposta leve a abrir. O que é o amor de Fabien Gorgeac? Uma comédia ligeira sobre um casal que se tenta separar duas vezes. Vincent Macaire e Laure Calamy são um antigo par que tenta, desta vez, a anulação do casamento para que ele, de facto, se possa voltar a casar, neste caso, pela Igreja Católica. Com humor subtil, Fabien Gorgeac constrói uma parábola sobre relações modernas. Longe de ser memorável, este sucesso do cinema francês é de uma frescura assinalável. Em Paris, cheguei à fala com o realizador.
9: É verdade que queria fazer um filme sobre o amor e queria que circulasse o mais possível. Diz-se que é uma comédia sobre o casamento, depois torna-se uma comédia sobre o divórcio e acaba numa comédia sobre a família.
8: E como o filme está tão bem interpretado, tão bem escrito, pairava uma dúvida. C'est quoi l'amour? Foi ganho pelo argumento ou pelo trabalho dos atores?
9: O filme está muito próximo do guião, exceto que a Laure e o Vincent e a Melanie Henry compreendem tudo tão bem que às vezes dá uma impressão muito real, que também vai buscar as experiências individuais de cada um e ainda traços de improvisação, até porque são atores que adoram tudo isso. Trabalhamos muito esse lado. É uma mistura dos dois.
8: Para Gorgeac, havia um objetivo claro na narração deste labirinto de equívocos de um casal que tenta a anulação católica do seu casamento antigo.
9: Como é que pessoas normais vivem algo extraordinário? O facto de ter chegado ao Vaticano, há poucos casos destes em França, isso acontece porque o próprio sistema evita isso. Quando se interpõe um recurso em segunda instância, é o próprio sistema que evita mais desacordos. Mas há países em que isso acontece com frequência. É o caso da América do Sul, em que estas questões chegam frequentemente até ao Vaticano. Eu puxei um bocado as coisas para o meu lado nesse aspecto, mas no resto é tudo bastante realista.
8: O que é um amor tem um charme francês refinado, coisa rara, raríssima, precisamente neste género de comédias francesas. Agora uma sugestão para um novo festival no São Jorge, em Lisboa. Chama-se MOCA, primeira mostra de cinema arqueológico. Tem filmes especializados em arqueologia, mas outras visões pensadas para um público mais abrangente. Cinema que se divide em curtas, médias, longas, sobretudo com olhar documental. Além dos filmes e das oficinas, a organização dá-nos ainda um jantar especial e debates. O espectador mais cinéfilo dar-se-á bem com o cinema de Werner Herzog, aqui com Cave of Forgotten Dreams. Do cinema português, destacamos As Estações, de Maurino Fazendeiro, filme que nos mostra um Alentejo que não pode ficar esquecido.
10: Hoje é Desolation.
8: Passemos agora para o VOD, o vídeo on demand das nossas operadoras, e é lá que encontramos este Anémona, de Ronan Day-Lewis, com Daniel Day-Lewis, o maior ator vivo. Inacreditavelmente, não foi visto em sala em Portugal, é um thriller inédito. Pois bem, o relato de dois irmãos britânicos que se encontram depois de uma longa ausência. Entre eles, há um passado trágico que remete para os traumas da luta contra o IRA. Day-Lewis, o filho, promete ser uma voz de viragem do cinema inglês. Day-Lewis, o pai, é de novo monstruoso. Foi um crime não ter sido nomeado nos Golden Globes ou mesmo nos Oscars. Mas esta é uma proposta demasiado off para os prémios. Volta às estreias da semana e, em jeito de créditos finais, recomendo Magalhães, um biopic anti-biopic de Fernão Magalhães, relato de Lave Dias, com Gael García Bernal no papel principal. Um épico de cinema de arte e ensaio, perfeito para quem quer repensar as glórias das conquistas europeias colonialistas. É um filme que, a espaços, possui uma beleza invulgar. Para a semana, outros filmes, outras propostas. Que o cinema esteja connosco.
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10: O novo microfone sem fios e de lapela da Insta360 destaca-se imediatamente pelo aspecto. O Mic Pro conta com um ecrã e-ink que cobre quase toda a sua superfície. Através de uma aplicação, os utilizadores podem personalizar a imagem que aparece no ecrã, exibindo logotipos ou palavras. Em termos de áudio, o dispositivo traz melhorias significativas face ao modelo anterior. Cada unidade está equipada com 3 microfones internos e um processador para o cancelamento de ruído. Suporta também gravação a 32 bits flutuantes, o que evita distorções no som captado, mesmo que se grite para o microfone. O sistema oferece 3 opções de captação, cada uma pensada para um ambiente específico, como entrevistas ou reuniões. Outra boa notícia é que o Mic Pro liga-se diretamente às câmaras de ação mais recentes da Insta360, sem necessidade de um receptor externo, ao mesmo tempo que grava áudio a 48 kHz. Para evitar azares, o equipamento traz 32 GB de armazenamento interno para gravação independente. A bateria, diz a marca, chega para 10 horas de gravação. O carregamento é feito diretamente por USB-C. O Mic Pro é vendido em vários conjuntos. O básico, que inclui apenas o microfone, custa 100 euros.
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13: Uma vida inteira a lapidar canções de vida e amor, as pessoas não param de ouvir a sua voz, a voz que é a voz de todos nós. Com estas palavras de Milton Nascimento, definia Elis Regina, para quem cantar era um sacerdócio. Cantou temas presentes no cotidiano brasileiro, Elis vivendo e aprendendo a jogar, nem sempre ganhando, nem sempre perdendo, mas aprendendo a jogar. Por falar em jogar, recordo Afonsinho, jogador de futebol que aprendeu a jogar ganhando. Politicamente ativo, participava em manifestações estudantis. Foi o primeiro jogador do Brasil a obter o passe livre. Recordo, nos anos 70, os jogadores não tinham liberdade de decidir o seu futuro. Todos os direitos estavam nas mãos dos clubes. Afonsinho, irreverente, cabelo comprido e barba comprida também, era considerado subversivo. Foi afastado pela direção do Botafogo e por Zagallo passou a treinar à parte do restante plantel. Mas Afonsinho moveu um processo, uma ação, no Tribunal de Justiça Desportiva.

Perdeu, não se conformou, recorreu, venceu no Tribunal Superior. O jogador de futebol que ganhou fora das quatro linhas, Afonsinho, foi tema desta canção de Gilberto Gil para a voz de Hélio Regina. Música que vai além, muito além, do futebol e dá valor também às pequenas grandes vitórias. Hélio Regina, meio de campo.

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0: Esta manhã estamos a viajar até Barranco do Velho, em plena Estrada Nacional 2, no Algarve, uma estrada que está cortada desde junho do ano passado, há um ano, e não é previsível que reabra até ao final deste ano. Estamos também atentos à não existência de negociações na Suíça entre Irão e Estados Unidos. Estava tudo anunciado para hoje, perto de Lucerna, mas não vai acontecer. Nenhuma das delegações partiu para a Suíça e, aparentemente, o problema está no sul do Líbano, onde os ataques israelitas continuam a matar pessoas. Vamos esta manhã também até Palm Beach, na Flórida, onde a seleção vai treinar logo à tarde, a preparar o jogo com o Uzbequistão, e onde o enviado da TSF, António Botelho, já percebeu que, aconteça o que acontecer, Cristiano Ronaldo continua a ser a principal figura até na televisão americana.
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3: Nesta sexta-feira, previsão de céu pouco nublado ou limpo no continente, com mais nebulosidade no litoral oeste até ao final da manhã e com uma pequena descida da temperatura mínima no interior. Na Madeira, céu com períodos de muito nublado. Nos Açores, há previsão de períodos de chuva ou aguaceiros, máximas de 22 graus para Ponta Delgada, 23 para o Porto, 25 para o Funchal, 28 para Coimbra, 29 para Braga, 30 para Faro, 31 graus para Lisboa. Na TSF, o grande jornal das 8 horas, a edição é de Nuno Domingos.
0: Não será em 2026 que vai reabrir o troço da Estrada Nacional 2 em Barranco do Velho, na Serra do Caldeirão, a estrada que está cortada desde 2 de junho de 2025, ou seja, há mais de um ano. As Infraestruturas de Portugal, a empresa que gera a rede rodoviária portuguesa, respondeu esta semana à TSF, anunciando que a empreitada para reconstruir o que ficou estragado está contratada, em fase de preparação para a entrega à empresa que a vai realizar, depois de obtido o visto necessário do Tribunal de Contas e também dos outros licenciamentos ambientais. Segundo a IP, no próximo mês a obra deve arrancar, deve durar 6 meses até estar concluída. Ainda na resposta dada ontem à TSF, a Infraestruturas de Portugal explica que esta estrada só vai reabrir depois de concluída a obra e de serem asseguradas todas as condições de segurança para a circulação rodoviária. A situação no espaço de um ano piorou muito, começou por cair um talude, agora há mazelas espalhadas por vários pontos da estrada, a população e os turistas que passam por aquela estrada são obrigados a fazer desvios e os prejuízos para os comerciantes estão a acumular-se. A repórter Maria Augusta Casaca esteve em Barranco do Velho, na Serra Algarvia, e ouviu um apelo quase desesperado da população local.
4: Aconteceu em junho do ano passado.
5: A estrada ruiu e agora este ano, com o inverno, foi um pouco agreste, partiu toda e pronto, tem um desnível muito grande e não dá mesmo para passar.
4: Carlos Costa é um dos habitantes que mora no Barranco do Velho, à beira da Estrada Nacional 2, que se encontra interditada naquela zona. A estrada abateu e tem um asfalto com grandes rachas numa área de cerca de 1 quilómetro. As alternativas também não são as melhores.
5: Temos uma alternativa que é por a Cova da Muda, que também está com problemas graves, que é idênticas ou piores que ainda a Nacional 2, e a de Loulé também neste momento passam os caminhões da Algar por aqui agora e está a partir toda também.
4: Por ali passam diariamente vários caminhões da empresa que faz a recolha de lixo no Algarve e o vai depositar num aterro sanitário ali perto. O proprietário de um café à beira da Nacional 2 não compreende a demora em resolver a situação.
6: Isto é uma vergonha. Na Nacional 2 é uma vergonha e nós perdemos muitos clientes, temos também aqui um restaurante, um exemplo, as pessoas que passam para fazer a Nacional 2, vêm todos perguntar para onde é que eu passo aqui, temos a alternativa, mas aquilo dá quase só para passar um veículo, é muito perigoso os dois primeiros quilómetros e não compreendo que já há mais de um ano e não façam nada.
4: Num restaurante mais à frente, Cátia Graça, a proprietária, queixa-se dos prejuízos. Dos cerca de 70 jantares que fornecia todos os dias, nesta altura faz uma média de 12. Receia também o pior se acontecer um incêndio naquela zona da Serra do Caldeirão.
7: Calhar a desgraça da estrada de Lolé fechar, nós estamos aqui encerrados. Temos já a época do, estamos na época dos incêndios, que é horrível, e não temos certezas de nada. Se calhar ter um fogo aqui, ou em termos de ambulâncias, passar uma passagem de uma ambulância, é horrível, não dá.
4: Cátia acredita que se tivesse acontecido algo parecido no litoral, a situação já estava resolvida.
7: Diz que não se quer que a serra fique vazia, mas neste momento eles não fazem absolutamente nada para melhorar uma estrada que poderia ter sido melhorada no momento em que viram que ela estava a rachar. Não temos aqui importância suficiente, mas já que fizeram tanta propaganda da Nacional 2, que se façam um esforço para arranjar.
4: Farta de esperar, a população da Serra do Caldeirão, que vive à beira da Estrada Nacional 2, pede respostas urgentes por parte da Infraestruturas de Portugal.
0: Reportagem de Maria Augusta Casaca em Barranco do Velho, na Serra do Caldeirão. Vale a pena lembrar que a Nacional 2 tornou-se num dos grandes atrativos turísticos de viagem em Portugal, ou seja de carro, seja de moto, de bicicleta ou mesmo a pé. No caso deste troço, Barranco do Velho fica no limite norte do concelho de São Brás de Alportel e a Presidente da Câmara Municipal, Marlene Guerreiro, lamenta a demora no lançamento do concurso e na reposição da normalidade.
8: O que aconteceu, e é de lamentar, é que decorreram desde então 8 longos meses até ao lançamento do concurso. E foi aí que eu penso que se levou demasiado tempo. Portanto, só foi lançado o concurso já em final de janeiro, salvo o dia 26 de janeiro. A partir daí, também como continua a demora, que nós já estamos habituados à demora da contratação pública, mas lamento que não tenha sido recorrido todos os procedimentos mais curtos e mais urgentes que pudessem ter sido colocados. O que é facto é que estamos agora ainda numa fase de aguardar pelo visto do Tribunal de Contas, pelo menos é a informação mais recente que eu tenho. Se ainda não está o visto do Tribunal de Contas, corremos o risco de não avançar a obra, portanto, nos próximos dias. Eu tenho recebido informação com alguma regularidade da gestão regional, das infraestruturas, e a informação que me dá, mais recente, é que a obra poderá começar no final de junho, na melhor das hipóteses, é o que eu espero.
0: Agora a indicação de que será durante o mês de julho. A autarca Marlene Guerreiro fala também em condicionamentos de mobilidade e também nos prejuízos para a população.
8: O que está em causa é, portanto, um condicionamento grave à mobilidade da população, que afeta o dia-a-dia de todas as pessoas que vivem, portanto, nesta zona, que já de si é uma zona com bastantes dificuldades, né? Nós estamos com as dificuldades que o interior, pronto, coloca, e vem condicionar muito a economia local e o turismo, porque nós estamos na Nacional número 2. Felizmente tem vindo a contar com uma dinâmica de turismo muito importante, aliás, para ser uma alternativa ao turismo do litoral. Todos os estabelecimentos de restauração, hotelaria, os projetos turísticos, todos estes espaços e estabelecimentos têm sofrido uma redução drástica na sua atividade económica, mercê desta interdição que, de facto, deixa a população e os turistas também sem uma via que os traz a percorrer a via Nacional 2, como deveria acontecer.
0: São as declarações à TSF da autarca de São Brás de Alportel, Marlene Guerreiro, agora a esperar que a obra comece e que depois acabe, e isso vai levar pelo menos mais 6 meses a contar de meados do próximo mês. Está aberto o caminho para um dos principais rivais de Keir Starmer, o primeiro-ministro britânico e líder do Partido Trabalhista, poder atacar este cargo, o presidente da Câmara de Manchester. Andy Burnham venceu as eleições parciais de ontem, garantindo o lugar no Parlamento Britânico. Andy Burnham foi eleito pelo círculo de Makerfield e pode candidatar-se à liderança do Partido Trabalhista, potencialmente ao cargo de primeiro-ministro. No discurso de vitória, Andy Burnham assumiu que o resultado desta noite pode marcar um ponto de viragem.
9: Todos sabem que a política não está a funcionar. Todos sentem que o país não está onde devia estar. Esta noite pode ser o ponto de viragem. A partir daqui, vou dar tudo para que isso aconteça, para garantir que o nome de Makerfield será para sempre sinónimo de trazer a mudança que o país precisa, trazer de volta algo que perdemos, esperança no futuro.
10: With bringing about the change this country needs, bringing back something we've lost, hope. hope for the future.
0: Andy Burnham, o homem que quer atacar já nos próximos dias a liderança de Keir Starmer no Partido Trabalhista, e diz que não haverá uma segunda oportunidade. Andy Burnham é apontado como favorito para suceder Starmer, mas há mais candidatos à vitória, também Wes Streeting, o antigo ministro da Saúde, e outros potenciais candidatos, numa altura em que o primeiro-ministro está a ser muito pressionado depois dos baixos resultados obtidos nas últimas eleições locais, que deixaram campo aberto para surgirem muitas críticas dentro do partido, incluindo dentro da bancada parlamentar do Partido Trabalhista no Parlamento Britânico. O vice-presidente dos Estados Unidos, J.D. Vance, adiou a viagem à Suíça para o primeiro dia de negociações com o Irão. O recuo do Irão pode estar relacionado com o agravar do conflito no Médio Oriente. O recuo do Irão fica a dever-se também à não partida da delegação que seria liderada pelo principal negociador iraniano, o presidente do Parlamento. O Hezbollah denuncia que Israel violou repetidamente o cessar-fogo esta madrugada, e isso levou a que houvesse este repensar do arranque das negociações, e isto depois do memorando de entendimento ter sido acordado entre os Estados Unidos e o Irão, prevendo o fim dos ataques em todas as frentes, incluindo o sul do Líbano. Israel lançou dezenas de ataques nas últimas horas. A agência noticiosa do Líbano diz que foi um dos bombardeamentos mais intensos nas últimas semanas. Várias casas foram atacadas durante a madrugada. Pelo menos 18 pessoas morreram. O presidente do Parlamento do Irão já disse que o país não vai tolerar qualquer violação do memorando de entendimento. Entretanto, as Nações Unidas já confirmaram que o exército israelita lançou 330 mísseis. O Hezbollah terá lançado 34. Esta noite, os capacetes azuis das Nações Unidas no Líbano registaram 143 disparos de mísseis, 24 do grupo xiita, os restantes 119 das forças de defesa de Israel. Há uma revolução que pode estar para acontecer na saúde. O ministro da Reforma do Estado confirmou ontem que vai mesmo avançar a partilha de dados clínicos entre os prestadores públicos e privados. O ministro Gonçalo Saraiva Martins, revolução onde não falta a agora omnipresente inteligência artificial. Dora Pires.
11: Em 2024, o governo anunciou o plano de emergência e transformação da saúde, prometia em 6 meses resolver os problemas mais graves. Passados 2 anos, o programa ainda está em curso, mas há novo anúncio de revolução, agora lançado pelo ministro da Reforma do Estado.
12: Já agora, talvez possa dar a novidade, com a autorização da senhora ministra, que anunciaremos a reforma no próximo mês de julho. É uma reforma que tem como objetivo a colaboração do Serviço Nacional de Saúde com os privados, e nessa colaboração inclui-se naturalmente também a questão dos dados. A garantia de que os dados estão disponíveis para todos, mas é importante que esse alargamento também se dê aos privados.
11: Além da partilha de dados dos utentes do Serviço Nacional de Saúde com os prestadores privados de saúde, o ministro Gonçalo Matias remete para o mês que vem as linhas mestras desta segunda reforma da saúde, que também irá abranger o INEM.
12: A reforma do INEM integra-se globalmente na reforma do Ministério da Saúde, o que implicará naturalmente também a utilização de tecnologia na própria triagem, na georreferenciação das viaturas, portanto, na capacidade que teremos, através da tecnologia de inteligência artificial, de gerir muito melhor os recursos que temos à nossa disposição.
11: Curiosamente, o ministro chamou novamente o criador da Sword Health, a empresa que vende soluções de saúde à base de inteligência artificial, a mesma que há cerca de um ano desistiu de implementar o modelo no INEM por achar que era demasiado caótico. Hoje, a TSF, Virgílio Bento explica que, entretanto, mudou o essencial.
13: Como em tudo, as instituições dependem da sua liderança. Eu acho que há uma liderança diferente no INEM, que tem uma visão mais inquieta relativamente ao estado das coisas.
11: Mas em termos técnicos, na altura disse que era impossível implementar um sistema de atendimento com inteligência artificial porque aquilo era caótico. O que é que mudou?
13: Mudou que se está a trabalhar para deixar de ser caótico. E, portanto, a partir daí é possível trabalhar em cima disso. Se não houver interesse em resolver os problemas fundamentais, nada se cria a partir daí. Portanto, eu acho que agora...
11: E antes não havia interesse?
13: Eu acho que não.
11: À segunda, o Sword Health promete levar inteligência artificial ao INEM. O governo é o mesmo, mas depois de Sérgio Janeiro, o presidente do Instituto Nacional de Emergência Médica é Luís Mendes Cabral.
0: O trabalho da jornalista Dora Pires. Hoje podem acontecer alguns constrangimentos no Serviço Nacional de Saúde devido à greve de 24 horas dos trabalhadores, uma greve convocada pela Federação Nacional dos Sindicatos dos Trabalhadores em Funções Públicas e Sociais e que abrange médicos, enfermeiros e auxiliares. Hoje também, ao meio-dia, o Parlamento vai votar na generalidade a reforma das leis laborais. A votação está marcada e, em princípio, deve contar com a viabilização desta lei por parte do Partido Chega. Foi, pelo menos, esse o sinal dado ontem pelo líder do partido, André Ventura, durante um debate com a Ministra do Trabalho na Assembleia da República. Chegou o fim de semana em que regressam ao Douro os aviões. O Air Invictus é apresentado como um dos maiores festivais aéreos da Península Ibérica. A corrida de aviões acrobáticos sobre o Douro é o prato principal de uma emenda que começa já hoje, mas que, de acordo com o criador do festival, Luís Castro, inclui propostas para olhar para o céu e também para quem quer ficar com os pés bem assentes na terra.
14: Acrobacias, aeromodelismo, vamos tentar bater o recorde de drones da Europa em Portugal, com mais de 3 mil drones, num grande show de 250 metros de frente de drones sobre a praia do Titã, em Matosinhos. Temos 40 aeronaves em exposição na Maia, onde queremos deixar muita literacia aeronáutica e aeroespacial. Mas, a par disto, também temos uma feira da indústria de defesa aérea, aeronáutica e aeroespacial, que acontece na Alfândega, onde está a Força Aérea, o Exército e a Marinha. E depois, a par de tudo isto, temos concertos.
0: Um programa muito completo, que começa hoje às 9 com a exposição com aeronaves civis e militares no aeródromo Vilar de Luz, na Maia. As corridas e as acrobacias estão marcadas para amanhã e domingo, sempre à tarde, no Rio Douro. Uma vez que é esperado que as corridas levem muitas pessoas para a zona ribeirinha, tanto no Porto como em Gaia, a PSP vai implementar medidas de condicionamento também na Maia, Porto, Gaia e Maia, concretamente, aliás, em Matosinhos e não na Maia. Os constrangimentos em Matosinhos começam já hoje às 3 da tarde e vão prolongar-se até às 3 da manhã. No Porto e em Gaia as medidas vão ser aplicadas amanhã e domingo, das 8 da manhã às 11 da noite. A subcomissária da PSP, Inês Proença, ouvida pela TSF, apela a quem vai ver o Air Invictus que opte pelos transportes públicos e destaca algumas das zonas a evitar.
15: Relativamente ao Porto, é o foco onde vai haver o evento, não é? Ali a zona da Ribeira, principalmente, em Vila Nova de Gaia, a zona também da Marginal, e em Matosinhos, Matosinhos Sul, as zonas da Praia, serão esses os nossos principais focos. A nível de circulação de carro, é mesmo evitar irem assistir o evento deslocando-se através desse meio. E o objetivo, e para se conseguirem sempre ver, é através dos transportes públicos, é isso mais que incentivamos.
0: É não poder ir de avião ou helicóptero, que vá de transportes públicos, é o conselho, tanto da organização como da Polícia de Segurança Pública. A subcomissária Inês Proença sublinha ainda que, como este é um grande evento, a polícia vai implementar um policiamento dinâmico em termos de condicionamentos.
3: 8:16, estão 16 graus no Porto, 17 em Lisboa, 18 em Ponta Delgada, 20 no Funchal, 26 em Faro.
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3: E no trânsito, começando pelo IC19, no sentido Sintra-Lisboa, há fila a partir da zona de Queluz até à Amadora e depois, mais à frente, entre Alfragide e o nó de Piramanique. Na A5, trânsito mais lento desde o Estádio Nacional até Linda a Velha e mais à frente também a partir de Monsanto até à zona das Amoreiras. Na segunda circular, no sentido Aeroporto-Benfica, a fila está entre a Rotunda do Relógio e a saída para o Eixo Norte-Sul. No sentido Piramanique-Sacavém, também há fila desde o viaduto do Eixo Norte-Sul até às Calvanas. No Eixo Norte-Sul, no sentido Camarate Campolide, lentidão a partir de Telheiras até às Laranjeiras e nota ainda para o final da A2, com fila entre a zona do Feijó e a Praça da Portagem da Ponte 25 de Abril, afeta as ligações do Centro-Sul e o final do IC20. No Porto, lentidão na A1 para a VCI, desde o Nó das Devesas até à saída para a Avenida da Boa Vista, também a ligação à A44, ou da A44 Autoestrada do Norte, no sentido Valadares-Porto, com o trânsito lento. Há fila na VCI em direção à Ponte da Rábida, a partir do Mercado Abastecedor até ao nó da A3, no final da A3 para o Porto, fila na saída para a Circunvalação e também a A28 com fila desde o nó da A4 até à Rotunda AEP e depois na Avenida AEP em direção à VCI e também para a Avenida Sidónio Paes.
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3: E no Grande Jornal das 8, agora a Seleção Nacional.
0: Eles chamaram os Beach Boys porque estão em Palm Beach e porque foram à praia. A seleção portuguesa volta a treinar esta tarde para preparar o jogo de terça-feira com o Uzbequistão. É o primeiro treino com toda a equipa depois da entrada pouco convincente na competição frente à República Democrática do Congo, empate a 1. O treino está marcado para as 3 da tarde, hora de Lisboa, 10 da manhã em Palm Beach, cerca de uma hora antes. Regressam as conferências de imprensa dos jogadores que a TSF transmite em direto pouco depois das 2 da tarde. Ontem, no dia seguinte, às estreia do Mundial. A Seleção Nacional trabalhou de portas fechadas, como estava previsto, e a Federação anunciou que Ruben Dias já treinou sem limitações. O principal país organizador deste Campeonato do Mundo de Futebol é um país onde o futebol é uma matéria secundária. No país do futebol americano, do beisebol, do basquetebol, o soccer, como lhe chamam, raramente é tema de conversa nos grandes palcos mediáticos, mas como tantos adeptos a invadirem as ruas das cidades americanas e com tantas estrelas a jogarem nos estádios do Mundial, as televisões acabam por render-se a este assunto. E Ronaldo não escapa às conversas. O enviado especial da TSF ao Campeonato do Mundo, António Botelho, esteve atento a uma conversa na televisão Fox em que se discutia o papel do capitão de Portugal na seleção.
17: After watching all the stars score multiple goals, Ronaldo puts up a dud. No goals, no shots on goal.
20: Nick, do you think Portugal has a Ronaldo problem?
21: A pergunta que o apresentador faz é se Portugal tem um problema chamado Cristiano Ronaldo. Estamos em horário nobre na Fox Sports, o canal que aqui está a cobrir minuto a minuto o Mundial, e o tema é o cão da seleção portuguesa.
22: This is this country's best chance ever. To win this tournament.
21: Ouvimos Nick Wright, é um dos principais comentadores de desporto da televisão americana. Diz que esta é a melhor chance que Portugal tem para vencer um Mundial. Mas tem de ser sem Ronaldo na equipa.
23: Três jogadores deles jogam pelo PSG, a melhor equipa do mundo. Outros jogam pelo Chelsea, Milan, Man United, jogam em clubes de topo. E neste momento, e não há vergonha de dizer isso, podemos dizer que qualquer um desses jogadores dá mais versatilidade ou habilidade do que Cristiano Ronaldo com 41 anos ou quase 42 anos.
21: Cristiano Ronaldo. O apresentador interpela com uma estatística negativa de Ronaldo. Lembra que não marcou nenhum golo nos últimos 10 jogos em europeus e mundiais.
22: The last 10, so it's 5 World Cup games, 5 Euros. Zero goals.
21: A conversa aquece no programa. Em destaque está uma imagem do internacional português com o ar desapontado depois do jogo. E ainda uma frase de Thierry Henry que diz: a equipa precisa de marcar, não és tu que precisas de marcar. Mas Chris Brossard, outro dos comentadores conceituados do canal, vem defender CR7.
24: Ele não ajudou porque não esteve muito ativo, mas acho que a equipa não lhe deu muitas oportunidades também. Ele foi um grande problema, mas não achei que o coletivo daquela equipa estivesse a funcionar bem.
21: Ainda assim, Chris questiona a autoridade de Martinez na seleção.
1: Eu não quero dizer que ele tem medo do Ronaldo, mas ele claramente não está pronto para o pôr no banco. E talvez por uma boa razão. Não é absurdo pensar que eu poderia sentir algumas repercussões se o fizesse?
2: Não sei.
21: Uma pergunta continua a preencher parte do ecrã da TV. Portugal tem um problema com Ronaldo? Imagens dos falhanços do avançado português no jogo contra o Congo também passam em loop. Nick volta à carga e junta Messi ao barulho.
23: Quanta pressão colocou a exibição de Messi sobre Ronaldo? E não é só isso, eles ganharam o Mundial há 4 anos. Sinto que isso era uma das coisas que Thierry Henry está a tentar dizer. Uma das razões pela qual Ronaldo parecia tão desejoso de ser ele a marcar do que a equipa, porque 15 horas antes, Messi tinha feito um hat-trick.
21: A conversa continua a subir de tom. A seleção portuguesa é tema na Fox e até se questiona o poder de Ronaldo na federação.
5: Who's above him? Because I just feel like Ronaldo is so powerful
6: Prime
5: there.
6: Minister, I don't know.
5: But don't you think he's so powerful?
21: O capitão de Portugal tem agora a palavra para responder dentro de campo.
5: I would take him out. I would start him again this game, but take him out in the first half.
6: That was the other...
0: Pronto, o tira-teimas fica marcado para terça-feira, quando Portugal jogar com o Uzbequistão. A reportagem em Palm Beach do enviado da TSF, António Botelho. No grupo A do Mundial, já há um apurado para os 16avos de final. O México garantiu esse apuramento com a segunda vitória em 2 jogos, esta madrugada. Vitória sobre a Coreia do Sul por 1-0. Neste grupo, a África do Sul e a Chequia empataram ontem à tarde a 1 golo. O México lidera com 6 pontos, está apurado. A Coreia do Sul tem 3, Chequia e a África do Sul somam 1 ponto. Também esta madrugada, o Canadá goleou o Qatar na segunda jornada do grupo B, 6-0, resultado final. A equipa do Golfo Pérsico terminou a partida apenas com 9 jogadores, 2 expulsões, 1 em cada parte. Neste grupo B, a Suíça também venceu, com resultado alargado. A equipa da Bósnia foi por 4-1. Canadá e Suíça lideram o grupo B, 4 pontos. Tem o apuramento quase garantido para os 16avos de final. Hoje jogam os 2 primeiros do B, Estados Unidos e Austrália. Ganharam as partidas da primeira jornada. Jogo às 8 da noite, de madrugada, Turquia-Paraguai, 4 da manhã. E no grupo C, Brasil-Haiti, à 1:30 da madrugada e antes, às 11 da noite, o Escócia-Marrocos. Domingo joga Cabo Verde, em Miami, e nas bancadas vai estar já a mãe de Josimar Évora, que o mundo conhece como Vozinha. O guarda-redes de Cabo Verde transformou-se numa das figuras mais mediáticas do Mundial. Foi eleito o melhor jogador em campo contra a Espanha, no empate a 0. Vozinha aproveitou para denunciar as dificuldades da mãe em conseguir um visto para ir assistir aos Jogos do Mundial. Inicialmente estava previsto um pagamento de uma caução no valor de 13 mil euros para que ela pudesse entrar nos Estados Unidos. O Departamento de Estado norte-americano vem, entretanto, esclarecer que os familiares dos jogadores estão isentos do pagamento da caução. O guarda-redes Vozinha confirma que está tudo tratado para receber o apoio da mãe no próximo jogo do Campeonato do Mundo nos Estados Unidos.
7: Sim, acho que já está tudo tratado e eu espero que em breve ela consiga estar aqui. Claro que não é fácil gerir tudo isso, mas vamos tentar que envolvemos nisso e estou do menos tempo possível na telefone e nas redes sociais, porque, como eu disse antes, não estou ali por causa de seleção, por causa de futebol, por causa de Mundial, é um sonho com... Quando tinha desde criança e estou de hoje a realizar, acho que poder ter nada mais além do que lá para a minha foco.
0: Vozinha e a companhia da mãe no próximo jogo, na quarta-feira, a mãe do guarda-redes de Cabo Verde já viajou de São Vicente para a Ilha de Santiago para tratar do processo do visto e no domingo vai estar em Miami para ver o Uruguai-Cabo Verde.
3: Daqui a pouco há café duplo nesta manhã de sexta-feira. João Oliveira e, excepcionalmente, hoje Manuel Monteiro vão falar de 2 votações, a revisão da lei laboral e a prestação social única, para ouvir já daqui a pouco nesta manhã de sexta-feira.
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0: de polarização política.
1: A polarização política é a violência da palavra.
2: A polarização política é a violência das palavras. As pessoas insultam-se, gritam. Isso não mostra grande qualidade das pessoas. Às vezes, suspeito que isso também seja alimentado pelas redes sociais, porque agora qualquer pessoa numa rede social pode desabafar as suas frustrações contra políticos, figuras públicas, atletas e assim por diante. Bem, acho que isso mostra um lado menos nobre da humanidade. Essas tendências que muitos têm de desrespeitar os outros, de tentar feri-los, de alguma forma, por meio de palavras. Bem, isso já é errado, mas enquanto não passar das palavras, digamos que se pode respirar.
1: Bueno, isso já está mal.
0: Fernando Aramburu, autor de Pátria e agora também de Maitê. Vamos falar sobre isso este fim de semana no programa O Estado do Sítio, quando puder ouvir esta reportagem, esta entrevista de Ricardo Alexandre ao escritor espanhol. O Estado do Sítio passa amanhã na rádio, depois do meio-dia.
2: Agora são 8h29, menos uma hora nos Açores, e voltamos aos temas que marcam esta manhã de sexta-feira, Nuno Domingos.
0: Estamos atentos à suspensão das negociações do acordo de paz entre Irão e Estados Unidos. Estava marcado para hoje na Suíça. Foi a Suíça que anunciou que, para já, as negociações estão canceladas. Já se sabia que as duas delegações, Irão e Estados Unidos, não tinham partido rumo à Suíça. O engulho parece ser o Líbano, o sul do Líbano, onde Israel continua a intensificar os ataques. E a última noite foi particularmente violenta, isso mesmo já dito pelas Nações Unidas, que têm no terreno uma força militar e confirmou os disparos de mísseis de parte a parte do Hezbollah contra Israel e de Israel contra as posições do Hezbollah, com a destruição de várias casas. Morreram pelo menos 18 pessoas. Há hoje um alerta muito importante da Proteção Civil. Há muitos distritos que estão em aviso máximo de risco de incêndio e por isso a Proteção Civil criou condições para ter um dispositivo reforçado durante os próximos dias, com subida das temperaturas a ultrapassar mesmo os 40 graus. Também a Direção-Geral de Saúde está a preparar um esquema de prevenção para os equipamentos de saúde com risco de aumento de vítimas por causa desta onda de calor que está também a atingir outros países europeus. A seleção portuguesa vai treinar outra vez hoje às 3 da tarde em Palm Beach, na Flórida. Preparação para o jogo com o Uzbequistão na próxima terça-feira à tarde, segundo jogo de Portugal no Campeonato do Mundo de Futebol. E esta tarde, início da tarde, ao meio-dia, no Parlamento, vai ser votada a reforma das leis laborais. Tudo indica que, na votação, na generalidade, o Partido Chega vai viabilizar esta reforma do Governo.
2: E já a seguir ao trânsito, há Café Duplo com João Oliveira e, excepcionalmente, hoje Manuel Monteiro, a falar de duas votações, a revisão da lei laboral e a prestação social única. Depois temos o humor de Zé Pedro Silva, parece mentira, também o TSF Pais e Filhos e os sinais de Fernando Alves antes das 9 da manhã, nesta sexta-feira, com máximas que podem chegar aos 37 graus em Évora, 36 em Castelo Branco e em Beja, 34 em Porto Alegre, 33 em Bragança, Santarém e Setúbal, 31 graus de máxima para Lisboa, 30 para Vila Real, Viseu, Guarda e Faro, 29 para Braga, 28 para Coimbra, 26 para Leiria, 25 para Sines, Sagres e Funchal, 23 para Viana do Castelo, 23 também para o Porto, 22 é máxima para Aveiro e Ponta Delgada.
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4: Antes do café duplo, um olhar pelo trânsito nesta manhã de sexta-feira, com lentidão em Lisboa no IC19, a partir da zona de Queluz até à Amadora e depois desde Alfragide até ao nó de Pinamanique, também na A5, à fila desde o Estádio Nacional até Linda a Velha e mais à frente a partir de Monsanto até à zona das Amoreiras. Na segunda circular, no sentido Aeroporto-Benfica, fila desde a Rotunda do Relógio até à saída para o Eixo Norte-Sul, no sentido Pinamanique-Sacavém, a fila está entre o Viaduto do Eixo Norte-Sul e as Calvárias. No Eixo Norte-Sul, no sentido Camarate Campolide, há lentidão a partir de Telheiras até às Laranjeiras. Também a Cril para a Ponte Vasta Gama, com fila na saída para a segunda circular em Sacavém, no sentido para Algés, há fila na zona de Olivelas. E nota ainda para o final da A2, também com fila, desde a zona do Feijó até à Praça da Portagem da Ponte 25 de Abril, afeta as ligações do Centro-Sul e o final do IC20. No Porto, o trânsito está lento na A1 para a VCI, desde o Nó das Devesas até à saída para a Avenida da Boa Vista. Na VCI em direção à Ponte da Arrábida, conte com fila a partir do Bonjóia até ao nó da A3. Na A28 em direção ao Porto, o trânsito mais lento desde o nó da A4 até à rotunda AEP e depois na Avenida AEP em direção à VCI e também para a Avenida Sidónio Paes e ainda o final da A3 para o Porto com fila na saída para a circunvalação.
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4: Agora o café duplo com João Oliveira. Excepcionalmente nesta sexta-feira temos Manuel Monteiro. Falam de duas votações, a revisão da lei laboral e a prestação social única. Leonor Ferreira.
7: A Comissão Parlamentar de Trabalho e Segurança Social poderá reunir-se este fim de semana para acelerar o processo relativo à prestação social única. Uma informação avançada pelo Expresso. A conclusão dos trabalhos sobre a PSU foi prolongada de 22 para 25 de junho, de modo a serem ouvidas várias entidades e investigadores. Segundo o tema deste café duplo, a eventual aprovação hoje da proposta do Governo sobre a reforma da lei laboral. O PSD diz que a proposta vai ser aprovada. O Chega ainda não anunciou o sentido de voto, mas André Ventura diz que o partido vai alcançar uma grande vitória dos trabalhadores, sugerindo que o Chega vai viabilizar este pacote laboral. Bom dia, João Oliveira, e excepcionalmente à sexta-feira, bom dia, Manuel Monteiro. Comece por si, Manuel Monteiro. Se a PSU for aprovada na votação final global e se mantiverem os pontos mais polémicos, admite que o Presidente da República a possa vetar?
8: Bom dia, Leonor. Bom dia, Dr. João Oliveira. Bom dia, senhores ouvintes. Sinceramente, não sei.

0: não foi um tema abordado durante a campanha eleitoral presidencial e, portanto, não lhe sei responder. Agora, independentemente daquilo que ele venha a fazer, eu já tive a oportunidade, admito que o Dr. João Oliveira tenha, com toda a legitimidade, uma opinião completamente diferente. Eu considero muito positivo que possa ser aprovada a PSU. Penso que isso que será um contributo fundamental não só no combate à burocracia, mas por outro lado, não me choca, bem pelo contrário, ao contrário do que tenho ouvido, que possa existir em determinado tipo de circunstâncias um apoio das pessoas que recebem, e bem, solidariedade do Estado, um apoio dessas mesmas pessoas, uma prestação dessas mesmas pessoas à comunidade.
1: João Oliveira, se mantiverem os pontos mais polémicos, qual espera que seja o posicionamento do Presidente da República?
2: Naturalmente que o Presidente da República utiliza as suas competências, os seus poderes para poder travar, digamos assim, esta medida de ser negativo em matéria de proteção social. Proteção social única, quando o PS assumiu o compromisso em 2023 com a Comissão Europeia de criar esta prestação, já era uma manobra arriscada. Neste momento confirma-se que esse risco vai ser consumado com uma forte penalização da proteção social nas mais variadas circunstâncias. Isto era uma manobra arriscada, porquê? Porque concentrar numa única prestação social, prestações sociais que são aplicadas em circunstâncias muito diferentes, a pessoas que estão em realidades muito distintas, com prestações que naturalmente se destinam a objetivos diversos, era muito difícil de conseguir fazer bem. Ainda mais arriscado era conseguir fazer isso numa lógica de valorização da proteção social, não apenas por combate à burocracia e à simplificação das regras de acesso à proteção social, mas sobretudo pelo aumento da cobertura das prestações sociais, porque eu relembro que o ponto de partida era esse: Portugal tem uma cobertura da proteção social mais baixa do que a média dos países da União Europeia e, portanto, supostamente a criação desta prestação destinar-se a isso. Ora, neste momento aquilo que temos pela frente é exatamente o oposto. A pretexto da simplificação, a pretexto da desburocratização, fundem-se uma série de prestações sociais numa só, numa lógica de ainda maior redução da cobertura da proteção social. E, portanto, aquilo que este governo está a fazer é ir exatamente no sentido oposto. O papel que o Presidente da República pode ter neste aspecto pode ser, ainda assim, pode ter ainda assim uma intervenção que permita não consolidar esta alteração como ela está a ser proposta, e eu espero que o Presidente da República não se deixe derrotar pela questão dos prazos e da suposta urgência que está a ser imposta pelo Governo para esse objetivo. Naturalmente o Presidente da República tem que exercer suas competências, independentemente desses fatores, e não se deixar sujeitar ou chantagear em função desse tipo de critérios.
1: Entramos assim no segundo tema deste café duplo, sobre a reforma da lei laboral, que deverá ser votada hoje. Manuel Monteiro, qual é a sua expectativa em relação ao posicionamento de António José Seguro sobre esta matéria?
0: Bom, a minha expectativa é que ele, se quiser cumprir aquilo que disse na campanha eleitoral, votará. Aliás, penso que essa sua declaração na campanha eleitoral o agarrou politicamente, porque o que eu venho dizer é que nunca promulgaria qualquer alteração legislativa nesta matéria que não tivesse o suporte da UGT. Isso, aliás, deu um reforço ao UGT que o UGT objetivamente não tinha, e agora, em coerência, aquilo que eventualmente ele poderá fazer é vetar a lei, face àquilo que disse durante a campanha eleitoral.
1: Por uma questão de coerência, João Oliveira, faço-lhe a mesma pergunta.
2: Bem, o Presidente da República terá que confrontar-se, vamos ver se terá mesmo que confrontar com uma decisão em função do desfecho deste processo. O pacote laboral podia ser hoje pura e simplesmente enterrado definitivamente na Assembleia da República. Se isso não acontecer, é porque alguém vai dar a mão ao Governo. Alguém vai dar a mão ao governo desdizendo tudo aquilo que disse antes, porque houve já várias posições em relação ao Chega. É verdade que em relação ao Chega a gente nunca sabe exatamente qual é que é a posição definitiva, porque o Chega vai variando em função de critérios completamente oportunistas, em função de uma visão oportunista com que intervém na política. Portanto, o Chega começou por criticar, depois, quando percebeu a resposta dos trabalhadores, acabou por... Aliás, o Chega começou por concordar, depois de ver a primeira greve geral e a resposta que os trabalhadores deram de rejeição ao pacote laboral, afinal já criticava e já não estava de acordo. Agora parece que é o Chega que vai salvar este pacote laboral do governo contra tudo aquilo que tinha dito, e em prejuízo dos trabalhadores, porque essa é verdadeiramente a questão. Seja qual for o desfecho de cada uma daquelas moedas de troca que André Ventura anuncia, elas serão sempre alcançadas contra os interesses dos trabalhadores, porque elas são alcançadas sacrificando os direitos dos trabalhadores noutras áreas. E por muitas voltas que André Ventura dê, é isso que está a fazer, está a dar a mão ao governo e está a viabilizar o pacote laboral. Se isso acontecer com a votação hoje, com a viabilização por parte do Chega do pacote laboral, será o Chega quem na prática é responsável, tal como a maioria do governo e a Iniciativa Liberal, por essa circunstância. Eu julgo que o Presidente da República deve fazer uma avaliação. Já foi muito claro durante a campanha eleitoral relativamente àquilo que faria, e portanto isso implicaria o veto a essas alterações às leis laborais, se elas vierem por diante. Mas eu julgo que o sentido negativo que este pacote laboral tem para milhões, para a vida de milhões de trabalhadores e para o conjunto do país, eu acho que só por si justifica naturalmente o veto e a utilização de todos os mecanismos que o Presidente da República tem à sua disposição para impedir que essas alterações entrem efetivamente em vigor.
1: E assim chegamos ao fim desta conversa. O Café Duplo regressa na segunda-feira.
3: 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Estamos a trabalhar, parece mentira, Zé Pedro Silva.
4: Sei que estamos a meio de discussões e votações sobre pacotes laborais e prestações sociais únicas. Sobre o pacote laboral, por acaso tenho uma coisa a dizer antes de irmos ao que nos trouxe aqui hoje. Não havia urgência em alterar nada, só era preciso introduzir na lei, de uma vez por todas, um superpoder dos trabalhadores, quase equivalente à licença do James Bond. É quando dizem, eu estou a trabalhar, isto confere uma série de direitos, mas continua sem estar consagrado na lei. Por exemplo, está uma viatura em segunda a atrapalhar o trânsito, ou mesmo em cima de um passeio. Vem de lá o indivíduo e responde à fúria dizendo, eu estou a trabalhar. Pronto. Nós, como se vê pelos esquis nos pés, viemos à neve, meu amigo. Será que não conseguia trabalhar com o automóvel num lugar de estacionamento? Ou isto melhora o desempenho? Pelo simples não, atravessei um carro no Marquês de Pombal para fazer esta crónica. É um teste, pode ser que corra melhor. Peço desde já desculpa pelo trânsito que possa estar a causar, mas estou a trabalhar. Isso é que era urgente, qual outsourcing ou banco de horas. Um carteirista nunca se lembrou de invocar, perante as autoridades, eu estou a trabalhar. Mas era bem esgalhado. Começam logo a inventar, estas 5 carteiras caíram no meu bolso quando o elétrico travou. Entretanto, na prestação social única, a proposta do governo só dispensa do trabalho social quem tenha uma incapacidade igual ou superior a 80%. Faz confusão, mas pode ser uma medida pensada por quem apresenta uma incapacidade igual ou superior a 150% para as funções que ocupa. Ou seja, até há aqui alguma generosidade. Mas deixemos estes temas para outras núpcias, porque ainda estão em negociações parlamentares que desta vez podem incluir a troca de cromos do Mundial. Mundial esse que nos traz aqui hoje, mais concretamente Cristiano Ronaldo. É que a imprensa mundial começou a criticar o jogador e isso já não podemos tolerar. Nós podemos dizer mal do nosso menino, que está crescido, está. Mas lá fora, calma. Mais respeito. Há críticas por ter abandonado logo o relvado, mas fez muito bem porque estávamos claramente a empatar. Então é para ir embora. Também lhe chamaram estátua. E é bem lembrado? Obrigado. Só por causa disso, agora vamos candidatá-lo a Património Mundial da Unesco e bate-se mais um recorde. Será o primeiro monumento a participar num Mundial de Futebol. E ainda por cima, ninguém lhe pode tocar. É que não é falta, é crime. Por cá, sim, podemos criticar Cristiano Ronaldo como todos os outros jogadores. Mas somos nós. quando vem de fora, porque se trata de adversários que nos querem desestabilizar para enfraquecer a equipa. Não podemos dar hipótese, temos de defender o senhor, perdão, o jogador. Nós podemos dizer, o Ronaldo não está em forma, mas para fora dizemos, o Ronaldo não está em forma. É simples, basta mudar a intuação, consoante o destinatário. Mal ou bem, temos de lhe dar força. Está ótimo, está no início da carreira. Não é por usar as paragens para hidratação para ir ao WC que já demonstra algum desgaste. Acontece aos melhores. Ainda vai ser o melhor marcador deste Mundial? E depois quero ver os críticos. Cristiano, se me estiveres a ouvir, se não estiveres, liga ao aparelho, faz como te digo. Sempre que te criticarem, diz, eu estou a trabalhar.
3: Parece mentira, Zé Pedro Silva. 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Todos os dias, na manhã TSF, um olhar pelo mundo das notícias, na leitura dos jornais europeus e do resto do mundo. 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Depois do Jornal das 9 e em tsf.pt. Minutos das 9, TSF Pais e Filhos e o que fazer com os miúdos no verão. No Pais e Filhos de hoje ficam as sugestões de alguns campos de férias pelo país. Maria Ramos Santos.
5: O fim do ano letivo traz consigo um desafio. Como entreter e onde deixar as crianças? Ora, os campos de férias podem ser uma solução. Portugal oferece uma grande variedade de campos de verão, capazes de agradar até aquelas assim abobrinhas mais exigentes, com opções de norte a sul do país. No Porto, por exemplo, temos o ATL de Teatro Musical, perfeito para quem procura arte e música. Há também o ATL de Férias, que se dedica em cada semana a um país diferente do mundo. Esta é uma atividade para crianças dos 4 aos 8 anos e que promete colocar a imaginação delas à prova. Agora, para quem se quiser mexer mais, também há o Campo de Férias de Dança em Matosinhos. Mais no centro, em Viseu, temos o Campo de Férias Desportivo e é para todos aqueles que adoram claramente o desporto, futebol, raquetes. Em Coimbra e em Aveiro há propostas semelhantes. Mas se descermos até Lisboa, as ofertas já vão desde explorar o Monsanto, os animais de Sintra, a atividades fechadas no Feijão Verde. Destaque também para o curso de fotografia em Lisboa, que é para os jovens iniciantes, em formato de workshop de 2 dias. Já a sul, Odmira tem preparado as oficinas de teatro, como o Semear o Mundial, enquanto o Algarve tem um curso de nadador salvador, pensado para despertar o interesse das crianças para esta função. Como pode ver, as opções são várias para o fim do ano letivo.
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6: Uma notícia de há poucos dias resume a investigação realizada por linguistas de uma universidade inglesa. Eles concluíram que as 23 palavras mais antigas, partilhadas por 7 línguas proto-euroasiáticas, têm 15 mil anos. Elas sobreviveram a todos os cataclismos desde que nos reunimos à volta da fogueira. Claro que a palavra fogo é uma dessas sobreviventes. Entre as restantes estão as palavras eu, tu, não, dar, mãe, mão. A palavra cinza também não ardeu no incêndio que devastou tantas outras, de que nos perdemos para sempre, mesmo se eram de anteontem. A palavra casca é outra que resiste à voragem do tempo, por mais que a tenhamos descascado em latim, russo, sânscrito ou persa. São 23 palavras com carapaça dura e, na verdade, apenas 2 de entre elas surpreendem pela vetustez. A palavra verme rasteja, sim, desde o princípio da linguagem humana, tal como a palavra cuspir, cujo caroço seria 15 mil anos depois lançado de um intercidades num poema de Margarida Valdegato. A cuspir o vento, a cuspir o tempo, a cuspir o tempo. Nestes 15 mil anos, não nos perdemos apenas de muitas palavras comuns às sete línguas proto-euroasiáticas. Perdemos-nos de tantas das nossas mais belas, mais voluptuosas, mais perfumadas palavras, as de mais funda estirpe, as que os melhores cultores da língua trataram com desvelo, as que têm música própria. Há dias encontrei no sítio eletrónico do Observatório da Língua Portuguesa, associado à Lusófona, uma lista de 50 palavras de que nos perdemos. Elas caíram em desuso, caíram bué em desuso, quando ainda podiam romper meias solas. Respigo da lista das 50 sombras lexicais, ao acaso. Vitrola, tabefe, brunir, quiçá, deveras, obsequio, alvíceras, boticário, alpendre, convescote. Não deixes que me perca de duas das minhas mais estimadas entre estas que citei, alpendre e vitrola, mas convescote é vocábulo em que nunca meterá o dente. Trato de ver em que poço fundo se esconde esta palavra que pede uma toalha estendida ao ar livre para refeição informal. Numa rápida averiguação, descubro que a invenção da palavra convescote se deve a António de Castro Lopes, um escritor brasileiro do século XIX, latinista carioca, sobre o qual o grande Otto Lara Rezende escreveu na Folha de São Paulo. Castro Lopes criou a palavra convescote para contrariar o francesismo da expressão piquenique. O bravo latinista juntou a ideia de convívio à ideia de escote, referente à quantia que cada um dos convivas tem de pagar para participar na tainada. Pode ser que o engenheiro Moedas patrocine um convescote de finórios em próxima operação de charme. Quanto ao alpendre e à vitrola, não perdereis pela demora. Hei de procurar, no sítio eletrónico do Instituto Moreira Salles, a crónica em que Otto Lara de Rezende evoca a paixão de Murilo Mendes por Mozart e pela vitrola, e tratarei de a saborear convosco no alpendre da rádio. Se entretanto passarem, sem darmos por isso outros 15 mil anos, e nos encontrarmos de subtão, tanto por dizer, e nos faltarem palavras evaporadas do latinório minguado, não nos atrapalharemos e alguma coisa havemos de cuspir fogo. Me Tarzan, you Jane, convescote?

0: 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Edição das 9 já a seguir nesta manhã de sexta-feira com 26 graus em Faro, 20 no Funchal, 19 graus em Ponta Delgada, estão 18 em Lisboa, estão 17 graus no Porto. 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

0: 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Oito e cinquenta e oito, bom dia, 7:58 nos Açores.
1: O porta-voz de António Guterres, o secretário-geral das Nações Unidas, já veio apelar ao fim dos combates no Líbano. Aparentemente, é o intensificar destes combates que levou ao cancelamento das negociações do acordo de paz entre Irão e Estados Unidos, previstos para hoje na Suíça. Nenhuma das delegações, a iraniana ou norte-americana, partiu dos respectivos países rumo à Suíça devido ao agravamento da intensidade destes combates que, nas últimas horas, mataram pelo menos 18 pessoas. Está em apuros Keir Starmer, o primeiro-ministro britânico, depois de o principal rival na corrida pela liderança do Partido Trabalhista, Andy Burnham, ter sido eleito para o Parlamento de Inglaterra e admitir que será já nos próximos dias que vai desafiar a liderança de Keir Starmer. Aviões a sobrevoar o Rio Douro, mas há muito mais no Air Invictus, o festival que começa hoje e vai até domingo nos concelhos do Porto, Gaia e Matosinhos e ainda na Maia.
2: São temas para a edição das 9, já a seguir com Nuno Domingues e depois das 10, Manuela Cássio no Fórum TSF, olhamos o Parlamento.
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2: Uma nota do trânsito antes da edição das 9 da manhã em Lisboa. Acidente na Cril, do nó da Pontinha em direção ao Algés. Há demora desde a zona de Odivelas. Notícias às 9 da manhã com o Nuno Domingues.
1: Já percebemos que vai ser o grande tema político do dia, a votação no Parlamento ao meio-dia, na generalidade da reforma das leis laborais, a tal reforma que implica alterações em mais de 100 capítulos da legislação laboral em Portugal. O projeto que está em discussão desde o ano passado, desde o verão passado, proposto pela ministra Maria do Rosário Palma Ramalho, foi discutido ontem no Parlamento e foi precisamente nessa sessão que André Ventura, o líder do Chega, disse que se tratava de uma grande vitória para os trabalhadores portugueses, o facto desta legislação ser alterada com a interferência do Chega. Não é ainda conhecido o sentido de voto do partido Chega, que tudo indica irá viabilizar esta reforma do governo para já na especialidade. Votação marcada para o meio-dia de hoje. O vice-presidente dos Estados Unidos, J.D. Vance, adiou a viagem para a Suíça, ou melhor, cancelou-a mesmo. Era hoje o primeiro dia das negociações com o Irão. O governo suíço confirmou já esta manhã o adiamento do início das negociações. O recuo do Irão pode estar relacionado com o agravar do conflito no Médio Oriente. O Hezbollah denuncia que Israel violou repetidamente o cessar-fogo esta madrugada. Apesar do memorando de entendimento acordado entre os dois países prever o fim dos ataques em todas as frentes, Israel continuou a lançar ataques contra o sul do Líbano. Justifica-se dizendo que respondeu à morte de soldados israelitas no sul do Líbano, alvo dos ataques do Hezbollah. A agência noticiosa do Líbano diz que a resposta israelita foi um dos bombardeamentos mais intensos das últimas semanas. Morreram pelo menos 18 pessoas. do lado israelita. O exército confirma a morte de 4 soldados nos combates. O presidente do Parlamento do Irão, que é também o principal negociador nestas negociações com os Estados Unidos, disse que o país não vai tolerar qualquer violação do memorando de entendimento. As Nações Unidas já confirmaram que o exército israelita lançou ontem 330 mísseis, o Hezbollah lançou 34. O porta-voz do secretário-geral das Nações Unidas, Stéphane Dujarric, apelou nos últimos instantes ao fim dos combates no Líbano.
6: Tenho de começar por dizer que estamos na mesma situação que vocês. Também não vimos o texto do acordo, mas aguardamos ansiosamente para ter acesso. Por isso, o apelo que a ONU quer deixar é para que terminem os combates. O Hezbollah deve respeitar a resolução do Conselho de Segurança e Israel deve respeitar a integridade territorial e soberania do Líbano. Queremos ver o fim dos combates. Só dessa forma, centenas de milhares de libaneses vão poder voltar para casa. Poderão começar a reconstruir as suas vidas. E aqueles que estão em Israel também poderão voltar para o norte.
1: Stéphane Dujarric, o porta-voz de António Guterres nas Nações Unidas. Também França já apelou ao cumprimento do cessar-fogo. O ministro da Segurança israelita, Ben Gvir, prometeu colocar o Líbano a arder depois da notícia da morte dos 4 soldados israelitas em combates no sul do país. O primeiro-ministro britânico está sob ataque depois da eleição de Andy Burnham como deputado na Câmara dos Comuns do Parlamento Britânico. Andy Burnham foi eleito pelo círculo de Makerfield nas eleições parciais de ontem. Teve quase 55% dos votos e no discurso de vitória assumiu que o resultado desta noite pode marcar um ponto de viragem no país e concretamente na vida do Partido Trabalhista.
7: Todos sabem que a política não está a funcionar. Todos sentem que o país não está onde devia estar. Esta noite pode ser o ponto de viragem. A partir daqui, vou dar tudo para que isso aconteça. Para garantir que o nome de Makerfield será para sempre sinónimo de trazer a mudança que o país precisa. Trazer de volta algo que perdemos. Esperança no futuro.
8: With bringing about the change this country needs. Bringing back something we've lost. Hope. Hope for the future.
1: O Jornal The Times adianta que Andy Burnham quer desafiar Keir Starmer já nos próximos dias. O agora deputado eleito avisa que não haverá uma segunda oportunidade. Ele é apontado como favorito para suceder a Keir Starmer, que na rede social X felicitou o potencial adversário e a escolha dos eleitores. Escreve o líder trabalhista que foi a vitória da esperança e otimismo em vez da divisão e do ódio. Chegou o fim de semana de regresso ao Douro dos Aviões. O Air Invictus é apresentado como um dos maiores festivais aéreos da Península Ibérica. Começa logo à tarde e vai até domingo. A corrida de aviões acrobáticos sobre o Douro é o prato principal de uma ementa que começa já hoje, mas que, de acordo com o criador do festival, Luís Castro, inclui propostas para olhar o céu, mas também para quem quer ficar com os pés bem assentes na terra.
9: Acrobacias, aeromodelismo, vamos tentar bater o recorde de drones da Europa em Portugal, com mais de 3 mil drones, num grande show de 250 metros de frente de drones sobre a praia do Titã, em Matosinhos. Temos 40 aeronaves em exposição na Maia, onde queremos deixar muita literacia aeronáutica e aeroespacial. Mas, a par disto, também temos uma feira da indústria de defesa aérea, aeronáutica e aeroespacial, que acontece na Alfândega, onde está a Força Aérea, o Exército e a Marinha. E depois, a parte de tudo isto, temos concertos.
1: E além de tudo isto, há, obviamente, uma corrida a zonas para ver os aviões passar, além de tudo o resto. Por isso, a PSP preparou um programa de segurança que vai obrigar a constrangimentos e mesmo cortes da circulação em algumas zonas das cidades envolvidas, especialmente no Porto e em Gaia. Ora, ouvida pela TSF, a subcomissária da PSP, Inês Proença, apela a quem vai ver este Air Invictus que opte pelos transportes públicos e destaca as principais zonas a evitar.
10: Relativamente ao Porto, é o foco onde vai haver o evento, não é? Ali a zona da Ribeira, principalmente, em Vila Nova de Gaia, a zona também da Marginal, e em Matosinhos, Matosinhos Sul, as zonas da Praia, serão esses os nossos principais focos. A nível de circulação de carro, é mesmo evitar irem assistir o evento deslocando-se através desse meio. E o objetivo, e depois conseguirem sempre ver, é através de transportes públicos, é isso mais que incentivamos.
1: A BSP fala num policiamento dinâmico e admite até cortar a Avenida dos Aliados, se tal se justificar. Em Setúbal começa hoje um festival de cinema que é feito pelas pessoas da cidade, porque foram os habitantes dos vários bairros setubalenses que escolheram os filmes que iam fazer parte do cartaz do festival O Bairro. Durante um ano assistiram a muitas obras em pequenas sessões, acompanhadas por alguns grandes nomes que trabalham na área do cinema. O jornalista e crítico de cinema Rui Pedro Tendinha, curador deste festival, diz que o cinema português destacou-se entre as escolhas dos habitantes de Setúbal. A programação é composta por longas e curtas metragens, também por ficção, por documentários. Entre os destaques, Rui Pedro Tendinha começa pelo filme que inaugura o festival e que se chama precisamente O Bairro. Foi feito pela população do bairro do Viso, na cidade de Setúbal. Um filme especial para quem participou na seleção dos filmes.
11: Estas pessoas setubalenses do comitê de seleção ficaram muito sensibilizadas com o filme que era feito pelos seus pais, pelos seus amigos, pela população de Setúbal. Eu queria também muito salientar que houve dificuldade na escolha dos filmes, porque eles acharam que os filmes, que esta nova fornada de cinema português era muito forte. Mas na ficção, acabou por ganhar, é o que vamos passar amanhã, o filme do António Ferreira, A Memória do Cheiro das Coisas, que é um filme que também apela a podermos olhar com um olhar mais com o coração nas mãos, digamos assim, sobre a terceira idade, e é um filme que lhes marcou bastante. Depois, nas curtas, acho que houve aqui uma diversidade de gostos. Houve curtas de animação, houve curtas documentais, houve curtas de ficção, uma delas, O Chama, que é um filme de um jovem cineasta, Lucas Dutra, que fala também sobre o flagelo dos incêndios.
1: O Festival do Bairro começa hoje, a entrada é gratuita, todo o programa do festival foi feito pela comunidade local. E agora, a voz de um dos grandes escritores espanhóis da atualidade, o autor do livro Pátria, que se tornou famoso pela minissérie televisiva que bateu recordes de audiências, passa-se no País Basco. Ora, Fernando Aramburu, entrevistado por Ricardo Alexandre, da TSF, regressa ao cotidiano das gentes bascas em busca da polarização política.
12: A polarização política é a violência da palavra.
13: A polarização política é a violência das palavras. As pessoas insultam-se, gritam. Isso não mostra grande qualidade das pessoas. Às vezes, suspeito que isso também seja alimentado pelas redes sociais, porque agora qualquer pessoa numa rede social pode desabafar as suas frustrações contra políticos, figuras públicas, atletas e assim por diante. Bem, acho que isso mostra um lado menos nobre da humanidade. Essas tendências que muitos têm de desrespeitar os outros, de tentar feri-los, de alguma forma, por meio de palavras. Bem, isso já é errado, mas enquanto não passar das palavras, digamos que se pode respirar.
12: Sim, bueno, isso já está mal.
1: Fernando Aramburu, entrevistado pela TSF, apresenta ainda Maite, o novo romance que está outra vez a caminho do cinema.
12: Bueno, Maite, esta novela é o quinto título de uma série.
13: Este romance, Maite, é o quinto título de uma série intitulada Gentes Bascas, e neste caso, pondo em primeiro lugar a convivência entre três mulheres unidas através de laços familiares, duas irmãs e uma mãe, durante quatro dias muito especiais na história do País Basco. Todos os eventos são vistos da perspectiva da protagonista, Maite, que não é apenas uma personagem, mas também, por assim dizer, uma câmara cinematográfica. Tudo acontece diante dela, ou acontece com ela, ou lhe foi contado.
12: Tudo ocorre delante dela, ou lhe ocorre a ela, ou se lo han contado.
14: Falou em câmara cinematográfica. Este Maite vai ter o mesmo caminho que o Pátria? Vai para o cinema, vai para a televisão? Há planos para isso?
12: Espero que sim. Pelo menos temos já um contrato.
13: Espero que sim. Pelo menos já temos um contrato. Para um filme ser feito, uma série de questões relacionadas com financiamento, direção, etc., precisam ser resolvidas e às vezes os projetos acabam por não se concretizar. Mas parece que Maite tem uma boa base e que um dia será adaptado para o cinema. Pelo menos a ideia existe.
12: Pelo menos a iniciativa já existe.
1: Fernando Aramburu, excerto da entrevista de Ricardo Alexandre, que pode ouvir este sábado no programa O Estado do Sítio, depois do meio-dia, também nas plataformas habituais, em tsf.pt, através da aplicação da TSF para telemóveis e também nas plataformas de podcast. A fechar, a nota para o sinal diário dos mercados de combustíveis, do petróleo neste caso. O preço do petróleo está hoje a ser negociado em 79 dólares e meio por barril, o petróleo Brent do Mar do Norte, mas chegou a estar a ser negociado acima dos 80 dólares pela primeira vez desde a passada na terça-feira. Apesar de tudo, são valores ainda dos mais baixos registados no último mês, e tudo indica que haverá mesmo uma descida drástica do preço dos combustíveis nos postos de abastecimento na próxima segunda-feira, valores a confirmar ao longo do dia de hoje.
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2: 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Viagens El Corte Inglês. Especialistas na arte de viajar. 9h17, opinião de Rafael Barbosa, por ouvir já a seguir nesta manhã de sexta-feira, depois também com destaques da imprensa internacional e a crónica de justiça de Rui Cardoso Martins, levante-se o réu. Quanto ao trânsito, nota para um acidente em Lisboa, na Cril, antes do nó da Pontinha, em direção ao Algés, há demora desde a zona de Odivelas, toda a informação de trânsito disponível também em tsf.pt.
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2: 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A sexta opinião é de Rafael Barbosa, o diretor do JTN.
0: Já por várias vezes tive vontade de ligar ao Vítor e dizer: pá, gosto muito de fazer estas crónicas da TSF, mas não dá. Não consigo arranjar tempo para pensar em temas que me permitam escrever e gravar um artigo que não te envergonhe a ti nem a mim. Faço isto quase sempre à 25ª hora. Agradeço-te o convite e a oportunidade, mas é melhor passar a pasta. Fim do que poderia ser citação, mas nunca o chegou a ser. Porque depois, mesmo à 25ª hora, há qualquer coisa que leio e que ativa uma sinapse, os neurónios fazem o que têm a fazer e lá dispara um conjunto de frases. E hoje, claro, só poderia falar de Ronaldo, futebol, neonazis e Salazar. Portugal é um país de brandos costumes. É a frase que, diz-se, o ditador de Santa Combadão deixou em herança à nação. Os brandos costumes, no entanto, só servem como nota introdutória. Porque há várias exceções à regra, a começar pelo futebol. Querem uma evidência? Esta semana foi de estreia da seleção portuguesa no Mundial e em 90 minutos passámos da vibração coletiva de quem acredita que seríamos campeões do mundo ao estado de descrença em que acabou o fiasco de Saltillo no Mundial do México de 1986. Como sempre, há um bode expiatório. E quem melhor do que o bestial que é tão fácil transformar em besta? Ronaldo, claro está. Com um empurrão da imprensa internacional e, em particular, de um título particularmente sonante no jornal inglês The Independent. 10 homens e uma estátua. Portugal sacrifica mais o Mundial pelo ego de Ronaldo. Suponho que seja uma alusão àquele busto tenebroso que lhe fizeram na Madeira, e não posso deixar de elogiar a criatividade do jornalista. Mas vamos com calma, povo da bola. Ronaldo é um egocêntrico, não há dúvida. O seu tempo de grande jogador é coisa do passado, é mais do que certo. Mas pergunto, é ele que escolhe o 11 que entra em campo? Não, não é. E cito por isso uma passagem menos espetacular, mas se calhar mais certeira, no jornal L'Equipe. Portugal ofereceu ao mundo uma caricatura de si mesmo. Percebem? Não foi Ronaldo, foi aquele conjunto de jogadores, técnicos e dirigentes. Resumindo, brandos costumes, nem aqui, nem em lado nenhum. E por isso passo nestes momentos finais para o movimento armilar lusitano, essa organização que suspira pelo regresso de um Salazar. Ou serão três, como dizia o outro. Desculpem, à 25ª hora já não tenho tempo de tirar isso a limpo. O que interessa é que estes portugueses de bem, liderados por um polícia, tinham um plano para eliminar Luís Montenegro com uma granada e já agora fazer o mesmo ao parecido a Costa, Marcelo, Cavaco, Balsemão, Rui Tavares e à Mariana Mortágua. Uma limpeza, da direita à esquerda. Não, não somos um país de grandes costumes. Somos, como todos os outros, um país de gente maravilhosa e um país de gente demente. Só para terminar, Salazar nunca disse literalmente que Portugal era um país de grandes costumes. Aliás, para um admirador de regimes fascistas homicidas como Mussolini e Franco e de nazis genocidas como Hitler, a frase seria demasiado frouxa. É verdade que disse que o povo é de brandos costumes, dócil e de pronta obediência. Mas ainda antes, deixou claro que é essencialmente viril. A turba do movimento armilar lusitano e de movimentos políticos aparentemente mais polidos é o paradigma deste paradoxo. Ou seja, uma caricatura. Tal como a nossa paixão irracional pela bola. Eu sei que há caricaturas com consequências mais perigosas do que outras, mas a irracionalidade é a mesma.
2: À sexta-feira, opinião de Rafael Barbosa. 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Agora os destaques nas primeiras páginas dos jornais internacionais. João Francisco Guerreiro, o resultado do acordo entre Trump e o Irão.
3: Donald Trump apresenta como um triunfo um acordo que parece uma capitulação, é a manchete do La Vanguardia. O jornal destaca que a direita norte-americana critica o memorando assinado com o Irão, no qual os Estados Unidos fazem grandes concessões sem obter vitórias estratégicas. No Le Figaro, lê-se que o regime iraniano foi reforçado depois do acordo com Donald Trump. O presidente norte-americano cedeu nas principais exigências dos negociadores iranianos e terá agora de convencer a base MAGA de que este acordo é melhor do que o que tinha sido assinado pela administração de Barack Obama. A guerra na Ucrânia domina várias primeiras páginas. A Gazeta Viborcha mostra uma enorme coluna de fumo sobre Moscovo e escreve que este é o resultado depois do ataque ucraniano a uma refinaria na capital russa. O jornal polaco escreve que, devido aos ataques ucranianos cada vez mais frequentes, várias refinarias russas tiveram de reduzir ou parar a produção. O Corriere della Sera, em Itália, escreve que se tratou do ataque mais duro sobre Moscovo. No The Guardian, um título no mesmo sentido, lê-se que Moscovo foi atingida pelo maior ataque de drones ucraniano. O jornal britânico conta que drones ucranianos atingiram várias zonas da capital russa, incendiaram uma refinaria e obrigaram a evacuações no maior aeroporto do país. Ainda no The Guardian, o Brexit regressa à primeira página. O Reino Unido poderia voltar à União Europeia em termos especiais, diz o antigo negociador do Brexit, Michel Barnier, que sugere que Londres poderia manter a Libra e ficar fora do espaço Schengen. O jornal salienta que 10 anos depois do referendo, o antigo negociador europeu considera possível um regresso com exceções caso a política britânica volte um dia a colocar essa possibilidade em cima da mesa. O Político conta esta manhã alguns detalhes dos bastidores da Cimeira Europeia. No título lê-se que o presidente francês Emmanuel Macron e o chanceler alemão Friedrich Merz atacam a ideia de conversações com Vladimir Putin. O jornal online escreve que a Cimeira em Bruxelas expôs divisões entre os líderes sobre quando e como negociar com a Rússia e quem deve conduzir esse contacto. De acordo com o Político, Macron e Merz criticaram a abertura de canais em Moscovo em nome da União Europeia. António Costa é apontado como a figura central desses contactos, mas Paris e Berlim defendem que, se houver negociações, devem ser conduzidas por França, Alemanha e Reino Unido. O artigo salienta que a discussão deixou particularmente visível a tensão sobre quem poderá falar com Putin em nome da Europa.
2: A revista de imprensa internacional com João Francisco Guerreiro, correspondente da TSF em Bruxelas. 9h26, antes das 9h30, ainda a crónica da justiça de Rui Cardoso Martins. Levanta-se.
4: Água gelada. Água a ferver.

Estava ontem, estou hoje, estarei amanhã. Quantas semanas, meses iremos estar com a morte de mais uma menina? Agora para os lados de Valpaços, horas e horas de TV com madrasta assassina, a rainha amada Branca de Neve, a monstra que larga os meninos na floresta, nas serras, a bruxa que os enfia no caldeirão. E a tortura e a asfixia mortal da menina passa também a ser nossa. Todos os anos estaremos nisto e nas suas variantes em Portugal. Lembro-me de um caso a que assisti faz agora 20 anos. Entre os mistérios da maldade humana, há a categoria portuguesa que terá de ser estudada com atenção, a tortura de crianças. E uma subcategoria específica, a tortura de crianças com água. Vi um tribunal a julgar uma ama por maltratar uma menina com água gelada no inverno, na mesma semana em que uma avó e um pai eram condenados por matarem outra criança, Vanessa Filipa, com água a ferver, lembram-se, 2005, e depois atiraram-no ao Douro. Marina era uma menina de 5 anos e franja preta que via correr com os dois primos no átrio do tribunal, a brincar. Depois dos silêncios e conivências habituais, a ama dela foi denunciada e ela estava no julgamento, a tia Olga, num rabo de cavalo jovem, arguída, mas não arrependida, nada arrependida. Ninguém lhe iria dizer, à tia Olga, como é que se educa uma bebé de 1 ano e 9 meses, mal criada. Ela sabia como se faz. O que Marina dizia, aliás, era mentira. A menina, ao ver-se a si própria nas fotografias, apontou no tribunal as marcas, 5 feridas na cara, 3 nas costas, outra nos braços, e disse que tinha sido a tia Olga com uma colher. Disse-o, explicou o juiz no acórdão, de uma forma que se afigurou espontânea, verdadeira e credível, apesar da sua reduzida idade e das inerentes dificuldades de expressão. A médica que viu Marina no hospital não duvidou. Esta criança não foi vítima de queda. As marcas estavam por todo o corpo, em sítios dispersos, vários golpes dados em sequência, seguramente produzidas por agressão física levada a cabo no próprio dia do atendimento, ou na véspera. Mas a tia Olga tinha outra explicação. Marina caiu da cama. Quanto aos banhos, só usar a água fria nas vezes em que se acabou o gás. Disse isto em tribunal, quando saiu no próprio dia do atendimento, ou na véspera. Mas a tia Olga tinha outra explicação. Marina caiu da cama. Quanto aos banhos, só usar a água fria nas vezes em que se acabou o gás.

0: esteja vivo. Falou curto e límpido. Conhece-se a tia Olga? Perguntou o juiz. Sim. Estiveste em casa dela na mesma altura que as tuas primas? Sim, já foi há muito tempo. Tinha 3 anos quando entrei lá. Saí quando tinha 6. Eras bem tratado? Gostavas da tia Olga? Gostava. Alguma vez te apercebeste se ela batia na tua prima? Às vezes. Bati com muita força. Batia só para avisar. O Pedro respondia rapidamente. A Marina tomava lá banho? Era como castigo dela se portar mal? Sim. Água fria? Sim. E viste alguma vez a tia Olga a pegar na vassoura e a bater na Marina? Sim, muitas vezes. E alguma vez contaste aos teus pais, aos teus tios? Sim. E o que é que eles diziam? Nada. Há sempre alguém que conhece, alguém que nada faz. A tia Olga foi, na altura, condenada a 20 meses de prisão suspensos por 3 anos. Mudara de profissão para cozinheira em restaurante, não tratava já de crianças. Uma gota de água, mas vinha aí a chuva constante de crianças maltratadas, torturadas, mortas ontem, hoje e amanhã em Portugal.
1: Levanta-se o réu à sexta-feira, a crónica de justiça de Rui Cardoso Martins.
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0: São 9:30, bom dia, 8:30 nos Açores, agora com destaques nesta manhã de sexta-feira, Leonor Ferreira.
1: E começamos pela declaração do Ministro da Segurança Nacional de Israel em relação ao Líbano. Todo o Líbano tem de arder. É esta a frase de Itamar Ben-Gvir em reação à morte de 4 soldados israelitas no sul do Líbano, os primeiros desde que os Estados Unidos e o Irão assinaram um acordo. Esta sexta-feira está a ser marcada por fortes ataques entre as forças israelitas e o Hezbollah. Há notícia de que pelo menos 18 pessoas morreram e mais 30 ficaram feridas numa nova vaga de bombardeamentos levados a cabo pelo exército israelita contra vários locais no sul daquele país. A Rússia acusa a Ucrânia de ter lançado 14 ataques com drones contra a estação de transporte da central nuclear de Zaporizhia. Ataques esta madrugada que não provocaram mortes, mas os edifícios de uma das instalações e também a área de reparação ficaram danificados. O Ministério Russo da Defesa disse que 133 drones ucranianos foram abatidos durante a última madrugada em várias regiões. O governo suíço confirmou o adiamento da reunião entre os Estados Unidos e o Irã e também os mediadores do Qatar e do Paquistão para negociações de paz na cidade de Burgenstock. O Ministério Suíço dos Negócios Estrangeiros garante que, apesar do contratempo, os trabalhos preparatórios continuam e o país segue totalmente preparado para acolher e facilitar as negociações. O primeiro festival aéreo Air Invictus arranca às 6:30 da tarde em Matosinhos e alarga-se ao fim de semana ao Porto, a Vila Nova de Gaia e também à Maia. Para além das acrobacias, haverá ainda outros espetáculos. A organização espera que o festival atraia cerca de 1 milhão de visitantes entre hoje e domingo, esperando que nestes 3 dias haja um retorno financeiro superior a 100 milhões de euros.
0: O trânsito já a seguir nesta manhã de sexta-feira. Depois temos também a revista de imprensa comentada nesta manhã, logo a seguir com Vamos aos Factos, a TSF e o Jornal Polígrafo, para ouvir também mais daqui a pouco.
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0: imprensa comentada já a seguir nesta manhã da TSF. Depois vamos aos factos, para já vamos ao trânsito e há acidente em Lisboa no IC19, na zona de Tercena, em direção a Lisboa, e paragens desde a zona do Cacém. Lentidão na segunda circular em direção a Pinamanique. A fila está a partir da zona da Rotunda do Relógio até à saída para o Eixo Norte-Sul, e isto devido a um acidente, entretanto, já resolvido. No sentido Benfica-Sacavém, também há fila desde Benfica até às Calvanas, também o trânsito mais acumulado devido a uma avaria. Na Cril, no sentido Algés, Ponte Vasco da Gama, fila na saída para a segunda circular em Sacavém. No IC19, trânsito mais lento desde Alfragide até ao nó de Pinamanique, e há também lentidão no viaduto Duarte Pacheco em direção às Amoreiras, afeta o final da A5. Nota ainda para o trânsito muito intenso, com abrandamentos ainda no final da A2, em direção à ponte 25 de Abril, entre o viaduto do Pragal e a Praça da Portagem. No Porto, lentidão na A1 para a VCI, desde o nó das Devesas até à saída para a Avenida da Boa Vista. Na VCI, em direção à ponte da Rábida, fila a partir de Bonjoia até o nó da A3. No final da A3, para o Porto, trânsito lento na saída para a Circunvalação e depois na ligação para a VCI, e também à A28 com fila desde o nó da A4 até à Rotunda AEP, e depois na Avenida AEP em direção à VCI e também para a Avenida Sidónio Paes.
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0: 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Estamos a 22 minutos das 10 e todos os dias, Leonor Ferreira, temos comentário à imprensa da manhã.
2: E temos como convidado Ricardo Trigo, é um climatólogo especialista em El Niño. Seja muito bem-vindo, Ricardo, a esta manhã da rádio.
3: Muito bom dia e obrigado pelo vosso convite.
2: A primeira pergunta, obviamente, tem a ver com notícias. Teve a oportunidade já de olhar para as primeiras páginas de jornais. Vamos falar um bocadinho acerca de uma das escolhas que fez. É uma notícia que está no Diário de Notícias, tem a ver com a inteligência artificial e também no financiamento do PRR, do Plano de Recuperação e Resiliência, feita para o mundo da digitalização, que diz que Portugal está um bocadinho em atraso. Porquê é que escolheu esta notícia?
3: Pois, Leonor, exatamente por isso, porque de acordo com este estudo da Comissão Europeia, o pilar digital do PRR português corresponde a cerca de 4,6 mil milhões de euros. No entanto, o impacto na economia nacional parece ter-se ficado por 4,1 mil milhões de euros até agora, ou seja, nem sequer há uma recuperação correspondendo a apenas cerca de 90% do valor investido. Isto chama a atenção porque, de acordo com o mesmo estudo, a média europeia supera os 300%. Ou seja, a generalidade dos países europeus utilizou este instrumento para alavancar a sua economia e Portugal não o consegue fazer, nomeadamente porque as empresas não conseguem introduzir de forma significativa elementos de inteligência artificial e de computação em nuvem.
2: A outra escolha que fez nesta manhã tem a ver com uma notícia que está no Jornal Público e que dá conta, perdão, de que a Ucrânia lançou o maior ataque aéreo a Moscovo desde o início da invasão russa. Porquê que escolheu esta notícia?
3: Eu escolhi esta notícia porque é fácil perceber que, para a esmagadora maioria da população russa, até ao início de 2026, a guerra na Ucrânia era algo que se passava lá no sul, muito longe. E desde o início deste ano que os ucranianos têm vindo paulatinamente a infligir ataques no interior da Rússia, e nas últimas semanas vimos ataques impressionantes, tanto na zona de São Petersburgo como nos últimos dias na própria zona de Moscovo. E eu acho que da forma como a guerra está a evoluir, a única forma de levar os dirigentes russos à mesa de negociações, precisamente esta, é de impor uma guerra que seja visível para toda a população, de modo a que a própria população no interior da Rússia force o governo russo a uma paz negociada, que é o que toda a gente quer.
2: Ricardo Trigo é climatólogo, como eu disse, geofísico, é também professor da Faculdade de Ciências da Universidade de Lisboa, e tenho que lhe fazer esta pergunta. Estamos numa era em que muito se fala, e de alterações climáticas e do seu impacto na nossa vida. Eu começo este tema com o facto, estas guerras que acontecem têm impacto também nas alterações climáticas ou não?
3: Acabam por ter. Na verdade, nós, uma das áreas que nós trabalhamos muito na Faculdade de Ciências é o acompanhamento de situações de ondas de calor, associadas muitas vezes a secas, que é algo que acontece muitas vezes no Mediterrâneo, como bem sabemos, e a capacidade de potenciar incêndios florestais. E uma das maneiras de monitorizarmos é utilizar plataformas em satélites, tanto americanos como cada vez mais europeus. E aquilo que vemos desde o início da guerra é uma quantidade impressionante de hotspots, ou seja, de zonas que os satélites assinalam como incêndios, na zona da Ucrânia. E quando vamos ver dia a dia, corresponde exatamente aos sítios onde está a haver ataques de um lado e do outro, e portanto até do espaço é visível isto. Por outro lado, a pura movimentação dos exércitos, e aí não estamos só a falar dos que estão em guerra, muitas vezes os Estados Unidos, quando desloca frotas fabulosas de um lado para o outro do Pacífico ou do Atlântico, gasta uma quantidade formidável de gasóleo e de jet fuel com os aviões, e isso faz amplificar o efeito dos gases de efeito estufa.
2: Hoje, uma das notícias é que estamos em vésperas, hoje e nos últimos dias, estamos em vésperas de entrar num período muito quente, fala-se de uma onda de calor extrema, temperaturas que podem chegar aos 40 graus em todo o país e até se falou em 50 graus, por exemplo, no Ribatejo. Há aqui algum exagero do seu ponto de vista ou não?
3: Do meu ponto de vista, há exagero, pode não ser propositado, mas resulta de uma certa falta de capacidade de filtrar informação posta por muitas fontes, e algumas delas pouco credíveis, em várias plataformas. Não vai haver 50 graus, provavelmente nem sequer vai chegar aos 45, e na zona de Lisboa, muito provavelmente, não passará dos 35, 36 graus. Portanto, acho que há um certo exagero. Não significa que não haja onda de calor, e não significa que não seja particularmente perigosa do ponto de vista de perigosidade meteorológica para incêndios florestais. Mas temos que ter calma e não amplificar todos os assuntos que são postos de maneira pouco equilibrada na net e filtrar aquilo que é relevante daquilo que não é relevante. E 50 graus em Portugal ou em Espanha não vão acontecer de certeza para a semana.
2: De qualquer das formas, consegue-se perceber, olhando para o país, quais são as zonas, eventualmente Alentejo, zona centro, Ribatejo, em que de facto os termómetros podem então atingir os tais 40 graus e se calhar em alguns casos passar, são estas as regiões?
3: Como é habitual neste tipo de ondas de calor, se afetarem o país todo, as zonas do interior, perto da raia com Espanha, desde, eu diria, desde o interior do Algarve até atrás dos montes, são as onde a probabilidade de atingir valores mais elevados é mais significativa. No entanto, estas zonas também estão mais habituadas, comparativamente com as zonas costeiras, a atingir valores mais elevados. Uhum. Portanto, é uma onda de calor, vai estar bastante acima do normal, mas já tivemos ondas de calor, mesmo em junho, talvez mais significativas.
2: Ricardo Tego, é especialista em El Niño. Podemos já dizer que este é o efeito do El Niño, que se espera e diz que é um super El Niño para este ano, ou não?
3: Não, a resposta simples é não. Portanto, por um lado, sim, vai haver um El Niño muito intenso, não sabemos exatamente em que ranking do top dos El Niños vai-se colocar, mas de certeza que estará nos El Niños mais intensos das últimas décadas. No entanto, se olharmos para os últimos 50 anos e virmos os anos de El Niño muito intenso, eu dou o exemplo de 1997, 98, 2014, 2015, ou 23, 24, não são os anos a que correspondem às principais ondas de calor verificadas em Portugal. Portanto, são fenómenos diferentes e nós sabemos muito bem, isso estuda-se muito bem no meu grupo na Faculdade de Ciências há 20 anos, o que é que condiciona as ondas de calor no Mediterrâneo, em particular em Portugal. E os mecanismos têm a ver com a circulação atmosférica no Atlântico, no norte da África, se a temperatura da água do mar no Mediterrâneo e no Atlântico está muito acima do normal, se há seca na zona da Península Ibérica, por aí fora. São uma série de mecanismos, três ou quatro, que têm muitíssimo pouco ou praticamente nada a ver com o fenómeno do El Niño.
2: Que é no Pacífico.
3: que é no Pacífico e que não se fica só no Pacífico. Eu não estou a dizer que, apesar de ser no Pacífico, só afeta a zona do Pacífico. Não, há zonas como na Califórnia, a Amazónia, o sul do Brasil, que nós sabemos com muita antecedência, porque é um fenómeno muito intenso, é que nós chamamos acoplado entre o oceano e a atmosfera, o que traz uma enorme vantagem, é que é altamente previsível e por isso é que já há vários meses se fala que estava sem formação um El Niño muito intenso. Porque ao contrário de outros fenómenos oscilatórios, que afetam particularmente aqui na Europa, não são fenómenos entre o oceano e a atmosfera, são só da atmosfera.
2: Estamos praticamente a terminar esta conversa e tenho que lhe fazer esta pergunta. Ou seja, provavelmente nós, a Península Ibérica, vai sentir de alguma maneira algum efeito do El Niño, mas não é agora, eventualmente mais para a frente. Ainda assim, para si, o que é mesmo importante, quer para enfrentar as ondas de calor, quer eventualmente algum fenómeno motivado pelo El Niño? O que mais preocupa são os incêndios?
3: Eu diria que dos fenómenos que mais preocupa a zona do Mediterrâneo são os incêndios florestais e a mortalidade excessiva associada a estas ondas de calor. Felizmente, para ambos os assuntos, Portugal tem vindo a minimizar as consequências, ou seja, as ondas de calor, por exemplo, de 2003, que foi intensíssima, matava muito mais pessoas acima da média expectável do que as ondas de calor a seguir, porque houve uma capacidade do sistema de saúde, dos hospitais, das casas de saúde, dos lares de terceira idade, de adaptar e, com a previsão das ondas de calor com vários dias de antecedência, minimizar muito o efeito, particularmente na população mais idosa. Também do ponto de vista de incêndios florestais, há uma certa capacidade de o governo e as autoridades locais se anteciparem e proibirem as atividades em zonas florestadas, não permitirem que as pessoas vão para parques nacionais e outros sítios bastante perigosos, e com isso minimizam o risco de ignições e de incêndios de grande magnitude.
2: Ricardo Trigo, agradeço ter aceitado o convite da TSF, foi um prazer estar à conversa consigo e ouvir estas explicações de quem sabe muito sobre a matéria. Muito obrigado mais uma vez por ter estado nesta manhã da rádio. Bom dia.
3: Obrigado.
0: Leonor Ferreira, hoje com Ricardo Trigo, ficamos a 12 minutos das 10.
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0: E até às 10 vamos aos factos com o Jornal Polígrafo.
4: O Mundial de Futebol, a precisão do corpo de Deus e um alegado alerta da União Europeia. Estes são alguns dos temas em análise hoje aqui no Vamos aos Factos. Eu sou Fátima Valente e comigo tenho novamente a jornalista do Polígrafo, Sara Beatriz Monteiro. Olá, Beatriz. Hoje começamos com dois temas ligados à religião.
5: Olá, Fátima. É isso mesmo. Primeiro, vamos verificar se a precisão do corpo de Deus evitou passar pelo Martim Moniz, em Lisboa, para não ofender os imigrantes. Depois, vamos ver se é mesmo verdade que o Santuário de Fátima fixou um aviso a proibir a mendicidade. Como não poderia deixar de ser, vamos falar do Mundial de Futebol. Será que a seleção marroquina de futebol tapou as hospedeiras de bordo numa foto oficial da equipa em frente a um avião?
4: E a figura da semana está relacionada com uma mentira que é muitas vezes repetida.
5: Sim, andam a circular nas redes sociais várias citações falsas atribuídas ao presidente dos Estados Unidos, todas muito parecidas umas com as outras, por isso Donald Trump é a figura da semana.
4: Começamos então com uma publicação na rede social X. É mesmo verdade que a precisão do corpo de Deus em Lisboa mudou o trajeto para não passar pelo Martim Moniz e não ofender os imigrantes?
5: Não, não é verdade. Tanto que o Patriarcado de Lisboa acabou por publicar um comunicado no site a desmentir estas afirmações. Ao Polígrafo, o Patriarcado explicou que a alteração do percurso deve-se a motivos pastorais e de organização. O objetivo foi fazer com que a procissão passasse também por outras zonas da cidade, como o Terreiro do Paço, a Praça do Município, a Rua do Arsenal. Além disso, garantiram-nos que há várias celebrações católicas que continuam a acontecer no Martim Moniz. É o caso da procissão de Nossa Senhora da Saúde e também do Senhor dos Passos, ou seja, esta publicação é falsa.
4: Também nas redes sociais anda a circular uma fotografia que mostra um cartaz afixado num parque do Santuário de Nossa Senhora de Fátima. Este cartaz indica várias práticas proibidas neste espaço, entre elas a mendicidade. É uma imagem autêntica?
5: Sim, é. Nós no Polígrafo contactámos o Santuário de Fátima, que nos confirmou que este aviso existe sim nas entradas do recinto de oração. O Santuário explica que estas regras servem para garantir que há um ambiente de silêncio, recolhimento, oração, ou seja, são proibidas práticas que possam perturbar esse ambiente, entre elas a mendicidade. Ao mesmo tempo, a instituição sublinha que continua a prestar apoio às pessoas mais carenciadas, lembra que uma parte das receitas do Santuário vai precisamente para as pessoas mais pobres e desfavorecidas, mas confirma-se, o cartaz é verdadeiro.
4: Passamos agora para a política, numa imagem que tenta imitar o grafismo de uma notícia. Diz-se que a União Europeia lançou um alerta a Portugal por ser dos países que mais entrega casas públicas a criminosos ou a quem não precisa. Isto aconteceu mesmo?
5: Não aconteceu. É verdade que o Parlamento Europeu criou uma comissão especial para estudar a crise da habitação e analisou vários países. Portugal é um deles. No entanto, uma porta-voz da Comissão Europeia adiantou ao Polígrafo que essa comissão especial não examinou a questão da atribuição de casas públicas. Nós contactámos também os representantes dos eurodeputados portugueses que estão nesta comissão e garantiram-nos que esse alerta nunca foi feito. Além disso, consultámos as atas das reuniões e não há qualquer referência a esse suposto alerta. Também não há notícias sobre esta alegação em concreto em meios de comunicação social credíveis, ou seja, esta publicação é falsa.
4: Passamos agora ao acontecimento desportivo da atualidade, o Mundial de Futebol. Anda a circular nas redes sociais uma suposta fotografia oficial da seleção marroquina pronta a embarcar para os Estados Unidos. Uma imagem que as hospedeiras de bordo aparecem desfocadas, como se a própria federação tivesse censurado a presença das mulheres. É mesmo assim?
5: Não é mesmo assim. A fotografia original foi divulgada pela seleção marroquina no início de junho, antes de partirem para os Estados Unidos, mas nessa imagem as hospedeiras de bordo não apareciam desfocadas, pixelizadas. Na fotografia publicada pela seleção de Marrocos vê-se tanto as caras dos jogadores como as da tripulação do avião, incluindo as hospedeiras, ou seja, a ideia de que a federação decidiu desfocar a imagem destas mulheres é falsa.
4: Todas as semanas aqui no Vamos aos Factos destacamos uma personalidade que esteve envolvida num caso de desinformação. Desta vez, a figura da semana é o presidente dos Estados Unidos. E tudo por causa de uma série de citações falsas atribuídas a Donald Trump. Que citações são estas?
5: No fundo são a mesma citação, sempre a mesma citação, mas com pequenas variações. Numa versão diz-se que Donald Trump chamou ofensor de Jesus a Warren Buffett. Noutra versão, o mesmo insulto teria sido dirigido à cantora Taylor Swift. Noutras ainda, o alvo muda outra vez, passa por nomes como o Príncipe William ou até o Papa. Mas a verdade é que Donald Trump nunca fez estas declarações. Não existe nenhum registro desta citação em meios de comunicação social credível. Também não existe nenhuma referência nas publicações oficiais do presidente dos Estados Unidos.
4: E foi exatamente sobre isso que falaste com o Tiago André Lopes, ele que é professor na Universidade de Lusíada. O que é que te disse este especialista em relações internacionais sobre esta repetição massiva de citações falsas muito parecidas?
5: Em primeiro lugar, explicou que o estilo de comunicação de Trump pode tornar mais fácil acreditar neste tipo de citações falsas.
6: A repetição em série deste tipo de narrativa, é porque é relativamente fácil fazer acreditar aqueles que não gostam de Donald Trump de que ele terá dito algo deste género. A verdade é que o estilo bastante errático e bastante até agressivo de comunicação do Trump depois predispõe-se a este tipo de momento. Mas o objetivo é mostrar que há descontrole narrativo da parte de Trump. Ele está a atacar toda a gente que está numa cruzada contra todo um grupo de pessoas e daí a necessidade de fazer esta repetição permanente.
5: Para Tiago André Lopes, este conjunto de citações tem um objetivo claro.
6: O objetivo é um, mas eu acho que a consequência é outra. O objetivo, obviamente, é tentar afastar o eleitorado MAGA, especialmente o eleitorado MAGA mais profundo da América cristã, que não entende as ofensas ou não entende o uso das ofensas para fins políticos, e afastar também os cristãos novos e a ala protestante. Para tentar afastar este eleitorado que olha para Trump como uma figura de quase de ascendente semidivino, e nós já vimos Trump na Casa Branca a ser abençoado por 14 pastores no terceiro dia da guerra agora contra o Irão, por exemplo. Portanto, a ideia é afastar toda essa massa eleitoral de Trump, dizendo que ele está a usar em vão o nome de Jesus contra pessoas contra as quais tem apenas oposição política ou de facção económica. Portanto, a ideia é essa. O que faz é um bocadinho o oposto, porque qual é o problema deste tipo de alegações? É que este tipo de alegações, quem não gosta de Trump sente-se tentado automaticamente a acreditar, porque não gostando, não estranha este tipo de situações e acha normal e dirá, claro, claro, Trump diria isto. Quem gosta de Trump desconfia e vai à procura. Portanto, o que isto faz é afastar ainda mais os dois eleitorados. Os democratas ficam num canto e os republicanos, particularmente do movimento MAGA, ficam no outro.
5: O especialista em relações internacionais acredita que esta avalanche de desinformação pode contribuir, por exemplo, para extremar as posições dos eleitores.
6: Nós falamos muito aqui em Portugal desta questão da polarização política, mas eu acho que nós já passámos para uma outra teoria da comunicação, que é a ideia de transformar toda a realidade política numa espécie de guerra permanente. Nós já não estamos no e ou, nós estamos na lógica de comigo ou contra mim. E este tipo de momentos, as falsas informações, a tentativa de denegrir o nome e a imagem de opositores políticos, apenas adensa este tipo de coisas. Portanto, há aqui claramente uma tendência para nós estarmos cada vez mais a extremar os eleitorados e estamos a perder, obviamente, a nuance, e sem a nuance os partidos ao centro ou as ideias ao centro acabarão por ter dificuldade em vingar. Essa é uma primeira consequência. A segunda consequência é que estamos todos a criar câmaras de eco. E estamos todos a entrar numa fase em que só ouvimos e lemos aquilo que queremos ouvir e ler, e a verdade ou a veracidade dos factos é cada vez menos importante. É mais importante aquilo que eu quero ler do que aquilo que de facto foi dito ou que aconteceu.
4: A fechar, temos como sempre o Pimenta na Língua. Esta semana é sobre uma imagem que teria sido captada no Mundial, no jogo entre Alemanha e Curaçao. A fotografia alegadamente mostraria um adepto muito parecido com o ditador alemão Adolf Hitler, mas Beatriz, esta imagem não corresponde à realidade.
5: Não, não corresponde. A imagem que está a circular foi retirada de uma transmissão televisiva do jogo entre a Alemanha e Curaçao, no Mundial de Futebol, mas no vídeo original não aparece nenhum sósia de Hitler. O que acontece é que alguém decidiu editar esta imagem, substituiu a cara do adepto pelo rosto de Adolf Hitler, ou seja, trata-se de uma montagem, não de uma imagem real captada no estádio. Por isso, esta publicação merece um pimenta na língua.
4: Ficamos então por aqui, voltamos na próxima sexta-feira. Até lá, ouvir o Vamos aos Factos em tsf.pt e em poligrafo.sap.pt. Pode também ouvir-nos sempre nas plataformas de podcast. Até para a semana.
5: Até para a semana.
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0: Bom dia, são 10 horas 9 nos Açores.
7: Esperam-se novidades em Oeiras, depois de ter sido interditada ontem a praia de Santo Amar devido a uma rotura numa conduta de saneamento. As obras já terminaram, falta saber o resultado das análises das águas. Um dia de brasas, com todos os sistemas de emergência em alerta, seja na prevenção de incêndios, seja nos sistemas de saúde, e com alguma preocupação também em relação à situação das pessoas em situação de sem-abrigo. Um aviso sério. do chanceler alemão, Friedrich Merz, à entrada para o segundo dia da Cimeira de Líderes Europeus. Não, a Europa não deve gastar mais no próximo orçamento.
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0: 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Agora, a edição das 10 com Nuno Domingues.
7: A Agência Portuguesa do Ambiente está à espera dos resultados da qualidade da água da Praia de Santo Amaro em Oeiras antes de decidir se é ou não levantada a interdição decretada pela Direção-Geral de Saúde depois de uma ruptura numa conduta na Ribeira da Laje. A conduta de saneamento no Conselho de Cascais foi, entretanto, reparada ontem à noite. Este é um dia de brasas com todos os sistemas de emergência em alerta, com elevado risco de incêndio em grande parte do país. Há mesmo concelhos, 25, que estão em risco máximo de incêndio. A prevenção de incêndios levou mesmo ao reforço dos meios de combate às chamas, com a ativação extraordinária de meios aéreos por parte da Força Aérea. Também os mecanismos de emergência da Proteção Civil estão a ser ativados, com as temperaturas a subirem acima dos 40 graus. Há também riscos para a saúde e, portanto, os sistemas de saúde estão também a entrar em graus mais elevados de prevenção. O Centro de Apoio às Pessoas em Situação de Sem-Abrigo vai ajustar as refeições que distribui diariamente em Lisboa, tendo em conta este calor extremo previsto para os próximos dias. O diretor-geral do CASA, Nuno Jardim, explicou esta manhã à TSF que é uma forma de combater eventuais casos de desidratação.
10: No nosso caso, o que nós procuramos, e o que temos possibilidades de fazer, e visto que andamos pelo menos apoio alimentar todos os dias, nessa versão nós pelo menos vamos procurar dar alimentos mais frescos, portanto, adaptar um pouco a alimentação para não ser comidas muito quentes e que possam eventualmente gerar alguma maior desidratação. E aumentar o número de líquidos, portanto, basicamente é o que vamos fazer. As questões de desidratação podem ser graves, até porque às vezes entra-se em processo de hidratação sem perceber.
7: O CASA distribui centenas de refeições às pessoas em situação de sem-abrigo todos os dias na região de Lisboa. 95% dos alunos inscritos no exame de Biologia e Geologia do secundário realizaram ontem a prova. Faltaram quase 2 mil dos mais de 38 mil inscritos, de acordo com números revelados esta manhã pelo Ministério da Educação. É uma das provas mais usadas para aceder aos cursos de Medicina e de outras áreas científicas. Hoje realiza-se o exame de Geografia A, 11º ano, começou às 9:30 da manhã. Em Bruxelas, o chanceler alemão Friedrich Merz manifestou esta manhã oposição às propostas de aumento de despesa do orçamento comunitário entre 2028 e 2034. É o segundo dia da Cimeira dos Líderes Europeus. Merz assumiu a tradicional liderança do chamado Grupo dos Países Frugais, que se opõe, à utilização do endividamento para suportar a despesa. O chanceler alemão garante que a Europa não deverá seguir esse caminho.
11: Vou reiterar hoje no Conselho Europeu o meu pedido para que não permitamos que a União Europeia contraia mais dívidas. Não podemos fazer isso e é por isso que a posição alemã sobre este assunto é muito clara. Partilho desta opinião com os vários outros Estados-membros da União Europeia. Não é a maioria, mas temos de chegar a uma decisão unânime e, portanto, espero que discutamos hoje esta questão altamente controversa no espírito de boa cooperação europeia.
7: Friedrich Merz, o chanceler alemão, hoje à entrada para o segundo dia da Cimeira de Líderes Europeus. Pelo menos 22 pessoas morreram em combates no sul do Líbano, incluindo 4 soldados israelitas, apesar do memorando de entendimento acordado esta semana entre Estados Unidos e Irão prever o fim dos ataques em todas as frentes. Israel e Hezbollah retomaram os bombardeamentos no sul do Líbano nas últimas horas com uma particular intensidade. A agência noticiosa libanesa diz que foi uma das noites mais violentas das últimas semanas, com várias casas atacadas esta madrugada. O intensificar do conflito pode ser a razão que justifica a suspensão do início das negociações de paz entre Estados Unidos e Irão, que estava marcado para uma estância de turismo suíça, perto de Lucerna. O vice-presidente dos Estados Unidos, J.D. Vance, e o presidente do Parlamento do Irão cancelaram a viagem. O Hezbollah diz que Israel violou repetidamente o cessar-fogo na última madrugada. Israel diz que só agiu em resposta à morte de 4 soldados israelitas. As Nações Unidas confirmaram que Tel Aviv disparou ontem 330 mísseis. O Hezbollah disparou 34. O porta-voz do secretário-geral das Nações Unidas, Stefan Dujarric, apela ao fim dos combates no Líbano.
12: Tenho de começar por dizer que estamos na mesma situação que vocês. Também não vimos o texto do acordo, mas aguardamos ansiosamente para ter acesso. Por isso, o apelo que a ONU quer deixar é para que terminem os combates. O Hezbollah deve respeitar a resolução do Conselho de Segurança e Israel deve respeitar a integridade territorial e soberania do Líbano. Queremos ver o fim dos combates. Só dessa forma, centenas de milhares de libaneses vão poder voltar para casa. Poderão começar a reconstruir as suas vidas. E aqueles que estão em Israel também poderão voltar para o norte.
7: Stefan Dujarric, o porta-voz de António Guterres nas Nações Unidas. Também França apelou ao cumprimento do cessar-fogo. O ministro da Segurança israelita Ben-Gvir prometeu colocar o Líbano a arder, depois da notícia da morte dos 4 soldados israelitas em combates no sul do Líbano. Um retrato das ruas de Moçambique ao longo de 20 anos está em exibição a partir de hoje. A exposição de fotografia Maputo Diaries, os Diários de Maputo, no espaço Narrativa, em Lisboa. A fotógrafa é a dinamarquesa Dita Johansen. Conta à TSF o que se vê ao entrar na galeria.
13: A história que se abre é Maputo Diary, a minha história que tenho feito durante os últimos 25 anos, fotografando amigos, família, e muito delas também são trans mulheres. Então tem esta linha de história que são as manas, um grupo de trans mulheres que eu conheci mesmo na rua em 2000.
7: Dita Johansen, a comunidade queer está fortemente representada nas fotografias desta fotógrafa dinamarquesa e não é por acaso.
13: É para as pessoas pensarem um pouco no facto que somos todos feitos da mesma coisa, somos unidos os seres humanos. Gostaria tanto que as pessoas venham ver a exposição e trazem com eles um sentimento desse facto que ainda somos unidos, ainda podemos lutar cada um em nossa maneira para um mundo mais justo.
7: São sinais demonstrados nesta exposição de fotografia que abre hoje às 7 da tarde no espaço Narrativa em Lisboa. Retratos de vidas vulneráveis. A fotógrafa dinamarquesa Dita Johansen espera emocionar

0: o público. O próximo fim de semana é o primeiro do Rock in Rio, na zona ribeirinha oriental de Lisboa, o Parque Tejo. Roberta Medina, cara principal da organização deste festival, que já é uma instituição dentro da cidade de Lisboa, diz que este ano há algumas alterações dentro do recinto e diz também que há novidades ao nível dos transportes.
1: É, a Carris vai ter 25 autocarros articulados para a vinda a partir do meio-dia, 50 autocarros articulados na saída. Uma mensagem super importante que ajuda o funcionamento de tudo e a melhor experiência do público é que quem puder saia com tranquilidade, especialmente no domingo, né? Uhum. Onde o pessoal está preocupado porque tem que acordar cedo no dia seguinte. Sai, quem puder sair com um pouquinho mais de calma, sai. A gente, no máximo uma hora, consegue colocar todo mundo, né, já na Estação do Oriente, as pessoas que vão para a estação de comboio de Sacavém. Flui muito rápido, mas ainda assim leva um tempinho.
0: Roberta Medina, responsável pela organização do Rock in Rio, que está de regresso à cidade de Lisboa, no Parque Tejo, com transportes reforçados, com alterações dentro da cidade do Rock e com alguns dias do programa já esgotados.
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0: 10h14, o Fórum TSF já a seguir. Queremos saber o que espera dos deputados que esta manhã vão decidir o futuro do pacote laboral. Pode ainda inscrever-se pelo 808-202-173. Pode também deixar a sua opinião na página da TSF no Facebook. Quanto ao trânsito, esta hora em Lisboa, acidente no IC19, na zona de Terceira, em direção a Lisboa, e há paragens desde a zona de Rio de Moro. Trânsito lento na segunda circular, em direção a Pinamanique, com fila a partir da zona do Radar até à saída para o Eixo Norte-Sul, no sentido Benfica-Sacavém, também há fila desde as Torres de Lisboa até às Calvanas, onde houve também um toque. No Eixo Norte-Sul, no sentido Camarate-Campolide, há fila a partir do Lumiar até Telheiras, trânsito mais acumulado também devido a uma avaria no Eixo Norte-Sul. Na Cril, no sentido Algés-Ponte Vasco da Gama, há fila também na saída para a segunda circular em Sacavém, e há lentidão no viaduto Duarte Pacheco em direção às Amoreiras, a afetar o final da A5. Ainda há trânsito intenso, mas já sem paragens, no final da A2, entre o viaduto do Pregal e a Praça da Portagem. No Porto, lentidão na A1 para a VCI, desde o nó da Furada até à saída para a Avenida da Boa Vista. Na VCI, em direção à Ponte da Arrábida, há fila a partir de Bonjoia até ao nó da A3. Nota ainda para a A28, para o Porto, com fila à passagem pelo nó da A4 e depois, no final da A4, em direção à VCI e também para a Avenida Sidónio Peixe.
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0: 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Estão 18 graus no Porto, estão 19 graus em Ponta Delgada, 22 em Lisboa, 22 também no Funchal, 26 graus em Faro, com máximo podem chegar hoje aos 37 graus em Évora, 36 em Castelo Branco e Beja, 34 em Porto Alegre, 33 em Bragança, Santarém e Setúbal, 31 em Lisboa, 30 graus em Faro, 29 para Braga, 28 para Coimbra, 25 para o Funchal, 23 para o Porto, 22 para Ponta Delgada.
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1: Bom dia, o futuro do pacote laboral é decidido daqui a pouco no Parlamento e no Fórum TSF, antes dos deputados e deputadas votarem, queremos ouvir a sua opinião. Os partidos devem aprovar ou devem chumbar a proposta do Governo? Compreende as críticas dos partidos de esquerda ou considera que a Ministra do Trabalho tem razão quando os acusa de imobilismo? E como avalia a estratégia do Chega, que depois de muitas críticas e exigências, incluindo um compromisso para a decididade da reforma, afinal poderá abrir caminho à aprovação da lei laboral? E quanto ao PSD? Poderá dizer-se que, apesar do não ou não, este processo de reforma laboral mostra que o Chega é, de facto, o parceiro preferencial da governação? Queremos ouvir a sua opinião no telefone do Fórum, 808-202-173, 808-202-173. Se preferir contribuir para o debate online, pode escrever a sua opinião no Facebook da TSF. E quanto à questão que é essencial para o nosso futuro, qual é a sua opinião? Considera que o pacote laboral permite aumentar a competitividade da economia e aumentar os salários, como argumenta o Governo? Ou, pelo contrário, considera que iremos assistir a uma redução dos direitos dos trabalhadores que ficam numa posição mais frágil, como têm argumentado as centrais sindicais e os partidos de esquerda? Queremos ouvir a sua opinião. Número de telefone do Fórum, 808-202-173, 808-202-173. Pode também escrever a sua opinião no Facebook da TSF. E iniciamos esta reflexão com a ajuda de David Diniz, diretor adjunto do Expresso, nos ajudar aqui na análise política. Bom dia, David. Bem-vindo ao Fórum TSF.
2: Muito obrigado.
1: Depois do que ouvimos ontem no Parlamento por parte de André Ventura, neste momento a principal dúvida, pergunto, David, não será tanto se esta proposta do Governo é aprovada na generalidade, mais o que terá conquistado o Chega para votar a favor ou para se abster?
2: Sim, e nem é preciso falarmos da generalidade, acho que já é bastante evidente que as coisas estão negociadas entre Luís Montenegro e André Ventura e, portanto, que aquilo que acontecer hoje formalmente acabará por ser o que vai acontecer um pouco mais à frente nas situações finais. Dito isto, creio que é o Jornal Público que tem hoje um texto interessante, ou pelo menos um bom ponto de partida para essa tua pergunta, porque olha para as propostas que o Chega faz e mantém, porque também houve várias e muito sonoras propostas que o Chega fez e que entretanto caíram muito rapidamente, mas olhando para essas propostas, compara-as quer com a proposta atual do Governo, quer com aquela que o Governo tinha já negociado com o UGT na concertação social. A conclusão, assim, genericamente, e depois tem muitos detalhes, matéria complexa, o que nos diz é que o Chega vai, sobretudo, clamar vitória em pontos que o Governo já tinha entregue, ou sugerido, ou aceite na concertação social, alguns dos muitos que o Governo já tinha, em que o Governo já se tinha aproximado ao UGT procurando lá um acordo, deixando incólumes as traves mestras definidas pela Ministra do Trabalho para a reforma. Portanto, na prática, isto traduz-se numa vitória, sendo assim, numa vitória claríssima de Luís Montenegro e numa ajuda preciosa de André Ventura, sem que André Ventura tenha imposto aquilo que eram à partida as suas condições essenciais na negociação.
1: E pagará o Chega um preço junto ao seu eleitorado por esta aprovação?
2: Mas isso é aí entrar em matéria de opinião, e as matérias de opinião são sempre discutíveis. O que posso, para ajudar cada um a formar a sua opinião, é olhar para alguns dados mais rigorosos, esses mais incontestáveis, que foram aparecendo. Foram feitas variedíssimas sondagens sobre este pacote laboral, e permanecendo ele, pelo que sabemos já, não é? Intocável na sua essência até ao final, aplicam-se as mesmas sondagens. No geral, será mais ou menos assim, ou seja, a esmagadora maioria dos portugueses são contra este pacote laboral, apoiam os sindicatos na luta que foi feita, inclusive nas duas greves gerais, e o Chega sabe disso. Tanto sabe que, aliás, o próprio Chega, soubemos há poucas semanas, pediu uma sondagem que quis manter mais ou menos reservada, mas ficou conhecida, e que dizia exatamente a mesma coisa. Ou seja, esta não é uma reforma popular. Mas chegados aqui é importante explicar a quem nos ouve que os códigos laborais, as legislações que regulam as questões de trabalho têm um pressuposto. O pressuposto é: os patrões têm, numa relação laboral, sempre muito mais poder do que os trabalhadores, isso é evidente. E as regras, as leis laborais, servem para procurar redefinir equilíbrios. Ou seja, se puxarmos mais as leis laborais para a proteção dos direitos dos trabalhadores, eles ficam mais protegidos. Se puxarmos menos, ou seja, mais para o lado dos patrões, aquilo que acontece é que os trabalhadores ficam mais desprotegidos e a economia ganha outra flexibilidade. É assim que se costuma dizer, e em termos soltos, largos, é isto que acontece sempre. Neste caso, o governo foi muito claro. Decidiu desproteger mais os trabalhadores e colar mais as leis às preferências dos patrões. Enfim, isto acontece imensas vezes, não é de todo caso único, muito menos com governos de direita. Agora, o que é interessante, porventura, discutir é se este é o fator crucial para aumentar a produtividade do país. Porque esse objetivo, acho que toda a gente partilha, não, da esquerda à direita, do Bloco de Esquerda ao PCP, passando até à Iniciativa Liberal e Chega, ninguém dirá que não quer que o país seja mais produtivo. E há muitos estudos internacionais, de organizações que, aliás, a ministra gosta de citar bastante, que são muito pouco, se inclinam muito pouco para dar prioridade a este vetor. Não é que ele não possa contribuir, é evidente que sim, mas predefinem questões como burocracia, essencialmente burocracia, vamos lá ver, como fatores cruciais para desbloquear nós que a economia portuguesa tem, definitivamente tem. E, portanto, quando o governo decide priorizar a reforma laboral, aquilo que está a fazer é definir um vetor como fundamental para alavancar esse aumento da produtividade, que vai ter consequências, desproteger os trabalhadores, e consequências políticas com isso. Olhando para as sondagens, elas são claras, cobrar, os portugueses vão cobrar-lhe a impopularidade do governo essas decisões, esperando que, com o tempo que resta à legislatura, a reforma traga efeitos suficientes para que o governo possa chegar a eleições com isto esquecido, ultrapassado e até com uma vitória na mão. Esse é o grande ponto de interrogação, mas, grosso modo, são estes, em pinceladas rápidas, os traços desta escolha do governo.
1: E quanto ao PSD, este processo vem reforçar aquela ideia de que, apesar do não é não, o Chega é, de facto, o parceiro preferencial da governação?
2: Pois, essa é uma boa pergunta. Voltamos, este é o domínio da opinião, eu tenho sido bastante crítico de aproximações ao Chega. Eu devo sublinhar, não acho que faça aquilo que eu acabei de dizer. Em si mesma, esta negociação prejudique particularmente Luís Montenegro por esse lado. Acho que pode prejudicar por ser muito impopular e se não trouxer resultados. Isso é outro ponto. Agora, o PSD que está a entrar para um congresso que é importante, sabemos todo o contexto, Pedro Passos Coelho e as críticas que tem feito, de faltarem reformas e de não ter feito mais aproximações ao Chega, etc. Luís Montenegro tem feito sucessivas, Luís Montenegro e a bancada do PSD, sucessivas aproximações, negociações, entendimentos e até assumido posições legislativas que são muito recebidas pelo Chega. E como isso tem sido sucessivo e praticamente não se vê exemplo contrário, ou seja, a famosa equidistância que Montenegro faz entre Chega e PS, que outrora já não era uma equidistância, mas se tornou nessa equidistância, na verdade, ela é ilusória, está a tornar-se uma ilusão. Não há muitos casos, não há casos particulares de disponibilidade, não vou escapar à parte de quem é que é a responsabilidade, isso é outra discussão, mas não tem havido, de facto, muitas negociações. E nós sabemos, voltamos aos factos, por vários estudos de opinião que têm sido conhecidos, que em várias matérias, sobretudo as mais duras, onde o Chega se afirma mais, o eleitorado do PSD está a milhas de distância das opiniões dos eleitorados do Chega. E o risco de Luís Montenegro, que Luís Montenegro assume nesta altura, é sobretudo esse. É procurando consensos para mostrar que está a aplicar reformas, a conseguir governar, etc., aproximar-se de tal forma de algumas posições do Chega que leve algum do seu eleitorado a abandonar, seja indo para o Chega, seja indo para o Partido Socialista. E isso começa a ser discutido no PSD, e é importante.
1: Os partidos, aliás, hoje reflete sobre isso no
2: PSD. Certo. Aliás, uma entrevista com o líder distrital de Braga, o único que não alinha exatamente com Luís Montenegro hoje no PSD, mas também um ex-vice-presidente de Rui Rio, que no Expresso são muito claros a dizer que têm muito receio das consequências destas aproximações, e até da equidistância. Portanto, é claro que ainda falta bastante tempo para que a legislatura se cumpra, e Luís Montenegro tem algum tempo pela frente, mas

0: a dirigir o país e quando quer conduzir para um porto seguro.
1: E hoje há um novo sinal, que é a sondagem do Correio da Manhã, que mostra que o Partido Socialista ganha vantagem na liderança, e o segundo partido é o Chega. PS consegue 24,3, segundo aparece o Chega com 20,3, depois a AD com 19,5. É certo que Chega e a AD estão aqui no campo do empate técnico, mas também o que é certo é que o Chega ultrapassou a AD.
0: Sim, aí o preocupante é a tendência. É preocupante para o PSD, não, na perspectiva de Luís Montenegro, porque não, as sondagens sobre esse ponto ainda não são unânimes, não, ou seja, aquilo que nós temos é há dois barómetros que já foram publicados e que colocam já o PSD atrás de André Ventura, do partido de André Ventura, uma ou outra, aquela que costuma ser apresentada como mais robusta, por exemplo, em Modéstia, a do Expresso e da SIC, porque têm mais entrevistas e são entrevistas feitas porta a porta, portanto, uma sondagem um pouco mais trabalhada, essa última colocava o PSD já atrás do PS, com alguma distância, mas ainda não atrás do Chega, o Chega de resto caía nessa sondagem. Eu insisto, se o motivo desta queda for eminentemente económico, e sabemos que o eleitorado do PS está muito preocupado com a economia, então esse eleitorado pode sair para qualquer lado, não há sobre isso dúvidas. Se for por rejeição do Chega, ou seja, das aproximações ao Chega, de uma certa confusão no discurso, eu insisto neste ponto, não tanto nesta negociação laboral, porque eu acho que aí é André Ventura que serve em quase todo lado, mas em matérias como imigração, desproteção de crianças em leis de imigração, por exemplo, a desproteção de grupos que são minoritários e que, de repente, a AD prioriza, não é? A história das bandeiras LGBT que não podem ser postas em edifícios públicos, coisas que jamais o PSD se preocupou no passado. Face a essas coisas, se esse descontentamento se efetivar em transferência de voto, aí eu diria que dificilmente a maior parte dessa transferência de voto vai para o Chega, irá provavelmente mais para o Partido Socialista, e lá está, esse é o ponto comum das sondagens. O PS, neste momento, pode dizer-se, está à frente da AD e com alguma distância.
1: Obrigado, David Diniz, por nos ajudares neste debate que hoje fazemos aqui no Fórum TSF, a análise do diretor adjunto do Semanário Expresso. E que opinião sobre o sim ou não ao pacote laboral, que hoje será decidido no Parlamento, tudo indica que será um sim. Que opinião tem o António Caramelo, funcionário público que está em Viseu? Bom dia.
2: Bom dia. Antes de mais, agradecer à TSF por dar voz ao povo trabalhador, ao povo descontente. Depois, acho que o Sr. Primeiro-Ministro devia preocupar-se mais verdadeiramente com aqueles problemas que de facto afligem o país, ou seja, os ordenados miseráveis, reformas, etc., enquanto pensa em leis laborais. A Sra. Ministra do Trabalho, muitas vezes, diz na comunicação social que Portugal é dos poucos países que não tem uma legislação rígida contra o trabalho. É pena que só fale assim, porque devia também falar do que Portugal é dos poucos países, se calhar dos únicos, onde se vive com ordenados miseráveis. Queria também apelar ao Sr. André Ventura, ao Dr. André Ventura, que daqui a pouco ponha as mãos na consciência ao votarem, se chegar a votar o sim, do mal que vai fazer ao país e do mal que vai fazer aos trabalhadores. Era só isso que eu queria dizer. Muito obrigado e bom dia.
1: Bom dia. E que opinião tem o empresário no Loureiro que nos escuta em Lamego?
3: Bom dia ao Fórum, bom dia, Dr. Manuel Cárdio. Eu realmente acho que somos um país muito sui generis. É assim, sabemos todos que Portugal precisa de reformas e como tal temos que as fazer. Agora, o que nós temos que perguntar é se temos políticos capazes para as querer fazer. Que é aquilo que se passa? Basta ver a mudança de opiniões de certas pessoas que até já tiveram lugares executivos em anteriores governos. O caso do Dr. Mário Centeno é uma ventoinha, um catavento do pior. Eu já disse uma coisa, depois a outra, agora vai fazer parte disto. Desse. É assim, vamos, sejamos honestos, temos que fazer reforma. E a oposição tem que meter na cabecinha, tem que sentar à mesa, baixar isto, a lei ir à especialidade e melhorá-la na especialidade ao ponto de salvaguardar sempre os interesses das partes que produzem e das partes que trabalham. Ou seja, é muito fácil, porque nós olhamos para países super desenvolvidos, que é o caso da Suíça. Eu vivi lá 13

0: anos e tenho que o dizer, a Suíça não há, ninguém recebe indemnização por despedimentos, como cá em Portugal. Ponto final, as pessoas são despedidas com antecedência de 3 meses ou 2, conforme os anos de casa, e vão para o desemprego, onde são obrigados à procura iminente de emprego. Uma pressão brutal. Eu estive nessa situação e sei bem o que é. Por isso mesmo vamos ser francos. Vamos fazer reformas na segurança social, na saúde, e vamos nos juntar todos. É isto que devia ser. Os pilares de um país não são políticos. E o que eu vejo é uma vergonhosa aproveitamento político de parte do Partido Socialista em certos fatores. É vergonhoso. Eu pensei que o Dr. José Luís Carneiro fosse um homem, um autarca, em que sabe que é lidar com pessoas, mas afinal de contas não tem posição, ou seja, às 9, ele ouve a TSF de manhã e vê a onda para onde é que vai. Se o populismo diz que é para ali que ele vai. Isto é mau para um partido com uma responsabilidade como o Partido Socialista. O Partido Socialista devia sentar-se à mesa com a AD e serem eles o fator de desenvolvimento do país, de criação de regras específicas, de forma a que isto funcionasse em que eu não tenha que hoje pagar 3 mil e muitos euros de IRC, em que não vejo benefício direto desse dinheiro que dou ao Estado. Porquê? Porque o Estado é tão grande, os consumismos é vergonhoso. Eu gostava de pagar este dinheiro sim, mas ver escolas de luxo, educação de luxo, saúde de luxo, isso é que é bom. É isso que os partidos têm que o fazer. Enquanto andares neste mundo de exibicionismo de ideias, epá, santa paciência, Portugal não vai lá, e se ele chega que hoje vai ter que se abster para que isto baixe à especialidade, muito bem, nós precisamos de alterar a lei laboral. O banco de horas funciona em todos os países da Europa, bem. Agora, temos a criar regras para que não haja subterfúgios, ou seja, o empregador ficar salvaguardado, essas coisas todas. Epá, depois a questão das lideranças, valem o que valem, por uma razão, porque as lideranças são temporárias, o PSD, neste momento é o doutor de Montenegro, o PS é quem é, é assim, mas temos que meter uma coisa na cabeça, os pilares de um país, que é a educação, a saúde, a segurança e as reformas, têm que sofrer reformas profundas, mas apoiadas por todos, deixar de ser politiquice, porque enquanto andamos nisso, ouça, o anterior ouvinte falou, é funcionário público, é de uma classe protegida, porque é assim, ninguém vai despedir. Agora aquelas pessoas estão nas fábricas, que de um momento para o outro há um cliente internacional que deixa de comprar e esse senhor tem que fechar a empresa, vai toda a gente para o fundo de emprego. Nós temos de salvaguardar isto. Isto é que era uma verdadeira reforma, criar infraestruturas sólidas e fortes de forma a proteger estas situações. Isto sim. Agora, está toda a gente preocupada com os peanuts de um PCP que vive no século passado, porque é vergonhoso dizer isto e sinto-me mesmo muito mal de ter que admitir isto. O PCP, e com a sua central sindical, vivem no século passado. Eles são caras novas, é gente nova, mas com mentalidade do século passado. Não queremos isto para o meu país.
1: Obrigado.
0: Obrigado,
1: Loureiro, pela sua participação aqui no Fórum TSF. Espreito aqui o Facebook da rádio. Os ouvintes podem participar ou de viva voz, inscrevendo-se para o 808-202-173, 808-202-173, ou então podem contribuir para o debate online e escrever aquilo que pensam no Facebook da TSF. E o nosso ouvinte Eduardo escreve que este pacote laboral, ou começa com uma pergunta, este pacote laboral vai melhorar a nossa vida em quê? Conseguem explicar? Obviamente que não. A maior parte dos críticos ao CGTP ou aos partidos à esquerda por estarem contra este miserável pacote laboral não conseguem, apesar de vários exercícios mentais, enumerar uma única proposta que lhes seja benéfica como trabalhadores. Nenhuma, exclamou Edi Eduardo. O Miguel Scott escreve que por agora deve ser aprovado e depois discutido ponto a ponto e aí sim deve ser alvo de discussão mais profunda. E se tiverem de chumbar alguns pontos, sim, faça-se. Agora, é tempo de discutir o que está errado para os trabalhadores e para os empregadores, com medidas mais justas para todas. De uma vez por todas, o setor público e privado deveria sofrer ajustes e equilíbrios. Não faz sentido que existam diferenças para quem trabalha, somos todos trabalhadores. E conclui o Miguel Scott com uma nota: este país tem imensas microempresas com situações em que muitas vezes os empregados não passam de uma dezena. E esse setor tem de ser salvaguardado e hoje em dia fala-se muito do setor público, sendo o Estado o maior empregador. O próximo convidado do debate que hoje aqui fazemos é o professor João Cerejeira, que ao longo destes longos meses de debate sobre o pacote laboral nos tem também aqui ajudado a refletir. Bom dia, professor João Cerejeira. Depois deste longo processo negocial, chegamos hoje ao dia decisivo. Que avaliação faz o professor João Cerejeira? O movimento sindical, tendo em conta que tudo indica que o pacote laboral do Governo será aprovado hoje, com a abstenção, ou com o voto a favor, mas pelo menos com a abstenção do Chega, chegados a este ponto, poderemos dizer que o movimento sindical sai fragilizado deste processo?
2: Muito bom dia, muito obrigado pelo convite. Só uma nota, eu não acho que ainda seja este o momento crucial ou decisivo. Provavelmente vai
1: ser. É o primeiro dos momentos decisivos.
2: Exato, eu diria que é na especialidade, ou seja, muitas vezes aquela expressão, o diabo está nos detalhes, não é? Portanto, vamos ver depois na especialidade quais são as normas, pelo menos aquelas que sofreram mais contestação pelo lado sindical, se serão mudadas ou se forem mudadas, em que sentido vão. Portanto, eu diria que na fase atual a discussão na especialidade até será bastante mais relevante do que esta votação de hoje. Agora, relativamente à sua questão quanto ao movimento sindical, eu acho que houve uma contaminação que foi prejudicial para um movimento sindical, nomeadamente para o caso da UGT, uma contaminação do elemento político. Portanto, da CGTP, até pelo próprio governo, praticamente foi afastada das negociações, portanto, que é também relativamente estranho, pelo menos deveria ter havido alguma escutação também da CGTP, apesar de relativamente ser mais irredutível nas suas posições. Mas para o caso da UGT, quem assistiu às últimas semanas, ou pelo menos os últimos dias, antes da decisão de retirar a negociação da concertação social, quer da parte das entidades representativas dos empregadores, portanto das confederações empresariais, e mesmo do próprio governo, houve ali um conjunto de cedências, e eu acho que talvez tenha havido, portanto eu estou a falar como espectador, não como interveniente, não tenho acesso à informação privilegiada, mas pareceu, pelo menos para a opinião pública, que terá havido alguma pressão elevada por parte do Partido Socialista junto da UGT para não aprovar, ou pelo menos para não chegar a um acordo em sede de concertação social. E, portanto, eu acho que isso fragiliza. Porquê? Porque se tivesse sido aprovado em sede de concertação social, a aprovação, ou pelo menos a passagem agora na Assembleia da República, teria sido menos dramática e, portanto, seria também provavelmente um acordo entre o PSD e o PS, portanto, que tradicionalmente são os partidos responsáveis pela legislação laboral que temos hoje, portanto, foi sendo feito um bocadinho mais à direita, um bocadinho mais à esquerda, mas, regra geral, são estes dois partidos que determinam aquilo que temos em sede da legislação laboral. E, portanto, poderíamos ter tido um acordo, digamos, mais próximo daquilo que seriam os interesses dos trabalhadores do que aquele que provavelmente vamos ter. Portanto, também não sabemos se, a nível das especialidades, se haverá alguma margem também de negociação para além do PSD ou da AV com o Chega, com a Iniciativa Liberal. Portanto, também teremos de ver se haverá algumas propostas do PS que serão depois acolhidas em sede da especialidade. Apesar de que, nessa fase, eu acho que as posições do Partido Socialista estão bastante mais frágeis por não terem também havido aí algum esforço de convergência e de negociação. Portanto, esta é a percepção que eu faço.
1: E em termos do diálogo no Conselho Económico e Social, sabemos que mesmo que existisse um acordo no Conselho Económico e Social, esta questão teria que ser, ou esta proposta teria que ser depois aprovada no Parlamento. Mas a forma como as coisas foram decorrendo ao longo destes 9 meses, com a falta de um acordo, parece-lhe, professor João Cerejeira, que o diálogo social sai também aqui, de certa forma, fragilizado ou não?
2: Por um lado foi valorizado, portanto nós tivemos 9 meses de discussão, portanto quer dizer que esse diálogo passou muito mais tempo na negociação, na concertação social, do que propriamente vai passar no Parlamento. Portanto, esse é o sinal de que se continua e bem a valorizar esse diálogo social. Agora, o que é que se perdeu aqui? Quando nós confrontamos com alterações anteriores ao Código Laboral, nomeadamente até o próprio Código Laboral, as alterações pelo Ministro Vieira da Silva, portanto já há quase 20 anos, mesmo o PS em maioria só avançou a negociação em termos de ou aprovação na Assembleia da República depois de terem obtido um acordo na concertação social, e depois o diploma passou com a abstenção do PSD, mesmo sendo um partido minoritário na altura. Portanto, tradicionalmente, e ainda bem que tem sido assim, em Portugal as alterações à lei laboral são sempre precedidas de alguma forma de negociação ou de acordo na concertação social. Curiosamente, a última exceção foi portanto, as alterações de acordo com a agenda de trabalho digno, que não passaram pela concertação social e foram diretamente ao Parlamento. Eu creio que isso foi uma exceção que não deveria ser repetida, portanto, isso daria força à concertação social, porque de facto aí é onde estão os representantes daqueles que vão ser diretamente afetados pelas alterações da lei. E o que nós sabemos também, portanto, que quem estuda estas coisas, a importância da legislação laboral é que é algo que deve permanecer para além de uma legislatura, portanto, nós já temos tido ciclos políticos cada vez mais curtos, e ciclos políticos curtos, se tivéssemos também alterações muito rápidas, muito próximas da alteração laboral, isso também cria instabilidade, quer para as empresas, quer para os próprios trabalhadores, também não é benéfica. Portanto, a legislação laboral conjuntos que estruturam as relações sociais, laborais, implica com a vida das pessoas e carecem de estabilidade. E se carecem de estabilidade, devem ser, quando se fazem alterações, através de um consenso o mais largo possível. E, portanto, tenho pena, de facto, que não tenha sido conseguido em concertação social. Portanto, agora também o governo também é minoritário e terá que fazer os acordos e as cedências necessárias para fazer algumas alterações, pelo menos aquelas que pretende fazer.
1: Mas agora, aí no balanço do deve o haver entre o facto de ter existido um longo debate, mas depois, sendo que boa parte dessas reuniões nem foram no Conselho Económico e Social, foram negociações depois quase paralelas entre o governo e o GT, mas no balanço final parece-lhe que o diálogo no Conselho Económico e Social não sai, ou melhor, o papel do Conselho Económico e Social não sai fragilizado deste processo?
2: No fim, eu acho que não, porque se nós vamos ver agora depois o que é que vai surgir agora na discussão da especialidade, mas provavelmente o resultado da discussão na especialidade já vai beneficiar muito daquilo que foram alguns pontos onde já havia consenso que foram conseguidos em termos de concertação social. Ou seja, apesar de não termos tido um acordo na concertação social, e portanto, como eu disse há pouco, de alguma maneira também fragiliza, mas por outro lado, estes 9 meses acabaram por ser úteis porque deu para perceber que havia um conjunto de normas que não tinham uma concordância alargada e, portanto, como eu disse, isso era importante para alterar uma lei desta natureza que haja pontos de acordo e de convergência alargado. E, portanto, provavelmente o que vamos ter é uma alteração da lei mitigada, o que permite ao Governo dizer que teve uma vitória política, permite também dizer à oposição que teve algumas vitórias, porque a proposta não foi aquela original e, portanto, conseguiu alterar alguns pontos mais polémicos. Mas agora, no fim do dia, eu estou convencido que estas alterações à lei pouco vão alterar, seja aquilo que temos atualmente em termos de relações laborais, portanto não vai haver nenhuma alteração fundamental àquilo que são as condições atuais, e aqueles que são os objetivos do Governo também, que era o aumento dos salários, da produtividade, etc., portanto, que o Governo nunca explicou, portanto, nunca mostrou nenhum estudo consistente, sólido, prévio, sobre o impacto destas alterações nesses objetivos, portanto nunca foi feita uma relação sérias entre as alterações propostas e esses objetivos que se pretende atingir, portanto também não terá grande impacto. Portanto, chega ao fim, vai ser essencialmente mais uma discussão política e com um impacto político do que propriamente com um impacto económico ou na vida concreta das empresas e dos trabalhadores.
1: Obrigado, professor João Sergeira, por nos ajudar mais uma vez a refletir sobre esta questão, que de uma forma ou de outra nos diz respeito a todos. E que opinião tem a professora Maria Caridade, nos liga de Braga. Bom dia.
3: Muito bom dia. Agradeço a possibilidade de dar a minha opinião sobre o pacote laboral. Referindo-me a um interveniente anterior, que não me lembro o nome, que dizia que a função pública, sendo privilegiada, não é afetada por este pacote laboral. Eu pertenço à função pública, sou professora numa escola pública e somos afetados de outro modo, porque há um desinvestimento constante na escola pública, portanto somos também afetados. Outra coisa, mesmo sendo funcionária pública, quando foi a greve devido ao pacote laboral, eu fiz greve porque acho que todos devíamos fazê-lo e é um direito que estamos provavelmente a perder com este pacote laboral, como aliás uma série de direitos de trabalhadores que foram adquiridos, muitos após 25 de Abril, e que estamos a perdê-los gradualmente. O que estamos a ver neste pacote laboral é que, talvez por uma ambição de poder da AD, neste caso do PSD, sobretudo, é não um acordo transparente com o Chega, porque efetivamente são as políticas ou é aquilo que o Chega defende desde há muito tempo, mesmo aquelas que se referem à imigração, claramente vemos que não são políticas social-democratas, mas sim políticas de extrema-direita e de xenofobia e de uma polarização da sociedade relativamente a certos grupos, neste caso imigrantes e a determinadas etnias. Havendo um acordo, não será um acordo, mas sim aquilo que me parece ser é mais o governo e o Luís Montenegro para a manutenção do poder é ceder a uma chantagem, não é um acordo, é uma chantagem do Partido Chega, que vê-se agora com algum peso político para poder exercer neste panorama de divisão de deputados, e está a exercer uma chantagem e, como vemos, muito daquilo que tem sido as ideias ou a ideologia defendida pelo Chega, se é que existe alguma, que não seja o populismo, mas que existe uma ideologia subjacente, que quem for ler os programas do Chega vê qual é essa ideologia, embora não seja aquilo que apregou, apenas o seu popularismo, né, o dizer coisas que são populares em cada onda, em cada notícia que acontece, cavalgar essa notícia para pessoas menos informadas, não é?
1: Deixa-me um bocado nisso que estás a dizer, professor Maria Caridade, agradeço a sua participação aqui no Fórum TSF para iniciar a conversa com a Maria Davi. Há pouco com o professor João Sergeira já fizemos aqui uma análise mais do lado do mundo do trabalho. Olhando agora aqui uma análise política, Maria, gostava de te ouvir sobre uma questão que está também a lançar debate e algum incómodo entre alguns setores do PSD. Tendo em conta aquilo a que estamos a assistir agora neste processo do pacote laboral, poderemos dizer que, apesar do não é não, sim, o Chega é o parceiro preferencial da governação?
4: Bom dia. Eu acho que temos de ser justos com o Luís Montenegro. Luís Montenegro não disse que não era não a acordos com o Chega. Houve alguém que gostou de ouvir essa versão do que o Luís Montenegro disse. Mas o que o Luís Montenegro disse era que não faria acordos de governação nem acordos de incidência parlamentar.
1: Perdemos o contacto audível com o contacto telefónico com a Margarida Davi. Veremos se vamos ainda a tempo de retomar esse contacto aqui na primeira parte do Fórum TSF. Enquanto fazemos aqui esta religação, permitam uma palavra, vou aqui espreitar o Facebook da TSF e o Rui Ascensão aposta na ironia, escreve: os partidos todos deveriam votar a favor desta alteração ao pacote laboral e aplaudir de pé a ministra. Sinceramente, onde já se viu esta ousadia dos trabalhadores quererem o pagamento de horas extraordinárias em vez do banco de horas, que pode, no limite, nem serem pagas ou gozadas? E o que querem estes jovens ingratos se não trabalharem a contrato sem termo para toda a vida? Que atrevidos! E pior, como se pode aceitar que os trabalhadores seja contra descerem de categoria, que pode passar um engenheiro para um funcionário de limpeza por desejo do patrãozinho? Retomamos o contacto com Margarida Davim. Ora, temos aqui o Chega como parceiro essencial do governo, da governação.
4: Não, era o que eu dizia. Não, Luís Montenegro cumpre o não é não, porque o não é não era sobre acordos de governação. E aquilo que está a acontecer é uma coisa que é muito normal em política. Os partidos normalmente associam-se e fazem acordos com os campos políticos com os quais têm afinidade ideológica e programática. E se há ou houve um PSD que não tinha nenhum tipo ou muito pouca afinidade ideológica e programática com o Chega, esta AD, liderada por Luís Montenegro, de facto, encontra-se nesse campo político e, portanto, há aqui uma conjugação de vontades e basta ir olhar para aquilo que é a proposta do Chega de alterações ao Código de Trabalho que foi levado ao Parlamento para perceber que há uma sintonia, apesar de o Chega assinar aqui com as coisas que lhes parecem mais simpáticas, que têm que ver com a reposição dos 3 dias de férias antes da Troika, com licenças, não é parentais, mas para avós, com aumentos de licenças por luto, enfim, uma série de medidas que parecem simpáticas, e são simpáticas para os trabalhadores, mas que na verdade surgem num pacote em que a boleia dessas licenças e dias de férias se passa a trabalhar muitíssimo mais por menos dinheiro, quer dizer, por não tendo a possibilidade de ganhar horas extra quando se fazem horas extras. O Chega, na sua proposta, não lhe chama banco de horas individual, chama-lhe banco de horas por acordo, mas no fundo está exatamente a usar o mesmo mecanismo que a AD, que é a dizer que, idilicamente, há um acordo entre alguém que tem o poder todo e outra pessoa que precisa do trabalho para sobreviver, sobre a maneira de gerir o tempo, quando na verdade qualquer pessoa que já trabalhou num banco de horas sabe que a realidade está muito longe de ser essa. Depois o Chega também está muito sintonizado com o governo nas questões que vão dificultar o teletrabalho, ou melhor, vão pôr o poder de decidir se há teletrabalho e em que condições e até com que equipamentos exclusivamente na entidade patronal e portanto vão retirar aquilo que hoje para muitas famílias é um instrumento de conciliação da vida pessoal, familiar e profissional. E nisto há uma sintonia. Há uma sintonia também na proposta do Chega, quando o Chega pretende generalizar os contratos a prazo. Ora, generalizar os contratos a prazo, aquilo que faz, sendo que nós já somos dos países da Europa com maiores taxas de precariedade, aquilo que faz é causar muita incerteza, dar menos poder reivindicativo aos trabalhadores, que estão sempre no susto e na incerteza de saberem se vão ver o contrato renovado ou não, e depois tem uma consequência muito prática para quem quiser ir, por exemplo, a um banco tentar fazer um crédito à habitação, vai ter muito mais dificuldades em fazê-lo. E em todas estas matérias, como em muitas outras, há uma proximidade na maneira como o Chega e a AD veem o mundo do trabalho. Aqui o que é que aconteceu? Aconteceu que André Ventura, durante as presidenciais, confrontado com uma greve geral muito esmagadora e com sondagens de opinião que mostram que estas medidas são muito impopulares, achou que o melhor era aparecer como opositor a uma reforma do trabalho, na qual, na verdade, não
1: e para uma resposta quase em 5 segundos, porque já ultrapassámos aqui o tempo do fórum, e o que é que o terá feito mudar de ideias?
4: O que o fez mudar de ideias foi o facto de achar que tem uma oportunidade única para mudar as leis do trabalho de uma maneira que vai ao encontro daquilo que são as elites que financiam o Chega e ao mesmo tempo achar que consegue encontrar uma narrativa que convence o seu eleitorado, porque André Ventura estava entalado entre os financiadores e os eleitores e aqui optou pelos financiadores, mas vai tentar encontrar uma narrativa que convença os eleitores e portanto vai puxar por esta questão das férias e das licenças e vai tentar vender isto como um grande avanço na vida dos trabalhadores, mas vai demorar muito pouco tempo, creio eu, para muitos eleitores trabalhadores do Chega perceberem que efetivamente a sua vida vai ficar mais precária e vão ter muito menos capacidade negocial nos seus salários.
1: E é com a análise da Margarida Vinho terminamos aqui a primeira parte do fórum. Retomamos o debate já a seguir ao noticiário.

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3: O Ministro da Agricultura garante no Parlamento que o Governo tem feito o trabalho de prevenção dos incêndios. Até esta altura já estão limpos quase 20 mil quilómetros do caminhos florestais. Numa altura em que se aproximam temperaturas extremas, o Centro de Apoio ao Sem-Abrigo em Lisboa vai ajustar a ajuda a estas pessoas para evitar situações de desidratação.
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2: A esta hora o Porto está com 18 graus, Ponta Delgada 19, Lisboa 22, Funchal 23 e Faro 26. Olhamos para as principais notícias na TSF às 11 com a jornalista Paula Dias.
3: O Governo garante que já foram desimpedidos 18 mil quilómetros de área florestal para reduzir o risco de incêndio, depois das tempestades do início do ano, que deixaram material combustível no terreno. O Ministro da Agricultura, José Manuel Fernandes, está no Parlamento e ouviu o deputado comunista Alfredo Maia acusar o Governo de estar a falhar na prevenção dos incêndios.
6: Primeiro foram as linhas de crédito para que os proprietários removessem a madeira. Já em maio os apoios a fundo perdido de 1.500 euros. Mas a meio de junho ainda estamos quase como estávamos em fevereiro, com o verão a começar. O Governo falhou claramente. E se falhou na prevenção, o que vai fazer no combate?
7: 18 mil quilómetros de caminho desobstruído, primeira prioridade. Sem essa desobstrução era impossível chegar aos terrenos. 18 mil quilómetros. Parece que não foi retirada nenhuma madeira, nenhumas árvores tombadas. Eu vou-lhe dizer qual é o nosso objetivo. É que não seja o Estado a fazê-lo, é que sejam os proprietários. E por isso é que aprovamos legislação. Pois bem, de 2,3 milhões de metros cúbicos que estão tombados, a indicação que tenho é que já foram retirados 800 mil metros cúbicos. Mais de um terço, Sr. Deputado, um trabalho que está a ser realizado.
3: O Ministro José Manuel Fernandes adiantou ainda que na próxima segunda-feira a União Europeia vai votar um novo apoio de 30 milhões de euros para os agricultores atingidos pelas tempestades.
7: Pela primeira vez face a uma calamidade desta natureza, o Governo pediu o acionamento da Reserva Agrícola Europeia, que é uma reserva para crises, que tem 450 milhões de euros por ano para distribuir pelos 27 Estados-membros. Pois bem, na próxima segunda-feira vai a votação no Conselho, um apoio de 30 milhões de euros para apoiarmos o rendimento dos agricultores que foram vítimas destas tempestades.
3: Um apoio que Bruxelas pode vir a dar, mais 30 milhões de euros para os agricultores portugueses atingidos pelas tempestades no início do ano. Com o anunciado aumento das temperaturas, o Centro de Apoio às Pessoas em Situação de Sem-Abrigo vai ajustar as refeições que distribui todos os dias na região de Lisboa. O diretor do CASA, Nuno Jardim, explica que é uma forma de combater eventuais casos de desidratação.
8: No nosso caso, o que nós procuramos e o que temos possibilidades de fazer, e visto que damos pelo menos apoio alimentar todos os dias, nessa versão nós pelo menos vamos procurar dar alimentos mais frescos, portanto, adaptar um pouco a alimentação para não ser comidas muito quentes e que possam eventualmente gerar alguma maior desidratação. E aumentar o número de líquidos, portanto, basicamente é o que vamos fazer. As questões de desidratação podem ser graves, até porque às vezes entra-se em processo de hidratação sem perceber.
3: A distribuição de alimentos aos sem-abrigo na região de Lisboa vai ter em conta o calor extremo que se prevê para os próximos dias. A Agência Portuguesa do Ambiente ainda aguarda pelos resultados à qualidade da água da Praia de Santo Amaro em Oeiras. Só depois a APA vai decidir se é ou não levantada a interdição decretada pela Direção-Geral da Saúde. Ontem, uma ruptura de uma conduta de uma empresa de tratamento de resíduos provocou uma descarga na Ribeira da Laje, a cerca de 6 km da praia de Santo Amaro. Entretanto, esta conduta já foi reparada. O próximo fim de semana é o primeiro do Rock in Rio, na zona oriental de Lisboa. Uma das novidades este ano tem a ver com as alterações no sistema de transportes. Roberta Medina, da organização do Rock in Rio, garante que não vão faltar autocarros.
9: Carris vai ter 25 autocarros articulados para a vinda a partir do meio-dia, 50 autocarros articulados na saída. Uma mensagem super importante que ajuda o funcionamento de tudo e a melhor experiência do público é que quem puder saia com tranquilidade, especialmente no domingo, né? Uhum. Onde o pessoal está preocupado porque tem que acordar cedo no dia seguinte. Sai, quem puder sair com um pouquinho mais de calma, sai. A gente, em no máximo uma hora, consegue colocar todo mundo, né, já na Estação do Oriente, as pessoas que vão para a estação de comboio de Sacavém. Flui muito rápido, mas ainda assim leva um tempinho.
3: Leva um pouco de tempo, mas a organização do Rock in Rio assegura que não vão faltar autocarros para o festival.
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0: Passam 9 minutos das 11, segunda parte do Fórum TSF. Hoje falamos sobre o pacote laboral. A produção é de Cláudia Patrício Silva, moderação de Manuela Cássio.
1: Neste dia em que o Parlamento decide se aprova ou não, na generalidade, a proposta de alteração às leis do trabalho, proposta do Governo, queremos ouvir a opinião dos nossos e das nossas ouvintes. O que gostava que acontecesse hoje no Parlamento? Que os partidos aprovem esta proposta do Governo ou, pelo contrário, que chumbem estas alterações às leis do trabalho? Que avaliação fazem? Compreendem as críticas dos partidos de esquerda ou consideram que a Ministra do Trabalho tem razão quando os acusa de imobilismo? Como avaliam a estratégia do Chega, que depois de muitas críticas e exigências, incluindo o compromisso para a descida da idade da reforma, afinal, pode ser o Chega a abrir caminho à aprovação da lei laboral? Queremos ouvir a opinião dos nossos ouvintes e é por eles que começamos neste debate. Que opinião tem hoje José Cavalheiro, que nos liga de Matosinhos? Bom dia.
2: Bom dia, muito obrigado pela oportunidade. Acho que me deixe mais alguns segundos. Eu recordava um episódio da minha vida, foi muito marcante, que é o seguinte. O que está a acontecer lembra-me, eu estava em África, no serviço militar, e ia por um carreiro e de repente vi um gato movimentar-se de uma maneira muito estranha e parei, digamos, instintivamente achei aquilo qualquer coisa de muito estranho. E o que era? Era uma cobra venenosa que estava exatamente na beira desse carreiro, que estava a hipnotizar o gato. Isto foi a imagem que me ocorreu quando vejo o que está a acontecer ao PSD e com o Chega, não é? Em que o PSD está nitidamente a ser hipnotizado pela agenda do Chega e está a fazer uma série de coisas que vão acabar, digamos, na sua própria destruição. Aliás, as sondagens já apontam para isso. Mas, indo agora para o assunto do fórum, parece-me que depois deste governo ter tido um fracasso enorme na questão da saúde, portanto, em que inclusive o chefe de missão que escolheu esteve envolvido em polémicas e negociatas, quando falhou completamente na questão da habitação, que em vez de baixar os preços das rendas e facilitar as coisas pioraram drasticamente, como toda a gente sabe. Portanto, ele agora prepara-se para avançar para uma situação que é, digamos, baseada no pressuposto de que a produtividade das nossas empresas, que de facto é menor de que as empresas mais desenvolvidas dos países europeus, mas que essa produtividade depende essencialmente da questão do trabalho, quando realmente nós sabemos que o nosso tecido empresarial é um tecido de microempresas, sabemos que muitos patrões, 90% e tal, portanto dessas microempresas têm um patrão que é o gestor, que esse gestor, numa percentagem muito grande, suponho que é 50% e tal, não tem mais que o ensino básico, portanto a gestão de uma empresa é absolutamente crucial para a sua produtividade, o investimento em inovação, etc., é absolutamente fundamental e nós temos uma banca muito pouco disposta a arriscar e a apostar, digamos, no financiamento das empresas. Temos uma burocracia do Estado absolutamente asfixiante que impede as empresas de se expandirem, etc. E, portanto, disto tudo, o Governo selecionou os trabalhadores como alvo e, digamos, este pacote aponta nitidamente para a precariedade. A precariedade é um dos fatores que tem levado à imigração, portanto, à saída de portugueses para o estrangeiro, em muitos casos, portanto, portugueses altamente qualificados. Nós sabemos que, por contas feitas por gente que sabe do assunto, que se fôssemos somar tudo que se gasta com uma criança desde que nasce até que tira o curso superior, todos os trabalhos dos pais, etc., etc., isso valeria mais de 250 mil euros. Portanto, cada português qualificado que sai para o estrangeiro, o país perde 250 mil euros de investimento e, portanto, este pacote é dirigido para a precariedade, portanto, ao contrário do que o país precisa, e é dirigido contra os imigrantes. Ora, nós estamos com uma taxa de desemprego muito baixa, portanto, digamos, no mercado de trabalho já não há gente para determinadas funções, não há. Não é uma questão de pagar mais ou menos, não há gente disponível para determinadas coisas e, portanto, se atacarmos também os imigrantes, eu não sei se vai ser o Dr. Luís Montenegro que vai conseguir colher a fruta no Oeste ou as azeitonas no Alentejo. Portanto, agora digamos, ao fazer estes negócios com o Chega, e dentro daquela imagem forte do gato hipnotizado, parece-me que o Dr. Montenegro, que aliás nem sequer teve mais que 25% de apoio dos seus militantes na sua recente eleição, portanto, dos militantes inscritos no PSD, o Dr. Montenegro segue hipnotizado nesta linha e esquece de uma coisa: a quem se vende por um prato de lentilhas não passa do rodapé da história. Pronto, é este o triste.
1: O contributo do José Cavalheiro. E que opinião tem o Augusto Cutas, nos Liga do Porto? Bom dia.
3: Olá, bom dia. Seguindo um bocadinho o que o José Cavalheiro disse, o nosso problema, que é grave, é da produtividade. E a produtividade só se resolve tendo empresas organizadas, com organização e com quem saiba organizar. Tudo o resto é engraçadinho. Relativamente a esta suposta legislação tão necessária, é curioso que há uma entrevista hoje no Expresso de um senhor que foi ministro no anterior governo do senhor Dr. Luís Montenegro, e que foi um ministro muito apagado e que, por acaso, ou sem acaso, agora é o presidente da Câmara do Porto e que também não faz nada, mas que diz que esta legislação é totalmente desnecessária. É uma pessoa de dentro que diz isto. A legislação é totalmente desnecessária. É evidente que vai ser aprovada pelo Chega, é evidente que o Chega tem sempre barreiras que depois caem conforme dá jeito. O que parece é que o Chega vai exigir, em troca, contratos a termo sem fim, aquelas coisas da precariedade ao máximo, e é evidente que o Chega está a ganhar, não vale a pena. O Luís Montenegro vai perder, porque o Chega vai-lhe passar por cima, isso... Está visto. E até porque, se nós olharmos, e muito rapidamente, para este governo, a começar pelo primeiro-ministro e a acabar, por exemplo, na ministra do Ambiente, que até não parecia má pessoa e agora arranjou uma confusão com os guarda-sóis aqui e ali, e que depois arranjou uma confusão aqui no Porto, em tira com a praia do bar do Ourigo, é mau. O governo é todo mau. Por isso, quer dizer, a legislação laboral não vai resolver problema nenhum de produtividade. Não era preciso mexer em nada. Vai-se mexer, mas vai-se mexer graças ao Chega. Posto isto, o Luís Montenegro vai qualquer dia deixar de ser primeiro-ministro, uma coisa que ele adora tanto. Esta legislação era totalmente necessária. Bom dia, obrigado.
1: Contributo do nosso ouvinte Augusto Cutna, que está reformado e que nos liga do Porto. No Facebook da TSF, escreve o Diogo Oliveira: o pacote laboral é globalmente muito nefasto para os direitos dos trabalhadores e promoverá ainda mais a precariedade e desequilíbrios das relações laborais. Pode até atrair investimento estrangeiro, mas de empresas que visam maximizar o lucro em detrimento do equilíbrio nas relações laborais, e acentuará a debandada dos nossos jovens para outras paragens com mais condições. Acusar a esquerda de imobilismo é uma falácia, acrescenta o Diogo Oliveira. Uma reforma não vale por si mesma. Não entender um retrocesso desta dimensão, ou melhor, não pretender um retrocesso desta dimensão, não é sinónimo de imobilismo. O Chega já não me surpreende, não pela sua estratégia, mas pela falta dela, é capaz de defender tudo e o seu contrário. Certo é que tem repartido a governação com o PSD, e isso é evidente. Bom dia, Inês Cardoso, bem-vindo ao Fórum TSF. Parece que fica cada vez mais claro que o Chega é o parceiro da governação, o parceiro preferencial desta governação, ou é exagerado dizer isto?
4: Bom dia, Manuela Cássia, e todos os que acompanham o Fórum. Não vejo nenhum exagero, parece-me que é efetivamente isso a que vamos assistindo. Houve durante muito tempo um discurso, aliás, até a propósito da sua reeleição como líder de partido, Luís Montenegro quis sempre afirmar uma equidistância entre o PS e o Chega, considerando que têm aberturas que estão em pé de igualdade para dialogar com todos, mas aquilo que vamos assistindo é de facto uma mudança que pode parecer subtil, mas é muito significativa do ponto de vista da visão relativamente ao sistema, por um lado. Por outro lado, em relação ao próprio campo em que o PSD se move, e creio que pode haver várias consequências disso mesmo, porque estamos a falar de dossiers muito relevantes, por um lado, e no caso da legislação laboral, convém termos presente qual era a tradição do ponto de vista de diálogo, de concertação prévia, de tempo político em que era negociada a legislação laboral, mas além disso, se formos olhar, por exemplo, para a prestação social única, e não falo apenas da negociação ou da forma como o diploma baixou às especialidades em votação na Generalidade, já na perspectiva de um diálogo com Chega, mas falo também da própria linguagem que o Governo tem vindo a adotar, que é de facto uma linguagem em muitos aspectos, relativamente a alguns dos preconceitos e dos tiques de linguagem do Chega, é cada vez mais próxima na forma como defende algumas posições e como tenta justificar algumas das medidas que são tomadas. Portanto, eu creio que o Chega é um parceiro preferencial porque, efetivamente, este PSD está muito próximo em muitos aspectos de algumas ideias defendidas pelo Chega. O que me parece claramente arriscado, antes de mais, para o próprio Partido Social Democrata e para Luís Montenegro, não apenas porque vamos ouvindo algumas vozes internas alertando para os riscos do espaço que está a ser dado ao Chega, mas porque, se olharmos para os estudos de opinião, eles são coincidentes numa leitura, a de que o eleitorado do PSD não é favorável a esta aproximação. E claro que nós sabemos as respostas, conhecemos-las de cor, que o Primeiro-Ministro dará de que não governa para sondagens, ou de que, de facto, há diferentes sinais que muitas vezes são dados pelos estudos de opinião. A verdade é que há linhas que são muito consistentes e que vão sendo demonstradas relativamente ao caminho que é seguido e relativamente àquilo que é a rejeição por uma grande parte de um eleitorado social-democrata mais moderado e que tem uma visão mais defensora de determinados princípios fundadores do partido, é de facto uma visão crítica em relação a esta aproximação que é evidente e que não pode ser escamoteada.
1: Aliás, hoje temos uma outra sondagem do Correio da Manhã e no Negócios que nos mostra que a AD foi ultrapassada pelo Chega. É certo que estamos muito longe das eleições, mas parece que este é também um sinal a ter em conta?
4: Sim, são sinais a ter em conta. É verdade que as sondagens das últimas semanas vão demonstrando a quebra ligeira, é verdade, mas por parte da AD, uma subida do PS, e depois há diferentes posições em que o Chega é colocado. E, portanto, claro que convém sempre termos alguma cautela na leitura de sondagens, mas ainda no momento em que, de facto, não se perspectivam eleições no horizonte, e é importante termos isso em conta, que teremos muita coisa a acontecer nos próximos tempos. Mas são sinais que vão sendo dados e que, mais uma vez, temos alguns elementos que são consistentes, apesar das diferenças de posição em que, nomeadamente, o Chega é colocado. E essa consistência está na quebra da AD e não diria que seja muito significativo, mas há de facto uma capacidade do PS de melhorar ligeiramente o seu resultado. Há algumas leituras otimistas, eu nesse aspecto devo dizer que ouvi com muita atenção a Margarida Davi, mas penso que há algum otimismo na forma como ela avalia que o eleitorado perceberá o quanto esta legislação é penalizadora, ou, como ouvimos outras análises, de que é percebido, é claro esta forma como Chega faz zigzags, como altera de posição. Eu confesso que não sou tão otimista nesse sentido. Creio que o Chega e André Ventura são muito costumeiros neste tipo de mudanças de agulha em função dos interesses que vão sentindo a cada momento de uma maneira muito oportunista, até porque o partido não tem propriamente grandes camadas programáticas ou ideológicas e, portanto, move-se muito em função daquilo que avalia ser o seu interesse em cada momento. E já ouvimos ontem o início da narrativa, que é considerar que o Chega está a conseguir ganhos para os trabalhadores e para os seus eleitores em temas como as férias ou a questão do luto ou ainda as licenças para os avós ou a questão do trabalho por turnos, que é um dos pontos em que exigiu ter ganhos. Portanto, vai apresentar os ganhos e vai sobretudo começar a apresentar-se como demonstrando que é efetivamente um grande partido que já está a conseguir influenciar a governação. E penso que essa é de facto uma mudança que pode ser perigosa para o próprio PSD, que ao tentar eventualmente, muitas vezes considerando que está a tentar ocupar o espaço do Chega ou esgotá-lo, secá-lo no seu papel de oposição, corre o risco de estar efetivamente a abrir-lhe um espaço e a legitimá-lo como um partido de poder, que na verdade não está dentro, e é verdade que o não é não de Luís Montenegro sempre foi em relação a acordos de governação ou de incidência parlamentar, mas não estando dentro, o Chega efetivamente está, porque nos temas que são mais polémicos, são muitas vezes legitimadores de algumas das bandeiras do Chega, é o Chega que o PSD procura.
1: Falaste aí do preço que o PSD poderá pagar por esta aproximação ao Chega. Salientaste também agora mesmo esses pontos que André Ventura ontem no Parlamento já reivindica como vitórias do Chega. Mas as pessoas também vão perceber que, para além desses mais alguns dias de férias, esse subsídio para quem trabalha por turnos, vão ter o outro lado da moeda, que é o aumento dos contratos a prazo para os mais jovens, que poderão passar o resto da vida com contratos a prazo. Temos a questão do outsourcing, temos a questão da não integração dos trabalhadores despedidos ilegalmente. André Ventura não arrisca aqui também pagar algum peso, porque há parte do seu eleitorado que será atingido pelas partes mais gravosas da reforma laboral.
4: É verdade, há um risco e há efetivamente para os cidadãos mais informados e que vão sofrer as consequências de algumas dessas medidas, há esse risco. Mas há ainda dois aspectos a salientar. Um deles é que temos ainda um grande caminho pela frente. Perdão, no que diz respeito à especialidade e, portanto, vamos ver o que é que acontece, até que ponto há no final do caminho, uma grande alteração de algumas destas medidas. E esse é um ponto que importa sublinhar, porque efetivamente pode fazer toda a diferença no perfil final. O segundo ponto é que o Chega vive muito narrativas, portanto, tudo depende da capacidade de conseguir passar a sua mensagem em relação aos ganhos e não em relação
1: temos aqui ainda um temos aqui desde o início. Temos aqui ainda um processo que poderá ser demorado na especialidade, e é esse processo na especialidade que irá permitir de avaliar melhor aqui esse deve haver ou esse risco que o Chega pode correr neste momento.
4: Sim, há um longo processo na especialidade e eu diria que há sobretudo uma incerteza sobre o que vai ser o caminho final a fazer, porque nós sabemos perfeitamente que estamos a falar de um trabalho detalhado, medida a medida, não sabemos exatamente qual vai ser o desenho final do diploma e, portanto, penso que muito do que seja esse risco para o Chega vai depender do trabalho da especialidade e daquilo que seja o perfil. Aliás, quando olhamos para outros diplomas anteriores e para a possibilidade de determinados segmentos de legislação haver medidas que são votadas de forma diferente em relação àquilo que é o sentido de voto global de um diploma, o que é que esse trabalho vai efetivamente fazer, no final do caminho eu não estou a ser, não, pode parecer excessivamente otimista dizer que se vai conseguir travar algumas das medidas, mas há de facto um caminho a fazer. Aquilo que vai ser votado no final não é necessariamente o mesmo que está a ser votado no caminho, neste início de caminho, na generalidade. E, portanto, creio que passará muito por aí, por um lado o papel até do próprio PS, do qual não estamos a falar, mas que agora tentará ter um papel ativo e perceber até que ponto tem alguma capacidade de ser ouvido em relação à especialidade. É certo que politicamente está afastado deste processo e terá de avaliar as consequências desse afastamento, mas há de facto um trabalho na especialidade que não sabemos exatamente os níveis de compromisso que foram assumidos pelo Chega em relação à AD, e não nos podemos esquecer que o Chega não é propriamente um partido que seja coerente nos seus compromissos e, portanto, não sabemos até que ponto neste caminho há também riscos para o governo de ver completamente desfigurado ou alterado o sentido da reforma que quer fazer. Eu, pessoalmente, concordo nesse ponto com o professor João Cerejeira, creio que no final do caminho poderemos ter no limite mais efeitos políticos e mais leituras e narrativas políticas do que eventualmente até reformas de fundo que possam suportar o discurso do governo relativamente à necessidade ou aos objetivos desta reforma, que de facto nunca foram explicitados, nunca foram demonstrados e não sabemos até que ponto resistem em alguns dos pontos que eram considerados essenciais, até que ponto resistem no trabalho na especialidade.
1: Obrigado, Inês Cardoso. A análise política diretora já editorial de Notícias Limitadas, grupo de comunicação social que integra a TSF. E que opinião tem o empresário Paulo Vieira, que nos liga de Matosinhos? Bom dia.
5: Bom dia, Manuela Cássio, mais uma vez. Tanto agradecer a oportunidade que me dão de poder intervir no vosso programa e dizer que, pronto, isto ao longo deste caminho, tanto com a intenção deste pacote laboral, tanto dizendo que isto que são reformas boas para o país, é precisamente o contrário. Os trabalhadores vão isto a passar na Assembleia da República, os trabalhadores, portanto, têm, isto vai ter consequências muito negativas na vida dos trabalhadores, com toda a certeza. É uma reforma, então não é esta a reforma que o país precisa. A reforma que o país precisa é melhores salários, muito negativas na vida dos trabalhadores, com toda a certeza. É uma reforma, então não é esta a reforma que o país precisa. A reforma que o país precisa é melhores salários.

0: um governo que está a tirar ao povo para enfim, financiar a guerra com mais 130 milhões de euros, isto não faz qualquer tipo de sentido. Eu acho que nós devemos valorizar todas as lutas que têm sido feitas ao longo dos últimos meses, desde logo a greve geral do dia 11, foi dia 11 de dezembro, no próprio 25 de abril, acho que deu para ver pela multidão, portanto, que teve nas comemorações de 25 de abril e do próprio 1 de maio, aqui a vontade do povo de não, que este pacote laboral, portanto, não avance. É uma luta que eu acho que vai continuar, isto não acaba aqui, é uma luta que vai continuar contra os despedimentos, contra a precariedade, contra a desregulação dos horários, contra o ataque aos direitos da maternidade e paternidade, a questão da facilitação da capacidade de contratação coletiva, a limitação à greve. Portanto, isto, nós não, o povo não vai desistir. Portanto, nós vamos continuar a estar na rua, vamos continuar a lutar. A Troika 1 foi aquilo que foi e estavam a ser implementadas reformas e foram derrotadas nessa altura. Neste momento a Troika 2, que continua para continuar, portanto, o trabalho portanto, do governo de Passos Coelho na altura, portanto, a luta vai continuar portanto, contra esta Troika 2, contra estas políticas portanto, que vão contra aquilo que são os interesses do povo. E eu acho que é importante, portanto, as pessoas terem calma. Vamos ver o que é que vai sair da votação de hoje. Apesar que há uma inclinação para votarem a favor deste pacote laboral, o PSD, o Chega, a Iniciativa Liberal, mas eu acho que ainda é possível e ainda vamos a tempo de alterar portanto, este processo que avançar antes seria um grande desastre para o povo português. E é isto, a luta, é através da luta que se tem conseguido muitos direitos, ninguém, o patronato nunca dá nada por dar, nunca dá nada, nada cai do céu e, portanto, vai ser o povo que vai ter que lutar pelos seus direitos, por reformas, de facto, que sejam significativas para o melhoramento das suas vidas e não aquilo que nós temos aí, que é um ataque muito grande aos direitos dos trabalhadores e acho também que era importante deixar aqui um repto aos trabalhadores, que também aqueles que vão votar, aos votantes trabalhadores, que tenham em consideração e que façam uma avaliação àqueles que os têm andado a enganar já há muito tempo a esta parte e continuam a cometer os erros, tanto de perseguição ao povo e aos trabalhadores e que nas próximas eleições portanto, têm que, de facto, castigar estes partidos que estão do lado daqueles que têm lucros fabulosos. Estou em um papel à frente com a Galp Energia com um lucro de 1.300 milhões de euros, a EDP um lucro de 1.661 milhões de euros, o Jerónimo Martins com um lucro de 1.006 milhões de euros, e portanto, são estes, de facto, que têm que ajudar com os seus lucros, têm que ajudar e têm que contribuir para que o povo viva melhor.
1: E fica assim, clara a opinião e o apelo que nos deixa o Paulo Vieira. Passa a palavra ao Armando Santos, nos Liga da Guarda. Bom dia.
2: Bom dia, Dr. Manuel Acácio, bom dia, ouvintes da TSF. Ora, as últimas eleições legislativas foram forçadas pelo atual Primeiro-Ministro. E, se os eleitores que votaram na AD e no Chega naquele dia tivessem na sua frente o dia de ontem e o de hoje, certamente não votavam nesses dois partidos. Quanto ao PSD, eu quero dizer uma coisa. Ele hoje vai para Congresso. O que é que o PSD vai para Congresso? Vai apenas a constituir a comissão liquidatária do partido para a fusão com o Chega. Parece-me que não há já mais nada a fazer neste momento. Quanto ao governo, não sei se foi escolhido, o atual governo, se foi escolhido pela IA ou se foi a uma empresa especializada no assunto, parece-me, a meu ver, acertou apenas na senhora Ministra do Ambiente. Muito bom dia e obrigado.
1: Contributo do nosso ouvinte Armando Santos, o próximo convidado para o debate que hoje aqui fazemos, Arménio Carlos, foi secretário-geral da CGTP Intersindical. Bom dia, Arménio Carlos. Invocando aqui a sua longa experiência como dirigentes sindicais, muitas lutas na rua e nas empresas. Chegados a este ponto, temos, tudo indica, o Parlamento esta manhã aprovar na generalidade, para já, este pacote laboral do Governo. Que avaliação faz o Arménio Carlos? O movimento sindical sai fragilizado todo este processo?
3: Bom dia, Manuela Cássio.

0: e a todos os ouvintes da TSF. Não, eu creio que neste momento todos os dados que são conhecidos demonstram que o movimento sindical não sai fragilizado, pelo contrário, sai prestigiado, nomeadamente a CGTP, Intersindical Nacional. Olha, desde logo, pela forma como os trabalhadores têm participado nas inúmeras lutas que a CGTP tem convocado, designadamente as greves gerais. E em segundo lugar, também, pelos estudos de opinião que apontam para que a sociedade em geral está contra este pacote laboral e contra os objetivos que o Governo apresentou para o implementar. Portanto, os sindicatos estariam fragilizados se não contassem com o apoio dos trabalhadores e, sobretudo, com a opinião da sociedade. Acontece precisamente o contrário. Portanto, eu acho que o Governo, com esta proposta de lei, ao tentar retirar direitos aos trabalhadores, reduzir os seus rendimentos e atacar os sindicatos, porque em relação à liberdade sindical é isso que eles pretendem, atacar os sindicatos para evitar que os sindicatos possam entrar nas empresas e dar a oportunidade aos trabalhadores de escolher e de decidir sobre aquilo que devem de reivindicar e sobre a opção sindical ou não que devem de fazer, o que está a demonstrar claramente é que o tiro saiu pela culatra e, portanto, há neste momento claramente um apoio significativo às posições da CGTP e particularmente também a esta ideia de combater e derrotar o pacote laboral.
1: Mas tudo indica que o pacote laboral não será derrotado.
0: Pois, mas isso...
1: Pelo menos no Parlamento.
0: Certo, mas como em tudo na vida, nós não estamos perante, e permita-me este exemplo, nós estamos perante uma corrida de 100 metros. Estamos perante uma situação que envolve uma maratona. E, portanto, nem sempre aquilo que não se consegue no imediato é impossível de concretizar a curto ou médio prazo. Eu dou-lhe um exemplo. Quando foi da Troika, também impuseram, digamos, todo aquele conjunto de medidas que são conhecidas do povo português e ao longo de 2, 3, 4 anos o CGTP nunca deixou de lutar, de resistir e de contestar e o que é certo é que ao fim de alguns anos uma série dessas medidas não só foram revertidas, como inclusive foram porque entretanto se promoveu um desgaste muito grande, quer do ponto de vista social, quer do ponto de vista eleitoral, da imagem do Governo, que permitiu depois a reversão dessas medidas, algumas delas gravosas, que entretanto tinham sido implementadas. Portanto, é como lhe digo, ao contrário do que alguns pensam, de que este é um processo que pode ficar encerrado agora na especialidade, depende. Se for rejeitado, vai ao encontro daquilo que é a opinião pública. Em termos gerais. Se for aprovado, naturalmente vai continuar a contar com a resistência dos trabalhadores e com a contestação da opinião pública.
1: Armélio Carlos, agradeço também o ter aceitado o convite para participar aqui nesta reflexão que fazemos no Fórum TSF, Secretário-Geral da CGTP Intersindical, tendo aqui como escutamos que o movimento sindical português não sai fragilizado com este processo e com a eventual aprovação na generalidade do pacote laboral na Assembleia da República. O Avelino Rezende participa no debate online e escreve no Facebook da TSF quando nós respondemos à pergunta que fazemos, a uma das perguntas que fazemos, se este pacote deveria ser aprovado ou chumbado, e responde o Avelino Rezende, chumbado, claro. Impor este código aos trabalhadores vai trazer muita convulsão social. O Luís Travassos, também no Facebook da TSF, escreve: passados 50 anos de Abril e 40% dos portugueses são pobres. Passados 30 anos de socialismo e 25% dos portugueses ganham o salário mínimo nacional. Manter a mesma solução e ficar à espera de resultados diferentes é preciso ter muita fé. O Jorge Ferreira escreve também aqui no Facebook da Rádio que a aprovação do pacote laboral terá aplausos na Assembleia da República, mas protestos na sociedade civil. Ganharão os partidos de esquerda às próximas eleições? Pergunta e depois responde claramente que sim. Não aceitam a precariedade dos trabalhadores e só essa empatia para com o povo vale mais que uma ideologia e a escolha do voto dito consciente. E que opinião tem o Joaquim Madureira, que nos liga do Mar de Canaveses? Bom dia.
2: Olá, bom dia Manuel Acácio e bom dia a todos os ouvintes. Manuel Acácio, o que se vai passar hoje na Assembleia da República com a aprovação do pacote laboral é altamente lamentável. Vai afetar fortemente a vida dos trabalhadores portugueses. O dia de hoje vai ficar na nossa história como um dia negro para a nossa democracia no campo laboral. Com a aprovação deste pacote laboral proposto por este governo retrógrado de direita e com o apoio do Chega, um partido de extrema-direita fascizante vai... E com o apoio do fascizante. Não foi para isto que se fez o 25 de Abril. Os trabalhadores já demonstraram claramente, e de várias formas, nas manifestações de rua e através de várias greves, e também através dos seus legítimos representantes, a UGT e a CGTP, que não querem este pacote de Lebrão. Portanto, está claro que os trabalhadores não querem levar o pacote. Já chega de tanto sofrimento. Bom dia, Manuel Cássio, e muito obrigado.
1: Bom dia, Joaquim Madureira. Que opinião tem o comerciante Américo Vicente, nos liga de Pampilhosa da Serra? Bom dia.
3: Bom dia, Sr. Doutor. Sim, eu já havia quis dizer, pronto, era sobre os notos, mas eu lamento mais uma vez, o pacote laboral não está já resolvido nesta altura. E quanto aos trabalhadores, eu também fui por conta de outros muitos anos e agora sou por conta própria. E é assim, o que eu acho, penso que eu já posso falar nisso, é que o Chega, neste caso, que está a propor o aumento das reformas e a diminuição do tempo de reforma para os 75 anos e 40 anos de desconto. E como eu já tenho 43 anos de desconto, e está previsto darem-me só 400 e tal euros, não chega a 500 euros. Eu acho que isto é uma vergonha para aqueles mais que estão como eu, numa situação como eu não tenho culpa de descontar, mesmo porque o meu trabalho não dá para mais. É isso que eu lamento, é que eu, pronto, eu sou independente, não sou partidário, 100%. Mas eu acho que alguém, seja Chega, seja quem for, que deve-se aproveitar. Eu não sei se vai avante, se o pacote laboral for aprovado e se essa parte vai avante. Mas o Sr. André Ventura, embora, pronto, ele tenha essa ideia e acho que ele tinha essa ideia de aprovar só nessa comissão. Eu realmente não ouvi tudo na GIE porque não pude, no meu trabalho não deixa para isso, mas pronto, espero que se resolva melhor para todos os trabalhadores e não só para aqueles que já têm grandes jornadas e grandes reformas e que esses estão bem e não se importam. Pronto, eu acho que todos precisamos, mesmo quem ganha mais, mas pronto. É isso que eu gostava que fosse feito, que os governos, seja ele qual for, independentemente de direita ou esquerda, nós trabalhamos com a direita e com a esquerda, trabalhamos com todos. Precisamos é que ele faça o melhor. É isso, obrigado.
1: Obrigado, Américo Vicente. Que opinião tem o Otávio Ferreira, gestor? Escuta-nos em Coimbra. Bom dia.
4: Bom dia, Mela Cássio. E bom dia, ouvintes. Algo tão importante na nossa vida, em que nós sabemos que a nossa economia está mal, a nossa relação com o trabalho não está bem, portanto, manter tudo igual é querer perpetuar isto muito tempo. E acho muito interessante esta discussão, que já leva horas e dias a fio de discussão, ainda ouvimos sempre as mesmas paragonas. Ou seja, alguém me consegue dizer uma medida positiva que o pacote laboral tenha? Ninguém. Só sabemos despedimentos, bancos de horas... Aquela narrativa, desde o primeiro dia até hoje, toda a gente está a opinar sobre o pacote laboral sem o conhecer. Só se tem uma visão da esquerda. Aquela esquerda, o Partido Comunista fala muito, mas eu não me esqueço, o ano passado, um trabalhador do Partido Comunista que se quis reformar e tinham-se esquecido de fazer os descontos ao longo da vida deste trabalhador. Ou seja, os tais moralistas, os defensores do trabalho, pois fazem estes erros crassos. E isto tem contaminado o nosso país e o nosso desenvolvimento. Ouvir agora os sindicalistas a falar que vivem de trabalhos, na maioria de função pública, pegarem o chapéu que a função pública no trabalho lhe oferece, ninguém é despedido, fazem o que querem, têm regalias que o setor privado não tem, e nós permitimos que estas pessoas estejam a opinar sobre uma lei do trabalho. Ou seja, nós não somos todos função pública, só são 800 mil. E o país tem 5 milhões de pessoas ativas. E isto é uma luta que uma certa esquerda que quer, porque uma esquerda que vive de miséria, de baixos recursos, melhorar essas pessoas, perde essa luta. E isto é o que acontece. E nós somos indrominados nisto. Uma verdadeira discussão sobre o pacote laboral em que nós não conhecemos o que lá está. É só narrativa de esquerda. É só aquela parte má e toda a gente opina que tem a capacidade de dizer quase que garante o que lá está, que nunca viu nem sabe. Isto contamina, por isso é que o país não anda. Isto também é cultural dos portugueses. Nós ouvimos um título e opinamos sobre uma notícia, mesmo que a notícia diga ao seu contrário. Portanto, isto é muito mau e devíamos, de uma vez por todas, querer que o país avançasse e discutir as coisas sérias. Há medidas boas, certamente, há medidas más, certamente, mas não conhecemos todas, não temos o direito de opinar, sobretudo pessoas, sobretudo da função pública, que têm uma realidade laboral diferente das pessoas do setor privado. Diga-me uma coisa, um pacote laboral, alguém já falou aqui que as empresas que pagam acima da média ou que permeiam o mérito vão ter um benefício? Não soube falar nada disto. Está? Não está? Isto é que era importante discutir, porque se nós queremos que o tecido português, que 90% são pequenas e médias empresas, pague melhor, desenvolva, acompanhe o comboio da Europa, que não estamos a fazer, estamos cada vez mais longe, devíamos discutir as coisas de forma séria, porque um bom empresário merece mérito, sim, mas não, só ouvimos os patrões, parece que isto é uma guerra num campo de batalha à antiga, à paulada. Isto é um péssimo serviço que está a acontecer ao nosso país e isto é uma das grandes causas do nosso atraso, quer cultural, laboral, e depois vamos falar de rendimento, de rentabilidade dos trabalhadores portugueses à paulada. Isto é um péssimo serviço que está a acontecer ao nosso país e isto é uma das grandes causas do nosso atraso, quer cultural, laboral, e depois vamos falar de rendimento, de rentabilidade dos trabalhadores portugueses. Não, não. O nosso país é que não permite que isso aconteça.
1: Obrigado, Otávio Ferreira. Vou ficar aqui numa expressão utilizada agora aqui por este nosso ouvinte gestor que nos liga de Coimbra para iniciar a conversa com o professor José Palmeira, que é professor de Ciência Política da Universidade do Minho. Professor, bem-vindo mais uma vez ao Fórum TSF. Este ouvinte estava aqui a falar do campo de batalha. No campo de batalha política, há neste processo, em sua opinião, já aqui vencedores e vencidos?
5: Bom dia. Eu diria que é um pouco cedo para avaliar, porque isto é um processo dinâmico. Isto é, mesmo que as alterações à legislação sejam aprovadas, haverá sempre uma resistência. E não sabemos...
1: Será a primeira batalha de uma guerra mais prolongada?
5: Exatamente. E não sabemos até que ponto essa resistência que vai acontecer nas ruas, com greves, manifestações, não poderá, digamos assim, até em certo ponto, degradar a imagem pública do governo. A verdade também é que o governo é um bocadinho preso por ter cão e preso por não ter. Isto é, por um lado é acusado de não fazer reformas e quando avança para essas reformas é também contestado por as querer concretizar. Temos consciência de que governos minoritários têm sempre mais dificuldade porque têm que negociar e fazer cedências. Ainda por cima, estamos numa área que é a área do pacote laboral, onde a concertação social é uma almofada importante e este governo não conseguiu o apoio da UGT e, à partida, afastou imediatamente a possibilidade do Partido Socialista viabilizar no Parlamento essa mesma proposta. O que significa que estamos perante um cenário que é normal sempre que há reformas, há contestação. Agora, sendo essa reforma aprovada, vamos ver depois até que ponto é que isto só tem consequências, como é óbvio, no médio e no longo prazo, se concretizam aqueles objetivos que o governo diz estarem ligados a esta alteração, que é crescimento e os trabalhadores a médio prazo beneficiarem com esta situação. Uma coisa é certa, o país não está muito bem em termos de produtividade. E, por outro lado, também é sabido que quando nos comparamos com outros países, há países que são mais produtivos. Que tipo de legislação é que existe nesses países? Por outro lado, nós temos um tecido económico diferente, porque temos muitas pequenas e médias empresas, enquanto que noutros países há grandes empresas. Portanto, há aqui toda uma realidade que, muitas vezes, só a posteriori é que podemos avaliar os resultados que vão ter lugar.
1: As sondagens que têm sido feitas sobre esta questão do pacote laboral mostram que, mesmo entre os eleitores do PSD e mesmo entre os eleitores do Chega, a maioria está contra este pacote laboral. Parece, professor, que o PSD poderá ter aqui um preço a pagar por esta guerra política que tudo indica irá vencer no Parlamento?
5: É como eu digo, no curto prazo é uma coisa, no médio e longo prazo é outra. Nós temos uma cultura política conservadora. Tudo aquilo que seja mudar é contestado. É por isso que os governos preferem o comodismo de não fazer nada, não é? De gerir, serem governos de gestão. Mas os resultados estão aí à vista. nós não crescemos, não temos um desenvolvimento que depois permita remunerar as pessoas de forma a que elas tenham

0: tenham uma elevada qualidade de vida. Quer dizer, podemos ser um país de remediados. Se calhar não é isso que queremos. Agora, se a reforma produzir de facto efeitos positivos, o governo também poderá, digamos assim, mais tarde colher os frutos daquilo que fez. Agora, se pelo contrário entrarmos num clima de instabilidade que leva a uma crise política, eventualmente até eleições antecipadas, aí o governo pode pagar o preço de não ter conseguido alcançar os seus objetivos. Portanto, estamos um bocadinho a falar sobre a espuma dos dias, mas uma reforma desta natureza só produz efeitos no médio e no longo prazo.
1: Teremos que ver as marés que se seguem.
0: Resta saber se vai ser dado tempo ao governo para avaliar as consequências da proposta, porque podemos entrar numa crise política antecipada porque este governo é minoritário e pode cair no Parlamento.
1: E como é que o professor avalia a estratégia do Chega? André Ventura, depois de muitas críticas e exigências, incluindo aquele compromisso para a descida da reforma, que parece ter desistido, pelo menos ontem no discurso nas intervenções no Parlamento, por parte dos deputados do Chega e do próprio André Ventura, já não foi feita qualquer referência àquela que era indicada como uma linha vermelha. Aliás, ouvimos André Ventura a dizer ao Primeiro-Ministro, ou só que lhe estou a dizer olhos nos olhos, se não houver aqui mudanças na reforma, esta lei laboral será chumbada. Afinal, parece que não será chumbada e com a ajuda do PSD, como é que o professor, com a ajuda do Chega, queria dizer, como é que o professor olha para esta estratégia de André Ventura?
0: Ora bem, esta estratégia de André Ventura visa justificar a aprovação da lei, dizendo que é graças ao Chega que a lei é melhor e, portanto, não vai afetar os trabalhadores. Na perspectiva do governo, não fazendo cedências àquelas propostas mais extremistas, como baixar a idade da reforma, acaba também por alcançar os seus objetivos. O Chega tem sempre um dilema, porque o seu eleitorado divide-se entre conservadores de direita e populistas. Pós-populistas, o ideal era votar contra a reforma. Mas para os conservadores de direita é preferível aprovar a reforma, porque normalmente defendem este tipo de posições. E o Chega e André Ventura têm que jogar com esta dicotomia e procurar não alienar nenhum destes eleitorados, nem os populistas, nem os conservadores. André Ventura utiliza uma narrativa que visa, digamos assim, estabelecer esse equilíbrio. E no fundo, deverá ser aquilo a que estamos a assistir. Ele, aliás, está a esticar a corda até à última. Pode até dizer que não vota a favor da proposta e para que ela baixe à comissão especializada sem que haja votação. Isso é possível. No sentido de dizer, estão a ver como nós vamos até à última para defender os vossos interesses. Isto na perspectiva de o Chega não alienar também, de facto, os trabalhadores, que são uma parte significativa do seu eleitorado e que poderão sentir-se defraudados caso o partido aprove uma lei que eles acham que os pode prejudicar.
1: Obrigado, professor José Palmeira, também por nos ajudar aqui nesta reflexão, para o qual convido agora, já mesmo aqui na reta final, o nosso ouvinte Rui Lobo, é diretor comercial e está em Paredes. Bom dia.
2: Olá, bom dia a todo o fórum. A minha perspectiva, para falar muito rápido, cada vez mais se vê que o Chega e o PSD se unem. A ala radical do PSD, que era liderada pelo André Ventura, está-se agora a perceber que as ideias e as ideologias são muito semelhantes e que, mais dia menos dia, os dois partidos irão ser um só. Referir também que Este governo está a tomar partido das relações internacionais, de tudo o que se tem passado internacionalmente, que deixa um bocadinho no esquecimento o que se passa no próprio país. Este governo tem falhado em quase toda a linha e não se tem vindo a verificar isso na comunicação social como num passado recente. Acho que o governo está a ter um bocadinho de sorte, porque em quase todos os departamentos, não só este, eu penso que até esta reforma laboral vem um bocadinho numa perspectiva de, falando nisto, que são pequenas situações, e nesta conjuntura toda, não se fala no que realmente importa, e as pessoas não estão a ter a noção do que este governo não está a fazer. Pelo contrário, penso que vamos ter uma legislatura muito difícil. Eu penso também que o PS está muito... Eu penso que a ideia do PS é estar um bocadinho calado e deixá-los cometer os erros, mas penso que também está agora na hora do PS também agir e ser uma alternativa concreta e apontar os erros deste governo, que são muitos, e inclusive nesta situação. Penso que será. Eu ouvi há pouco que o Luís Carneiro estava a dizer que não estava fechado o próximo orçamento, que não estava posto de parte a aprovação, mas eu penso que tem que começar a não ter medo de dizer não a este governo, porque quem ouviu as declarações do último debate, ver que as posições são muito, chega e o governo estão muito a par, e o PS tem que perceber isso, e o Chega, se quiser ser a muleta do governo, tem que o fazer, e o governo tem que o aceitar.
1: E é com o contributo de Rui Lobo que estamos aqui ao fim deste Fórum TSF, no dia em que o Parlamento irá dizer se aprova ou se chumba a proposta do Governo para mudar as leis do trabalho. Será uma aprovação na generalidade? Se esta proposta tiver luz verde, depois entraremos numa outra fase, que é a discussão destas medidas no Parlamento, discussão na especialidade.

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0: O Conselho Científico do Educa entende que não está em causa o princípio de equidade entre os alunos. O Educa acredita que nenhum aluno que fez o exame do 12º ano de português foi beneficiado pela utilização no exame da mesma imagem que estava num caderno de preparação para a prova publicado no ano passado. A declarações à TSF, a Associação de Professores de Português, defende que não deve ser anulado esse exercício que saiu no exame, apesar de já constar também nesse caderno de preparação. No Parlamento vai ser votado daqui a pouco, na Generalidade, o pacote laboral.
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3: Temperaturas a esta hora, Ponta Delgada com 19 graus, o Porto com 20, Funchal 23, Lisboa está com 24 graus e Faro com 26. Olhamos para as notícias na TSF à hora certa com Paula Dias.
0: Numa primeira reação à polémica que se instalou...
3: Certa com Paula Dias.
0: Numa primeira reação à polémica que se instalou em relação ao exame de português do 12º ano, o Conselho Científico do Educa... Numa primeira reação à polémica que se instalou em relação ao exame de português do 12º ano, o Conselho Científico do Educa, o organismo responsável pelos exames, veio agora garantir que não está em causa o princípio de equidade entre os alunos que tiveram acesso ao caderno de exercícios onde está o cartoon, que acabou depois por sair no exame de português, Nuno Domingos.
4: Parecer que foi divulgado há instantes pelo Conselho Científico do Instituto de Educação, Qualidade e Avaliação, diz-se que o acesso à resposta apresentada no livro de apoio publicado em setembro do ano passado pela Leia, não há uma violação do princípio da equidade, nem há uma constituição de um benefício para os examinandos, os alunos. A competência na produção escrita decorre durante o exame de uma aprendizagem complexa, desenvolvida não no exato momento do exame, mas ao longo de todo o percurso escolar do aluno, não sendo possível desenvolvê-la de forma satisfatória, de acordo com o Conselho Consultivo do Educa, através da simples resolução de um item com um estímulo semelhante ou mesmo idêntico. O estímulo é a tal caricatura que era usada no manual da Leia e que apareceu no exame de português deste ano. Diz ainda o Conselho Científico do Educa que a sugestão de resposta que se encontra no livro de preparação para o exame debruça-se sobre a relação entre o título e a imagem, induzindo uma determinada linha de raciocínio que é diferente daquela que estabelecida no enunciado da prova do Exame Nacional deste ano. Por isso, diz o Conselho Consultivo do Educa, que não parece aceitável considerar que um aluno que tenha usado o livro de apoio para a preparação do exame tenha obtido alguma vantagem na resolução, visto que teve de produzir obrigatoriamente um novo texto no âmbito do exame. A mesma nota, o mesmo parecer, diz que salvaguarda a hipótese de o aluno ter memorizado a resposta dada quando da preparação, o que se afigura, diz ainda este parecer, muito pouco plausível. Há depois uma recomendação do Conselho Científico, diz esta entidade, que é recomendável que os suportes utilizados na construção de exames passem a ser objeto de procedimentos acrescidos de verificação prévia pelas equipas responsáveis pela elaboração das provas e exames finais. Uma verificação que não deve corresponder a um mero estudo de mercado exaustivo e impraticável. Este parecer termina com uma nota. A preocupação acrescida com esta verificação permitiria reduzir o risco de repetição de estímulos, evitar leituras públicas de favorecimento ou desigualdade e preservar a confiança no processo de avaliação externa.
0: Uma recomendação do Conselho Científico do Educa, que ainda assim garante que não está em causa o princípio de equidade entre os alunos. Em relação a este caso, o Ministério da Educação já determinou à Inspeção-Geral da Educação a abertura de um inquérito e pediu também explicações internas ao Educa, notando o Ministério a existência de uma falha objetiva da equipa responsável pela elaboração do exame e admitindo também, na consequência, depois dessa inspeção da Inspeção-Geral da Educação, eventuais consequências em relação a este caso. A TSF falou esta manhã com João Pedro Aido, ele é o presidente da Associação de Professores de Português. Ele considera que não deve ser anulado o exercício que saiu no exame e que já estava antes no caderno de preparação para a prova.
5: Não parece que haja razões suficientes para anular este item, porque, na verdade, é igual, porque os autores dos manuais, os autores dos livros de preparação vão buscar a formulação, os enunciados que estão nos exames nacionais e adotam esses enunciados para os itens que propõem nestes manuais ou nestas provas modelo de preparação.

0: para os exames. Mas o facto dos alunos terem feito previamente este exercício de apreciação crítica a partir desta mesma imagem não lhes dá necessariamente mais vantagem relativamente a um aluno que não tenha feito. A equidade entre os alunos será substancialmente garantida, porque os alunos vão ter de praticar este item de complexidade elevada com muitas imagens, a partir de muitos estímulos visuais, digamos assim. O aluno, perante uma determinada imagem, mesmo que já tenha feito, vai encontrar na imagem que faz aspectos em que não tinha reparado. Há aspectos novos que uma leitura atenta permite encontrar.
1: O entendimento de João Pedro Aido, presidente da Associação de Professores de Português, nestas declarações à TSF, defendendo que não deve ser anulado esse item no exame de português. Nos próximos instantes que deve ser votado na generalidade no Parlamento o pacote laboral. A expectativa é mantém-se para perceber como é que vai votar o Chega, Francisco Nascimento.
2: Está tudo nas mãos do Chega. A reforma laboral está nas mãos de André Ventura, que curiosamente ainda não foi visto na sala das sessões ao longo desta manhã de sessão plenária. André Ventura ainda não ocupou o lugar num dos 60 lugares dos deputados do Chega. Não se sabe se está em reuniões com o PSD ou se ainda não está no Parlamento. Certo é que a decisão está nas mãos do Partido Chega, com a possível viabilização da reforma laboral. Isso mesmo ficou patente ontem no debate sobre a proposta do Governo, com André Ventura a não revelar qual o sentido do voto do Chega, mas a falar em vitórias com mais dias de férias, também para corrigir um erro na amamentação. Foram palavras de André Ventura, e a dizer que essas vitórias devem-se ao Partido Chega, de alguma forma antecipando a viabilização na fase de generalidade da reforma laboral. Também Hugo Soares, ontem o líder parlamentar do PSD, garantiu que a reforma laboral vai ser aprovada na votação de hoje. Ora, não se sabe se isso foi apenas uma convicção ou a confirmação de que o acordo entre o Chega e o PSD já existe para a aprovação ou para a viabilização dessa reforma laboral. É uma votação que vai acontecer daqui a cerca de 20 minutos, é o tempo que falta para o fim do debate com o Ministro da Agricultura. Depois disso, é logo uma das primeiras votações, a votação para a reforma laboral. Vamos ficar a saber se a reforma laboral continua na fase de especialidade, ou seja, se a discussão continua para a fase de especialidade, ou se essa, que foi uma das principais bandeiras do Governo no último ano, acaba por cair por terra aqui no Parlamento. Certo é que, ao que tudo indica, essa reforma laboral vai ser viabilizada com os votos do partido de André Ventura. Toda a esquerda, incluindo o Partido Socialista, vai votar contra. Ainda há pouco, no Porto, José Luís Carneiro reforçou esse mesmo voto contra a reforma laboral. José Luís Carneiro, que vai participar na votação à distância, tendo em conta que teve uma iniciativa no Porto, mas nem por isso vai deixar de dizer não a essa reforma laboral.
1: Francisco Nascimento, repórter da TSF, que está a acompanhar os trabalhos do Parlamento à espera dessa votação na generalidade do pacote laboral. Pode vir a ser aprovado na generalidade, apesar da contestação que tem existido nas ruas e também depois de duas greves gerais. Uma delas juntou as duas centrais sindicais. No fórum da TSF, Arménio Carlos, antigo secretário-geral da CGTP, defendeu que o pacote laboral até pode passar no Parlamento, mas a questão não acaba aí.
3: Há neste momento, claramente, um apoio significativo às posições da CGTP e particularmente também a esta ideia de combater e derrotar o pacote laboral.
4: Mas tudo indica que o pacote laboral não será derrotado.
3: Pois, mas isso...
4: Pelo menos no Parlamento.
3: Certo, mas como em tudo na vida, nós não estamos perante, e permita-me este exemplo, nós estamos perante uma corrida de metro. Estamos perante uma situação que envolve uma maratona.
1: Nestas questões no fórum da TSF, aqui questionado pelo jornalista Manuel Acácio, Arménio Carlos considerou que nesta luta contra o pacote laboral, o sindicalismo não ficou fragilizado.
3: Todos os dados que são conhecidos, demonstram que o movimento sindical não sai fragilizado, pelo contrário, sai prestigiado, nomeadamente a CGTP, Intersindical Nacional. Olha, desde logo, pela forma como os trabalhadores têm participado nas inúmeras lutas que a CGTP tem convocado, designadamente as greves gerais. E em segundo lugar, também, pelos estudos de opinião que apontam para que a sociedade em geral está contra este pacote de Paulo e contra os objetivos que o Governo apresentou para o implementar. Portanto, os sindicatos estariam fragilizados se não contassem com o apoio dos trabalhadores e, sobretudo, com a opinião da sociedade. Acontece precisamente o contrário.
1: Esta convicção de Herménio Carlos, antigo secretário-geral da CGTP. Nos trabalhos do Parlamento tem estado o Ministro da Agricultura e José Manuel Fernandes já garantiu que foram desimpedidos 18 mil quilómetros de área florestal para reduzir o risco de incêndio depois das tempestades no início do ano. O Ministro ouviu também o deputado comunista Alfredo Maia acusar o Governo de estar a falhar na prevenção dos incêndios.
5: Primeiro foram as linhas de crédito para que os proprietários removessem a madeira. Já em maio os apoios a fundo perdido de 1.500 euros. Mas a meio de junho ainda estamos quase como estávamos em fevereiro, com o verão a começar. O Governo falhou claramente. E se falhou na prevenção, o que vai fazer no combate?
6: 18 mil quilómetros de caminho desobstruído, primeira prioridade. Sem essa desobstrução era impossível chegar aos terrenos. 18 mil quilómetros. Parece que não foi retirada nenhuma madeira, nenhumas árvores tombadas. Eu vou-lhe dizer qual é o nosso objetivo. É que não seja o Estado a fazê-lo. É que sejam os proprietários. E por isso é que aprovamos legislação. Pois bem, de 2,3 milhões de metros cúbicos que estão tombados, a indicação que tenho é que já foram retirados 800 mil metros cúbicos. Mais de um terço, Sr. Deputado, um trabalho que está a ser realizado.
1: O Ministro da Agricultura adiantou ainda que na próxima segunda-feira a União Europeia vai votar um novo apoio de 30 milhões de euros para os agricultores atingidos pelas tempestades.
6: Pela primeira vez face a uma calamidade desta natureza, o Governo pediu o acionamento da Reserva Agrícola Europeia, que é uma reserva para crises, que tem 450 milhões de euros por ano para distribuir para os 27 Estados-membros. Pois bem, na próxima segunda-feira vai a votação no Conselho, um apoio de 30 milhões de euros para apoiarmos o rendimento dos agricultores que foram vítimas destas tempestades.
1: No Parlamento, o Ministro da Agricultura manteve as críticas aos dirigentes do Instituto de Conservação da Natureza e das Florestas, a quem chamou de mentirosos, cobardes e radicais. José Manuel Fernandes lamentou os pareceres negativos sobre propostas do Governo. O Ministro foi confrontado com estas e outras palavras pelo deputado socialista André Rijo. No entanto, José Manuel Fernandes reforçou que há empatas que não querem transformar o país.
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0: Passam 16 minutos do meio-dia, está a hora ideal para uns planos para o almoço. Quem nos leva até à Tasca da Fatinha, em Setúbal, é Fernando Melo. É o prato do dia na TSF.
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1: Prato do Dia é um guia TSF e Vazões. Quem nos leva sempre é Fernando Melo. Pode recordar todas as sugestões do Fernando em tsf.pt e também em evasões.pt. Já daqui a pouco, Negócios em Português com Ana Maria Ramos na TSF.
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3: A Mastercard abriu um novo centro para a inovação em Lisboa, criou 600 postos de trabalho e agora quer impulsionar novas soluções para o ecossistema de pagamentos. Raposo, gestor da empresa em Portugal, fala de um espaço onde pretende reunir tecnologia de ponta, incluindo inteligência artificial, cibersegurança, com talento de colaboradores de várias nacionalidades e conhecimento proveniente de várias partes do mundo para fazer crescer a oferta de produtos.
4: O centro neste momento tem cerca de 600 pessoas a trabalhar. É uma equipa muito diversificada, são cerca de 38 nacionalidades, dos quais 72% são portugueses e tem uma idade média de 34 anos. Isso são equipas com uma formação altamente qualificada, trabalham na engenharia de software, no data science, na área da cibersegurança, em gestão de produto, concessão e gestão de produto, e depois em operações e apoio técnico. É um centro tecnológico dedicado à inovação de dados, à inteligência artificial e à cibersegurança, que no nosso entender são áreas fundamentais para a transformação digital e que vão efetivamente moldar a forma como se vai fazer comércio no futuro, e nomeadamente os pagamentos. Trata-se de um hub cujo alcance não é só Portugal, obviamente está baseado em Portugal, mas o alcance é internacional e está integrado na rede de parceiros externos que nós temos e integrado também em cooperação com os outros hubs que temos na Europa, nomeadamente em Amsterdão, em Madrid, em Waterloo, que são hubs temáticos. O nosso é transversal está relacionado com a área de inovação. O centro tem uma atividade que está estruturada fundamentalmente em torno de plataformas de análise de dados, tecnologias de prevenção de fraude e na utilização da inteligência artificial e de machine learning para detectar e mitigar riscos, serviços de consultoria e assessoria para acelerar a transformação digital e otimizar o desempenho empresarial, não só de comércios, mas também na área dos emissores, dos bancos. Tem soluções de verificação e autenticação de identidade que reforçam a confiança nas interações online, tais como o Click to Pay e o Tap on Phone. E está focado também no desenvolvimento de soluções avançadas de cibersegurança, que têm como objetivo proteger as transações de dados sensíveis que se fazem em todo o mundo. E apoia modelos de pagamento emergentes, incluindo a área que agora é bastante, bastante referida ultimamente, do Agentic Commerce e das stablecoins. Há também aqui uma componente que eu acho que é muito importante referir, que está muito alinhado com a nossa visão do Force for Good, que é uma visão global da Mastercard, que tem como objetivo promover o crescimento económico, a inclusão financeira e o impacto social, criar emprego e apoiar o desenvolvimento sustentável dos talentos. E, nomeadamente, aqui no centro, uma das coisas que nós começámos a reparar foi, para além de atrairmos talento local, atrairmos talento internacional, e algo que para nós foi muito relevante, pessoas portugueses que estavam lá fora a trabalhar noutras empresas viram no Hub a possibilidade, ou no Centro de Excelência, a possibilidade de regressarem a Portugal e poderem continuar a sua atividade, normalmente em trabalhos bastante, bastante qualificados. E, de certa forma, vem também reforçar um bocadinho a visão de Lisboa como um hub de inovação que nos últimos anos tem crescido muito com outras organizações.
3: Com este novo centro, a Mastercard quer impulsionar a transformação digital, inovação e o avanço de soluções de pagamento de próxima geração em toda a Europa, a partir de Portugal.
1: Negócios em Português na TSF com Ana Maria Ramos. Daqui a pouco vamos até Anadia.
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1: Afinal, não vamos à Nadia, vamos mais perto, vamos até ao Parlamento, onde se está a votar, na generalidade, o pacote laboral. Paula Dias.
5: É uma votação que vai acontecer daqui a breves instantes. Francisco Nascimento.
6: Com Pedro Pinto, líder parlamentar do Chega, a pedir a suspensão dos trabalhos, quer isso dizer, portanto, que, ao que tudo indica, ainda não há acordo. Vamos escutar agora a resposta de José Pedro Aguiar Branco.
7: O parlamentar está votado, o plenário é...
6: E também o Soares pede a palavra, líder parlamentar do PSD.
8: Creio que é usual nesta Câmara, quando acontece um requerimento nos termos em que ele foi apresentado, nem sequer ser colocado à votação, porque há normalmente unanimidade por parte de todos os parlamentares. De qualquer maneira, se tiver que ser votado, será votado, e não tenho problema nenhum. Já aconteceu noutras ocasiões e dizer que acompanha este requerimento.
6: Ou seja, Hugo Soares coloca-se ao lado desse pedido de Pedro Pinto para a suspensão dos trabalhos, porque, ao que tudo indica, não há acordo entre o PSD e o Chega para a viabilização da reforma laboral. André Ventura ainda vai dirigindo agora algumas palavras à mesa.
9: Bom, este mandato é tão rico que me é impossível ter de memória todas as situações em que estas matérias são colocadas. Por isso, pedirei aos meus serviços para ver se há alguma situação de precedente em relação a esta matéria, se quiserem vossas leis. Eu, na minha memória, não tenho. E, portanto, podemos pôr ao requerimento. Então vamos pôr à votação este requerimento que torna a situação mais rápida e mais simples e conforme ao regimento. Senhores deputados, quem vota contra o requerimento apresentado pelo Grupo Parlamentar do Chega e subscrito também pelo PSD? Livre, PCP, Bloco de Esquerda e Bloco de Esquerda. Quem se abstém? Iniciativa Liberal e PAN e JPP, portanto, ITS, peço desculpa, IPS, portanto, o requerimento foi aprovado e, portanto, vou suspender por 30 minutos, é 12:30 à 13:00, às 13 horas, aqui.
6: Tá trabalhos suspensos no Parlamento por 30 minutos, a pedido do Chega, e por isso mesmo André Ventura sai de dossiê debaixo do braço com a Pedro Pinto, um pedido que teve a anuência do PSD. O Partido Socialista absteve-se, embora se saiba que o PS vai votar contra essa reforma laboral. Ora, isto quererá dizer que ainda não há acordo entre Chega e PSD para a aprovação ou viabilização da reforma laboral e, portanto, haverá aqui um compasso de espera de 30 minutos, onde as negociações provavelmente vão a continuar. Nesta altura sai também da sala das sessões o Ministro dos Assuntos Parlamentares, Carlos Abreu Amorim. Dizia eu que provavelmente nesta meia hora vão existir reuniões entre esses dois partidos, o PSD e o Chega, para uma derradeira tentativa para a viabilização da reforma laboral. Recordo que já ontem, no debate, André Ventura tinha dito que não sabia o que é que ia acontecer na votação de hoje, mas deixou em perspectiva uma possível viabilização, falando em várias vitórias da parte do Chega. Ele que falou, por exemplo, dos dias de férias, também corrigir erros na amamentação e nos direitos das mães. Ora, essa será uma vitória que, ao que tudo indica, ainda não está adquirida, no entendimento, claro está, do Chega, tendo em conta esse pedido para a suspensão dos trabalhos durante meia hora. Ora, a votação vai então decorrer à 1 da tarde, isto se for cumprido o prazo de interrupção dos trabalhos durante 30 minutos. Há vários deputados nesta altura que vão conversando entre eles, mas a grande maioria abandonou já o hemiciclo, a sala das sessões da bancada do Chega. São poucos os deputados que se mantiveram nos respectivos lugares e, portanto, dentro de meia hora os trabalhos vão ser retomados para o início das votações e a reforma laboral é logo uma das principais que está à cabeça e que fez com que estes trabalhos fossem suspensos. Portanto, dentro de meia hora vamos saber se há ou não acordo entre o Chega e o PSD para a viabilização na generalidade da reforma laboral.
5: Vamos esperar até à 1 da tarde. 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
3: Meio-dia e meia, está na hora de olharmos para o Mundial. Portugal regressa ao trabalho daqui a pouco. Expectativa por Ruben Dias. Neste Jornal do Mundial, vamos ao encontro das histórias que o enviado especial da TSF tem para nos contar. Hakimi vai jogar o Campeonato do Mundo, a saber que vai ser julgado por violação sexual. A poucas horas de voltarem a ver a Canarinha, os brasileiros querem Endrick na equipa.
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3: Antes de olharmos para as últimas da equipa nacional portuguesa e essa notícia que está a ter impacto no seio da seleção marroquina a envolver uma das grandes figuras, o campeão europeu pelo PSG, Achraf Hakimi. Já é oficial, França vai mesmo jogar Hakimi por violação sexual. Recordo que uma mulher acusa o defesa do PSG de sexo sem consentimento, um caso que remonta a 2025. Hakimi tinha pedido o arquivamento, mas foi recusado e vai ter de enfrentar os tribunais franceses nos próximos meses. E na seleção espanhola, o insólito aconteceu. Os jogadores estavam de folga e o avançado Borja Iglesias regressava tranquilo ao hotel, mas acabou barrado pelos seguranças. Isso mesmo. Ora, Borja Iglesias teve de lhes dizer que era jogador da seleção espanhola e que estava hospedado naquele hotel. Muitos assistiram, gargalhadas geral no local, com o jogador sempre tranquilo lá, acabou por entrar-se no hotel. Tudo isto no Mundial que já superou o número de cartões vermelhos dos dois últimos mundiais anteriores. O Mundial de 2022 foi um Mundial que teve 4 vermelhos e o de 2018 também 4 cartões vermelhos mostrados. Este leva já 6 cartões vermelhos, todos diretos. Um deles dado ontem pelo português João Pinheiro no Suíça 4, Bósnia 1. A seleção portuguesa volta a treinar daqui a pouco em Palm Beach, na Flórida, para preparar o jogo de terça-feira com o Uzbequistão. O enviado especial da TSF ao Mundial, António Botelho, começa a aprontar-se para aquilo que é o primeiro treino da equipa nacional depois do empate frente ao Congo.
5: É um treino com toda a equipa já a pensar no jogo com o Uzbequistão. Ontem Portugal fez um treino diferente do habitual. Alguns jogadores fizeram um trabalho de recuperação, os que jogaram com o Congo, outros já trabalharam no relvado e com Ruben Dias, que foi a grande novidade no treino. Hoje ele deve também integrar a sessão de trabalho, mas já com todos os jogadores. É o primeiro treino em que Roberto Martínez vai contar com todos os 27 jogadores para fazer um treino global. Ruben Dias, que foi a grande novidade no treino. Hoje ele deve também integrar a sessão de trabalho, mas já com todos os jogadores. É o primeiro treino em que Roberto Martínez vai contar com todos os 27 jogadores para fazer um treino global, já a preparar o jogo com toda a equipa, o próximo jogo da fase de grupos. Portugal treina então às 3 da tarde, vão ser 10 da manhã aqui em Miami. Quanto à conferência de imprensa, acontece bem cedo aqui em Miami, às 9:15 da manhã, vão ser 2:15 da tarde em Portugal. Mais uma vez, a equipa técnica de Portugal muda o plano que estava previsto. Ora, estava previsto Portugal treinar da parte da tarde, mas se calhar já se percebeu que o calor é muito intenso às 6 da tarde, quando Portugal iria treinar, portanto vai treinar de manhã aqui no centro de treinos de Palm Gardens.
3: E regressam as conferências de imprensa dos jogadores que a TSF transmite em direto. Isso vai acontecer, como ouvimos, pouco depois das 2 da tarde. Nas últimas horas, também lá nos Estados Unidos, Ronaldo não tem escapado às conversas. O enviado especial da TSF esteve atento a uma conversa na Fox em que se discutia o papel do capitão.

0: capitão de Portugal na seleção.
1: After watching all the stars score multiple goals, Ronaldo puts up a dud. No goals, no shots on goal.
2: Nick, do you think Portugal has a Ronaldo problem?
3: A pergunta que o apresentador faz é se Portugal tem um problema chamado Cristiano Ronaldo. Estamos em horário nobre na Fox Sports, o canal que aqui está a abrir minuto a minuto o Mundial, e o tema é o capitão da seleção portuguesa.
4: This is this country's best chance ever to win a chance, to win this tournament.
3: Ouvimos Nick Wright, é um dos principais comentadores de desporto da televisão americana. Diz que esta é a melhor chance que Portugal tem para vencer um Mundial. Mas tem de ser sem Ronaldo na equipa.
5: Três jogadores deles jogam pelo PSG, a melhor equipa do mundo. Outros jogam pelo Chelsea, Milan, Man United, jogam em clubes de topo. E neste momento, e não há vergonha de dizer isso, podemos dizer que qualquer um desses jogadores dá mais versatilidade ou habilidade do que Cristiano Ronaldo com 41 anos ou quase 42 anos.
3: Cristiano Ronaldo. O apresentador interpela com uma estatística negativa de Ronaldo. Lembra que não marcou nenhum golo nos últimos 10 jogos em europeus e mundiais.
4: The last 10, so it's 5 World Cup games, 5 Euros, 0 goals.
3: A conversa continua a subir de tom. A seleção portuguesa é tema na Fox e até se questiona o poder de Ronaldo na federação.
6: I mean, who's above him? Because I just feel like Ronaldo is so powerful there.
4: I don't know, but don't you think he's so powerful?
3: O capitão de Portugal tem agora a palavra para responder dentro de campo.
6: I would take him out. I would start him again for the next game, but take him out in the first half.
4: That was the other relatively early.
0: Esta é uma reportagem que pode ouvir na íntegra em tsf.pt, está lá tudo. O Brasil, a poucas horas de voltar a entrar em campo, também tem um jogador que está a dar que falar, Endrick. Os brasileiros estão a pedir que o jovem do Real Madrid, que esteve emprestado ao Lyon, jogue, mas Carlo Ancelotti não o mete a jogar.
7: Talento extraordinário, Endrick. Ele é paciente, não tem pressa, é muito maduro. Este é um aspecto importante para um jovem. Temos que esperar um pouco.
0: As explicações dadas pelo selecionador do Brasil, Carlo Ancelotti. O Brasil joga com o Haiti na próxima madrugada, é à 1:30 da manhã, hora de Portugal continental. Sobre o Brasil, falou à PSF Elton, antigo guarda-redes internacional pela Canarinha. Elton diz o que é preciso para o Brasil voltar a ser o que era.
8: É necessário muito mais do que ter bons atletas. É necessário os atletas quererem, é necessário ter uma ligação muito forte, os atletas se conhecerem e estarem convictos de que podem. E vão dar o litro, vão correr de forma diferente, né, para poder ajudar uns aos outros. E lá dentro é justamente isso. É o jogo coletivo, não é individual. Por mais carisma, por mais qualidade, por mais prestígio que tenha um atleta, ele sozinho não vai conseguir.
0: Ora, cá está o que o Brasil precisa, na opinião de Elton, em declarações à TSF, até porque os canarinhos, segundo Elton, são sempre uma seleção a bater-se. Para o mesmo grupo do Brasil, às 11 da noite, a Escócia defronta a Marrocos. Nas últimas horas, os adeptos escoceses invadiram as ruas de Boston com os habituais sons tradicionais. A TSF continua a apresentar as 48 seleções, quase todas já passaram neste jornal do Mundial e pode ouvir todas em tsf.pt. No dia em que a Escócia volta a jogar, a Rita da Silva Vieira e o Daniel Leitão apresentam-nos a seleção Tartan Army, o exército de Tartan.
9: Mr. Speaker, let me start by congratulating Scotland.
10: Os 28 anos de espera para a Escócia regressar a um campeonato do mundo foi tão importante que até mereceu uma referência no Parlamento Britânico, mesmo que nem todos tenham gostado.
11: What about that? These are the Hampden Heroes! The first Scotland team to reach a World Cup in almost 30 years, and that!
10: O jogo épico frente à Dinamarca deu a qualificação, uma vitória em casa por 4-2. Os adeptos da Escócia são uns dos mais apaixonados da Europa. Flower of Scotland, um dos hinos mais memoráveis, que arrepia qualquer um e que inspira McQueen, McTominay e Andy Robertson a levar a seleção a voos mais altos. É o nono mundial da história da Escócia, mas nunca passaram a fase de grupos. Este ano, a tarefa está longe de ser simples. No grupo C, com Marrocos, Brasil e o Haiti, a Escócia quer fazer história. Em 98, no Mundial de França, a música oficial da seleção tinha um pedido: Don't come home too soon. Não venham para casa cedo demais. Para este Mundial, o pedido é o mesmo.

0: Está apresentada a seleção da Escócia que hoje defronta Marrocos às 11 da noite. E já há uma seleção apurada para os 16avos de final. É o anfitrião México, isto depois de vencer pela segunda vez. Esta madrugada os mexicanos bateram a Coreia do Sul por 1-0. Também esta madrugada o Canadá goleou o Qatar 6-0, resultado final, com a equipa do Golfo Pérsico a terminar o jogo com 9 jogadores devido a 2 expulsões, uma em cada parte. É uma partida que fica marcada por uma grave lesão. Ismael Koné, médio centro canadiano, que atua nos italianos do Sassuolo, teve uma fratura exposta, que acabou com o jogador no hospital para ser operado de urgência. No final do jogo, o selecionador do Canadá, Jesse Marsh, deu conta da brutalidade do momento.
1: Aconteceu mesmo à nossa frente e todos ouviram o osso a partir-se. O jogador foi ao balneário pedir desculpa ao Ismael, por isso não acho que ele tivesse a intenção de fazer uma entrada tão violenta ou de provocar uma situação tão terrível. Eu não o culpo por isso, mas não compreendo a reação de todo o banco deles. Tentaram provocar uma discussão por um cartão vermelho dado a alguém que acabou de partir uma perna a um jogador.
0: Jesse Marsh, selecionador do Canadá, não entende o banco do Qatar, banco qatari comandado por Julen Lopetegui. No final do jogo, de acordo com a imprensa canadiana, o antigo treinador do Futebol Clube do Porto dirigiu-se a Jesse Marsh para criticá-lo pelo facto do Canadá ter continuado a procurar mais golos, mesmo quando já vencia por 6-0 contra um Qatar reduzido a 9 elementos. Lopetegui terá considerado tal comportamento uma atitude antidesportiva. Para o mesmo grupo, a Suíça venceu a Bósnia com um resultado alargado por 4-1, jogo arbitrado por João Pinheiro.
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7: A TSF está hoje em Anadia, com a iniciativa Um Dia no Município. Esta presença coincide com o arranque da 23ª edição da Feira da Vinha e do Vinho. É um certame organizado pela Câmara Municipal e que vai estender-se de hoje até ao dia 28 de junho. Eduardo Pinto.
8: A Feira da Vinha e do Vinho de Anadia, que arranca hoje, volta este ano ao formato de 10 dias. A 23ª edição traz uma alteração ao modelo habitual. O vereador da Câmara de Anadia, Jorge Almeida, explica a novidade.
9: Estendemos a feira a 10 dias, mas durante a semana, durante 3 dias, o certame vai estar fechado e a feira vem para a cidade. Se quisermos envolver aqui toda a comunidade, toda a cidade, as pessoas, as empresas, e portanto esta é a grande novidade da feira, é a feira vem ao coração da cidade.
8: Coração da cidade, onde vão acontecer diversos eventos.
9: Na segunda-feira vamos ter uma silence party aqui na nossa emblemática Rua Júlio Maia, onde teremos aqui uma noite roxa, uma silence and sparkling party, exatamente para trazermos aqui o espumante ao nosso evento. No dia seguinte, que será terça-feira, teremos um festival de rancho, é um festival de folclore. Teremos aqui os nossos 3 ranchos do município a atuar nesse palco, será na Praça da Juventude. E depois, na quarta-feira, aqui frente ao município, teremos o Anadia Fashion, que será um dia dedicado ao comércio local, exatamente para os envolver nesta parte em que haverá aqui desfile com pessoas locais e pessoas das instituições e também alguns modelos profissionais para promover aqui exatamente o que é o comércio local.
8: No recinto do Val Santo ficam os grandes concertos, os produtores, as tasquinhas e a rota da bairrada. O vereador Jorge Almeida lembra a razão de ser deste certame.
9: O nosso certame é a Feira da Vinha do Vinho, foi exatamente criada com este propósito, promover os vinhos e os produtores da região e, portanto, terão ali dois espaços muito fortes, que é o espaço dos produtores e o espaço da Rota da Bairrada, que fazem toda esta promoção e é um investimento que eles têm e que toda a gente ali pode provar e degustar e conhecer os nossos produtores da região.
8: A Feira da Vinha e do Vinho de Anadia é também um palco para vários setores do concelho.
9: Teremos cerca de 120 expositores, 17 tasquinhas com freguesias, com as associações das freguesias, as 10 juntas de freguesia, restaurantes, todo o espaço de alimentação, a espaço dos produtores, teremos 14 stands de produtores, ainda temos a Rota da Bairrada, espaço infantil, palco das associações, para elas também mostrarem os seus trabalhos e, naturalmente, o palco, digamos, Anadia Terra de Paixões, que é o palco onde estão os concertos com os artistas nacionais.
8: O certame, organizado pelo município de Anadia, é também visto como um momento importante para a economia local.
9: Felizmente, em Anadia, a economia local e os empresários locais abraçam este projeto, este desafio, envolvem-se, colaboram e eles sim são parte do sucesso desta feira, porque a envolvência de todas é que cria esta mística, esta magia de toda a gente convergir exatamente para este momento.
8: A Feira da Vinha e do Vinho decorre em Anadia com programação no Val Santo e no centro da cidade entre hoje e 28 de junho.
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7: Estamos a 11 minutos da uma no Café Duplo da TSF. João Oliveira e, excepcionalmente hoje, Manuel Monteiro vão falar de duas votações, a da revisão da lei laboral e também da prestação social única. Leonor Ferreira.
10: A Comissão Parlamentar de Trabalho e Segurança Social poderá reunir-se este fim de semana para acelerar o processo relativo à prestação social única. Uma informação avançada pelo Expresso. A conclusão dos trabalhos sobre a PSU foi prolongada de 22 para 25 de junho, de modo a serem ouvidas várias entidades e investigadores. Segundo tema deste café duplo, a eventual aprovação hoje da proposta do Governo sobre a reforma da lei laboral. O PSD diz que a proposta vai ser aprovada. O Chega ainda não anunciou o sentido de voto, mas André Ventura diz que o partido vai alcançar uma grande vitória dos trabalhadores, sugerindo que o Chega vai viabilizar este pacote laboral. Bom dia, João Oliveira, e excepcionalmente à sexta-feira, bom dia, Manuel Monteiro. Comece por si, Manuel Monteiro. Se a PSU for aprovada na votação final global e se mantiverem os pontos mais polémicos, admite que o Presidente da República a possa vetar?
11: Bom dia, Leonor. Bom dia, Dr. João Oliveira. Bom dia, senhores ouvintes. Sinceramente, não sei. Não foi um tema abordado durante a campanha eleitoral presidencial e, portanto, não lhe sei responder. Agora, independentemente daquilo que ele venha a fazer, eu já tive a oportunidade, admito que o Dr. João Oliveira tenha, com tal legitimidade, uma opinião completamente diferente. Eu considero muito positivo que possa ser aprovada a PSU, penso que isso que será um contributo fundamental não só no combate à burocracia, mas por outro lado não me choca, bem pelo contrário, ao contrário do que tenho ouvido, que possa existir em determinado tipo de circunstâncias um apoio das pessoas que recebem e bem solidariedade do Estado, um apoio dessas mesmas pessoas, uma prestação dessas mesmas pessoas à comunidade.
10: João Oliveira, se se mantiverem os pontos mais polémicos, qual espera que seja o posicionamento do Presidente da República?
12: Eu espero, naturalmente, que o Presidente da República utilize as suas competências, os seus poderes para poder travar, digamos assim, esta medida de ser muito negativo em matéria de proteção social. Proteção social única, quando o PS assumiu o compromisso em 2023 com a Comissão Europeia de criar esta prestação, já era uma manobra arriscada. Neste momento confirma-se que esse risco vai ser consumado com uma forte penalização da proteção social nas mais variadas circunstâncias. Isto era uma manobra arriscada porquê? Porque concentrar numa única prestação social, prestações sociais que são aplicadas em circunstâncias muito diferentes, a pessoas que estão em realidades muito distintas, com prestações que naturalmente se destinam a objetivos diversos, era muito difícil de conseguir fazer bem. Ainda mais arriscado era conseguir fazer isso numa lógica de valorização da proteção social, não apenas por combate à burocracia e à simplificação das regras de acesso à proteção social, mas sobretudo pelo aumento da cobertura das prestações sociais, porque eu relembro que o ponto de partida era esse: Portugal tem uma cobertura da proteção social mais baixa do que a média dos países da União Europeia e, portanto, supostamente a criação desta prestação destinada-se a isso. Ora, neste momento aquilo que temos pela frente é exatamente o oposto. É a pretexto da simplificação, a pretexto da desburocratização, fundem-se uma série de prestações sociais numa só, numa lógica de ainda maior redução da cobertura da proteção social. E, portanto, o que este governo está a fazer é ir exatamente no sentido oposto. O papel que o Presidente da República pode ter neste aspecto pode ser, ainda assim, pode ter ainda assim uma intervenção que permita não consolidar esta alteração como ela está a ser proposta, e eu espero que o Presidente da República não se deixe derrotar pela questão dos prazos e da suposta urgência que está a ser imposta pelo Governo para esse objetivo, porque naturalmente o Presidente da República tem que exercer suas competências, independentemente desses fatores, e não se deixar sujeitar ou chantagear em função desse tipo de critérios.
10: Entramos assim no tema deste café duplo, sobre a reforma da lei laboral, que deverá ser votada hoje. Manuel Monteiro, qual é a sua expectativa em relação ao posicionamento de António José Seguro sobre esta matéria?
11: Bom, a minha expectativa é que ele, se quiser cumprir aquilo que disse na campanha eleitoral, vetará. Aliás, penso que essa sua declaração na campanha eleitoral o agarrou politicamente, porque o que eu venho dizer é que nunca promulgaria qualquer alteração legislativa nesta matéria que não tivesse o suporte da UGT. Isso, aliás, deu um reforço à UGT que a UGT objetivamente não tinha, e agora, em coerência, aquilo que eventualmente ele poderá fazer é vetar a lei, face àquilo que disse durante a campanha eleitoral.
10: Por uma questão de coerência, João Oliveira, faço-lhe a mesma pergunta.
12: O Presidente da República terá que confrontar-se, vamos ver se terá mesmo que confrontar com uma decisão em função do desfecho deste processo. O pacote laboral podia ser pura e simplesmente enterrado definitivamente na Assembleia da República. Se isso não acontecer, é porque alguém vai dar a mão ao Governo. Alguém vai dar a mão ao Governo desdizendo tudo aquilo que disse antes, porque houve já várias posições em relação ao Chega. É verdade que em relação ao Chega a gente nunca sabe exatamente qual é a posição definitiva, porque o Chega vai variando em função de critérios completamente oportunistas e em função de uma visão oportunista com que intervém na política. Portanto, o Chega começou por criticar, depois, quando percebeu a resposta dos trabalhadores, acabou por... Aliás, o Chega começou por concordar, depois de ver a primeira greve geral e a resposta que os trabalhadores deram de rejeição ao pacote laboral, afinal já criticava e já não estava de acordo. Agora parece que é o Chega que vai salvar este pacote laboral do Governo contra tudo aquilo que tinha dito, e em prejuízo dos trabalhadores, porque essa é verdadeiramente a questão. Seja qual for o desfecho de cada uma daquelas moedas de troca que André Ventura anuncia, elas serão sempre alcançadas
13: contra os interesses dos trabalhadores, porque elas são alcançadas sacrificando os direitos dos trabalhadores noutras áreas. E por muitas voltas que André Ventura dê, é isso que está a fazer, está a dar a mão ao governo e está a viabilizar o pacote laboral. Se isso acontecer com a votação hoje, com a viabilização por parte do Chega do pacote laboral, será o Chega quem na prática é responsável, tal como a maioria do governo e a iniciativa liberal, por essa circunstância. Eu julgo que o Presidente da República deve fazer uma avaliação, já foi muito claro durante a campanha eleitoral relativamente àquilo que faria, e portanto isso implicaria o veto a essas alterações às leis laborais, se elas vierem por diante, mas eu julgo que o sentido negativo que este pacote laboral tem para milhões, para a vida de milhões de trabalhadores e para o conjunto do país, eu acho que só por si justifica naturalmente o veto e a utilização de todos os mecanismos que o Presidente da República tem à sua disposição para impedir que essas alterações entrem efetivamente em vigor.
10: E assim chegamos ao fim desta conversa. O Café Duplo regressa na segunda-feira.
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7: Boa tarde, meio-dia e 58, 11:58 nos Açores.
15: Depois do Chega ter pedido a suspensão dos trabalhos, a reforma laboral só vai ser votada daqui a pouco na Generalidade no Parlamento. O Conselho Científico do Educa considera que não está em causa o princípio da equidade entre os alunos e acredita que nenhum estudante que fez o exame do 12º ano de português foi beneficiado pela utilização no exame da mesma imagem que estava num caderno de preparação publicado no ano passado. A Associação de Professores de Português, ouvida pela TSF, defende que não deve ser anulado o exercício que saiu neste exame e que estava também no manual de preparação para a prova.
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7: Temperaturas a esta hora, Porto e Ponta Delgada com 20 graus, Funchal 23, Lisboa 25, Faro 26. Só olhamos para as principais notícias à hora certa na TSF com Paula Dias.
15: Está praticamente cumprida esta pausa de meia hora, a suspensão de trabalhos pedida pelo Chega antes da votação do pacote laboral no Parlamento. Os deputados estão já a regressar. Francisco Nascimento.
18: Já estão a regressar, mas a bancada do Chega continua muito despida. Na primeira fila, nem um deputado, nem Pedro Pinto, líder parlamentar, nem André Ventura, o presidente do partido. Ora, durante esta meia hora, Hugo Soares, o líder parlamentar do PSD, e Paulo Núncio, líder parlamentar do CDS, estiveram na sala do governo, reunidos com o ministro dos Assuntos Parlamentares, Carlos Abreu Amorim, mas, ao que tudo indica, não esteve dentro centro da sala, nenhum elemento do Chega. Ora, Hugo Soares saiu dessa sala poucos minutos antes da 1 da tarde e disse que não espera que existam mais suspensões dos trabalhos. Quero isso dizer que provavelmente as votações vão mesmo começar dentro de alguns minutos, mas só quando, desde logo, André Ventura se sente no lugar dele, na bancada do Chega, vai sentar-se certamente na primeira fila, todas as bancadas já bastante compostas, à exceção, como dizia, da bancada do Chega. Hugo Soares vai mantendo-se ali ao telefone a falar, pelo que vejo, com Paulo Raimundo, secretário-geral do PCP, numa chamada com alguns sorrisos, se calhar também para dar conta da decisão final quanto a esta reforma laboral. José Pedro Aguiar Branco, o Presidente da Assembleia da República, já está sentado no lugar superior do Parlamento. Nesta altura entra também o Ministro Carlos Abreu Mourim para se sentar no centro da bancada do Governo. Certo é que ainda não há qualquer imagem de André Ventura nem de Pedro Pinto. Ambos continuam provavelmente na sala do Grupo Parlamentar do Chega e ainda não entraram aqui na sala das sessões, embora já se tenha cumprido essa meia hora de suspensão dos trabalhos. Algumas conversas paralelas dos deputados. Agora, Rui Tavares junta-se a Eurico Brilhante Dias, líder parlamentar do PS, também para uma conversa, muito provavelmente sobre este assunto, que marca amanhã e que fez com que os trabalhos fossem interrompidos durante meia hora para que houvesse as últimas negociações sobre as últimas conversas sobre a reforma laboral. Entra nesta altura Pedro Pinto, líder parlamentar do Chega, também outros deputados do Chega, entram todos em conjunto, Rita Matias, inclusive também Pedro Frazão, mas não André Ventura. Pedro Pinto senta-se na primeira fila da bancada do Chega, mas André Ventura ainda não entra neste momento. André Ventura e senta-se ao lado de Pedro Pinto. Está por isso composta a bancada do Chega também e vão ser retomados os trabalhos. Vamos ouvir José Pedro Aguiar Branco.
19: E aproveito também para informar que a minha memória não estava assim tão desatualizada, pelo contrário. A única situação em que houve foi do CDS, mas não foi sujeito à votação porque era um direito potestativo que tinha de poder, na moção de confiança específica, requerer o adiamento. Portanto, em todas as outras circunstâncias está sujeito à votação. Portanto, a clarificação...
18: José Pedro Aguiar Branco fala sobre suspensões dos trabalhos que aconteceram também nos últimos anos.
19: Feito este esclarecimento, abre então o sistema para verificação de quórum novamente.
18: Ora, todo este processo tem de ser repetido, embora tenha sido feito há cerca de 40 minutos antes do arranque das votações, mas agora a verificação do quórum vai ter de ser repetida porque houve vários deputados, a grande maioria, que saiu da sala das sessões e entretanto já deu entrada de novo na sala para o reinício dos trabalhos. Quero isto dizer que, ao que tudo indica, não vai haver novas suspensões.
19: Registar, anuncia-se.
18: Não vai haver novas suspensões, dizia, e portanto a reforma laboral vai ser votada já dentro de alguns minutos. Está tudo nas mãos do Chega, como já era previsível, até porque o Partido Socialista anunciou há já alguns meses o voto contra esta reforma laboral. José Luís Carneiro apelidou-a até de contra-reforma laboral, uma nomenclatura que foi depois também aproveitada pelos partidos da esquerda. José Luís Carneiro, que ainda esta manhã acabou por reforçar que o voto do Partido Socialista vai ser contra, vai votar contra contra esta reforma laboral, embora José Luís Carneiro nem esteja aqui na sala das sessões. Ele teve uma iniciativa esta manhã no Porto e vai participar nesta votação à distância, mas com a garantia desse voto contra a reforma laboral. Um voto que vai ser extensível aos restantes partidos da esquerda, tanto o PCP como o LIVRE, como o Bloco de Esquerda vão votar contra a reforma laboral. A Iniciativa Liberal, pelo contrário, vai colocar-se ao lado do PSD e do CDS-PP. Resta saber o que vai fazer o Chega e se estes 30 minutos, esta meia hora de suspensão dos trabalhos, foi ou não suficiente para um acordo entre o Chega e o PSD para a viabilização na fase de generalidade, porque a discussão continuaria, nesse caso, na fase de especialidade desta reforma laboral. Recordo que, ao longo dos últimos meses, houve várias sondagens que foram saindo, dando o governo, o PSD, em queda, algumas sondagens até com o Partido Socialista à frente, o que revela, de alguma forma, um desgaste do governo de Luís Montenegro, que está há 2 anos em funções, e essas sondagens mostram também que parte do eleitorado está contra essa reforma laboral, uma reforma que foi apresentada pelo governo há cerca de um ano e que já levou a 2 greves gerais. As votações já começaram. Vamos escutar José Pedro Aguiar Branco.
19: De congratulação por resultados da delegação portuguesa no Campeonato Europeu de Canoagem.
18: Há 4 votações antes da reforma laboral, inclusive a votação que vai ser feita de seguida sobre a deslocação do Presidente da República a Miami. Para assistir também ao jogo da seleção portuguesa frente à Colômbia.
19: Aprovado por unanimidade.
18: Uma deslocação aprovada, quer isso dizer que António José Seguro vai estar nos Estados Unidos para assistir ao jogo 3, à terceira jornada da fase de grupos do Campeonato do Mundo, Portugal-Colômbia, um jogo que acontece na madrugada de dia 26 para 27, ou melhor, de 27 para 28 de domingo. Agora sim, as votações entram na reforma laboral.
20: Sr. Presidente, há uma interpelação à mesa sobre a condução dos trabalhos.
18: Paula Santos, pede a palavra.
20: Sr. Presidente, a proposta de lei do Governo do pacote laboral que se vai votar agora de seguida, como consta do guião, ainda está a decorrer o seu processo de apreciação pública, aliás, decorre até o dia 2 de julho. É um processo que está previsto na legislação e, portanto, o entendimento que temos é que a Assembleia da República deve obrigatoriamente respeitar este processo. A apreciação pública não é um faz de conta, tem que ser, de facto, para levar a sério aqueles que são os contributos dos trabalhadores e das organizações representativas dos trabalhadores.
18: Hugo Soares abana a cabeça, em tom negativo. O mesmo Carlos Abreu Zamorim.
21: Agora aqui sim, creio que ninguém duvidará que os precedentes são mais do que muitos e sempre se fez assim nesta casa. Estamos a votar na generalidade, sempre aconteceu, e a discussão pública poder-se-á fazer enquanto decorrer a especialidade.
18: Porque a discussão continua na fase de especialidade, ou seja, mesmo que a reforma laboral seja viabilizada hoje, é apenas numa primeira fase, há ainda outra aqui no Parlamento.
19: Ser aquela que é ousada. Portanto, eu não sei se a senhora deputada foi para manifestar essa, digamos, essa interpelação, no sentido que não deveria ser colocado à votação essa. Mas o entendimento na Conferência de Líderes foi que deveria constar do guião, como sabe. Portanto, vou pôr...
18: E é uma decisão que já foi tomada há mais de 2 semanas.
19: Do Governo, página 2, que altera o Código de Trabalho. Quem vota contra?
18: E o Chega levanta-se.
19: Chega, PS... JPP, PAN, LIVRE, Bloco de Esquerda e PCP. Faz-se de sentar.
18: E também nas galerias, várias pessoas se levantam nesse momento.
19: Quem se abstém? Quem se abstém? Quem vota a favor? CDS, Iniciativa Liberal e PSD. O projeto de lei é rejeitado com os votos.
0: E com os aplausos das bancadas da esquerda e também de muitas pessoas nas galerias que no momento em que José Pedro Aguiar Branco pediu os votos contra também se levantaram. Um momento em que o Chega, os 60 deputados do Chega também se levantaram, ou seja, não há acordo entre o Chega e o PSD para a viabilização da reforma laboral. Levantaram-se os deputados do Chega e, portanto, inviabilizam esta reforma que cai por terra já na fase de generalidade. Ora, o aplauso mantém-se com as bancadas da esquerda a olharem para as galerias. Estão todos de pé, todas as pessoas que vieram assistir a esta sessão plenária de pé a aplaudir, e eu recordo que é proibido porque as pessoas que estão nas galerias não se podem manifestar, mas aplaudem, e algumas já estão a ser retiradas pela PSP, mas aplaudem ao mesmo tempo que também as bancadas da esquerda estão de pé a aplaudir esta rejeição do pacote laboral com a ajuda do Chega. Os 60 deputados do Chega acabaram por votar contra, ou seja, a meia hora de há pouco não foi suficiente para o acordo entre o Chega e o PSD. Quer isto dizer que aquela que foi uma das principais bandeiras do PSD e do governo no último ano acaba por cair por terra.
19: Cometeram uma situação,
0: José Pedro Aguiar Branco, para as galerias,
19: regimentalmente aceitável, e os seus deputados sabem que assim é.
0: Isto porque os deputados viraram-se para as galerias também a aplaudir esta rejeição do pacote laboral, e neste momento as pessoas, os cidadãos que assistiram a esta votação nas galerias já estão a deixar o local, também a pedido da Polícia de Segurança Pública.
19: Aquilo que é a Assembleia da República. Não foi um momento bom.
0: Não foi um momento bom, diz José Pedro Aguiar Branco, ao que respondem alguns deputados. Ai, foi, porque está assim confirmado o voto contra do Chega a esta reforma laboral, cai por terra já na fase de generalidade, ou seja, não houve consenso para esta reforma laboral nem na concertação social, embora os patrões se tenham colocado, as entidades patronais tenham-se colocado ao lado do governo. Certo é que as centrais sindicais votaram contra essa reforma laboral, não houve acordo em concertação social, ainda assim o governo trouxe o documento para o Parlamento. Foi uma discussão que durou cerca de 2 meses e é inviabilizada aqui com os votos contra do Chega, que se juntou às restantes bancadas da esquerda para inviabilizar esta reforma laboral. Quer isso dizer, portanto, que cai por terra uma das principais bandeiras do governo de Luís Montenegro, pelo menos deste segundo governo de Luís Montenegro. Votos contra do Chega, das restantes bancadas da esquerda, ao invés do que fez o PSD, o CDS e a Iniciativa Liberal.
15: Reportagem de Francisco Nascimento. Acompanhámos esta votação do pacote laboral do Parlamento, rejeitado logo na fase de generalidade, cai por terra, como escutámos, esta bandeira do Governo. Em direto nesta altura, Sérgio Monte, secretário-geral adjunto da UGT. Sérgio Monte, uma reação a esta votação no Governo do Parlamento. Surpreendido?
1: Não estou surpreendido. Isto é uma vitória, de facto, dos trabalhadores. É uma vitória daqueles que sempre rejeitaram este pacote laboral nos termos em que ele foi apresentado. E finalmente o Chega também chegou a uma conclusão, chegou à conclusão que muito no seu eleitorado iria ser penalizado se este pacote laboral fosse aprovado tal como está. E, portanto, é uma vitória também da democracia, e é sobretudo o Parlamento a confirmar uma decisão da concertação social. Este era um mau pacote laboral, este era uma má legislação, não contribuía para aquilo que o Governo dizia que era a sua finalidade, que era para o crescimento económico e para a produtividade. A realidade demonstrava isso, e agora o Parlamento veio confirmar. Desculpe-me, eu até estou emocionado porque, obviamente, não estava à espera desses desfechos, mas é uma grande vitória para os trabalhadores.
15: É uma vitória também para o sindicalismo?
1: Sim, o sindicalismo foi, na primeira hora, quem logo rejeitou. Eu ainda me lembro que quando o anteprojeto foi apresentado em 24 de julho do ano passado, a UGT, na sua reunião de secretariado nacional seguinte, fez um documento com um rotundo não a este projeto. Não obstante as negociações que se seguiram, as evoluções que houve, e houve algumas evoluções no diploma, verificou-se depois até que o governo aqui atuou, eu diria, passo a expressão, de um pouco de má fé, porque o que levou ao Parlamento não foi o projeto final que tinha sido apresentado à concertação social, foi a retoma, regrediu e apresentou o anteprojeto, o que levou certamente os deputados do Chega e o Chega a pensarem melhor sobre o que iam fazer. Enfim, já tinham hesitado antes e depois da greve de dezembro, mas finalmente acho que tiveram consciência que este anteprojeto, tal como estava, era muito prejudicial para os trabalhadores.
15: Sérgio Monte, secretário-geral adjunto da UGT, agradeço-lhe estas declarações em direto, também em direto do Inês Cardoso, diretora-geral editorial da Notícias Ilimitadas. Inês, no teu entender, o que é que pesou verdadeiramente nesta decisão do Chega?
2: Bom, creio que terá havido algum pedido, alguma exigência de última hora que não terá sido atendida pelo PSD, ou Chega terá tentado, no fundo, ganhos de causa, eventualmente acima do que foi considerado aceitável pelo PSD. Na verdade, nas próximas horas, as explicações, aquilo que consigamos ler nas entrelinhas é que vão desvendar um pouco aquilo que possa acontecer. O que é certo é que fica mais uma vez confirmada a instabilidade do caminho negocial com o Chega. Ontem no debate ouvimos claramente não apenas o próprio líder do Chega já reclamar vitórias, como de uma forma mais clara o líder parlamentar do PSD convicto desta aprovação, e portanto haveria um caminho que foi sendo público de encontro, de negociações, de aproximação que estava a ser seguido, e à última hora com esta suspensão percebe-se que houve aqui alguma pressão de última hora e fica mais uma vez evidente que quando o governo continua a escolher o Chega para seu parceiro, corre este risco de saber que é um partido um pouco volátil nas suas próprias posições, que tenta sempre preservar a sua própria posição acima de qualquer outro interesse político, e, portanto, esta terá sido a consequência dessa escolha e de um caminho que foi sendo de tal forma divulgado, exposto, e que ontem teve um tom tão que parecia tão evidente, que acaba por deixar exposta esta fragilidade do compromisso ou do caminho negocial seguido entre os dois partidos.
15: As sondagens também podem ter pesado neste voto contra do Chega?
2: Bom, eu tenho alguma dificuldade a interpretar dessa forma, porque as sondagens foram muito claras ao longo de todo o caminho, ou seja, o Chega percebeu, até durante a campanha eleitoral para as presidenciais, foi a razão da coincidência temporal entre a campanha e a greve geral, que deu sinais muito claros em relação à posição dos portugueses em geral e os estudos de opinião que demonstravam, mesmo segmentando por campos ideológicos, por campos partidários, percebia-se a clara rejeição que havia deste pacote laboral. Portanto, creio que essa percepção, esse risco pelo Chega já estaria medido. Terá de haver mais alguma explicação relativamente às exigências, relativamente aos ganhos de causa que o Chega consideraria que eram suficientes para apresentar ao seu eleitorado como uma boa decisão. Creio que é mais isso, porque essa avaliação de riscos, bom, é algo que estava muito evidente nos últimos meses, até com uma segunda greve geral, com sucessivas avaliações. Claro que tem havido um conjunto de sondagens mais recentes que vão demonstrando, mas sem uma clareza evidente, vão demonstrando alguns dossiers que podem estar a penalizar o governo, nomeadamente este, mas não creio que sejam esses sinais muito recentes que viessem a alterar de uma hora para a outra aquilo que era o caminho que estava de uma forma muito evidente a ser seguido pelo Chega. Uhum. Haverá aqui mais uma explicação política que tenha a ver com uma não cedência do PSD, eventualmente temas como a idade da reforma, que já sabia que eram temas impossíveis, mas houve outro detalhe nos dossiers, nos tópicos que estavam a ser apontados por Ventura. Ontem ouvimos-lo referir questões como o trabalho por turnos, o luto, a parentalidade no que diz respeito à licença para avós ou ainda aos dias de férias. Parecia haver um caminho aberto na generalidade destes tópicos. Veremos agora as explicações que são dadas em relação ao caminho que foi seguido.
15: Inês, e parece-te agora que a Ministra do Trabalho tem condições para continuar?
2: A Ministra do Trabalho foi claramente insistente neste dossiê, foi até muitas vezes num discurso muito mais longe do que o Primeiro-Ministro. Basta recordarmos até a forma como lançou farpas para o próprio chefe de Estado. Portanto, parece-me que ela está, sai claramente derrotada, fragilizada. Resta ainda perceber que caminho vai ser seguido na prestação social única, em que tão bem a ouvimos com um discurso muito extremista e muito demagógico em relação a este dossiê. Agora, uma coisa é certa, nós temos percebido por parte do Luís Montenegro que ele avalia de uma forma muito própria o tempo e as condições. Já ouvimos, se recordarmos, ministros como a da Saúde, que em diversos momentos foi exigida a admissão e considerou que não tinha condições, ou até a própria Ministra da Administração Interna, que não foi ele o primeiro a tomar a decisão, acabou depois por ser quase surpreendido pelo timing da Ministra, da ex-ministra, numa altura em que não estava, era ainda preciso lidar com a pressão das tempestades no terreno. Portanto, há um conjunto de situações em que Luís Montenegro não tem dado esse passo, mesmo quando há uma grande pressão nesse sentido, e portanto creio que continuará a seguir essa linha de grande proteção de uma imagem de estabilidade e de segurança do governo no caminho que é seguido. Isto poderá reforçar um argumento que temos ouvido ensaiar por parte de vários governantes, de que o governo tenta fazer reformas, mas a oposição e o Parlamento não estão abertos à negociação, estão presos ao imobilismo. De certa forma, sairá claramente reforçado esse discurso, que é agora também algo que pode invocar quando ouvirmos recados como os que têm sido invocados ou enviados por Pedro Passos Coelho relativamente à necessidade de fazer reformas. Vamos com certeza ouvir acentuar essa argumentação de que o governo tem insistência, tem persistência, mesmo quando vai contra as sondagens nos temas, mas não teve abertura por parte de nenhum partido no Parlamento para fazer estas reformas.
15: Agradeço a Inês Cardoso, diretora-geral editorial da Notícias Ilimitadas, este comentário. A reforma laboral rejeitada na generalidade no Parlamento, Chega juntou-se ao voto contra da esquerda parlamentar.
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0: 1:27, está na hora de entrarmos em campo com o primeiro tempo. Norberto Lopes, Mário Fernando e João Nuno Coelho olharem para o futebol e, claro, para o Mundial.
1: Bem-vindos a mais um Primeiro Tempo, edição 36. Hoje, além da presença habitual do João Nuno Coelho, conto também com a participação do Norberto Lopes, o editor de desporto do Jornal de Notícias, uma vez que o Vítor Santos não pode estar presente na edição desta semana. Norberto, bem-vindo novamente ao Primeiro Tempo. Obrigado pela tua participação. Os assuntos pendentes desta semana prendem-se com o Mundial de Futebol, que até agora não está a ser propriamente glamouroso para Portugal. E eu propunha que começássemos pelos vossos offsides para falarmos precisamente do Campeonato do Mundo nos vários ângulos. É que os vossos pontos críticos ou criticáveis apontam exatamente para aqui. E, Norberto, começo justamente por ti. A questão é Roberto Martínez, porquê?
2: Muito boa tarde, muito obrigado pelo vosso convite, por estar aqui, é um prazer muito grande. Eu iniciava esta conversa precisamente pelo selecionador nacional, recordando que um dos propósitos que esteve na origem desta contratação foi implementar, dar um toque de qualidade à seleção portuguesa. E eu acho, muito sinceramente, que nestes últimos anos não tem havido esse toque de qualidade. Não se tem. Esta seleção não melhorou, na minha perspectiva, a forma de jogar. Isto foi muito evidente neste jogo inaugural no Mundial 2026. Em que a seleção portuguesa, do ponto de vista do que foram as estatísticas, até conseguiu coisas brilhantes. Foi o jogo em que teve posse de bola na casa dos 75%. Até foi, creio que a seleção conseguiu mais posse de bola neste Mundial. Mas foi uma posse de bola completamente inócua, porque nós não conseguimos fazer remates à baliza, não conseguimos acelerar o jogo. Nota-se que a equipa é uma equipa que joga muitas vezes a passo, lenta. Há uma situação, creio que é na segunda parte, em que numa recuperação de bola defensiva, que é um canto a favor de Portugal, em que se transforma num contra-ataque da República Democrática do Congo, em que os nossos jogadores demoraram muito tempo a chegar atrás. E, portanto, eu acho que Roberto Martínez precisa de introduzir aqui algumas nuances neste jogo, neste segundo jogo, frente ao Uzbequistão. E, sobretudo, até porque isto é um dos pontos-chave, é a questão de Cristiano Ronaldo. Cristiano Ronaldo, neste momento, não é o jogador que foi, do ponto de vista físico, e também me parece que ele próprio está a atravessar um momento de menor confiança e que já se tinha assistido isso nos dois jogos de preparação antes deste Mundial, na minha perspectiva. E, portanto, eu acho que aqui o selecionador tem que perceber

perceber que Ronaldo já não é um jogador para jogar os 90 minutos e tem que encontrar aqui uma nuance, ou ter alguém que ajude Ronaldo, alguém mais próximo. Pode ser, por exemplo, João Félix,

0: como um suplente para entrar e resolver nos últimos 30, ou então jogar de início, mas a gestão dele ser completamente diferente. Porque nós também temos que perceber aqui os sinais que são dados do exterior. E eu recordo-me que neste jogo com o Congo, no final do jogo, há um jogador congolês que desvaloriza o Ronaldo, dizendo que quando prepararam o jogo desvalorizaram o Cristiano Ronaldo porque ele já não tem a idade que tinha e já não tem as características que tinha. Portanto, e quando há um jogador adversário que olha para o nosso melhor jogador, para a nossa maior estrela, e desvaloriza-o, isto para mim é um sinal evidente que Ronaldo já não é o mesmo, e portanto acho que Roberto Martínez deve refletir muito sobre isso para este jogo. Eu acho que, e também tem-se discutido muito isto, se Ronaldo devia testar ou não neste Mundial. Eu acho que ele devia testar neste Mundial, que Ronaldo já não é o mesmo, e portanto acho que Roberto Martínez deve refletir muito sobre isso para este jogo. Eu acho que, e também tem-se discutido muito isto, se Ronaldo devia testar ou não neste Mundial. Eu acho que ele devia testar neste Mundial, até porque nós não temos propriamente muita abundância de pontas de lança. E isto sempre foi uma característica do futebol português. Não temos muitos recursos para aquela posição. E, portanto, acho que a presença do Ronaldo justifica-se. Agora, eu acho que Martínez também devia ter salvaguardado todas estas questões que eu disse, e se calhar ter chamado um outro elemento, um terceiro ponta de lança, que poderia, claro, ser Paulinho, para termos aqui uma gestão muito mais equilibrada e muito mais inteligente da questão física do Ronaldo, também da questão de Gonçalo Ramos, que fez uma época intermitente, que nem sempre jogou no PSG e que nem sempre marcou golos, e portanto nós termos aqui um terceiro elemento, uma espécie de um joker que podia funcionar em determinados momentos do nosso jogo.
1: Acontece que o João Nuno Coelho também coloca nos offsides a seleção portuguesa.
2: Sim.
1: Pelo que a minha sugestão é, digamos, de alguma forma fundirmos os dois offsides, claro, para podermos dissecar isto, porque no fundo estamos a falar do mesmo, não é?
2: Sim, eu escolhi Portugal porque me parece que o desacerto foi absolutamente global, não é? Passou pelo Roberto Martínez, obviamente, mas também por toda a equipa. Aliás, foi de tal forma global que para mim esta acabou por ser uma exibição desconcertante. Desconcertante no sentido de esquisita, porque esperavam-se dificuldades face ao bloco baixo do Congo, e tendo também, enquanto o historial recente da equipa portuguesa, sempre com muitas dificuldades em defrontar equipas baixas no terreno, com linha de 5 defesas. Eu lembro que aconteceu, por exemplo, no Europeu contra a República Checa, contra a Eslovénia, que nem conseguimos marcar um golo, foi depois o Diogo que nos salvou nos penaltis. Portanto, isto é algo que já vem de trás. Portugal tem realmente dificuldades em desbloquear este tipo de defesas. Estávamos a falar em off antes do programa começar, que a equipa é demasiado previsível, é demasiado lenta nos seus processos. Lembro-me muitas vezes uma expressão de Manuel José para caracterizar estas equipas, usando uma imagem do ciclismo. Parece que a equipa anda sempre no mesmo carreto. Ou seja, tem a ver com as velocidades das bicicletas, e portanto não consegue abanar, acelerar, passar por um carreto diferente de maior velocidade, e portanto acaba por ter muitas dificuldades nestes jogos. Acontece que toda a gente pensou que se marcássemos cedo podíamos resolver o problema, e a verdade é que marcamos cedo, marcamos logo aos 5 ou aos 6 minutos, e parecia que isso era a melhor coisa que podia acontecer à seleção portuguesa. É verdade que o Congo, e vou-lhe chamar Congo, já estou farto de lhe ter que chamar República Democrática do Congo, por respeito ao facto de existir um país chamado Congo, mas para a nossa comunicação aqui justifica-se plenamente. Já sabemos que o Congo não ia reagir de uma forma emocional ao golo e que ia continuar a manter os mesmos princípios, pelo menos até uma fase avançada da segunda parte, se estivesse a perder apenas por 1-0. Mas a verdade é que não era necessário adormecer autenticamente o jogo com 490 passes realizados na primeira parte pela equipa portuguesa. Eu lembro que 490 passes num jogo já é sinónimo.

0: normalmente de uma equipa que valoriza a posse de bola. Se quisermos ver o Barcelona, por exemplo, na Liga Espanhola tem uma média, nesta última temporada, de cerca de 600 passes por jogo. Ora, Portugal fez 490 só na primeira parte. Se tem dobrado este número, chegava praticamente aos 1000 passes. Isto é uma aberração. Principalmente quando se realizam dois remates. Isto, fazendo aqui umas contas rápidas, dá uma média de 245 passes por remate. Eu penso que isto deve ser um recorde mundial absoluto.
1: Deve ser, deve ser.
0: E, portanto, o que aconteceu com Portugal é que acabou por, ao tentar adormecer o jogo, ou se calhar atrair o adversário, acabou por se adormecer a si próprio. E normalmente é muito difícil quando uma equipa adormece num jogo, quando acorda, acordar bem disposta. E acho que Portugal acordou mal disposto, porque o gol surgiu de bola parada, numa situação pouco aceitável, mesmo na última jogada da primeira parte, e na segunda parte Portugal nunca se chegou a encontrar, ou seja, ficou desnorteado com aquele gol sofrido, de tal forma que tive a sensação que o Congo, a páginas tantas, acreditou que era possível até ganhar o jogo. Claro. Portugal deixou de fazer tantos passos, é verdade, começou a fazer bastantes disparates, mesmo assim só fez 5 remates na segunda parte, nenhum deles enquadrado, porque o único remate enquadrado de Portugal foi o do golo. É muito pobre. E, portanto, pareceu-me que a equipa acabou por ter grandes dificuldades para fazer aquilo que quase todas as equipas têm muitas dificuldades, é ganhar duas vezes o mesmo jogo. Portugal teve a sensação que tinha o jogo controlado e na mão ao marcar tão cedo, e depois teve que o ganhar outra vez. E aí já não houve capacidade para isso. Muito resultante, na minha opinião, De um futebol lento, previsível e pouco variado. Para se conseguir desbloquear blocos deste género, é necessário variar muito, tanto jogar na profundidade como nas entrelinhas, entre as duas linhas defensivas do adversário, jogar não apenas e só por fora, rodeando o bloco adversário e depois procurando fazer cruzamentos. E Portugal fez isso. Acabou por ser um pouco paradoxal, porque chegou ao gol num cruzamento. Mas depois, nomeadamente na segunda parte, na fase do desespero, quando a equipa do Congo já estava mais adaptada, quase não criou situações, e à exceção daquelas arrancadas do Francisco Conceição com passos para o Ronaldo, que ele não conseguiu concretizar.
1: E que entrou muito bem no jogo.
0: Entrou bem no jogo. Portugal não conseguiu fazer mais nada. Até a entrada do Rafa Leão foi
1: um
0: insucesso total, não ganhou uma única jogada, e portanto, quando Portugal apostou em dois extremos mais rápidos, não resultou, e portanto isto obriga-nos a pensar que Portugal tem que mudar para este segundo jogo, obrigatoriamente. Não acredito que Ronaldo seja passível de ser substituído.
2: Era exatamente isso que eu ia perguntar. Então, e agora?
0: Bem, agora vamos ter que, na minha opinião, e espero que isso tenha sido feito, e com certeza que foi, fazer a tal autocrítica de que falou Martínez, o tal diagnóstico do que correu mal, e tentar corrigir. E, na minha opinião, um dos aspectos fundamentais a corrigir é a tal falta de versatilidade e variabilidade no jogo de Portugal. Porque, atenção, o Uzbequistão não é uma equipa muito diferente em termos táticos e estratégicos para este jogo do que foi o Congo. Vai jogar não em 5-3-2, mas provavelmente em 5-4-1, o que até vai diminuir o espaço em termos do jogo exterior, porque aquela linha de 4 consegue ocupar mais a largura do campo, e parece-me que o que vai acontecer é que Portugal vai ter que ser capaz de variar a sua maneira de atacar. E para isso concordo absolutamente com o Norberto. Vai ser fundamental ter um jogador mais perto do Ronaldo, venha da esquerda ou da direita, seja Trincão ou seja Félix. Provavelmente Félix poderá fazer sentido, porque há a tal sinergia entre os dois, que passaram uma época juntos no Al Nassr, necessariamente Portugal vai, na minha opinião, ou continuar com o ataque assimétrico, ou seja, um jogador um extremo mais puro e um jogador mais por dentro, mais próximo de Ronaldo, e se calhar eu apostaria das duas uma, ou em Félix e Francisco Conceição, ou o oposto, Trincão de um lado e eventualmente Pedro Neto do outro, podendo o Rafa Leão ser também uma opção, se estiver num dia sim, porque com o Rafa nunca se sabe, pode de repente sacar da cartola um grande jogo e ser decisivo. Portanto, parece-me que para lá disto, obviamente o regresso do Rubem Dias, que é uma voz de comando,
1: também é muito importantíssimo.
0: Eu acho que é importantíssimo. E, eventualmente, entrando o Rubem Dias, pode ser possível também que seja o Inácio a jogar. Pela tal questão da complementaridade, penso que para um jogador mais físico é adequado ter um jogador que tenha mais saída de bola. Neste jogo foi o Tomás que teve esse papel, embora o Renato Veiga cumpriu nesse aspecto com bola, mas acho que é possível que seja realmente uma nova dupla de centrais a iniciar o jogo com o Uzbequistão.
1: E nós também precisamos, creio que neste jogo, de maior verticalidade, coisa que não tivemos
0: frente... Sim, por isso é que eu falo da variabilidade. Às vezes ser mais vertical, outras vezes ser mais burilado o futebol da seleção, para também criar dúvida no adversário, porque se jogarmos sempre da mesma maneira, facilmente as equipas se adaptam.
1: Aliás, eu acho que nós temos, sobretudo jogadores do meio campo, que se encaixam muito bem, com características muito boas em termos de passe, e que funcionam bem frente a grandes adversários. E isso vê-se, por exemplo, na Liga das Nações...
0: Contra a França no Europeu, não é?
1: Ou no Europeu, portanto. Nós conseguimos ter esses médios com características muito especiais, o caso do Vitinha, do Bruno Fernandes, jogadores que sabem guardar a bola, que são muito bons em termos de condução, mas frente a estas equipas
0: é preciso
1: verticalidade. E estes jogadores não têm essas características.
0: E é por isso que normalmente jogamos melhor contra as equipas mais fortes.
1: Sim, sim.
0: Porque para já há mais espaço, porque essas equipas jogam olhos nos olhos, e porque realmente o nosso meio-campo consegue muitas vezes controlar o meio-campo adversário. Contra equipas em bloco baixo, o meio-campo adversário quase não existe.
1: Sim,
0: na
1: sim.
0: realidade, os jogadores portugueses acabam por andar a passar a bola entre eles sem conseguirem ultrapassar o meio-campo adversário, que está muito recuado.
1: Sim, sim.
2: Olha, meus caros, nós estamos hoje completamente em contrarrelógio, como devem ter percebido. Claro. Seria ótimo para continuarmos aqui a conversar sobre isto, mas temos os cantos diretos, sendo que, Norberto, aqui surge uma espécie de contraponto a Cristiano Ronaldo, é isso?
1: Sim, o meu canto direto está relacionado com o Messi, que teve uma entrada brilhante neste Mundial, com 3 golos à Argélia, igualou o Klose com 16 golos em Mundiais.
0: Sim, isso é importante, tornou-se o jogador com mais golos em Mundiais.
1: Sim,
0: e a par.
1: A par, e portanto ainda está em prova, ainda pode melhorar este registro.
0: Claro, sim, pelo menos um penaltizinho há de
1: aparecer. Claro que tem Mbappé à perna com 14 golos, mas eu acho que este jogo confirmou que Messi está num grande momento, está num momento mais florescente do que Ronaldo.
0: Sim.
1: Até por ser mais novo, e isto...
0: é um jogador mais técnico, não depende tanto do físico.
1: Sim, e tem uma morfologia que eu acho que também o beneficia nos jogos, e portanto acho que ele entrou muito bem. Ele curiosamente até está a viver um momento difícil, porque o pai dele está doente. Ele até falou disso no final do jogo, mas portanto ele continua aqui a ter características únicas de um jogador que eu acho que estamos na presença do melhor jogador da história do futebol. Eu sei que esta é uma análise muito subjetiva e muito polémica, até porque nós, quando olhamos...
0: Também são essas análises que acabam por produzir a discussão apaixonada.
1: Sim,
0: e eu acho que não faz nenhum mal tê-las, até porque normalmente falamos dos jogadores que vimos jogar. Não é?
1: Claro. E embora estas escolhas são muito condicionadas pela nossa visão do futebol quando éramos crianças. A infância,
0: concordo.
1: A infância tem aqui um papel determinante nestas escolhas e se calhar, e para mim, a Maradona foi um jogador excepcional.
0: Somos da mesma geração.
1: Foi um jogador excepcional, mas eu tenho que reconhecer uma análise mais fria e objetiva que Messi está completamente acima.
0: Porque jogou muito mais anos.
1: E num nível extraordinário. E que ele neste Mundial, curiosamente, até pode, se ele for bicampeão, até pode igualar Pelé, que também ganhou 2 Mundiais seguidos, em 58 e 62. Claro que depois Pelé ganha em 1970, mas
0: o de 62 também só jogou 2 jogos, jogo e meio,
1: sim,
0: digamos
1: exatamente.
0: Assim.
1: Mas, portanto, acho que Messi caminha claramente para a imortalidade. E este Mundial pode pode ser de facto mais um Mundial muito especial para ele, até porque a Argentina neste jogo mostrou mais uma vez que é uma equipa fortíssima. É difícil muitas vezes o campeão

0: do mundo atuar e jogar, porque há uma pressão muito grande e porque também é um alvo a bater. Aliás, não foram muitas as seleções. Eu creio que até a última seleção a ser bicampeã foi precisamente o Brasil em 58 e 62.
1: É verdade, já foi há muito tempo.
0: Já foi há muito tempo e, portanto, isto...
1: E só houve outra antes, que foi a Itália em 34 e 38, que ainda foi há mais tempo.
0: Isto reflete as dificuldades que os campeões do mundo têm nestas provas, porque são alvos a bater, porque há uma pressão muito grande em cima, mas esta Argentina, que também para mim era um enigma até que ponto é que poderia dar aqui uma resposta positiva, deu uma resposta positiva em frente a uma seleção africana, e curiosamente as seleções africanas até têm constituído algumas surpresas, não só o caso de Cabo Verde, mas por exemplo também o caso do Egito, e são seleções que têm praticado.
1: Marrocos também.
0: Marrocos fez um excelente jogo, jogou olhos nos olhos frente ao Brasil.
1: Completamente, até melhor olhar de cima durante meia hora, sim. Do início do jogo.
0: Que é uma coisa extraordinária, e acho que Marrocos será uma seleção a ter em conta no futuro próximo, até porque eles foram campeões do mundo sub-20,
1: investiram muito no 11 titular.
0: Investiram muito em termos de formação.
2: Estão com os olhos em 2030, claramente.
1: Estão completamente.
0: Mas isto
1: em
0: também,
1: todos os aspectos.
0: Também é o exemplo de como 2030 foi preparado com muita antecedência,
1: e que
0: o sucesso de Marrocos não passará só pela cooperação na organização do Campeonato do Mundo. Também está relacionado com a qualidade.
1: A construção dos estádios, a academia em Rabat, que tem produzido imensos jogadores. E depois uma vantagem enorme também, que são os jogadores nascidos na Europa,
0: sim.
1: E que lhe dão que foram 10 dos 11 que iniciaram o jogo contra o Brasil, são jogadores nascidos na Europa e que fizeram o percurso todo nas melhores academias europeias. Portanto, há uma simbiose de uma cultura europeia de disciplina, de ordem, com aquela fantasia do futebol magrebino que está a ser realmente muito bem sucedida e que faz para mim de Marrocos, eventualmente da Colômbia, talvez a Noruega, possíveis, como dizem os ingleses, dark horses, não é? Aqueles outsiders que podem chegar muito longe no campeonato.
0: Sim,
2: olha,
0: sim.
2: Temos 2 minutos, João. Consegues colocar a tua escolha do campeonato?
1: Sim, a minha escolha foi mais coletiva, embora com um destaque individual fortíssimo. Para mim, a equipa que me impressionou mais nesta primeira jornada, mas atenção, é a primeira jornada só, num campeonato em que o campeão do mundo tem que jogar 8 jogos, portanto é muito no início, mas a equipa da Inglaterra foi a que eu mais gostei de ver, um futebol absolutamente avassalador, com uma intensidade de jogo num patamar acima de todos os outros. O meio campo com o Rice e com o Anderson carbura de uma forma inacreditável, e depois tem um jogador como o Kane, que na minha opinião foi, juntamente com o Messi, o autor da melhor exibição da primeira jornada, que organiza, joga, faz jogar, depois ainda marca golos. É um jogador absolutamente extraordinário, contra uma Croácia que tem qualidade. É verdade que a Croácia deixa jogar o adversário. A Inglaterra, se calhar, agora contra o Ghana, que é o próximo jogo de Carlos Queiroz, vai enfrentar mais dificuldades, paradoxalmente, porque o Ghana não é, obviamente, a Croácia, mas vai defender de uma forma muito mais organizada. E se calhar já não vamos ver a Inglaterra a conseguir ter tantos espaços para imprimir uma velocidade estonteante. Aos 90 minutos continuava a pressionar da mesma maneira que tinham pressionado desde o início. E, portanto, como dizem os ingleses, se calhar é desta vez que o Cataça is coming home. É muito cedo para falar nisto, mas vou ficar com muita atenção a olhar para a Inglaterra como um dos grandes favoritos agora, na minha opinião, para conquistar este Mundial.
0: Concordo. Eu acho que o jogo que a Inglaterra fez foi um jogo extraordinário.
1: É extraordinário.
0: E eu, durante o jogo, até me interroguei várias vezes porque é que Portugal não consegue jogar daquela maneira.
1: Pois, lá está. Falta a intensidade do jogo da Premier League.
2: Posto isto, vamos então ao meu contra-ataque desta semana, sendo que desta vez optei por não falar daquelas coisas que alguns consideram muito relevantes, como as idas à praia ou as pulseiras dos jogadores da seleção, porque paralelamente a estes fediverres, há outras coisas em relação às quais o mundo do futebol deveria estar realmente atento. Completada a primeira semana, fica cada vez mais vincado que este Mundial foi concebido para viver à conta do futebol e não exatamente por causa do futebol. E sim, há a questão do preço dos bilhetes nos Estados Unidos. Curiosamente, no Canadá e México não se passa exatamente o mesmo. Preços que acabaram por transformar os jogos numa negociata brutal no mercado negro, algo que é absolutamente normal nos States, mas que também não incomoda minimamente a FIFA. Pelo contrário, aliás, só de pensar que a bilhética vai passar uns inacreditáveis 2.600 milhões de euros, Gianni Infantino até agradece esta bênção norte-americana. E reparem bem que há 78 jogos nos Estados Unidos e apenas 13 em cada um dos outros dois organizadores. Portanto, aliás, nesta história há demasiadas coisas em que não bate bota com a perdigota, desde logo porque, ao contrário do que a FIFA insiste em dizer, este Mundial tem tudo menos uma vocação inclusiva. De resto, estão a acontecer neste Campeonato do Mundo situações que nunca foram admitidas em nenhum outro. E já nem preciso referir o facto de Infantino achar natural que uma das 48 seleções seja obrigada a alojar-se num país quando tem de jogar noutro. Tal como nem preciso de recordar que o melhor árbitro de África foi barrado pela simples razão de que é somali e, por consequência, não pode entrar mesmo com um visto válido. E há mais, mas não quero amassar-vos outra vez com um festival de aberrações que nada têm a ver com futebol, mas que são entendidas pela Casa Branca como algo absolutamente normal. A pergunta é, como foi possível a FIFA também achar isto aceitável, uma vez que as suas próprias deliberações estão a ser ignoradas pelo poder político de Washington? Ou seja, a jurisdição desportiva da FIFA sobre a competição só existe naquilo que os Estados Unidos querem. Talvez a explicação para esta complacência toda resida precisamente na faturação que pinga de todos os lados, mas não apenas de origens óbvias. Só para percebermos, a FIFA não tem qualquer problema em abdicar de princípios básicos do funcionamento do próprio jogo. Agora, até transformou os períodos de hidratação dos atletas em 3 minutos obrigatórios de faturação extra das televisões, fabricando esta invenção a partir de um jogo em 4 partes. Algo que, na prática, foi imposto pelas televisões e integrado num conceito que vigora há anos nos Estados Unidos em várias modalidades, o que significa que não foi o país que se adaptou ao futebol, mas sim o futebol que teve de se adaptar ao país. Sejamos claros, Infantino rendeu-se às práticas vigentes no principal palco deste Mundial, mas não o fez por obrigação. O presidente da maior multinacional do planeta está alegremente a alinhar nestes novos tempos em que o mercantilismo ignora tudo o resto, incluindo essa coisa elementar que se chama ética desportiva. A negação da igualdade de tratamento entre competidores, de que o Irão é o exemplo mais gritante. Ou a secundarização das escolhas da própria FIFA, de que a exclusão do árbitro africano é o caso mais inacreditável, servem apenas para confirmar aquilo que se desenhava no dia em que Infantino entregou a Donald Trump uma coisa a que chamou Prémio da Paz. E ainda mais notório se torna quando a FIFA não se opõe a que o presidente norte-americano entregue o troféu ao vencedor do Mundial e que permaneça ao lado dos jogadores durante a comemoração. Isto é, Infantino também considera natural que Donald Trump seja parte integrante da celebração da vitória, como se ele, Trump, tivesse alguma coisa a ver com o assunto. Vendo bem, já que a FIFA permitiu esta performance bizarra no Mundial de Clubes, também não se vê por que razão não repetiria agora. Claro que ficará sempre a dúvida. E isto é para continuar noutros mundiais, com outros presidentes, de outros países? Difícil, porque mesmo que a FIFA permita, felizmente ainda há muitos líderes mundiais que têm a noção do ridículo. Norberto Lopes, obrigado uma vez mais pela tua presença. Aguardamos o teu regresso para um dia destes. João Nuno, voltamos a encontrar-nos na próxima sexta-feira, já com o Vítor Santos de regresso.
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6: Boa tarde, 1h58, meio-dia e 58 nos Açores.
7: O pacote laboral fica pelo caminho, chumbado na generalidade pelo Chega e pelas bancadas à esquerda. Era uma bandeira do Governo e da Ministra do Trabalho. Maria do Rosário Palma Ramalho não vai reagir por agora. A UGT recebe a notícia de lágrima no olho. A Confederação da Agricultura está desapontada.
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6: Olhamos para temperaturas a esta hora. O Porto e Ponta Delgada que estão com 20 graus, Funchal 24, Faro e Lisboa com 27 graus. 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
7: O Ministério do Trabalho não vai reagir por agora ao chumbo do pacote laboral. Contactado pela TSF, o gabinete da Ministra Maria do Rosário Palma Ramalho responde que não há qualquer reação por agora. Ao início desta tarde, no Parlamento, o Chega juntou-se às bancadas da esquerda e chumbou a proposta do Governo, na Generalidade, uma proposta para mexer na lei laboral. Francisco Nascimento.
11: Isso apesar das negociações tardias, os trabalhos até foram suspensos durante meia hora para uma última tentativa, uma derradeira tentativa para a aprovação da reforma laboral. Ora, não aconteceu, o Chega votou contra, já escutou há pouco o Paulo Santos dizer que esta é uma vitória dos trabalhadores. Nesta altura fala Eurico Brilhante Dias, o líder parlamentar do PS.
12: Os mais pobres pode transferir rendimento para alguns. É injusto, afeta a coesão social, atrasa o país. E esta reforma laboral atrasava o país no caminho da qualificação e de melhores salários. Não se melhora a economia nem a nossa comunidade desvalorizando quem trabalha. E esta proposta desvalorizava quem trabalha. Hoje é também um dia de aprendizagem coletiva. Mesmo quando pensamos que vamos perder, devemos sempre olhar para o debate político firmes nas nossas convicções. E hoje os portugueses vão agradecer àqueles que mantiveram as suas convicções sempre, na defesa de uma comunidade melhor, na defesa do trabalho. Tenho que dar uma palavra mais uma vez àqueles sindicalistas da UGT e da CGTP, com particular destaque aos TSD, alguns dos quais sentados na bancada do PSD, que não esmoreceram e mesmo sabendo das dificuldades, continuaram a lutar por aquilo que era justo. O PS está orgulhoso. Hoje estivemos do lado certo.
11: Sindicalistas de que fala Eurico Brilhante Dias, alguns até estiveram nas galerias da Assembleia da República durante a votação. Tiago Oliveira, secretário-geral da CGTP, esteve até visivelmente emocionado no momento em que o Chega se levantou para votar contra a reforma laboral. Agora é a vez de Fabián Figueiredo, deputado único do Bloco de Esquerda.
13: Era uma lei...
14: Só um minuto.
11: Isto porque o Soares pede a palavra... dizendo que não, provavelmente pelo Bloco de Esquerda não ter pedido uma declaração de voto oral. Os partidos que pediram foram o PCP, o Livre e também o Partido Socialista. Hugo Soares pede agora a palavra. Já se sabe que o líder parlamentar do PSD vai falar também no final da sessão plenária nos passos perdidos. Uma primeira reação do PSD a este chumbo da lei laboral.
14: A indicação que estava inscrito, mas indevidamente, porque não pode, nós termos regimento, de fazê-la essa inscrição. E, portanto, Sr. Deputado...
11: Ou seja, Fabián Figueiredo não se inscreveu para uma declaração de voto oral e, portanto, não vai ter a palavra por parte do Presidente da Mesa. Ainda há resposta de Fabián Figueiredo.
12: As declarações de voto ou iniciativas da minha autoria foram rejeitadas.
14: E o Sr. Deputado pediu para o efeito? Não pediu para efeito. Não.
11: A verdade é que Fabián Figueiredo não pediu essa declaração de voto oral, como dizia, e por isso mesmo as bancadas, principalmente as da direita, contestam essas primeiras palavras de Fabián Figueiredo. Ora, André Ventura já teve uma primeira reação nas redes sociais, escreveu que o governo e as suas muletas têm de perceber que o Chega não se vende nem verga, palavras do líder do Chega, e acrescentou: ou aceitam proteger quem trabalha, ou aceitam corrigir a imoralidade da idade da reforma e das reformas milionárias, ou não contam connosco. E o PSD não contou, de facto, com o governo para a aprovação desta reforma laboral. Os 60 deputados do Chega levantaram-se no voto contra a reforma laboral, uma das bandeiras do governo, pelo menos deste início da legislatura. Ora, os partidos vão reagir lá fora, nos passos perdidos, no final desta sessão plenária, que está nesta altura com declarações de voto sobre precisamente esta matéria, embora nem todos os partidos se tenham inscrito para falar. Espera-se, por isso, a primeira reação do PSD sobre esta derrota política e, desde logo, qual o futuro da Ministra do Trabalho, Maria do Rosário Palma Ramalho, que deu a cara muitas vezes sobre esta proposta.
7: Vamos esperar essa reação do PSD numa declaração que vai ser feita por Hugo Soares, o líder parlamentar. Como escutávamos, o secretário-geral da CGTP, Tiago Oliveira, assistiu no Parlamento, nas galerias, a esta votação. Já fora da Assembleia da República, Tiago Oliveira, questionado pelos jornalistas, reagiu a este chumbo do pacote laboral.
15: Foram os partidos que votaram, mas que não tínhamos uma única dúvida. Votaram condicionados pela luta dos trabalhadores. Votaram porque foram os trabalhadores que determinaram este voto. E é isso que conduziu este processo de luta de 11 meses. E a CGTP também, ao longo destes 11 meses, mostrou de que lado é que está, de que lado é que sempre esteve e de que lado irá continuar a estar, que é do lado da maioria, do lado dos trabalhadores.
7: Tiago Oliveira, aqui num registro da SIC, em direto na TSF. Sérgio Monte, secretário-geral adjunto da UGT, reagiu com emoção a este chumbo do pacote laboral.
16: Eu não estou surpreendido. Isto é uma vitória, de facto, dos trabalhadores. É uma vitória daqueles que rejeitaram este pacote laboral nos termos em que ele foi apresentado. E finalmente, o Chega também chegou a uma conclusão, chegou à conclusão que muito no seu eleitorado iria ser penalizado se este pacote laboral fosse aprovado tal como está. E, portanto, é uma vitória também da democracia e é, sobretudo, o Parlamento a confirmar uma decisão da concertação social. Este era um mau pacote laboral, este era uma má legislação, não contribuía para aquilo que o Governo dizia que era a sua finalidade, que era para o crescimento económico e para a produtividade. A realidade demonstrava isso. E agora o Parlamento veio confirmar. Desculpe-me, eu até estou emocionado porque, obviamente, não estava à espera desses desfechos, mas é uma grande vitória para os trabalhadores.
7: Reação de Sérgio Monte, secretário-geral adjunto da UGT, entre os patrões. A primeira reação que a TSF já conseguiu é da Confederação dos Agricultores de Portugal, Álvaro Mendonça e Moura. Está surpreendido pela negativa.
13: É uma reação de desapontamento, porque a CAP entendia e entende que havia aqui uma oportunidade de modernização da legislação laboral e, sobretudo, que se abria aqui uma possibilidade de refletirmos a sério sobre o que é preciso fazer para aumentar a competitividade no país, e a revisão das leis laborais era um ponto importante. Agora, as coisas são o que são, a aposta foi chumbada, os diversos partidos que a chumbaram têm que assumir as suas responsabilidades, e para a agricultura isto é efetivamente uma má notícia, porque há aqui uma relação direta com a questão da falta de mão de obra, que obviamente esta legislação laboral podia contribuir para atenuar, e é uma oportunidade que se perde.
7: Reação de Álvaro Mendonça e Moura, da Confederação dos Agricultores de Portugal, na análise de Inês Cardoso, diretora-geral editorial da Notícias Ilimitadas. Ficou à vista que para o governo Chega não é um parceiro confiável.
17: Terá havido algum pedido, alguma exigência de última hora que não terá sido atendida pelo PSD? O Chega terá tentado, no fundo, ganhos de causa, eventualmente assim, do que foi considerado aceitável pelo PSD. Na verdade, nas próximas horas, as explicações, aquilo que consigamos ler nas entrelinhas é que vão desvendar um pouco aquilo que possa acontecer. O que é certo é que fica mais uma vez confirmada a instabilidade do caminho negocial com o Chega. Ontem, no debate, ouvimos claramente não apenas o próprio líder do Chega já a reclamar vitórias, como de uma forma mais clara o líder parlamentar do PSD, convicto desta aprovação, e portanto haveria um caminho que foi sendo público de encontro, de negociações, de aproximação, que estava a ser seguido, e à última hora, com esta suspensão, percebe-se que houve aqui alguma pressão.
7: Comentário de Inês Cardoso, diretora-geral editorial da Notícias Ilimitadas. E agora, Mário Fernando, vamos já para os Estados Unidos. Ruben Dias prepara-se para a conferência de imprensa da Seleção Nacional.
18: E aí, António Botelho, em Palm Beach, o regresso a casa, digamos assim. Ruben Dias.
19: Vamos ouvir então o jogador da Seleção Nacional, vai começar a responder às perguntas dos jornalistas, vamos acompanhar.
20: Totalmente recuperado já, e depois perguntar-lhe como é que olharam para as críticas à Seleção.
21: João, acabei de dizer uma pergunta coisa, de dizer que não posso perguntar a resposta.
20: Obrigado. E depois perguntar-lhe como é que olharam para as críticas que foram feitas à Seleção. Se de certa forma ficaram magoados, se não gostaram, se acharam justas, e inclusivamente essas críticas foram mais dirigidas ao capitão da Seleção, Cristiano Ronaldo. Como é que olharam para essas críticas? Obrigado.
22: Aqui, como o meu patrão disse, eu só vou responder às primeiras perguntas, portanto, tenho-vos a dizer que me estou a sentir muito bem e estou pronto.
21: Nuno. Sim, Nuno.
23: Bom, perguntava eu, então, sobre essa questão, mas vocês acham, e também questão um bocadinho mais profunda. Houve muitas críticas ao Cristiano, quando há uma equipa inteira. Como é que vocês veem essa questão das setas estarem todas apontadas a um só jogador e não propriamente a toda a equipa? Como é que de dentro para fora sentiram isso?
22: Bem, primeiro que tudo, eu acho que as setas não estão apontadas só a um jogador. Como é óbvio, o Cris é um grande foco da atenção. Mas acho que todos estamos em causa num momento destes. Mas acima de tudo, e à parte do facto do que acabei de dizer, acho que nada fora da normalidade está a acontecer. Tem sido assim sempre que eu aqui estive. Acredito que assim continuará a ser no futuro. E como tal, nada novo.
21: Vou dar a palavra ali à Sport TV, Marco.
24: Ruben, olá, bom dia, em direto para a Sport TV. Os grandes torneios mundiais são assim, é uma montra para o bem e para o mal, não é? E o Ruben conhece bem, Premier, portanto isto não é novidade também para si. Há aqui duas narrativas muito presentes nesta altura, vindas muitas vezes até de antigos jogadores, que imagino que se possa ferir mais um jogador quando vem de um antigo colega de profissão e de antigos grandes jogadores. Uma narrativa é de crítica ao Cristiano. Outra narrativa presente é de crítica a quem o rodeia ao Cristiano, da equipa. Eu quero dar-lhe a possibilidade de nos dar a terceira narrativa, se há uma terceira via de leitura de tudo o que está a acontecer, tudo o que representa como líder deste grupo também. No segundo patamar a seguir a Cristiano, há um grupo de líderes e o Ruben faz parte deles.
22: Assim, estamos nos a basear no que tu acabaste de dizer. Eu, sinceramente, do que vi a nível dos jogadores, não vi muita coisa, é um facto também. Mas do que eu vi, não vi nada do que tu dizes.
0: Esta lei laboral, estejam calados um bocado, esta lei laboral
22: não são
0: foi
22: os que nós queremos.
0: Esta lei laboral.
22: É normal que essa.
14: Sr. Deputado, quando desejar, pede a mim para eu eventualmente dar condições e não se dirigir diretamente. Está bem?
22: Sabemos o que conseguimos fazer. E, obviamente. E um bocado pegando no que tu disseste no início, este tipo de competição eu acho que nunca se quer que seja perfeita, e eu acho também que quanto mais cedo as dificuldades chegarem, melhor. É uma competição a qual tu só ganhas se a tua equipa chegar a um ponto e tiver a capacidade de consecutivamente, jogo após jogo, ir crescendo. E como tal, eu não espero cenários perfeitos. Cenários perfeitos que impliquem as pessoas a me bandeirarem em arco. Eu acho que para nós o mais importante é ter os pés bem assentes no chão, e acho que isto só nos vai ajudar a concretizar isso.
1: Catarina?
2: Ruben, Catarina Cardoso, TV e CNN Portugal. Devido a todas estas repercussões, críticas, apontar de dedo da opinião pública e muito vindo também das redes sociais, parece que há aqui duas facções. Quem está com Cristiano, quem está com o resto da equipa, e que estas duas facções, digamos assim, não estão unidas. Como é que foram recebidas também estas críticas e este extremismo depois desse jogo com o Congo no balneário?
22: Epá, sinceramente, é-me completamente indiferente todas as questões que envolvam esse tema, toda a especulação que se faça à volta desse tema, porque para mim e para todos nós isso não é um tema sequer. Nós estamos todos juntos em busca de um sonho. Estamos todos juntos em ter noção de que as dificuldades são boas, e nas dificuldades vamos ver do que realmente somos feitos, e como tal nós abraçamos isso como uma oportunidade de fazer algo e criar algo positivo. A minha mente não viaja para aí, não presta atenção quando isso aparece, e obviamente isso aparece em frente a todos nós, através das redes sociais, notícias, etc. Mas eu acho e acredito sinceramente que nenhum de nós dá importância, e como tal eu acho que isso nem sequer devia ser um tema que eu tenha que falar sobre.
1: Que o
24: bueno.
1: Miguel, Canal 11.
24: Dias, estamos em direto para o Canal 11. Estiveste no banco no jogo com o Congo. Nós estamos aqui a falar muito dessa partida e das consequências. Vi-te muitas vezes durante o jogo a falar, sempre que houve pausas, a falar com os teus companheiros de equipa. Como é que tu viste o jogo a partir do banco, tendo tu também uma leitura diferente, numa posição diferente? O que é que tu achas que nós fizemos menos bem com o Kun? O que é que é preciso corrigir para o próximo jogo?
22: Bem, isto agora há tantos teóricos à volta do jogo e a analisar e a chegar às conclusões todas perfeitas sobre o que correu mal e o que correu bem, que eu acho que em algum momento ou em alguma publicação as pessoas já se aperceberam mais ou menos do que não correu eventualmente tão bem. Eu acho que começámos o jogo muito bem, chegámos a um gol e sentiu-se uma energia positiva, e acho que a partir desse momento acabámos por relaxar, acabámos por perder a disciplina naquilo que era o nosso posicionamento, que por causa disso mesmo nos faz ser menos eficientes. Começámos a não meter o medo que precisamos de meter, e por causa disso acho que o jogo entrou numa dinâmica estranha. Mas acima de tudo eu acho que resumiria a grande solução do que aconteceu a essa disciplina no posicionamento, porque nós temos jogadores excepcionais, temos jogadores que fazem a diferença com muito pouco espaço, com muito pouco tempo, e como tal para os nossos jogadores estarem nas posições certas para criar esse dano é essencial. E eu acho que em algum momento do jogo acabámos até se calhar por ser o primeiro jogo, pela emoção, pelo facto de termos marcado muito cedo, acabámos por perder um bocado essa disciplina, e aliás acho que é bastante entre todos nós temos muita consciência disso mesmo, e como tal, e como eu disse antes, eu só vejo coisas positivas daqui para a frente.
1: Neves?
3: Bom dia, Pedro Neves, do Correio da Manhã. Eu pergunto como é que o Balneário blinda essas críticas da opinião pública, críticas a Cristiano Ronaldo, críticas a quem não passa a bola a Cristiano Ronaldo e depois também aquela exibição frente à seleção do Congo. Como é que vocês blindam o Balneário perante tantos ataques vindos de todo um lado?
4: Desiludiste-me, pensava que me ias me perguntar da praia.
3: Se quiserem responder, pode falar à vontade.
4: Tal como eu disse antes, não é tema para nós. É insignificante, é barulho, é ruído, faz parte da competição, faz parte de jogar nesta seleção, faz parte de rodeado pelos jogadores que estamos, mas não deixa de ser ruído ainda assim e, como tal, não é importante para nós.
5: Vou aqui passar às rádios. Marco.
8: Arroba de António Botelho, em direto à TSF. Como é que está fisicamente? O problema é que enfrentou nestes últimos dias. E se está preparado já para fazer 90 minutos nos próximos jogos, tendo em conta que até terminou a época no City com poucos minutos por causa dessa lesão que teve ou de outra lesão que teve?
4: Estou bem, estou pronto.
5: Vou passar aqui a Eurico. Vamos tentar fazer ali as rádios todas.
9: Muito bom dia, Ruben. Fernando Eurico, da Antena 1. O selecionador, no final da primeira partida com o Congo, disse que era preciso fazer autocrítica. Pergunto-lhe se o grupo já fez essa autocrítica para melhorar no segundo jogo. Obrigado.
4: Sim, vai de encontro ao que eu acabei de dizer aqui em relação a essa consciência do que aconteceu no jogo, do que realmente nos fez sentir menos capazes de ser perigosos e aí está, ou seja, aí está a conclusão dessa mesma reflexão.
5: Aqui ao João Pimpim.
25: Bom dia, Ruben. João Pimpim, a bola. Vou fazê-lo recuar um bocadinho no tempo. Pedro Rodrigues, que foi um dos seus treinadores na formação do Estrela da Amadora, disse uma vez sobre a criança Ruben Dias, e passo a citar: ele nunca está a ver o jogo, ele não pagou bilhete para ver o jogo, ele está lá para organizar, para ajudar, para amassar. Perante esta ideia, como é que foi para si ficar no banco neste primeiro jogo? O que sentiu? O que lhe apeteceu fazer?
4: É assim, eu acabei por tomar uma decisão que tinha que ser tomada na altura e confesso que no momento me custou bastante, mas foi ainda assim a decisão certa, não tenho dúvidas disso. Mas como é óbvio, custou e obviamente eu quero sempre o mais que possa ajudar a minha equipa, ajudar o nosso país neste caso e nesta ocasião tão especial a ser feliz. Portanto, como é óbvio, não foi fácil e espero, como é óbvio, poder ajudar o mais que puder daqui para a frente.
5: Vou fazer aqui o resto aqui da mesa.
26: Olá, bom dia, Rubem Dias, Miguel Cordeiro para a Rádio Observador. Falou com Tomás Araújo e Renato Veiga antes do jogo, o que é que lhes disse? Que mensagem lhes passou, uma vez que foram os dois jogadores escolhidos para jogar na defesa central?
4: É assim, nós, por consequência de estarmos em estágio e obviamente partilharmos todos um objetivo em comum, naturalmente a comunicação acontece não porque eles iam jogar este jogo, mas desde o princípio do estágio e de outras ocasiões, e portanto levamos uma relação na qual os quatro temos uma missão de entre nós de ser o mais dar o máximo de confiança, transmitir o máximo de confiança a todos os que estão à nossa frente. Portanto, não me focaria em nada específico que eu tenha dito antes do jogo, a não ser teres dito para serem eles próprios e não terem timidez nenhuma em fazer tudo o que tivessem que fazer e dizer tudo o que tivessem que dizer, apesar de às vezes ser dizer uma palavra mais dura a um companheiro que também já tem um estatuto e muitos anos de seleção, mas que não tivessem vergonha nenhuma de o fazer, pois faz parte de serem eficientes naquilo que eles têm que fazer, ter que dizer essas palavras.
27: Ruben, bom dia. André Maia para a Renascença. Gostava de lhe perguntar sobre o arranque e o pós-arranque da seleção no jogo. Tivemos um arranque muito bom, 5 minutos de muita intensidade, 5 um pouco mais de muita intensidade, futebol ofensivo, mas depois marcamos e acabamos por tirar o pé do acelerador, baixamos linhas, baixamos intensidade. A minha questão é, isso acontece porquê? São ordens da equipa técnica de acalmar o ritmo? São vocês conscientemente que tentam também conservar um pouco mais a vossa componente física? Porquê é que isto acontece? Porque a ideia que passava era que Portugal poderia continuar a insistir e quem sabe até marcar mais golos. Obrigado.
22: Assim, eu já respondi à questão em duas ou três outras perguntas, ou seja, tem a ver, principalmente, na minha opinião, com o tal posicionamento, porque eu acho que é um pequeno detalhe que faz toda a diferença. E primeiro jogo da competição, fazemos um golo cedo num jogo que sabemos perfeitamente que vai ser muito difícil. Talvez isso tenha provocado um sentimento de se calhar abusar no controle da posse de bola sem ser tão efetivo como nós tentamos e buscamos ser. Portanto, por aí estará a resposta. Como é óbvio, há coisas no jogo que acontecem e são difíceis de explicar por vezes, e o momento de cada lance provoca um outro momento a seguir que nem sempre é fácil de controlar. Agora, sem dúvida que eu acho que perdemos o momento de criar perigo, deles sentirem perigo, deles sentirem ameaçados, e por causa disso depois o jogo acho que acabou por entrar num clima estranho, e obviamente temos consciência das coisas que temos que fazer para que isso não volte a acontecer.
6: Paulo Catarro, entrando na fase final das perguntas dos jornalistas portugueses.
10: Rubem Dias, bom dia. Aqui, Paulo Catarro, CMTV. Deixe-me pegar um pouco naquela provocação que dirigiu aqui ao Neves de Sousa. Eu, pelas minhas contas, em 96 horas, os jogadores da seleção estiveram para aí 3 horas publicamente na praia. Porquê é que acha que surgiram tantas críticas em redor deste tema, que no fundo, perante estes números, podia não ser realmente um verdadeiro tema, mas que tomou uma dimensão como a que tomou?
22: Assim, eu acho que nunca devia ter sido um tema, e grande parte de ter sido um tema é a vossa culpa, todos vocês, por falta de conhecimento e por falta de informação das pessoas que leem e veem tudo o que vocês partilham com elas, e é também vosso dever comunicar as coisas e informar as pessoas da maneira correta, e não simplesmente criar um texto que seja apetecível para as pessoas lerem e depois provocar toda uma dinâmica de má energia que não existe. Eu acho perfeitamente normal o que nós fizemos, aliás, acho mais do que normal, acho benéfico para todos nós. Como é óbvio, e comentaste a questão do tema, do tempo, que acho que é uma questão essencial para o que aconteceu, mas também numa questão mais de conhecimento biológico, é bom para nós, e nós sabemos que, feito da maneira certa, nos tempos certos, só há benefícios a retirar disso. E portanto, até ao míster, que não teve receio nenhum de o fazer, mesmo sabendo que vocês iam fazer o que fizeram, tiro o meu chapéu, porque foi sem dúvida e é sem dúvida algo benéfico para nós.
6: Que o Pedro Cadima do jogo.
11: Bom dia, Ruben. Perguntava-te um bocadinho pelos sentimentos que tiveste do lado de fora, sendo tu um líder tão vocal em campo, um jogador muito interventivo com os colegas. Falava já há pouco dessa falta de nervo que pode ter faltado à equipa. Tu, que és um jogador apologista do nervo, da intensidade nos limites, como é que foi lidar de fora com essa situação que foi contagiando toda a equipa e com o passar dos minutos ficou mais carregada?
22: Bem, eu, primeiro que tudo, eu não falei de falta de nervo nenhuma. Se há coisa que eu acho que nós não tivemos falta, foi nervo. Tal como eu disse, eu acho que foi simplesmente mais uma questão de respeitarmos as posições. Mas fora isso, e porque eu acho que já falei sobre isso o suficiente, como é óbvio, não foi fácil estar de fora. É sempre um meu prazer maior poder estar dentro e ajudar, mas como é óbvio, também confio perfeitamente nos meus colegas, e sei que todos nós temos a capacidade para vos dar a todos vocês performance em campo.
6: Vou dar ali ao Mais Futebol.
12: Bom dia Ruben, aqui Sérgio Pereira do Mais Futebol. Imagino que tenha visto um dos vídeos de despedida do Guardiola do Manchester City, em que apareciam uma série de pessoas a falar para a câmara e a agradecer-lhe tudo o que ele fez, pessoas com discursos muito emocionais. A minha pergunta é: vocês, para além da alegria das vitórias e dos títulos, vocês têm ideia da importância que tem na vida das pessoas, na construção de memórias positivas para a vida dessas pessoas?
22: Peraí, porque tu foste ao CID e agora foste a uma coisa completamente diferente.
12: O vídeo era aquele vídeo em que aparecia uma senhora a falar do pai. Havia um homem, não sei se viu, um homem que dizia que nunca esquecerá o golo do Duncan.
22: Ah, o vídeo era dos adeptos.
12: Sim, dos adeptos.
22: É assim, trazendo isso para o contexto de seleção, eu acho que todos nós somos muito conscientes do que nós representamos para o país e para os fãs do futebol, e portanto todos nós temos consciência do que, de toda essa massa associativa que estamos a representar, temos consciência porque também todos nós já fomos miúdos um dia, e a influência e o poder que tem mandar a mensagem correta e viver a nossa vida da maneira correta. Portanto, acho que sim, acho que todos nós temos noção desse poder e da melhor maneira possível tentamos usá-lo da maneira mais correta.
7: And I'm going to finish the Portuguese journalist with Lusa, and then I'm going to give three or four the most to the international journalists.
13: Bom dia, Ruben. António Oliveira, da agência Lusa. Falou há pouco que quando a adversidade chega cedo é bom para se perceber que estamos no Mundial, mas numa competição tão curta há muito pouca margem de erro. Os jogadores estão conscientes que não há mais margem para falhar nesta fase de grupos, de modo a conseguir atingir os objetivos.
22: Sim.
7: So now I will start. I will apologize for having so short time for you. I'm going to start here. Vou começar aqui.
15: Rubén, ¿cómo estás? Quería preguntarte primero justamente eso, ¿cómo estás físicamente? Si te podemos ver para el próximo partido. No sé si ya lo comentaste en portugués. Y también, ¿cómo se blinda la selección de todas las críticas que hay alrededor? Y también...
22: Tienes una pregunta, ¿cuál eliges?
15: La segunda.
22: Bueno,
15: ¿Cómo se blinda la selección de todas las críticas y el ruido que hay alrededor, incluyendo tema de mercado, que te has visto involucrado tú también?
22: Bueno, al final es ruido y en esta competición siempre va a pasar, especialmente las críticas. Al final, si no tienes un partido, si tienes un partido menos bueno, entonces que ya estamos blindados nosotros para seguir haciendo el nuestro y nada más.
7: ¿Qué? ¿La punta?
16: Gracias. Hola, Rubén, bienvenido de regreso. Jackie Félix, de Tigo Sports. Nos gustaría saber para México y Centroamérica, porque el primer equipo calificado a la siguiente fase fue México y la selección de Portugal jugó contra México antes del Mundial. Nos gustaría saber tu opinión acerca del nivel que presenta esta selección y si quieres calificarla en algún ranking en esta competencia, te lo agradecemos mucho.
22: ¿Un ranking?
16: ¿Hasta dónde llega?
22: Bueno, seguro que es un equipo peligroso, seguro que es un equipo con mucha calidad, pero bueno, tampoco estoy enfocado en ello ahora porque tenemos nuestros partidos y ahí estamos.
16: Hola. Rubén, soy Lourdes García, de Televisión Española. ¿Qué opciones tienes de seguir los pasos de tu compañero Bernardo Silva en el Real Madrid?
22: Portugal.
7: ¿Aquí? Ah, sí, va, puede ser.
17: Hola, Rubén. Carlos Gamboa, de Fútbol RCN. Si bien defensivamente Congo presentó una línea de 5, Uzbekistán ante Colombia también lo hizo, ¿crees que debe en algún momento cambiar Portugal esa esencia o cambiar algo para penetrar esas defensas que son tan cerradas, traicionando tal vez un poco el trabajo que vienen haciendo para precisamente conseguir el resultado?
22: Bueno, yo vengo de jugar la mayoría de los partidos que juego en mi temporada contra líneas de 5, entonces ya tengo muy buena idea que al final hay que seguir fiel a tus principios y que, como lo dije también antes, que la posición, el respetar la posición, termina siendo determinante en partidos así. Entonces que creo que tenemos la calidad de jugador para que, respetando las posiciones y buscando los pasos correctos, que se pueda hacer la diferencia.
7: Ahí, rápido.
18: Sí, Eugenio Salinas, por acá, Radio ADN, TNT Sports Chile y Red Gol. Rubén, a pesar de todas las críticas y todo ese medio ambiente que está circulando, muchos creemos que ustedes son una candidata a ganar este título. Pero la pregunta es, después de visto todos los equipos, si ustedes, después del primer partido de todas las candidatas, se siguen sintiendo candidatos a ganar la Copa del Mundo.
22: Bueno, yo creo que ese es un feeling que...

0: De Cadena 3 Argentina, preguntarte si terminaron sorprendidos por el rendimiento y el resultado del partido ante el Congo y qué deben mejorar para que sea definitivamente candidato Portugal.
1: Bueno, un poco lo que dije antes, el análisis que hicimos del partido, de respetar las posiciones, porque en el momento que lo hacemos, ahí sí creo que seremos muy peligrosos y bueno, y ya crecer cada partido y seguir mejorando.
2: ¿Qué tal? Rubén, Nacho García, Cadena COPE. No te pregunto por el Real Madrid, te pregunto en general. Son muchos los futbolistas que durante el Mundial acaban cerrando un nuevo contrato y evidentemente por detrás hay negociaciones, hay llamadas y demás. No te pregunto tu caso concreto, sino en general, ¿cómo se administra eso cuando estás por un lado tan concentrado en algo tan importante como un Mundial y por otro lado algo tan importante como tu futuro? ¿Cómo se lleva eso mentalmente? Porque no tiene que ser fácil.
1: Bueno, yo creo que llegas a la conferencia, te preguntan y respondes Portugal y ya está. No hay problemas.
3: Aquí. ESPN.
4: Rubén, Gustavo Zupac, da ESPN do Brasil. As primeiras perguntas foram muito em cima do Cristiano Ronaldo. Natural um jogador deste tamanho canalizar tanta atenção. Em um momento de questionamento, como que vocês estão vivendo depois do frustrante empate com a seleção do Congo, você acha positivo que o olhar vire muito para um jogador e isso tire o peso dos outros? Ou você acha ruim, porque acaba trazendo uma repercussão, talvez negativa, um ambiente de pressão maior, além do ambiente de pressão que já existe em uma Copa do Mundo? Obrigado.
1: Eu não acho nem positivo nem negativo, no sentido em que eu não sinto que deva achar nada. Eu acho que cada um de nós, incluindo obviamente o Cristiano, está habituado a lidar com a pressão mediática que normalmente já lida no clube, na seleção, em contextos mundial, europeus. E, ou seja, eu acho que nada novo está a acontecer e, como tal, mesmo dentro da dificuldade e do momento um bocadinho mais frustrante, todos estão ainda assim na sua zona de conforto em relação a saber lidar com a situação que estão a encarar. E, como tal, eu só vejo isso como uma boa oportunidade. Eu nunca vi um momento mau, um momento difícil na vida de cada um de nós como uma muralha que nós não podemos ultrapassar, mas vi sim como uma pedra pela qual nós podemos subir em cima. Portanto, acho que é simplesmente uma oportunidade de nos tornarmos melhores e mais fortes.
3: Last two questions, starting there.
5: Hey, good morning. I'm representing the city of Palm Beach Gardens and we're happy to have you as the host city of your base camp. And we just wanted to get your thoughts on the accommodations so far when it comes to the base camp and the facilities, especially the quality of the pitches and just how it's aided you and your team.
1: Yeah, I mean, I feel like in a competition like this, especially after a long season, it's always important to...
6: É uma pergunta sobre questão física. A questão do alojamento de Portugal aqui.
1: To build on that feeling and to feel good where we're staying adds up to wanting to be here as long as possible because we're feeling good and no one feels like they want to go on vacation. So without a doubt, I speak for myself and I feel like the whole team on saying that we're very happy to be where we are and we're very happy with the conditions.
7: Bem,
3: vou fechar aqui curto
7: que aqui. NT Sports, Arthur Quesada. Esse é o seu terceiro Mundial, terceira Copa do Mundo. De 2018 para cá, a seleção portuguesa vem crescendo, protagonistas vêm surgindo a cada ano. Você sente que esse grupo, pela tua experiência em campeonatos do mundo e também em Eurocopas, é o mais qualificado para poder levar Portugal, por exemplo, desde que você está aqui, né? Para uma final de Copa do Mundo, para chegar mais longe a nível individual e também a nível coletivo?
1: Eu respondo da mesma maneira que respondi ao teu colega. Acho que é uma resposta que se vai dando com a competição. Não vale a pena acreditar numa coisa se não a sentis em campo. E eu acho que o verdadeiro sentimento de acreditar no que tu dizes vem de ultrapassar as pequenas dificuldades que te vão surgindo na competição. Obviamente nós temos noção de quem somos, temos noção de todos os jogadores que temos, mas nós não encontramos a melhor maneira destes jogadores todos funcionarem da melhor maneira, serem eficientes e atingimos este nível de performance no qual sentimos, venham. Venham porque vai ser difícil para vocês. Não adianta aquilo em que acreditamos ou não. Para mim o que interessa é melhorar a cada jogo, melhorar a cada treino, sentirmos e construirmos esse feeling dentro de nós,

0: E no momento em que nós conseguimos construir esse feeling, aí sim, erguer bem alta essa confiança e remar contra seja o que for.
1: Então vou finalizar com três notas. A primeira, de agradecimento ao Ruben Dias por aqui ter estado presente. A segunda, pedir desculpa aos jornalistas que não puderam usar a palavra. Prometo que amanhã vou compensá-los. E a terceira, convidá-los a assistir aos primeiros 15 minutos do treino, a partir das 10 horas.
2: Terminou então a conferência de imprensa de Ruben Dias e a ideia que dá é que foi muito mais suave na forma como respondeu aos jornalistas estrangeiros do que propriamente aos jornalistas portugueses. Até dá a ideia que entrou muito rude na sala, sério, severo, frio, da forma como respondia aos jornalistas portugueses, com um discurso muito preparado e formatado, respostas muito curtas e depois foi suavizando o discurso, sobretudo quando foram aparecendo as perguntas dos jornalistas estrangeiros. Aliás, percebemos que Ruben Dias atirou muitas culpas aos jornalistas portugueses, apesar da exibição da seleção portuguesa ter sido aquela que vimos contra o Congo e da responsabilidade, obviamente, não ter sido dos jornalistas. De resto, em relação a essa exibição, Ruben Dias diz que foram questões de posicionamento dos jogadores e que depois o jogo ficou um bocadinho estranho. Foi aquilo que diz Ruben Dias, mas a maior parte das culpas foram para os jornalistas, como podemos ouvir aqui nesta conferência de imprensa de Ruben Dias, que hoje foi dar a cara, um dos capitães da seleção nacional. Diria que não estava previsto Ruben Dias falar hoje aos jornalistas, mas depois daquele empate e daquela exibição, a Federação Portuguesa de Futebol entendeu que teria que ser um dos capitães a dar a cara para falar aos jornalistas, desta forma como se ouviu por parte de Ruben Dias, que hoje já vai treinar reintegrado. Ele também não se alongou muito. A TSF perguntou ao Ruben Dias como é que ele estava fisicamente e que lesão é que ele teve. Ele fez questão apenas de dizer que estava bem e vamos ver se está mesmo para esta competição, que quer certamente ele e todos os jogadores da Seleção Nacional que seja longa até ao dia 19 de julho, mas Portugal terá que dar uma resposta diferente frente ao Uzbequistão na próxima terça-feira. Vamos ver então o que é que acontece na próxima terça, se há essa resposta que Ruben Dias promete dar no campo frente a essa equipa do Uzbequistão. Daqui a pouco então a Seleção Nacional vai treinar aqui, já não falta muito, cerca de 20 minutos para começar o treino de Portugal de preparação para o jogo com o Uzbequistão, e Roberto Martínez já vai contar com os 27 jogadores no relvado, com Ruben Dias já totalmente recuperado e apto para jogar no próximo jogo.
3: A conferência de imprensa em Palm Beach, hoje foi a vez de Ruben Dias. Vamos continuar a acompanhar o andamento da seleção. Mais tarde voltaremos ao contacto com o António Botelho, até porque a seleção vai treinar mais daqui a pouco. Entretanto, Paulo Dias, o regresso ao Parlamento, porque continua a haver assunto.
4: Sim, os partidos estão a reagir depois do chumbo do pacote laboral. Francisco Nascimento.
5: Um chumbo justificado por André Ventura com a descida da idade da reforma. Essa foi uma das exigências de primeira hora de André Ventura quando começou a negociar esta proposta do governo. Certo é que nos últimos dias deixou praticamente ser tema. Ontem no debate praticamente não entrou. Certo é que André Ventura acaba por justificar este voto contra com a imposição do governo em não descer a idade da reforma. Nesta altura fala Fabián Figueiredo, o deputado único do Bloco de Esquerda, fala nos passos perdidos, vamos escutar.
6: Não os salários para baixo, que há governantes com capacidade de diálogo e que não vertem a sua arrogância para a concertação social, para a Assembleia da República, que acham que é incrementando a crispação, importando o trumpismo tóxico para o debate político. Não precisamos nada disso. Nós somos uma república democrática. O que nós precisamos é de governantes, é de leis que tratem bem os portugueses. Isso significa ter salários que permitam pagar a vida, a casa, lidar com o custo de vida, autonomizar-se. Esta lei de trabalho queria fazer o contrário. Por isso, hoje é um dia bom. Hoje começa um fim de semana mais desafogado para centenas de milhares de famílias portuguesas. Hoje é muito tempo, sai um sinal positivo da Assembleia da República e queremos cumprimentar todas as pessoas que se mobilizaram. que estão filiadas no PSD e que resistiram à chantagem, à mentira, à pressão, que não estão filiadas a nenhum partido, fizeram greve pela primeira vez, que saíram à rua, que perguntaram, mas afinal, o que é que esta lei do trabalho vai produzir? E foi isso, a força cívica, a força dos portugueses, que fez com que a Assembleia da República hoje chumbasse a lei do trabalho. Se assim não fosse, esta lei do trabalho teria passado. Isso ficou muito claro no debate ontem, na proposta que o Chega apresentou. Se o Chega estivesse no poder, faria uma proposta ainda pior que a do governo. E o que o impediu foi a força dos portugueses. Por isso, aprendamos todas e todos. É possível construirmos um país melhor com os sinais que saem desta vitória. Muito obrigado.
5: Uma vitória, diz Fabián Figueiredo, o mesmo já repetiu Paulo Raimundo, que falou também numa grande vitória para os trabalhadores e disse também que este chumbo da lei laboral abre um novo ciclo, um ciclo para combater a precariedade. O mesmo também disse há pouco o Eurico Brilhante Dias, líder parlamentar do Partido Socialista, quando falou num bom dia para Portugal e para os portugueses. Em sentido contrário, agora Paulo Núncio, do CDS-PP.
7: E os votos daqueles que se dizem de direita, mas que em alturas definidoras escolhem a esquerda. Não basta dizer-se que é direita e depois ser marxista na economia. E hoje, perante todos os portugueses, o Chega escolheu ficar ao lado do PCP, ficar ao lado da CGTP e ficar ao lado do imobilismo. Para um partido que se diz um partido corajoso e que vinha para mudar o regime, não está nada mal. Decidiu ficar do lado do imobilismo mais esquerdista que este país tem. E por outro lado, a decisão do Chega demonstra o pior dos vícios de um partido político. Ter medo da opinião pública, ter medo das redes sociais e a falta de coragem para fazer as reformas estruturais necessárias para que o país avance. E já agora, também lhes faltou coragem de se levantarem em pé ao lado de todas as outras forças da esquerda e a bater palmas à rejeição da reforma laboral. Porque eles, juntamente com o PCP, com o Bloco, com o Livre e com o Partido Socialista, são os responsáveis por Portugal ficar na mesma e Portugal não ter a possibilidade de avançar com uma reforma que era fundamental para melhorar a produtividade, a competitividade e para pagar melhores salários. O voto hoje do Chega é um voto definidor. É um voto em que o Chega decide e define de uma forma definitiva o lado onde está. O Chega, a partir desta eleição, não mais pode ser considerado um partido do lado direito do hemiciclo. O Chega, a partir desta votação, é um partido que está do lado dos comunistas, está do lado dos bloquistas, está do lado dos socialistas e está do lado do Livre. Da direita é que não está. E o eleitorado que vota à direita, o eleitorado que quer reformas, o eleitorado que quer que o país avance, soube hoje que não pode voltar a votar no Chega porque o Chega não é fiável, porque o Chega não é confiável e porque o Chega, nos momentos mais decisivos, coloca-se ao lado dos marxistas, dos socialistas e de toda a esquerda mais retrógrada que existe em Portugal. Por último, o eleitorado também fica a saber, de uma forma muito clara, que o país só avança com a AD, que só a AD tem uma visão reformista para o país e que as reformas só poderão acontecer com a AD no governo. Hoje não é um bom dia para o país. Hoje é um dia em que a esquerda mais imobilista, a esquerda que quer que o país não se desenvolva, ganhou no Parlamento. Mas a esquerda ganhou no Parlamento porque o Chega aceitou e definiu-se definitivamente como um partido de esquerda e como um partido que está ao lado dos partidos de esquerda. É bom que os portugueses percebam isto. É bom que os portugueses, de uma vez por todas, olhem para o Chega e percebam o que o Chega é, verdadeiramente. Nos momentos de definição, nos momentos relevantes para o país, Chega.
4: Estamos a ouvir estas declarações de Paulo Núncio no Parlamento, líder parlamentar do CDS-PP. Vamos só um instante até Bruxelas. Luís Montenegro está a reagir ao chumbo do pacote laboral.
8: Estarmos abertos a termos financiamento para a modernização da Europa, para a competitividade económica, e que o façamos com um julgamento do mérito, da excelência, da consequência positiva, precisamente, do financiamento para esses investimentos. Portugal não tem medo, quero dizer isso com toda a clareza, Portugal não tem medo dos fundos concorrenciais. Portugal tem, aliás, uma experiência, nomeadamente no atual Horizonte Europa, de que somos capazes, com as nossas empresas, com as nossas universidades, com a nossa administração pública, de gerar candidaturas fortes, candidaturas meritórias, candidaturas de excelência. Tenho desafiado, aqui uma vez mais o faço, as entidades portuguesas, públicas e privadas, assumirem a sua capacidade e potencial para, de forma isolada ou em consórcio, apresentarem candidaturas a partir de janeiro de 2028, capazes de poder trazer para o nosso país mais financiamento para os nossos investimentos, nomeadamente nos domínios da inovação, nos domínios da energia, nos domínios daquilo que pode, efetivamente, dar maior autonomia estratégica à Europa e também a Portugal. E tenho também, e faço novamente, impulsionado que dentro dessa reflexão também não se excluam consórcios entre entidades portuguesas e entidades de outros Estados-membros. É também esse o princípio deste novo modelo e desta nova
4: situação. Declarações do Primeiro-Ministro Luís Montenegro em Bruxelas, Luís Montenegro no Conselho Europeu. Damos mais adiante conta da reação do Primeiro-Ministro a este chumbo do pacote laboral. Regresso à Assembleia da República. Francisco Nascimento.
5: Nesta altura fala Hugo Soares, o líder parlamentar do PSD, a dizer que o Chega fez exigências de última hora numa tentativa de colocar em causa a sustentabilidade da segurança social.
9: Não perdeu o AD, não perdeu o governo, nem ganhou a esquerda. Hoje quem perdeu efetivamente foi Portugal, foram os trabalhadores portugueses, a nossa economia, a nossa competitividade e no fim do dia toda a nossa comunidade.
5: Uma pergunta agora para Hugo Soares, depois destas palavras e de mira apontada, claro está, ao Chega, com Hugo Soares a dizer que as pensões não são uma brincadeira e que esta foi uma manobra de última hora por parte do partido André Ventura.
9: Isso quer dizer isso mesmo, quer dizer que eu sou um homem de palavra. E os senhores assistiram ontem àquilo que foi o debate parlamentar. Quem é que proclamou vitórias atrás de vitórias? Quem é que berrou para os TikToks dizendo que os portugueses iam ter mais dias de férias graças à sua intervenção? Quem é que proclamou que tinha conseguido um conjunto de vitórias nas alterações à legislação? Fui eu. Esse julgamento deve ser feito pelos portugueses. Havia alguém em Portugal que não soubesse que para o Partido Social Democrata, para a AD e para o Governo, a sustentabilidade da segurança social nunca poderia ser posta em causa? Havia alguma dúvida sobre isso? Não tinha sido dito e anunciado ainda no dia anterior, no debate quinzenal? Eram duas matérias que estavam ultrapassadas nas negociações com o Chega. E nós estávamos disponíveis, quero-vos dizer, para podermos estudar, no âmbito de uma comissão eventual no próprio Parlamento, todas as hipóteses que dizem respeito à sustentabilidade da Segurança Social, e abrimos esse caminho. Agora, quando, depois do debate, provavelmente por força, repito, da pressão nas redes sociais, da pressão que o Partido Socialista e a CGTP e a UGT, e já agora, o Partido Comunista Português e o Bloco de Esquerda fez junto do Chega, o deputado André Ventura mostrou que não tem estofo para governante. Mostrou que cede à primeira pressão. E quando se cede à primeira pressão não se pode governar. Governar é decidir escolher um caminho. Governar é não claudicar naquilo que são os nossos objetivos. E quando os nossos objetivos são os portugueses e a melhoria das condições de vida dos portugueses, nós não desistimos mesmo. E nós estamos aqui para dar futuro ao país. E é isso que vamos continuar a fazer.
5: Hugo Soares a dizer que André Ventura não tem estofo para ser governante e a dizer que o líder do Chega cedeu à pressão da esquerda, mais uma vez a garantir que o PSD não coloque em causa a sustentabilidade da Segurança Social, embora estivesse disponível para estudar todas as hipóteses que o Chega pretendia.
9: O país ia ter 3 dias de férias, que tinha resolvido um conjunto de problemas na questão da amamentação e da parentalidade, todos ouvimos isso. Todos ouviram isso. Não houve um jornalista que não tivesse escrito que estava resolvida a questão da negociação da legislação laboral. Eu repito, eu sou um homem de palavra. Depois de ouvir o deputado André Ventura e ter dado consentimento àquelas que foram as propostas que ele apresentou naquele momento e tinha apresentado antes, para mim a questão estava resolvida. Ora, o que aconteceu é que o Partido Chega sempre soube que para nós a sustentabilidade da segurança social era uma questão absolutamente incontornável. O país sabe, os pensionistas sabem, os reformados sabem que nós não vamos pôr em causa nunca as reformas e as pensões dos portugueses. Mas também não queremos pôr nunca o direito a que os jovens possam vir a ter essas reformas e essas pensões no futuro. E aquilo que o Chega quis ontem à noite, à 25ª hora, como eu tive ocasião de dizer, foi precisamente pôr em causa a sustentabilidade da segurança social. E o que o Partido Chega quis foi, evidentemente, criar um clima para poder voltar atrás sem se preocupar, sobretudo, com os jovens deste país. É que aquilo que o Chega queria punha mesmo em causa o futuro pagamento de pensões aos jovens do meu país. E eu que tenho filhos, e eu conheço muita gente, como todos conhecemos, que estão a entrar no mercado de trabalho e que têm a expectativa legítima de vir a ter uma reforma, nós com isso não brincamos. A sustentabilidade da segurança social não é, nem pode ser, motivo de brincadeira para ninguém.
5: Hugo Soares, a sugerir que houve propostas do Chega, exigências do Chega ontem à noite, que colocavam em causa a sustentabilidade da segurança social?
9: Que é também esclarecida. O PC tem um mandato que lhe foi conferido pelos portugueses para governar, em maioria relativa. Quando se governa em maioria relativa, nós temos que procurar no Parlamento os consensos e o diálogo necessário para podermos reformar. Eu acho que o resultado eleitoral foi muito claro. Se os portugueses quisessem que ficasse tudo na mesma, tinham votado no Partido Socialista. Eles são mesmo muito melhores que nós nisso. Eles, de facto, não mudam nada. E esta é outra lição daquilo que está a acontecer. Vejam bem, lei da nacionalidade, o Partido Socialista pôs-se de fora. Reforma da imigração em Portugal, Partido Socialista pôs-se de fora. Prestação social única, Partido Socialista pôs-se de fora. Legislação laboral, o Partido Socialista pôs-se de fora. O Partido Socialista nem admite diálogo. O Partido Socialista funciona como uma força de bloqueio, a que se junta a extrema-esquerda. E hoje verificou-se que à esquerda da extrema-esquerda podia sentar o deputado André Ventura. Eu queria aqui voltar a lembrar o gesto que já lá dentro recordei. O gesto que me marcou, quero dizer que me marcou mesmo, foi o gesto do deputado André Ventura, a quando da votação, envergonhado, mas a levantar o punho do lado direito e a acenar à CGTP. Acho que isso diz muito do que é o deputado André Ventura. E deve dizer muito também aos deputados do Chega. Eu também senti aquilo que alguns deles sentiram.
5: Hugo Soares. Uma questão para Hugo Soares, tendo em conta as palavras...
9: O meu caro amigo, eu sou um homem de palavra, o meu amigo assume o que quiser.
5: Mais uma questão sobre o pedido de demissão da ministra, tendo em conta... este chumbo da lei laboral.
9: Manutenção ou não de um ministro no governo é do primeiro-ministro, mas agora deixe-me dizer-lhe, se fosse porque uma legislação não é aprovada no Parlamento que uma ministra tinha saído, nós em Portugal não tínhamos ministros nos últimos governos quase todos, a não ser-nos de maioria absoluta. Isso é tão ridículo e patético que não merece nenhum comentário.
5: Voto de confiança do líder parlamentar do PSD para a ministra do Trabalho, Maria do Rosário Palma Ramalho, ela que deu a cara várias vezes para a viabilização desta reforma laboral.
9: Com responsabilidade, a pensar nos portugueses e com os outros a saberem que o que nós dizemos é para se fazer. Está bem? Muito obrigado.
5: Hugo Soares, numa segunda reação ao chumbo desta reforma laboral, depois de também dentro do Parlamento, dentro da sala das sessões, melhor dizendo, ter dito que o Chega quis colocar em causa a sustentabilidade da segurança social. Ora, mira apontada por parte de Hugo Soares ao Chega, tendo em conta que foram os 60 deputados do partido que acabaram por dar a machadada final a esta reforma laboral. Ora, a reforma laboral que cai por terra já na fase de generalidade no Parlamento, depois de ontem ter ficado a ideia, no debate com a ministra Maria do Rosário Palma Ramalho, que o Chega iria viabilizar essa proposta governativa. Ora, ficou-se a saber ainda há pouco que, pelas palavras de Hugo Soares, de que houve exigências de última hora quanto à descida da reforma, exigências que o PSD não aceitou e por isso mesmo a reforma laboral caiu por terra.
4: Reações no Parlamento a este chumbo do pacote laboral, um chumbo que juntou o Chega e também as bancadas à esquerda. Nas reações que se vão sucedendo a esta votação, o secretário-geral da CGTP, Tiago Oliveira, ouvido há instantes pela TSF, defendeu que este desfecho em relação ao pacote laboral é o resultado da luta dos trabalhadores.
10: A primeira palavra tem que ir para os trabalhadores, tem que ir para aqueles que durante estes 12 meses nunca baixaram os braços, tem que ir para aqueles que durante 12 meses construíram grandes ações de luta, duas grandes greves gerais, que tiveram constantemente disponíveis para vir para a rua, para se manifestarem, para lutarem nas empresas, nos locais de trabalho. E chegámos ao dia 2 com a derrota do pacote laboral. E isto é revelador daquilo que a CGTP disse ao longo destes 11 meses, que seriam os trabalhadores que iriam determinar todo o processo, todo o desfecho do processo. E hoje concretizámos aquilo que foi o objetivo ao longo destes 11 meses. Hoje derrotámos o pacote laboral.
3: Aquelas lágrimas visíveis no rosto, quando soube que o pacote laboral ia ser rejeitado, foram de quê?
10: De muito trabalho, de muita combatividade, de muito acreditar e de acreditar nos trabalhadores.
4: Tiago Oliveira está convencido que as manifestações e também as duas greves gerais contra o pacote laboral foram decisivas para que esta legislação ficasse pelo caminho, estas mexidas na legislação do trabalho. Ouvido também na emissão da TSF, Sérgio Monte, secretário-geral adjunto da UGT, reagiu ao chumbo do pacote laboral com emoção.
11: Eu não estou surpreendido, isto é uma vitória de facto dos trabalhadores. É uma vitória daqueles que sempre rejeitaram este pacote laboral nos termos em que ele foi apresentado e finalmente o Chega também chegou à conclusão que muito no seu eleitorado iria ser penalizado se este pacote laboral fosse aprovado tal como. E portanto é uma vitória também da democracia e é sobretudo o Parlamento a confirmar uma decisão da concertação social. Este era um mau pacote laboral, este era uma má legislação, não contribuía para aquilo que o Governo dizia que era a sua finalidade, que era para o crescimento económico e para a produtividade. A realidade demonstrava isso. E agora o Parlamento veio confirmar. Desculpe, eu até estou emocionado porque, obviamente, não estava à espera desses desfechos, mas é uma grande vitória para os trabalhadores.
4: Já vamos escutar a reação da Confederação dos Agricultores de Portugal, antes também a reação do Primeiro-Ministro Luís Montenegro em Bruxelas sobre este chumbo do pacote laboral.
8: O Governo não vai desistir de dar a Portugal condições para que o país seja mais competitivo, seja mais produtivo e por via disso se possam gerar mais oportunidades de emprego e pagar melhores salários. Esse é o objetivo central do impulso legislativo que propusemos, em primeiro lugar à Concertação Social e agora ao Parlamento, para que o país não perca oportunidades e se possa distinguir como um destino de investimento e também como uma economia geradora de melhores oportunidades e de melhores salários. Esse objetivo é central e vai permanecer intacto nas políticas e nas propostas do Governo. Não posso deixar, obviamente, de lamentar que, quer à esquerda, quer à direita, este sentido estratégico e de futuro não tenha tido acolhimento.
4: O lamento de Luís Montenegro, o Primeiro-Ministro continua a reagir a esta votação no Parlamento. Vamos escutar mais um pouco.
12: Ministro Diogo Carreira do Nau, mas ontem havia, claro, Hugo Soares dizia que havia um acordo, a Ministra foi perentória a dizer que o pacote ia ser aprovado. Sente que houve uma traição política por parte do Chega por dizer que não no momento da votação? E deixe-me acrescentar, se naqueles 30 minutos que foram pedidos, houve alguma tentativa para reverter essa solução? Porque parece que houve aqui uma palavra dada que depois não foi cumprida.
8: O que eu sinto é que Portugal perdeu uma grande oportunidade de poder ter uma economia mais competitiva, um mercado laboral mais dinâmico e podermos ser ainda mais atrativos para, por um lado, captar investimento e, por outro lado, reter capital humano. E fazê-lo através de melhores condições para crescer, para criar riqueza e para poder aproveitar essa riqueza para pagar melhores salários e sustentar o Estado Social, incluindo já agora o sistema de pensões.
13: Mas tinha esse acordo, deixa-me insistir a pergunta, desculpa.
8: Eu não vou estar a revelar os termos de um acordo que ainda por cima não teve a consequência que nós pretendíamos. O que posso dizer é que o motivo pelo qual não houve um entendimento final foi ter-me sido pedido que tomasse uma posição que poderia colocar em causa a sustentabilidade

0: das pensões e o pagamento futuro de pensões. E eu, isso é uma questão intransponível, porque para mim as pensões são sagradas, disse-o quando estava em campanha eleitoral e diluei até ao final deste mandato.
1: Estava de lhe perguntar a Andréa Neves da Antena 1, se considera que isto pode ser considerado também uma coligação negativa, visando o governo, ou também uma vitória sindical?
0: Falaremos sobre a análise da situação política de uma forma mais aprofundada amanhã. Temos congresso amanhã e no domingo e, portanto, remeto, depois de já ter dito o essencial para essa altura, considerações mais de natureza da avaliação e análise da situação política, que também gosto de fazer.
2: Boa tarde. Acho que já escutámos os temas nacionais. Temos mais algum nacional?
3: Não.
2: Não? Não?
4: É a questão do grupo terrorista que fez de si um alvo.
0: Bom, eu quanto a esse assunto, aquilo que eu posso transmitir-vos é que fui ontem completamente surpreendido por essa notícia. Estava, de resto, num contexto de reunião em que nem sequer estava contactável. E lamento profundamente que uma questão que coloca em causa a segurança de um cidadão, no caso, o Primeiro-Ministro e a sua família, mas podia ser aplicável a qualquer português, não tivesse sido partilhado com os próprios. Posso até confidenciar que foi extremamente, enfim, delicado que a minha família, nomeadamente a minha mulher e os meus filhos, tivessem tido essa notícia da forma igualmente surpreendente, e sem poderem falar inclusivamente comigo. Mas isto não é exclusivo do Primeiro-Ministro e de mim próprio, da minha família, de qualquer cidadão português. Parece-me que, se estiver em causa uma ameaça da gravidade daquela que foi veiculada, da possibilidade de utilizar engenhos explosivos e armamento militar para uma habitação de um cidadão, que isso não possa ser alvo, naturalmente, de uma informação para todos os efeitos, ditos por convenientes, para assegurar a segurança das pessoas em causa. Por outro lado, já agora, e até a esse respeito, também aproveito para partilhar uma observação para aqueles que teimam em não compreender algumas das posições que tenho tomado sobre a circunstância de conviver muito bem com as informações que devo disponibilizar às autoridades de controlo daquilo que é a minha vida, face àquilo que deve estar ou não disponibilizado de forma generalizada ao público. Porque uma coisa são as informações que eu muito tranquilamente e responsavelmente devo oferecer a quem tem delas de tomar conhecimento. Outra coisa é algumas dessas informações serem disponibilizadas de forma generalizada, o que colocam em causa, como sempre aduzi, nomeadamente a segurança, a minha e a terceiros. E isso, infelizmente, veio a comprovar-se da forma mais evidente.
5: Luís Montenegro, o Primeiro-Ministro, nestas declarações em Bruxelas, falando sobre o caso do movimento de extrema-direita Armilar Lusitano, que o tinha como alvo, a ele e outras figuras nacionais. O Ministério Público acusou ontem 9 arguídos neste processo. O essencial da informação neste momento tem a ver com o chumbo do pacote laboral. Escutámos aqui Luís Montenegro a reagir ao chumbo do pacote laboral, não querendo revelar o que as negociações com o Chega e o que falhou, tendo, no entanto, afirmado que as pensões são sagradas, aqui referência à exigência do Chega de uma descida da idade da reforma para os 65 anos. O Primeiro-Ministro aqui nestas declarações garantindo também que tem total confiança na Ministra do Trabalho, Maria do Rosário Palma Ramalho.
0: Confiança absoluta. A Ministra do Trabalho, Solidariedade e Segurança Social mais não fez do que apresentar a posição do Governo. E a posição do Governo é inamovível, intocável. É da Senhora Ministra e é a minha. E, portanto, a confiança é uma questão que nem sequer se coloca, honestamente.
5: Luís Montenegro, o primeiro-ministro, aqui nestas reações, numa conferência de imprensa que ainda está a acontecer em Bruxelas, depois do Conselho Europeu, e em relação ao pacote laboral, por agora a única reação das confederações patronais é da Confederação dos Agricultores de Portugal, Álvaro Mendonça e Moura, ouvido pela TSF, ficou surpreendido pela negativa com este chumbo do pacote laboral.
3: É uma reação de desapontamento, porque a CAP entendia e entende que havia aqui uma oportunidade de modernização da legislação laboral e, sobretudo, que se abria aqui uma possibilidade de refletirmos a sério sobre o que é preciso fazer para aumentar a competitividade no país, e a revisão das leis laborais é um ponto importante. Agora, as coisas são o que são, a aposta foi chumbada, os diversos partidos que a chumbaram têm que assumir as suas responsabilidades, e para a agricultura isto é efetivamente uma má notícia, porque há aqui uma relação direta com a questão da falta de mão de obra, que obviamente esta legislação laboral podia contribuir para atenuar, e é uma oportunidade que se perde.
5: O desalento de Álvaro Mendonça e Moura, da Confederação dos Agricultores de Portugal, nesta reação à votação do pacote laboral, chumbada no Parlamento, uma votação que aconteceu ao início desta tarde. Já escutámos neste noticiário também a reação do Primeiro-Ministro. Luís Montenegro falou também sobre esse caso do movimento Armilar Lusitano e do facto dele estar na lista de alvos deste movimento de direita. Também hoje o diretor nacional da PSP considerou que este é excepcional o caso do chefe da polícia que é arguído nesta investigação. O diretor nacional da PSP, Luís Carrilho, sublinhou que agora é a justiça que tem de funcionar.
6: São casos excepcionais e, como disse, neste momento devemos deixar funcionar o sistema de justiça. Num Estado de Direito Democrático há o princípio da presunção da inocência. Portanto, devemos colaborar com as entidades. A Polícia de Segurança Pública faz parte do sistema de justiça, do sistema de segurança, e é composta por 20 mil homens e mulheres que dão o seu melhor todos os dias.
5: O responsável da PSP lembrou que situações destas não representam a polícia e reconheceu que preferia que isso não acontecesse.
6: Qualquer dos meus camaradas que aqui está e eu preferíamos que estas alegações não existissem. Agora, sabemos que numa vida em sociedade que isso pode acontecer. Razão diferente é quando os nossos polícias, este ato nada tem a ver com o serviço de polícia.
7: Mas impõe ou preocupa-o? É isso que lhe estou a perguntar.
6: Não, temos o nosso sistema, tanto ao nível da investigação criminal, como ao nível do controle interno hierárquico, como ao nível do procedimento disciplinar, para evitar, prevenir que estes casos aconteçam.
5: O grupo neonazi, liderado por um chefe da PSP, acusado de vários crimes.
6: Como ao nível do controle interno hierárquico, como ao nível do procedimento disciplinar, para evitar, prevenir que estes casos aconteçam.
5: O grupo neonazi, liderado por um chefe da PSP, acusado de vários crimes, a acusação do Ministério Público dá a conta disso. Este chefe da PSP terá chegado a planear um ataque à residência oficial do Primeiro-Ministro. Luís Carrilho garantiu ainda nestas declarações à RTP que o agente acusado não tinha acesso ao serviço onde poderia estar informação sobre a segurança de Luís Montenegro.
6: A Polícia Municipal Lisboa e do Porto é composta por polícias da Polícia de Segurança Pública. Mas o nosso SEI, que é o sistema estratégico de informação que nós temos, não é acessível aos polícias da Polícia Municipal, porque não, é uma polícia administrativa que não tem cariz de investigação criminal ou criminal.
7: Não poderia ter acesso através de outra forma, através de outros colegas?
6: Fontes abertas.
5: Declarações de Luís Carrilho, diretor nacional da Polícia de Segurança Pública, depois do Ministério Público ter acusado 9 pessoas neste processo relacionado com o grupo de extrema-direita Movimento Armilar Lusitano por crimes de terrorismo, entre outros. O grupo planeava atacar políticos, partidos, jornalistas e também professores.

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0: Boa tarde, agora são 13h16 e a TSF está hoje em Anadia, em mais um dia no município. Neste concelho da região vinhateira da Bairrada arranca hoje a Feira da Vinha e do Vinho, que vai até dia 28 de junho. Um dos produtores mais famosos desta região é Luís Pato, que defende que o espumante da Bairrada tem que ser cada vez mais valorizado, dadas as suas características únicas, Eduardo Pinto.
1: Boa tarde. A TSF passa hoje um dia no município de Anadia. Anadia é um concelho do distrito de Aveiro, integrado na região da Bairrada e na comunidade intermunicipal da região de Aveiro. Com cerca de 27 mil habitantes, distribui-se por 10 freguesias e combina uma forte matriz agrícola com indústria, comércio, serviços, turismo e equipamentos desportivos de referência. A vinha, o vinho e o espumante são marcas centrais da identidade local. Anadia, de resto, afirma-se como um dos territórios mais emblemáticos da Bairrada, que é uma região associada à casta baga, aos espumantes e a uma gastronomia muito própria. Esta ligação está presente na economia, na paisagem, na cultura e na promoção turística do concelho. E estamos aqui porque também começa hoje a Feira da Vinha e do Vinho. É um dos principais momentos de afirmação desta identidade. A 23ª edição decorre precisamente de 19 a 28 de junho e apresenta um novo formato com programação dividida entre o recinto do Vale Santo e vários pontos da cidade. A autarquia quer aproximar o certame da população, envolver o comércio local e tornar o evento mais integrado na vida urbana. Além do vinho, Anadia distingue-se ainda pelas termas da Coria e do Val da Mó, pelo Museu do Vinho Bairrada, pela gastronomia e também pelo Centro de Alto Rendimento de Sangalhos, ligado ao ciclismo. Nesta emissão de Um Dia no Município, temos o Presidente da Câmara de Anadia, Jorge Sampaio, Célia Alves, que é gerente das Caves de São João, o vereador Jorge Almeida e Luís Pato, um dos mais reconhecidos produtores de vinho portugueses. Vamos falar com eles todos, já a seguir, para já cumprimentos. Obrigado por estarem neste painel de Um Dia no Município de Anadia. Sr. Presidente, esta decisão de avançar para uma feira diferente este ano partiu do quê? Era preciso mudar?
2: Ora, bom dia. Antes de mais, agradecer-vos imenso a vossa presença. Eu acho que ao fim de 22 anos, porque a feira surgiu em 2004, nós precisamos também de...
1: Parou na pandemia, não
2: é? É, parou ali 2 anos na pandemia, mas nós precisamos também de mexer um bocadinho. E este tipo de eventos, este tipo de certames, precisam de todos os anos ter uma coisa diferente, ter algo diferente que façam ser mais atrativo. Ao longo destes anos, destes últimos anos, aquilo que nós sentimos, e esta mudança resulta não só de uma vontade nossa, mas também de ouvirmos as pessoas, ouvirmos os produtores, ouvirmos as empresas, ouvirmos os visitantes. E havia duas coisas que sentimos uma necessidade grande este ano. Primeiro, de centrar cada vez mais a feira naquilo que é o seu mote principal. A Feira da Vinha e do Vinho deve ter como seu lema principal os nossos produtores do setor vitivinícola. E este ano, a primeira mudança que fizemos, e a grande mudança que fizemos naquilo que é a organização do recinto interno da própria feira, é dar ainda mais... salientar ainda mais aquilo que é o setor vitivinícola, colocar este setor e os nossos produtores mais no centro da feira. As pessoas este ano, quando entrarem na Feira da Vinha e do Vinho, eu diria que um dos melhores locais da Feira da Vinha e do Vinho, com uma vista enorme, fantástica, para o palco Anadia Terra de Paixões, vai ser o espaço dedicado ao setor vitivinícola e aos nossos produtores. E depois também sentimos que era importante envolver mais a cidade na própria feira. Ou seja, que a feira não se cingisse só ao seu recinto, mas que saísse de portas. E que abrisse portas e que levasse as pessoas para a cidade e a cidade para dentro da feira. E foi isso também que fizemos. Com este novo modelo que vamos experimentar este ano e que resulta deste diálogo, de ouvirmos as pessoas, de ouvirmos, como disse, os agentes económicos, vamos experimentar, vamos ver como é que corre, de trazer 3 dias da feira para a cidade, fecharmos o recinto e a feira vir para dentro para o centro da cidade e assim vermos, termos mais animação e convidarmos as pessoas a saírem para a rua. Cada vez mais nós sentimos que os cidadãos precisam de sair de casa e ir para a rua, estar nas ruas, circular nas ruas. Até como forma, por exemplo, de um trabalho que estamos a fazer há um ano e meio para cá, de apoio ao nosso comércio local tradicional, de dar vida à cidade. Portanto, tudo isto se conjuga neste novo modelo da Feira da Vinha e do Vinho que temos este ano.
1: E são 10 dias de festa.
2: 10 dias, feira. 10 dias. Deixámos de ter apenas os 5 que tínhamos nos últimos anos e trouxemos agora mais dias, muito embora com esta particularidade, que é primeira, sexta, sábado e domingo, então a feira está no seu recinto, segunda, terça e quarta ela sai de portas e vem para a cidade e o recinto está fechado, e volta ao recinto da feira, quinta, sexta, sábado e domingo, depois também com ação e com este novo figurino que também temos da reorganização do recinto da feira.
1: Vou então perceber agora com o vereador Jorge Almeida que tipo de figurino, quantos expositores, de que forma que as pessoas vão entrar, como é que vão circular dentro do certame?
3: Ora, o certame, hoje o que é que podemos esperar do certame? Vamos entrar na feira, como o engenheiro explicou, o espaço novo, digamos assim, que demos aqui à feira é o espaço dos produtores, que é exatamente a entrada da feira com uma vista para todo o palco Anadia Terra de Paixões, e no seu layout, poucas pessoas estão habituadas, digamos assim, à nossa feira. A grande mudança que temos aqui é exatamente a mudança da zona dos produtores para esta zona um bocadinho mais nobre, ou zona mais nobre, digamos assim, que temos no nosso recinto. E nessa zona também estava a praça da alimentação, um pouco, e ela foi condensada um bocadinho para o lado. Todo o resto, num trâmite geral, o layout mantém-se, é equiparado. A feira, como os nossos visitantes já conhecem e os novos irão conhecer, tem um anfiteatro muito grande onde é os concertos, o palco Anadia Terra de Paixões, e depois a feira é por socalcos, digamos assim, até ao patamar mais superior, e acima temos o Monte Carasto, que é um espaço muito emblemático da cidade. O patamar mais elevado temos a zona da restauração, onde teremos dois restaurantes para nos servir. Depois, ao descer por patamares, encontramos as juntas das freguesias e iniciam também as tasquinhas com as associações locais que estão a colaborar aqui na nossa Feira da Vinha e do Vinho. E nesse patamar das tasquinhas temos o palco Sentir Anadia, onde o nosso associativismo está todo presente. Ou seja,
1: não há só grupos, calculo que haja grupos nacionais, também os locais.
3: Exatamente. A feira contempla dois palcos, o palco Terra de Paixões, que é o palco onde tem os artistas principais, digamos assim, nacionais, que vêm atuar à nossa feira.
1: E que são,
3: hoje teremos o Fernando Daniel a abrir o concerto e a seguir os DJs Insert Coin. No sábado, amanhã, teremos Ana Moura e depois o Fernando Alvim. No domingo, teremos animação durante a tarde, é a feira de entrada livre. Neste dia, teremos animação durante a tarde com o Baby Shark e com o Ruka. E à noite, teremos as marchas populares, que será no domingo, e no domingo seguinte também as teremos, como irei explicar. Depois, a feira virá à cidade segunda, terça e quarta, em que o recinto estará encerrado, e regressamos quinta-feira ao Val Santo, ao recinto da Feira da Vinha e do Vinho, onde teremos o grupo Top Som e depois os Némanos a animar este dia. Na sexta-feira teremos o Gonçalo Gomes, um artista local, teremos José Cid, que também é um artista local com outra visibilidade nacional, e depois, a encerrar, teremos o DJ Wilson Honrado. No dia 27, que será sábado, iniciaremos com os Napa, depois teremos os Dama e encerraremos com o Mastic Soul. Há aqui uma particularidade neste dia, porque é dia de Campeonato do Mundo e à meia-noite e meia temos o jogo da Seleção Nacional e que faremos aqui uma, digamos, paragem para todos darmos força aqui à seleção.
1: Vai haver grande gigante ou não?
3: No palco Anadia Terra de Paixões poderemos todos torcer juntos, exatamente para que este último jogo da fase de grupos seja o carimbar, se já não o tivermos feito antes, para a fase seguinte. Depois, no dia 28, que será domingo, voltaremos a ter animação, aqui com as guerreiras do K-pop e, novamente, as marchas populares a encerrar o palco Anadia Terra de Paixões.
1: O palco principal, depois há o outro palco mais para os grupos tradicionais daqui,
3: sim,
1: do concelho.
3: Sim. No palco Sentir Anadia, que é o que está na zona das Tasquinhas, e temos os nossos grupos locais, as associações. Teremos na sexta-feira, 19, hoje, os Encantos, que é o grupo de cantares de Avelãs de Cima. Amanhã, no sábado, teremos a Escola de Dança do Clube de Ancas, que é os Dance with Art. No domingo, teremos Baga Madura, que é a Escola de Música do Clube de Ancas. Depois, quinta-feira, teremos a Orquestra Poeta Cavador, que é a Orquestra Comunitária da Freguesia da Moita. Na sexta-feira, teremos a Orquestra Desigual da Bairrada. No sábado, teremos a Groovar, Academia de Arte.

0: e, no domingo, a nossa tuna da Universidade Sénior da Coria.
1: Só para terminar esta apresentação mais logística, quantos expositores é que vão estar, entre produtores de vinho, juntas de freguesia, todos, no fundo?
0: Exato. Nós, como vinha a descer os patamares, digamos assim, da feira, temos 10 juntas de freguesia, aqui em Anadia. Depois teremos o Socal abaixo, digamos assim, da zona das tasquinhas onde está este palco Sentir Anadia, temos a zona dos expositores. Temos cerca de 120 expositores com a mais variada tipologia de empresários locais e tudo mais. E depois encontramos aqui o espaço de produtores, onde temos 14 produtores que estarão neste espaço nobre logo à entrada da Feira da Vinha e do Vinho, com vista para o palco Anadia Terra de Paixões. Um pouco à descida ainda, ainda nos falta aqui um patamar. Temos a zona da alimentação, que é a nossa praça da alimentação, onde temos à nossa esquerda toda a zona de infantil, que temos dedicada aqui aos nossos mais pequenos, e voltamos a ter também um pequeno espaço, que não é pequeno, é muito emblemático, que é exatamente o da Rota da Barrada, que é uma tenda que também está em cima do anfiteatro, com vista para o palco a Dia Terra de Paixões, e também é uma das zonas mais nobres que temos na nossa Feira da Vinha do Vinho.
1: Por falar em Rota da Barrada, uma das dirigentes é a Célia Alves, que é gerente também das Cavas de São João, que vai estar presente nesta festa barra feira. É importante para as Cavas de São João estarem presentes neste certame?
2: Sim, claro.
1: Porquê?
2: É já também uma tradição das Cavas, que estão presentes neste evento desde a sua primeira edição, que foi em 2004, e já é um ritual para nós estar presente neste evento, que se tornou um evento importante ao longo destes anos, não só pela sua dimensão, mas também pela sua capacidade de atrair visitantes, e com isso torna-se um veículo importante de promoção dos nossos vinhos, e mais relevante ainda, passou a ser também um veículo de comercialização dos vinhos no próprio espaço do evento, não só aos consumidores finais, mas também à restauração que participa no evento, às tasquinhas que estão também a participar na feira com o serviço de refeições e de vinhos, e o próprio espaço da Rota da Bairrada, que também tem sido um espaço bastante importante para a feira e para nós produtores que somos associados da Rota, onde os nossos vinhos e espumantes estão a ser comercializados.
1: Mas sente que a feira é importante para promover, ou também se fazem negócios?
2: Também as duas coisas. Claro que os negócios são residuais e pontuais, mas é a oportunidade que se gera no próprio evento, e que depois, a médio e longo prazo, essa promoção efetuada no próprio evento vai surtir resultados.
1: Como é que funciona? As pessoas vão passando e provam livremente? São pagas as provas? Como é que vai
2: Sim.
1: funcionar?
2: Há sempre uma oportunidade de a pessoa ter uma pequena prova, e depois, se quiser repetir e continuar a provar outros vinhos e outros espumantes, são adquiridas senhas através da Rota da Bairrada, que está a auxiliar os produtores nesta parte, em que os visitantes têm a oportunidade de adquirir senhas para comprar e para provar os vinhos no recinto da feira.
1: Portanto, tem que haver um meio termo, ou seja, há uma prova inicial gratuita,
2: Sim.
1: mas depois também não é encostar e estar ali a noite toda.
2: Exatamente.
1: Portanto, é preciso compensar o vinho.
2: Sim, sim.
1: Concorda com esta política, General Luís Pato, sobre o facto
3: de
1: pessoas terem que pagar para,
3: claro que
1: para provar?
3: Quem não paga, não sente.
1: Desvaloriza, não é?
3: Desvaloriza. Desvaloriza mesmo o produto. Eu já há uns anos que não ia, este ano retornei um pouco para enfrentar este desafio, porque, como é em final de semana, tem um objetivo mais, provavelmente mais alargado, porque o que é importante nesta feira é não só ter os locais, mas também ter os de fora que nos visitam. E não é durante um dia da semana que as vêm cá visitar-nos. Portanto, é mais fácil ao final de semana. Isso acho que foi uma boa evolução da feira, da estratégia da feira, e por isso voltei. Mas há uma coisa muito importante.

0: porque é sempre associada àquele vinho barato espumante italiano, que é, não é muito não é muito simpático para, nem em termos de contexto internacional, não em termos de contexto português, não tem grande problema. Mas eu acho que isso vai ser muito importante, até porque vamos ter um verão quente, portanto vamos ter uma boa oportunidade para refrescar a goela com um espumante fresquinho, com uma tacinha, como é tradicional dizer aqui na Bairrada. Uhum. E naturalmente com isso vamos atrair visitantes não só de cá, mas de fora. E é também um grande contributo para o que provavelmente pode vir a acontecer em Anadia, porque Anadia tem uma estação vitivinícola que está a tentar se transformar num polo de investigação, tal como foi no início, tal como durante muitos anos foi, mas agora está-se a tentar transformar num polo de desenvolvimento exatamente do espumante, porque o espumante nasceu na Bairrada, não é? Nasceu, o espumante, em termos industriais, nasceu na Bairrada, e nós temos que atrair e mostrar aos visitantes que somos os primeiros.
1: E como é que se atrai um novo público a nível mundial? O consumo de vinho tem vindo a cair nos últimos anos. Os novos públicos têm-se virado para outro tipo de bebidas e o vinho fica não, sempre um pouco ouça, à parte.
0: Mas aí, não,
1: é preciso saber adaptar-se?
0: Em termos mundiais, claro, é que esta feira não é propriamente para virem americanos ou virem... Podem vir alguns, até imigrantes, não é? Certamente.
1: Todos estão bem-vindos.
0: Mas não é bem essa parte, não estamos à espera dessa gente. Mais a gente portuguesa envolvente, ou que venham de Lisboa, do Porto, que é perto, vêm comer o leitão e aproveitam e bebem uma tacinha, não é? Ou bebem uma tacinha para comer o leitão, não é? Isto depois é uma questão de escolha de cada um, não é? Mas há uma coisa que é importante em termos de comércio, embora o vinho esteja numa fase de onda baixa, o espumante e o vinho branco estão em onda alta.
1: Sim.
0: Portanto, isso é a Bairrada, por amor de Deus, a Bairrada é a grande região de brancos e espumantes. E às vezes até fazemos tintos para pôr em cima, aquela cereja em cima do bolo. O bolo também vai bem com o espumante, não se esqueça disso. Não é?
1: É que a questão é que criou-se a ideia de que o espumante é apenas um vinho para celebração, quando pode até acompanhar as refeições.
0: É boa questão. Não, aliás, o espumante tem aquela vantagem que mais nenhum outro vinho tem. É que você tem um prato, não sabe com o que é que há de beber. Olha, beba com o espumante. Nunca. Pode
1: vai
0: não ser a melhor combinação, mas vai sempre bem. E isso é a grande vantagem do espumante, e que nós podíamos, de facto, tirar aquela ideia do espumante de festa, do espumante aquele que tira a rolha e faz pum e a rolha vai mais longe. Esses são os piores espumantes, fica a saber. É só por uma questão de informação. Porque a bolha não está tão casada e por isso é que deita longe a rolha, não é?
1: Ah, isso é uma boa informação, porque há sempre a ideia de quanto mais barulho, melhor, não é?
0: Não. Quanto mais o gás estiver casado com o vinho, quanto mais fina for a bolha, menos pum faz o espumante.
1: Uhum. Muito bem, fica essa dica. Sr. Presidente, já se percebeu que é importante promover o vinho. Nós estamos a falar dos 50 anos do poder local. Se não fosse o poder local, certamente este tipo de eventos com mais impacto não se fariam, não é? Daí a importância das autarquias, das freguesias e das câmaras.
2: Permitam-me só voltar aqui uma coisa, uma nota, que é... Eu acho que o espumante é um vinho para celebração. Agora, eu não vejo a razão para não celebrarmos a qualquer hora do dia. Portanto, nós temos é que celebrar a vida a qualquer hora do dia. Portanto, o espumante é verdadeiramente um vinho de celebração. Agora, nada nos proíbe de celebrarmos a qualquer hora do dia. Portanto, deixar bem esta nota, que celebremos a vida, pelo menos, a qualquer hora.
1: Eu, quando me referia à celebração,
2: quando havia um aniversário ou uma festa, não é?
1: Mais na Bairrada e com o leitão, como há pouco se dizia,
2: claro.
1: Já há quem prefira o espumante.
2: Claro que sim.
1: Mas, de facto, beber espumante a qualquer hora do dia, nomeadamente com o calor...
2: E nós aqui bebemos. Sentido. Nós aqui na Bairrada temos esse, especialmente em Anadia, temos muito esse hábito de O espumante acompanha-nos a qualquer hora do dia. Não é?
1: E com o que é que acompanha?
2: Com tudo. O espumante é uma bebida que acompanha tudo. Nós...

0: É como a sardinha assada.
1: Como a sardinha assada, como vai ser agora, por exemplo, neste fim de semana.
2: Mas dois amigos se encontrarem, por exemplo, ao fim da tarde, podem beber uma garrafa de espumante?
1: E devem, e devem, e devem.
3: Com um petisquinho.
2: A Célia está aqui a querer falar.
4: Não? Sim, o espumante aqui na... porque falou aqui na bairrada, de se abrir uma garrafa ao final da tarde, isso é um ritual, é cultural... que pode acontecer a qualquer momento, abrir-se uma garrafa de espumante.
2: E na bairrada pode ser feito em todo o lado, não é?
4: Sim, claro, claro.
1: Mas e aqui... deve.
2: Eu dou o exemplo do Lamego, por exemplo, onde abunda duas marcas conhecidas também no panorama nacional, em que eles têm uma tradição de juntar a uma bola específica daquela região também, e é tradicional as pessoas juntarem-se e comem um traço de bola, como ali se diz, com uma tacinha, né?
4: Uma tacinha
2: de espumante.
4: Aqui seria aqui mais com maçantes de leitão.
2: Ah, pronto. Era aí que eu queria chegar.
1: Mas pronto, mas voltando ao poder local. Bom, o poder local foi uma grande conquista que nós tivemos neste país e este ano que comemoramos os 50 anos das primeiras eleições livres e democráticas, eleições autárquicas livres e democráticas, que iremos celebrar em dezembro deste ano, foi realmente uma conquista. E tudo isto que nós estamos aqui a falar deve-se muito a esta conquista que tivemos do poder local. Porque o poder local não tem a ver só com a organização administrativa do território, tem a ver com a conquista que tivemos da cultura, para a cultura, para o desporto, para a educação. Ultimamente, agora, até fomos chamados também a áreas que não eram nossas, como a saúde, a ação social, e que nós cá estamos a responder.
2: E está a correr bem, Ana Dia?
1: Está.
2: Geralmente
1: está a correr como o resto do país, com as dificuldades que temos, porque isso era uma longa discussão. Porque aquilo que aconteceu no caso da educação, da saúde, da ação social, mas mais até na educação e na saúde, não foi uma transferência de competências, foi uma transferência de responsabilidades e o Estado Central a dizer aos municípios, desculpem, amanhem-se, está aqui, nós enviamos algum dinheiro, façam o que nós deveríamos fazer, sendo que os municípios têm esta particularidade, é que têm a capacidade de fazer sempre melhor que o Estado e de fazer sempre o que o Estado faz com menos meios.
2: Porque está mais próximo.
1: Estamos mais próximos, conhecemos mais as pessoas, conhecemos melhor os procedimentos, é mais fácil. O que não quer dizer que isso leve o Estado Central a passar para os municípios as responsabilidades todas, sem que com as responsabilidades venham os meios para que nós possamos exercer de forma adequada as nossas responsabilidades. Portanto, e aquilo que aconteceu foi muito isso. Agora, esta questão do poder local é uma enorme conquista. Aquilo que eu acho é que, se calhar está no momento de nós, 50 anos depois, olharmos para aquilo que é a nossa organização administrativa e reformularmos um bocadinho esta organização administrativa.
2: Defende a regionalização.
1: Nas freguesias, eu defendo cada vez mais uma proximidade da decisão. E defendo cada vez mais, num país da nossa dimensão, uma redução daquilo que são as entidades que temos. Ou seja, a regionalização funciona se a ela estiver associada a uma organização melhor e uma redução de entidades.
2: Nós, agora com não, a CCDE.
1: Ganhar escala, por exemplo, é uma boa forma de nós cada vez mais estarmos próximos e um diálogo mais próximo com aquilo que é o poder de decisão. Eu acho que aí é um bom caminho, dar cada vez mais estas valências às CCDRs, articulando depois essas valências com os próprios municípios. Agora, o que está a acontecer é que nós, em muitas destas valências, há uma sobreposição de trabalho e de responsabilidades entre as várias meios decisores. Hoje em dia, as CCDRs têm decisão em inúmeras áreas, saúde, agricultura, turismo, que depois os municípios também têm, depois há outras entidades que também têm, ou seja, nós precisamos de arrumar um bocadinho a casa. Eu acho que neste ano em que comemoramos 50 anos de eleições autárquicas democráticas e de um poder local mais livre e democrático, se calhar era o momento certo para nós arrumarmos a casa. Olharmos, por exemplo, para as nossas freguesias e, de uma vez por todas, darmos e capacitarmos as nossas freguesias com meios para elas também serem ainda mais úteis aos seus fregueses, aos seus cidadãos. Porque as nossas freguesias são o primeiro embate que a nossa democracia tem, são o primeiro embate que o poder autárquico tem, são aquelas pessoas que levam com, diariamente com todas as manifestações dos seus cidadãos, mas depois não têm capacidade e meios para resolver.
2: Porque todos se conhecem, toda a gente sabe onde mora o Presidente da
1: Exatamente.
2: Junta, até o Presidente da
1: Exatamente.
2: Câmara, muitas vezes.
1: Exatamente, portanto, nós precisamos reorganizar muito o nosso sistema administrativo, e eu acho que era a altura, nestas comemorações de 50 anos, para olhar de outra forma para o nosso modelo autárquico. Urge fazer isso.
2: Faço-lhe uma pergunta que depois tendo também a Luís Pato, porque tem certamente um conhecimento mais extenso do que era o município há 50 anos, por exemplo. Tem havido muitas mudanças graças ao poder local. Até posso começar por si, certamente nos poderá aqui dar algumas luzes.
0: Não tem nada a ver, não é? Aliás, Portugal não tem nada a ver hoje com o que era há 50 anos atrás. Eu até sou daquelas pessoas que já não pagam medicamentos porque foi para a guerra. Uhum. Agora não há guerra, ainda há guerra, mas não é connosco, não é? Quer dizer, é connosco, mas
2: diretamente
0: não é tão. Não somos nós que estamos ali a ir para o mato. Ou, eu não fui para o mato, mas andei no.
2: Hoje já quase nem se vai para o mato.
0: Andei no mato.
2: À distância.
0: Mas, portanto, não tem nada a ver. Não é? Nós passámos de um Portugal super pobre para um Portugal para um Portugal europeu.
2: E o que é que se lembra da Ana Dia Antiga?
0: É, a Dia Antiga era uma. Estava muito dependente de Lisboa, não é? Como todo o país, não é? Eu ainda sou do tempo em que o país dependia só de uma pessoa, não é? Quase, mais ou menos, não é? E era sempre os favores, o favor. As coisas eram difíceis, não havia dinheiro, até porque estava dinheiro na guerra, não é? Não havia dinheiro para melhorar as condições, e também provavelmente não havia interesse, como há agora. Agora há eleições, as pessoas têm que fazer melhor para os votantes, para se sentirem agradados e votarem neles, não é? Portanto, claro. Isso é uma vantagem enorme, a democracia é a vantagem que tem, é isso, não é?
2: E no seu setor, na viticultura, por exemplo, quando começou, era tudo mais, muito mais rudimentar do que é hoje.
0: Não, isso aí não tem nada a ver.
2: O que é que o poder local contribuiu, por exemplo, os municípios, sei lá, na promoção de vinhos, na abertura de caminhos, na...
0: Não, sobretudo na abertura de caminhos, até porque os municípios receberam dinheiro da União Europeia para fazer isso, e houve uma época em que, de facto, os municípios alcatroaram ou melhoraram as vias rurais, que permitia, tal como os suíços, que nós fôssemos de carro trabalhar para a vinha, não é? Antigamente temos que ir de carro de bois para trabalhar para a vinha. Agora nós já podemos ir de carro porque os municípios melhoraram os acessos aos nossos vinhedos.
2: Isso também facilita e torna mais barato também o transporte das uvas e dos próprios vinhos.
0: Não, é a evolução dos tempos. É assim, nós não podemos estar parados como antes. Antigamente nós fazíamos vinho para quem? Fazíamos para a África. Fazíamos isso para as colónias, basicamente. Havia alguma exportação, mas não era. Havia o vinho do Porto, sim, tinha mais exportação. Havia uma outra marca estabelecida no mundo que tinha muita força lá fora, aliás, muitas vezes até olhado como o vinho português, mesmo que não fosse exatamente aquilo que era comum no vinho português, mas era um produto de sucesso e um produto que estava espalhado por todo o mundo, portanto, era o que levava o nome de Portugal. Depois não. Acaba o vinho para a África, tivemos que passar ao vinho para os Estados Unidos, ao vinho para o Brasil de novo, ao vinho para a Europa, e aí tivemos que fazer melhor, não é? Porque não era quantidade, era qualidade. Essa foi a grande mudança. Não quer dizer que não houvesse qualidade antigamente, mas a qualidade às vezes não era olhada como... Eu lembro, olha, aqui nas Cabos de São João havia muitos vinhos. Eu era muito amigo do meu pai também, do Martins da Corte, que era o enólogo da coisa. Pai, e alguns vinhos ele retirou do que ia para a granel para fazer grandes vinhos que ainda hoje são reconhecidos e são considerados como exemplos da grande qualidade que Portugal sempre teve. Portanto, já existia isso. Só que agora é com mais precisão. Nós hoje temos mais conhecimento, tivemos uma grande ajuda da União Europeia para melhorar as adegas e o apoio das câmaras, dos municípios, para que as coisas fossem mais rápidas, não houvesse aquela burocracia que era tão tradicional antigamente, é preciso ir de chapéu na mão antigamente, eu nunca usei chapéu, mas era preciso ir de chapéu na mão a pedir aos senhores que tinham um amigo, junto do amigo. É, pá, isso hoje não, isso hoje claro. Está muito mais facilitado.
2: Célia Alves, até que ponto é importante o trabalho do município, neste caso, para ajudar na viticultura?
4: É importante esta proximidade de cooperação, porque é necessário as infraestruturas estarem preparadas para realizarmos estes trabalhos, os apoios também que
2: por vezes... Mas de que forma é que uma Câmara ajuda os privados, os viticultores neste caso?
4: Nos acessos, para as vinhas, que muitas das vezes são...
0: Eu acho que a Câmara tem uma coisa muito importante a fazer. É tomar conta da antiga estação vitivinícola para ver se aqui se transforma mesmo num polo de desenvolvimento do espumante, que é o grande produto que pode trazer economia de valor ao município e não só, a Portugal também.
2: Este é um desafio, Sr. Presidente. É possível?
1: As câmaras têm muito também este papel de estar com a economia, junto à economia. E nós aqui com os produtores temos uma relação muito, muito estreita e de diálogo constante. Olha, começa, por exemplo, nestes eventos que nós fazemos. A Câmara da Nadia investe nesta Feira da Vinha de Vinho à volta de 600 mil euros, por exemplo. O objetivo principal é a nossa economia e também os nossos produtores. Investimos, por exemplo, num outro evento que fazemos sempre em março, que é o milésimo, que é destinado só a espumantes, só, que eu diria que neste momento será o maior evento de espumantes nacional, onde a Câmara investe 100 mil euros nesse evento e é para apoiar a economia, os nossos produtores, os espumantes. Investimos, por exemplo, na promoção e apoiamos os nossos produtores a estarem em feiras internacionais, em que a própria Câmara também apoia financeiramente os produtores a irem a feiras, aquelas que a Comissão Vitivinícola acha que são importantes também estarem, e também apoiamos. Depois, apoiamos nesta questão das infraestruturas, que tentamos ir de encontro às necessidades que eles têm, nas infraestruturas, nas acessibilidades, em tudo isso. O primeiro apoio logo, e que é um papel muito importante das câmaras, tem a ver com o planeamento do território, por exemplo, que é também algo que pode ser uma ajuda e um empurrão naquilo que é a economia de um modo geral. Depois, esta questão que o Luís fala, e bem, e que é uma, digamos, um diálogo que temos mantido ao longo dos últimos anos com a Direção Regional da Agricultura primeiro, o Ministério da Agricultura e agora também com a CCDR, que é... No caso concreto da Nadia, e neste caso concreto do setor vitivinícola, a nossa estação vitivinícola, que nós precisamos urgentemente de a vocacionar ainda mais para a investigação, para o apoio aos agricultores, porque ela hoje já tem esse papel também de apoio aos vitivinicultores, à agricultura, mas precisa de estar ainda mais vocacionada, em especial para a área da investigação, e cada vez mais centrada também na questão dos espumantes. Como o Luís disse há bocado, os espumantes são uma bandeira enorme que nós temos aqui, segundo dados que temos, e aí a Célia que está na rota e na comissão, eu creio que a Bairrada andará a produzir à volta dos 60% a 70% dos espumantes nacionais que são produzidos na região da Bairrada. Eu diria que dos 8 municípios que a Bairrada tem, a Nadia terá à volta também de 60% a 70% dos produtores totais da região toda. Portanto, para o Conselho da Nadia é um setor muito importante, mas eu, e devo dizer que a Nadia tem tido sempre esta postura, que é sempre que nós estamos a falar do setor vitivinícola, sempre que estamos a falar de enoturismo, para nós a marca é a Bairrada. E o que conta é esta escala da região da Bairrada. Portanto, e é esta luta que nós continuaremos sempre a ter de nos afirmarmos sempre nesta escala da Bairrada. E para nós, Bairrada, esta questão do setor vitivinícola é importante. Portanto, este repto que o Luís lançou e que já há vários anos há um diálogo permanente entre produtores, Comissão Vitivinícola, que tem feito um trabalho excelente nesta área, a Rota da Bairrada e os 8 municípios. E aqui também salientar isto: se hoje a região da Bairrada consegue afirmar-se como uma das principais regiões vitivinícolas do país, não se deve a um só município, deve-se a um trabalho feito pela Rota da Bairrada, pela Comissão Vitivinícola, mas acima de tudo um trabalho conjunto de 8 municípios que têm dialogado em conjunto e têm trabalhado todos no mesmo sentido de alavancarmos esta marca Bairrada. E isto resulta disso. Portanto, não há aqui nenhum município que se queira salientar mais, porque o nosso espírito é muito esse.
2: Até porque se um ganhar, ganham todos.
1: Todos,
2: não é?
1: Todos. Portanto, este é um trabalho que o municipalismo pode estar presente na economia. E neste caso concreto, tem que estar presente. E nós temos tentado, dentro daquilo que são as nossas possibilidades e as nossas capacidades, temos tentado estar com o setor vitivinícola, com os nossos produtores, nestas várias fases que eles têm, na produção, na comercialização, na promoção, etc, etc. Depois, há aqui um projeto que nós iremos avançar já nos próximos anos, em conjunto com a Comissão Vitivinícola, e que tem muito a ver com os espumantes, que depois um dia falaremos também sobre ele mais, de forma mais detalhada, e que tem a ver com, eu diria, um modelo quase de incubadora de produtores de espumante, que nós vamos criar, que é uma ideia que a Comissão Vitivinícola já nos tem vindo a desafiar há vários anos, e que a Câmara da Nadia vai dar esse passo. Queremos dar esse passo, e está decidido até já o sítio onde vamos fazer e tudo, e que ao longo dos próximos anos, porque é um investimento ainda de algum valor, que é criar condições para aqueles pequenos produtores de espumante, que hoje não têm local até de estágio, de vinificação, que não têm necessidade, porque o número de garrafas de espumante que produzem não é suficiente para terem uma linha de enchimento, uma linha de produção, podermos ter um local onde eles possam usar, que eles possam utilizar para eles também produzirem estes espumantes e juntarem-se àqueles que são os grandes produtores e assim alavancarmos também o espumante, como dizia o Luís há bocado, é algo que ainda não decresceu e nos próximos anos esperemos que não decresça o consumo e para nós é muito importante. Portanto, são projetos do presente, são projetos do futuro e que resultam muito daquilo que é o mote principal deste programa, que é o municipalismo. Sem as câmaras, sem a ação dos municípios, nós não tínhamos também este apoio à economia e aos nossos produtores.
2: Uma última palavra, Jorge Almeida, para um convite muito rápido de 20 segundos a quem nos ouve para virem à Feira do Vinho.
3: Venham à Feira do Vinho logo à noite, à abertura, será às 18h a inauguração e serão 10 dias de muita animação. Visitem-nos, vai valer a pena, venham visitar-nos, ver os nossos produtores, provar o nosso espumante e sem dúvida não se vão arrepender. Sejam todos bem-vindos.
2: Vereador Jorge Almeida, da Câmara Municipal de Anadia, agradeço também ao Presidente do Município, Jorge Sampaio, a Célia Alves das Caves de São João e a Luís Pato, um reconhecido produtor de vinho da Bairrada e também do país. Obrigado, estivemos aqui na Anadia com este um dia no município da TSF. O Joaquim Pedro assegurou os cuidados técnicos. Despedimos-nos. Boa tarde.
5: Eduardo Pinto em Anadia num dia no município. Voltamos lá ainda esta tarde, depois das 5.
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5: E já a seguir a edição das 4, depois Carolina Deslandes no Concerto de Bolso.
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0: Boa tarde, são 13h58, menos uma hora nos Açores. Luís Montenegro diz que as pensões para ele são sagradas e que jamais vai tomar medidas que possam significar cortes, chumbado, pacote laboral. Montenegro segura a Ministra do Trabalho com as duas mãos e garante que o Governo não vai desistir. Sobre a acusação do Ministério Público a 9 arguidos de um grupo de extrema-direita que tinham o Primeiro-Ministro na lista de alvos, Montenegro lamenta não ter sido informado desta ameaça tão grave pelas autoridades. Entre os 9 arguidos está um chefe da PSP, que será o líder deste grupo de extrema-direita. Diretor Nacional da Polícia de Segurança Pública considera que este é um caso excepcional que não pode ser confundido com o exemplo dos 20 mil homens e mulheres da PSP.
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0: Para sábado, a previsão de sol, mas com aguaceiros e trovoada ainda no interior. Temperaturas máximas de 34 graus em Lisboa e 31 em Faro. 39 graus, as temperaturas mais altas em Évora e Beja e Porto com 25 graus. Aguaceiros no arquipélago dos Açores, temperatura máxima de 22 graus em Ponta Delgada. Na Madeira, a possibilidade de aguaceiros também ao final da tarde, máxima para o Funchal de 24 graus. Daqui a pouco há concerto de bolso, agora a edição das 4, Ana Cristina Henriques.
1: Luís Montenegro afirma que nem se coloca para ele a questão de ter ou não confiança na Ministra do Trabalho, depois do Parlamento ter chumbado a reforma das leis laborais. O Partido Chega votou contra esta reforma ao lado das bancadas da esquerda, depois de não ter chegado a acordo com o Governo. O Primeiro-Ministro, que está em Bruxelas para a Cimeira Europeia, disse no final que não pretende deixar cair Maria do Rosário Palma Ramalho.
2: Confiança absoluta. A Ministra do Trabalho, Solidariedade e Segurança Social mais não fez do que apresentar a posição do Governo. E a posição do Governo é inamovível, intocável. É da Senhora Ministra e é minha. E, portanto, a confiança é uma questão que nem sequer se coloca, honestamente.
1: Luís Montenegro explicou que o chumbo do pacote laboral resulta de exigências inaceitáveis por parte de André Ventura e acrescenta que, para ele, Montenegro, jamais lhe passaria pela cabeça aceitar medidas que possam significar o corte nas pensões.
2: Para o Governo e para mim próprio, é um compromisso que eu assumi pessoalmente nas campanhas eleitorais, as pensões são sagradas. E jamais tomarei qualquer medida que possa prejudicar no futuro o pagamento das pensões. Que possa levar o país a um corte no montante das pensões ou a uma alteração não calibrada, não amadurecida das contribuições, seja de trabalhadores, seja de empregadores.
1: O chefe do Governo lamenta este chumbo à reforma da lei laboral, mas mantém a determinação.
2: O Governo não vai desistir de dar a Portugal condições para que o país seja mais competitivo, seja mais produtivo e, por via disso, se possam gerar mais oportunidades de emprego e pagar melhores salários. Esse é o objetivo central do impulso legislativo que propusemos, em primeiro lugar, à Concertação Social e agora ao Parlamento, para que o país não perca oportunidades e se possa distinguir como um destino de investimento e também como uma economia geradora de melhores oportunidades e de melhores salários. Esse objetivo é central e vai permanecer intacto nas políticas e nas propostas do Governo. Não posso deixar, obviamente, de lamentar que, quer à esquerda, quer à direita, este sentido estratégico e de futuro não tenha tido acolhimento.
1: São declarações de Luís Montenegro em Bruxelas, em conferência de imprensa, no final da Cimeira de Chefes de Estado e de Governo da União Europeia. Montenegro manifesta confiança absoluta na Ministra do Trabalho, afirmando que o governante mais não fez do que apresentar a posição do Governo sobre o pacote laboral, que se mantém, nas palavras de Montenegro, inamovível e intocável. A reforma foi chumbada na Generalidade pelo Partido Chega, que ao início desta tarde acabou por se juntar às bancadas da esquerda, depois de não ter alcançado um acordo com o Governo. Hugo Soares, líder parlamentar do PSD, diz que o Partido Chega cedeu à pressão das redes sociais e fala em exigências de última hora para a descida da idade da reforma. Como lhe digo, o Partido de Ventura juntou-se à esquerda para o chumbo desta reforma laboral, embora no debate com a Ministra do Trabalho ontem tenha dado a entender que a viabilização estava certa. O momento da votação foi acompanhado por vários sindicalistas nas galerias do Parlamento e até Tiago Oliveira, o secretário-geral da CGTP, se emocionou no momento em que foi anunciado o chumbo, Francisco Nascimento.
3: Galerias cheias no Parlamento.
4: O projeto de lei é rejeitado. Com os votos
3: Todos de pé, num longo aplauso, assim como as bancadas dos partidos de esquerda, o Chega, mais envergonhado, foi acenando de quando em vez.
5: Como os senhores deputados sabem, as galerias não se podem manifestar, por isso não foi um momento bom.
3: Mas foi, responderam alguns deputados ao Presidente da Assembleia da República após o chumbo da reforma laboral. Estava tudo nas mãos do Chega. André Ventura.
6: Quando nós dissemos que não podíamos continuar a ter um país a trabalhar até morrer, enquanto outros fazem o contrário, é esta. É enquanto que o PS, a extrema-esquerda, estão habituados a vender-se, nós não nos vendemos pelos trabalhadores, por Portugal. Nós não nos vendemos.
3: André Ventura volta a falar de descida da idade da reforma, tema que tinha perdido força nos últimos dias. O líder parlamentar do PSD, Hugo Soares, fala em exigências de última hora.
7: As pensões dos portugueses não são motivo de brincadeira nem de precipitações de última hora. Podem berrar à vontade, porque é assim que eles cedem. O que aconteceu de ontem para hoje foi que eles cederam ao ruído e às pressões nas redes sociais. Aqui não se governa, nem se legisla pela pressão das redes sociais.
3: A Iniciativa Liberal, com Mariana Leitão, coloca-se ao lado do PSD.
8: O Chega é uma força de bloqueio no país que não tem interesse em mudar absolutamente nada.
3: Já à esquerda, festeja. Rui Tavares.
9: Tal como os caranguejos andam de lado, os escorpiões andam aos zigue-zagues. Ora dizem uma coisa, ora dizem outra. Ora dizem que querem 25 dias de férias, ora acabam de votar hoje mesmo contra os 25 dias de férias.
3: E Eurico Brilhante Dias, do PS.
10: A extrema-direita bateu em retirada, foi derrotada pela força dos argumentos, depois da mobilização não só das centrais sindicais, mas de outras forças sociais. A extrema-direita bateu em retirada e foi possível derrotar esta iniciativa.
3: Paulo Raimundo, do PCP, quer virar a página.
11: Esta é uma grande vitória dos trabalhadores, é uma grande resposta da sua unidade, da sua capacidade e abre um novo ciclo. É que esta derrota, a partir da força e a partir da luta dos trabalhadores, abre um novo ciclo. O ciclo que se impõe, o ciclo dos salários, o ciclo do combate à precariedade.
3: Depois de duas greves gerais e do chumbo na concertação social, a reforma laboral também cai por terra no Parlamento.
1: Só teve os votos a favor do PSD, do CDS e da Iniciativa Liberal. O Primeiro-Ministro lamenta não ter sido informado pelas autoridades de que estava numa lista de alvos de um grupo de extrema-direita. Luís Montenegro foi questionado sobre a acusação do Ministério Público, conhecida ontem, em que nove arguídos, um dos quais um chefe da PSP, que estava ao serviço da Polícia Municipal de Lisboa, são acusados no processo relacionado com este grupo de extrema-direita por crimes de terrorismo. O Ministério Público alega que planeavam ações futuras contra alvos políticos, partidos, jornalistas e académicos. O Primeiro-Ministro diz que não sabia de nada e aproveita este caso para destacar porque é que ele defende que há informações da vida privada que devem estar vedadas ao público.
12: Parece-me que se estiver em causa uma ameaça da gravidade daquela que foi veiculada, da possibilidade de utilizar engenhos explosivos e armamento militar para uma habitação de um cidadão, que isso não possa ser alvo, naturalmente, de uma informação para todos os efeitos ditos por convenientes para assegurar a segurança das pessoas em causa.
13: Houve aqui uma falha de segurança e negligência da parte das autoridades competentes?
12: Não quero dizer isso. O que quero dizer é que a informação, a forma como a informação foi conhecida das pessoas visadas, que éramos nós, não foi, na minha opinião, aquela que deveria ter sido. E isso tem que ser dito porque eu não estou já preocupado com esta circunstância, mas estou preocupado com a possibilidade disto acontecer a qualquer cidadão português.
13: E vai procurar tirar ilações desta situação junto da tutela?
12: Vou, com esta intervenção que aqui estou a fazer, creio eu, alertar os respectivos responsáveis para aquilo que devem fazer em situações iguais a esta, independentemente da pessoa em causa ser primeiro-ministro ou ser um cidadão qualquer, em qualquer parte do país.
1: As respostas de Luís Montenegro ao jornalista da TSF, João Francisco Carreiro, em Bruxelas. Sobre este caso, o diretor nacional da PSP, Luís Carreiro, já afirmou que se trata de um caso excepcional, que ele lamenta e que não representa a Polícia de Segurança Pública. Agora, Palm Beach, onde Rubén Dias, da Seleção Nacional de Futebol, fez há pouco a conferência de imprensa e, entretanto, António Botelho, a seleção já está a treinar-se.
14: está a treinar debaixo de um calor intenso, 32 graus aqui em Palm Beach, e com uma ausência no treino, Tomás Araújo não está no relvado com os restantes companheiros, faz um trabalho específico de recuperação, nem subiu sequer ao relvado. Ele saiu com um pequeno toque, uma pequena lesão muscular do jogo com a República Democrática do Congo e está agora em dúvida para o jogo com o Uzbequistão, marcado para a próxima terça-feira. Tomás Araújo, o único ausente, Roberto Martínez treinou com 26. E nesses 26 já está Ruben Dias, que já treina apto a 100% e já está preparado para o jogo com o Uzbequistão. O central esteve então há pouco em conferência de imprensa e foi questionado por todas as críticas que têm sido feitas à seleção e também a Cristiano Ronaldo.
15: O Cris é um grande foco de atenção, mas acho que todos estamos em causa no momento destes.
14: E Ruben Dias rejeita a hipótese de o grupo estar dividido e de alguns jogadores não estarem ao lado do capitão.
15: É-me completamente indiferente todas as questões que envolvam esse tema, toda a especulação que se faça à volta desse tema, porque para mim e para todos nós isso não é um tema sequer. Nós estamos todos juntos em busca de um sonho, estamos todos juntos em ter noção de que as dificuldades são boas e nas dificuldades vamos ver do que realmente somos feitos. E como tal, nós abraçamos isso como uma oportunidade de fazer algo e criar algo positivo.
14: Apresentou-se com alguma arrogância no discurso, o central português, sempre muito direto nas respostas, telegráfico por vezes. Ruben Dias, que esteve então na conferência de imprensa, e é boa notícia para Roberto Martínez, porque já treina a 100% com o grupo. Recordo, Tomás Araújo é agora a única baixa na seleção.
1: Reportagem em direto de António Botelho, enviado especial da TSF ao Mundial de Futebol.
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0: Boa tarde, agora são 4:15, hoje mais tarde que o habitual há concerto de bolso, já a seguir com esta nota para o trânsito em Lisboa, agora mesmo com acidente no eixo norte-sul em Camarate, em direção à Cril, à fila no local.
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0: Em 2025, Carolina Deslandes editou o seu 7º álbum, Chorar no Clube. Rodrigo Correia estreou-se em disco e em nome próprio com A Promessa, depois de gravar e acompanhar muitos nomes conhecidos da música portuguesa. Já este ano, Carolina Deslandes e Rodrigo Correia juntaram voz e guitarra e gravaram um EP de 6 temas, Cantar as Dores Baixinho. Esta semana trazem os novos temas ao concerto de bolso da TSF, Miguel Fernandes.
2: O EP Cantar as Dores Baixinho, volume 1, junta as composições e a voz de Carolina Deslandes e a guitarra de Rodrigo Correia. O EP foi editado em março e agora vamos poder ouvi-lo aqui, assim como nasceu, voz e guitarra com Carolina Deslandes e Rodrigo Correia.

0: Carolina Deslandes e Rodrigo Correia e a música do EP Cantar as Dores Baixinho, volume 1. Conhecemos a Carolina desde 2012, não é verdade? Com o álbum Em Nome Próprio, depois Blossom, Casa, o álbum de vida toda, o Avião de Papel, o duplo Caos, Calma, A Madrugada que Eu Esperava, com Bárbara Tinoco, e Chorar no Clube, o último álbum editado antes deste EP, com o Rodrigo Correia, que acompanha muita gente, mas também tem trabalho editado e premiado, o álbum Promessa 2025, a revelação jazz do ano na Festa do Jazz. E no ano passado gravou também, ao lado de outros músicos como o João Paulo Esteves da Silva, o álbum País Distante. E pronto, como é que chegaram aqui? Como é que chegaram à ideia de gravar um disco a dois? Os dois?
1: Queres e tu?
2: É sempre isto, não é? Quem é que vai primar? Eu acho que foi, ou seja, é sempre natural, porque quando há muitas coisas que coincidem, tanto do ponto de vista humano como do ponto de vista artístico, as pessoas acabam por ir ter umas com as outras, eu acho, e não é uma coisa de destino ou de estar pré-definido, mas acho que é uma coisa natural de acontecer, e no nosso caso foi isso. A profissão ligou-nos primeiro, porque escrevíamos, já compunhamos para outras pessoas que tínhamos em comum. E uma série de vezes que nos juntámos para essas ocasiões fez-nos logo sentido. Ou se calhar nem fez logo, que é curioso, porque não foi logo. Foi uma coisa que foi ficando no ar, porque é que nós fazíamos música para os outros, digamos assim, nunca tínhamos feito a nossa para nós, não é? Que é uma coisa que às tantas já era caricato, que as músicas eram nossas e os outros é que as cantavam, mas claramente podiam ser só as nossas. Acho que foi um bocado isso, não desta maneira possível de a música é nossa e devíamos só nós fazê-la, mas no sentido de temos uma linguagem tão própria que acho que devíamos pôr isto, não é, no estúdio.
0: O Rodrigo Correia, músico, compositor, a Carolina Deslandes, autora, compositora também. Como é que dividiram papéis, ou como é que somaram os papéis no caso destas seis canções deste EP?
1: Olha, nós damos-nos mesmo muito bem. Eu acho que isso facilita muito o processo. E temos os dois a mesma visão de uma canção. Ou seja, é tudo o que for melhor para a canção. Não existe ego. Eu posso estar a fazer uma coisa, e acontece muitas vezes, e de repente vou para um refrão e ele diz: adoro isto e adoro isto, sinto que o refrão pedia uma coisa diferente, e vai e mudamos a harmonia, mudamos a letra, mudamos a melodia. E isto tem de acontecer para tu poderes fazer a melhor canção possível. Só que só acontece quando tu tens muita confiança com uma pessoa e sabes que vem tudo de um lugar de amor. E por isso é muito natural. Nós acabamos por compor quase tudo em casa, os dois no sofá, um no sofá, um no chão, começar a experimentar. E nem é um processo exaustivo, porque eu sinto que nós temos os dois um ritmo de trabalho muito parecido. Estamos sempre a trabalhar, estamos sempre a fazer coisas também para outras pessoas, e muitas vezes para outras pessoas. E então tu acabas por adiar aquilo que tu tens a dizer por ti e para ti. Então quando nós nos juntamos é como se pudesse abrir o portão dessa urgência acumulada, e as coisas saem muito rápido, até porque é como se nós estivéssemos a guardar até nos voltarmos a encontrar. E isso é muito bonito, e foi muito bonito de perceber. Por isso é, umas vezes ele aconselha-me para a melodia mais para ali, mais para ali, e outras vezes eu digo-lhe: se fizéssemos agora uma cena muito amarada e a harmonia fosse para não sei onde, e vamos um atrás do outro, sem medo.
0: Com uma amizade, já percebemos, entre os dois, mas a Carolina confessa um fascínio pelos músicos talentosos.
1: Sim, é verdade.
0: Tem esse pormenor. Acho que esse fascínio acontece a toda a gente, se forem, sobretudo, talentosos também. Mas, e o Rodrigo, pela Carolina, cantora, mulher de causas, com um trajeto já grande na música?
2: Sim, ou seja, acho que isso é a parte que toda, que normalmente é pública, digamos assim, no caso da Carolina, que é a obra dela e tudo o que ela faz para além da arte. Só que depois é aquela coisa de conhecer a pessoa e perceber que isso faz sentido, por muito clichê que seja. Acho que é a coisa mais bonita que pode acontecer, não é? Que é a pessoa ser, porque normalmente a música acho que é transparente àquilo que nós somos, mas nem sempre. Eu diria que não, acho que não é uma coisa intrínseca, e quando acontece acho que é sempre de louvar. Acho que é mais isso.
0: E neste caso quiseram privilegiar a canção, porque é voz e guitarra. Não incluíram mais nada neste EP?
1: Não,
2: porque nós fazemos assim as canções, não é? E tínhamos esta coisa de materializá-las assim, pelo menos uma vez, ser assim como elas são feitas, e nada mais. Porque nós gravamos no dictafone, não é? Normalmente, e pensamos, isto é a melhor versão. Às vezes é difícil. Não, é sério, porque às vezes...
1: É mesmo verdade.
2: Às vezes até, isto agora pode parecer até um preciosismo, mas às vezes a temperatura que estava e nós termos estado ali 6 horas a falar e depois é que tocámos e a voz está de uma maneira, aquilo é irrepetível.
0: Uhum.
2: Pronto, e depois não... Às vezes até é frustrante tentar de alguma maneira recriar uma coisa que tu sabes que, se fores honesto contigo próprio, não é recriável. Pronto, e nós quisemos fazer assim, que é, não, vamos fazer isto no estúdio como fazemos com o dictafone, mas bem, bem gravado, digamos assim, tecnicamente falando, não é? Fazer a mesma coisa, mas gravar mesmo em estúdio, ter lá alguém que está só a gravar e nós estamos ali, nem nos lembramos que está a gravar, no fundo é isso.
0: E neste caso, Carolina, gravar, cantar as dores, mas baixinho.
1: Olha, quem teve a ideia deste nome foi o Rodrigo. É uma frase que eu digo numa das nossas canções. E é do outono. Há de vir o outono. Há de vir o outono, só para eu poder ser triste, cantar as dores baixinho, dizer que o amor existe. Cantar as dores baixinho é esta maneira de cantar, que é mais tímbrica e interpretativa do que surpreendentemente volumosa, a nível mesmo de volume, de volume a que se está a cantar. E há um lugar muito português nisso, de cantar como se estivesse a chorar. É quase um recato partilhado, é uma coisa assim muito nossa. E é uma coisa que eu acredito muito quando interpreto as canções, que eu não me considero, nem nunca me considerei uma grande cantora. Eu acho é que muitas vezes eu sou a melhor portadora das histórias que eu escrevi. Pronto, e é só isso. E então acabou por fazer muito sentido, até porque nós somos os dois muito melancólicos a compor, e este EP acabou por ficar mais melancólico, e o título fazia todo o sentido, porque lá está, eu há muito tempo que eu não fazia um projeto sem medo. Ou seja, é voz e guitarra, porque não tivemos medo dos silêncios e a canção não tem o propósito de mas tem que entreter, tem que entrar uma batida, tem que entrar um violino. Não tem, não. E não ter medo de ser demasiado alguma coisa, demasiado triste, demasiado melancólico. É exatamente aquilo que tem de ser. E acho que nós nos esquecemos que a arte, às vezes, nasce assim porque tem de nascer. Porque depois entra a parte do entretenimento, do marketing, do que, sabes? E aqui nós fizemos porque queríamos fazer como queríamos fazer. E eu gravei muito grávida do meu filho Sebastião, com um calor imenso. E foi mesmo muito agir fazer isto. Passámos 2 dias juntos e... E eu adoro a companhia dele e acho que é recíproco e foi mesmo bonito, e vou guardar este projeto e estes dias sempre com muito amor. Senti-me mesmo feliz a fazer isto.
0: Rodrigo, e poder acompanhar essas histórias sem muitos preciosismos, mas podendo viajar por vários estilos nessa guitarra?
2: Sim, ou seja, porque acho que depois também é o desafio, sempre é consoante a história que está a ser contada. Nós podemos ir para um sítio ou para outro, por muito que imagine, o dó e o ré são iguais para mim e para ti, mas a forma como eu toco não é? E isso vai variar consoante o que ela está a dizer e consoante o que é que eu acho da história que ela está a dizer. Por isso é que a música para mim é infinita. É quando dizem, mas já se fez tudo, não, porque a nossa história ninguém contou, não é?
0: A primeira história que ouvimos foi a da Maria, que fingiu ser quem não é. E agora podemos ouvir o quê? Nós os Dois?
1: Sim, esta é a minha preferida do EP, o Nós os Dois. Nós fizemos no primeiro dia que nos sentámos em minha casa e decidimos compor coisas juntos, sem ser para outros artistas. E quando fizemos esta canção, ou seja, como era o primeiro dia, eu não queria que ele pensasse que eu era doida, né? Ele estava em minha casa e eu não queria que ele pensasse que eu era doida. Mas eu fiquei num nível de realização e de excitamento tão grande que ele saiu, eram tipo 2 da manhã, e eu queria ir acordar os meus vizinhos para lhes mostrar a canção que nós tínhamos acabado de fazer. Eu fiquei tão feliz, tão feliz, tão feliz. E eu cresci muito em casa dos meus avós a ouvir música brasileira. O Milton, o Chico, a Gal, a Betânia, a Elis Regina. E há um lado da minha música sempre que vai para aí, que vai para essa infância, que vai para essa influência. E há aqui um momento, uma mudança harmónica neste Nós os Dois, que visualmente para mim é quando tu estás a passar uma noite de insónia muito difícil e de repente começa a nascer o dia. E é quase como se o dia mandasse a tristeza abrandar um bocadinho. E às vezes a harmonia, quando há uma mudança harmónica assim, dá-te esta sensação de começar a nascer o sol, de repente haver uma mudança de luz, haver qualquer coisa que acontece e que te lembra que as coisas voltam a ser bonitas. E é isso, é por isso que é a minha preferida. E é a preferida da minha mãe também.
0: Então vamos viver aqui ao vivo esta mudança, a ouvir este Nós os Dois, deste novo EP da Carolina Deslandes e do Rodrigo Correia, este novo EP, Cantar as Dores Baixinho.

0: Concerto de bolso TSF esta semana com Carolina Deslandes e Rodrigo Correia e a música do EP Para. Cantar as Dores Baixinho, volume 1. Ouvimos este Nós os Dois, depois de Maria, no início deste concerto de bolso. São 6 músicas neste volume 1, quer dizer que vai haver um volume 2?
1: Sim, certamente que haverá um volume 2. Eu acho que vão haver volumes até ele querer, porque eu, por mim... Era um por ano.
2: Sim, para mim também.
0: Quando assumiram que era volume 1, pensaram logo que iam dar continuidade, não?
2: Sim, também.
1: Sim.
0: Da mesma maneira ou já conversaram fazer uma coisa completamente diferente?
2: Não, por causa não falámos disso, não é?
1: Não falámos disso.
0: Uh-huh.
1: Nós vamos nos juntando sempre e vamos sempre fazendo canções e depois o que vamos fazer com elas acaba por ser a última coisa que nós pensamos, na verdade. Mas sim, calculo que... vamos sempre querer acrescentar coisas diferentes e se calhar convidar mais pessoas, convidar mais músicos, pensar num projeto como uma coisa evolutiva, não é? Mas tendo sempre isto como base e tendo sempre canções onde estamos só os dois. E é isso.
0: Um EP que surge... Diz, Rodrigo, desculpa.
2: Não, é isso, concordo.
0: Um EP que surge na continuidade dos vossos trabalhos, no caso da Carolina, um álbum editado recentemente, O Chorar no Clube, em 2025, um bocadinho diferente, 24 músicas, sim, muita coisa, com muita gente, muitos produtores, tem lá também uma convidada, a Yolanda, num dos temas, mas uma ideia um bocadinho diferente, não é? Bastante diferente.
1: Sim, olha, eu comecei a fazer isto muito nova, e as pessoas conheceram-me muito nova. E então, como eu meio que trouxe um registro para o pop, que não inventei nada, mas meio que resgatei um registro mais acústico, mais sereno dentro da música pop, e que depois veio dar uma vaga de muitas coisas parecidas com aquilo que eu estava a fazer. Não estou a dizer isto com arrogância nenhuma, eu acho que isso acontece em todos os estilos de música, e há sempre uma altura em que as coisas começam a soar parecidas a alguma coisa, não é? E então o que é que acontece? Eu continuar o registro que eu tinha, já havia tanta gente, eu senti que estava a querer entrar numa sala onde não havia cadeiras nem mesas, já nem espaço no chão. E eu própria também não me quis acomodar a um registro só porque é o único que as pessoas conhecem. E então quis ir descobrir outras coisas minhas e cantar outras coisas minhas, noutros registros, outras emoções, experimentar. Eu acho que no dia em que eu me tornar uma artista que tem medo de experimentar, é a minha morte anunciada.
0: Esse Chorar no Clube vai estar em turnê, é esse álbum que está em turnê.
1: Exatamente.
0: E que dos muitos espetáculos que imagino que há por aqui pela frente, em março do próximo ano, depois será no Mel Arena, em Lisboa.
1: Verdade. Vamos fazer Mel Arena porque vai fazer 10 anos que eu lancei a vida toda. E que a minha vida mudou também, enquanto artista, enquanto compositora. Foi a canção que me convenceu a começar a escrever em português. E eu sei que está muito na moda nós sermos despegados e descolados das coisas e não dizer, olha, gostava que ouvissem a minha canção ou gostava que viesse ao meu espetáculo. Nós queremos todos ser muito cool e andamos a fugir a 7 pés da profundidade. Mas eu gosto mesmo de agradecer à vida e eu gosto mesmo de celebrar datas em que eu sei que a minha vida mudou e que me permitiram ter a vida que eu tenho hoje. E portanto eu disse, a vida toda vai fazer 10 anos e eu quero fazer alguma coisa porque eu quero celebrar isto. A minha vida começou um bocado aqui, neste dia, há 10 anos neste dia. E surgiu a ideia de fazermos Mel Arena outra vez e eu disse, bora, let's go, porque eu gosto mesmo de celebrar e eu gosto mesmo de ser grata. E eu venho de uma geração onde até nós termos uma canção que resultasse, nós fazíamos muitas coisas e fiz muitas coisas. Fui babysitter, servia às mesas, fui host em discotecas, fui RP em discotecas, fiz 30 por uma linha. E por isso eu lembro-me muito bem do dia em que eu lancei a canção, que efetivamente começou a tocar na rádio e que efetivamente me fez fazer os meus primeiros coliseus. E é isso, é uma celebração destes 10 anos e deste caminho conjunto em que eu tenho sido tão amada.
0: Que fica para março de 2027.
1: Março de 2027.
0: Até lá há muitos espetáculos.
1: Até lá.
0: Da Carolina Deslandes e o Rodrigo Correia, com a promessa, essa revelação do ano na festa do jazz. Depois, entretanto, também aquele álbum que eu referi, que gravaste com o João Paulo Esteves da Silva, com mais alguns músicos, o José Salgueiro e o Juliano Narguelas.
2: Exatamente.
0: Portanto, tens muito com que te ocupar sempre também. Para além dos músicos que acompanhas, não é?
2: É.

0: Sim, porque eu, pronto, tocar vários instrumentos diferentes e
1: na... nesse caso é mais contrabaixo.
0: Só contrabaixo, isso é.
1: Exato. Uhum.
0: E pronto, e acho que isso por si só, em termos profissionais, obviamente já dá bastante trabalho, né, para cumprir com essas obrigações todas a um nível a que nos propomos. E depois é isso, acho que essa procura sempre por fazer a música que eu tenho cá dentro, acho que eu nem sequer penso se tenho muito ou pouco trabalho, porque isso não é uma coisa que é mensurável. É uma necessidade só, não é uma coisa que eu faço para pagar as contas.
2: Ele não dorme.
0: Não, mas é isso, não é estar a romantizar a música, mas pronto, é uma felicidade conseguir viver efetivamente disto em termos de concretização depois da vida real, não é? E de pagar as minhas contas com isso, mas eu já ia ser músico se não fosse assim.
2: Não, mas há uma coisa que eu acho que as pessoas não têm noção. As pessoas que não são da indústria não têm muito hábito de ver os créditos das canções. Vêem só que a canção saiu. E a quantidade de canções que toda a gente canta dos últimos, sei lá, 5, 6 anos, em que é sempre ele, é uma coisa impressionante. É impressionante. E quando as pessoas fizerem essas contas, vão ver que ele não dorme, que eu não dou nem dia, que é impossível, não dá espaço para. Dá espaço no máximo para um xixi por dia.
1: E lembra então esse álbum, A Promessa, do Rodrigo Correia, agora neste caso do EP Cantar as Dores Baixinho, com a Carolina Deslandes. Já ouvimos no início Maria, vamos ouvir agora o Francisco. São também histórias contadas em imagens, porque também há videoclipes que quem nos está a ouvir pode ver e ouvir.
2: Sim, sim, nós adorámos fazer estes vídeos. A Beatriz fez um trabalho belíssimo. Quando ela se sentou connosco e falou logo das ideias que tinha, nós ficámos super entusiasmados. E acho que toda a parte visual do projeto também está mesmo muito, muito bonita. Nós tínhamos esta ideia para o EP de ser um EP que conta histórias de pessoas imaginárias, porque perdemos isso um bocadinho na música portuguesa. Nos últimos tempos tens sempre canções que falam de mim para ti e nunca te apresentam um Chico Fininho, por exemplo. E é isso, eu queria, quis apresentar a Maria, quis apresentar o Francisco, que são pessoas que eu inventei e que eu amo, não por ter sido eu a inventá-las, mas porque sei que elas existem.
1: E falar temas que também achavas que era importante falar.
2: Exatamente, temas que às vezes, quando tu queres falar de um tema de forma direta, as pessoas meio que reviram os olhos porque sentem que tu lhes estás a ralhar. É um bocado verdade. E quando tu crias uma história e quando essa história tem uma moral, acabas por chegar às pessoas de uma maneira e de educá-las de uma maneira quase silenciosa, porque elas não estão a perceber o que é que tu estás a fazer. Eu acho que é isso também a beleza da poesia e das infinitas possibilidades, que é, eu estou-te a contar uma história, mas na verdade o que eu quero é que tu penses se efetivamente tu tens o poder de achar que a sexualidade de alguém deveria ser de uma maneira diferente e de condicionar toda a vida dessa pessoa e condená-la a uma vida de infelicidade. Eu estou-te a falar do Francisco e a cantar uma canção, mas na verdade o que eu quero é que tu, a próxima vez que vejas alguém a ressacar numa calçada, não olhes com nojo ou não finges que não vês, porque aquela pessoa é tão pessoa como tu e tu não sabes o que é fez chegar ali. Estás a perceber? Pronto, e é isso, é um bocadinho tornar-nos mais atentos aos outros.
1: E então vamos ouvir a história do Francisco na canção da Carolina Deslandes e Rodrigo Correia.

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1: Carolina Deslandes e Rodrigo Correia, com o novo EP Cantar as Dores Baixinho, volume 1. Ouvimos a história de Francisco e... Há pouco falei da turnê do Chorar no Clube, falei também dos espetáculos com muita gente. O Rodrigo, este EP poderá de alguma forma também ter algum tipo de palco?
2: Sim, estamos a pensar nisso para breve, até porque, pronto, não é muito difícil em termos de logística, somos só dois. Mesmo que, pronto, possamos ao vivo fazer algo um bocadinho diferente, que já fizemos para experimentar com a Sandra, com a nossa amiga violoncelista, com a Sandra Martins. Mas pronto, eventualmente acho que será uma coisa que queremos muito concretizar em breve, sim.
3: E é o problema também de juntar a Sandra Martins a alguma coisa, que fica sempre incrível. A Sandra Martins, é uma coisa, é uma música inacreditável, está na minha banda há 9 anos. E nós juntámos, a única apresentação ao vivo que nós fizemos deste EP, juntámos com ela e ficou incrível. E é isso, nós temos que levar isto para uma sala para ir cantar, porque... Eu acho que merece, acho que este projeto merece mesmo. E é isso, quero muito.
1: Ficamos à espera de saber dessas datas para ouvir ao vivo, como estamos a ouvir aqui, este EP Cantar as Dores Baixinho, e ficamos à espera de um segundo EP, do volume 2. Neste concerto de bolso tivemos a técnica do Alexandre Lima. Para o final escolheram Laranja.
3: É verdade que eu vou ter que abrir aqui a letra, porque eu não a consigo decorar, nem por nada deste mundo.
1: Ficamos então com Laranja para o final do concerto de bolso. Carolina Deslandes e Rodrigo Correia, muito obrigado.

0: 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Já a seguir, o Mundo Digital.
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0: No Mundo Digital, Rui Tucayana, um microfone com ecrã e ink.
3: O novo microfone sem fios e de lapela da Insta360 destaca-se imediatamente pelo aspecto. O Mic Pro conta com um ecrã e-ink que cobre quase toda a sua superfície. Através de uma aplicação, os utilizadores podem personalizar a imagem que aparece no ecrã, exibindo logotipos ou palavras. Em termos de áudio, o dispositivo traz melhorias significativas face ao modelo anterior. Cada unidade está equipada com 3 microfones internos e um processador para o cancelamento de ruído. Suporta também gravação a 32 bits flutuantes, o que evita distorções no som captado, mesmo que se grite para o microfone. O sistema oferece 3 opções de captação, cada uma pensada para um ambiente específico, como entrevistas ou reuniões. Outra boa notícia é que o Mic Pro liga-se diretamente às câmaras de ação mais recentes da Insta360, sem necessidade de um receptor externo, ao mesmo tempo que grava áudio a 48 kHz. Para evitar azares, o equipamento traz 32 GB de armazenamento interno para gravação independente. A bateria, diz a marca, chega para 10 horas de gravação. O carregamento é feito diretamente por USB-C. O Mic Pro é vendido em vários conjuntos. O básico, que inclui apenas o microfone, custa 100 euros.
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0: E depois do apagão e do comboio de tempestades, há 3 novas soluções de conectividade e não só, desenvolvidas pela Vodafone, incluindo uma mochila que nos remete para o universo da série de animação da Malinha Mágica do Sport Billy. São projetos apresentados no Vodafone Open Day, seguido pela jornalista Ana Maria Ramos, onde não faltaram nem drones, nem robôs.
6: Viriato ainda não fala nem dá apertos de mão, mas ao lado do companheiro Bobby, este humanoide e o quadrúpede, parecido com um animal de quatro patas, alimentam a ambição da Evo Workforce fornecer exemplares para tarefas de linhas de produção fabril, descargas de mercadorias, entregas de cartas ou encomendas, ou bater terrenos e, quem sabe um dia, fins militares. Para já foram uma das atrações na recepção de mais de 500 participantes na segunda edição do Vodafone Open Day, no auditório do Tagus Park, apresentados por Filipe Simões, o CEO e fundador da empresa.
7: Nós podemos ter uma conversa com eles e explicar o que esperamos deles, e a seguir temos um robô a operar na nossa linha de produção à eficiência máxima e tem inteligência interna que permite executar de forma totalmente autónoma. Nós temos alguns casos que estão debaixo de acordos de confidencialidade. Temos até 10, digamos assim, entidades muito interessadas. Temos mais um leque, que estamos numa fase mais exploratória, mas depois podemos revelar, por exemplo, que até com o nosso exército e com a Marinha já discutimos a utilização deste tipo de robótica e há um interesse natural.
6: Além destes robôs, também máquinas de vending, carregadores de veículos elétricos ou parques de estacionamento precisam de conectividade segura e resiliente para trabalhar, como as soluções de IoT, para ligar máquinas ao mundo real, desenvolvidas pela portuguesa Electro desde 2014, contou o Diogo Simões, o CEO da empresa.
8: Temos questões de compliance a nível das transações serem executadas como deviam ser executadas e, portanto, a nossa continuidade a nível digital foi claramente evidenciado quando nós começámos a trabalhar que iríamos ter uma dependência muito grande de uma infraestrutura digital de conectividade, como é o caso aqui da Vodafone.
6: É um domínio já trabalhado também pela CIBS para acautelar formas cada vez mais sofisticadas de ataques cibernéticos, agora potenciados pela inteligência artificial, fez saber Frederico Dias, o diretor de sistemas de segurança da empresa.
9: Isto são dois desafios diferentes, não é? Um é a capacidade de ter conectividade em todo lado continuamente, e o outro desafio é como é que nós temos a conectividade resiliente e segura ao mesmo tempo nos nossos data centers, nas interligações dos nossos data centers, que obviamente não podem falhar, na resiliência e, obviamente, nos níveis de redundância que estão criados, e super importante.
6: A diversidade de áreas de negócio, desde a moda à hospitalidade, coloca também desafios ao nível digital ao grupo Amorim Luxury, que procura uma parceria segura na área das telecomunicações, diz Nuno Cabral.
10: Nós entregamos lifestyle, tudo integrado, e isso cria um desafio a encontrarmos no mercado soluções fechadas que possam servir este cliente de uma forma. O mundo do luxury é um mundo muito analógico para o cliente, não para nós, mas é um mundo que o cliente espera muito contacto humano.
6: Com o advento da AI, a Vodafone criou um centro de segurança de operações dedicado às empresas para monitorizar riscos e criar soluções de proteção digital com parceiros. Porque a velocidade com que a tecnologia evolui, Nuno Bastos, líder de cibersegurança e cloud da operadora, considera que é preciso redobrar a atenção.
11: O risco e a superfície que está exposta hoje em dia no digital é enorme, que levanta também desafios do ponto de vista não só regulatórios, como também do ponto de vista de cibersegurança. Por isso, eu diria que o grande risco é este, e dificilmente uma empresa hoje em dia consegue ter de forma autónoma todas estas três competências e capacidades, talento, alguém que acompanhe o ritmo, que proteja tudo isto numa única simbiose.
6: A Vodafone garante que só o ano passado lançou mais de 10 novas soluções e já este ano avançou com outras novidades no primeiro semestre, das quais falou Filomena Pereira, diretora de produtos e serviços da companhia.
12: Tivemos dois lançamentos, um em janeiro e outro em março, importantes. Lançámos o nosso SOC, nosso Centro de Operações de Cibersegurança, em que temos serviços geridos de cibersegurança com acompanhamento 24/7, resposta a incidentes e, sobretudo, uma ação preventiva para tentar mitigar os riscos. E lançámos também os serviços geridos Microsoft 365. Lançámos também o Service Hub. Este é um primeiro passo importante.
6: Há mais três novidades lançadas agora neste Open Day, explicadas por Henrique Fonseca, administrador da Vodafone Portugal, que na hora do balanço recorda o aviso de Bruxelas ao país.
13: A Comissão Europeia fez um alerta muito grande a Portugal. Portugal tem redes de fibra e de 5G como ninguém tem na Europa. No entanto, as empresas portuguesas estão a ficar para trás na adoção das novas tecnologias, na adoção da cloud, na adoção da inteligência artificial, na adoção do analytics, entre vários outros, e isso pode vir a comprometer a competitividade digital do nosso país. E isso é exatamente aquilo que nos move todos os dias.
6: Em breve, quem sabe, novidades podem surgir até na área da defesa de uma companhia que, de acordo com os dados deixados por Mark Bennett, especialista da operadora que viajou de Londres até Lisboa para este encontro, tem o portfólio de redes seguras e resilientes com uma escala que se traduz em cerca de 500 milhões de receitas, mais de 3.250 clientes de software, com serviços geridos que percorrem cerca de 1,6 mil quilómetros de ativos de fibra óptica por via terrestre e submarina, desde a Europa, África, à América do Norte.
0: O Vodafone Open Day decorreu ontem no auditório do Tagus Parque, acompanhado por Ana Maria Ramos e o cuidado técnico de José Manuel Cabo.

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1: Boa tarde, são 4h59, menos uma hora nos Açores. Luís Montenegro avisa que saberá fazer uma leitura política para recolocar a questão da reforma das leis laborais. Para já, assegura com as duas mãos a Ministra do Trabalho e destaca que não pode aceitar ideias que cortem pensões. Montenegro também fala sobre a acusação do Ministério Público a 9 arguídos de um grupo de extrema-direita que o tinham na lista de alvos. Ele lamenta não ter sido informado pelas autoridades quanto a uma ameaça tão grave. Entre estes 9 arguídos está um chefe da PSP, que será o líder do grupo. O Diretor Nacional da Polícia de Segurança Pública considera que este é um caso excepcional que não pode ser confundido com os 20 mil homens e mulheres da PSP, que são um exemplo.
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1: Notas para o trânsito em Vendas Novas. Por causa de um incêndio florestal, está cortada a A6, no sentido Caia-Marateca, entre o nó de Vendas Novas e a Marateca. Em Lisboa, acidente no eixo norte-sul em Camarata, em direção a Acril, com fila no local. Edição das 5 da tarde, Ana Cristina Henriques.
4: Luís Montenegro mostra-se determinado e diz que o Governo não vai ceder, mesmo depois do pacote laboral ter sido rejeitado na Assembleia da República. O Primeiro-Ministro, em declarações em Bruxelas, questionado sobre se pensa recolocar este tema num eventual cenário de maioria absoluta, garante que saberá o que fazer.
5: O que eu posso responder quanto a isso é que as nossas convicções e as nossas propostas para Portugal se mantêm intactas. Saberemos fazer a leitura política para recolocar este tema no tempo e no modo que forem convenientes. Isso será uma análise que farei no futuro.
4: Para já, Luís Montenegro não coloca a questão de deixar de ter confiança na Ministra do Trabalho, que esteve a negociar esta reforma laboral no último ano.
5: Confiança absoluta. A Ministra do Trabalho, Solidariedade e Segurança Social mais não fez do que apresentar a posição do Governo. E a posição do Governo é inamovível, intocável. É da Senhora Ministra e é a minha. E, portanto, a confiança é uma questão que nem sequer se coloca, honestamente.
4: Luís Montenegro explica que o chumbo do pacote laboral resulta de exigências que classificam como inaceitáveis por parte de André Ventura, sublinhando que jamais pode pensar em medidas que signifiquem cortes nas pensões.
5: Para o Governo e para mim próprio, é um compromisso que eu assumi pessoalmente nas campanhas eleitorais, as pensões são sagradas. E jamais tomarei qualquer medida que possa prejudicar no futuro o pagamento das pensões. Que possa levar o país a um corte no montante das pensões ou a uma alteração não calibrada, não amadurecida das contribuições, seja de trabalhadores, seja de empregadores.
4: São declarações de Luís Montenegro em Bruxelas, na conferência de imprensa final da Cimeira de Chefes de Estado e de Governo da União Europeia. Montenegro manifestou confiança absoluta na Ministra do Trabalho, afirmando que a governante mais não fez do que apresentar a posição do Governo sobre o pacote laboral, que, diz Montenegro, se mantém intocável. Hugo Soares considera que o partido Chega, ao juntar-se às bancadas da esquerda para recusar o pacote liberal, cedeu à pressão das redes sociais e fala em exigências de última hora para a descida da idade da reforma. Partido de André Ventura, ao início desta tarde, ainda pediu um adiamento da votação durante cerca de meia hora, mas sem que tenha conseguido um acordo. Isto depois de ontem, durante o debate da reforma da lei laboral com a ministra Palma Ramalho, Ventura ter dado a entender que a viabilização estava certa. Não aconteceu. E o momento da votação, que chumbou este pacote laboral, foi acompanhado por vários sindicalistas nas galerias da Assembleia, e até Tiago Oliveira, da CGTP, se emocionou no momento em que foi anunciado o chumbo, Francisco Nascimento.
6: Galerias cheias no Parlamento.
7: O projeto de lei é rejeitado com os votos...
6: Todos de pé, num longo aplauso, assim como as bancadas dos partidos de esquerda, o Chega, mais envergonhado, foi acenando de quando em vez.
7: Como os senhores deputados sabem, as galerias não se podem manifestar, por isso não foi um momento bom.
6: Mas foi, responderam alguns deputados ao Presidente da Assembleia da República, após o chumbo da reforma laboral. Estava tudo nas mãos do Chega. André Ventura.
8: Quando nós dissemos que não podíamos continuar a ter um país a trabalhar até morrer, enquanto outros fazem o contrário, é esta. É enquanto que o PS, a extrema-esquerda, estão habituados a vender-se, nós não nos vendemos pelos trabalhadores, por Portugal. Nós não nos vendemos.
6: André Ventura volta a falar de descida da idade da reforma, tema que tinha perdido força nos últimos dias. O líder parlamentar do PSD, Hugo Soares, fala em exigências de última hora.
9: As pensões dos portugueses não são motivo de brincadeira nem de precipitações de última hora. Podem berrar à vontade, porque é assim que eles cedem. O que aconteceu de ontem para hoje foi que eles cederam ao ruído e às pressões nas redes sociais. Aqui não se governa, nem se legisla pela pressão das redes sociais.
6: A Iniciativa Liberal, com Mariana Leitão, coloca-se ao lado do PSD.
10: O Chega é uma força de bloqueio no país que não tem interesse em mudar absolutamente nada.
6: Já à esquerda, festeja. Rui Tavares.
11: Tal como os caranguejos andam de lado, os escorpiões andam aos zigue-zagues. Ora dizem uma coisa, ora dizem outra. Ora dizem que querem 25 dias de férias, ora acabam de votar hoje mesmo contra os 25 dias de férias.
6: E Eurico Brilhante Dias, do PS.
12: A extrema-direita bateu em retirada, foi derrotada pela força dos argumentos, depois da mobilização não só das centrais sindicais, mas de outras forças sociais. A extrema-direita bateu em retirada e foi possível derrotar esta iniciativa.
6: Paulo Raimundo, do PCP, quer virar a página.
13: Esta é uma grande vitória dos trabalhadores, é uma grande resposta da sua unidade, da sua capacidade, e abre um novo ciclo. É que esta derrota, a partir da força e a partir da luta dos trabalhadores, abre um novo ciclo. O ciclo que se impõe. O ciclo dos salários, o ciclo do combate à precariedade.
6: Depois de duas greves gerais e do chumbo na concertação social, a reforma laboral também cai por terra no Parlamento.
4: No final, já fora da Assembleia da República, Tiago Oliveira, o secretário-geral da CGTP, manteve a emoção por ver-se chumbado o pacote laboral.
14: Foram os partidos que votaram, mas que não tínhamos uma única dúvida. Votaram condicionados pela luta dos trabalhadores. Votaram porque foram os trabalhadores que determinaram este voto. E é isso que conduziu este processo de luta de 11 meses. E a CGTP também ao longo destes 11 meses mostrou, declara que está, declara que sempre esteve e declara que irá continuar a estar, que é do lado da maioria, do lado dos trabalhadores.
4: Com duas greves gerais e pela UGT, Sérgio Monte, número 2 da Central Sindical, já tinha aplaudido na TSF este chumbo e já esta tarde em comunicado o UGT sublinha que esta reforma era um atentado à dignidade do trabalho e não respondia aos problemas reais do país. Preocupados estão alguns dos patrões, aqueles que responderam ao contacto da TSF, por exemplo, a Confederação do Comércio e Serviços de Portugal, num comunicado enviado à nossa redação esta tarde, escreve que este chumbo da reforma laboral é uma oportunidade perdida e que dá uma perspectiva de um futuro sombrio quanto à capacidade de avançar com outras reformas. Gustavo Paulo Duarte, o presidente da Confederação do Comércio e dos Serviços de Portugal, acredita que estamos aqui perante um sinal vermelho muito preocupante, que também evidencia, na ideia dele, uma falta de consenso político. Fabián Figueiredo, o deputado único do Bloco de Esquerda, depois do chumbo, do pacote laboral, fala de um sinal para a Ministra do Trabalho. O deputado do Bloco defende a demissão de Maria do Rosário Palma Ramalho.
15: Este processo começou com uma maioria de direita de 2/3 disponível para aprovar o pacote laboral e acabou com uma Ministra do Trabalho reduzida à sua arrogância e que deve perguntar a si próprio se ainda tem lugar no governo. É neste preciso momento o exemplo, a melhor metáfora da arrogância em Portugal. Quem hoje pensa em arrogância ouve Maria Palma Ramalho. Por isso, talvez Maria Palma Ramalho devesse aproveitar o sinal que Portugal deu ao rejeitar o pacote laboral e aproveitar para se deslocar para fora do governo.
4: Essa sugestão de Fabián Figueiredo, deputado único do Bloco de Esquerda. O primeiro-ministro lamenta não ter sido informado pelas autoridades de que estava na lista com o alvo de um grupo de extrema-direita. Ele foi questionado sobre a acusação do Ministério Público, conhecida ontem, em que 9 arguidos, um dos quais um chefe da PSP, que estava ao serviço da Polícia Municipal de Lisboa, são acusados no processo relacionado com este grupo de extrema-direita por crimes de terrorismo. O Ministério Público alega que planeavam ações futuras contra alvos políticos, contra partidos, jornalistas e académicos. O primeiro-ministro diz que não sabia de nada e alerta que os responsáveis têm de ter um outro tipo de atitude perante situações idênticas a esta, porque é um problema grave.
5: Parece-me que, se estiver em causa uma ameaça da gravidade daquela que foi veiculada, da possibilidade de utilizar engenhos explosivos e armamento militar para uma habitação de um cidadão, que isso não possa ser alvo, naturalmente, de uma informação para todos os efeitos, ditos por convenientes, para assegurar a segurança das pessoas em causa.
16: Houve aqui uma falha de segurança e negligência da parte das autoridades competentes?
5: Não quero dizer isso. O que quero dizer é que a informação, a forma como a informação foi conhecida das pessoas visadas, que éramos nós, não foi, na minha opinião, aquela que deveria ter sido. E isso tem que ser dito, porque eu não estou já preocupado com esta circunstância, mas estou preocupado com a possibilidade disto acontecer a qualquer cidadão português.
16: E vai procurar tirar ilações desta situação junto da tutela?
5: Vou, com esta intervenção que aqui estou a fazer, creio eu, alertar os respectivos responsáveis para aquilo que devem fazer em situações iguais a esta, independentemente da pessoa em causa ser primeiro-ministro ou ser um cidadão qualquer em qualquer parte do país.
4: Respostas de Luís Montenegro ao jornalista da TSF João Francisco Guerreiro em Bruxelas. Montenegro aproveitou também este caso para destacar que é por isso que ele defende que há informações da vida dele que não devem ser públicas, numa referência ao caso da empresa familiar.
17: Agora são 5:12 e daqui a pouco Judite Menezes e Sousa, o que chega à ordem do dia.
18: Luís Montenegro vai chegar amanhã ao Congresso do PSD na Anadia com uma derrota, depois do chumbo do pacote laboral no Parlamento, depois daquilo que parecia o entendimento com o partido de André Ventura. Vamos daqui a pouco analisar o que se passou e que reflexos pode ter no Congresso deste fim de semana.
17: Para ouvir na ordem do dia com Judite Menezes e Sousa depois das 5:30 da tarde.
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0: Boa tarde, são 5h16. No trânsito, em Vendas Novas, por causa de um incêndio florestal, está cortada a A6, no sentido Caia-Marateca, entre o nó de Vendas Novas e a Marateca. Em Lisboa, com acidente no eixo norte-sul ainda, em Camarata, em direção a Acril, com fila desde a zona da Ameixoeira. Trânsito lento nos acessos norte à Ponte 25 de Abril, no eixo norte-sul, com fila a partir de Campolide. Na segunda circular, em direção a Sacavém, fila entre as Torres de Lisboa e o Radar, e no sentido contrário, com paragens entre o Relógio e o Campo Grande. No IC19, sentido Lisboa-Sintra, há abrandamentos entre Alfragide e Amadora, e na Cril, sentido Algés-Sacavém, com paragens entre a Pontinha e Olival Basto. No Porto, na VCI, no sentido Freixo a Rábida, há fila entre Bonjoia e A3, depois entre a Boa Vista e a Rábida, e no sentido a Rábida-Freixo há abrandamentos entre Canidelo, na A1 e a Boa Vista, e depois entre o nó da Via Norte e as Antas. Há fila nos dois sentidos da Avenida AEP e lentidão no final da A3 para a VCI e a A3, depois entre a Boa Vista e a Rábida, e no sentido a Rábida-Freixo há abrandamentos entre Canidelo, na A1 e a Boa Vista, e depois entre o nó da Via Norte e as Antas. Há fila nos dois sentidos da Avenida AEP e lentidão no final da A3 para a VCI.
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2: Em menos de 24 horas, a justiça portuguesa mostrou duas faces e passou à comunidade duas mensagens completamente distintas e até opostas. Assim, no dia 15 deste mês, o Tribunal de Sintra proferiu a sentença de um agente da PSP que, sob o pretexto logo avançado e depois assumido e sustentado pela própria direção da polícia, de que fora prévio e seriamente ameaçado com uma faca, matou com dois tiros, a curta distância, o cidadão Odair Muniz. É certo que o Tribunal, contra essa

0: versão policial, deu como provado que o assassinado não levou a mão à cintura e não empunhou qualquer arma. Que, aliás, não apresentando qualquer vestígio biológico, menos ainda da vítima, terá sido plantada. Porém, em vez de condenar o polícia pelo crime pelo qual vinha acusado, o de homicídio doloso, punível com 8 a 16 anos de prisão, entendeu que ele apenas agira em excesso de legítima defesa. E, com base nessa ideia e na suposta sinceridade do depoimento do agente policial, decidiu não só que, sendo assim o quadro legal aplicável de 1 a 10 anos de prisão, a pena de vida era somente 3 anos e meio, como suspendeu a execução da mesma por igual período. Mas, entendeu também não havia quaisquer razões para que o referido agente, que assim saiu em liberdade, não se mantivesse na polícia e não regressasse ao serviço ativo. E como se tudo isto já não bastasse, o diretor nacional da PSP veio, parme-se, manifestar publicamente a sua solidariedade com o agente em causa, que, apesar de toda a benevolência, foi condenado por um homicídio. No fundo, a enorme gravidade da teoria que se pretende impor é, queira-se ou não, a de que um agente armado com bastão e pistola pode usar a arma de fogo para matar alguém, sobretudo se for um negro habitante de um bairro dito problemático e não um branco e rico morador da Lapa, e mesmo que se demonstre que a pseudo-justificação logo montada, inclusive com o apoio dos dirigentes da corporação policial, era afinal falsa, a vida do polícia não estivesse verdadeiramente em perigo e ele tivesse outra forma e outros meios para reagir perante a situação. Por outro lado, no dia seguinte, no Tribunal Criminal de Lisboa, verificou-se que a Marinha, pela terceira vez, de forma ostensiva e com farto consumado, provocou o adiamento do julgamento de 3 dos militares do Mondego, por não ter assegurado, como fora judicialmente ordenado à chefia da Armada, a notificação das 2 testemunhas de acusação. Ora, a juíza-presidente, considerando e bem, que, e passo a citar, esse comportamento da Marinha compromete gravemente o regular funcionamento do serviço do Tribunal, representa uma censurável e injustificada omissão do dever de colaboração com o Tribunal e um entorpecimento igualmente intolerável da ação da Justiça, e configura mesmo uma tentativa de comprometimento do dever de acatamento das ordens judiciais e da autoridade dos tribunais, independentemente de quem sejam os respectivos destinatários, ainda que um deles seja o responsável máximo da Marinha, o chefe de Estado da Armada, condenou numa sanção pecuniária, isto é, numa multa, de 816 €. Assim, faça uma reiterada cultura ou doutrina de quem se julga acima da lei e dos tribunais e que atua como se tudo pudesse fazer sem sofrer consequências, com a primeira decisão judicial, a mensagem que é passada à comunidade é de que afinal vale a pena atirar a matar, mesmo quando não há perigo de vida, desde que se esteja fardado. Enquanto com a segunda, o que se deixa claro é que ninguém, mesmo que fardado e muito medalhado, pode estar acima da lei. E talvez seja por isso mesmo que, como de certo todos verificamos, as televisões generalistas e a multidão de comentadores que as habitam diariamente não perderam um segundo a noticiar, menos ainda a comentar, aquela justa mas inacreditável condenação do chefe do Estado-Maior da Armada. Como se a conduta deste não fosse algo de enorme gravidade e um intolerável atentado ao Estado de Direito em que dizem que vivemos. Provavelmente porque o respeitinho pela autoridade volta a ser muito bonito e porque a mensagem de que não há ninguém, polícia ou almirante, que esteja acima da lei é afinal algo que não convém de todo que passe.
1: O advogado António Garcia Pereira tem a palavra à sexta-feira na TSF, está sempre em tsf.pt.
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1: A Cavalo é um espetáculo da coreógrafa Sónia Batista, a partir das viagens de Gulliver. Estreia hoje no Teatro São Luís, em Lisboa. Está na sessão do Fila J com José Carlos Barreto.

0: planta.
1: Tudo parte da terra de Rohirrims, esses cavalos falantes que governam a sua própria terra, e os humanos são Yahoos, e são apenas animais primordiais, onde Gulliver ficou a viver. A coreógrafa Sónia Batista parte desta ideia de cavalos, que não precisam dos humanos para nada, e são animais nobres.
2: Que é muito lindo ver os cavalos a dançar, a correr, a saltar, tralalá, muito lindo.
3: Bom, enfim, o cavalo de facto continua a ter uma presença, até uma presença bastante anacrónica na nossa vida, porque o cavalo foi usado como arma de conquista, não é? Arma de batalha, como meio de transporte, desde sempre, e enfim, agora de facto nós não precisamos dos cavalos para essas atividades, até um pouco violentas ou muito violentas. E eu, quando muito nova, quando li As Viagens de Gulliver, de facto esse capítulo sobre os Rohirrims, sobre essa sociedade equina, exemplar, utópica, e o contraste dessa sociedade com o mundo ocidental, para mim ressoou de tal maneira que eu fico como claro desde sempre que eu nunca iria montar a cavalo, que acho uma violência, acho uma ofensa, e que a maneira como os cavalos eram usados e continuam a ser usados, para mim era mesmo um problema.
1: Agora, este espetáculo traz esse cavalo que é ele próprio, não só no movimento, mas também no texto, que tem apenas o título Cavalo, onde, em palco, vestem a pele de cavalo.
2: Olha o que eu obriguei o cavalinho a fazer. Olha, tão lindo, tão dócil o cavalinho, não é, Anita?
3: Somos quatro intérpretes, co-criadores. Nós estamos ali, não é claro o que é que nós somos. Eu acho que nós estamos na fronteira entre o humano e o não humano, e aliás estamos nos a apresentar numa sala que é um jardim de inverno e que tem um enorme fresco de um centauro, e isso é importante, como se nós também estivéssemos em transformação entre uma coisa e outra. E de facto, como inspiração, nós adquirimos personalidades de cavalos específicos, de cavalos entendidos, que é o cavalo selvagem, o cavalo branco, que é o cavalo da dressage, que faz tudo muito bem, ao cavalo negro, que é o meu, que é um cavalo meio gótico, e ao cavalo comum, que é o cavalo em que toda a gente pensa quando pensa num cavalo, não é? Que é o cavalo baio, que está em todas as representações e acaba por ter também uma crise de identidade, porque de repente vê a sua imagem replicada e não se deu os direitos de imagem.
1: O cavalo aqui, entre o humano e ele próprio, também com os movimentos em palco, até passando pela ideia do filme Os Cavalos Também Se Abatem, naquele concurso de dança onde os pares dançam até à morte.
2: E nunca pensaste que, se calhar, o que tu queres é controlar, Sandra?
3: Uma das últimas frases do filme, se não a última, é Os Cavalos Também Se Abatem, não é? Porque há um ato de amor violento, mas é um ato de amor. E que acaba com essa frase: They shoot horses, don't they?
1: Esta é uma ideia que traz o cavalo como livre e idílico. Para esta forma de arte performativa, também com essa certeza experimental do movimento, usando todos os momentos lúdicos que este espetáculo pode dar.
4: A Cavalo, da coreógrafa Sónia Batista, está na Sala Bernardo Sassetti e o Jardim de Inverno do Teatro São Luís, em Lisboa. Estreia hoje e fica até domingo.
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4: E a TSF está hoje em Anadia, em mais um dia no município, seguido por Eduardo Pinto, agora com a Associação Rota da Bairrada.
6: A Rota da Bairrada assinala em 2026 20 anos de atividade. A associação junta produtores, empresas e agentes ligados ao vinho, à gastronomia e ao turismo. Célia Alves, das Caves de São João, em Anadia, e elemento da direção da Rota da Bairrada, apresenta a dimensão desta rede.
7: Ao longo destes anos tem vindo a fazer um grande trabalho junto dos seus associados e das entidades para a qual está ligada aqui no território da região da Bairrada, que compreende 8 municípios, mais a norte Aveiro, passando depois por Oliveira do Barro, Águeda, Mielhada, Anadia, Vagos, Cantanhede e depois mais a sul, Coimbra. Pronto, este é o território da Bairrada.
6: Mas a rota da Bairrada não representa só o vinho.
7: A Bairrada tem vários associados distribuídos por diversos setores de atividade. O principal é o setor do vinho, onde estão compreendidos os produtores de vinho, caves, adegas, empresários da restauração, hotelaria, agentes turísticos e assadores de leitão também. Isto já a associação já compreende um universo de mais de 100 associados, de maneira que a Associação Rota da Bairrada desenvolve trabalho com todos os seus associados, mais nuns do que noutros. E o objetivo é promover e valorizar a região da Bairrada através do enoturismo, da gastronomia, da cultura, do património e das suas experiências que tornam este território único.
6: A rota funciona também como ponto de partida para quem quer conhecer a região. Célia Alves explica como podem ser organizadas as visitas.
7: Pode contactar o site onde estão explanadas todas as experiências que podem usufruir aqui na região, desde provas de vinhos, visitas, provas de vinhos que se realizam nos próprios locais físicos da Rota da Bairrada. Um é na Coria, no lugar da Coria que pertence à Anadia, e temos um outro espaço físico em Oliveira do Barro. Nestes espaços realizam-se provas que estão organizadas quinzenalmente, que depois vão mudando, não é? De 15 em 15 dias, e podem ser realizados também programas de prova e de visita à medida.
6: A Rota da Bairrada quer continuar a afirmar o território através do vinho, da mesa, do património e das experiências locais. A antiga estação ferroviária da Coria, que foi recuperada, é um bom ponto de partida.
4: Em Anadia, hoje, num dia no município, antes das 7, fazemos mais uma paragem.
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4: Boa tarde, são 5:30, 4:30 nos Açores. Artur Carvalho, primeiro-ministro, garante que saberá quando e como voltar à reforma laboral.
0: Depois do chumbo ao início da tarde, a proposta do Governo para a revisão do Lei de Trabalho, decorrente de também o Chega a ter, afinal, votado contra a medida, Luís Montenegro foi questionado sobre se num cenário de vir a governar com maioria absoluta insistirá na reforma. E o chefe de Governo respondeu que sabe muito bem o que fará.

0: O que eu posso responder quanto a isso é que as nossas convicções e as nossas propostas para Portugal se mantêm intactas. Saberemos fazer a leitura política para recolocar este tema no tempo e no modo que forem convenientes. Isso será uma análise que farei no futuro.
1: Para justificar o chumbo da reforma laboral, André Ventura apresentou hoje como motivos a não disponibilidade do Governo de pôr fim às pensões vitalícias, que estão a pagamento, também por não ter sido aceite a proposta do Chega de baixar a idade da reforma. Luís Montenegro afirma que essa era, para ele, uma linha vermelha.
0: Para o Governo e para mim próprio, é um compromisso que eu assumi pessoalmente nas campanhas eleitorais, as pensões são sagradas. E jamais tomarei qualquer medida que possa prejudicar no futuro o pagamento das pensões. Que possa levar o país a um corte no montante das pensões ou a uma alteração não calibrada, não amadurecida das contribuições, seja de trabalhadores, seja de empregadores.
1: Declarações de Luís Montenegro a partir de Bruxelas, onde esteve a participar na Cimeira da União Europeia e em que falou também da circunstância de ser um dos possíveis alvos de atentados do movimento neonazi Armilar Lusitano. Ontem ficamos a saber da acusação do Ministério Público, em que 9 arguidos, um dos quais um chefe da PSP, são acusados no âmbito dessa organização por crimes de terrorismo, sendo-lhes apontado o planeamento de ações futuras contra alvos políticos, partidários, também jornalistas e académicos. Um deles seria o Primeiro-Ministro, que lamenta não ter sido disso previamente avisado.
0: Lamento profundamente que uma questão que coloca em causa a segurança de um cidadão, no caso o Primeiro-Ministro e a sua família, mas podia ser aplicável a qualquer português, não tivesse sido partilhado com os próprios.
1: Perguntado depois se estava a fazer uma crítica às autoridades, Luís Montenegro rejeitou

0: dar alento para o desafio que segue.
1: Nós estamos todos juntos em busca de um sonho, estamos todos juntos em ter noção de que as dificuldades são boas e nas dificuldades vamos ver do que realmente somos feitos, e como tal nós abraçamos isso como uma oportunidade de fazer algo e criar algo positivo.
0: Terá de ser esse o espírito defende Rubén Dias para o próximo jogo, que é na terça-feira, frente ao Uzbequistão.
2: Assuntos para a edição das 6 e depois das 6 o Diário do Mundial, e já a seguir a ordem do dia.
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2: Agora estamos a 23 minutos das 6. Em Vendas Novas já foi reaberto o trânsito na A6, no sentido Caia-Marateca, entre o nó de Vendas Novas e a Marateca. Em Lisboa continua por resolver o acidente no eixo norte-sul, em Camarate, em direção à Cril, à fila desde a zona da Ameixoeira. Trânsito lento nos acessos norte à Ponte 25 de Abril, no eixo norte-sul à fila a partir de Campolide. Na segunda circular, em direção a Sacavém, também fila entre as Torres de Lisboa e o Radar. No sentido contrário, há paragens entre o Relógio e o Campo Grande. No IC19, sentido Lisboa-Sintra, fila entre Pinamanique e Amadora. E na Cril, sentido Algés-Sacavém, com paragens entre os túneis de Benfica e Olival Basto. E no sentido contrário, com fila entre o túnel do Grilo e Odivelas. No Porto, na VCI, sentido Freixo a Rábida, há fila entre Bonjoia e a A3, depois entre a Perlada e a Rábida. E no sentido a Rábida-Freixo, há abrandamentos entre Coimbrões, na A1 e as Antas. Na Avenida EP, há fila nos dois sentidos. E no final da A3 para a VCI, há demora desde o nó da A4.
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2: Daqui a pouco há cinema, agora os assuntos na ordem do dia com Judite Menezes e Sousa.
7: Não é só no Mundial que há surpresas. Já no prolongamento, também do jogo político, do pacote laboral, o marcador surpreendeu no último instante com um chumbo assinado pelo Partido Chega, que se juntou aos outros partidos da oposição. Boa tarde, Rafael Barbosa, diretor do Jornal Notícias. Os ingleses dizem que não acaba até a

0: Senhora Gorda cantar, o que é que terá feito mudar o tom daquilo que parecia um entendimento com o Chega e que implicações tem isto para Luís Montenegro?
1: Bom, eu diria que quando se negocia com o Chega, e penso que o PSD e Luís Montenegro já tiveram experiências anteriores, nada é certo até ao apito final do árbitro, para continuarmos a usar a metáfora do futebol. E, portanto, o facto de ontem André Ventura ter praticamente, aliás até penso que usou mesmo essa expressão, ter cantado vitória, quase garantindo que o pacote laboral seria aprovado, não corresponde a nada até à hora da verdade, porque, como se viu, mais uma vez, à última da hora, não foi possível haver um entendimento entre o PSD e o Chega. E eu penso que essa, se calhar, é a primeira e mais importante lição para o PSD e para Luís Montenegro, é que, de facto, independentemente do Primeiro-Ministro insistir, até no discurso público, que isso não é importante e que, portanto, tanto negocia à esquerda como à direita, que não há linhas vermelhas, que não há cercas sanitárias, a verdade é que se percebe que é muito difícil conseguir um compromisso sólido junto do Chega. Isso tem efeitos também, diria eu, já nos próximos dias, porque, como sabemos, há um congresso do PSD este fim de semana, já há algumas vozes relativamente críticas, ainda não excessivamente críticas, digamos assim, desta aparente preferência do PSD em negociar legislação estrutural como o pacote laboral ou a prestação social única com o Chega. E eu penso que depois de mais esta derrota política estrondosa, porque não podemos deixar de chamar as coisas pelo seu nome, é uma derrota política estrondosa, depois de se ter criado a ideia de que estava tudo resolvido, 24 horas depois, ou menos do que isso, se perceber que afinal voltou tudo à estaca zero e, portanto, não haverá pacote laboral. Penso que isso é uma dificuldade extra para Luís Montenegro, mas também é verdade que isto decorre do equilíbrio político atual. O PSD tem um governo minoritário, tem que encontrar um parceiro sempre que pretende fazer passar legislação importante, e nomeadamente legislação que tenha que passar pela Assembleia da República, tem que escolher um parceiro, e nestas matérias, como já se percebeu, as mais importantes até agora, a lei da nacionalidade, as leis da imigração, o pacote laboral e a prestação social única, não tanto pela prestação social única em si, mas pelas consequências que dela se retira, o PSD negociou com o Chega porque o PS se mostrou indisponível para aceitar os termos com que o PSD partiu para a negociação e, portanto, Luís Montenegro não está a conseguir levar a água ao seu moinho. Essa é que é a verdade.
0: Até que ponto é que esta derrota hoje vai dar força no Congresso que vai começar este fim de semana, amanhã e domingo, a esta corrente que defende mais uma aproximação ao chamado Bloco Central em termos de negociação? Ou até que ponto é que Luís Montenegro pode utilizar isto também para se vitimizar e dizer que existem forças de bloqueio, como já se ouviu hoje no Parlamento?
1: Sim, eu julgo que as duas coisas vão acontecer. Não sei se terão assim grande significado ou se, digamos, esse descontentamento que se vai percebendo em alguns setores do PSD relativamente a esta aproximação negocial ao Chega, ela existe. Provavelmente haverá alguma manifestação disso neste Congresso. Não acredito que o vá marcar, por uma razão muito simples: o PSD está no poder e, portanto, é um partido que está no poder, e um partido que está no poder tenta manter o poder, não pode dar sinais de demasiada desagregação. Já bem lhe basta, como sabemos, o facto de termos sempre essa espécie de fantasma que é Pedro Passos Coelho, que continua a ter os seus apoios dentro do PSD. Já bem basta esse problema para que outro tipo de facções se organizem para uma oposição interna. Não creio que isso vá acontecer. Isto é um congresso em que tudo girará muito à volta do que disser Luís Montenegro e do que decidir Luís Montenegro. Independentemente de uma voz de insatisfação aqui ou ali, o que vai contar verdadeiramente é como Montenegro vai abrir este Congresso e, em particular, como o vai encerrar. Uma das questões que eu acho que qualquer análise política estará à espera de perceber, por exemplo, e indo um pouco mais diretamente à tua pergunta sobre a questão das forças do bloqueio, é se Luís Montenegro, a exemplo do que fez na apresentação da sua moção para este Congresso, também vai incluir no discurso, de novo, questões como maiorias, intenção de chegar a maiorias absolutas, quase que dando um sinal de partida para uma espécie de campanha eleitoral. Ora, se estamos a 3 anos das eleições, e se verdadeiramente Montenegro, como tem dito, quer cumprir a legislatura até ao fim, não faz muito sentido que insista nessas referências. Se insistir é porque, percebendo as dificuldades que tem, enquanto governo minoritário, de fazer passar a legislação que pretende e as mudanças que pretende imprimir, percebeu, ou começará a perceber, que pode eventualmente ter que haver uma clarificação política. Não tenho a certeza que isso seja benéfico para o PSD.
0: Mesmo para fechar, e porque já falaste nele, Passos Coelho, foi a razão da antecipação deste Congresso, no desafio de Luís Montenegro, vai ser a ausência mais presente deste Congresso?
1: Vai, é óbvio, sim. É exatamente essa a expressão, é a ausência mais presente. Eu não creio que haja, da parte dos muitos militantes do PSD que admiram e apoiam Pedro Passos Coelho, não acredito que haja uma oposição vocal à atual liderança. Acredito que haja militantes e dirigentes do PSD que aproveitem o Congresso para elogiar Pedro Passos Coelho, ou pelo menos para evitar ser demasiado crítico. Mas não creio que chegue ao ponto de se formar ali quase uma espécie de tendência alternativa para o futuro. Penso que para isso acontecer, Pedro Passos Coelho teria que, de facto, ter respondido ao desafio, que não respondeu ao desafio inicial, de eventualmente até de se candidatar, que obviamente recusou, como sabemos. Depois teria que ter respondido ao desafio de participar no Congresso, e aí sim este Congresso teria uma história para contar, é verdade. Digamos que politicamente seria muito mais interessante, mas já se percebeu que à partida não vai, e portanto penso que o caso Pedro Passos Coelho não será muito alimentado, embora acredite que haja uma outra voz que apareça, por um lado, a criticar a dureza e a agressividade das suas palavras. É possível que haja alguns elementos do PSD que o façam, que aproveitem a tribuna para o fazer, por exemplo, Pedro Duarte, que tem sido bastante vocal na crítica, como também acredito que haja figuras importantes no PSD que tentem, digamos, aliviar um pouco a tensão com Pedro Passos Coelho, por exemplo, Miguel Pinto Luz, o Ministro das Infraestruturas e da Habitação.
0: Os próximos 2 dias dirão. Agradeço a Rafael Barbosa, diretor do JN, Jornal Notícias, que com a TSF vai acompanhar a par e passo este Congresso do próximo fim de semana.
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4: E esta semana, proposta leve a abrir. O que é o amor de Fabien Gorgeac? Uma comédia ligeira sobre um casal que se tenta separar 2 vezes. Vincent Macaire e Laure Calamy são um antigo par que tenta, desta vez, a anulação do casamento para que ele, de facto, se possa voltar a casar, neste caso, pela Igreja Católica. Com um humor subtil, Fabien Gorgeac constrói uma parábola sobre relações modernas. Longe de ser memorável, este sucesso do cinema francês é de uma frescura assinalável. Em Paris, cheguei à fala com o realizador.
5: É verdade que queria fazer um filme sobre o amor e queria que circulasse o mais possível. Diz-se que é uma comédia sobre o casamento, depois torna-se uma comédia sobre o divórcio e acaba numa comédia sobre a família.
4: E como o filme está tão bem interpretado, tão bem escrito, pairava uma dúvida. C'est quoi l'amour? Foi ganho pelo argumento ou pelo trabalho dos atores?
5: O filme está muito próximo do guião, exceto que a Laure e o Vincent e a Melanie Henry compreendem tudo tão bem que às vezes dá uma impressão muito real, que também vai buscar as experiências individuais de cada um e ainda traços de improvisação, até porque são atores que adoram tudo isso. Trabalhamos muito esse lado. É uma mistura dos dois.
6: Sim, é um mélange dos dois, penso. Okay.
4: Para Gorgiak, havia um objetivo claro na narração deste labirinto de equívocos de um casal que tenta a anulação católica do seu casamento antigo.
5: Como é que pessoas normais vivem algo extraordinário? O facto de ter chegado ao Vaticano, há poucos casos destes em França, isso acontece porque o próprio sistema evita isso. Quando se interpõe um recurso em segunda instância, é o próprio sistema que evita mais desacordos. Mas há países em que isso acontece com frequência. É o caso da América do Sul, em que estas questões chegam frequentemente até ao Vaticano. Eu puxei um bocado as coisas para o meu lado nesse aspecto, mas no resto é tudo bastante realista.
4: O que é um amor? Tem um charme francês refinado, coisa rara, raríssima, precisamente neste género de comédias francesas. Agora uma sugestão para um novo festival, no São Jorge, em Lisboa. Chama-se MOCA, primeira mostra de cinema arqueológico. Tem filmes especializados em arqueologia, mas outras visões pensadas para um público mais abrangente. Cinema que se divide em curtas, médias e longas, sobretudo com olhar documental. Além dos filmes e das oficinas, a organização dá-nos ainda um jantar especial e debates. O espectador mais cinéfilo dar-se-á bem com o cinema de Werner Herzog, aqui com Cave of Forgotten Dreams. Do cinema português, destacamos As Estações da Maureen Fazendeiro, filme que nos mostra um Alentejo que não pode ficar esquecido. Passemos agora para o VOD, o vídeo on demand das nossas operadoras, e é lá que encontramos este Anémona, de Ronan Day-Lewis, com Daniel Day-Lewis, o maior ator vivo. Inacreditavelmente, não foi visto em sala em Portugal, é um thriller inédito. Pois bem, o relato de dois irmãos britânicos que se encontram depois de uma longa ausência. Entre eles, há um passado trágico que remete para os traumas da luta contra o IRA. Day-Lewis, o filho, promete ser uma voz de viragem do cinema inglês. Day-Lewis, o pai, é de novo monstruoso. Foi um crime não ter sido nomeado nos Golden Globes ou mesmo nos Oscars. Mas esta é uma proposta demasiado off para os prémios. Volta às estreias da semana e, em jeito de créditos finais, recomendo Magalhães, um biopic anti-biopic de Fernão Magalhães, relato de Lave Dias, com Gael García Bernal no papel principal. Um épico de cinema de arte e ensaio, perfeito para quem quer repensar as glórias das conquistas europeias colonialistas. É um filme que a espaços possui uma beleza invulgar. Para a semana, outros filmes, outras propostas. Que o cinema esteja connosco.
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7: Água gelada, água a ferver.

0: Estava ontem, estou hoje, estarei amanhã. Quantas semanas, meses iremos estar com a morte de mais uma menina? Agora para os lados de Valpaços, horas e horas TV com uma madrasta assassina, a rainha amada Branca de Neve, a monstra que larga os meninos na floresta, nas serras, a bruxa que os enfia no caldeirão, e a tortura e a asfixia mortal da menina passa também a ser nossa. Todos os anos estaremos nisto e nas suas variantes em Portugal. Lembro-me de um caso a que assisti faz agora 20 anos. Entre os mistérios da maldade humana há a categoria portuguesa que terá de ser estudada com atenção, a tortura de crianças. E uma subcategoria específica, a tortura de crianças com água. Vi um tribunal a julgar uma ama por maltratar uma menina com água gelada no inverno, na mesma semana em que uma avó e um pai eram condenados por matarem outra criança, Vanessa Filipa, com água a ferver, lembram-se, 2005, e depois atiraram-no ao Douro. Marina era uma menina de 5 anos e franja preta que via correr com os dois primos no átrio do tribunal, a brincar. Depois dos silêncios e conivências habituais, a ama dela foi denunciada e ela estava no julgamento, a tia Olga, num rabo de cavalo jovem, arguida, mas não arrependida, nada arrependida. Ninguém lhe iria dizer, à tia Olga, como é que se educa uma bebé de 1 ano e 9 meses, mal criada. Ela sabia como se faz. O que Marina dizia, aliás, era mentira. A menina, ao ver-se própria nas fotografias, apontou no tribunal as marcas, 5 feridas na cara, 3 nas costas, outra nos braços, e disse que tinha sido a tia Olga com uma colher. Disse-o, explicou o juiz no acórdão, de uma forma que se afigurou espontânea, verdadeira e credível, apesar da sua reduzida idade e das inerentes dificuldades de expressão. A médica que viu Marina no hospital não duvidou. Esta criança não foi vítima de queda. As marcas estavam por todo o corpo, em sítios dispersos, vários golpes dados em sequência, seguramente produzidas por agressão física levada a cabo no próprio dia do atendimento, ou na véspera. Mas a tia Olga tinha outra explicação. Marina caiu da cama. Quanto aos banhos, só usar a água fria nas vezes em que se acabou o gás. Disse isto em tribunal. Quando se acabou o gás. Tal como a avó da Vanessa dissera que a menina se magoara sozinha na casa de banho, abrindo as torneiras e ficando com queimaduras de segundo grau em 30% do corpo e encerrando-se 3 noites em agonia até acabar a vida sem que ninguém reparasse. A Marina, empregada doméstica, deixava as duas filhas à guarda da tia Olga logo às 6 da manhã, regressava às 5 da tarde. Ela também tratava do primo Marina, o Pedro, que tinha então 8 anos, terá hoje 28, assim esteja vivo. Falou curto e límpido. Conhece-se a tia Olga? Perguntou o juiz. Sim. Estiveste em casa dela na mesma altura que as tuas primas? Sim, já foi há muito tempo. Tinha 3 anos quando entrei lá. Saí quando tinha 6. Eras bem tratado? Gostavas da tia Olga? Gostava. Alguma vez te apercebeste se ela batia na tua prima? Às vezes. Bati com muita força. Batia só para avisar. O Pedro respondia rapidamente. A Marina tomava lá banho, era como o castigo de ela se portar mal? Sim. Água fria? Sim. E viste alguma vez a tia Olga a pegar na vassoura e a bater na Marina? Sim, muitas vezes. E alguma vez contaste aos teus pais, aos teus tios? Sim. E o que é que eles diziam? Nada. Há sempre alguém que conhece, alguém que nada faz. A tia Olga foi, na altura, condenada a 20 meses de prisão suspensos por 3 anos. Mudara de profissão para cozinhar em restaurante, não tratava já de crianças. Uma gota de água, mas vinha aí a chuva constante de crianças maltratadas, torturadas, mortas ontem, hoje e amanhã em Portugal.
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0: Boa tarde, são 5h58, menos uma hora nos Açores. Luís Montenegro diz que vai fazer uma análise para, no futuro, recolocar a questão da reforma laboral. O primeiro-ministro sublinha que não cede a exigências que coloquem em causa as pensões e a sustentabilidade da segurança social, responsabilizando o partido do Chega pelo chumbo. A ministra do Trabalho, que mantém a confiança de Montenegro, informa que vai falar ao final desta tarde. Rui Tavares quer saber se Luís Montenegro gosta de ser enganado por André Ventura e admite que a governabilidade está em causa. A Confederação do Turismo e a Confederação do Comércio e Serviços lamentam que se tenha perdido uma oportunidade. O ministro italiano dos Negócios Estrangeiros cancelou uma viagem aos Estados Unidos depois de Donald Trump ter dito numa entrevista que Giorgia Meloni lhe implorou para tirar uma fotografia com ele durante a reunião do G7.
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0: Para amanhã, previsão de sol, mas ainda com aguaceiros e trovoada no interior. Temperaturas máximas de 34 graus em Lisboa, 31 em Faro e 25 graus no Porto. Évora e Beja com 39 graus. Aguaceiros no arquipélago dos Açores, temperatura máxima em Ponta Delgada de 22 graus. Na Madeira também a possibilidade de aguaceiros ao fim da tarde, máxima para o Funchal de 24 graus. E no trânsito ainda com acidente no eixo norte-sul em Camarate, em direção a Acril, com fila desde a zona da Ameixoeira. A Diário do Mundial daqui a pouco, agora a edição das 6, Ana Cristina Henriques. A ministra do Trabalho faz saber que vai falar ao final desta tarde sobre o chumbo do pacote laboral. Maria da Palma Ramalho fala aos jornalistas antes de entrar para a Comissão Parlamentar do Trabalho, num momento que vamos acompanhar em direto aqui na TSF e numa altura em que a ministra já sabe que Luís Montenegro assegura com as duas mãos, apesar do Parlamento não ter deixado passar a reforma na qual Maria da Palma Ramalho andou a trabalhar há quase um ano.
3: Confiança absoluta. A ministra do Trabalho, Solidariedade e Segurança Social mais não fez do que apresentar a posição do governo. E a posição do governo é inamovível, intocável. É da senhora ministra e é a minha. E, portanto, a confiança é uma questão que nem sequer se coloca, honestamente.
0: Apesar do chumbo, Montenegro mostra-se determinado, mesmo depois do pacote laboral ter sido rejeitado, o primeiro-ministro questionado sobre se pensa recolocar o tema num eventual cenário de maioria absoluta, garante que saberá o que fazer.
3: O que eu posso responder quanto a isso é que as nossas convicções e as nossas propostas para Portugal se mantêm intactas. Saberemos fazer a leitura política para recolocar este tema no tempo e no modo que forem convenientes. Isso será uma análise que farei no futuro.
0: Montenegro responsabiliza o Partido Chega por este fracasso. Ele diz que foram feitas exigências inaceitáveis, como, por exemplo, cortes nas pensões.
3: Para o governo e para mim próprio, é um compromisso que eu assumi pessoalmente nas campanhas eleitorais, as pensões são sagradas. E jamais tomarei qualquer medida que possa prejudicar no futuro o pagamento das pensões, que possa levar o país a um corte no montante das pensões ou a uma alteração não calibrada, não amadurecida das contribuições, seja de trabalhadores, seja de empregadores.
0: Luís Montenegro diz que não pode aceitar exigências que foram feitas por parte de André Ventura, exigências que, na leitura de Luís Montenegro, significam colocar em causa as pensões, significam cortes nas pensões e significam também pôr em causa a sustentabilidade da segurança social, declarações que foram feitas em Bruxelas na conferência de imprensa no final da Cimeira de Chefes de Estado e de Governo da União Europeia. Rui Tavares declarou, entretanto, que a reforma do Código de Trabalho morreu hoje e admite que a governabilidade fica em dúvida. O líder do Partido Livre questiona-se. Luís Montenegro gosta de ser enganado por André Ventura e defende que o governo minoritário tem de rever as escolhas que assumiu.
4: Essa maioria de direita não tem confiança uma na outra. Traem-se mutuamente e não podem dar confiança ao país também. Para Portugal, para a nossa política, o que nós vemos é que a situação, a governabilidade fica em dúvida. Não costuma ser do meu estilo pedir a demissão de ninguém. Agora, ontem vi uma ministra do Trabalho que chegou ao Parlamento julgando contar com uma vitória no papo e, portanto, não era preciso sequer respeitar o resto do Parlamento. E portanto, evidentemente, é todo o Governo que está em causa com isto. O Primeiro-Ministro tem que fazer uma total revisão da sua atitude perante o Parlamento. Um Governo minoritário não se comporta perante o Parlamento com a arrogância de um Governo maioritário, nem um Governo maioritário se deveria comportar assim, e menos ainda pensar que, se calhar, tem essa maioria absoluta porque conta para ela com André Ventura. Quer dizer, eu não sei se o Sr. Primeiro-Ministro gosta de ser enganado por André Ventura.
0: É uma questão levantada por Rui Tavares, depois de ter sido recebido pelo Presidente da República em Belém. A prestação social única foi também um dos temas para a conversa. Rui Tavares acusa o Governo de, neste caso, estar a pôr no Presidente da República a responsabilidade quanto à perda de fundos europeus.
4: Estamos aqui a levar as famílias mais vulneráveis do país a serem fiscalizadas como ninguém e, ainda por cima, colocando o Parlamento sob a pressão de ou aprovam ou Portugal perde um montante considerável de apoios europeus e não só o Parlamento, como o próprio Sr. Presidente da República. É muito complicado, o Governo está a pôr o ónus em cima do Presidente da República, ou estará, agora está a pôr em cima do Parlamento, daqui a uns tempos estará a pôr o ónus em cima do Presidente da República, a dizer que se o Presidente da República veta, estará a privar o país dos fundos europeus. Mas reparem, foi o Governo que teve anos para fazer esta aprovação.
0: Então, conclusões de Rui Tavares no final da audiência com o Presidente da República, na qual admitiu que depois do chumbo do pacote laboral a governabilidade fica em dúvida. A Confederação do Comércio e Serviços de Portugal, em comunicado, escreve que este chumbo é uma oportunidade perdida e que dá uma perspectiva de futuro sombrio quanto à capacidade do país avançar com outras reformas. No comunicado enviado à TSF, Gustavo Paulo Duarte, o Presidente da Confederação, acredita que estamos aqui perante um sinal vermelho muito preocupante, que também é um sinal da falta de consenso político. Também a Confederação do Turismo de Portugal fala de uma oportunidade perdida de avançar com a revisão da lei laboral. No comunicado que foi também enviado à TSF, a Confederação do Turismo responsabiliza a UGT por falta de acordo em sede de concertação social. Francisco Calheiros insiste que uma nova lei laboral continua a ser fundamental. A TSF tem tentado contactar os parceiros sociais, que preferem enviar comunicados em vez de declarações gravadas. De há instantes também um comunicado da Confederação Empresarial de Portugal. A CIP defende que melhorar as regras laborais é fundamental para que Portugal possa virar a página de décadas de baixa produtividade. O presidente da CIP, Armindo Monteiro, escreve que a Confederação Empresarial de Portugal mostrou que os empresários não querem despedir nem diminuir os direitos dos trabalhadores e acrescenta que os empresários querem é uma geração, querem gerar emprego, criar riqueza e consolidar a paz social. Os patrões que se bateram por esta reforma laboral mostram-se, por isso, desiludidos. Vale a pena recordar o momento em que na Assembleia da República aconteceu este chumbo e que acabou por emocionar o líder da CGTP, que estava nas bancadas a ver momento da votação, Francisco Nascimento.
5: Galerias cheias no Parlamento.
6: O projeto de lei é rejeitado com os votos.
5: Todos de pé, num longo aplauso, assim como as bancadas dos partidos de esquerda, o Chega, mais envergonhado, foi acenando de quando em vez.
6: Como os senhores deputados sabem, as galerias não se podem manifestar, por isso não foi um momento bom.
5: Mas foi, responderam alguns deputados ao Presidente da Assembleia da República após o chumbo da reforma laboral. Estava tudo nas mãos do Chega. André Ventura.
7: Quando nós dissemos que não podíamos continuar a ter um país a trabalhar até morrer, enquanto outros fazem o contrário, é esta. É enquanto que o PS, a extrema-esquerda, estão habituados a vender-se, nós não nos vendemos pelos trabalhadores, por Portugal. Nós não nos vendemos.
5: André Ventura volta a falar de descida da idade da reforma, tema que tinha perdido força nos últimos dias. O líder parlamentar do PSD, Hugo Soares, fala em exigências de última hora.
8: As pensões dos presos não são motivo de brincadeira nem de precipitações de última hora. Podem berrar à vontade, porque é assim que eles cedem. O que aconteceu de ontem para hoje foi que eles cederam ao ruído e às pressões nas redes sociais. Aqui não se governa nem se legisla pela pressão das redes sociais.
5: A Iniciativa Liberal, com Mariana Leitão, coloca-se ao lado do PSD.
9: O Chega é uma força de bloqueio no país que não tem interesse em mudar absolutamente nada.
5: Já à esquerda, festeja. Rui Tavares.
10: Tal como os caranguejos andam de lado, os escorpiões andam aos zigue-zagues. Ora dizem uma coisa, ora dizem outra. Ora dizem que querem 25 dias de férias, ora acabam de votar hoje mesmo contra os 25 dias de férias.
5: E Eurico Brilhante Dias, do PS.
11: A extrema-direita bateu em retirada, foi derrotada pela força dos argumentos, depois da mobilização não só das centrais sindicais, mas de outras forças sociais. A extrema-direita bateu em retirada e foi possível derrotar esta iniciativa.
5: Paulo Raimundo, do PCP, quer virar a página.
12: Esta é uma grande vitória dos trabalhadores, é uma grande resposta da sua unidade, da sua capacidade e abre um novo ciclo. É que esta derrota, a partir da força e a partir da luta dos trabalhadores, abre um novo ciclo. O ciclo que se impõe, o ciclo dos salários, o ciclo do combate à precariedade.
5: Depois de duas greves gerais e do chumbo na concertação social, a reforma laboral também cai por terra no Parlamento.
0: E a Ministra do Trabalho, como já lhe disse, vai falar ao final desta tarde sobre este chumbo, num momento que devemos acompanhar em direto aqui na TSF.
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0: Boa tarde, agora são 6h14, a Diário do Mundial já a seguir. No trânsito em Lisboa, lento nos acessos norte à ponte 25 de Abril, no eixo norte-sul há fila a partir de Campolide. Na segunda circular, em direção a Sacavém, também com fila entre as torres de Lisboa e o radar, e no sentido contrário, paragens na passagem pela zona do Campo Grande. No IC19, sentido Lisboa-Sintra, fila entre Alfragide e Amadora, e na Cril, sentido Algés-Sacavém, com paragens entre a Pontinha e Olival Basto, e no sentido contrário, fila entre o túnel do Grilo e Odivelas. No Porto, na VCI, sentido Freixo a Rábida, há fila entre Bonjoia e A3, depois entre a Perlada e a Rábida, e no sentido a Rábida-Freixo, há abrandamentos entre Coimbrões na A1 e as Antas. Fila nos dois sentidos da Avenida AEP, no final da A3 para a VCI, há demora desde o nó da A4.
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2: Rubem Dias responde às críticas à Seleção Nacional e também a Cristiano Ronaldo. Neste diário escutamos, ainda rolando, o antigo internacional português a torcer por Portugal, mas também pela Seleção de Cabo Verde. Ainda Elton, antigo guarda-redes do Futebol Clube do Porto e da Seleção Brasileira, sobre o Brasil, que hoje tem nova oportunidade para tentar uma vitória neste Campeonato do Mundo de Futebol.
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2: A seleção portuguesa está a treinar em Palm Beach, na Flórida, no regresso àquela região onde está o enviado especial da TSF, este Campeonato do Mundo, António Botelho. E António, novidades sobre esta sessão de trabalhos, já com o Rubem Dias integrado, já o vamos escutar mais à frente neste diário. Mas Roberto Martínez conta com todos os jogadores neste momento?
3: Não, agora tem outro problema central, que é Tomás Araújo. Lembro que nos primeiros dias não conseguiu trabalhar com Rubem Dias. Rubem Dias estava a treinar limitado à parte-se no relvado. Desta vez Rubem Dias já treina com o grupo, está totalmente apto e sente-se bem, pelo menos foi aquilo que ele disse. Mas agora é Tomás Araújo, outro dos centrais da seleção portuguesa, que está com problemas físicos. Lembramos também da época que ele teve no Benfica, enfrentou também algumas questões físicas, falhou alguns jogos por lesão. E agora é dúvida para o jogo com o Uzbequistão, Tomás Araújo, que foi titular no último jogo. Nem sequer apareceu no relvado, nos 15 minutos que tivemos para ver o treino da Seleção Nacional, nos 15 minutos abertos à comunicação social, Tomás Araújo nem sequer pôs os pés no relvado. Fez um trabalho à parte, provavelmente apenas no ginásio, um trabalho de recuperação. Aquilo que conseguimos perceber é que ele sofreu uma pequena lesão no jogo com a República Democrática do Congo. Foi no lance em que teve que esticar a perna para fazer uma interceptação já no fim do jogo, para interceptar uma bola que ia para o avançado do Congo, Bacambu, e ele esticou talvez ali um pouco em demasia e sentiu algo na coxa, e portanto é que uma questão muscular, talvez até de prevenção, Tomás Araújo não treina. De resto, todos os restantes 26 jogadores trabalharam às ordens de Roberto Martínez nos 15 minutos abertos à comunicação social. Vimos os jogadores correrem, Ronaldo liderava essa corrida ao lado de um preparador físico, olhou para os jornalistas, lançou um olhar sobre os jornalistas. De resto, os jogadores depois fizeram um trabalho já com bola, contacto com bola, e no período em que iam fazer um exercício mais elaborado taticamente, aí Roberto Martínez fechou as portas do treino para que, obviamente, não conseguíssemos estar atentos a esses dados táticos que Martínez está a preparar para o jogo com os Uzbequistão de terça-feira.
2: Ainda assim, dá para perceber destes dias da Seleção Nacional que muito provavelmente Roberto Martínez vai fazer algumas mexidas. Tomás Araújo deve ceder o lugar a Rubem Dias. E que mais, António Botelho, por onde pode mexer na equipa para o jogo com o Uzbequistão, Roberto Martínez?
3: Acredito que não só o central, Tomás Araújo, mas também outro central, Renato Veiga. É possível que Roberto Martínez mexa no centro da defesa de forma total, ou seja, tire os dois centrais, Tomás Araújo e Renato Veiga, e coloque uma dupla totalmente nova neste jogo com o Uzbequistão, Rubem Dias e Gonçalo Inácio, aliás, a dupla habitual de centrais da seleção portuguesa. Quanto ao ataque, também se esperam mexidas, sendo que no meio-campo deve ser o mesmo, embora Ruben Neves seja um jogador que Martínez goste muito e espreite sempre o lugar, mas à partida Roberto Martínez deverá manter este meio campo com João Neves, Bruno Fernandes e Vitinha. No ataque, João Félix espreita claramente uma entrada no 11 para este jogo com o Uzbequistão, que é uma equipa que até baixa muito o bloco, e João Félix, do ponto de vista técnico, poderá criar jogadas de equilíbrios, e na tal combinação com Cristiano Ronaldo, na tal sintonia que vem do Al Nassr, aí poderá Roberto Martínez também tirar proveito disso na seleção. Portanto, João Félix com Cristiano Ronaldo, e depois há uma dúvida: ou Roberto Martínez mantém Pedro Neto, ou então Bernardo Silva no 11 inicial, mas um deles deve sair do 11.
2: O enviado especial da TSF a este Campeonato do Mundo de Futebol, com as últimas novidades sobre o treino da seleção portuguesa e esta ausência de Tomás Araújo nos trabalhos da seleção portuguesa. O outro central, que joga preferencialmente com o pé direito, Rubén Dias, que falhou o primeiro jogo, esteve hoje na sala de imprensa. O enviado especial da TSF escutou Rubén Dias, que responde às críticas à equipa portuguesa depois do empate diante da República Democrática do Congo, e também às críticas ao capitão de equipa, Cristiano Ronaldo, António Botelho.
3: Rubén Dias diz que essas críticas não atingem só Cristiano Ronaldo.
4: O Cris é um grande foco de atenção, mas acho que todos estamos em causa no momento destes.
3: E o central chuta para canto quando é questionado se alguns jogadores não estão ao lado do capitão.
4: É-me completamente indiferente todas as questões que envolvam esse tema, toda a especulação que se faça à volta desse tema, porque para mim e para todos nós isso não é um tema sequer. Nós estamos todos juntos em busca de um sonho, estamos todos juntos em ter noção de que as dificuldades são boas e nas dificuldades vamos ver do que realmente somos feitos. E como tal, nós abraçamos isso como uma oportunidade de fazer algo e criar algo positivo.
3: Positivo não foi o último jogo com o Congo.
4: Estamos todos juntos em ter noção de que as dificuldades são boas e nas dificuldades vamos ver do que realmente somos feitos. E como tal, nós abraçamos isso como uma oportunidade de fazer algo e criar algo positivo.
3: Positivo não foi o último jogo com o Congo. Rubén Dias explica o que correu mal.
4: Primeiro jogo da competição, fazemos um golo cedo num jogo que sabemos perfeitamente que vai ser muito difícil. Talvez isso tenha provocado um sentimento de, se calhar, abusar no controle da posse de bola sem ser tão efetivo como nós tentamos e buscamos ser.
3: A exibição foi má, mas nada tem que ver com as idas à praia.
4: Eu acho que nunca devia ter sido um tema, e grande parte de ter sido um tema é a vossa culpa, todos vocês, por falta de conhecimento e por falta de informação das pessoas que leem e veem tudo o que vocês partilham com elas. E é também vosso dever comunicar as coisas e informar as pessoas da maneira correta e não simplesmente criar um texto que seja apetecível para as pessoas lerem e depois provocar toda uma dinâmica de má energia que não existe. Eu acho perfeitamente normal o que nós fizemos. Aliás, acho mais do que normal, acho benéfico para todos nós.
3: Diz ainda o central que já se sente bem e está pronto para jogar.
2: A opinião de Rubén Dias na defesa da seleção portuguesa e também do capitão Cristiano Ronaldo, depois das críticas à exibição da equipa diante da República Democrática do Congo. Neste diário, escutamos agora o comentador de futebol da TSF, Manuel Costa Monteiros. Boa tarde, Manuel. E
5: tem a
2: seleção portuguesa condições para escrever, no final do próximo jogo, uma história diferente daquela que foi escrita diante da República Democrática do Congo?
5: Tem de o fazer, para já com cabeça, com tronco e com membros, aquilo que não teve no jogo com o Congo. Tem sido feita uma análise substancialmente sobre aspectos táticos e estratégicos do jogo, mas parece-me que há aqui um pormenor que parece importante e que eu notei particularmente que faltou à Seleção Nacional e que Rubén Dias pode dar eventualmente no próximo jogo, que é a liderança. E uma equipa nacional das quatro linhas não teve, naquele aspecto, liderança dentro do campo. Uma equipa que jogou mal, uma equipa caótica, uma equipa que falhou nos posicionamentos. E Rubén Dias fala nisso. Só que Rubén Dias ficou-se apenas para a palavra. Acho que ele devia ir mais além e explicar o que é que falhou nos posicionamentos. Também lhe faltou a pergunta, que posicionamentos eram esses? De qualquer das formas, deixa-me ir um pouco atrás e dizer que não era Rubén Dias que devia estar sentado nessa cadeira. Acho que quem devia estar sentado nessa cadeira era Cristiano Ronaldo, porque era aquele que está, digamos assim, no olho do furacão. E ele é a Seleção Nacional. Porque Ronaldo é o capitão da equipa. Não sei se Ronaldo não foi porque não quis, ou se não foi

0: porque a Federação não convidou. E a melhor forma, de certa maneira, de travar a turbulência, a existência de turbulência, a melhor forma é atuar de imediato. E a melhor forma de atuar imediato era por Cristiano Ronaldo responder como capitão, e como ele sabe, ele tem capacidade intelectual e tem capacidade de drible, fugir às questões, e praticamente matava logo aí o problema. Um problema não só daquilo que ele fez no jogo, sair bastante mais cedo do que os companheiros, digamos, abandonou a equipa, não é a primeira vez que o faz, acho que devia justificar essa atuação, e por lá também responder àquilo que tem sido uma polémica bem ativa nas redes sociais, que atacam concretamente Bruno Fernandes, Vitinha, João Neves e Neto, de uma certa maneira sabotarem o trabalho de Cristiano Ronaldo. Estas coisas não são inocentes, nós sabemos isso, as redes sociais não nascem por redes sociais, que atacam concretamente Bruno Fernandes, Vitinha, João Neves e Neto, de uma certa maneira sabotarem o trabalho de Cristiano Ronaldo. Estas coisas não são inocentes, nós sabemos isso, as redes sociais não nascem por acaso, de geração espontânea, é claramente organizado, e acho que o Ronaldo deveria fazer a resposta também a isso. Era uma forma de se assumir como capitão que Rubem Dias foi, claramente. No final do jogo, se bem te lembras, quem levou o restante equipa junto aos adeptos foi Rubem Dias, que nem jogou. Outro lado importante que me parece negativo nesta conferência de imprensa. Quem foi para dar a palavra, ou que teve a palavra, foi o jogador que não esteve em campo, que não jogou. E portanto acho que é um facto que não faz sentido. Acho que deve ter sido um jogador, a dar a cara daqueles que jogaram, e depois atendo também a outro aspecto que me parece importante e que o Rubem Dias poderia ter aflorado eventualmente para defesa ou não do seu capitão e sua defesa também. Rubem Dias acho que se deveria pronunciar sobre a questão de Ronaldo não ter acompanhado a equipa no final do jogo. Ele, Rubem Dias, foi capitão, Ronaldo naquela altura não soube ser capitão. No resto, posicionamentos, não em manter a arco, foi uma conferência de imprensa claramente a blindar o grupo, a defender o grupo, digamos, a desmaterializar aquilo que foi a atuação da equipa portuguesa. A questão da praia, acho que foi violento para os jornalistas. Rubem Dias deve saber, ou devia saber, que os jornalistas não comentam. E, portanto, os comentários surgem de comentadores que não são jornalistas. Os jornalistas limitaram-se a pôr as imagens, a relatar aquilo que estava a passar na praia. E na questão da praia, não é habitual, é uma questão habitual. Não condeno esse processo. Eu recuo um pouco atrás, aos anos 70, eventualmente, em que existiu em Portugal um treinador português, curiosamente, Joaquim Mirim, que ia na altura treinar para a praia. Foi o primeiro técnico a treinar na praia, levava os jogadores para treinar junto da praia. Portanto, num fenómeno deste tempo, portanto, tudo é trabalhado, tudo é medido ao centímetro em termos científicos, não condeno a ida à praia, porventura estava prevista uma ação técnica na praia, estava muita gente, e é outra questão, num hotel estar muita gente numa seleção nacional. De resto, foi uma conferência de imprensa em que, tirando estas questões dos pormenores, do pragmatismo, de melhorar no treino e a cada jogo e a cada treino, de certa forma, não em mandar era em arco, ir para a partida com outra atitude, portanto, são aspectos que são normais nestas conferências de imprensa.
1: Há pouco, na nota do António Botelho, em Palm Beach, dizia-nos que Roberto Martínez provavelmente vai passar a bola a outros protagonistas neste encontro. Quais as mexidas que acreditas poderá o técnico da Seleção Nacional fazer para este encontro diante do Uzbequistão?
0: Olha, Tiago, nessa questão, e estamos a alguns dias do jogo, era capaz de ter aqui três ou quatro opções em cima da mesa. Uma das opções que é claramente arriscada e é contra aquilo que Martínez pensa e faz, que era, digamos, uma ruptura muito profunda naquilo que foi o inicial da equipa portuguesa, para agitar o grupo e para agitar as pessoas e os suplentes também. Por outro lado, outra opção que eu poderia ter era manter a estrutura que ele teve quando entrou o Chico Conceição, e a equipa montou o triângulo do meio campo. Estava a funcionar dois com João Neves e atrás o Vitinho e mais à frente o Bruno Fernandes. Abriu as alas Francisco Conceição e Neto, e a equipe conseguiu que os médios centros se aproximassem da linha defensiva contrária. Era uma alternativa, em vez de Conceição, por eventualmente jogar como Trincão e até João Félix. Acho que João Félix está aqui também no centro de atenção.

0: opções. E pode ter aqui várias leituras. Ou entra num 4-3-3 habitual, jogando como falso ala, entrando para entrelinhas e na ajuda a Cristiano, ou então mudar até o formato. Entrar num 4-4-2, juntando, ou num 4-4-1-1, juntando João Félix próximo do Ronaldo, recuperando aquele entendimento que ele tem no clube e fazendo a mesma fia que ele tem, juntamente com os médios centros, com Vitinha e João Neves. Acho que poderá passar por aí, há aqui várias alternativas. Ele é conservador, acredito que Gonçalo Inácio possa entrar com Rubem Dias, atendendo ao facto da equipa adversária ser uma equipa de bloco muito baixo, e Inácio tem grande capacidade de sair de leitura de jogo, pode ser uma alternativa, mas não vai mudar muito, porque o técnico português não pensa muito nisso. É muito pragmático, muito fechado em si mesmo, mas tem de ser uma equipa com muito mais cabeça, muito mais rotinas, muito mais volátil também no aspecto de pés e de passe e de cabeça também. Acho que a equipa tem de melhorar substancialmente, porque, repara, não é importante passagem à preliminatória seguinte. Portugal praticamente passa. Só 16 equipas é que não passam. O importante é saber se passa em primeiro ou segundo, e se pode fazer toda a diferença. Portanto, Portugal tem de ganhar este jogo, mas tem de ser com não olhar tanto aos talentos, não jogar tanto com os talentos e com os nomes, mas jogar fundamentalmente com a mente de forma de cada um. E Roberto Martínez nem sempre faz isso. E repara, no jogo de preparação, isso a mim caiu muito mal. No último jogo de preparação, Martínez, ao intervalo, muda os 11 todos de campo, exceto o Diogo Costa, só mantém o Ronaldo, que sai depois a meio da segunda parte. Eu pergunto cá para mim, como é que se pode sentir o ponta de lança Gonçalo Ramos, que é a alternativa a Ronaldo não ter entrado naquela situação? Portanto, há aqui uma gestão de Martínez que a mim não me convence de forma nenhuma.
1: São muitos os nomes que Roberto Martínez pode mudar para o próximo jogo, se ele assim entender. Já regressamos ao tema do mundo de futebol. E agora vamos a outros nomes. Os nomes da equipa técnica que acompanha Marco Silva na chegada ao Benfica do novo treinador, Rita da Silva Vieira.
2: São seis as caras da equipa técnica de Marco Silva: os adjuntos Gonçalo Santos, que trabalhava no Fulham, e Ricardo Rocha, que já estava no Benfica, ainda Francisco Costa, que será analista e treinador adjunto, Gonçalo Pedro como preparador físico, Bruno Mendes como responsável de performance, e ainda Fernando Ferreira, treinador de guarda-redes, que volta depois de vários anos aos encarnados. A equipa de Marco Silva já tem estado desde a semana passada a preparar a pré-temporada no Seixal. Os jogadores apresentam-se na próxima quinta-feira, dia 25 de junho. E para esta nova temporada surge hoje o primeiro nome para os encarnados, Gabriel Índio. É um jovem de 17 anos, é central, está a ser apontado ao Benfica pela imprensa desportiva. Este jovem brasileiro vem do Atlético Minas Gerais, da 2ª Divisão Brasileira, e pode assinar pelos encarnados em troca de 4 milhões de euros. Rui Duarte, treinador que o lançou precisamente no Atlético e lançou no futebol profissional, explica à TSF as razões da ascensão rápida de Gabriel Índio.
3: É um miúdo que tem uma maturidade muito grande. Quando eu cheguei ao Atlético, ele também tinha chegado relativamente na mesma altura, foi integrado no sub-17. Rapidamente, nós ao ver os jogos víamos que ele tinha um potencial e uma maturidade acima dos outros, e rapidamente ele começou a jogar com regularidade e a assumir-se na equipa. Passado poucos meses, 2 meses talvez, ele pusemos-o a jogar no sub-20, porque o estímulo do sub-17 já estava baixo para ele. E ele chegou ao sub-20 e passado 2 jogos era capitão de equipa e a assumir-se como um dos elementos principais da equipa. E isto tudo só com 16 anos. E obviamente que ele rapidamente começou a treinar connosco, com a equipa principal, e acabou a jogar.
2: E é por isso que, para Rui Duarte, que esteve 2 anos no Atlético Minas Gerais, espera que Gabriel Índio, que estava a ser seguido por vários clubes na Europa, possa firmar-se rapidamente na equipa do Benfica.
3: Falava com algumas pessoas, alguns scoutings de equipas grandes da Europa, e e alguns deles sabiam quem era o Índio e já tinham ele sinalizado, por isso não me surpreende de todo ele chegar ao Benfica. Agora, obviamente que, pronto, é muito novo, vai ter que se habituar ao futebol europeu, que é completamente diferente do futebol brasileiro, e eu acredito que vão arranjar o contexto certo para ele crescer, para desenvolver e para um dia, e acredito que rapidamente um dia ele esteja a jogar já no, na primeira equipa e a poder mostrar a sua qualidade.
2: O treinador português explica o que Gabriel Índio

0: com pé esquerdo, bastante rápido, muito forte fisicamente, é muito forte nos duelos, seja no chão, seja no ar. Tem alguns problemas, como eu disse, táticos, mas isso são problemas que, eventualmente, como eu já disse, são da formação dele, de algum contexto que ele tenha estado que possa não ter evoluído tanto, mas chega agora a um contexto que ele pode evoluir, e também o futebol português é diferente do futebol brasileiro, que é muito mais tático do que o futebol brasileiro.
1: Rui Duarte esteve no Atlético Minas Gerais nos últimos 2 anos, procura agora um novo clube entre Portugal e o Brasil. Mas o Benfica está também atento ao mercado espanhol. O jornal A Marca diz que os encarnados estão a olhar para Ian Virgili. É um extremo espanhol, 19 anos, que esteve no Mallorca, fez a formação no Barcelona e está também, nesta altura, a ser seguido por outros clubes espanhóis. No Famalicão, Matiz Janjal, jovem de 17 anos, do Paris Saint-Germain, vai ser reforço a custo zero. A informação é do jornal francês Le Parisien, que diz que o jovem vai assinar um contrato nos próximos dias. Recusou renovar contrato com o Paris Saint-Germain depois de ter feito 2 jogos na equipa principal às ordens de Luís Henrique. O sorteio da Primeira Liga está marcado para o dia 2 de julho. É nesse dia que se fica a conhecer os jogos da próxima jornada, num evento na sede da Liga Portugal no Porto, isto no dia em que a Autoridade da Concorrência aprova o modelo proposto para a centralização dos direitos televisivos. E por isso, Reinaldo Teixeira, presidente da Liga Portugal, considera que este é um passo importante para a discussão e finalizar a discussão sobre a centralização dos direitos televisivos. E a fechar, falamos ainda do futsal, porque Portugal vai jogar com a Dinamarca e com a Roménia na qualificação para o Mundial 2028. Jorge Brás, selecionador nacional, não se esconde e garante que Portugal tem a obrigação de ganhar todos os jogos.
2: O Mundial de Futsal, onde cabem menos equipas do que este Campeonato do Mundo de Futebol. Campeonato do Mundo, onde para além de Portugal há outras seleções em destaque e com momentos bem diferentes. Escutamos agora Rolando, antigo internacional português, mas que nasceu em Cabo Verde. O repórter da TSF, Tiago Barquinha Gonçalves, estou este antigo central do Futebol Clube do Porto, do Sporting de Braga e também da seleção portuguesa. Sobre a seleção nacional, Rolando acredita que Portugal ainda vai a tempo de apanhar o comboio para a próxima fase.
3: Qualquer jogo que Portugal entre em condições normais é forte candidato para a vitória. Por isso que conseguiu os títulos que tem conseguido, que cada vez Portugal está mais perto dos títulos, está mais perto das decisões, e esperemos que este ano consiga voltar às decisões e estar lá.
2: Rolando, que nasceu em Cabo Verde, e aplaude a exibição da equipa cabo-verdiana diante da Espanha, uma das surpresas da primeira ronda deste Campeonato do Mundo.
3: Ainda sinto sempre que falam desse jogo, que sinto aqui a pele de galinha, porque é aquele tremelique de felicidade, porque acima de tudo é isso, é uma felicidade enorme, um orgulho gigantesco no trabalho que os jogadores fizeram, da equipa técnica, da direção de todos. É um trabalho que vem de muitos anos, e esse ver Cabo Verde, ver o teu país tão pequenino, mas com um coração gigantesco enorme, a bater-se, ao contrário do que as pessoas pensavam, que iam de passeio, mas não a bater-se contra uma das melhores seleções a nível mundial, a conseguir um empate com ressalva de fazer uma falta. Normalmente num jogo desse a equipa defende, mas é para os contra-ataques com falta, perdas de bola, a jogar o jogo em si, claro que é mais defensivo, mas a bater-se de frente, a aguentar-se, estoicos, bravos, e é um marco gigantesco para o país, não só a nível desportivo, mas em todos os sentidos.
2: Cabo Verde defronta no domingo às 11 da noite a seleção do Uruguai. E Rolando espera que a seleção dê ainda mais surpresas neste campeonato do mundo, para a alegria do povo cabo-verdiano.
3: Conheço o treinador pessoalmente, conheço alguns jogadores, que ainda tem alguns que conheço de casa, lá de Cabo Verde, tem alguns amigos. É muito trabalho, eu sei pelo que eles passaram, eu sei tudo o que abdicaram para estar nesse momento. Foi muito, muito, muito trabalho, e eles provaram que é possível, e todo o cabo-verdiano está à espera que esse momento agora continue, que agora consigam. No próximo jogo, é como fizeram esse, é um jogo a jogo, agora o próximo jogo conseguir um bom resultado contra um fortíssimo Uruguai e ir pouco a pouco para conseguir ainda fazer mais orgulhosos os cabo-verdianos.
2: Rolando, a contar os dias para esse jogo diante da seleção do Uruguai de Cabo Verde, vai ser para a seleção cabo-verdiana o segundo jogo em campeonatos do mundo de futebol.

0: Futebol e um jogo que acontece antes do Portugal-Uzbequistão da segunda jornada da fase de grupos desta competição. Mas esta madrugada o Brasil volta a jogar, vai estar também na segunda jornada, à 1:30 da manhã, hora de Lisboa, defronta a seleção do Haiti e Elton, antigo guarda-redes do Futebol Clube do Porto e antigo guarda-redes da seleção do Brasil, acredita, e olhando para os guarda-redes neste campeonato do mundo de futebol, que o guarda-redes português é, neste momento, um dos melhores do mundo e um dos melhores guarda-redes presentes também na competição.
1: Diogo não precisa estar a mostrar para ninguém, nem afirmar de que ele é um excelente guarda-redes, é o meu ponto de vista. Eu acho que a oportunidade dele, sim, ser dos melhores ou o melhor nesse campeonato é algo que não depende só dele, né? E nós sabemos muito bem de que o guarda-redes pode fazer milhares de defesas até os 89. Se chegar aos 90, sofrer um golo, tudo aquilo que ele fez em 89 minutos acaba por ser esquecido. Mas eu não acredito que isso aconteça. Eu torço para que isso não aconteça.
0: Quanto à seleção do Brasil, que Elton chegou a representar, o guarda-redes, o antigo guarda-redes, considera que a equipa brasileira ainda não conseguiu formar realmente um coletivo.
1: É necessário muito mais do que ter bons atletas. É necessário os atletas quererem, é necessário ter uma ligação muito forte, os atletas se conhecerem e estarem convictos de que podem. E vão dar o litro, vão correr de forma diferente, né, para poder ajudar uns aos outros, e lá dentro é justamente isso, é o jogo coletivo, não é individual. Por mais carisma, por mais qualidade, por mais prestígio que tenha um atleta, ele sozinho não vai conseguir.
0: E Elton espera algo diferente da seleção brasileira que esta madrugada defronta o Haiti, ainda na agenda neste campeonato do mundo para o dia de hoje. Estados Unidos, Austrália, já às 8 da noite, depois Escócia frente à seleção de Marrocos no grupo do Brasil. O jogo começa às 11 da noite e pode ser decisivo neste grupo. Quanto aos jogos da madrugada, a Brasil-Haiti, à 1:30 da manhã, e depois às 4 da manhã, Turquia e Paraguai jogam também neste campeonato do mundo. Duas equipas que jogam pela sobrevivência na competição nesta segunda jornada, depois de terem sido surpreendidas na primeira ronda. Regresso aos comentários do Manuel Costa Monteiros e escutamos aqui outros tons das cores deste campeonato do mundo. Cabo Verde, Brasil, tal como a seleção portuguesa, aqui com momentos um pouco diferentes. Escutámos rolando sobre a seleção de Cabo Verde. É uma das equipas a surpreender neste campeonato do mundo que não tem corrido muito bem às equipas europeias.
2: É verdade, e há aqui uma acentuação clara de crescimento das equipas asiáticas, por exemplo, e também das equipas africanas. E é um dado interessante. Estes três empates, onde está, digamos, olho do furacão, de equipas que são, não direi favoritas, mas são candidatas, empates quer da Espanha, quer de Portugal, quer do Brasil, são empates diferentes. Uma coisa é Portugal empatar com o Congo ou uma bola e ter menos remates que o Congo. Outra coisa é a Espanha empatar com o Cabo Verde a zero golos, mas muitas hipóteses de marcar, e Vozinha foi de facto um elemento fundamental nesse empate. Outra coisa é o empate do Brasil com o Marrocos. Marrocos não é mica para qualquer, não é seleção qualquer, e eu diria que pode ser, eventualmente, uma das grandes surpresas deste Mundial. Uma equipa muito bem organizada, cheia de talento, uma equipa com muito jovem, em progressão, de trabalho de base, claramente, a trabalhar para o futuro. Eles vão fazer o Campeonato Mundial dentro de alguns anos, e é uma equipa a ter em conta, claramente. Quanto à equipa do Brasil, acho que há uma equipa que tem aqui um problema a resolver. Um futebol diferente, as ideias são diferentes, do futebolista brasileiro para o técnico Ancelotti, tem ideias completamente diferentes, a adaptação não está a ser fácil das ideias de Ancelotti à equipa. A equipa tem, é preciso dizer, o Brasil perdeu claramente qualidade individual, há muitas indecisões e falta de qualidade, por exemplo, nas laterais, é visível essa qualidade, e é um Brasil que está muito dependente também do talento individual, quer de Vinícius, que tem sido o grande desequilíbrio da equipa do Brasil, mas, qualquer das formas, há sempre uma tendência para estas equipas que são candidatas a crescerem com o tempo. Portugal, Espanha, Brasil, algumas já cresceram depressa, a Inglaterra cresceu depressa, a França já deu sinais claros de que cresceu e está quase no ponto. Estas vão crescer porque o campeonato é longo. Mas acho que o Brasil pode ter aqui um problema em termos de banco, poderá não ter tantas opções quanto os rivais em termos de banco, mas é sempre um candidato a ter em conta até pela matreirice de Ancelotti. A minha

0: A dúvida que eu tenho é esta. Até que ponto é que a matreirice, a forma de ver o jogo e de dominar os egos de Ancelotti consegue encaixar naquilo que é um futebol mais luxuoso, mais caótico, mais inebriante do futebolista brasileiro?
1: O Brasil tem uma figura enigmática neste Campeonato do Mundo. Neymar, que já treina no relvado, mas ainda não entra para as contas neste jogo com o Haiti. Mas há mais dúvidas neste momento sobre o número 10 do Brasil do que certezas.
0: Sim, é verdade. E repara, até a forma como Neymar tem sido gerido é a marca de Ancelotti. Digamos, ele não deitou de fora Neymar, porque sabe que é um símbolo nacional. Mas sabe também que Neymar não pode dar tudo aquilo que deve e que pode. Acho que Neymar não vai ser titular no Brasil nestes jogos mais próximos. Poderá ser eventualmente utilizado durante cada jogo e conforme as circunstâncias, porque de um momento de gênio sai Neymar. Nunca se pode desprezar Neymar. Basta um flick-flack para Neymar aparecer e desequilibrar o jogo. É sempre um elemento a ter em conta, mas penso que Neymar, nesta altura da sua carreira, temos de ser conscientes e ter também um pouco os pés assentes na terra, aquilo que há, alguns não têm, a nível mundial. Neymar pode ser útil para o Brasil, para desbloquear algum jogo que seja mais encarvado e a equipa adversária seja mais desgastada.
1: Neste Mundial, tendo vestido mais golos para já e avaliando a primeira jornada da fase de grupos do que é habitual, tem-te agradado o futebol nos relvados da América do Norte neste Campeonato do Mundo?
0: Olha, eu acho que é digamos, acho que este Mundial está a banalizar o futebol. A banalizar no sentido de que, repara, há cerca de 50% de aumento de equipas relativo de 2022. Há muito jogo, há muito futebol. As pessoas cansam-se de ver tanto futebol. E este aspecto pode ser determinante para eventualmente o futebol se tornar um pouco mais banalizado e para todo o sabor e todo o seringando. E depois há este aspecto também é importante. Só 16 equipas é que são eliminadas. Praticamente quase toda a gente chega à frente. E outro aspecto importante que pode e tem a ver com a menor qualidade eventual dos jogos. Repara, os jogos são jogados, passa a redundância, em 4 fusos horários diferentes. Canadá, México e Estados Unidos, cada qual na sua zona, e portanto isto também interfere as condições climáticas. E repara, às vezes há jogos às 18 horas e na jornada seguinte jogam às 23 ou à 1:30. Isto obviamente tem consequências no trabalho do grupo e tem consequências no rendimento da equipa. Acho que o alargamento, de certa maneira, há aqui algumas goleadas. Ainda ontem o Canadá ganhou por 6-0 uma equipa do Qatar. Há um desequilíbrio muito grande e este alargamento beneficiou claramente o desequilíbrio. Há muitas goleadas, muitos golos marcados, mas isso não retrata de facto a realidade do futebol mundial. Alarga-se para dar maior projeção, alarga-se para ter mais receitas, alarga-se para ter mais gente, alarga-se eventualmente numa tentativa idealista de as equipas menos crescidas, digamos assim, menos aptas, cresceram em contacto com a experiência das mais rutinadas e das melhores. Acontece nas profissões, digamos que quem entra numa profissão começa a crescer com aqueles que são mais idosos, mais veteranos e que têm mais experiência. Acontece isso no futebol, mas obviamente isso tem um outro lado da moeda, que é um Mundial claramente desequilibrado. Dos jogos que vi, gostei da França, por exemplo, uma segunda parte bem conseguida da França, gostei da Inglaterra com a Croácia. Atenção à Inglaterra, está uma equipa muito bem formatada e muito bem trabalhada. De resto são jogos pouco impactantes, com pouco brilho. Começa agora a crescer, digamos, a entrar na segunda jornada mais decisiva, aí não se pode perder, aí tem de se ganhar, aí é tudo ou nada, ou vai ou fica. A primeira jornada é mais de conhecer, a primeira jornada é mais de não tentar não perder, digamos assim. Tem sido um futebol mais pragmático, mas não tem sido nada entusiasmante.
1: Agradeço ao Manuel Costa Monteiro estes comentários no Diário do Mundial, um campeonato do mundo que prossegue com vários jogos esta noite, incluindo o duelo entre a Escócia e a seleção de Marrocos. Seleção escocesa que estamos a apresentar esta tarde e uma seleção que teve até menção na Casa da Democracia Escocesa quando se apurou para este Mundial, Rita da Silva Vieira.
2: Mr. Speaker, let me start by congratulating Scotland.
3: Os 28 anos de espera para a Escócia regressar a um campeonato do mundo foi tão importante que até mereceu uma referência no Parlamento Britânico, mesmo que nem todos tenham gostado.
4: What about that? These are the Hampden Heroes! The first Scotland team to reach a World Cup in almost 30 years and that!
3: O jogo épico frente à Dinamarca deu a qualificação, uma vitória em casa por 4-2. Os adeptos da Escócia são uns dos mais apaixonados da Europa. Flower of Scotland, um dos hinos mais memoráveis que arrepia qualquer um e que inspira McQueen, McTominay e Andy Robertson a levar a seleção a voos mais altos. É o nono Mundial da história da Escócia, mas nunca passaram a fase de grupos. Este ano, a tarefa está longe de ser simples. No Grupo C, com Marrocos, Brasil e o Haiti, a Escócia quer fazer história. Em 98, no Mundial de França, a música oficial da seleção tinha um pedido: Don't come home too soon. Não venham para casa cedo demais. Para este Mundial, o pedido é o mesmo.

0: Versão escocesa aqui apresentada pela Rita do Silva Vieira com o som cuidado pelo Daniel Leitão. E a fechar, damos um salto ao lado neste Campeonato do Mundo de Futebol, porque, entretanto, no atletismo, Pedro Pablo Pichardo, antigo campeão olímpico, regressou à competição e esta tarde fez a melhor marca no triplo salto da temporada. 17 metros e 71 na primeira competição oficial para ele, na Golden League de Atletismo, no meeting de Doha. Pedro Pablo Pichardo de regresso à boa forma e também às competições no atletismo, neste caso no triplo salto, com uma marca de 17 metros e 71, ou seja, em 3 saltos, e comparando isto com o futebol, seria o suficiente para ele, no limite da grande área e zona frontal, aterrar já dentro da baliza.
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1: Estamos a 7 minutos das 7, vamos à Ana Dias já a seguir no trânsito em Lisboa com acidente na A1 na zona de Via Longa, há demora nos dois sentidos e também acidente no IC2 junto à estação de tratamento de resíduos no sentido Sacavém-Santiria. Há fila desde a zona de Bobadela, trânsito lento nos acessos norte à Ponte 25 de Abril, no eixo norte-sul com fila a partir de Campolide e na segunda circular em direção a Sacavém, também fila entre as Torres de Lisboa e o Radar. No Porto com acidente na A4 na zona de Penafiel, é no sentido Porto Amarante, há cerca de 4 km de fila. Na VCI, sentido Freixo a Rábida, há fila entre Bom Joia e A3, depois entre o nó da Via Norte e a Rábida, e no sentido a Rábida Freixo há abrandamentos entre o nó de Francos e as Antas. Há fila nos dois sentidos da Avenida AEP e no final da A3 para a VCI, há paragens desde o nó da A4.
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1: A TSF está hoje em Anadia, num dia no município. Neste concelho da região vinhateira da Bairrada, arranca hoje a Feira da Vinha e do Vinho, que vai até dia 28 de junho. Um dos produtores mais famosos desta região é Luís Pato, que defende que o espumante da Bairrada tem de ser cada vez mais valorizado, dadas as suas características únicas, Eduardo Pinto.
9: Luís Pato é das vozes mais reconhecidas da viticultura portuguesa. Em Anadia, o produtor fala do espumante da Bairrada a partir de uma ideia clara. A região deve afirmar a sua identidade. Daí o desconforto quando ouve chamar champanhe ao espumante da Bairrada.
10: Fico com os cabelos em pé, não é? Porque nós não precisamos ser uma cópia de champanhe. Nós somos nós próprios. Nós até a maior parte dos espumantes aqui na região, embora alguns usem uvas de champanhe, tal como o primeiro espumante feito na Bairrada foi feito com uvas de champanhe, que entretanto se diluíram e foram desaparecendo. Agora há um renascimento dessas castas, alguns agentes económicos. Nós só temos castas de locais, tradicionais.
9: Uma delas é a Baga.
10: Nós fazemos Baga tinto, espumante, sobremesa, rosé. A Baga é super, super plástica, dá para fazer muita coisa e é sempre boa amiga da comida. É mesmo, dá vinhos gastronómicos, vinhos que têm aquela acidezinha que vai bem com o sal da comida, que não sente tanto sal da comida, mas também tem aqueles taninos que destroem a gordura, sacrifica a gordura, protege-nos do nosso coração da maleza da gordura.
9: Para Luís Pato, a bairrada tem condições naturais que ajudam a explicar a qualidade dos espumantes.
10: A bairrada tem duas características que a tornam única em termos de espumante. Além das castas, certamente, que são a proximidade do mar, as noites frias que nós temos. Eu lembro-me que há uns anos estava em Dallas a apresentar Vaga, imagino, 15 vinhos de Vaga, na Texon, que é a grande feira dos Master Sommelier americanos, e para os impressionar logo assim de entrada, disse: olha, estive a ver agora a previsão do tempo lá na minha terra. E era 35 máximo, era 15 de agosto. 35 máximo, 15 mínima. Isto só não vai nada. Porque, porque temos o mar próximo, o nosso mar é frio e as noites são frias, o que conserva a acidez. E o segredo do espumante e dos brancos é uma boa acidez natural. E há uma outra parte que também é muito importante, é o solo argilocalcário.
9: Para o produtor de vinho em Anadia, o espumante é mais do que um vinho de celebração.
10: É um vinho para nos tornar mais sociáveis. É o vinho do encanto, o vinho do amor, o vinho do tete-a-tete, enfim, o vinho da paixão, o vinho das coisas grandes da vida, que é vivermos bem a nossa vida.
9: Para Luís Pato, o futuro do espumante da bairrada passa por valorizar as castas locais, respeitar a natureza e reforçar o caráter próprio da região.
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1: Boa tarde, agora 6h59, menos uma hora nos Açores. As confederações patronais são desiludidas com o chumbo da reforma laboral, falam de uma oportunidade perdida e receiam pela sorte de novas reformas. A ministra do Trabalho, que mantém a confiança de Luís Montenegro, anuncia que vai falar ainda esta tarde aos jornalistas. Rui Tavares admite que a governabilidade está em causa, aconselha Luís Montenegro a refletir e pergunta se Montenegro gosta de ser enganado por André Ventura. Fica em prisão preventiva a mulher que confessou ter assassinado a enteada de 8 anos. É a medida de coação mais grave decidida depois do primeiro interrogatório no Tribunal de Vila Pouca de Aguiar.
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1: Para amanhã, previsão de sol, mas com aguaceiros e trovoada no interior, aguaceiros em todo o arquipélago dos Açores e na Madeira há possibilidade de aguaceiros ao final da tarde, máximas de 34 graus em Lisboa, 31 em Faro, 25 graus no Porto, Évora e Beja com as temperaturas mais altas, 39 graus, nos Açores 22 graus em Ponta Delgada e na Madeira 24 no Funchal. Edição das 7 da tarde, Ana Cristina Henriques. A ministra do Trabalho vai falar ainda esta tarde, espera-se que na próxima hora, sobre o chumbo da reforma laboral. O gabinete de Maria do Rosário Palma Ramalho informou que a governante vai responder a perguntas dos jornalistas antes de ir para a Comissão Parlamentar do Trabalho, o que deve acontecer muito em breve, e vai ser um momento para acompanhar em direto aqui na TSF. Palma Ramalho, que negociou a reforma laboral durante o último ano e que já esta tarde ouviu publicamente Luís Montenegro assegurar que tem confiança absoluta por parte dele. Montenegro afirmou que nem coloca essa questão da falta de confiança. Enquanto esperamos pelas declarações da Ministra do Trabalho sobre este chumbo desta reforma, uma das bandeiras do Governo, digo-lhe que as confederações sindicais se emocionaram, enquanto as confederações sindicais se emocionaram com o chumbo ao início da tarde do pacote laboral, as confederações patronais expressam grande desilusão. A CIP, a Confederação Empresarial de Portugal, defende que melhorar as regras laborais seria fundamental para que Portugal conseguisse virar a página de décadas de baixa produtividade. Em comunicado, o presidente da CIP, Armindo Monteiro, escreve que a Confederação Empresarial mostrou que os empresários não querem despedir nem reduzir os direitos dos trabalhadores, querem sim criar emprego, criar riqueza e consolidar a paz social. A TSF tem tentado, ao longo das últimas horas, com insistência, falar com as confederações, que, no entanto, preferem enviar comunicados. Foi também o caso da Confederação do Comércio e Serviços de Portugal, que entende que este chumbo da reforma da lei laboral é uma oportunidade perdida e que dá uma perspectiva de um futuro sombrio quanto à capacidade do país para avançar para outras reformas. Neste comunicado que foi enviado à TSF, Gustavo Paulo Duarte, o presidente da Confederação do Comércio e Serviços de Portugal, acredita que este é um sinal vermelho muito preocupante, porque é um sinal da falta de consenso político. A Confederação do Turismo de Portugal, igualmente num comunicado enviado à TSF, sublinha uma oportunidade perdida, de avançar com a revisão da lei laboral. A Confederação do Turismo responsabiliza a UGT pela falta de acordo em sede de concertação social. Francisco Calheiros, o presidente da Confederação do Turismo, admite que o país precisa de reformas urgentes e insiste que uma nova lei laboral continua a ser essencial. Rui Tavares, esta tarde, no final da conversa com o Presidente da República, declarou a morte da reforma laboral e admite que a governabilidade fica em dúvida. O líder do Partido Livre questiona se Luís Montenegro gosta de ser enganado por André Ventura, defende que o governo minoritário tem de rever as escolhas que assumiu e aconselha Luís Montenegro a fazer uma reflexão.
4: Essa maioria direita não tem confiança uma na outra. Traem-se mutuamente e não podem dar confiança ao país também. Para Portugal, para a nossa política, o que nós vemos é que a situação, a governabilidade fica em dúvida. Não costuma ser do meu estilo pedir a demissão de ninguém. Agora, ontem vi uma ministra do Trabalho que chegou ao Parlamento julgando contar com uma vitória no papo e, portanto, não era preciso sequer respeitar o resto do Parlamento. E portanto, evidentemente, é todo o Governo que está em causa com isto. O Primeiro-Ministro tem que fazer uma total revisão da sua atitude perante o Parlamento. Um Governo minoritário não se comporta perante o Parlamento com a arrogância de um Governo maioritário, nem um Governo maioritário se deveria comportar assim, menos ainda pensar que, se calhar, tem essa maioria absoluta porque conta para ela com André Ventura. Quer dizer, eu não sei se o Sr. Primeiro-Ministro gosta de ser enganado por André Ventura.
1: É a questão deixada por Rui Tavares, depois de ter sido recebido pelo Presidente da República em Belém. Rui Tavares não pede demissão de ninguém, mas no caso do Bloco de Esquerda há um pedido de demissão e uma recomendação. A recomendação de Fabián Figueiredo é para que a Ministra do Trabalho interprete o sinal que é dado com o chumbo da reforma da lei laboral e defende a demissão de Maria do Rosário Palma Ramalho.
5: Este processo começou com uma maioria de direita de 2/3 disponível para aprovar o pacote laboral e acabou com uma ministra do Trabalho reduzida à sua arrogância e que deve perguntar a si próprio se ainda tem lugar no governo. É neste preciso momento o exemplo, a melhor metáfora da arrogância em Portugal. Quem hoje pensa em arrogância ouve Maria Palma Ramalho. Por isso, talvez Maria Palma Ramalho devesse aproveitar o sinal que Portugal deu ao rejeitar o pacote laboral e aproveitar para se deslocar para fora do governo.
1: Essa é a sugestão de Fabián Figueiredo, deputado único do Bloco de Esquerda, mas Luís Montenegro já assegurou publicamente que não há nenhuma porta de saída aberta para a Ministra do Trabalho.
6: Confiança absoluta. A Ministra do Trabalho, Solidariedade e Segurança Social mais não fez do que apresentar a posição do Governo. E a posição do Governo é inamovível, intocável. É da Senhora Ministra e é a minha. E, portanto, a confiança é uma questão que nem sequer se coloca, honestamente.
1: O primeiro-ministro, nestas declarações, ao início da tarde em Bruxelas, mostrou-se determinado, mesmo depois deste chumbo, e admite fazer uma reflexão para recolocar esta questão no futuro.
6: O que eu posso responder quanto a isso é que as nossas convicções e as nossas propostas para Portugal se mantêm intactas. Saberemos fazer a leitura política para recolocar este tema no tempo e no modo que forem convenientes. Isso será uma análise que farei no futuro.
1: Luís Montenegro responsabiliza o Partido Chega por este fracasso. Ele diz que foram feitas exigências inaceitáveis por parte de André Ventura.
6: Para o Governo e para mim próprio. É um compromisso que eu assumi pessoalmente nas campanhas eleitorais. As pensões são sagradas. E jamais tomarei qualquer medida que possa prejudicar no futuro o pagamento das pensões. Que possa levar o país a um corte no montante das pensões ou a uma alteração não calibrada, não amadurecida das contribuições, seja de trabalhadores, seja de empregadores.
1: É a determinação demonstrada por Luís Montenegro em declarações na conferência de imprensa no final da cimeira de chefes de Estado e de Governo da União Europeia, Luís Montenegro, que, como já escutámos, manifestou uma confiança absoluta na Ministra do Trabalho, afirmando que Palma Ramalho fez o que tinha de fazer ao apresentar a posição do Governo sobre a reforma da lei laboral, que garante o Primeiro-Ministro é intocável. Recordo-lhe que a Ministra promete falar aos jornalistas, em princípio, na próxima hora. Vamos acompanhar em direto aqui na TSF. Esta reforma laboral que tanto tem dado que falar foi chumbada na Generalidade, com o Partido Chega a juntar-se às bancadas da esquerda, depois de não ter alcançado um acordo com o Governo. E isto no debate de ontem com a Ministra do Trabalho, André Ventura, tenha dado a entender que a viabilização estava certa. A votação aconteceu depois do partido de André Ventura ter pedido um adiamento em plenário por meia hora, mas não conseguiu alcançar nenhum acordo. Hugo Soares diz que o Partido Chega cedeu à pressão das redes sociais, fala de exigências de última hora para a descida da idade da reforma. O momento da votação foi acompanhado por vários sindicalistas nas galerias do Parlamento e até Tiago Oliveira, o secretário-geral da CGTP, se emocionou no momento em que foi anunciado o chumbo desta reforma, Francisco Nascimento.
7: Galerias cheias no Parlamento.
8: O projeto de lei é rejeitado com os votos.
7: Todos de pé, num longo aplauso, assim como as bancadas dos partidos de esquerda, o Chega, mais envergonhado, foi acenando de quando em vez.
8: Como os senhores deputados sabem, as galerias não se podem manifestar, por isso não foi um momento bom.
7: Mas foi, responderam alguns deputados ao Presidente da Assembleia da República, após o chumbo da reforma laboral. Estava tudo nas mãos do Chega. André Ventura.
9: Quando nós dissemos que não podíamos continuar a ter um país a trabalhar até morrer, enquanto outros fazem o contrário, é esta. É enquanto que o PS, a extrema-esquerda, estão habituados a vender-se, nós não nos vendemos pelos trabalhadores, por Portugal. Nós não nos vendemos.
7: André Ventura volta a falar de descida da idade da reforma, tema que tinha perdido força nos últimos dias. O líder parlamentar do PSD, Hugo Soares, fala em exigências de última hora.
10: As pensões dos juízes não são motivo de brincadeira nem de precipitações de última hora. Podem berrar à vontade, porque é assim que eles cedem. O que aconteceu de ontem para hoje foi que eles cederam ao ruído e às pressões nas redes sociais. Aqui não se governa, nem se legisla pela pressão das redes sociais.
7: A Iniciativa Liberal, com Mariana Leitão, coloca-se ao lado do PSD.
11: O Chega é uma força de bloqueio no país que não tem interesse em mudar absolutamente nada.
7: Já à esquerda, festeja. Rui Tavares.
12: Tal como os caranguejos andam de lado, os escorpiões andam aos zigue-zagues. Ora dizem uma coisa, ora dizem outra. Ora dizem que querem 25 dias de férias, ora acabam de votar hoje mesmo contra os 25 dias de férias.
7: E Eurico Brilhante Dias, do PS.
13: A extrema-direita bateu em retirada, foi derrotada pela força dos argumentos, depois da mobilização não só das centrais sindicais, mas de outras forças sociais. A extrema-direita bateu em retirada e foi possível derrotar esta iniciativa.
7: Paulo Raimundo, do PCP, quer virar a página.
14: Esta é uma grande vitória dos trabalhadores, é uma grande resposta da sua unidade, da sua capacidade e abre um novo ciclo. É que esta derrota, a partir da força e a partir da luta dos trabalhadores, abre um novo ciclo. O ciclo que se impõe, o ciclo dos salários, o ciclo do combate à precariedade.
7: Depois de duas greves gerais e do chumbo na concertação social, a reforma laboral também cai por terra no Parlamento.
1: No final, e já fora das galerias do Parlamento, Tiago Oliveira, o secretário-geral da CGTP, viu a vitória da luta.
15: Foram os partidos que votaram, mas que não tínhamos uma única dúvida. Votaram condicionados pela luta dos trabalhadores. Votaram porque foram os trabalhadores que determinaram este voto. E é isso que conduziu este processo de luta de 12 meses. E a CGTP também, ao longo destes 11 meses, mostrou de que lado é que está, de que lado é que sempre esteve e de que lado é que irá continuar a estar, quer do lado da maioria, do lado dos trabalhadores.
1: O GT Sérgio Monte, o número 2 da Central Sindical, já tinha também na TSF aplaudido o chumbo de reforma laboral e em comunicado depois, a meio da tarde, o GT sublinhou que esta reforma era um atentado à dignidade do trabalho e não respondia aos problemas reais do país. Pedro Mota Soares considera que depois do que aconteceu hoje, o governo fica a saber que não pode contar com o Partido Chega para medidas que possam ter um custo eleitoral. No programa da TSF Não Alinhados, esta tarde, o antigo Ministro do Trabalho, no governo de Pedro Passos Coelho, mostrou-se convencido de que isso terá ficado claro para Luís Montenegro.
16: Quando há uma medida que é mesmo importante para o país, mas que implica coragem, implica ter a capacidade de dizer, olha, como dissemos no governo, como o Primeiro-Ministro disse, no governo em que eu participei, que se lixem as eleições, o que é importante é mesmo o país, o Chega salta sempre fora. Isso diminui a capacidade de se poder olhar para o Chega como um parceiro de governabilidade, porque na verdade, quando há reformas importantes para o país, se o Chega sentir que isto tem um custo eleitoral, salta fora.
17: Mas estima o Pedro Mota Soares que o que aconteceu hoje marque um novo tempo na relação do governo com o Chega?
16: As questões do Primeiro-Ministro para mim foram claras. Eu acho que o Primeiro-Ministro percebeu que em temas mesmo importantes para o país, em que o Chega sinta que pode ter uma contestação, o Chega não vai estar ao pé do governo. Não há um parceiro de confiança para qualquer reforma estrutural que o país precise.
17: E, portanto, conversa acabada.
16: Parece-me que sim.
1: Essa convicção de Pedro Mota Soares expressa nesta conversa com o jornalista

0: TSF Artur Carvalho, no Não Alinhados desta tarde, que haveremos de escutar mais à frente. O primeiro-ministro lamenta não ter sido informado pelas autoridades de que estava numa lista de alvos de um grupo de extrema-direita, uma milícia militar. Luís Montenegro foi questionado sobre a acusação do Ministério Público, foi conhecida ontem, em que 9 arguídos, um dos quais um chefe da PSP, que estava ao serviço da Polícia Municipal de Lisboa, estes 9 arguídos são acusados no processo relacionado com este grupo de extrema-direita por crimes de terrorismo. O Ministério Público alega que estavam a planear ações futuras contra alvos políticos, partidos, jornalistas e académicos. O Primeiro-Ministro destaca que a situação é muito delicada, mas ninguém o avisou, João Francisco Guerreiro.
1: Lamenta que a ameaça à própria segurança não lhe tenha sido participada diretamente pelas autoridades. O Primeiro-Ministro Luís Montenegro confessa que foi apanhado de surpresa pela notícia e afirma que este não é o procedimento apropriado.
2: Parece-me que, se estiver em causa uma ameaça da gravidade daquela que foi veiculada, da possibilidade de utilizar engenhos explosivos e armamento militar para uma habitação de um cidadão, que isso não possa ser alvo, naturalmente, de uma informação para todos os efeitos ditos por convenientes para assegurar a segurança das pessoas em causa.
1: Questionado sobre se vai pedir responsabilidades às autoridades envolvidas, Luís Montenegro afirma que, para já, pretende alertar.
2: Vou, com esta intervenção que aqui estou a fazer, creio eu, alertar os respectivos responsáveis para aquilo que devem fazer em situações iguais a esta, independentemente da pessoa em causa ser primeiro-ministro ou ser um cidadão qualquer, em qualquer parte do país.
1: A notícia foi divulgada durante a reunião em Bruxelas com Volodymyr Zelensky, sem telemóveis na sala e incontactável, e o primeiro-ministro soube das ameaças à própria segurança à saída do encontro com o presidente ucraniano.
2: Completamente surpreendido por essa notícia. Estava, de resto, num contexto de reunião em que nem sequer estava contactável e lamento profundamente que uma questão que coloca em causa a segurança de um cidadão, no caso, o Primeiro-Ministro e a sua família, mas podia ser aplicável a qualquer português, não tivesse sido partilhado com os próprios.
1: Montenegro classifica a situação como delicada.
2: Foi extremamente, enfim, delicado que a minha família, nomeadamente a minha mulher e os meus filhos, tivessem tido essa notícia da forma igualmente surpreendente e sem poderem falar inclusivamente comigo.
1: O chefe do governo deixa, por isso, um recado às autoridades envolvidas.
2: A forma como a informação foi conhecida das pessoas visadas, que éramos nós, não foi, na minha opinião, aquela que deveria ter sido.
1: O primeiro-ministro a falar em Bruxelas, à margem da reunião do Conselho Europeu, durante o qual foi surpreendido com a informação de que um grupo radical tinha planos para atacar o chefe de governo e a própria família.
0: O semanário Expresso escreve, citando uma fonte judicial, que não existiam motivos para qualquer tipo de apreensão por parte da segurança do primeiro-ministro, já que os arguídos estavam detidos em prisão preventiva quando foi conhecida a informação sobre o alegado ataque à casa do chefe do governo e já não havia qualquer tipo de perigo. O Expresso diz que conseguiu apurar, junto de outras fontes, que quando existe uma ameaça real e que está em curso, o corpo de segurança da PSP, que protege personalidades como o primeiro-ministro, é de imediato avisado e é ativado um protocolo para que as autoridades possam estar em alerta para qualquer tipo de risco. Os doentes dizem que foi melhor do que ganhar a lotaria. O Infarmed aprovou um medicamento para tratar a doença neurodegenerativa ataxia Friedreich em doentes com idade igual ou superior a 16 anos. O medicamento não cura a doença rara, mas de acordo com estudos clínicos que foram realizados, ajuda a retardar os sintomas nesta e em outras doenças semelhantes. Fátima Valente.
3: A aprovação do medicamento foi recebida com lágrimas de felicidade.
4: O choro de minha parte, da parte dos doentes, portanto, é melhor do que uma loteria.
3: Célia Costa, a presidente da Associação Portuguesa de Ataxias Hereditárias, fez as contas ao processo de avaliação do Infarmed.
4: Foi uma luta e uma espera de 2 anos e 3 meses. Deu-me ao trabalho de fazer as contas há bocadinho.
3: Cerca de 40 doentes participaram num projeto piloto com resultados animadores.
4: Eu fiquei claros. É o primeiro medicamento para uma das ataxias. Provavelmente outros como nós, que não têm ataxia de Freitas, mas sim outras, não é? Vão beneficiar também deste medicamento. E, além disso, é uma porta aberta para que se venham daí mais medicamentos. Portanto, acho que sim, que tem um grande arranque.
3: O novo medicamento não cura, mas ajuda a retardar danos progressivos no sistema nervoso, como dificuldades na fala e nos movimentos.
4: Eu, as pessoas que conheço com ataxia de Freitas, praticamente todas têm cadeira de rodas, e sim, sem andar há um tempo, assim, força na coluna, as sons estão piores. Não é a ataxia pior, mas é uma das piores.
3: Célia Costa já está a pensar na próxima luta, nos mais novos, porque antes a ataxia de Freitas aparecia na pré-adolescência, mas agora está a ser diagnosticada cada vez mais cedo.
4: E pode imaginar a dificuldade a dificuldade dos pais de lidarem com estas situações. Portanto, têm-nos batido à porta, pessoas aflitas, ai, como é que vou fazer, não é? Pronto, agora a seguir, que foi muito bom essa aprovação do medicamento, mas agora a seguir é essa de que o medicamento ser aprovado e ser, pronto, tem que ajustar o medicamento para que as crianças possam também tomar.
3: O medicamento para adolescentes e adultos vai ser disponibilizado pelos hospitais a custo zero para os doentes. A associação espera que o processo seja breve.
0: Além deste medicamento, o Infarmed aprovou ainda um outro para tratar o cancro no cérebro. Já que escutámos a recomendação de Rui Tavares ao primeiro-ministro para que faça uma reflexão sobre as escolhas que está a assumir, perguntando também o líder do Partido Livre, se Luís Montenegro gosta de ser enganado por André Ventura, isto no seguimento do chumbo à reforma da lei laboral. As declarações de Rui Tavares foram feitas depois da audiência esta tarde com o Presidente da República em Belém. A prestação social única foi tema também para a conversa desta audiência. E sobre este assunto, Rui Tavares acusou o Governo de estar a colocar no Presidente da República a responsabilidade quanto à perda de fundos europeus.
5: Estamos aqui a levar as famílias mais vulneráveis do país a serem fiscalizadas como ninguém e, ainda por cima, colocando o Parlamento sob a pressão de ou aprovam ou Portugal perde um montante considerável de apoios europeus e não só o Parlamento, como o próprio Sr. Presidente da República. É muito complicado, o Governo está a pôr o ónus em cima do Presidente da República, ou estará, agora está a pôr em cima do Parlamento, daqui a uns tempos estará a pôr o ónus em cima do Presidente da República, a dizer que se o Presidente da República veta, estará a privar o país dos fundos europeus. Mas reparem, foi o Governo que teve anos para fazer esta aprovação.
0: Rui Tavares insiste que isso não é um comportamento de um governo de bem, falando em estratégias de suicídio. Nesta audiência com António José Seguros, o líder do Partido Livre, quis ainda levar ao chefe de Estado um alerta quanto à revisão constitucional.
5: Encontramos num limbo. Uma crise constitucional no sentido em que não sabemos se aquilo que está na letra da Constituição está a ser seguido pelo Parlamento ou não. Bem, nós respeitamos a separação de poderes e certamente o Sr. Presidente da República decidirá como entender, precisa é de informação para poder decidir e agora, mesmo que o Sr. Presidente tenha os seus assessores e acompanhe a vida do Parlamento, a partir do dia de hoje, a verdade é que sabe oficialmente que isto se está a passar, que estamos neste limbo, que este limbo tem, envolve o seu grau de perigo, ele fará a sua análise, ele tomará as suas decisões, mas a partir de agora não se pode dizer que se ignorava esta informação.
0: A Constituição prevê que quando uma proposta de revisão constitucional é apresentada, os outros partidos têm um mês para apresentarem também propostas próprias à Assembleia da República, mas o Presidente do Parlamento, Aguiar Branco, ainda não admitiu oficialmente a proposta de revisão constitucional do Partido Chega, apesar do partido de André Ventura e do PSD terem anunciado um acordo para que a revisão da Constituição avance no próximo ano. O Partido Livre considera, por isso, que estamos aqui num limbo, de que o chefe de Estado deve estar a par e por isso mesmo Rui Tavares levou precisamente este alerta à conversa desta tarde com o Presidente da República no Palácio de Belém. As críticas à Seleção Nacional e a Cristiano Ronaldo marcaram a conferência de imprensa de Rubén Dias. O central, que já está recuperado da lesão, foi o porta-voz do grupo antes do treino da equipa nacional, que está a preparar o jogo de terça-feira com o Uzbequistão. E António Botelho, Rubén Dias tratou de responder a todas as críticas.
6: Rubén Dias diz que essas críticas não atingem só Cristiano Ronaldo.
7: O Cris é um grande foco de atenção. Mas acho que todos estamos em causa no momento destes.
6: E o central chuta para canto quando é questionado se alguns jogadores não estão ao lado do capitão.
7: É-me completamente indiferente todas as questões que envolvam esse tema, toda a especulação que se faça à volta desse tema, porque para mim e para todos nós isso não é um tema sequer. Nós estamos todos juntos em busca de um sonho. Estamos todos juntos em ter noção de que as dificuldades são boas e nas dificuldades vamos ver do que realmente somos feitos, e como tal nós abraçamos isso como uma oportunidade de fazer algo e criar algo positivo.
6: Positivo não foi o último jogo com o Congo. Rubén Dias explica o que correu mal.
7: Primeiro jogo da competição, fazemos um golo cedo num jogo que sabemos perfeitamente que vai ser muito difícil. Talvez isso tenha provocado um sentimento de se calhar abusar no controle da posse de bola sem ser tão efetivo como nós tentamos e buscamos ser.
6: A exibição foi má, mas nada tem que ver com as idas à praia.
7: Eu acho que nunca devia ter sido um tema, e grande parte de ter sido um tema é a vossa culpa, todos vocês, por falta de conhecimento e por falta de informação das pessoas que leem e veem tudo o que vocês partilham com elas. E é também vosso dever comunicar as coisas e informar as pessoas da maneira correta e não simplesmente criar um texto que seja apetecível para as pessoas lerem e depois provocar toda uma dinâmica de má energia que não existe. Eu acho perfeitamente normal o que nós fizemos, aliás, acho mais do que normal, acho benéfico para todos nós.
6: Diz ainda o central que já se sente bem e está pronto para jogar.
0: Rubén Dias já recuperou da lesão. Quem está agora com problemas físicos e em dúvida para o jogo de terça-feira é Tomás Araújo. O central não subiu esta tarde ao relvado para o treino com a restante equipa. Ficou a fazer trabalho específico. É uma dúvida para o desafio de terça-feira. Agora, seguimos em direção ao Parlamento. Está prometida a reação da Ministra do Trabalho ao chumbo da reforma laboral. Francisco Nascimento, algum sinal da ministra por aí?
8: Já está a aparecer ali ao virar do corredor Maria do Rosário Palma Ramalho, ela que está no Parlamento por causa de uma audição para discutir a prestação social única, mas marcou uma declaração com os jornalistas para antes dessa audição, para, como dizias, uma primeira reação da ministra sobre esse chumbo da reforma laboral, que não colheu o apoio nem da esquerda nem do Chega e por isso mesmo acabou chumbada aqui no Parlamento. Vamos escutar a ministra Maria do Rosário Palma Ramalho.
9: Sei que foi um dia longo, pergunto-lhe se depois do chumbo da reforma laboral se sente em condições para se manter no cargo.
10: Essa pergunta não faz sequer qualquer sentido.
8: Se na próxima semana a prestação social única também for chumbada, e é uma proposta pela qual a senhora ministra também dá a cara, sente que tem condições para continuar caso essas duas reformas acabem chumbadas no Parlamento?
10: Em ambos os casos a pergunta não faz sentido, e sobretudo não faz sentido colocar à ministra, porque se trata em ambos os casos de reformas do governo que neste caso coube a esta ministra setorial, não é? Apresentar.
8: Mas sai fragilizada.
10: O processo de negociação foi prosseguido pelo governo com toda a tranquilidade, com todo o tempo. Esgotámos ao máximo o que havia a fazer na concertação social, como bem sabem. Este processo não foi assinado na concertação social por razões exclusivamente políticas, e tivemos também toda a tranquilidade, e aliás o processo negocial perfeitamente aberto com os partidos aqui que quiseram negociar connosco este processo. Portanto, não, o Governo não teria mudado absolutamente nada relativamente à metodologia que seguiu.
8: Nesse caso, o que é que...
11: É uma derrota sua?
10: Eu julgo que é sobretudo uma derrota para o país, porque de facto perdeu-se uma oportunidade histórica de permitir que Portugal avançasse numa matéria em que está muito mal na cauda da Europa, em termos de salários, em termos de produtividade, e esta reforma contribuía de uma forma equilibrada, ou seja, sem desguarnecer de modo algum os direitos dos trabalhadores, no sentido de pôr Portugal mais próximo da Europa. E ao não conseguirmos isso, naturalmente que é uma oportunidade perdida para o país, embora nos caiba naturalmente respeitar o exercício da democracia que tivemos hoje aqui. Mas se não se importa, não terminei. Mas o que queria dizer é que o Governo de Portugal tem um elevadíssimo sentido institucional e, portanto, em caso algum, poderia trocar qualquer reforma que fosse pelo hipotecar das pensões dos portugueses, porque isso significaria quebrar o contrato de confiança que os portugueses têm com o Estado relativamente às suas pensões futuras. E como foi essa a razão pela qual não se fez acordo com o partido Chega, evidentemente que o Governo está tranquilo e claro que os portugueses vão também tirar as suas ilações da razão pela qual não se fez este acordo. Muito obrigada.
8: Admite no futuro, Sra. Ministra, não há tempo para mais, a Ministra do Trabalho não responde mais questões, diz apenas que não está fragilizada, que não sai beliscada por este chumbo da reforma laboral, e recordo que já ao início da tarde a Ministra tinha sido segurada por Luís Montenegro, que mantém a confiança na Ministra apesar deste volte-face e do chumbo desta reforma laboral, uma reforma pela qual a Ministra deu a cara desde o início, não só sobre essa reforma laboral, mas também sobre a prestação social única, que vai ser discutida na próxima semana e que já leva a várias audições aqui no Parlamento. Por isso mesmo a Ministra está hoje na Assembleia da República para responder questões dos deputados sobre essa matéria. Ficaram por responder questões, desde logo, sobre o que fará o Governo sobre esta reforma laboral, se há ou não a hipótese de apresentar medidas de forma autónoma aqui no Parlamento, ou seja, se essas medidas ainda podem ter vida como projetos autónomos no Parlamento para que sejam discutidos também pelos deputados, embora essa reforma global das leis laborais tenha sido chumbada aqui no Parlamento. Foram as primeiras palavras, a primeira reação da Ministra Maria do Rosário Palma Ramalho depois desse chumbo, dizendo que não se sente fragilizada e que as perguntas tanto dos jornalistas como da oposição sobre o futuro da Ministra não fazem qualquer sentido.
0: Francisco Nascimento, o repórter da TSF, a partir da Assembleia da República. Agora, ao telefone, Margarida Davim, comentadora da TSF em Política Nacional. Margarida, boa tarde. O que dizer de toda esta tranquilidade da Ministra do Trabalho e da tranquilidade do Governo?
12: É a chamada tranquilidade possível, não é? Tendo em conta as circunstâncias que, obviamente, não são aquelas que o Governo antecipava ainda ontem, e era natural que não antecipasse, porque efetivamente todas as declarações que André Ventura fez, se atentarmos com cuidado ao que disse durante o debate de ontem, pareciam indiciar que o acordo estava fechado e não havia propriamente uma referência muito grande à questão da idade da reforma. O André Ventura concentrava-se naquilo que pretendia ver como ganhos para os trabalhadores conseguidos pelo Chega, nomeadamente na questão dos mais 3 dias de férias e das licenças que ia conseguir, além de subsídios extra para os trabalhadores por turnos rotativos, que era uma das coisas que André Ventura queria e tinha na sua proposta. E, portanto, todas as declarações feitas ontem por Luís Montenegro, por Maria do Rosário Palma Ramalho, por Hugo Soares, davam nota de que as coisas estavam muitíssimo bem encaminhadas para o chumbo. Entretanto, André Ventura sofreu uma enorme pressão interna do Chega e percebeu o custo elevadíssimo que teria, do ponto de vista eleitoral, aprovar uma reforma que vários estudos de opinião mostram que tem uma rejeição esmagadora por parte dos inquiridos. Percebeu o custo elevadíssimo que teria, do ponto de vista eleitoral, aprovar uma reforma que vários estudos de opinião mostram

0: conseguido, e estava provavelmente a referir-se à questão dos dias de férias, que várias vezes durante a geringonça os partidos da esquerda tentaram, enfim, tirar esse resquício da troika do Código Laboral, e nunca o PS de António Costa deu qualquer margem para isso. Mas, entretanto, esse discurso dos eventuais ganhos desta negociação não parece ter surtido efeito e não parece ter convencido os militantes e os apoiantes do Chega.
1: Oh, Margarida,
0: isso foi muito notório nas redes sociais.
1: Desculpa interromper-te, mas esta questão da exigência inicial, da linha vermelha das reformas, da reforma, esbateu-se ao longo do tempo e André Ventura acabou por virar-se para outras questões, mas agora voltamos ao início, apesar de André Ventura não pôr a tónica nos últimos tempos no baixar da idade da reforma.
0: Porquê? Porque esta ideia de baixar da idade de reforma como moeda de troca negocial era uma saída de emergência. André Ventura sabia que esta reforma era impopular. Percebeu isso durante a campanha presidencial e, por isso, em plena campanha eleitoral, mudou completamente o discurso sobre a reforma laboral e começou a ser contra. Depois foi tentando perceber para que lado ia o vento e, inteligentemente, encontrou uma saída de emergência, que era encontrar uma proposta que fosse simultaneamente popular, porque obviamente que é popular baixar a idade da reforma. Temos de dizer que hoje temos uma idade da reforma bastante elevada e, portanto, era popular baixar essa idade da reforma, mantendo os descontos nos 40 anos e, ao mesmo tempo, praticamente impossível de o governo aceitar. Aliás, só para percebermos como foi tática esta questão da introdução da defesa da idade da reforma, é preciso ver como André Ventura, muito pouco tempo antes de apresentar isto como uma grande bandeira do Chega, lutou contra uma proposta do Partido Comunista Português que era exatamente nesse sentido de baixar a idade da reforma. E, portanto, e por aí se vê o amor de Ventura por esta ideia de baixar a idade de reforma, mas que entendeu que taticamente tinha de ter uma espécie de fasquia de preço impossível, quase ou quase impossível de pagar por Luís Montenegro como moeda de troca, que lhe servisse de saída de emergência. E isso justifica exatamente aquilo que estavas a descrever, que é: começa por anunciar essa ideia, vai ao longo do tempo mais ou menos pondo isso para mais para trás para o discurso, menos em evidência naquilo que diz. Ontem, durante o debate, não era propriamente um ponto central da discussão, porque efetivamente, se tivesse entendido que dentro do seu eleitorado tinha apoio e que aquela conversa sobre as férias, as licenças e os subsídios por turnos estava a convencer a sua gente do Chega, aí André Ventura teria deixado cair a idade da reforma, teria avançado. Acontece é que dentro do partido houve muita pressão, houve muitos militantes, muitos simpatizantes do Chega, que são pessoas trabalhadoras, que sentiram que isto ia pôr em causa os seus direitos, que ia retirar-lhes margem negocial dos seus salários, que ia deixá-los mais precários e que ia fazer com que o preço do seu trabalho ficasse mais barato, porque efetivamente com o banco de horas, que aliás era algo que estava na proposta do Chega, iam trabalhar mais horas sem ter o pagamento extraordinário por essas horas. Aliás, já agora é preciso dizer que o Conselho Nacional do Chega tinha aprovado uma deliberação precisamente no sentido de chumbar o pacote laboral. E, portanto, isto mostra que entre os apoiantes do Chega, que são muitos deles trabalhadores, havia aqui uma pressão muito grande e uma grande incompreensão sobre como é que a Ventura podia, de alguma forma, trair os seus direitos.
1: Ele agora está a ser acusado, por exemplo, por Hugo Soares, ter cedido ao ruído e à pressão das redes sociais, com o governo a responsabilizá-lo por este chumbo. A Ministra do Trabalho, como escutámos, diz que não faz sentido sequer perguntar-lhe se tem condições para continuar, se está fragilizada, mas e se na próxima semana é discutida no Parlamento a prestação social única, e se esta prestação social única também for chumbada? A Ministra pode continuar a dizer que não vale a pena perguntarem se tem condições para manter?
0: Parece que a Ministra está bastante segura por Luís Montenegro.

0: e é preciso distinguir quem está nisto pelo taticismo e quem está nisto pelas convicções. E independentemente do que se possa pensar das medidas do pacote laboral, Maria do Rosário Palma Ramalho apresenta-as com convicção. Isto é o seu pensamento, e ela é uma especialista na área do direito de trabalho, isto é o seu pensamento sobre o mundo do trabalho, e não é por acaso que quando faz esta reforma a apresenta sempre como um pacote com mais de 100 artigos de alteração ao Código do Trabalho. Nunca a ministra quis, ao longo deste processo, do processo longuíssimo de negociação com os sindicatos e com os patrões, abdicar do que chamava as traves mestras. Portanto, nunca quis fazer medidas avulso, nunca quis fazer uma ou outra medida e negociá-la dessa forma. Quis fazer, efetivamente, aquilo que é a sua visão do mundo do trabalho. E é legítimo que o faça. E, portanto, aparentemente, o Primeiro-Ministro está muito alinhado também com essa visão e, portanto, também é natural que assegure. André Ventura, se olharmos à proposta que entregou no Parlamento do Chega, nós vemos uma grande proximidade com esta proposta do Governo. Tirando as tais medidas que são bastante simpáticas para os trabalhadores, das licenças, por exemplo, para os avós, de licenças parentais alargadas, de mais licenças de luto, dos dias de férias, tirando essas medidas que lá estão, o que nós vemos é um banco de horas que permite trabalhar até mais 150 horas por ano sem receber pagamento extraordinário. O que vemos é um dificultar do teletrabalho, dando mais poder ao patrão e menos ao trabalhador sobre esse regime laboral, e vemos também, embora André Ventura depois fale no fim do bar aberto aos despedimentos, vemos que efetivamente, embora não tanto como o Governo, também prevê o outsourcing para substituir trabalhadores que são despedidos em despedimentos coletivos ou por extinção do posto de trabalho, e depois então põe lá uma cláusula que põe a possibilidade de, em coisas muito técnicas e especializadas, isso acelerar-se ainda ao processo e haver esse outsourcing. Ou seja, trabalhadores pagos por menos dinheiro do que custa uma empresa ter gente nos quadros. Além de, e essa é muito importante, André Ventura também, a sua proposta, defende uma generalização e um alargamento dos motivos dos contratos a prazo. Portanto, há um grande alinhamento político nestas
1: entre chega.
0: O que, agora, há uma diferença entre quem se move mais pelas convicções, como parece ser o Governo, e por isso insisto muito nisto, e quem se move de uma maneira mais tática, e eu acho que aí o Soares tem toda a razão. Efetivamente, André Ventura, o órgão mais sensível de André Ventura é a rua, e isso ficou perfeitamente visível. Avaliou o momento em que hesitou entre os financiadores e os eleitores, mas na hora da verdade percebeu que quem pôs aquela bancada ali no Parlamento não foram os seus financiadores, foram os seus eleitores, e portanto recuou para não ficar queimado com um pacote que efetivamente se tornou tóxico.
1: Margarida, estamos a ficar sem tempo, mas já escutámos esta tarde o Primeiro-Ministro dizer que vai fazer uma análise, tirar consequências políticas para perceber se vai recolocar no futuro este tema do pacote laboral. Vês alguma margem para que medidas deste pacote possam dar entrada de maneira autónoma na Assembleia?
0: Isso é sempre possível. Não é muito expectável apenas pela forma como a ministra conduziu este processo. Ou seja, a ministra foi sempre muito ciosa de ter esta alteração de uma forma global e, portanto, de não deixar cair as suas traves mestras. E fez sempre isso em todas as negociações que teve com os sindicatos e com os patrões. Foi até ao ponto de, quando a UGT disse que não assinaria nenhum acordo na concertação social, voltar praticamente à versão original. Portanto, a ministra parece ter aqui uma visão global do trabalho que quer aplicar desta forma. Se politicamente vai tentar de outra, vamos ver, porque também é certo que este é um pacote impopular, também é impopular para o Governo, e as sondagens mostram que eleitores que votam na AD não se revêem nestas alterações ao Código do Trabalho. Portanto, insistir nisso pode dar alguma resposta a setores do PSD, dos passistas, por exemplo, que insistem que o Governo tem de ser mais reformista e que devia ser mais veemente nas alterações que quer introduzir, mas também seria insistir numa coisa que claramente tem uma rejeição popular fortíssima, que André Ventura entendeu e saltou a tempo deste filme, insistir nisso, a não ser que seja para sossegar alguns setores do PSD, não me parece que seja a estratégia mais inteligente do ponto de vista da estratégia política.
1: Margarida, mesmo para finalizar, o que dizer do facto de Tiago Oliveira, o secretário-geral da CGTP, se ter emocionado e até de ter chegado uma lágrima ali ao olho, ao canto do olho, ajudado por este voto contra de André Ventura?
0: Isto é uma imagem absolutamente simbólica. Significa que Tiago Oliveira, que liderou a luta sindical e a greve geral, sozinho nesta segunda greve geral, uma vez que a UGT não aderiu a ela, entendeu aquilo que muitas vezes os sindicalistas gostariam que fosse verdade e nem sempre é, que é quando há uma grande mobilização popular, os partidos muitas vezes cedem a essa pressão das ruas. Nós vimos isso há muito pouco tempo, curiosamente, no Brasil, relativamente também a uma questão de direito de trabalho, que tinha que ver com a escala 6x1, aquela que obrigava os trabalhadores brasileiros a folgar apenas um dia por semana, trabalhando os outros 6, e nós vimos muitos deputados federais brasileiros da direita a serem muito contra o fim dessa escala de trabalho, a dizer que seria um descalabro económico, e depois a pressão dos brasileiros nas ruas foi tão forte que eles acabaram, os que tinham de campanha contra o fim da escala 6x1, acabaram por votar a favor do fim dessa escala de trabalho. E aqui em Portugal aconteceu alguma coisa parecida com isso, não com as mobilizações tão espetaculares como vimos no Brasil, mas parecida com isso. E Tiago Oliveira emocionou-se com certeza, porque percebeu que pelo menos desta vez a rua entrou no Parlamento e ganhou no Parlamento. Não será sempre assim, mas é natural que um sindicalista se comova com um momento como esse.
1: Margarida, obrigada. Margarida Davinha, comentadora de Política Nacional da TSF, num comentário às declarações da Ministra do Trabalho, depois do chumbo do pacote laboral. A Ministra considera que este chumbo é uma oportunidade perdida para Portugal, mas tal como o Primeiro-Ministro diz que nunca poderiam ter cedido a uma reforma que prejudicasse as pensões, responsabilizando o Partido Chega. Paula Ramalho também disse no Parlamento que não faz qualquer sentido perguntar-lhe se tem ou não condições para se manter no cargo.
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0: Boa tarde, agora estamos a 8 minutos das 8 e no trânsito em Lisboa com acidente no IC2, é junto à estação de tratamento de resíduos no sentido Sacavém-Santiria, à fila desde a zona da Bobadela. E há trânsito lento nos acessos norte à ponte 25 de Abril, no eixo norte-sul com fila a partir de Campolide e na segunda circular em direção a Sacavém, há fila entre as Torres de Lisboa e o Radar. No Porto, trânsito lento na VCI no sentido Freixo a Rábida, há fila entre as Antas e a A3 e depois entre o Nó de Francos e a Rábida. No sentido a Rábida Freixo, há abrandamentos entre o Amial e as Antas. Na Avenida AEP, há fila nos dois sentidos, trânsito lento ainda no final da A3 para a VCI.
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0: Sete minutos para as oito, os não alinhados e o termómetro passam depois das notícias. Ouvimos ainda Teddy Swims, I Lose Control, e a emissão segue com Francisco Mateus. Boa noite.

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0: São 7h58 menos uma hora nos Açores.
1: A ministra do Trabalho diz que não se sente fragilizada com o chumbo do pacote laboral e, tal como Luís Montenegro, destaca que o governo não podia aceitar nada que colocasse em causa as pensões. As confederações patronais estão desiludidas, falam de uma oportunidade perdida e receiam por novas reformas. Rui Tavares admite que a governabilidade está em causa, aconselha Luís Montenegro a refletir e pergunta se ele gosta de ser enganado por André Ventura. A ministra da Justiça afirma que compreende a indignação e a preocupação do primeiro-ministro e revela que já conversou com as autoridades competentes devido às críticas de Montenegro, que não foi informado de que estava numa lista de alvos de uma organização de extrema-direita. Fica em prisão preventiva a mulher que confessou ter assassinado a enteada de 8 anos. A medida de coação mais grave foi decidida após o primeiro interrogatório no Tribunal de Vila Pouca de Aguiar.
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0: Temperaturas há momentos, Porto 21 graus, Ponta Delgada 22, Funchal 24, Lisboa 25 graus e Faro em instantes com 27. Edição das 8 horas, Ana Cristina Henriques.
1: Maria do Rosário Palma Ramalho considera que não faz sentido perguntar-lhe se tem ou não condições para se manter no cargo depois de ter sido chumbada a reforma da lei laboral. A ministra, em declarações ainda há instantes no Parlamento, e tal como já tinha dito Luís Montenegro, responsabilizou o Partido Chega por este chumbo. Francisco Nascimento, a ministra, também insiste que o país perdeu aqui uma oportunidade de avançar.
2: A ministra do Trabalho já tinha admitido que um eventual chumbo da reforma laboral seria uma derrota para o governo. Agora, com o chumbo consumado, acrescenta:
3: é sobretudo uma derrota para o país, porque de facto perdeu-se uma oportunidade histórica de permitir que Portugal avançasse numa matéria em que está muito mal na cauda da Europa, em termos de salários, em termos de produtividade.
2: E a responsabilidade, afirma Maria do Rosário Palma Ramalho, é do Chega.
3: O governo de Portugal tem um elevadíssimo sentido institucional e, portanto, em caso algum, poderia trocar qualquer reforma que fosse pelo hipotecar das pensões dos portugueses, como foi essa a razão pela qual não se fez acordo com o partido do Chega. Evidentemente que o governo está tranquilo e claro que os portugueses vão também tirar as suas ilações.
2: A reforma laboral chumbou na concertação social e no Parlamento. No final de contas, que reflexão faz o governo?
3: O governo de Portugal tem um elevadíssimo sentido institucional e, portanto, em caso algum, poderia trocar qualquer reforma que fosse pelo hipotecar das pensões dos portugueses, como foi essa a razão pela qual não se fez acordo com o partido do Chega. Evidentemente que o governo está tranquilo e claro que os portugueses vão também tirar as suas ilações.
2: Não mudaria nada, reforça Palma Ramalho, que também não vê razões para a demissão.
3: Essa pergunta não faz sequer qualquer sentido.
2: E se a prestação social única, outra reforma do Ministério do Trabalho, também chumbar?
3: Em ambos os casos a pergunta não faz sentido e, sobretudo, não faz sentido colocar à ministra, porque se trata em ambos os casos de reformas do governo que, neste caso, coube a esta ministra setorial, não é? Apresentar.
2: Fica por saber se o governo admite apresentar ao Parlamento, de forma autónoma, medidas do pacote laboral.
1: A tranquilidade de Maria Dário Palma Ramalho em declarações registadas pelo repórter da TSF Francisco Nascimento e que acompanhámos em direto. Palma Ramalho falou há pouco na Assembleia da República. Já depois de ao início da tarde, a partir de Bruxelas, Luís Montenegro ter manifestado confiança absoluta na ministra do Trabalho, o primeiro-ministro afirmou que o governante mais não fez do que apresentar a posição do executivo sobre a reforma laboral, que, nas palavras do primeiro-ministro, se mantém intocável. Luís Montenegro, nestas declarações ao jornalista na ministra do Trabalho, o primeiro-ministro afirmou que o governante mais não fez do que apresentar a posição do executivo sobre a reforma laboral, que, nas palavras do primeiro-ministro, se mantém intocável. Luís Montenegro, nestas declarações aos jornalistas em Bruxelas, admitiu fazer uma reflexão para recolocar no futuro esta lei laboral para a reforma, isto depois de ter sido questionado sobre se pensa fazer isto num eventual cenário de maioria absoluta. A resposta vem com um ligeiro sorriso na voz.
4: O que eu posso responder quanto a isso é que as nossas convicções e as nossas propostas para Portugal se mantêm intactas. Saberemos fazer a leitura política para recolocar este tema no tempo e no modo que forem convenientes. Isso será uma análise que farei no futuro.
1: Luís Montenegro prometendo fazer essa reflexão. E enquanto as confederações sindicais se emocionaram com o chumbo desta reforma da lei laboral, as confederações patronais expressam desilusão. A CIP, a Confederação Empresarial de Portugal, defende que melhorar as regras laborais é fundamental para o país conseguir virar a página de décadas de baixa produtividade. Em comunicado, o presidente Armindo Monteiro escreve que a CIP mostrou que os empresários não querem despedir nem reduzir os direitos dos trabalhadores. trabalhadores querem criar emprego, criar riqueza e consolidar a paz social. Apesar da insistência da TSF para falar com as confederações, elas preferem enviar comunicados. Foi também o caso da Confederação do Comércio e Serviços de Portugal, que diz que o chumbo da reforma laboral é uma oportunidade perdida e que dá uma perspectiva de um futuro sombrio quanto à capacidade do país avançar com outras reformas. Gustavo Paulo Duarte, o presidente da Confederação do Comércio e Serviços

0: acredita que estamos aqui perante um sinal vermelho que é muito preocupante, porque é também um sinal da falta de consenso político. Também a Confederação do Turismo de Portugal fala de uma oportunidade que o país perdeu para avançar. No comunicado enviado à TSF, a Confederação do Turismo responsabiliza a UGT pela falta de acordo em sede de contestação social. Francisco Calheiros, o presidente da Confederação, admite que o país necessita de reformas urgentes e insiste que uma nova lei laboral continua a ser essencial. Este pacote laboral foi recusado no Parlamento, chumbado na generalidade, com o partido Chega a juntar-se às bancadas da esquerda, depois de não ter alcançado um acordo com o Executivo. Isto embora ontem, no debate parlamentar com a ministra André Ventura, tenha dado a entender que a viabilização estava certa. Hoje, pouco antes da votação, ainda pediu um adiamento, cerca de meia hora, mas não houve nenhum acordo. Hugo Soares acusou o Partido Chega de ter cedido à pressão das redes sociais e também denunciou exigências de última hora para a descida da idade da reforma. Pedro Mota Soares considera que depois daquilo que aconteceu hoje, o Governo fica a saber que não pode contar com o Partido Chega para medidas que possam ter um custo eleitoral. No programa da TSF Não Alinhados, o antigo Ministro do Trabalho, no Governo de Pedro Passos Coelho, mostrou-se convicto de que isso terá ficado claro para o Luís Montenegro.
1: Quando há uma medida que é mesmo importante para o país, mas que implica coragem, implica ter a capacidade de dizer, olha, como dissemos num governo, como o primeiro-ministro disse, num governo em que eu participei, que se lixem as eleições, o que é importante é mesmo o país, o Chega salta sempre fora. Isso diminui a capacidade de se poder olhar para o Chega como um parceiro de governabilidade, porque na verdade, quando há reformas importantes para o país, se o Chega a sentir que isto tem um custo eleitoral, salta fora.
2: Mas estima o Pedro Mota Soares que o que aconteceu hoje marque um novo tempo na relação do Governo com o Chega?
1: As decisões do Primeiro-Ministro para mim foram claras. Eu acho que o Primeiro-Ministro percebeu que em temas mesmo importantes para o país, em que o Chega sinta que pode ter uma contestação, o Chega não vai estar ao pé do Governo. Não é um parceiro de confiança para qualquer reforma estrutural que o país precise.
2: E, portanto, conversa acabada.
1: Parece-me que sim.
0: Essa é a convicção de Pedro Mota Soares na conversa com o jornalista da TSF, Artur Carvalho, no programa Não Alinhados, da TSF desta tarde. Vai poder ouvir-se na próxima hora, num horário diferente do habitual, porque tivemos de escutar a Ministra do Trabalho no Parlamento. Isso atrasou a emissão do programa da TSF Não Alinhados, mas vai poder ouvi-lo na próxima hora. Rui Tavares, no final da conversa com o Presidente da República, declarou a morte da reforma laboral e admitiu que a governabilidade fica em dúvida. O líder do Partido Livre questiona se Luís Montenegro gosta de ser enganado por André Ventura, defende que o governo minoritário tem de rever as escolhas que assumiu e aconselha, por isso, o Primeiro-Ministro a fazer uma reflexão.
3: Essa maioria direita não tem confiança uma na outra. Traem-se mutuamente e não podem dar confiança ao país também. Para Portugal, para a nossa política, o que nós vemos é que a situação, a governabilidade fica em dúvida. Não costuma ser do meu estilo pedir a demissão de ninguém. Agora, ontem vi uma ministra do Trabalho que chegou ao Parlamento julgando contar com uma vitória no papo e, portanto, não era preciso sequer respeitar o resto do Parlamento. E portanto, evidentemente, é todo o Governo que está em causa com isto. O Primeiro-Ministro tem que fazer uma total revisão da sua atitude perante o Parlamento. Um Governo minoritário não se comporta perante o Parlamento com a arrogância de um Governo maioritário, nem um Governo maioritário se deveria comportar assim, e menos ainda pensar que, se calhar, tem essa maioria absoluta porque conta para ela com André Ventura. Quer dizer, eu não sei se o Sr. Primeiro-Ministro gosta de ser enganado por André Ventura.
0: É essa a questão de Rui Tavares em declarações depois de ter sido recebido esta tarde pelo Presidente da República no Palácio de Belém. A Procuradoria-Geral da República informa que a investigação só teve conhecimento da lista de alvos identificados pelo grupo neonazi que tem 9 arguidos acusados pelo Ministério Público. A investigação só teve conhecimento dessa lista de alvos numa fase adiantada do processo, garantindo que nenhuma entidade corria perigo nesse momento. Na lista de alvos estava o Primeiro-Ministro Luís Montenegro. A Procuradoria-Geral da República disse que foram identificados os alvos ou ameaças num estado avançado da investigação, no decurso de uma muito extensa e morosa análise de 8 terabytes de prova digital que foi apreendida aos arguidos. São esclarecimentos da Procuradoria-Geral da República numa resposta enviada à agência Lusa. A Procuradoria diz que no momento em que foi descoberta essa lista já estavam em prisão preventiva os principais arguidos e por isso não havia nenhuma situação de perigo em concreto para nenhuma entidade. O Primeiro-Ministro lamentou esta tarde não ter sido informado pelas autoridades de que estava na lista de alvos deste grupo de extrema-direita. Luís Montenegro, nas declarações que fez em Bruxelas, destacou que a situação é muito delicada, mas ninguém o avisou, João Francisco Guerreiro.
4: Lamenta que a ameaça à própria segurança não lhe tenha sido participada diretamente pelas autoridades. O Primeiro-Ministro Luís Montenegro confessa que foi apanhado de surpresa pela notícia e afirma que este não é o procedimento apropriado.
5: Parece-me que, se estiver em causa uma ameaça da gravidade daquela que foi veiculada, da possibilidade de utilizar engenhos explosivos e armamento militar para uma habitação de um cidadão, que isso não possa ser alvo, naturalmente, de uma informação para todos os efeitos ditos por convenientes para assegurar a segurança das pessoas em causa.
4: Questionado sobre se vai pedir responsabilidades às autoridades envolvidas, Luís Montenegro afirma que, para já, pretende alertar.
5: Vou, com esta intervenção que aqui estou a fazer, creio eu, alertar os respectivos responsáveis para aquilo que devem fazer em situações iguais a esta, independentemente da pessoa em causa ser Primeiro-Ministro ou ser um cidadão qualquer, em qualquer parte do país.
4: A notícia foi divulgada durante a reunião em Bruxelas com Volodymyr Zelensky, sem telemóveis na sala e incontactável, e o Primeiro-Ministro soube das ameaças à própria segurança à saída do encontro com o Presidente ucraniano.
5: Completamente surpreendido por essa notícia. Estava, de resto, num contexto de reunião em que nem sequer estava contactável e lamento profundamente que uma questão que coloca em causa a segurança de um cidadão, no caso o Primeiro-Ministro e a sua família, mas podia ser aplicável a qualquer português, não tivesse sido partilhado com os próprios.
4: Montenegro classifica a situação como delicada.
5: Foi extremamente, enfim, delicado que a minha família, nomeadamente a minha mulher e os meus filhos, tivessem tido essa notícia da forma igualmente surpreendente e sem poderem falar inclusivamente comigo.
4: O chefe do governo deixa por isso um recado às autoridades envolvidas.
5: A forma como a informação foi conhecida das pessoas visadas, que éramos nós, não foi, na minha opinião, aquela que deveria ter sido.
4: O Primeiro-Ministro a falar em Bruxelas, à margem da reunião do Conselho Europeu, durante o qual foi surpreendido com a informação de que um grupo radical tinha planos para atacar o chefe de governo e a própria família.
0: A Ministra da Justiça, Rita Judice, disse, entretanto, que compreende e acompanha esta indignação e preocupação do Primeiro-Ministro, considerando que este caso serviu como um alerta para todos. A Ministra, citada pela agência Lusa, diz que já teve conversas com o Ministério Público e com a Polícia Judiciária. Está a ser feita uma reflexão sobre estas críticas deixadas pelo Primeiro-Ministro por não ter sido informado das ameaças de que era alvo por parte da extrema-direita. Rita Judice, em declarações à margem de uma cerimónia na Assembleia da República, considera essencial que todos façam uma reflexão, a começar por quem tem responsabilidades nesta matéria. Foi questionada pelos jornalistas se estava a apontar críticas à Judiciária ou ao Ministério Público. A Ministra da Justiça garante que não, mas acrescenta que há sempre margem para melhorias. Questionada sobre se pediu mudanças a estas entidades, na sequência do que disse o Primeiro-Ministro, Rita Júdice sublinhou que não dá instruções à Polícia Judiciária, mas diz que há essa reflexão que deve ser feita, porque ninguém fica indiferente a uma situação como aquela que foi relatada, não só pela dimensão do problema, da ameaça e de ser a própria casa do Primeiro-Ministro que fica sob ameaça ao nível do armamento militar, e por isso Rita Júdice diz que é preciso fazer essa reflexão, está a ser feita e que é sempre possível melhorar. O Diretor Nacional da Polícia de Segurança Pública foi também questionado ao início da tarde sobre este caso. Ele lamenta, diz que é um caso excepcional que não representa a PSP, e garantiu também, Luís Carrilho, que o agente acusado, um chefe da PSP que na altura estava ao serviço da Polícia Municipal de Lisboa, não teve acesso ao serviço onde poderia ter obtido informação sobre a segurança de Luís Montenegro.
6: A Polícia Municipal Lisboa e do Porto é composta por polícias da Polícia de Segurança Pública, mas o nosso SEI, que é o sistema estratégico de informação que nós temos, não é acessível aos polícias da Polícia Municipal, porque não, é uma polícia administrativa que não tem cariz de investigação criminal ou criminal.
7: Não poderia ter acesso através de outra forma, através de outros colegas?
6: Fontes abertas.
0: São declarações de Luís Carrilho ao início desta tarde, Diretor Nacional da PSP, declarações à RTP. Ontem ficámos a saber da acusação do Ministério Público em que 9 arguidos, um dos quais um chefe da PSP, ao serviço da Polícia Municipal de Lisboa, são acusados neste processo relacionado com o grupo de extrema-direita por crimes de terrorismo. O Ministério Público alega que estavam a planear ações futuras contra alvos políticos, partidos, jornalistas e académicos. Na lista de alvos estava o Primeiro-Ministro, Luís Montenegro. Recordo-lhe que a Procuradoria-Geral da República diz que só numa fase muito adiantada é que a investigação teve conhecimento da lista de alvos identificados por este grupo de extrema-direita. A Procuradoria garante que nessa altura nenhuma entidade corria perigo, já que os arguidos já estavam em prisão preventiva.
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0: Israel atacou nas últimas horas o Irão, um ataque com mísseis confirmado pelo ministro israelita da Defesa.
4: O ataque ocorreu pelas 6 da manhã, hora de Lisboa. Entretanto, há pouco, Donald Trump anunciou que começou
5: a United States military began major combat operations in Iran.
6: A decisão estava tomada, era necessário destruir o Irão e era necessário, como aliás foi sendo apelado e agora praticado e também outra vez anunciado, derrubar o regime.
7: Vamos ver o impacto que isto tem, vamos ver de que forma o Irão reage e se isto vai comprometer ou não, é provável que sim, as negociações entre o Irão e os Estados Unidos na próxima semana em Viena da Áustria.
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8: Oito horas com 23 minutos. A situação de trânsito neste momento em Lisboa, com um acidente na Cril, zona de Olivar Basto, em direção a Sacavém, à fila desde a zona comercial de Odivelas, por causa deste acidente na Cril, na zona de Olival Basto. Ainda em Lisboa, neste momento, trânsito lento nos acessos norte à ponte 25 de Abril e no eixo norte-sul, a partir da zona do Aqueduto das Águas Livres. No Porto, trânsito lento, nesta altura, no final da A3, em direção à VCI.
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8: Vamos para a crónica diária de humor na emissão TSF com Zé Pedro Silva.
9: Sei que estamos a meio de discussões e votações sobre pacotes laborais e prestações sociais únicas. Sobre o pacote laboral, por acaso tenho uma coisa a dizer antes de irmos ao que nos trouxe aqui hoje. Não havia urgência em alterar nada, só era preciso introduzir na lei, de uma vez por todas, um superpoder dos trabalhadores, quase equivalente à licença do James Bond. É quando dizem, eu estou a trabalhar, isto confere uma série de direitos, mas continua sem estar consagrado na lei. Por exemplo, está uma viatura em segunda fila a atrapalhar o trânsito, ou mesmo em cima de um passeio. Vem de lá o indivíduo e responde à fúria dizendo, eu estou a trabalhar. Pronto. Nós, como se vê pelos esquis nos pés, viemos à NEF, meu amigo. Será que não conseguia trabalhar com o automóvel num lugar de estacionamento? Ou isto melhora o desempenho? Pelo simples não, atravessei um carro no Marquês de Pombal para fazer esta crónica. É um teste, pode ser que corra melhor. Peço desde já desculpa pelo trânsito que possa estar a causar, mas estou a trabalhar. Isso é que era urgente, qual outsourcing ou banco de horas. Um carteirista nunca se lembrou de invocar, perante as autoridades, eu estou a trabalhar. Mas era bem esgalhado. Começam logo a inventar, ai, estas 5 carteiras caíram no meu bolso quando o elétrico travou. Entretanto, na prestação social única, a proposta do governo só dispensa do trabalho social quem tenha uma incapacidade igual ou superior a 80%. Faz confusão, mas pode ser uma medida pensada por quem apresenta uma incapacidade igual ou superior a 150% para as funções que ocupa. Ou seja, até há aqui alguma generosidade. Mas deixemos estes temas para outras núpcias, porque ainda estão em negociações parlamentares que desta vez podem incluir a troca de cromos do Mundial. Mundial esse que nos traz aqui hoje, mais concretamente Cristiano Ronaldo. É que a imprensa mundial começou a criticar o jogador e isso já não podemos tolerar. Nós podemos dizer mal do nosso menino, que está crescido, está. Mas lá fora, calma. Mais respeito. Há críticas por ter abandonado logo o relvado, mas fez muito bem porque estávamos claramente a empatar. Então é para ir embora. Também lhe chamaram estátua. E é bem lembrado? Obrigado. Só por causa disso, agora vamos candidatá-lo a Património Mundial da Unesco e bate-se mais um recorde. Será o primeiro monumento a participar num Mundial de Futebol. E ainda por cima, ninguém lhe pode tocar. É que não é falta, é crime. Por cá, Sim, podemos criticar Cristiano Ronaldo, como todos os outros jogadores, mas somos nós, quando vem de fora, porque se trata de adversários que nos querem desestabilizar para enfraquecer a equipa. Não podemos dar hipótese, temos de defender o senhor, perdão, o jogador. Nós podemos dizer, o Ronaldo não está em forma, mas para fora dizemos, o Ronaldo não está em forma. É simples, basta mudar a intuação, consoante o destinatário. Mal ou bem, temos de lhe dar força. Está ótimo, está no início da carreira. Não é por usar as paragens para hidratação, para ir ao WC, que já demonstra algum desgaste. Acontece aos melhores. Ainda vai ser o melhor marcador deste Mundial? E depois quero ver os críticos. Cristiano, se me estiveres a ouvir, se não estiveres, liga o aparelho, faz como te digo. Sempre que te criticarem, diz, eu estou a trabalhar.
8: 8 horas com 27 minutos e vamos para o prato deste dia num guia TSF Evasões. 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
8: Vamos para o espaço sempre solidários. Hoje vamos conhecer a Associação Help, num trabalho de Cláudia Mendes Alves e Joaquim Dias.
11: Ser criança e crescer com oportunidades. É para concretizar este direito que a Organização Help trabalha há 18 anos em Portugal e no estrangeiro, como explica a coordenadora de projetos nacionais, Margarida Assunção.
12: Trabalhamos sobretudo aqui em três áreas-chave e são elas a educação, a nutrição materno-infantil e a ajuda humanitária de emergência.
11: A Help também ensina os mais novos sobre as várias formas de violência, através do projeto Mudarte, que está integrado na disciplina de cidadania e desenvolvimento nas escolas de Cascais.
12: Aquilo que os nossos questionários nos dizem é que se os estudantes muito facilmente identificam como violência ou opressão uma situação de violência física, quando vamos para a violência psicológica, quando vamos para o cyberbullying, para contas falsas, quando alguém pede a outra pessoa, por exemplo, a sua password de e-mail ou de telemóvel, eles têm mais dificuldade em identificar essas situações como situações de opressão.
11: Num contexto em que a discriminação e o bullying continuam tão presentes, este trabalho torna-se essencial.
12: Uma menina veio ter connosco, uma menina com 13 anos, dizer que durante toda a sua vida sofreu muito bullying porque diziam que ela era feia. Uma menina super bonita, está bem, mas veio partilhar que durante toda a vida foi colocada de parte porque diziam que ela era feia. E que ela hoje, no 7º ano, ela não consegue sair de casa sem maquilhagem porque é a forma como ela se sente bonita e ela não consegue tirar aquela capa.
11: Pequenos gestos fazem a diferença e todos podem contribuir para dar às crianças de contextos vulneráveis a esperança de uma vida melhor.
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8: Passam 33 minutos das 8 horas e os não alinhados à sexta-feira com Pedro Mota Soares.
9: Uma reflexão sobre dados recentes do mercado de arrendamento em Portugal e a notícia do dia, o chumbo imprevisto, à luz do que sabíamos ontem, do pacote laboral. São os assuntos que trazemos para este Não Alinhados. Boa tarde, Pedro Mota Soares.
13: Boa tarde a todos.
9: Vamos primeiro por os tais dados frescos, conhecidos nos últimos dias, acerca do valor das rendas de casa, que depois de um período de aumento assinalável, estão agora estagnadas em Lisboa e até a cair, na medida do crescimento anual, no Porto. Esse é um estado de coisas que terá várias explicações, combinadas entre elas. Dessas, quais são as que releva, Pedro Mota Soares?
13: São dados ainda preliminares, convém não tomar a nuvem por juno, são dados que ainda são preliminares, mas é a primeira vez em muito tempo que nós não temos as rendas em Portugal a subir com alguma velocidade. A mim impressiona um pouco quando se diz que uma renda sobe 100% ou 200%, se a base for muito baixa. Nós tínhamos rendas que eram muito, muito baixas, mas impressiona-me bastante perceber que, de uma forma relativamente estável, ao longo dos últimos cerca de 10 anos, as rendas têm estado sistematicamente a subir e a subir acima do poder de compra, acima da inflação. Havia muitos fatores que certamente contribuem para isto e que ainda hoje continuam a contribuir. A falta de oferta, ou seja, o facto de nós termos mais procura do que a oferta, porque em Portugal, infelizmente, nas últimas décadas, construiu-se muito pouco, menos do que aquilo que o país necessitava, isso impressionava-me. Depois, um conjunto de fenómenos que acontecem, nós temos hoje cada vez mais famílias monoparentais, famílias mais pequenas, e isso exige mais habitação. Tivemos também um fenómeno de imigração bastante elevada nos últimos anos, que também impactou no mercado de habitação, e portanto percebemos que muitas coisas levaram a que houvesse uma subida com muito significado dos preços da habitação, e isso torna-se particularmente difícil para aqueles que são mais jovens, que querem iniciar uma vida, que querem sair de casa dos seus pais, querem encontrar legitimamente o seu espaço e não estavam a conseguir. E, portanto, é importante percebermos que não está a haver uma descida dos preços, mas há um estancar nesta mesma subida, no caso do Porto até há mesmo uma descida, há um estancar, ou seja, os preços estão a evoluir abaixo da inflação até, o que quer

dizer que se está a criar mais oportunidades. Há vários motivos que levaram a que isso pudesse acontecer. Maior oferta. Acho que ainda não será exatamente um conjunto de medidas que o governo tomou para baixar preços da construção da habitação.

0: não podem achar que não fazendo nada o problema se vai resolver. Eu acho que isto é um exemplo de um somar de medidas que têm vindo a ser tomadas nos últimos tempos, desde medidas que serviram para ajudar a ter mais habitação, e ainda temos um problema de pouca habitação pública, mas a verdade é que esta oferta já começa a surgir, medidas para poder permitir maior capacidade construtiva. Estas medidas estão a surgir, mesmo medidas de regulação de imigração começam a dar efeitos. E este ponto também é um ponto muito importante. Nós em Portugal não gostamos nem muito nem pouco de fazer reformas que são reformas estruturais, mas quando se fazem reformas, as reformas têm consequências. E as consequências podem significar uma melhor qualidade, uma melhor capacidade de vida para todos em Portugal. E essa coragem de fazer reformas dá frutos. As reformas começaram a ser feitas há muito tempo nesta matéria, começamos a ver frutos. Acho que é um sinal positivo. Espero que tenhamos a capacidade agora de não abrandar, não achar que o problema está resolvido, mas perceber que quando temos coragem de tomar medidas, as coisas acontecem e acontecem muitas vezes com efeitos positivos.
1: Falando em reformas, o Pedro Mota Soares foi, ao longo dos últimos meses, neste nosso espaço, nem sempre era tema, mas quando era, um defensor da proposta do Governo de reforma da Lei do Trabalho. Hoje, assistimos a um golpe de teatro na Assembleia da República, o que ontem parecia certo, o voto a favor ou ao menos a abstenção do Chega permitiria ao Governo ver aprovada a reforma, afinal não aconteceu. Hoje, pela hora do almoço, o partido André Ventura decidiu juntar-se ao PS e às bancadas mais à esquerda e votar contra a proposta. O Pedro Mota Soares já está afastado há algum tempo, há alguns anos, da vida política ativa, mas até já esteve nestes sapatos de Ministro do Trabalho, até à luz dessa sua experiência e depois do que ontem André Ventura disse no debate sobre o assunto. Passava-lhe pela cabeça, que isto pudesse acontecer.
0: Perdão, quando chega, passa-nos sempre tudo pela cabeça. O Chega já disse que era a favor da reforma do trabalho. Quando houve uma greve geral, passou a ser contra. Colocou em cima da mesa para negociar o Código de Trabalho, baixar a idade da reforma, que significaria penalizar ainda mais os mais jovens que estão a entrar no mercado de trabalho e que já terão dificuldades na sustentabilidade da segurança social. E, portanto, disse muitas vezes uma coisa e o seu contrário. Acho que se demonstra uma coisa, desse ponto de vista.
1: Mas ontem quase parecia autor da proposta.
0: E hoje votou ao lado do Partido Socialista, do Bloco de Esquerda, do PCP, votou com argumentos em que óbvio a CGTP a elogiar os argumentos, ou a UGT. E, portanto, desse ponto de vista, o Chega consegue ser tudo e o seu contrário, e muito rapidamente. Ontem parecia que haveria um entendimento, hoje percebe-se que é exatamente o seu contrário. Acho que o Chega, desse ponto de vista, demonstra que, para efeitos de governabilidade, de uma solução de governabilidade, e a governabilidade implica estabilidade, implica previsibilidade, implica saber com o que é que contamos dos nossos parceiros, se exclui dessa mesma dimensão. Acho que é uma coisa um bocadinho mais profunda do que esta. Mais do que o Chega ser antissistema, a verdade é que o Chega é contra reformas estruturais que ajudem o país a dar um salto se tiverem custos eleitorais. O tema da reforma do Código de Trabalho tem a ver com um ponto que é um ponto essencial que se fala muito pouco em Portugal. Portugal tem um problema de produtividade. Nós temos um problema de produtividade face à Europa e a Europa tem um problema de produtividade face aos Estados Unidos. Se me perguntar se esta reforma laboral ia resolver o tema da produtividade, certamente que não ia resolver a totalidade do tema da produtividade, mas que dava uma ajuda, certamente dava, não dificultava ainda mais esta questão. Há medidas que ali estão, que eu acho que são muito importantes, que já ajudaram Portugal no passado. Como é que nós não esqueçamos medidas como o banco de horas, já estiveram na lei e foram muito importantes para que Portugal, num momento de dificuldade, pudesse dar um salto. Ajudou, de facto, a aumentar a produtividade em Portugal, uma empresa ter a capacidade de se adaptar aos ciclos económicos, ou seja, quanto tem mais encomendas, quanto tem mais procura, poder ter mais capacidade de trabalho, numa altura em que tenha menos, poder adaptar-se a essa mesma dimensão, é muito importante para uma empresa, especialmente neste mundo em que nós estamos a viver, em que os ciclos são muito rápidos e há uma imprevisibilidade na situação económica. E, portanto, desse ponto de vista, esta reforma fazia sentido. Sempre que nós olhamos para reformas que são reformas estruturais, eu fico impressionado de ver que o Chega está contra. Portanto, quando há uma medida que é mesmo importante para o país, mas que implica coragem, implica ter a capacidade de dizer, olha,

0: como dissemos num governo, como o primeiro-ministro disse, num governo em que eu participei, que se lixem as eleições, o que é importante é mesmo o país, o Chega salta sempre fora. Isso diminui a capacidade de se poder olhar para o Chega como um parceiro de governabilidade, porque, na verdade, quando há reformas importantes para o país, se o Chega sentir que isto tem um custo eleitoral, salta fora. Por isso mesmo, ontem, ou pior, era verdade.
1: Diminui a possibilidade do Chega ser assim encarado ou, em definitivo, acaba com ela. E, portanto, o governo terá de tomar fazer uma ponderação e fazer um juízo definitivo sobre próximos assuntos que tente, de alguma forma, negociar com o Chega.
0: Este governo, e bem, tenta fazer uma coisa que é, apresenta as ideias no Parlamento, e bem, porque é um governo minoritário, apresenta as suas ideias no Parlamento e tenta negociar as suas ideias no Parlamento. No caso da concertação, no caso do Código de Trabalho, na concertação social. É assim que as coisas têm de ser feitas. Agora, nós percebemos que sempre que a medida é uma medida que implica uma reforma importante para o país, mas que pode ter, do ponto de vista eleitoral, um ponto negativo,
1: Um custo.
0: Chega e o Partido Socialista saltam fora. Quer dizer que estes dois partidos, entre um custo eleitoral e um bem nacional para Portugal, vão optar sempre pelo custo eleitoral. Ou seja, vão colocar o seu interesse próprio, o seu interesse do ponto de vista de eleições, à frente do interesse do país. E isso, para quem está num partido que deseja governar, quer ser governação, é uma visão pequenina, é uma visão redutora. Eu tenho dito aqui muitas vezes que, em muitas matérias, o Chega e o Partido Socialista são iguais. Em matérias económicas, em matérias que têm a ver com o desenvolvimento da economia, com a abertura da nossa economia, com a capacidade de, por exemplo, do ponto de vista do mercado de trabalho, nós temos um mercado de trabalho mais aberto, mais flexível. Do ponto de vista da nossa economia, temos uma economia mais flexível. O Chega e o Partido Socialista são, infelizmente, muito socialistas e, perante qualquer custo que, do ponto de vista eleitoral, possam ter, vão sempre saltar fora destas reformas. Isto implica que Portugal não vai ter a capacidade, vai ser muito mais difícil fazer um conjunto de reformas que ajudem Portugal a ir para a frente, ajudem Portugal a preparar-se, até porque há uma coisa que nós podemos ter certeza nos ciclos económicos. Hoje estamos num ciclo económico que me parece um pouco mais positivo, mas não sabemos se vai continuar assim ao longo dos próximos tempos. E, portanto, é importante, em tempos de crescimento económico, nós fazemos as reformas que nos preparem para os tempos de maior dificuldade. E é exatamente isso que eu acho que hoje Portugal perdeu. Não é o governo que perdeu, não é o primeiro-ministro que perdeu. Eu acho que o país perdeu a capacidade de poder fazer uma reforma que será muito necessária, que vai ser feita no futuro, mas se calhar já vai ser feita num tempo mais difícil e, por isso mesmo, com um custo superior.
1: Mas estima o Pedro Mota Soares que o que aconteceu hoje marque um novo tempo na relação do governo, nomeadamente com o Chega?
0: As sinais do Primeiro-Ministro, para mim, foram claras. Eu acho que o Primeiro-Ministro percebeu que, em temas mesmo importantes para o país, em que o Chega sinta que pode ter uma contestação, o Chega não vai estar ao pé ao pé do governo, tal como o Partido Socialista já
1: Sim.
0: disse no passado e já anunciou no passado. Para mim foi muito claro que o Chega, que demonstrou apreço com a reforma laboral, a partir do momento em que há uma greve geral e que uma parte do país, legitimamente, não ponha em causa, mas liderada pela CGTP, saiu à rua, o Chega saltou logo fora. E, portanto, eu também estive na política, sei como é que estas coisas são, não me deixo impressionar com uma manifestação da CGTP, porque eu acho que os interesses do país têm de ser postos à frente de meros interesses corporativos ou sindicais. E, infelizmente, isso hoje não aconteceu, por responsabilidade também partidos como o Partido Socialista, que já governou, e por partidos como o Chega, que diz que é muito aberto e que quer ter uma economia próspera, mas sempre que estas medidas podem ter algum efeito eleitoral, escolhe saltar fora e não tem um discurso muito diferente daquele que a
1: Mas eu
0: CGTP
1: vou
0: tem.
1: insistir na pergunta, porque eu não perguntei sobre a leitura que Luís Montenegro fez da atitude do Chega. O que eu estou a perguntar é se acha que, em função do que hoje aconteceu, conversa acabada.
0: Acho que o Chega não é um parceiro de confiança para qualquer reforma estrutural que que o país precise,
1: E,
0: desde que tenha um
1: portanto,
0: custo
1: conversa
0: eleitoral aberto.
1: acabada.
0: Parece-me que sim.
1: E assim terminamos este Não Alinhados. Cá estaremos de hoje a 8 dias. Obrigado, Pedro Mota Soares.
0: Obrigado, Artur. Até para a semana.
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3: E em relação ao trânsito neste momento em Lisboa e no Porto, já não há registro de dificuldades. Faltam 13 minutos para as notícias às 9 horas. É sexta-feira, vamos ficar com o termómetro hoje. É com Luísa Salgueiro.

0: O plano de um movimento neonazi que passava por atentados contra várias figuras públicas, o pacote laboral e a seleção nacional. São as paragens entre o frio e o quente deste termómetro. Boa tarde, Luísa Salgueiro.
1: Olá, boa tarde a todas as pessoas que nos ouvem.
0: No frio, ponho que ontem ficamos a saber sobre as intenções de um grupo de extrema-direita, Movimento Armilar Lusitano, para além de 9 elementos estarem já acusados de terrorismo, ficamos a saber que chegaram a planear atentados à vida contra o Primeiro-Ministro, Luís Montenegro, também Marcelo Rebelo de Sousa, na altura ainda Presidente da República, ainda Aníbal Cavaco Silva, mas também contra jornalistas e académicos. O que é que quer dizer, refletir a propósito disto?
1: Sim, eu escolhi este tema para o frio desta semana porque este grupo neo...
0: Mas também contra jornalistas e académicos. O que é que quer dizer, refletir a propósito disto?
1: Sim, eu escolhi este tema para o frio desta semana porque este grupo neonazi, este movimento Armilar Lusitano, segundo o Ministério Público, terá passado da propaganda extremista para um plano de organização e até de intimidação política. E entre os alvos estão as pessoas que acaba de referir, e políticos, não políticos, pessoas que se destacam, que no fundo têm a condição de não agradar nas suas posições a este grupo neonazi. Claro que neste caso a justiça deve seguir o seu curso e há presunção de inocência, mas o sinal democrático é demasiado grave para ser tratado apenas como mais um processo ou um episódio marginal. No fundo, estamos perante agora grupos extremistas que acumulam armas, identificam as pessoas-alvo, ensaiam discursos de violência, alimentam fantasias de ação contra estes responsáveis, contra estas figuras públicas. Portanto, já não estamos apenas perante ruído das redes sociais ou de provocação do ponto de vista ideológico, estamos mesmo perante uma ameaça concreta ao Estado de Direito. E percebe-se, com casos como este, que Portugal não está imune ao que tem acontecido noutros países europeus. A extrema-direita radical deixou há muito de representar ou de estar apenas em pequenas franjas marginais isoladas. Já se organiza em redes, usa plataformas digitais para recrutar, explora os medos sociais e transforma o ressentimento em identidade política. E os seus alvos são quase sempre os mesmos: imigrantes, minorias étnicas, ciganos, comunidade LGBT, mulheres em locais de poder e também, como disse, jornalistas, magistrados e, neste caso, os partidos do arco constitucional também. E, portanto, neste ponto, não podemos deixar de considerar que se trata também de um caso com dimensão política ampla e tem muito a ver com a atualidade nacional, porque vemos que o governo continua apesar do Luís Montenegro estar envolvido, ser um dos alvos, mas ao mesmo tempo o governo tem vindo a tratar o Chega como um parceiro negocial relevante nos dossiers principais, como este do pacote laboral que hoje teve aquela surpresa esta manhã na Assembleia da República.
0: Passamos já para isso ou vai elaborar mais um bocadinho? Voltamos ao tema.
1: Sendo o Chega um partido legal, tem uma representação parlamentar expressiva, tem legitimidade eleitoral, mas deve ser combatido politicamente. É politicamente que devemos fazer o combate, não é nos tribunais, mas também quando estamos a reconhecer legitimidade eleitoral, não podemos deixar de ter em consideração a natureza do discurso que o Chega promove, a sua estratégia de polarização, as zonas de proximidade informal que têm vindo a ser sucessivamente apontadas entre os setores de extrema-direita como mais radicais, e, portanto, não está dissociada uma coisa da outra. É isso que eu queria, antes de passar já para o pacote laboral, queria deixar bem claro que estes discursos

0: populistas, extremistas, não podem ser normalizados e fazer parte da agenda política nacional.
1: Então passamos, então vamos embora. Vamos para o pacote laboral. Estávamos longe de imaginar, julgo eu, que iríamos assistir ao volte-face que aconteceu de ontem para hoje, à hora do almoço, na Assembleia da República. O pacote laboral foi chumbado. O Chega acabou por dizer não, votar contra, sequer abster-se, votou mesmo contra. O Primeiro-Ministro, entretanto, há instantes, a partir de Bruxelas, já disse que o Governo não vai desistir. Amanhã, congresso do PSD, enquanto líder desse partido, onde será consagrado como líder reeleito, diz que nessa altura terá todo o gosto em fazer reflexões de caráter político puro e duro mais alongadas. Que comentário e porquê põe a Luísa Salgueiro este assunto no morno?
0: Põe-me no morno porque entrou o frio gelado de ver o Governo a negociar com o Chega medidas que põem em causa todas as conquistas dos trabalhadores, ou grande parte das conquistas dos trabalhadores portugueses nos últimos anos, e de desrespeitar por completo, não é não, com que foi a votos. Portanto, ter posto em causa a mensagem principal que passou junto do seu eleitorado, e creio que o seu eleitorado está profundamente descontente com essa alteração de estratégia do Governo, e também daí, por isso, os últimos dados das sondagens mostram que o líder do Partido Socialista é aquele que tem mais credibilidade junto ao eleitorado, e o Partido Socialista continua a subir, e o PSD a descer, e o Chega já ultrapassou o PSD exatamente por força destas manobras negociais. Quando o Primeiro-Ministro diz, eu vou fazer tudo para aprovar o pacote laboral, e portanto se senta à mesa com o partido Chega, coloca-se nas mãos de um líder que tem como único objetivo subir na popularidade junto do seu eleitorado, que é o André Ventura, e desconsidera a sua matriz ideológica da social-democracia. Ignorou a social-democracia que inspira o PSD nestes anos, destas décadas de democracia, apenas com o objetivo de salvar o seu pacote laboral. E hoje, na votação da Assembleia da República, teve uma lição de que não pode confiar nesse seu parceiro, que não é sequer um parceiro, que é um jogador que a todo momento, se ali, ora à esquerda ou à direita, minutos depois de votar o pacote laboral, contra o pacote laboral, o Chega votou com o LIVRE as propostas relativas ao bono de família. Portanto, não é um parceiro credível. E eu só coloco no morno porque, apesar de tudo, renasce alguma esperança de que os trabalhadores portugueses e que também os empresários, porque quando se trata de aprovar um pacote laboral, não se pode colocar de um lado os trabalhadores e do outro lado os empresários. Os trabalhadores e os empresários têm objetivos comuns que são essenciais para que a economia portuguesa continue a crescer e se afirme. Nós precisamos ser uma economia competitiva, precisamos de boas empresas, de fazer crescer as empresas e os resultados das empresas. Não é isso que está em causa. Mas também precisamos de um mercado laboral estável para que as pessoas e os jovens, sobretudo, continuem a querer trabalhar no país e não afastá-los com medidas como aquelas que estão previstas no pacote laboral. Portanto, este renascer de alguma razoabilidade que possa existir em torno do pacote laboral é o que me leva a colocar hoje este tema no morno, e espero que no Congresso do PSD, vozes, mas que vejo hoje como a Presidente da Distrital de Braga ou o Presidente da Câmara do Porto a demarcarem-se dessa estratégia, a dizer que é preciso negociar de outra forma e encontrar parceiros sérios, possa fazer caminho.
1: Muito bem, finalmente vamos ao quente, onde a Luísa Salgueiro quer manifestar, presumo que, esperança, apoio, transmissão de Genica à Seleção Nacional, apesar do que aconteceu no jogo de estreia.
0: Sim, uma esperança com exigência. Na verdade, já sabemos que não é a primeira jornada que determina o destino final dos campeonatos, mas nós queremos que a seleção ganhe sempre, e a estreia com o Congo não foi ao nível da nossa expectativa enquanto coletivo nacional, mas claro que mantemos a esperança, e portanto o jogo com o Uzbequistão será mais é o teste de motivação e de convicção, e precisamos de ganhar este jogo para recuperar essa confiança. Mas acima de tudo precisamos de ter maturidade, não estarmos com ansiedade nem sobranceria, e entrarmos no campo com aquela humildade, determinação e capacidade de que precisamos para vencer este jogo e depois passar às fases finais, que naturalmente todos desejaríamos que ganhássemos o campeonato. A esperança está presente, existe essa possibilidade, vamos todos, creio que não é por falta de apoio dos portugueses em Portugal e em todo o mundo que se unem em torno da nossa seleção, não é por falta desse apoio que não conseguiremos chegar até aos últimos momentos deste campeonato, mas precisamos de recuperar desta jornada com o Congo e fazer com que o futebol também seja um motivo de grande união e de força e de impulsão para o país de que tanto precisamos e que tenha acontecido outras vezes e que espero também que continue a acontecer aqui neste Mundial. É sempre um motivo de grande regozijo vermos como os portugueses se entusiasmam e acompanham os feitos da nossa seleção e dos nossos jogadores. Não vou entrar pela discussão dos jogadores que jogaram bem e mal, porque não estou à altura para essa discussão. Quero apenas que sejamos um coletivo unido e que tenhamos os melhores resultados.
1: E com esse voto terminamos a nossa conversa de hoje. Cá estaremos de hoje a 8 dias para outros temas neste termómetro à sexta-feira com Luísa Salgueiro. Obrigado. Até lá.
0: Até lá. Bom fim de semana para todos.
2: E novamente em antena nesta noite de sexta-feira na emissão TSF antes das notícias das 11 horas. Vamos para as notícias às 9.
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2: São 8h58 menos uma hora nos Açores.
4: A ministra do Trabalho vê como uma derrota para o país, uma oportunidade perdida, o chumbo da proposta do governo para alterar o Código Laboral. Maria do Rosário Palma Ramalho diz também que não vê razões para se demitir. A ministra da Justiça diz que já falou com o Ministério Público e com a Polícia Judiciária. Admite que é preciso fazer uma reflexão depois de Luís Montenegro ter lamentado não ter sido informado da ameaça de que foi alvo por parte da extrema-direita. Ele e a família. Uma colisão de comboios de passageiros no norte de Londres. As equipas de emergência estão no local.
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0: máximas há momentos: Porto 20 graus, Ponta Delgada 21, Funchal 23, Lisboa e Faro há menos com 25 graus. São das 9 horas, Gabriela Batista.
1: Um avião da companhia aérea Transavia aterrou hoje no aeroporto Francisco Sá Carneiro, no Porto, minutos depois de ter reportado problemas técnicos relacionados com os flaps, que servem para aumentar a sustentação e o arrasto do avião a baixa velocidade, permitindo descolagens mais curtas e aterragens mais seguras. Segundo uma fonte da Polícia de Segurança Pública, citada pela agência Lusa, o alerta para o problema foi feito pelas 19h24. O avião aterrou no aeroporto. Faltavam pouco mais de 10 minutos para as 8 da noite. O avião fazia a ligação entre Paris e o Porto. A aterragem decorreu sem incidentes, não houve ferimentos a bordo. A fonte da PSP, citada pela agência Lusa, diz que não se sabia quantas pessoas estavam a bordo deste avião. A ministra do Trabalho diz que esta é uma reforma do governo e por isso não faz sentido demitir-se do cargo depois da proposta de reforma laboral ter sido chumbada no Parlamento. Numa declaração ao final da tarde no Parlamento, a ministra do Trabalho diz que se perdeu uma oportunidade histórica e mais do que uma derrota do governo, foi uma derrota para o país. Declarações de Maria Rosário Palma Ramalho, que foram acompanhadas pelo jornalista da TSF, Francisco Nascimento.
2: A ministra do Trabalho já tinha admitido que um eventual chumbo da reforma laboral seria uma derrota para o governo. Agora, com o chumbo consumado, acrescenta:
3: é sobretudo uma derrota para o país, porque de facto perdeu-se uma oportunidade histórica de permitir que Portugal avançasse numa matéria em que está muito mal na cauda da Europa, em termos de salários, em termos de produtividade.
2: E a responsabilidade, afirma Maria do Rosário Palma Ramalho, é do Chega.
3: O governo de Portugal tem um elevadíssimo sentido institucional e, portanto, em caso algum, poderia trocar qualquer reforma que fosse pelo hipotecar das pensões dos portugueses. Como foi essa a razão pela qual não se fez acordo com o partido do Chega, evidentemente que o governo está tranquilo e claro que os portugueses vão também tirar as suas lações.
2: A reforma laboral chumbou na concertação social e no Parlamento. No final de contas, que reflexão faz o governo?
3: Este processo não foi assinado na concertação social por razões exclusivamente políticas e tivemos também toda a tranquilidade e, aliás, um processo negocial perfeitamente aberto com os partidos aqui que quiseram negociar connosco este processo. Portanto, não, o governo não teria mudado absolutamente nada relativamente à metodologia que seguiu.
2: Não mudaria nada, reforça Palma Ramalho, que também não vê razões para a admissão.
3: Essa pergunta não faz sequer qualquer sentido.
2: E se a prestação social única, outra reforma do Ministério do Trabalho, também chumbar?
3: Em ambos os casos a pergunta não faz sentido e, sobretudo, não faz sentido colocar à ministra, porque se trata, em ambos os casos, de reformas do governo que, neste caso, coube a esta ministra setorial, não é? Apresentar.
2: Fica por saber se o governo admite apresentar ao Parlamento, de forma autónoma, medidas do pacote laboral.
1: Já depois da reação da ministra do Trabalho no Parlamento, André Ventura fez esta noite uma declaração sem direito a perguntas dos jornalistas, justificando o voto contra no pacote laboral. André Ventura diz ter tentado até à última hora chegar a um acordo com o governo, mas diz também que o executivo não cedeu nas pensões vitalícias e na descida da idade da reforma, dois pontos que o líder do Chega considera como cruciais. André Ventura explicou o que foi dito pelo governo nas negociações para barrar estas duas propostas do Chega.
4: No caso das subvenções vitalícias, entendendo que há questões de constitucionalidade que se colocam e que não devem, por isso, dar seguimento à proposta. No caso dos tetos às pensões milionárias, porque desequilibraria, alegadamente, segundo o governo, o sistema de segurança social. E entendeu também, e isto é muito importante de sublinhar, porque é vital que haja transparência num processo destes. E entendeu também que não devia baixar nem um dia a idade da reforma em Portugal. Mas mais, o Governo entendeu, legitimamente, mas discordando dessa posição, que nem sequer, enquanto se estudava a possibilidade de vir a descer a idade da reforma, devíamos congelar o seu aumento durante os próximos meses.
1: André Ventura puxou a fita do tempo nos meses de negociações sobre o pacote laboral. Lamentou também a conduta arrogante do governo que, diz André Ventura, acabou sozinho na mesa de negociações.
4: O desastre que foi consecutivamente, desde o início da comunicação desta reforma laboral até à sua forma de negociação, que foi afastando uns atrás dos outros, até ficar com a UGT à mesa e até ficar sozinho na própria mesa. Apesar dos alertas do Chega desde o início desta negociação, o Governo seguiu unilateral e arrogantemente este caminho.
1: André Ventura rejeita que o voto contra no pacote laboral seja um cálculo político, uma declaração do líder do Chega que esta tarde recusou responder a perguntas dos jornalistas nestas declarações que fez na sede do partido em Lisboa. A Procuradoria-Geral da República revela que os investigadores só tiveram conhecimento da existência de uma lista de alvos identificados pelo grupo neonazi Movimento Armilar Lusitano numa fase adiantada do processo. Numa resposta enviada à agência Lusa, a Procuradoria-Geral da República explica que só tiveram conhecimento da lista durante a análise de 8 terabytes de prova digital que foi apreendida aos arguidos. Nessa altura, adianta a Procuradoria-Geral da República, os arguidos já estavam em prisão preventiva e não se verificava nenhuma situação de perigo em concreto para nenhuma das entidades. Em Bruxelas, esta tarde, o Primeiro-Ministro lamentou ter sido surpreendido pelas notícias, criticou o facto de não ter sido contactado pelas autoridades. A Ministra da Justiça, confrontada com esta crítica de Luís Montenegro, diz lamentar acompanhar a indignação e a preocupação do Primeiro-Ministro. Rita Alarcão Judice adiantou que já conversou com o Ministério Público e com a Polícia Judiciária sobre o assunto e admite que possa ser necessário fazer uma reflexão sobre as críticas que foram feitas pelo Primeiro-Ministro. Há notícia de uma colisão de dois comboios no centro de Inglaterra, perto de Bedford. Muitos meios de emergência foram enviados para o local, mas para já ainda não há informações concretas sobre o número de passageiros e também se há vítimas. O secretário de Estado britânico da Saúde escreveu nas redes sociais que está a acompanhar a situação sobre esta colisão de comboios entre Luton e Bedford. James Murray confirma que várias pessoas ficaram feridas e estão a ser socorridas no local. Adianta também que mais tarde vai ser feito um ponto de situação. O acidente aconteceu por volta das 5 da tarde entre dois comboios que tinham partido das cidades de Nottingham e Corby. Há meios de comunicação social britânicos que adiantam que o acidente pode ter ocorrido quando um dos comboios parou devido a uma falha no sistema de segurança. Um segundo comboio colidiu com a traseira do comboio que, entretanto, tinha parado na via. Os doentes dizem que foi melhor do que ganhar a lotaria. O Infarmed aprovou um medicamento para tratar a doença neurodegenerativa, a atrácia de Friedreich, em doentes com idade igual ou superior a 16 anos. O medicamento não cura a doença, mas, de acordo com estudos clínicos já realizados, ajuda a retardar os sintomas nesta e noutras doenças da mesma família, Fátima Valente.
5: A aprovação do medicamento foi recebida com lágrimas de felicidade.
6: Houve choro de minha parte, da parte dos doentes, portanto, é melhor do que uma loteria.
5: Célia Costa, a presidente da Associação Portuguesa de Ataxias Hereditárias, fez as contas ao processo de avaliação do Infarmed.
6: Foi uma luta e uma espera de 2 anos e 3 meses. Deu-me ao trabalho de fazer as contas há bocadinho.
5: Cerca de 40 doentes participaram num projeto piloto com resultados animadores.
6: Eu fiquei claros, é o primeiro medicamento para uma das ataxias. Provavelmente outros, como nós, que não têm ataxia de Freydis, mas sim outros, não é? Vão beneficiar também deste medicamento. E, além disso, é uma porta aberta para que se venham daí mais medicamentos. Portanto, acho que sim, que tem um grande arranque.
5: O novo medicamento não cura, mas ajuda a retardar danos progressivos no sistema nervoso, como dificuldades na fala e nos movimentos.
6: Eu, as pessoas que conheço com a ataxia de Freydis, praticamente todas têm cadeira de rodas, e sim, sem andar há um tempo, assim, força na coluna, as sons estão piores. Não é a ataxia pior, mas é uma das piores.
5: Célia Costa já está a pensar na próxima luta, nos mais novos, porque antes a ataxia de Freydis aparecia na pré-adolescência, mas agora está a ser diagnosticada cada vez mais cedo.
6: E pode imaginar a dificuldade dos pais lidarem com estas situações. Portanto, têm-nos batido à porta, pessoas aflitas, ai, como é que vou fazer, não é? Pronto, agora a seguir, ao que foi muito bom esta aprovação do medicamento, mas agora a seguir é essa de o medicamento ser aprovado e ser, pronto, tem que ajustar o medicamento para que as crianças possam também tomar.
5: O medicamento para adolescentes e adultos vai ser disponibilizado pelos hospitais a custo zero para os doentes. A associação espera que o processo seja breve.
1: Além deste medicamento que trata a doença neurodegenerativa ataxia de Freydis, o Infarmed aprovou outro medicamento que trata o cancro no cérebro.
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0: Noite de sexta-feira na emissão TSF, passam 14 minutos das 9 horas e no Campeonato do Mundo de Futebol apresentamos diariamente na emissão TSF todas as 48 seleções presentes no Mundial deste ano na América do Norte. Hoje vamos saber um pouco mais sobre a seleção da Escócia num trabalho da Rita da Silva Vieira e Daniel Leitão.
13: Mr. Speaker, let me start by congratulating Scotland.
14: Os 28 anos de espera para a Escócia regressar a um campeonato do mundo foi tão importante que até mereceu uma referência no Parlamento Britânico, mesmo que nem todos tenham gostado.
15: What about that? These These are the Hampden Heroes, the first Scotland team to reach a World Cup in almost 30 years, and that.
14: O jogo épico frente à Dinamarca deu a qualificação, uma vitória em casa por 4-2. Os adeptos da Escócia são uns dos mais apaixonados da Europa. Flower of Scotland, um dos hinos mais memoráveis, que arrepia qualquer um e que inspira McQueen, McTominay e Andy Robertson a levar a seleção a voos mais altos. É o nono mundial da história da Escócia, mas nunca passaram a fase de grupos. Este ano, a tarefa está longe de ser simples. No grupo C, com Marrocos, Brasil e o Haiti, a Escócia quer fazer história. Em 98, no Mundial de França, a música oficial da seleção tinha um pedido: Don't come home too soon. Não vão para casa cedo demais. Para este Mundial, o pedido é o mesmo.

Escócia, mais uma das seleções presentes no Mundial de Futebol deste ano, num trabalho de Rita da Silva Vieira e Daniel Leitão. Os Waterboys, banda escocesa da cidade de Edimburgo, antes de irmos dar uma volta ao mundo.

0: The Hall of the Moon, os escoceses Waterboys, a banda da cidade de Edimburgo, aqui no tema mais famoso da banda que pertence ao álbum de maior sucesso, This Is the Sea, em 1985. 9 horas com 21 minutos, noite de sexta-feira, na emissão TSF, e da Escócia passamos para a Islândia. Vamos dar a volta ao mundo.
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3: O que era para ser uma visita de estudo, depressa se transformou numa viagem literária e imersiva. A Islândia era tudo o que este professor de artes imaginava, mas continha segredos que só a força da natureza soube desvendar. Quem disse que os lugares vazios e uma luz rasante não podem ser a memória mais funda que trazemos de um lugar? Porque ali, na Terra do Fogo, do Gelo e dos Vulcões, a paisagem é uma personagem. Eu sou Pedro Ivo Carvalho, vamos dar a volta ao mundo com Luís Oliveira Santos.

0: Olá Luís, bem-vindo.
1: Obrigado pelo convite.
0: Como é que surgiu a oportunidade de, no âmbito de um intercâmbio académico, poder visitar a Islândia, acompanhado de vários alunos do ensino secundário?
1: Esta viagem surge desde logo de um programa europeu de mobilidade de alunos e professores, que é o Erasmus+. Nós tínhamos um parceiro, portanto uma escola parceira na Islândia, que tinha surgido já de outras viagens e de outros projetos anteriores, nomeadamente na Bulgária. E esta escola na Islândia tinha vontade de aprender um pouco mais, ou de alguém que pudesse partilhar experiências ligadas a uma metodologia de ensino que nós agora utilizamos muito, que é o STEM. São metodologias, aquilo que nós chamamos as aprendizagens ativas, que são projetos que depois levam os alunos a procurar conhecimento em disciplinas como ciências, artes, etc. E, portanto, houve este convite. Nós tínhamos um projeto comum, curiosamente, de um problema que nós temos cá e que eles também têm na Islândia, que é o facto de termos necessidade de criar alguma floresta, nós porque perdemos a floresta por conta dos incêndios que temos no verão, e eles por conta do clima e da própria geologia, não têm essa floresta, e portanto isto surgiu como um projeto comum. E portanto nós desenvolvemos este projeto com um grupo de alunos, depois tivemos que selecionar cerca de 16 alunos, e portanto acabámos por concretizar. Depois, em termos de escolas, fizemos um projeto, candidatámos este projeto.
0: Foi a primeira vez na Islândia para todos?
1: Foi a primeira vez na Islândia para todos, para um grupo de 6 professores e 14 alunos, éramos 20 pessoas, e foi para
0: todos. Isso fez aumentar o entusiasmo, imagina, não é?
1: Fez aumentar muito o entusiasmo, e uma coisa que nós verificámos é que nós temos muito estes projetos Erasmus noutros países. Ainda agora, muito recentemente, estive em Malta, mas já tinha estado na Bulgária anteriormente. E quando surgiu a hipótese da Islândia, de repente tocaram todas as campainhas e todas as sirenes entre os professores e entre os alunos, por necessidade de não podermos ir, que um grupo de 20 havia necessidade de fazer uma seriação e uma escolha.
0: Então, houve muita gente feliz e algumas pessoas tristes.
1: Houve quase ideias de traição. Eu recordo-me, por exemplo, no meu caso pessoal, que viajo muito com a minha filha, que é estudante universitária, quando percebemos que eu ia à Islândia, mas que ela não poderia vir porque eu estava inserido neste projeto, houve quase esta ideia de traição. Como é que era possível eu ir?

0: A Islândia e não a levar comigo, nós viajamos muito.
1: As memórias visuais que tu tinhas daquele território, tendo em conta até a tua paixão pela fotografia, tiveram correspondência quando tu viste tudo com os próprios olhos?
0: Sim. Nós temos muito esta ideia da Islândia como um país com uma natureza muito, muito diversificada, com muitas coisas que a nós não nos são muito comuns, como os fiordos, os glaciares, as cascatas, as fontes de água a ferver que jorram do subsolo, os vulcões, as auroras boreais, tudo isso, e as lagoas azuis. Uhum. E quando nós chegamos à Islândia, apesar de não termos contacto direto com os vulcões ou com as lagoas ou até com as auroras boreais, a verdade é que sentimos que a escala da paisagem é de facto impressionante e que nos esmaga pela beleza e pela dimensão, e isso de facto foi muito correspondido em termos daquilo que eram as nossas expectativas.
1: Há uma parte importante da viagem que está relacionada com a literatura, tu és um apaixonado pela literatura, pelos livros, e a forma como a literatura de algum modo se apodera desta tua viagem, porque tu já eras fã da literatura islandesa, o teu interesse tinha começado uns anos antes com o Halldór Laxness, Prémio Nobel da Literatura. Como é que foi ler tanto sobre a Islândia e depois ver tanto na Islândia e essa relação com a literatura que tu percebeste também com o tempo, que tem um poder muito forte?
0: Sim, essa relação e esta viagem à Islândia, que acabou, no meu caso, por se tornar uma viagem muito ligada à literatura, numa certa medida foi muito inesperada, porque eu tinha, de facto, antes da viagem, tinha lido dois livros do Halldór Laxness, Prémio Nobel da Literatura, uhum, islandês, e um dos livros, Gente Independente, é, de facto, um livro impressionante e um livro que eu guardo como talvez um dos melhores livros que li, enfim, e considero-me um bom leitor. E é um livro que retrata a vida de um indivíduo, um tal Bjartur, que é um tipo muito obstinado, muito ainda enraizado nas tradições islandesas, muito rurais e muito de valores de família. Mas sente-se naquele livro também a presença muito constante de uma outra personagem, que é a natureza e o clima da Islândia. E esse livro, eu recordo-me que quando terminei de ler o livro, fiquei muito impressionado, e aquele personagem, o Bjartur, ficou quase como um indivíduo que eu tinha conhecido alguns e que tinha criado ali uma série de sentimentos muito antagónicos, porque é um indivíduo que depois, no fim do livro, percebe-se até pela filha que vem viver para a cidade, para Reykjavik, que há ali de facto, e eu sei que o Halldór Laxness trabalhava muito isso, aquele conflito moral entre uma Islândia ainda muito tradicional,
1: quase medieval,
0: muito, né? Muito medieval e muito enraizada ainda em valores muito tradicionais, e aqueles conflitos morais de uma Islândia que se quer de alguma maneira também abrir à modernidade. E o Bjartur é um indivíduo que leva aquela noção de independência até às últimas consequências. Isso tinha-me marcado muito. Havia uma outra referência da literatura islandesa que eu tinha conhecido numa entrevista que vi de um cineasta alemão, que é o Werner Herzog, que é muito controverso e muito provocador, e ele dizia numa entrevista que tinha ficado sempre na minha memória que havia apenas um único livro capaz de substituir todos os manuais de cinema, e esse livro era A Edda em Prosa, de Snorri Sturluson. E isto ficou-me sempre como algo inquietante, que eu não sabia muito bem o que era, e sabia que era algo ligado à cultura das sagas islandesas, e que o Snorri Sturluson tinha sido um indivíduo muito importante na literatura medieval islandesa, e portanto isso também estava um pouco no meu imaginário sobre a Islândia. E por último, o Júlio Verne, com A Viagem ao Centro da Terra, uma leitura da adolescência, talvez, há muitos anos, mas que eu tinha também esta ideia que se passava num vulcão na Islândia, em Snæfellsnes, que é um local que ainda hoje se pode visitar, e que é um pouco também esta ideia de uma viagem quase ao absurdo, que é possível através da entrada num vulcão na Islândia. Há um personagem também islandês, que é o Bjelke, que é um tipo pragmático, muito eficiente, que conduz esta expedição. E, portanto, tudo isto estava um pouco no meu imaginário, para lá de todas as paisagens. Quando cheguei à Islândia, por curiosidade, ou de forma inesperada, em Reykjavik há desde logo um contacto muito forte, porque Reykjavik é uma cidade literária pela Unesco, uhum. e há percursos muito delimitados em que nós percebemos que, por exemplo, há casas que têm uma placa que indica que viveu, por exemplo, um primeiro-ministro islandês, mas aquela placa fala dele essencialmente como um grande poeta, uhum. e novamente como um poeta ligado à paisagem, ligado às adversidades do clima, etc.
1: Deixa-me só acrescentar como nota de rodapé, e para se ter uma noção da força da literatura na Islândia, estatisticamente, um em cada 10 islandeses publicará um livro durante a vida. Isto é absolutamente extraordinário num território com uma densidade populacional tão...
0: 400 mil habitantes.
1: Sim, sim, sim, sim.
0: Aliás, há uma tradição de se dizer que cada islandês tem um livro dentro de si. Esta viagem teve ainda esta outra particularidade, que foi nós depois, uma vez chegados à Islândia, fomos para uma cidade chamada Borgarnes, que é o centro da saga de Egil, tem o centro de interpretação da saga de Egil. Egil Skallagrimsson foi um dos pioneiros da Islândia no século VIII, IX. Há muitas sagas sobre estes heróis míticos da fundação da Islândia, uhum. que inicialmente terão ficado apenas como tradições orais, mas que o Snorri Sturluson, no século XIII, faz uma compilação de todas estas sagas, que no fundo são histórias que relatam a vida destes primeiros 300 e tal indivíduos que se sabe que viajaram de onde hoje é o norte da Noruega para este território, desbravando o mar, e que eram indivíduos que não tinham medo de enfrentar a natureza.
1: E esse tempo histórico tem uma particularidade porque, ao contrário do que acontece com outros povos e civilizações, os islandeses tiveram a preocupação de materializar ou de traduzir ou transpor para a escrita muita dessa tradição e dessa experiência. E, portanto, isso também foi de alguma forma capitalizado no conhecimento que vamos tendo da história do país, não é?
0: Sim, sim. Aliás, há uma sobre as sagas, e deve-se isso ao tal Snorri Sturluson, sabe-se praticamente a vida, enfim, com um grande pormenor, desses 350 indivíduos que terão sido os primeiros indivíduos, alguns nos anos de 840, 850, a chegarem ali. E, por exemplo, sabe-se sobre o Egil que ele terá escrito um poema dilacerado sentimentalmente pela morte do seu filho, e depois, num conflito que teve com um rei e sendo mais ou menos condenado à morte, terá tentado convencer o rei, ou tentado lutar com o rei através de um longo poema, e que ficou para a história. E eu acho que há aqui uma coisa que, aliás, há um escritor colombiano, o Gabriel Vázquez, que diz: a literatura tem este poder de nos fazer entender a realidade. E a ficção, embora aqui as sagas não sejam ficção, de nos permitir fazer estas viagens e entrar um pouco no sentimento e numa vida interior. A Islândia também tem esta particularidade, que é, do ponto de vista geológico, é um território relativamente recente. Por exemplo, enquanto que na Inglaterra e mesmo na Turquia há aquelas culturas megalíticas que nós conhecemos, de Stonehenge ou de Topkapi, na Islândia não existe isso, até porque eles, quando chegaram à Islândia, sabe-se que provavelmente não existia ocupação humana antes daquela época, e eles chegaram já com uma perda dessa cultura megalítica, e portanto a escrita e as tradições. E há uma outra particularidade, que nós sentimos isso quando lá estivemos, e o livro Gente Independente, do Halldór Laxness, refere muito isso, que é: há um período em que eles têm necessariamente que se recolher em casa, que o gado é recolhido, e que há ali um período em que eles estão muito confinados àquele ambiente, em que provavelmente socorrem-se de histórias antigas que contam. Ainda há hoje uma tradição, há pouco disseste essa questão, de facto, dos escritores islandeses.
1: Sim, estamos a assistir a uma nova vaga agora de escritores com best mundiais, não é?
0: Exatamente. E a tradição de oferecerem livros no inverno e no Natal e os lerem continua hoje a ser uma tradição muito enraizada na Islândia.
1: E em relação aos livros, também há uma coisa curiosa que conversávamos há dias. Esta nova vaga de escritores islandeses têm colhido sobretudo frutos no domínio dos thrillers, dos policiais, do suspense, e de alguma forma isso indicia um pouco, ou pode ajudar a construir a imagem de um povo soturno, calculista, frio. E isso não é verdade, não foi esse povo que tu encontraste na Islândia?
0: Não, de todo. não encontrei. Eles são muito acolhedores, são muito calorosos. Por exemplo, uma das experiências que os alunos guardaram era precisamente esse receio. Havia aqui também um pouco esta ideia de um povo herdeiro da cultura viking. Há pouco estávamos a falar do Snorri Sturluson. Ele faz uma compilação de muitas lendas medievais, de muitas lendas escandinavas e nórdicas. E, por exemplo, hoje estes heróis que nós conhecemos, do Thor, desses heróis,

míticos, vêm precisamente dessa cultura e vêm precisamente pela mão do Snorri Sturluson, que viveu já numa época cristianizada e que fez essa recolha e que deixou esse,

0: e fazem com muita eficiência, isso nota-se.
1: Na reportagem que tu assinaste para a Volta ao Mundo de Abril, que convido todos os ouvintes a consultar e a ler, porque está um belíssimo texto, aprofundas a ideia da beleza e da força dos lugares vazios. Essa rudeza natural da Islândia foi o que mais te impressionou?
0: E uma recordação que tenho da Islândia é a luz. E, de facto, a escala é muito impressionante. E depois há uma ideia também de uma certa impermanência da paisagem, que apesar de nós não podermos assistir a essa impermanência, ela sente-se de alguma maneira. E depois a ocupação do território também é relativamente pequena. Reykjavik é uma cidade relativamente pequena, e depois quando viajamos, por exemplo, para Borgarnes, que fica a 80 quilómetros, há uma cidade intermédia que é Akranes, que também é uma cidade relativamente pequena, mas depois quando viajamos para Borgarnes, ou quando vamos de Borgarnes, por exemplo, para Reykholt, que fica mais a norte e que é uma pequena localidade com 60 habitantes, ou como fizemos, visitar uma universidade ligada à floresta e ligada à agricultura e à arquitetura paisagista, essencialmente andamos numa paisagem que nos parece muito bela pela grandiosidade da... Nós estamos sempre rodeados de grandes paredões rochosos, de montanhas rochosas muito negras, que se vêem na linha do horizonte, cobertas de neve, os fiordes são muito largos, e portanto sente-se essa grandiosidade da natureza, mas simultaneamente uma que não é ocupada, quer dizer, que é muito vazia, que é muito primordial, quase.
1: E a natureza põe-nos no nosso lugar, não podemos ir para a Islândia a esperar que vamos ver tudo o que está no catálogo.
0: Não, de todo. Aliás, a história das auroras boreais é
1: que vocês
0: mais...
1: não conseguiram ver.
0: Exatamente, porque é a prioridade quase número um era as auroras boreais, as lagoas azuis, e portanto tínhamos isso quase como tem que ser, não é? E o clima nesta altura do ano é muito incerto.
1: Vocês foram em abril?
0: Abril.
1: Em abril.
0: Sim, nesta altura do ano. E por vezes acordávamos e abríamos a janela do hotel e estava a nevar com um vento intenso e tudo coberto de neve, e provavelmente à tarde já estava tudo derretido e o céu azul. E portanto, nós todas as noites tentámos encontrar um lugar no exterior para conseguirmos ver as auroras boreais. Mas, de facto, isto não é como ir ao cinema, comprar pipocas, sentarmos e alguém ligar o projetor para vermos.
1: A natureza é caprichosa e é ela que manda.
0: Exatamente. O que se sente é que a natureza, precisamente, está ali, apesar de nós, e não para nós, não é? E essa quase incapacidade de nós possuirmos aquela natureza e de nos apropriarmos dela. Nós vimos uma cascata, os nomes são sempre muito impronunciáveis. Sim. Na Islândia, mas eu penso que se diz Ránfossar, que é uma cascata lindíssima, e a água é muito azul porque ela é muito rica em sílica, e ela nasce espontaneamente de um perdão rochoso, porque o terreno é muito poroso, portanto é pedra de lava, e portanto aquela água vai se acumulando naquela região, e de repente há ali um nível, um lençol freático, e nós ficamos absolutamente espantados a olhar para aquilo, desde logo pela...
1: coloração.
0: Pela, exatamente, desde logo pelo inusitado. Sim. Daquela experiência de ver a rocha alargar tanta água e criar ali uma cascata tão intensa, pela cor, e pronto, ficamos de facto todos muito deslumbrados.
1: Falando de lagoas, há até uma história curiosa que tem como ponto de partida uma lagoa natural e como ponto de chegada umas piscinas municipais de água quente com escorregas. Conta-nos lá esse episódio.
0: Essa história é muito caricata, porque... nós íamos com aquela ideia daquela célebre Lagoa Azul islandesa, que é muito publicitada nos pacotes turísticos e nas viagens turísticas, e que é muito instagramável, pronto, tudo isso. Sendo que essa lagoa fica a cerca de 50 quilómetros a sul de Reykjavik, e nós estávamos 80 quilómetros sensivelmente a norte, portanto estávamos bastante distantes, e na verdade tínhamos um programa de trabalho que nos ocupou durante uma semana, mas depois tivemos uma tarde em que pudemos passear, e eu tinha colocado a hipótese de visitar a casa do Halldór Laxness, que era uma vontade minha, mas percebi que não era possível, e havia essa questão da Lagoa Azul. E dissemos, bom, isso não existe aqui, é noutro lugar distante, mas nós temos umas piscinas municipais. Portanto, a ideia é imaginarmos aqui, onde nós vivemos, no nosso dia-a-dia, quando nós fazemos o nosso desporto e fazer a nossa natação.

0: regular, portanto não estamos a falar de nada turístico, estamos a umas piscinas...
1: Um equipamento público.
0: Um equipamento público, uma piscina de 25 metros com 4 ou 5 pistas, depois um tanque relativamente mais pequeno. Bom, e nós, porque não, tínhamos calções de praia, tínhamos uma toalha e decidimos ir, pagámos a nossa entrada e o que encontramos foi uma banalíssima piscina municipal, a céu aberto, mas com a água muito quente. E num dos tanques tinha uns escorregas, tipo um tobogã, que subíamos lá acima uma escada e vinhamos para ali abaixo. E de repente éramos todos crianças ali, numa euforia absoluta e todos muito contentes a subir. Quando saíamos da água ficávamos cheios de frio e depois a história foi muito, muito divertido. Ficámos completamente fascinados e brincámos muito com aquilo e gozámos muito aquilo. Depois queríamos fazer uma fotografia, uma selfie, estarmos ali, para ficarmos com uma memória daquilo. Sabíamos que não era permitido o uso dos telemóveis dentro daquele espaço, por razões óbvias. Fomos à recepção, pedimos encarecidamente, a senhora disse, bem, mas é só mesmo para tirar uma fotografia e não mais do que isso. Claro que com entusiasmo rapidamente nos esquecemos.
1: A fotografia multiplicou-se por várias.
0: E fomos chamados à atenção por um segurança que tínhamos que parar com aquilo imediatamente. Muito humildemente pedimos desculpa e pronto, e foi de facto uma grande memória, ainda hoje falamos disso.
1: Como é que foi a Islândia vista pelos olhos desses adolescentes que foram contigo?
0: Como há pouco dissemos, muitos foi para eles a primeira viagem, um primeiro destino, para muitos também uma primeira viagem de avião, apesar de estarem com um grupo de professores, foram também numa viagem de colegas e em muitos momentos tiveram, estamos a falar de alunos com 17, 18 anos, uhum. E portanto houve momentos em que nós lhes demos espaço para eles poderem estar, embora sempre ali muito no local onde estávamos a trabalhar. E eles recordam, ainda há relativamente pouco tempo eu encontrei duas estudantes, agora estudantes universitárias, e eles ficam muito com essa memória desde logo, de colegas e de um povo muito acolhedor, muito aberto, mas também esta ideia de muito eficientes, muito eficazes, muito pragmáticos. Eu recordo-me que nós encontramos nas salas de aulas salas relativamente idênticas às nossas, com mesas e carteiras, mas também sofás, onde encontrávamos por vezes alunos e perguntávamos se o que é que se passava com aqueles alunos, e no essencial eles tinham terminado o trabalho deles e estavam ali a descansar. E portanto, estes alunos, os nossos alunos, sentiram também que havia ali uma diferença na escola, que a escola era quase como uma segunda casa para eles.
1: A língua não foi um problema.
0: Na língua não foi um problema de todo, e para os nossos alunos houve aqui uma situação muito impactante, que lhes deixou uma memória muito viva, que é o facto de nós, as nossas escolas têm 1.200 alunos e 200 professores, e a escola onde nós estivemos teria 26, 27 professores e talvez pouco mais de 100 alunos. E, portanto, esta escala faz com que eles tenham uma relação entre eles e até uma relação com os professores completamente diferente da nossa. Eu lembro-me estarmos a tomar um almoço a meio da manhã e estarmos todos na fila com o diretor e alunos e professores, e portanto não haver ali quase grande distinção entre eles, e depois sentarmos todos à mesa e conversarmos.
1: E falamos de um povo muito criativo.
0: Isso também aconteceu porque nós víamos por vezes os alunos relativamente, eu diria quase que absortos no seu telemóvel, como nós aqui, mas depois fomos convidados a assistir a um ensaio de um espetáculo musical e ficámos muito surpreendidos, porque eles de facto tinham desde a música que tocavam ao vivo até à interpretação em palco, à própria criação que eles tinham feito para aquele espetáculo, nos surpreender muito pela vivacidade e pela criatividade e pela grandeza do que estavam a fazer. Não estou a dizer que nós cá não tínhamos o mesmo, mas naquela escala tão reduzida, aquilo, houve ali qualquer coisa que nos surpreendeu.
1: Como professor de artes, com gosto particular pela arquitetura, pela fotografia e pelas linhas, sentes que testemunhaste uma obra de arte em forma de país?
0: Sem dúvida, sem dúvida. Sente-se hoje que a Islândia é um país muito modernizado, que sabe aproveitar muito bem os recursos geotérmicos que tem. Há um interesse muito grande pela tradição, desde logo pela tradição das sagas, mas também pela tradição da arquitetura. Em Reykjavik sente-se muito isso. Aliás, uma das casas que eu visitei, onde viveu um dos poetas que viveu ali, dizem que há 100 anos, em 1922, aquela era uma das 15 casas construídas em pedra que existiam a Reykjavik. Portanto, isto também nos dá uma ideia da dimensão daquela cidade e de como era aquela sociedade há 100 anos. Mas depois encontramos, por exemplo, nesta cidade em Borgarnes, a 80 quilómetros, arquitetura do melhor que se encontra na Europa. Há um artista, eu penso que ele vive na Dinamarca, mas ele é de origem islandesa, que é o Olafur Oliansson, que é essencialmente um artista plástico, mas que assina o desenho de um edifício muito impressionante em Reykjavik, que é o ARPA, que é uma casa de ópera, uma casa de espetáculos, que é em si uma escultura. E portanto este cruzamento entre
1: o moderno e o tradicional e o quase medieval em algumas coisas,
0: não é? É muito interessante. E os irlandeses têm uma coisa muito particular que nós assistimos. Nós fizemos um jantar tradicional que nos foi oferecido, que é essencialmente à base de borrego e batatas e pão. E o nosso anfitrião, a primeira coisa que fez foi mostrar-nos a primeira página de um jornal que tinha uma fotografia de uma tarambola dourada, que é um pássaro, uma perdiz, e que quando surge, quando é avistada, é quase uma festa, faz parte do folclore tradicional irlandês, porque é uma ave que migra do norte de Inglaterra para a Islândia no início da primavera. E eles dão muito valor.
1: Um sinal de fortuna.
0: É um sinal de que a vida vai retomar, de que a luz vai voltar, de que o calor vai voltar, o calor, ou pelo menos um clima mais ou menos vai voltar, e portanto é todo o renascimento.
1: A simbologia é muito forte.
0: A simbologia é muito forte e isso sente-se mesmo hoje em dia.
1: Luís Oliveira Santos, muito obrigado. Até uma próxima viagem.
0: Muito obrigado.

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Faltam 9 minutos para as notícias às 10 horas. A islandesa Björk na noite TSF.

0: Música da cantora islandesa Björk, o tema Come To Me, do álbum de 1993. O programa Vamos Dar Uma Volta ao Mundo, novamente em antena, sábado à tarde, depois das notícias das 5 horas. Faltam 5 minutos para as notícias às 10 da noite. Ainda tempo para a palavra do advogado António Garcia Pereira, tem a palavra na emissão TSF à sexta-feira.
1: Em menos de 24 horas, a justiça portuguesa mostrou duas faces e passou à comunidade duas mensagens completamente distintas e até opostas. Assim, no dia 15 deste mês, o Tribunal de Sintra proferiu a sentença de um agente da PSP que, sob o pretexto logo avançado e depois assumido e sustentado pela própria direção da polícia, declarou duas mensagens completamente distintas e até opostas. Assim, no dia 15 deste mês, o Tribunal de Sintra proferiu a sentença de um agente da PSP que, sob o pretexto logo avançado e depois assumido e sustentado pela própria direção da polícia, de que fora prévio e seriamente ameaçado com uma faca, matou com dois tiros, a curta distância, o cidadão Odair Muniz. É certo que o tribunal, contra essa versão policial, deu como provável que o assassinado não levou a mão à cintura e não empunhou qualquer arma, que, aliás, não apresentando qualquer vestígio biológico, menos ainda da vítima, terá sido plantada. Porém, em vez de condenar o polícia pelo crime pelo qual vinha acusado, o de homicídio doloso, punível com 8 a 16 anos de prisão, entendeu que ele apenas agira em excesso de legítima defesa. E, com base nessa ideia, e na suposta sinceridade do depoimento do agente policial, decidiu não só que, sendo assim o quadro

legal aplicável de 1 a 10 anos de prisão, a pena de vida era somente 3 anos e meio, como suspendeu a execução da mesma por igual período. Mas, entendeu também, não havia quaisquer razões para que o referido agente, que assim saiu em liberdade, não se mantivesse na polícia e não regressasse ao serviço ativo. E como se tudo isto já não bastasse, o diretor nacional da PSP veio, parme-se, manifestar publicamente a sua solidariedade com o agente em causa, que, apesar de toda a benevolência, foi condenado por um homicídio. No fundo, a enorme gravidade da teoria que se pretende impor é, queira-se ou não, a de que um agente armado com bastão e pistola pode usar a arma de fogo para matar alguém, sobretudo se for um negro habitante de um bairro dito problemático e não um branco e rico morador da Lapa, e mesmo que se demonstre que a pseudo-justificação logo montada, inclusive com o apoio dos dirigentes da corporação policial, era afinal falsa, a vida do polícia não estivesse verdadeiramente em perigo e ele tivesse outra forma e outros meios para reagir perante a situação. Por outro lado, no dia seguinte, no Tribunal Criminal de Lisboa, verificou-se que a Marinha, pela terceira vez, de forma ostensiva e com facto consumado, provocou o adiamento do julgamento de 3 dos militares do Mondego, por não ter assegurado, como fora judicialmente ordenado à chefia da Armada, a notificação das 2 testemunhas de acusação. Ora, a juíza-presidente, considerando bem que, e passo a citar, esse comportamento da Marinha compromete gravemente o regular funcionamento do serviço do Tribunal, representa uma censurável e injustificada omissão do dever de colaboração com o Tribunal e um entorpecimento igualmente intolerável da ação da Justiça, e configura mesmo uma tentativa de comprometimento do dever de acatamento das ordens judiciais e da autoridade dos tribunais, independentemente de quem sejam os respectivos destinatários, ainda que um deles seja o responsável máximo da Marinha, o chefe de Estado da Armada, condenou numa sanção pecuniária, isto é, numa multa, de 816 €. Assim, faça uma reiterada cultura ou doutrina de quem se julga acima da lei dos tribunais e que atua como se tudo pudesse fazer sem ter de sofrer consequências, com a primeira decisão judicial, a mensagem que é passada à comunidade é de que afinal vale a pena atirar a matar, mesmo quando não há perigo de vida, desde que se esteja fardado. Enquanto com a segunda, o que se deixa claro é que ninguém, mesmo que fardado e muito medalhado, pode estar acima da lei. E talvez seja por isso mesmo que, como de certo todos verificamos, as televisões generalistas e a multidão de comentadores que as habitam diariamente não perderam um segundo a noticiar, menos ainda a comentar, aquela justa mas inacreditável condenação do chefe de Estado-Maior da Armada. Como se a conduta deste não fosse algo de enorme gravidade e um intolerável atentado ao Estado de Direito em que dizem que vivemos. Provavelmente porque o respeitinho pela autoridade volta a ser muito bonito e porque a mensagem de que não há ninguém, polícia ou almirante, que esteja acima da lei é afinal algo que não convém de todo que passe.

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1: Nove e 59 menos uma hora nos Açores.
2: André Ventura diz que tentou até à última hora um consenso com o governo e garante que não foi por cálculo político que o Chega votou contra o pacote laboral. Já a ministra do Trabalho alega que o governo não podia aceitar nada que colocasse em causa as pensões e considera o chumbo da proposta do governo uma derrota para o país. A ministra da Justiça diz que já falou com o Ministério Público e com a Polícia Judiciária. Admite que é preciso fazer uma reflexão depois de Luís Montenegro ter lamentado não ter sido informado da ameaça de que foi alvo por parte da extrema-direita. A Europa enfrenta uma onda de calor. Nos próximos dias, os termómetros em Portugal vão subir acima dos 40 graus. Este fim de semana, há Rock in Rio, vamos saber como o festival se preparou para o calor.
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1: Temperaturas há momentos, Porto 18 graus, alguma chuva em Ponta Delgada, há momentos com 20 graus, Lisboa e Funchal 22, Faro há instantes com 25 graus. Edição das 10 horas, Gabriela Batista.
2: As autoridades britânicas adiantam que a coligação de dois comboios, ou melhor, que a colisão de dois comboios causou um morto e há um número ainda indeterminado de feridos. Esta colisão aconteceu esta tarde no centro de Inglaterra, entre as localidades de Luton e Bradford. Os meios de comunicação social britânicos adiantam que o acidente pode ter ocorrido quando um dos comboios parou devido a uma falha no sistema de segurança. O segundo comboio colidiu com a traseira deste comboio que estava parado na via. No local estão, nesta altura, muitos meios de emergência. Há pelo menos um morto e vários feridos. O presidente do Chega garante que não houve cálculo político no voto contra da proposta do Código Laboral quando esta proposta do governo foi votada no Parlamento. Já vamos escutar as palavras de André Ventura numa declaração que fez esta noite na sede do partido, sem direito a perguntas dos jornalistas. Antes, escutamos a ministra do Trabalho, que não vê no chumbo da proposta do governo para alterar o Código Laboral razões para se demitir. Para Maria Rosário Palma Ramalho, com o voto contra, perdeu-se uma oportunidade histórica para o país. Francisco Nascimento.
4: A ministra do Trabalho já tinha admitido que um eventual chumbo da reforma laboral seria uma derrota para o governo. Agora, com o chumbo consumado, acrescenta.
5: É sobretudo uma derrota para o país, porque de facto perdeu-se uma oportunidade histórica de permitir que Portugal avançasse numa matéria em que está muito mal na cauda da Europa, em termos de salários, em termos de produtividade.
4: E a responsabilidade, afirma Maria do Rosário Palma Ramalho, é do Chega.
5: O governo de Portugal tem um elevadíssimo sentido institucional e, portanto, em caso algum, poderia trocar qualquer reforma que fosse pelo hipotecar das pensões dos portugueses. Como foi essa a razão pela qual não se fez acordo com o partido do Chega, evidentemente que o governo está tranquilo e claro que os portugueses vão também tirar as suas ações.
4: A reforma laboral chumbou na concertação social e no Parlamento. No final de contas, que reflexão faz o governo?
5: Este processo não foi assinado na concertação social por razões exclusivamente políticas e tivemos também toda a tranquilidade e, aliás, um processo processo negocial perfeitamente aberto com os partidos aqui que quiseram negociar connosco este processo. Portanto, não, o Governo não teria mudado absolutamente nada relativamente à metodologia que seguiu.
4: Não mudaria nada, reforça Palma Ramalho, que também não vê razões para a admissão.
5: Essa pergunta não faz sequer qualquer sentido.
4: E se a prestação social única, outra reforma do Ministério do Trabalho, também chumbar?
5: Em ambos os casos a pergunta não faz sentido e sobretudo não faz sentido colocar à Ministra, porque se trata em ambos os casos de reformas do Governo que neste caso coube a esta Ministra setorial, não é? Apresentar.
4: Fica por saber se o Governo admite apresentar ao Parlamento, de forma autónoma, medidas do pacote laboral.
2: Para já, a Ministra do Trabalho considera que o país perdeu uma oportunidade depois do pacote laboral do Governo ter sido rejeitada no Parlamento. André Ventura fez esta noite uma declaração sem direito a perguntas dos jornalistas, justificando o voto contra do Chega nesta proposta do Governo. Diz André Ventura que o Governo não ouviu as linhas vermelhas do Chega, garante também que sempre procurou um consenso e lamenta que o Governo não tenha cedido em dois pontos que considera cruciais. Explicou depois os argumentos apresentados pelo Governo.
6: No caso das subvenções vitalícias, entendendo que há questões de constitucionalidade que se colocam e que não devem, por isso, dar seguimento à proposta. No caso dos tetos às pensões milionárias, porque desequilibraria, alegadamente, segundo o Governo, o sistema de segurança social. E entendeu também, e isto é muito importante de sublinhar, porque é vital que haja transparência num processo destes. E entendeu também que não devia baixar nem um dia a idade da reforma em Portugal. Mas mais, o Governo entendeu, legitimamente, mas discordando dessa posição, que nem sequer, enquanto se estudava a possibilidade de vir a descer a idade da reforma, devíamos congelar o seu aumento durante os próximos meses.
2: O líder do Chega recusa também que o voto contra, ao lado dos partidos da esquerda, contra o pacote laboral, tenha sido por cálculo político.
6: Procurei, até à última hora que fosse possível, chegar a um consenso. O que não posso, porque a consciência não permite e porque os eleitores também não o permitiriam nem aceitariam, é trair a visão fundamental que temos de que uma reforma, ou dita reforma laboral, possa transformar-se num instrumento de perseguição sobre quem trabalha e destruição da economia portuguesa. Não posso, sob consciência, permitir que isso acontecesse. O que aconteceu hoje no Parlamento não se trata de nenhum cálculo político, trata-se de defender, precisamente, aquilo que de mais precioso temos em Portugal. A nossa mão de obra sustentada e sustentável, a nossa economia sustentada e sustentável e relações de trabalho para o futuro.
2: André Ventura lamentou também o que diz ser a conduta arrogante do Governo. Diz o Presidente do Chega que o Governo acabou sozinho na mesa de negociações. A Procuradoria-Geral da República revela que os investigadores só tiveram conhecimento da existência de uma lista de alvos identificados pelo grupo neonazi Movimento Armilar Lusitano numa fase adiantada do processo. Numa resposta enviada à agência Lusa, a Procuradoria-Geral da República explica que só tiveram conhecimento da lista durante a análise de 8 terabytes de prova digital que foi apreendida aos arguidos. Nessa altura, adianta a Procuradoria-Geral da República, os arguidos já estavam em prisão preventiva e não se verificava nenhuma situação de perigo em concreto para nenhuma das entidades. Em Bruxelas, o Primeiro-Ministro lamentou ter sido surpreendido pelas notícias, criticou o facto de não ter sido contactado pelas autoridades. A Ministra da Justiça, confrontada com esta crítica de Luís Montenegro, diz lamentar, acompanhar a indignação e a preocupação do Primeiro-Ministro. Rita Alarcão Júdice adiantou que já conversou com o Ministério Público e com a Polícia Judiciária sobre o assunto e admite que seja necessário fazer uma reflexão sobre as críticas de Luís Montenegro. A Polícia Judiciária fez buscas relacionadas com a atividade do coletivo pela liberdade da Palestina. Num comunicado, a Polícia Judiciária adianta que a Unidade Nacional de Contra-Terrorismo procedeu ao cumprimento de 4 mandados de busca e apreensão com o objetivo de recolher meios de prova relacionados com a atividade deste grupo. A Polícia Judiciária adianta neste comunicado que os visados pela investigação são suspeitos da prática dos crimes de associação criminosa, instigação pública a um crime, apologia pública de um crime, dano qualificado e ofensa à pessoa coletiva. Num comunicado, esta organização confirma que na manhã de quinta-feira foram efetuadas buscas a casas de várias pessoas durante várias horas, foram apreendidos vários objetos pessoais e alguns membros deste coletivo foram conduzidos à sede da Polícia Judiciária. A subida mais significativa das temperaturas começa este sábado, sendo que, segundo o Instituto Português do Mar e da Atmosfera, terça e quarta-feira vão ser os dias mais quentes, com temperaturas acima dos 40 graus. Este fim de semana há 7 distritos sob aviso amarelo: Bragança, Évora, Guarda, Vila Real, Beja, Castelo Branco e Porto Alegre. Em Lisboa, este fim de semana, o Festival Rock in Rio regressa ao Parque Tejo e, perante o calor, houve um reforço de medidas de proteção, revelou Ana Pinheiro, a diretora de operações do festival.
7: Nós dobramos o número de sombras artificiais para ter um momento mais tranquilo, além de descanso depois dos shows ou entre os shows. Além disso, a gente também instalou micropulverizadores em algumas áreas do terreno também para diminuir a sensação de calor. Também aumentamos o número de bebedouros. Tem muitos bebedouros espalhados, então tragam suas próprias garrafas para encher, para sempre estar hidratado.
2: Ana Pinheiro garante que não vai faltar água para refrescar quem chega mais cedo e quer ficar perto do palco.
7: A parte também estrutural a gente reforçou a operação de águas de frente de palco, porque as pessoas que são muito fãs gostam de chegar mais cedo para não perder aquele concerto que ela esperou tantos meses para ver no Rock in Rio. A gente também tem um apoio dos bombeiros que vão estar com pulverizadores também de água. Em 2024 também já tivemos e funcionou super bem. Temos uma equipe de prevenção, também fica a postos desde a entrada para aqueles fãs que já estão na porta. Antes da entrada até a saída, sempre pensando no bem-estar de todos, porque nós queremos que as pessoas tenham memórias felizes, mas é muito importante lembrar de se hidratar e proteger do calor. E à noite fica mais fresco, então é importante também estar com roupas frescas, mas também trazer um agasalho, um casaco leve, porque muda muito a temperatura à noite aqui no Parque Tejo.
2: O festival tem também preparado um plano de contingência por causa do calor, um plano que é avaliado tendo em conta o que está a acontecer, explica o médico Ricardo Mexia.
8: Fazemos uma avaliação de risco que é adaptada a cada palco e a cada atuação, porque sabemos que os públicos são muito diferentes, e em função disso também fazemos a intervenção necessária em cada momento e em cada contexto. E, portanto, a distribuição das águas, a mobilização das pessoas, o reforço do dispositivo médico que está em cada local. Portanto, toda esta distribuição é dinâmica e vai sendo avaliada em permanência, em articulação com a Proteção Civil e com as autoridades que estão no nosso Centro de Comando Operacional. Temos um conjunto de dados que vão sendo recolhidos no recinto e que nos permitem ter uma visão muito abrangente. Portanto, em função desses dados, tomamos decisões e implementamos o que tiver que ser feito para reduzirmos o risco.
2: Nesta conversa com o jornalista Paulo Fernandes Ribeiro, o médico Ricardo Mexia aconselha que, em caso de necessidade, sejam contactadas uma das várias equipas de apoio.
8: Reforçar esta ideia de que é importante trazerem roupa fresca e confortável. Um chapéu também pode ser muito útil. A aplicação do protetor solar também é muito relevante. Não usar saltos altos, enfim, estamos num parque da cidade com as irregularidades que isso acarreta. E hidratarem-se, quer antes de chegar ao recinto, quer durante. Como digo, há muita oferta para hidratação, seja nas frentes de palco, seja nos bebedouros, seja nos bares, e, portanto, protegerem-se e, numa situação em que se sintam que têm alguma queixa, algum sintoma que não é o habitual, recorrerem quer ao staff, quer à segurança, quer às equipas móveis que temos no terreno, elas estão amplamente sinalizadas para poderem obter algum apoio.
2: Conselhos para quem este fim de semana tenciona deslocar-se até ao Parque Tejo para assistir aos concertos no primeiro fim de semana do Festival Rock in Rio. E no Mundial de Futebol, os Estados Unidos, um dos países anfitriões do Mundial, já garantiram a presença nos 16avos de final da competição. Venceram esta noite a Austrália por 2-0. Com este triunfo, os Estados Unidos somam 6 pontos, enquanto os australianos estão em segundo no grupo com 3 pontos, mas ainda podem ser alcançados pela Turquia ou pelo Paraguai, seleções que na primeira ronda perderam os jogos e que vão jogar na madrugada deste sábado. Ainda esta noite há um jogo marcado para as 11 da noite, horário de Lisboa, e que conta com o grupo C na competição, é o jogo entre a Escócia e a seleção de Marrocos, e na madrugada deste sábado joga o Brasil e o Haiti, também do grupo C, neste Mundial de Futebol.
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1: São 10h17 e nesta sexta-feira voltamos aos não alinhados, hoje com Pedro Mota Soares.
17: Uma reflexão sobre dados recentes do mercado de arrendamento em Portugal e a notícia do dia, o chumbo imprevisto, à luz do que sabíamos ontem, do pacote laboral. São os assuntos que trazemos para este Não Alinhados. Boa tarde, Pedro Mota Soares.
18: Boa tarde a todos.
17: Vamos primeiro por os tais dados frescos, conhecidos nos últimos dias, acerca do valor das rendas de casa, que depois de um período de aumento assinalável, estão agora estagnadas em Lisboa e até a cair, na medida do crescimento anual, no Porto. Esse é um estado de coisas que terá várias explicações, combinadas entre elas. Dessas, quais são as que releva, Pedro Mota Soares?
18: São dados ainda preliminares, convém não tomar a nuvem por juno, são dados que ainda são preliminares, mas é a primeira vez em muito tempo que nós não temos as rendas em Portugal a subir e a subir com alguma velocidade. A mim impressiona um pouco quando se diz que uma renda sobe 100% ou 200%, se a base for muito baixa. Nós tínhamos rendas que eram muito, muito baixas, mas impressiona-me bastante perceber que, de uma forma relativamente estável, ao longo dos últimos cerca de 10 anos, as rendas têm estado sistematicamente a subir e a subir acima do poder de compra, acima da inflação. Havia muitos fatores que certamente contribuem para isto e que ainda hoje continuam a contribuir. A falta de oferta, ou seja, o facto de nós termos mais procura do que a oferta, porque em Portugal, infelizmente, nas últimas décadas, construiu-se muito pouco, menos do que aquilo que o país necessitava, isso impressionava-me. Depois, um conjunto de fenómenos que acontecem. Nós temos hoje cada vez mais famílias monoparentais, famílias mais pequenas, e isso exige mais habitação. Tivemos também um fenómeno de imigração bastante elevada nos últimos anos, que também impactou no mercado de habitação, e portanto percebemos que muitas coisas levaram a que houvesse uma subida com muito significado dos preços da habitação, e isso torna-se particularmente difícil para aqueles que são mais jovens, que querem iniciar uma vida, que querem sair de casa dos seus pais, querem encontrar legitimamente o seu espaço e não estavam a conseguir. E, portanto, é importante percebermos que não está a haver uma descida dos preços, mas há um estancar nesta mesma subida, no caso do Porto até há mesmo uma descida, há um estancar, ou seja, os preços estão a evoluir abaixo da inflação até, o que quer dizer que se está a criar mais oportunidades. Há vários motivos que levaram a que isso pudesse acontecer. Maior oferta, acho que ainda não será certamente um conjunto de medidas que o governo tomou para baixar preços da construção da habitação, mas estas medidas vão no sentido correto, vão exatamente no sentido importante, que é o sentido de poder permitir maior, mais construção para poder haver mais oferta neste mesmo mercado. Uma regulação nos fenómenos migratórios também leva a que isto possa acontecer, e eu acho que é um ponto muito relevante. Quando nós temos um problema, quando tínhamos no mercado da habitação, os países não podem ficar indiferentes, não podem achar que há soluções de varinha mágica, isso não existe, mas também não podem achar que não fazendo nada o problema se vai resolver. Eu acho que isto é um exemplo de um somar de medidas que têm vindo a ser tomadas nos últimos tempos, desde medidas que serviram para ajudar a ter mais habitação, e ainda temos um problema de pouca habitação pública, mas a verdade é que esta oferta já começa a surgir, medidas para poder permitir maior capacidade construtiva, estas medidas estão a surgir, mesmo medidas de regulação de imigração começam a dar efeitos. E este ponto para mim é um ponto muito importante. Nós em Portugal não gostamos nem muito nem pouco de fazer reformas que são reformas estruturais, mas quando se fazem reformas, as reformas têm consequências. E as consequências podem significar uma melhor qualidade, uma melhor capacidade de vida para todos em Portugal. E essa coragem de fazer reformas dá frutos. As reformas começaram a ser feitas há muito tempo nesta matéria, começamos a ver frutos, acho que é um sinal positivo, espero que tenhamos a capacidade agora de não abrandar, não achar que o problema está resolvido, mas perceber que quando temos coragem de tomar medidas, as coisas acontecem e acontecem muitas vezes com efeitos positivos.
17: Falando em reformas, o Pedro Mota Soares foi, ao longo dos últimos meses, neste nosso espaço, nem sempre era tema, mas quando era, um defensor da proposta do Governo de reforma da Lei do Trabalho. Hoje assistimos a um golpe de teatro na Assembleia da República, o que ontem parecia certo, voto a favor ou ao menos a abstenção do Chega permitiria ao Governo ver aprovada a reforma, afinal não aconteceu. Hoje pela hora do almoço o partido André Ventura decidiu juntar-se ao PS e às bancadas mais à esquerda e votar contra a proposta. O Pedro Mota Soares já está afastado há algum tempo, há alguns anos, da vida política ativa, mas até já esteve nestes sapatos de Ministro do Trabalho, até à luz dessa sua experiência e depois do que ontem André Ventura disse no debate sobre o assunto, passava-lhe pela cabeça que isto pudesse acontecer?
18: Edu, quando chega, passa-nos sempre tudo pela cabeça. O Chega já disse que era a favor da reforma do trabalho, quando houve uma greve geral passou a ser contra, colocou em cima da mesa para negociar o Código de Trabalho, baixar a idade da reforma, que significaria penalizar ainda mais os mais jovens que estão a entrar no mercado de trabalho e que já terão dificuldades na sustentabilidade da segurança social, e portanto disse muitas vezes uma coisa e o seu contrário. Acho que...
17: Mas ontem quase parecia autor da proposta.
18: E hoje votou ao lado do Partido Socialista, do Bloco de Esquerda, do PCP, votou com argumentos em que óbvio seja a CGTP a elogiar os argumentos, ou a UGT. E, portanto, desse ponto de vista, o Chega consegue ser tudo e o seu contrário, e muito rapidamente. Ontem parecia que haveria um entendimento, hoje percebe-se que é exatamente o seu contrário. Acho que o Chega, desse ponto de vista, demonstra que, para efeitos de governabilidade, de uma solução de governabilidade, e a governabilidade implica estabilidade, implica previsibilidade, implica saber com o que é que contamos dos nossos parceiros, se exclui dessa mesma dimensão. Acho que é uma coisa um bocadinho mais profunda do que esta. Mais do que o Chega ser antissistema, a verdade é que o Chega é contra reformas estruturais que ajudem o país a dar um salto se tiverem custos eleitorais. O tema da reforma do Código de Trabalho tem a ver com um ponto que é um ponto essencial que se fala muito pouco em Portugal. Portugal tem um problema de produtividade. Nós temos um problema de produtividade face à Europa e a Europa tem um problema de produtividade face aos Estados Unidos. Se me perguntar se esta reforma laboral ia resolver o tema da produtividade, certamente não ia resolver a totalidade do tema da produtividade, mas que dava uma ajuda, certamente dava, não dificultava ainda mais esta questão. Há medidas que ali estão, que eu acho que são muito importantes, que já ajudaram Portugal no passado. Como é que nós não esqueçamos medidas como o banco de horas, já estiveram na lei e foram muito importantes para que Portugal, num momento de dificuldade, pudesse dar um salto. Ajudou, de facto, a aumentar a produtividade em Portugal, uma empresa ter a capacidade de se adaptar aos ciclos económicos, ou seja, quando tem mais encomendas, quando tem mais procura, poder ter mais capacidade de trabalho, numa altura em que tenha menos, poder adaptar-se a essa mesma dimensão, é muito importante para uma empresa, especialmente neste mundo em que nós estamos a viver, em que os ciclos são muito rápidos e há uma imprevisibilidade na situação económica, e portanto, desse ponto de vista, esta reforma fazia sentido. Sempre que nós olhamos para reformas que são reformas estruturais, eu fico impressionado de ver que o Chega está contra. Portanto, quando há uma medida que é mesmo importante para o país, mas que implica coragem, implica ter a capacidade de dizer, olha, como dissemos no governo, como o primeiro-ministro disse, no governo em que eu participei, que se lixem as eleições, o que é importante é mesmo o país, o Chega salta sempre fora. Isso diminui a capacidade de se poder olhar para o Chega como um parceiro de governabilidade, porque, na verdade, quando há reformas importantes para o país, se o Chega sentir que isto tem um custo eleitoral, salta fora. Por isso mesmo...
17: Diminui a possibilidade do Chega ser assim encarado ou, em definitivo, acaba com ela? E, portanto, o governo terá de tomar fazer uma ponderação e fazer um juízo definitivo sobre próximos assuntos que tente, de alguma forma, negociar com o Chega.
18: Este governo, e bem, tenta fazer uma coisa que é, apresenta as ideias no Parlamento, e bem, porque é um governo minoritário, apresenta as suas ideias no Parlamento e tenta negociar as suas ideias no Parlamento. No caso da concertação, no caso do Código de Trabalho, na concertação social. É assim que as coisas têm de ser feitas. Agora, nós percebemos que sempre que a medida é uma medida que implica uma reforma importante para o país, mas que pode ter, do ponto de vista eleitoral, um ponto negativo,
17: um custo,
18: o Chega e o Partido Socialista saltam fora. Quer dizer que estes dois partidos, entre um custo eleitoral e um bem nacional para Portugal, vão optar sempre pelo custo eleitoral, ou seja, vão colocar o seu interesse próprio, o seu interesse do ponto de vista de eleições, à frente do interesse do país. E isso, para quem está num partido que deseja governar, quer ser governação, é uma visão pequenina, é uma visão redutora. Eu tenho dito aqui muitas vezes que, em muitas matérias, o Chega e o Partido Socialista são iguais. Em matérias económicas, em matérias que têm a ver com o desenvolvimento da economia, com a abertura da nossa economia, com a capacidade de, por exemplo, do ponto de vista do mercado de trabalho, nós temos um mercado de trabalho mais aberto, mais flexível. Do ponto de vista da nossa economia, temos uma economia mais flexível. O Chega e o Partido Socialista são, infelizmente, muito socialistas e, perante qualquer custo que, do ponto de vista eleitoral, possam ter, vão sempre saltar de forma destas reformas. Isto implica que Portugal não vai ter a capacidade, vai ser muito mais difícil fazer um conjunto de reformas que ajudem Portugal a ir para a frente, ajudem Portugal a preparar-se, até porque há uma coisa que nós podemos ter certeza nos ciclos económicos. Hoje estamos num ciclo económico que me parece um pouco mais positivo, mas não sabemos se vai continuar assim ao longo dos próximos tempos. E, portanto, é importante, em tempos de crescimento económico, nós fazemos as reformas que nos preparem para os tempos de maior dificuldade. E é exatamente isso que eu acho que hoje Portugal perdeu. Não é o governo que perdeu, não é o primeiro-ministro que perdeu, eu acho que o país perdeu a capacidade de poder fazer uma reforma que será muito necessária, que vai ser feita no futuro, mas se calhar já vai ser feita num tempo mais difícil e por isso mesmo com um custo superior.
17: Mas estima o Pedro Mota Soares que o que aconteceu hoje marque um novo tempo na relação do governo, nomeadamente com o Chega?
18: As questões do primeiro-ministro para mim foram claras. Eu acho que o primeiro-ministro percebeu que em temas mesmo importantes para o país, em que o Chega sinta que pode ter uma contestação, o Chega não vai estar ao pé do governo, tal como o Partido Socialista já disse no passado e já anunciou no passado. Para mim foi muito claro que o Chega que demonstrou apreço com a reforma laboral, A partir do momento em que há uma greve geral e que uma parte do país, legitimamente, não ponha em causa, mas liderada pela CGTP, saiu à rua, o Chega saltou logo fora. E, portanto, eu também estive na política, sei como é que estas coisas são, não me deixo impressionar com uma manifestação da CGTP, porque eu acho que os interesses do país têm de ser postos à frente de meros interesses corporativos ou sindicais. E, infelizmente, isso hoje não aconteceu, por responsabilidade também partidos como o Partido Socialista, que já governou, e por partidos como o Chega, que diz que é muito aberto e que quer ter uma economia próspera, mas sempre que essas medidas podem ter algum efeito eleitoral, escolhe saltar fora e não tem um discurso muito diferente daquele que...
17: Mas eu vou insistir na pergunta, porque eu não perguntei sobre a leitura que Luís Montenegro fez da atitude do Chega. O que eu estou a perguntar é se acha que, em função do que hoje aconteceu, conversa acabada.
18: Acho que o Chega não é um parceiro de confiança para qualquer reforma estrutural que o país precise.
17: E, portanto, conversa acabada.
18: Parece-me que sim.
17: E assim terminamos este Não Alinhados. Cá estaremos de hoje a 8 dias. Obrigado, Pedro Mota Soares.
18: Obrigado, Artur. Até para a semana.
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1: São 10:30 menos uma hora nos Açores. Uma breve síntese das notícias com Paulo Fernando Ribeiro.
14: A Ministra do Trabalho considera que o chumbo da proposta de revisão da legislação laboral era uma oportunidade que foi perdida para o país. Depois do chumbo desta proposta de revisão, Rosário Palma Ramalho afasta o cenário de demissão, mesmo se a PSU também chumbar.
19: Em ambos os casos, a pergunta não faz sentido e, sobretudo, não faz sentido colocar à ministra, porque se trata, em ambos os casos, de reformas do governo que, neste caso, coube a esta ministra setorial, não é? Apresentar.
14: Palma Ramalho afasta o cenário de demissão. Numa breve declaração aos jornalistas na Assembleia da República, a Ministra do Trabalho considerou que era equilibrada a proposta chumbada no Parlamento.
19: Esta reforma contribuía de uma forma equilibrada, ou seja, sem desguarnecer de modo algum os direitos dos trabalhadores, no sentido de pôr Portugal mais próximo da Europa. E ao não conseguirmos isso, naturalmente que é uma oportunidade perdida para o país, embora nos caiba naturalmente respeitar o exercício da democracia.
14: A Ministra do Trabalho afirma que agora cabe ao Governo respeitar o exercício da democracia. E o Presidente do Chega rejeita que este chumbo da proposta tenha sido cálculo político. André Ventura diz que tentou até à última hora um consenso com o Governo.
20: Procurei até à última hora que fosse possível chegar a um consenso. O que não posso, porque a consciência não permite e porque os eleitores também não o permitiriam nem aceitariam, é trair a visão fundamental que temos de que uma reforma, ou dita reforma laboral, possa transformar-se num instrumento de perseguição sobre quem trabalha e destruição da economia portuguesa.
14: André Ventura, numa declaração sem oportunidade de perguntas dos jornalistas, o líder do Chega defende que a lógica e o objetivo não é ser muleta do governo. 7 distritos de Portugal continental vão estar sábado e no domingo sob aviso amarelo devido à previsão de tempo quente, segundo o Instituto Português do Mar e da Atmosfera. O calor vai ser mais intenso nos distritos de Bragança, Évora, Guarda, Vila Real, Beja, Castelo Branco e Porto Alegre. O aviso amarelo, devido aos valores elevados da temperatura máxima, vão estar em vigor a partir das 9 horas de sábado, 9 da manhã, até às 6 da tarde de domingo. No Mundial de Futebol, os Estados Unidos venceram esta noite a Austrália por 2-0, jogo a contar para a segunda jornada do Grupo D. E a seleção portuguesa treinou hoje em Palm Beach, na Flórida. Voltam a entrar em campo na terça-feira, frente ao Uzbequistão, às 6 da tarde. Hoje, o enviado especial da TSF é este Mundial, António Botelho, escutou Rubem Dias. O central respondeu às críticas à equipa portuguesa e a Cristiano Ronaldo. Críticas que não afetam só ao capitão.
21: O Cris é um grande foco de atenção, mas acho que todos estamos em causa no momento destes.
14: Rubem Dias, que analisou também o primeiro jogo da seleção.
21: Primeiro jogo da competição, fazemos um golo cedo, num jogo que sabemos perfeitamente que vai ser muito difícil. Talvez isso tenha provocado um sentimento de, se calhar, abusar no controle da posse de bola sem ser tão efetivo como nós tentamos e buscamos ser.
14: Rubem Dias, na análise ao primeiro jogo da seleção, voltam a entrar em campo na próxima terça-feira frente ao Uzbequistão. Ainda na sequência deste Mundial, esta noite a Escócia vai defrontar a seleção de Marrocos para o grupo C da competição. Começa agora às 11 da noite, em menos de meia hora. Já na madrugada deste sábado joga-se o Brasil-Haiti.
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1: Faltam 24 minutos para as notícias às 11 horas e nesta noite de sexta-feira, dentro de momentos, vamos ter a memória de elefante. O fecho desta hora será com uma abertura da janela para o mundo, mas para já voltamos ao Demontro, à sexta-feira, com a Luísa Salgueiro.

0: Luís Montenegro, também Marcelo Rebelo de Sousa, na altura ainda Presidente da República, ainda Aníbal Cavaco Silva, mas também contra jornalistas e académicos. O que é que quer dizer, refletir a propósito disto?
1: Sim, eu escolhi este tema para oferir esta semana porque este grupo neonazi, este movimento Almilar Lusitano, segundo o Ministério Público, terá passado da propaganda extremista para um plano de organização e até de intimidação política. E entre os alvos estão as pessoas que acaba de referir, e políticos, não políticos, pessoas que se destacam, que no fundo têm a condição de não agradar nas suas posições a este grupo neonazi. Claro que neste caso a justiça deve seguir o seu curso e há presunção de inocência, mas o sinal democrático é demasiado grave para ser tratado apenas como mais um processo ou um episódio marginal. No fundo, estamos perante agora grupos extremistas que acumulavam armas ou acumulam armas, identificam as pessoas-alvo, ensaiam discursos de violência, alimentam fantasias de ação contra estes responsáveis, contra estas figuras públicas. Então, já não estamos apenas perante ruído das redes sociais ou de provocação do ponto de vista ideológico, estamos mesmo perante uma ameaça concreta ao Estado de Direito. E percebe-se, com casos como este, que Portugal não está imune ao que tem acontecido noutros países europeus. A extrema-direita radical deixou há muito de representar ou de estar apenas em pequenas franjas marginais isoladas. Já se organiza em redes, usa plataformas digitais para recrutar, explora os medos sociais e transforma o ressentimento em identidade política. E os seus alvos são quase sempre os mesmos: imigrantes, minorias étnicas, ciganos, comunidade LGBT, mulheres em locais de poder e também, como disse, jornalistas, magistrados e, neste caso, os partidos do arco constitucional também. E, portanto, neste ponto, não podemos deixar de considerar que se trata também de um caso com dimensão política ampla e tem muito a ver com a atualidade nacional, porque vemos que o governo continua apesar do Luís Montenegro estar envolvido, ser um dos alvos, mas ao mesmo tempo o governo tem vindo a tratar o Chega como um parceiro negocial relevante nos dossiês principais, como este do pacote laboral que hoje teve aquela surpresa esta manhã na Assembleia da República.
0: Passamos já para isso ou vai elaborar mais um bocadinho? Voltamos ao tema.
1: Sendo o Chega um partido legal, tem uma representação parlamentar expressiva, tem legitimidade eleitoral, mas deve ser combatido politicamente. É politicamente que devemos fazer o combate, não é nos tribunais, mas também quando estamos a reconhecer legitimidade eleitoral, não podemos deixar de ter em consideração a natureza do discurso que o Chega promove, a sua estratégia de polarização, as zonas de proximidade informal que têm vindo a ser sucessivamente apontadas entre os setores de extrema-direita como mais radicais, e, portanto, não está dissociada uma coisa da outra. Era isso que eu queria, antes de passar já para o pacote laboral, queria deixar bem claro que estes discursos populistas, extremistas, não podem ser normalizados e fazer parte da agenda política nacional.
0: Vamos para o pacote laboral. Estávamos longe de imaginar, julgo eu, que iríamos assistir ao volte-face que aconteceu de ontem para hoje à hora do almoço na Assembleia da República. O pacote laboral foi chumbado. O Chega acabou por dizer não, votar contra, sequer abster-se, votou mesmo contra. O Primeiro-Ministro, entretanto, há instantes, a partir de Bruxelas, já disse que o Governo não vai desistir. Amanhã, Congresso do PSD, enquanto líder desse partido, onde será consagrado como líder reeleito, diz que nessa altura terá todo gosto em fazer reflexões de caráter político puro e duro mais alongadas. Que comentário e porquê põe a Luísa Salgueiro este assunto no morno?
1: Põe-me no morno porque entre o frio gelado de ver o governo a negociar com o Chega medidas que põem em causa todas as conquistas dos trabalhadores, ou grande parte das conquistas dos trabalhadores portugueses nos últimos anos, e de desrespeitar por completo o não é não com que foi outros, portanto, ter posto em causa a mensagem principal que passou junto do seu eleitorado, e creio que o seu eleitorado está profundamente descontente com essa alteração de estratégia do governo, e também daí, por isso, os últimos dados das sondagens mostram que o líder do Partido Socialista é aquele que tem mais credibilidade junto ao eleitorado, e o Partido Socialista continua a subir, e o PSD a descer, e o Chega já ultrapassou o PSD.

0: exatamente por força destas manobras negociais. Quando o primeiro-ministro diz, eu vou fazer tudo para aprovar o pacote laboral, e portanto se senta à mesa com o partido Chega, coloca-se nas mãos de um líder que tem como único objetivo subir na popularidade junto do seu eleitorado, que é o André Ventura, e desconsidera a sua matriz ideológica da social-democracia. Ignorou a social-democracia que inspira o PSD nestes anos, destas décadas de democracia, apenas com o objetivo de salvar o seu pacote laboral. E hoje, na votação da Assembleia da República, teve uma lição de que não pode confiar nesse seu parceiro, que não é sequer um parceiro, que é um jogador que a todo momento se ali, ora à esquerda ou à direita. Minutos depois de votar o pacote laboral, contra o pacote laboral, o Chega votou com o LIVRE as propostas relativas ao bono de família. Portanto, não é um parceiro credível. E eu só coloco no morno porque, apesar de tudo, renasce alguma esperança de que os trabalhadores portugueses e que também os empresários, porque quando se trata de aprovar um pacote laboral, não se pode colocar de um lado os trabalhadores e do outro lado os empresários. Os trabalhadores e os empresários têm objetivos comuns que são essenciais para que a economia portuguesa continue a crescer e se afirme. Nós precisamos ser uma economia competitiva, precisamos de boas empresas, de fazer crescer as empresas e os resultados das empresas. Não é isso que está em causa. Mas também precisamos de um mercado laboral estável para que as pessoas e os jovens, sobretudo, continuem a querer trabalhar no país e não afastá-los com medidas como aquelas que estão previstas no pacote laboral. Portanto, este renascer de alguma razoabilidade que possa existir em torno do pacote laboral é o que me leva a colocar hoje este tema no morno e espero que no Congresso do PSD, vozes como as que vejo hoje, como a Presidente da Distrital de Braga ou o Presidente da Câmara do Porto, a demarcarem-se dessa estratégia e dizer que é preciso negociar de outra forma e encontrar parceiros sérios, possa fazer caminho.
1: Muito bem, finalmente vamos ao quente, onde a Luísa Salgueiro quer manifestar, presumo que, esperança, apoio, transmissão de Genica à Seleção Nacional, apesar do que aconteceu no jogo de estreia.
0: Sim, uma esperança com exigência. Na verdade, já sabemos que não é a primeira jornada que determina o destino final dos campeonatos, mas nós queremos que a seleção ganhe sempre e a estreia com o Congo não foi ao nível da nossa expectativa enquanto coletivo nacional, mas claro que mantemos a esperança e, portanto, o jogo com o Uzbequistão será mais é o teste de motivação e de convicção e precisamos de ganhar este jogo para recuperar essa confiança. Mas, acima de tudo, precisamos de ter maturidade, não estarmos com ansiedade nem sobranceria e entrarmos no campo com aquela humildade, determinação e capacidade de que precisamos para vencer este jogo e depois passar às fases finais, que naturalmente todos desejaríamos que ganhássemos o campeonato. A esperança está presente, existe essa possibilidade, vamos todos, creio que não é por falta de apoio dos portugueses em Portugal e em todo o mundo que se unem em torno da nossa seleção, não é por falta desse apoio que não conseguiremos chegar até aos últimos momentos deste campeonato, mas precisamos de recuperar desta jornada com o Congo e fazer com que o futebol também seja um motivo de grande união e de força e de impulsão para o país de que tanto precisamos e que tenha acontecido outras vezes e que espero também que continue a acontecer aqui neste Mundial. É sempre um motivo de grande regozijo vermos como os portugueses se entusiasmam e acompanham os feitos da nossa seleção e dos nossos jogadores. Não vou entrar pela discussão dos jogadores que jogaram bem e mal, porque não estou à altura para essa discussão. Quero apenas que sejamos um coletivo unido e que tenhamos os melhores resultados.
1: E com esse voto terminamos a nossa conversa de hoje. Cá estaremos de hoje a 8 dias para outros temas neste termómetro à sexta-feira com Luísa Salgueiro. Obrigado. Até lá.
0: Até lá. Bom fim de semana para todos.
2: Lembro mais uma vez que vamos ter uma janela para o mundo e a memória de elefante ainda antes da edição das 11 horas, mas para já os negócios em português com Ana Maria Ramos.
3: A Mastercard abriu um novo centro para a inovação em Lisboa, criou 600 postos de trabalho e agora quer impulsionar novas soluções para o ecossistema de pagamentos. Paulo Raposo, gestor da empresa em Portugal, fala de um espaço onde se pretende reunir tecnologia de ponta, incluindo inteligência artificial, cibersegurança, com talento de colaboradores de várias nacionalidades e conhecimento proveniente de várias partes do mundo para fazer crescer a oferta de produtos.
4: O centro neste momento tem cerca de 600 pessoas a trabalhar. É uma equipa muito diversificada, são cerca de 38 nacionalidades, dos quais 72% são portugueses e têm uma idade média de 34 anos. Isso são equipas com uma formação altamente qualificada, que trabalham na engenharia de software, no data science, na área da cibersegurança, em gestão de produto, concepção e gestão de produto, e depois em operações e apoio técnico. É um centro tecnológico dedicado à inovação de dados, à inteligência artificial e à cibersegurança, que no nosso entender são áreas fundamentais para a transformação digital e que vão efetivamente moldar a forma como se vai fazer comércio no futuro, e nomeadamente os pagamentos. Trata-se de um hub cujo alcance não é só Portugal, obviamente está baseado em Portugal, mas o alcance é internacional, e está integrado na rede de parceiros externos que nós temos e integrado também em cooperação com os outros hubs que temos na Europa, nomeadamente em Amsterdão, em Madrid, em Waterloo, que são hubs temáticos. O nosso é transversal está relacionado com a área da inovação. O centro tem uma atividade que está estruturada fundamentalmente em torno de plataformas de análise de dados, tecnologias de prevenção de fraude e na utilização da inteligência artificial e de machine learning para detectar e mitigar riscos, serviços de consultoria e assessoria para acelerar a transformação digital e otimizar o desempenho empresarial, não só de comércios, mas também na área dos emissores, dos bancos. Tem soluções de verificação e autenticação de identidade que reforçam a confiança nas interações online, tais como o Click to Pay e o Tap on Phone, e está focado também no desenvolvimento de soluções avançadas de cibersegurança, que tem como objetivo proteger as transações de dados sensíveis que se fazem em todo o mundo. E apoia modelos de pagamento emergentes, incluindo a área que agora é bastante, bastante referida ultimamente, do Agentic Commerce e das stablecoins. Há também aqui uma componente que eu acho que é muito importante referir, que é está muito alinhado com a nossa visão do Force for Good, que é uma visão global da Mastercard, que tem como objetivo promover o crescimento económico e a inclusão financeira e o impacto social, criar emprego e apoiar o desenvolvimento sustentável dos talentos. E nomeadamente aqui no centro, uma das coisas que nós começámos a reparar foi, para além de atrairmos talento local, atrairmos talento internacional, e algo que para nós foi muito relevante, pessoas portuguesas que estavam lá fora a trabalhar noutras empresas viram no Hub a possibilidade, ou no Centro de Excelência, a possibilidade de regressarem a Portugal e poderem continuar a sua atividade, normalmente em trabalhos bastante, bastante qualificados. E de certa forma vem também reforçar um bocadinho a visão de Lisboa como um hub de inovação que nos últimos anos tem crescido muito com outras organizações.
3: Com este novo centro, a Mastercard quer impulsionar a transformação digital, inovação e o avanço de soluções de pagamento de próxima geração em toda a Europa, a partir de Portugal.
2: E ainda as notas de autor numa parceria TSF-SPA, Sociedade Portuguesa de Autores, ao longo de toda esta semana, com o realizador Sérgio Graciano.
5: A minha sugestão de hoje vai para o Dia da Revelação, que é o mais recente filme do Steven Spielberg. E o Spielberg é daqueles realizadores que cresceu comigo e que consegue combinar espetáculo, emoção, reflexão. E ele, ao longo da carreira, já nos habituou a olhar para a ficção científica não só como entretenimento, mas como uma forma de explorar questões humanas. E este novo filme recupera precisamente essa tradição e coloca-nos perante grandes perguntas sobre o desconhecido, a nossa relação com o futuro e aquilo que nos define enquanto seres humanos.
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2: Faltam 8 minutos para as notícias às 11 horas. Vamos para a memória de elefante de hoje com Mário Fernando e Manuel Costa Monteiro.
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a voz que é a voz de todos nós. Com estas palavras de Milton Nascimento, definia Elis Regina, para quem cantar era um sacerdócio. Cantou temas presentes no cotidiano brasileiro, Elis vivendo e aprendendo a jogar, nem sempre ganhando, nem sempre perdendo, mas aprendendo a jogar. Por falar em jogar, Ricardo Afonsinho, jogador de futebol que aprendeu a jogar ganhando. Politicamente ativo, participava em manifestações estudantis. Foi o primeiro jogador do Brasil a obter o passe livre. Ricardo, nos anos 70, os jogadores não tinham liberdade de decidir o seu futuro. Todos os direitos estavam nas mãos dos clubes. Afonsinho, irreverente, cabelo comprido e barba comprida também, era considerado subversivo. Foi afastado pela direção do Botafogo e por Zagallo, passou a treinar à parte do restante plantel. Mas Afonsinho moveu um processo, uma ação, no Tribunal de Justiça Desportiva. Perdeu, não se conformou, recorreu, venceu no Tribunal Superior. O jogador de futebol que ganhou fora das quatro linhas. Afonsinho foi tema desta canção de Gilberto Gil para a voz de Elis Regina. Música que vai além, muito além, do futebol e dá valor também às pequenas grandes vitórias. Elis Regina, meio de campo.

final de mais uma semana da Memória do Elefante, de segunda a sexta-feira e em versão compacto em vários momentos na emissão TSF no sábado e no domingo. Antes das 11, uma janela para o mundo com o paisagista sonoro Luís Antero, hoje com sons da Torre da Paz em Benfeita, no concelho de Arganil.

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0: São 10h58, menos uma hora nos Açores.
1: Só com a substituição de sistemas informáticos, o Governo estima poupar cerca de 3 milhões e 200 mil euros por ano com a criação da Prestação Social Única, um valor avançado esta noite pela Secretária de Estado da Segurança Social, ouvida no Parlamento. Sobre o pacote laboral, a Ministra do Trabalho considera que o chumbo da proposta no Parlamento é uma derrota para o país. Uma colisão de dois comboios no norte de Londres causou um morto, há dezenas de feridos, 11 em estado considerado muito grave. Os Estados Unidos já estão nos 16avos de final do Campeonato do Mundo de Futebol, somam 6 pontos depois da vitória esta noite frente à Austrália por 2-0.
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0: Temperaturas há momentos, Porto 18 graus, Ponta Delgada 20, Funchal e Lisboa 21 graus e Faro há momentos com 27. Edição das 11 horas, Gabriela Batista.
1: O Governo espera poupar cerca de 3,2 milhões de euros por ano com a criação da Prestação Social Única e com a substituição de 13 sistemas informáticos distintos por um único sistema que vai fazer a gestão dos apoios sociais. Este valor foi avançado pela Secretária de Estado da Segurança Social, que foi ouvida no Parlamento na Comissão de Trabalho, Segurança Social e Inclusão. Susana Lima adiantou que a simplificação administrativa vai manter, atualizar e rever 13 sistemas de informação distintos que não comunicam entre si. A Ministra do Trabalho também foi ouvida nesta comissão, uma reunião que é dedicada à proposta de criação da Prestação Social Única, que deve agregar 13 prestações sociais não contributivas. Maria Rosário Palma Ramalho defendeu que a PSU representa uma mudança de paradigma destinada não apenas a assegurar rendimentos mínimos, mas também a promover a autonomia dos beneficiários.
3: O que nós estamos aqui a fazer é criar um regime novo, completamente novo, de acudir às pessoas em situação de pobreza grave e depois tentar que elas diminuam essa situação, que não fiquem, portanto, subsidiodependentes. Senhores deputados, me dão licença. O drama das situações que estão por trás desta situação é efetivamente a manutenção durante muito tempo, e eu dei aqui a duração, neste momento a duração média é de 5 anos, já foi de 4, é de 5 anos, e é isso que é gravoso, dependentes de uma prestação do Estado.
1: Antes de entrar para esta audição no Parlamento, a Ministra do Trabalho falou com os jornalistas sobre o chumbo da proposta do Governo de alterações ao Código Laboral, dizendo Francisco Nascimento que o país perdeu uma oportunidade histórica.
4: A Ministra do Trabalho já tinha admitido que um eventual chumbo da reforma laboral seria uma derrota para o Governo. Agora, com o chumbo consumado, acrescenta:
5: é sobretudo uma derrota para o país, porque de facto perdeu-se uma oportunidade histórica de permitir que Portugal avançasse numa matéria em que está muito mal na cauda da Europa, em termos de salários, em termos de produtividade.
4: E a responsabilidade, afirma Maria do Rosário Palma Ramalho, é do Chega.
5: O Governo de Portugal tem um elevadíssimo sentido institucional e, portanto, em caso algum, poderia trocar qualquer reforma que fosse pelo hipotecar das pensões dos portugueses. Como foi essa a razão pela qual não se fez acordo com o partido do Chega, evidentemente que o Governo está tranquilo e, claro, que os portugueses vão também tirar as suas ilações.
4: A reforma laboral chumbou na concertação social e no Parlamento. No final de contas, que reflexão faz o Governo?
5: Este processo não foi assinado na concertação social por razões exclusivamente políticas e tivemos também toda a tranquilidade e, aliás, um processo negocial perfeitamente aberto com os partidos aqui que quiseram negociar connosco este processo. Portanto, não, o Governo não teria mudado absolutamente nada relativamente à metodologia que seguiu.
4: Não mudaria nada, reforça Palma Ramalho, que também não vê razões para a demissão.
5: Essa pergunta não faz sequer qualquer sentido.
4: E se a prestação social única, outra reforma do Ministério do Trabalho, também chumbar?
5: Em ambos os casos a pergunta não faz sentido e, sobretudo, não faz sentido colocar à Ministra, porque se trata em ambos os casos de reformas do Governo que, neste caso, coube a esta Ministra setorial, não é? Apresentar.
4: Fica por saber se o Governo admite apresentar ao Parlamento, de forma autónoma, medidas do pacote laboral.
1: E pouco depois destas declarações da Ministra do Trabalho, era André Ventura que fazia uma declaração sobre o pacote laboral, dizendo que o Chega sempre procurou o consenso, garante que o partido não votou contra por cálculo político e acusou o Governo de ser arrogante.
6: O desastre que foi consecutivamente, desde o início da comunicação desta reforma laboral até à sua forma de negociação, que foi afastando uns atrás dos outros, até ficar com a UGT à mesa e até ficar sozinho na própria mesa. Apesar dos alertas do Chega desde o início desta negociação, o Governo seguiu unilateral e arrogantemente este caminho.
1: Uma declaração de André Ventura, sem direito a perguntas dos jornalistas, esta noite na sede do Partido Chega. A colisão de dois comboios a norte de Londres, entre Luton e Bradford, causou um morto e dezenas de feridos. Pelo menos 11 pessoas estão em estado grave. Os dois comboios circulavam na mesma linha, ambos em direção a Londres. Um dos comboios parou, o outro acabou por chocar com o comboio que estava parado. O primeiro-ministro britânico, numa breve declaração, considerou este acidente como extremamente preocupante. Deixou também palavras de agradecimento aos serviços de emergência pela rápida resposta a este acidente. A Cruz Vermelha Internacional calcula que o pico do surto de ébola na República Democrática do Congo ainda não foi atingido. Até agora, a doença já fez mais de 200 de vítimas e, segundo a Cruz Vermelha Internacional, ainda vai demorar um ano até que seja possível acabar com a epidemia. As organizações não-governamentais, como os Médicos Sem Fronteiras, dizem que enfrentam muitas dificuldades para, por exemplo, fazer o diagnóstico da doença. Isso mesmo explicou à TSF Esperança Santos, a coordenadora de emergência dos Médicos Sem Fronteira.
7: Estamos a tentar colocar em funcionamento centros de tratamento e fortalecer a detecção suspeitas de novos casos para controlar a propagação da doença. Nós precisamos de bons diagnósticos e isso é uma dificuldade. Muitas das zonas são remotas e há uma dificuldade maior em conseguir um bom método de diagnóstico. Tentar instalar mais pontos de lavagem de mãos com água e sabão e estamos concentrados em coordenar a cooperação entre comunidades para colaborar na resposta e controle de transmissão de vírus.
8: Para colaborar na resposta e que se possa controlar a epidemia e a transmissão.
1: Não é a primeira vez que surge um surto do vírus ébola na República Democrática do Congo. Desta vez volta a afetar uma região do país onde a população enfrenta grandes dificuldades.
9: A epidemia de ébola
7: chega à República Democrática do Congo com uma crise já existente. Chega em cima de tantas outras necessidades e desafios que a comunidade está a viver. Vivem em zonas de conflito, deslocamentos massivos de pessoas devido a conflitos armados. Muitos não têm acesso à comida para conseguir os serviços básicos. Além do que vimos nos últimos meses, também tiveram de enfrentar outros vírus, como cólera ou sarampo, precisamente por causa das condições de vida e pela falta de acesso a serviços sanitários. Não é o primeiro surto de ébola que existe no país, mas apesar das pessoas até conhecerem as medidas de prevenção e controle de infecção, é muito difícil colocá-las em prática no dia-a-dia.
8: É muito difícil meterlas no dia-a-dia.
1: A coordenadora de emergência dos Médicos Sem Fronteiras, em Kivu, afirma que a estirpe de ébola que está a afetar o país neste momento não é a mais habitual, por isso é urgente criar novos tratamentos.
8: O vírus
7: Bundibugyo, o vírus desta epidemia, não é o mais habitual. Só houve uma epidemia no Uganda em 2007 e depois no Congo em 2012. Então as epidemias de ébola dos últimos 10 anos, quando existiram mais avanços médicos, não correspondiam a esta estirpe. Todo o tratamento, os métodos diagnósticos que se desenvolveram para o ébola, não há provas de que resultem com o ébola desta estirpe. É um grande desafio. Já alertámos a Organização Mundial de Saúde e outros centros de investigação para ver se conseguem construir novas soluções ou se é possível confirmar se estes tratamentos e medicamentos podem ser eficazes para esta doença.
8: Que podem ajudar a controlar esta enfermedade.
1: Nesta conversa com a jornalista da TSF, Nadine Soares, Esperança Santos relata o medo dos pacientes e o pânico dos familiares de pessoas infectadas, momentos que acabam por marcar os médicos que trabalham no terreno.
7: É verdade que todas as epidemias marcam, todos os pacientes têm as suas histórias, mas também impacta muito as famílias. Um paciente que, por exemplo, perde um familiar devido ao ébola, fica depois isolado com outras famílias porque pode estar contaminado. Esta incerteza há um grande impacto no tecido social, familiar e comunitário. Há percepção de medo e pode criar um pânico a nível social, porque sabem o que pode acontecer.
8: Porque sabem o que pode ocorrer.
1: As localidades de Ituri e Kivu são as mais afetadas pelo vírus. Os profissionais de saúde no terreno apelam à criação de novos tratamentos e vacinas para ajudar a combater o surto de ébola. Foram já confirmados mais de 800 casos e mais de 200 de mortes. Cristiano Ronaldo publicou esta noite uma fotografia de grupo da Seleção Nacional e reforça que a mensagem de que a equipa está unida para o próximo jogo. É uma publicação na rede social Instagram, que surge na sequência do empate a uma bola na estreia do Mundial frente à República Democrática do Congo. Trata-se de uma fotografia de grupo num dos treinos para o próximo jogo, que vai ser frente ao Uzbequistão. Na lenda, Cristiano Ronaldo escreveu apenas "Sempre unidos". Uma mensagem por parte do capitão da seleção numa altura em que também chovem críticas à forma como tem estado a jogar. Por outro lado, também os colegas de equipa foram inundados com comentários a pedir mais respeito por Cristiano Ronaldo e com pedidos também para passarem mais a bola ao avançado de 41 anos. Nos jogos desta noite, os Estados Unidos garantiram um lugar nos 16avos de final do Campeonato do Mundo ao vencer a Austrália por 2-0, sendo que no grupo D os Estados Unidos já somam 6 pontos, enquanto a Austrália está em segundo lugar com 3 pontos, mas ainda pode ser alcançada por uma das outras duas equipas deste grupo que jogam esta madrugada. A Turquia defronta o Paraguai. Para já, nenhuma destas duas equipas pontuou. Por esta hora, joga-se uma outra partida. A Escócia defronta a seleção de Marrocos e a seleção de Marrocos está a vencer a Escócia por 1-0. À 1:30 da manhã, o Brasil defronta o Haiti.
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0: Passam 14 minutos das 11 da noite. Vamos ficar com o concerto de bolso desta semana. No ano passado, a cantora Carolina Deslandes editou o 7º álbum e o músico Rodrigo Correia estreou-se em disco em nome próprio após gravar e acompanhar muitos nomes conhecidos da música portuguesa. Já este ano de 2026, a cantora Carolina Deslandes e o guitarrista Rodrigo Correia juntaram voz e guitarra e gravaram um EP de 6 temas. Nesta semana trazem os novos temas ao concerto de bolso, ao vivo no estúdio da rádio com Miguel Fernandes.
14: O EP Cantar as Dores Baixinho, volume 1, junta as composições e a voz de Carolina Deslandes e a guitarra de Rodrigo Correia. O EP foi editado em março e agora vamos poder ouvi-lo aqui, assim como nasceu, voz e guitarra com Carolina Deslandes e Rodrigo Correia.

0: Carolina Deslandes e Rodrigo Correia e a música do EP Cantar as Dores Baixinho, volume 1. Conhecemos a Carolina desde 2012, não é verdade? com o álbum em nome próprio, depois Blossom, Casa, o álbum de vida toda, o Avião de Papel, o duplo Caos, Calma, A Madrugada que Eu Esperava, com Bárbara Tinoco, e Chorar no Clube, o último álbum editado antes deste EP, com o Rodrigo Correia, que acompanha muita gente, mas também tem trabalho editado e premiado, o álbum Promessa 2025, a revelação jazz do ano na Festa do Jazz. E no ano passado gravou também, ao lado de outros músicos como o João Paulo Esteves da Silva, o álbum País Distante. E pronto, como é que chegaram aqui? Como é que chegaram à ideia de gravar um disco a dois? Os dois?
1: Queres e tu?
2: É sempre isto, não é? Quem é que vai primeiro? Eu acho que foi, ou seja, é sempre natural, porque quando há muitas coisas que coincidem, tanto do ponto de vista humano como do ponto de vista artístico, as pessoas acabam por ir ter umas com as outras, eu acho, e não é uma coisa de destino ou de estar pré-definido, mas acho que é uma coisa natural de acontecer, e no nosso caso foi isso. A profissão ligou-nos primeiro, porque escrevíamos já, compunhamos para outras pessoas que tínhamos em comum, e uma série de vezes que nos juntámos para essas ocasiões fez-nos logo sentido, ou se calhar nem fez logo, que é curioso, porque não foi logo, foi uma coisa que foi ficando no ar, porque é que nós fazíamos música para os outros, digamos assim, nunca tínhamos feito a nossa para nós, não é? Uhum. Que é uma coisa que às tantas já era caricato, que as músicas eram nossas e os outros é que as cantavam, mas claramente podiam ser só as nossas. Uhum. Acho que foi um bocado isso, não desta maneira possível de a música é nossa e devíamos só nós fazê-la, mas no sentido de temos uma linguagem tão própria que acho que devíamos pôr isto, não é, no estúdio.
0: Uhum. O Rodrigo Correia, músico, compositor, a Carolina Deslandes, autora, compositora também. Como é que dividiram papéis, ou como é que somaram os papéis no caso destas seis canções deste EP?
1: Olha, nós damos-nos mesmo muito bem, eu acho que isso facilita muito o processo. E temos os dois a mesma visão de uma canção, ou seja, é tudo o que for melhor para a canção, não existe ego. Eu posso estar a fazer uma coisa e acontece muitas vezes e de repente vou para um refrão e ele diz: adoro isto e adoro isto, sinto que o refrão pedia uma coisa diferente, vai e mudamos a harmonia, mudamos a letra, mudamos a melodia, e isto tem de acontecer para tu poderes fazer a melhor canção possível. Só que só acontece quando tu tens muita confiança com uma pessoa e sabes que vem tudo de um lugar de amor. E por isso é muito natural. Nós acabamos por compor quase tudo em casa, os dois no sofá, um no chão. Começar a experimentar, e nem é um processo exaustivo, porque eu sinto que nós temos os dois um ritmo de trabalho muito parecido, estamos sempre a trabalhar, estamos sempre a fazer coisas também para outras pessoas e muitas vezes para outras pessoas, e então tu acabas por adiar aquilo que tu tens a dizer por ti e para ti. Então quando nós nos juntamos é como se pudesse abrir o portão dessa urgência acumulada e as coisas saem muito rápido, até porque é como se nós estivéssemos a guardar até nos voltarmos a encontrar, e isso é muito bonito e foi muito bonito de perceber. Por isso é, umas vezes ele aconselha-me para a melodia mais para ali, mais para ali, e outras vezes eu digo-lhe: se fizéssemos agora uma cena muito amarada e a harmonia fosse para não sei onde, e vamos um atrás do outro, sem medo.
0: Com uma amizade, já percebemos, entre os dois, mas a Carolina confessa um fascínio pelos músicos talentosos.
1: Sim, é verdade.
0: Tem esse pormenor. Acho que esse fascínio acontece a toda a gente, se forem, sobretudo, talentosos também. Mas, e o Rodrigo, pela Carolina, cantora, mulher de causas, com um trajeto já grande na música?
2: Sim, ou seja, acho que isso é a parte que toda, que normalmente é pública, digamos assim, no caso da Carolina, que é a obra dela e tudo o que ela faz para além da arte. Só que depois é aquela coisa de conhecer a pessoa e perceber que isso faz sentido, por muito clichê que seja, acho que é a coisa mais bonita que pode acontecer, não é? Que é a pessoa ser... Porque normalmente a música acho que é transparente àquilo que nós somos, mas nem sempre. Eu diria que não, acho que não é uma coisa intrínseca, e quando acontece acho que é sempre louvar. Acho que é mais isso.
0: E neste caso quiseram privilegiar a canção, porque é voz e guitarra. Não incluíram mais nada neste EP?
1: Não,
2: porque nós fazemos assim as canções, não é? E tínhamos esta coisa de materializá-las assim, pelo menos uma vez, ser assim como elas são feitas, e nada mais. Porque nós gravamos no dictafone, não é? Normalmente, e pensamos, isto é a melhor versão. Às vezes é difícil. Não, a sério, porque às
1: é
2: vezes,
1: mesmo verdade.
2: Às vezes até, isto agora pode parecer é um preciosismo, mas às vezes a temperatura que estava e nós termos estado ali 6 horas a falar e depois é que tocámos e a voz está de uma maneira, aquilo é irrepetível.
0: Uhum.
2: Pronto, e depois não, às vezes até é frustrante tentar de alguma maneira recriar uma coisa que tu sabes que, se fores honesto contigo próprio, não é recriável. Uhum. Pronto, e nós quisemos fazer assim, que é, não, vamos fazer isto no estúdio, como fazemos com o dictafone, mas bem gravado, digamos assim, tecnicamente falando, não é?
0: Uhum.
2: Fazer a mesma coisa, mas gravar mesmo em estúdio. Ter lá alguém que está só a gravar e nós estamos ali. Nem nos lembramos que está a gravar, no fundo é isso.
0: E neste caso, Carolina, gravar, cantar as dores, mas baixinho.
1: Olha, quem teve a ideia deste nome foi o Rodrigo. É uma frase que eu digo numa das nossas canções. E é do outono. Há de vir o outono. Há de vir o outono, só para eu poder ser triste. Cantar as dores baixinho, dizer que o amor existe. Cantar as dores baixinho é esta maneira de cantar, que é mais tímbrica e interpretativa do que surpreendentemente volumosa, a nível mesmo de volume, uhum. de volume a que se está a cantar. E há um lugar muito português nisso, de cantar como se estivesse a chorar. É quase um recato partilhado. É uma coisa assim muito nossa. E é uma coisa que eu acredito muito quando interpreto as canções, que eu não me considero nem nunca me considerei uma grande cantora. Eu acho é que muitas vezes eu sou a melhor portadora das histórias que eu escrevi. Pronto, e é só isso. E então acabou por fazer muito sentido, até porque nós somos os dois muito melancólicos a compor, e este EP acabou por ficar mais melancólico. Aí o título fazia todo o sentido, porque lá está, eu há muito tempo que eu não fazia um projeto sem medo. Ou seja, é voz e guitarra, porque não tivemos medo dos silêncios e a canção não tem o propósito de, mas tem que entreter, tem que entrar uma batida, tem que entrar um violino. Não tem, não.
0: Uhum.
1: E não ter medo de ser demasiado alguma coisa, demasiado triste, demasiado melancólico. É exatamente aquilo que tem de ser. E acho que nós nos esquecemos que a arte às vezes nasce assim porque tem de nascer. Porque depois entra a parte do entretenimento, do marketing, do que, sabes? E aqui nós fizemos porque queríamos fazer como queríamos fazer. E eu gravei muito grávida do meu filho Sebastião, com um calor imenso, e foi mesmo muito agir fazer isto. Passámos 2 dias juntos e eu adoro a companhia dele e acho que é recíproco, e foi mesmo bonito, e vou guardar este projeto e estes dias sempre com muito amor. Senti-me mesmo feliz a fazer isto.
0: Rodrigo, e poder acompanhar essas histórias sem muitos preciosismos, mas podendo viajar por vários estilos nessa guitarra?
2: Sim, ou seja, porque acho que depois também é o desafio, sempre é consoante a história que está a ser contada. Nós podemos ir para um sítio ou para outro, por muito que imagine o dó e o ré são iguais para mim e para ti, mas a forma como eu o toco não é? E isso vai variar consoante o que ela está a dizer e consoante o que é que eu acho da história que ela está a dizer. Por isso é que a música para mim é infinita. É quando dizem, mas já se fez tudo, não, porque a nossa história ninguém contou, não é?
0: A primeira história que ouvimos foi a da Maria, que fingiu ser quem não é. E agora podemos ouvir o quê? Nós os Dois?
1: Sim, esta é a minha preferida do EP, o Nós os Dois. Nós fizemos no primeiro dia que nos sentámos em minha casa e decidimos compor coisas juntos, sem ser para outros artistas. E quando fizemos esta canção, ou seja, como era o primeiro dia, eu não queria que ele pensasse que eu era doida, né? Ele estava em minha casa e eu não queria que ele pensasse que eu era doida. Mas eu fiquei num nível de realização e de excitamento tão grande que ele saiu, era um tipo de...

0: 2 da manhã e eu queria ir acordar os meus vizinhos para lhes mostrar a canção que nós tínhamos acabado de fazer. Eu fiquei tão feliz, tão feliz, tão feliz. E eu cresci muito em casa dos meus avós a ouvir música brasileira. O Milton, o Chico, a Gala, a Betânia, a Elis Regina. E há um lado da minha música sempre que vai para aí, que vai para essa, para essa infância, que vai para essa, para essa influência. E há aqui um momento, uma mudança harmónica neste Nós os Dois, que visualmente para mim é quando tu estás a passar uma noite de insónia muito difícil e de repente começa a nascer o dia. E é quase como se o dia mandasse a tristeza abrandar um bocadinho. E às vezes a harmonia, quando há uma mudança harmónica assim, dá-te esta sensação de começar a nascer o sol, de repente haver uma mudança de luz, haver qualquer coisa que acontece e que te lembra que as coisas voltam a ser bonitas. E é isso, é por isso que é a minha preferida. E é a preferida da minha mãe também.
1: Então vamos viver aqui ao vivo esta mudança, a ouvir este Nós os Dois, deste novo EP da Carolina Deslandes e do Rodrigo Correia, este novo EP, Cantar as Dores Baixinho.

0: Concerto de bolso TSF esta semana com Carolina Deslandes e Rodrigo Correia e a música do EP Cantar as Dores Baixinho, volume 1. Ouvimos este Nós os Dois, depois de Maria, no início deste concerto de bolso. São 6 músicas neste volume 1. Quer dizer que vai haver um volume 2?
1: Sim, certamente que haverá um volume 2. Eu acho que vão haver volumes até ele querer. Porque eu, por mim... Era um por ano.
2: Sim, para mim também.
0: Quando assumiram que era volume 1, pensaram logo que deviam dar continuidade, não?
2: Sim, também.
1: Sim.
0: Da mesma maneira ou já conversaram a fazer uma coisa completamente diferente?
2: Não, por causa não falámos disso, não é?
1: Não falámos disso. Nós vamos nos juntando sempre e vamos sempre fazendo canções e depois o que vamos fazer com elas acaba por ser a última coisa que nós pensamos, na verdade. Mas sim, calculo que vamos sempre querer acrescentar coisas diferentes e se calhar convidar mais pessoas, convidar mais músicos, pensar num projeto como uma coisa evolutiva, não é? Mas tendo sempre isto como base e tendo sempre canções onde estamos só os dois. E é isso.
0: Um EP que surge... Diz, Rodrigo, desculpa.
2: Não, é isso, concordo.
0: Um EP que surge na continuidade dos vossos trabalhos, no caso da Carolina, um álbum editado recentemente, O Chorar no Clube, em 2025, um bocadinho diferente, 24 músicas, sim, muita coisa, com muita gente, muitos produtores, tem lá também uma convidada, a Yolanda, num dos temas, mas uma ideia um bocadinho diferente, não é? Bastante diferente.
1: Sim, olha, eu comecei a fazer isto muito nova, e as pessoas conheceram-me muito nova, e então como eu meio que trouxe um registro para o pop, que não inventei nada, mas meio que resgatei um registro mais acústico, mais sereno dentro da música pop, e que depois veio dar a uma vaga de muitas coisas parecidas com aquilo que eu estava a fazer. Não estou a dizer isto com arrogância nenhuma, eu acho que isso acontece em todos os estilos de música, e há sempre uma altura em que as coisas começam a soar parecidas a alguma coisa, não é? E então o que é que acontece? Eu continuar o registro que eu tinha, já havia tanta gente, eu senti que estava a querer entrar numa sala onde não havia cadeiras nem mesas, já nem espaço no chão. E eu própria também não me quis acomodar a um registro só porque é o único que as pessoas conhecem. E então quis ir descobrir outras coisas minhas e cantar outras coisas minhas, noutros registros, outras emoções. Experimentar. Eu acho que no dia em que eu me tornar uma artista que tem medo de experimentar, é a minha morte anunciada.
0: Esse Chorar no Clube vai estar em turnê, é esse álbum que está em turnê.
1: Exatamente.
0: E que dos muitos espetáculos que imagino que há por aqui pela frente, em março do próximo ano, depois será no Mel Arena, em Lisboa.
1: Verdade. Vamos fazer Mel Arena porque vai fazer 10 anos que eu lancei a vida toda. E que a minha vida mudou também, enquanto artista, enquanto compositora, foi a canção que me convenceu a começar a escrever em português. E eu sei que está muito na moda nós sermos despegados e descolados das coisas e não dizer, olha, gostava que ouvissem a minha canção ou gostava que viessem ao meu espetáculo, nós queremos todos ser muito cool e andamos a fugir a 7 pés da profundidade. Mas eu gosto mesmo de agradecer à vida e eu gosto mesmo de celebrar datas em que eu sei que a minha vida mudou e que permitiram ter a vida que eu tenho hoje. E portanto eu disse, a vida toda vai fazer 10 anos e eu quero fazer alguma coisa porque eu quero celebrar isto, a minha vida começou um bocado aqui, neste dia, há 10 anos neste dia. E surgiu a ideia de fazermos Mel Arena outra vez e eu disse, bora, let's go, porque eu gosto mesmo de celebrar e eu gosto mesmo de ser grata. E eu venho de uma geração onde até nós termos uma canção que resultasse, nós fazíamos muitas coisas, fiz muitas coisas. Fui babysitter, servi às mesas, fui host em discotecas, fui EP em discotecas, fiz 30 por uma linha e por isso eu lembro-me muito bem do dia em que eu lancei a canção que efetivamente começou a tocar na rádio e que efetivamente me fez fazer os meus primeiros coliseus. E é isso, é uma celebração destes 10 anos e deste caminho conjunto em que eu tenho sido tão amada.
0: Que fica para março de 2027.
1: Março de 2027.
0: Até lá há muitos espetáculos.
1: Até lá.
0: Da Carolina Deslandes e o Rodrigo Correia, com a promessa, essa revelação do ano na festa do jazz, depois entretanto também aquele álbum que eu referi, que gravaste com o João Paulo Esteves da Silva, com mais alguns músicos, o José Salgueiro e o Juliano Narguelas.
2: Exatamente.
0: Portanto, tens muito com que te ocupar, sempre também. Para sim. além dos músicos que acompanhas, não é?
2: É, sim, porque eu, pronto, tocar vários instrumentos diferentes e...
0: Porque nesse caso é mais contrabaixo.
2: Sou contrabaixista, sim.
0: Exato. Uhum.
2: E pronto, e acho que isso por si só, em termos profissionais, obviamente já dá bastante trabalho, não é? Para cumprir com essas obrigações todas a um nível a que nos propomos. E depois é isso, acho que essa procura sempre por fazer a música que eu tenho cá dentro, acho que... Eu nem sequer penso se tenho muito ou pouco trabalho, porque isso não é uma coisa que é mensurável. É uma necessidade só, não é uma coisa que eu faço para pagar as contas.
1: Ele não dorme.
2: Não, mas é isso, não é estar a romantizar a música, mas pronto, é uma felicidade conseguir viver efetivamente

0: dos últimos, sei lá, 5, 6 anos, em que é sempre ele. É uma coisa impressionante, é impressionante. E quando as pessoas fizerem essas contas, vão ver que ele não dorme, que eu não dorme em dia, que é impossível, não dá espaço para, dá espaço no máximo para um xixi por dia.
1: E lembra então esse álbum A Promessa do Rodrigo Correia, agora neste caso do EP Cantar as Dores Baixinho com a Carolina Deslandes. Já ouvimos no início Maria, vamos ouvir agora o Francisco. São também histórias contadas em imagens, porque também há videoclipes que quem está a ouvir pode ver e ouvir.
0: Sim, sim, nós adorámos fazer estes vídeos. A Beatriz fez um trabalho belíssimo. Quando ela se sentou connosco e falou logo das ideias que tinha, nós ficámos super entusiasmados. E acho que toda a parte visual do projeto também está mesmo muito, muito bonita. Nós tínhamos esta ideia para o EP de ser um EP que conta histórias de pessoas imaginárias, porque perdemos isso um bocadinho na música portuguesa. Nos últimos tempos tens sempre canções que falam de mim para ti e nunca te apresentam um Chico Fininho, por exemplo. E é isso, eu queria, quis apresentar a Maria, quis apresentar o Francisco, que são pessoas que eu inventei e que eu amo, não por ter sido eu a inventá-las, mas porque sei que elas existem.
1: E falar de temas que também achavas que era importante falar.
0: Exatamente, temas que às vezes quando tu queres falar de um tema de forma direta, as pessoas meio que reviram os olhos porque sentem que tu lhes estás a ralhar. É um bocado verdade. E quando tu crias uma história e quando essa história tem uma moral, acabas por chegar às pessoas de uma maneira e de educá-las de uma maneira quase silenciosa, porque elas não estão a perceber o que é que tu estás a fazer. Eu acho que é isso também a beleza da poesia e das infinitas possibilidades, que é, eu estou-te a contar uma história, mas na verdade o que eu quero é que tu penses se efetivamente tu tens o poder de achar que a sexualidade de alguém deveria ser de uma maneira diferente e de condicionar toda a vida dessa pessoa e condená-la a uma vida de infelicidade. Eu estou-te a falar do Francisco e a cantar uma canção, mas na verdade o que eu quero é que tu, a próxima vez que vejas alguém a ressacar numa calçada, não olhes connosco ou não finges que não vês, porque aquela pessoa é tão pessoa como tu e tu não sabes o que é que a fez chegar ali. Estás a perceber? Pronto, e é isso, é um bocadinho tornar-nos mais atentos aos outros.
1: E então vamos ouvir a história do Francisco na canção da Carolina Deslandes e Rodrigo Correia.

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1: Carolina Deslandes e Rodrigo Correia, com o novo EP Cantar as Dores Baixinho, volume 1. Ouvimos a história de Francisco e... Há pouco falei da turnê do Chorar no Clube, falei também dos espetáculos com muita gente. O Rodrigo, este EP poderá de alguma forma também ter algum tipo de palco?
2: Sim, estamos a pensar nisso para breve, até porque pronto, não é muito difícil em termos de logística, somos só dois. Mesmo que pronto, possamos ao vivo fazer algo um bocadinho diferente, que já fizemos para experimentar com a Sandra, com a nossa amiga violoncelista, com a Sandra Martins. Mas pronto, eventualmente acho que será uma coisa que queremos muito concretizar em breve, sim.
3: E é o problema também de juntar a Sandra Martins a alguma coisa, que fica sempre incrível. A Sandra Martins é uma coisa, é uma música inacreditável, está na minha banda há 9 anos. E nós juntámos, a única apresentação ao vivo que nós fizemos deste EP, juntámos com ela e ficou incrível. E é isso, nós temos que levar isto para uma sala e cantar, porque... Eu acho que merece, acho que este projeto merece mesmo. E é isso. Quero muito.
1: Ficamos à espera de saber dessas datas para ouvir ao vivo, como estamos a ouvir aqui, este EP Cantar as Dores Baixinho, e ficamos à espera de um segundo EP, do volume 2. Neste concerto de bolso tivemos a técnica do Alexandre Lima. Para o final, escolheram Laranja.
3: É verdade que eu vou ter que abrir aqui a letra, porque eu não a consigo decorar, nem por nada deste mundo.
1: Ficamos então com Laranja para o final do concerto de bolso. Carolina Deslandes e Rodrigo Correia, muito obrigado.

0: 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Faltam 12 minutos para as notícias à meia-noite. Vamos para o prato deste dia, num guia TSF Evasões, e hoje Fernando Melo está no restaurante Tasca da Fatinha, em Setúbal.
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0: Estamos a 9 minutos das notícias à meia-noite. Jogo do Mundial de Futebol. Ao intervalo, Marrocos ganha à Escócia por 1-0. E no Campeonato do Mundo de Futebol deste ano, apresentamos diariamente na emissão TSF as 48 seleções presentes no Mundial da América do Norte. Hoje vamos conhecer uma seleção da América do Sul, Argentina, num trabalho de Bruno Sousa Ribeiro e Tomás Rodrigues.
2: Há seleções que entram em campo e há seleções que parecem levar um país inteiro atrás delas. Antes dos jogos da Argentina, acontece algo raro. O hino começa, os jogadores cantam, os adeptos acompanham. E quando a música para, o estádio não se cala. Foi assim com 40 mil nas bancadas no Mundial do Qatar. No Mundial de 2010, milhares de argentinos continuaram o hino em coro, apenas com a própria voz. Sem música, sem instrumentos, só a paixão. Para a Argentina, o futebol nunca é apenas futebol.
3: González, esperalo Medina, atención, limpió, va para Messi, sí, Messi, sí, sí, sí, gol, gol, gol, gol!
2: Há seleções que jogam futebol e há seleções que vivem futebol quase como uma religião.
4: In the beginning, he created the magic and the mysticism. Argentina saw it and knew it was good. He led his people from the wilderness to the promised land of world champions. And they worship him for it.
2: Falar de Argentina é falar de Diego Armando Maradona, que nunca morre, tem até uma igreja. Isso mesmo, a igreja de Maradona, com datas festivas próprias e tudo, e até mandamentos.
5: Welcome to the Church of Maradona.
2: Parece piada, mas existe, é verdade.
0: A seleção da Argentina, mais uma das seleções do Mundial de Futebol deste ano na América do Norte. A seleção da América do Sul foi campeã do mundo em 1978, 1986 e 2022.

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0: São 11h58, menos uma hora nos Açores.
1: A Europa enfrenta uma onda de calor. Em Portugal, as temperaturas começam a subir este sábado. Na próxima semana, são esperadas temperaturas acima dos 40 graus. O risco de incêndio é elevado. Na Serra de Sintra, depois da tempestade Martinho, há um ano e meio, foram retiradas mais de 3.500 toneladas de árvores caídas. O presidente da Parques Sintra é o convidado esta semana do programa Negócios em Português. Só com a substituição de sistemas informáticos, o governo calcula poupar cerca de 3 milhões e 200 mil euros por ano com a criação da Prestação Social Única, um valor avançado esta noite pela Secretária de Estado da Segurança Social, ouvida no Parlamento. Os Estados Unidos já estão nos 16 avos de final do Campeonato do Mundo de Futebol, somam 6 pontos depois da vitória esta noite frente à Austrália por 2-0.
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0: Temperaturas há momentos, Porto 18 graus, Lisboa 20, Ponta Delgada e Funchal 21 graus, Faro há instantes com 27 graus. Edição da meia-noite, Gabriela Batista.
1: A partir deste sábado, a temperatura vai começar a subir, sendo que, segundo o IPMA, terça e quarta-feira vão ser os dias mais quentes, com temperaturas acima dos 40 graus. Vários países europeus estão também a ser afetados, pelo que em França, no Reino Unido, Suíça, Alemanha, Espanha, foram emitidos alertas devido aos riscos para a saúde pública. Em França, há regiões com alerta vermelho, Paris está com alerta laranja. Na última semana, em muitos locais não houve aulas e em algumas situações houve mudanças de salas para que pudessem realizar-se os exames nacionais de ensino secundário. Estão também a ser feitos muitos apelos à proteção dos grupos mais vulneráveis, já que as estimativas indicam que por ano as ondas de calor causam 60 mil mortos na Europa. Por cá, este fim de semana há 7 distritos sob aviso amarelo: Bragança, Évora, Guarda, Vila Real, Beja, Castelo Branco e Porto Alegre. Em Lisboa, este fim de semana, o Festival Rock in Rio regressa ao Parque Tejo e, perante o calor, houve um reforço de medidas de proteção, revelou Ana Pinheiro, a diretora de operações do festival.
3: Nós dobramos o número de sombras artificiais para ter um momento mais tranquilo, além de descanso depois dos shows ou entre os shows. Além disso, a gente também instalou micropulverizadores em algumas áreas do terreno também para diminuir a sensação de calor. Também aumentamos o número de bebedouros. Tem muitos bebedouros espalhados, então tragam suas próprias garrafas para encher, para sempre estar hidratado.
1: Ana Pinheiro garante que não vai faltar água para refrescar quem chega mais cedo e quer ficar perto do palco.
3: A parte também estrutural a gente reforçou a operação de águas de frente de palco, porque as pessoas que são muito fãs gostam de chegar mais cedo para não perder aquele concerto que ela esperou tantos meses para ver no Rock in Rio. A gente também tem um apoio dos bombeiros que vão estar com pulverizadores também de água. Em 2024 também já tivemos e funcionou super bem. Temos uma equipe de prevenção, também fica a postos desde a entrada para aqueles fãs que já estão na porta. Antes da entrada até a saída, sempre pensando no bem-estar de todos, porque nós queremos que as pessoas tenham memórias felizes, mas é muito importante lembrar de se hidratar e proteger do calor. E à noite fica mais fresco, então é importante também estar com roupas frescas, mas também trazer um agasalho, um casaco leve, porque muda muito a temperatura aqui no Parque Tejo.
1: O festival tem também preparado um plano de contingência por causa do calor, um plano que é avaliado tendo em conta o que está a acontecer, explicou o médico Ricardo Mexia.
4: Fazemos uma avaliação de risco que é adaptada a cada palco e a cada atuação, porque sabemos que os públicos são muito diferentes e, em função disso também, fazemos a intervenção necessária em cada momento e em cada contexto. E, portanto, a distribuição das águas, a mobilização das pessoas, o reforço do dispositivo médico que está em cada local. Portanto, toda esta distribuição é dinâmica e vai sendo avaliada em permanência, em articulação com a Proteção Civil e com as autoridades que estão no nosso centro de comando operacional. Temos um conjunto de dados que vão sendo recolhidos no recinto e que nos permitem ter uma visão muito abrangente. Portanto, em função desses dados, tomamos decisões e implementamos o que tiver que ser feito para reduzirmos o risco.
1: Nesta conversa com o jornalista Paulo Fernandes Ribeiro, o médico Ricardo Mexia deixa também alguns conselhos.
4: Reforçar esta ideia de que é importante trazerem roupa fresca e confortável. Um chapéu também pode ser muito útil. A aplicação do protetor solar também é muito relevante. Não usar saltos altos, enfim, estamos num parque da cidade com as irregularidades que isso acarreta. E hidratarem-se, quer antes de chegar ao recinto, quer durante, como digo, há muita oferta para hidratação, seja nas frentes de palco, seja nos bebedouros, seja nos bares, e portanto protegerem-se e numa situação em que sintam que têm alguma queixa, algum sintoma que não é o habitual, recorrerem quer ao staff, quer à segurança, quer às equipas móveis que temos no terreno, elas estão amplamente sinalizadas para poderem obter algum apoio.
1: Os norte-americanos Katy Perry e Linkin Park são os cabeças de cartaz neste primeiro fim de semana do Festival Rock in Rio, que começa no Parque Tejo, com 2 dias de lotação esgotada. O trabalho de remoção de árvores caídas no Parque Natural da Serra de Sintra começou há ano e meio, quando a tempestade de Martinho derrubou milhares de árvores. Nesta altura, já foram retiradas algumas toneladas, mas muitas mais há para retirar, diz o presidente da Parques Sintra, José Sousa Rego.
5: Já passámos um ano e meio desde as primeiras quedas de árvores na tempestade de Martinho e já conseguimos retirar metade do material linhoso e com isso ainda nos falta a outra metade, aquilo que são cerca de 3.500 toneladas. Aquilo que nós desenvolvemos como prioridade é nós conseguirmos retirar todo o material linhoso junto às vias de acesso e nas vias de acesso de emergência dos bombeiros, garantindo total capacidade transpor a serra se tivermos algum evento extremo ou um incêndio. Relativamente depois às questões do património natural e das diferentes encostas, nós também temos garantindo replantações de árvores, algumas até fazemos plantações de árvores adultas para reduzir a perda de solo nos eventos extremos e também a renaturalização das galerias de água para termos novas galerias ripícolas e áreas de biodiversidade.
1: O presidente da Parques Sintra dá conta ainda de um reforço de 3 milhões de euros para tornar a serra mais sustentável. José Sousa Rego explica, por exemplo, que a madeira recolhida foi canalizada para ser transformada em biomassa. Já sobre os monumentos que se encontram na Serra de Sintra, como o Palácio Nacional da Pena, muitas vezes visitado por turistas, José Sousa Rego revela outro investimento planeado para ajudar a regular o turismo de massa.

0: Este ano está aprovado um reforço de financiamento para um valor global de 13 milhões de euros. Aquilo que nós estamos a desenvolver é aumentar, quando da bilhética, a compra imediata do transporte público e novas soluções de bilhética em que não tenham visitação tão fugaz, com menos de uma hora. Para a regulação também do número de pessoas, as slots, temos número máximo de pessoas por hora, que é para continuar. O nosso objetivo é termos um aumento até 35% de venda integrada e soluções integradas.
1: José Sousa Rego, presidente da Parques Sintra, é o convidado esta semana do programa Negócios em Português, na TSF. Pode ouvir a entrevista completa este sábado, depois do noticiário da 1 da tarde. O Governo espera poupar cerca de 3,2 milhões de euros por ano com a criação da Prestação Social Única e com a substituição de 13 sistemas informáticos distintos por um único sistema que fará a gestão dos apoios sociais. Este valor foi avançado pela Secretária de Estado da Segurança Social, que foi ouvida no Parlamento na Comissão de Trabalho, Segurança Social e Inclusão.
2: Relativamente à questão operacional, nós vamos ter uma poupança muito significativa do ponto de vista da operacionalização deste sistema. Nós, neste momento, temos que manter, atualizar e rever 13 sistemas de informação distintos que não comunicam entre si. A nossa estimativa de redução para um único sistema é de uma poupança anual de cerca de 3,2 milhões de euros. Portanto, também por aqui vamos ter significativa poupança e redução de despesa pública.
1: A expectativa de poupança da Secretária de Estado, Susana Lima, a Ministra do Trabalho, também foi ouvida nesta comissão, uma reunião dedicada à proposta de criação da Prestação Social Única, que deve agregar 13 prestações sociais não contributivas. Maria Rosário Palma Ramalho defendeu que a PSU representa uma mudança de paradigma destinada não apenas a assegurar rendimentos mínimos, mas também a promover a autonomia dos beneficiários.
3: O que nós estamos aqui a fazer é criar um regime novo, completamente novo, de acudir às pessoas em situação de pobreza grave e depois tentar que elas diminuam essa situação, que não fiquem, portanto, subsidiodependentes. Senhores deputados, me dão licença. O drama das situações que estão por trás desta situação é efetivamente a manutenção durante muito tempo, e eu dei aqui a duração, neste momento a duração média é de 5 anos, já foi de 4, é de 5 anos, e é isso que é gravoso, dependentes de uma prestação do Estado.
1: Antes de entrar para esta audição no Parlamento, a Ministra do Trabalho falou com os jornalistas sobre o chumbo da proposta do Governo, a proposta de alterações ao Código Laboral, dizendo que o país perdeu uma oportunidade histórica.
4: Eu julgo que é sobretudo uma derrota para o país, porque de facto perdeu-se uma oportunidade histórica de permitir que Portugal avançasse numa matéria em que é muito, muito mal na cauda da Europa, em termos de salários, em termos de produtividade, e esta reforma contribuía de uma forma equilibrada, ou seja, sem desguarnecer de modo algum os direitos dos trabalhadores, no sentido de pôr Portugal mais próximo da Europa. E ao não conseguirmos isso, naturalmente que é uma oportunidade perdida para o país, embora nos caiba naturalmente respeitar o exercício da democracia que tivemos hoje aqui. Mas o que queria dizer é que o Governo de Portugal tem um elevadíssimo sentido institucional e, portanto, em caso algum, poderia trocar qualquer reforma que fosse pelo hipotecar das pensões dos portugueses, porque isso significaria quebrar o contrato de confiança que os portugueses têm com o Estado relativamente às suas pensões futuras. E como foi essa a razão pela qual não se fez acordo com o partido do Chega, evidentemente que o governo está tranquilo e claro que os portugueses vão também tirar as suas ilações da razão pela qual não se fez este acordo.
1: Sobre uma possível demissão, a Ministra do Trabalho diz que esta é uma reforma do Governo e por isso não faz sentido demitir-se do cargo depois da proposta de reforma laboral não ter passado na votação no Parlamento. Cristiano Ronaldo publicou esta noite uma fotografia de grupo da Seleção Nacional e com a publicação na rede social Instagram, Cristiano Ronaldo acrescenta uma legenda: sempre unidos. A fotografia de grupo foi tirada num dos treinos da seleção que na próxima terça-feira defronta o Uzbequistão. Uma mensagem do capitão da Seleção Nacional depois das críticas que têm sido feitas na sequência do empate frente à equipa da República Democrática do Congo. Esta noite os Estados Unidos já garantiram um lugar nos 16avos de final do Campeonato do Mundo ao vencer a Austrália por 2-0. No grupo D, os Estados Unidos já somam 6 pontos, enquanto a Austrália está em segundo lugar com 3 pontos, mas a Austrália ainda pode ser alcançada por uma das outras duas equipas do grupo que jogam na madrugada de sábado. A Turquia defronta o Paraguai. Nenhuma destas duas equipas pontuou ainda. Por esta hora joga-se uma outra partida. A Escócia está a defrontar a seleção de Marrocos. Já começou a segunda parte. Marrocos está a vencer a Escócia por 1-0.
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9: Passam 16 minutos da meia-noite. Vamos ficar com as escolhas musicais do fadista Hélder Moutinho, convidado desta semana na TSF, com produção de Nelson Santos e sonorização de Abel Paiva.
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0: Eu, no fundo, quer dizer, costumo dizer que comecei a crescer a minha infância, eu vivi os chamados dias da liberdade, que é o após 25 de Abril, e tudo aquilo que se passou, mais ou menos, naqueles 15 anos, né? Portanto, quando eu ia para a escola e acabava por misturar com a malta que vinha também da África, e que, no fundo, tinha que haver solidariedade com essas pessoas, em que a minha mãe me dizia, leva duas sandes, uma é para ti e outra para o menino que veio da África. Pronto, aquelas coisas meio, tipo, que estava a fervilhar, portanto, a solidariedade, a luta um bocadinho contra o racismo, mas que não era propriamente um assunto. Era mesmo as pessoas que tinham vontade de pensar, olha, bora lá, no bem, sermos uns para os outros, etc. E crescermos um bocado assim. Havia uma canção que tocava muito e que a malta cantava na rua. E eu pensava que era uma canção portuguesa. Portanto, achava que era, olha que engraçado, uma canção portuguesa que se diz. Mas depois, com esta coisa das pesquisas e de andar à procura, portanto, das canções de protesto de outros países, acabei por perceber que não é uma canção portuguesa. Mas é interessante porque foi esta canção que me despertou um bocado a atenção de que, além das nossas canções de intervenção e das nossas canções de protesto, aquelas que também há uma série de canções de intervenção e de protesto pelo mundo fora, porque aquilo que se passa sobre a luta pela liberdade e pelos direitos humanos não se passou só aqui, passa-se em todo o lado, não é? E acabei por depois acabar por perceber isso. E fiquei muito contente. E então, de Sérgio Ortega e de Quilapayun, uma canção do Chile que se chama El Pueblo Unido Jamás Será Vencido.
1: El Pueblo Unido Jamás Será

aqui na Itália também, aqui perto de nós, não é? Também tivemos aquelas, os momentos em que era preciso cantar coisas sobre isto tudo, não é? Uma canção que teve muito sucesso, depois deixou de se cantar e ultimamente tem-se ouvido muito por causa das séries que têm aparecido, que não se sabe, obviamente, não se sabe sequer quem é que foi o autor, mas foi cantado por muita gente, em muitas línguas, não é? Portanto, eu sei que isso foi cantado em espanhol, há quem canta em inglês também, mas é uma canção italiana, que se chama Belli a Ciao.

Esta canção é naturalmente uma, para mim é uma das grandes canções, como se fosse um hino à vida, um hino à liberdade, um hino à nossa história, no fundo, a partir de uma certa altura. E é aquilo que, no fundo, nós gostamos de ouvir, ou até gostamos de cantar, ou gostamos de sentir e entender quando temos já meio século, no fundo, não é? Portanto, de vida. E eu não podia deixar de falar desta canção, que é composta pela Violeta Parra, uma compositora da América Latina, fantástica, que fez outras coisas lindíssimas, que foi criada, portanto, eu pelo menos a primeira vez que ouvi cantar foi, apesar de ter sido criada pela própria Violeta Parra, depois também eu ouvi a primeira vez pela Mercedes Sosa, e agora esta versão que eu estou altamente apaixonado pela voz de uma cantora portuguesa fantástica que se chama Cátia Guerreiro. E o tema chama-se Graças à Vida.

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1: Alfonsina e Nelmar, isto é uma, no fundo é uma homenagem feita por Ariel Ramírez e Félix Luna, também, obviamente, com a voz de Mercedes Sousa, a uma das grandes ativistas, neste caso da Argentina, sobre os direitos das mulheres. Estamos a falar de uma coisa que se passou há muitos anos, há mais de 50 anos, há 70 e tal anos, e que naquela altura era muito difícil, não é? Portanto, obviamente, ter este tipo de procedimento perante a sociedade em que se vivia. E portanto, isto é uma homenagem a provavelmente uma das primeiras mulheres que na América Latina se chegou à frente para lutar pelos direitos, pelos seus direitos e pelos direitos de todas as mulheres no mundo, que acabou por morrer. Não se percebeu muito bem se foi assassinada, se se suicidou por problemas psíquicos que depois veio a ter mais tarde. Portanto, e o tema chama-se Alfonsina e Elmar, de Ariel Ramírez, Félix Luna, e interpretado por Mercedes Sousa.

Eu sou apaixonado por tango, eu adoro tango. E às vezes falava de alguns tangos e não sei o quê, sem perceber, não é? Porque a gente às vezes gostamos das coisas e não sem sermos entendidos nelas, não é? Eu acho que essa é uma das grandes virtudes, é agradar a quem entende e a quem não entende. E sempre gostei muito desta canção e dizia sempre: ah, este tango, que era uma coisa do Atahualpa Junqueira. E uma das coisas que eu acabei por perguntar a pessoas mais entendidas sobre esta canção, as pessoas: ah, não, isto não é um tango, isto é uma milonga. Uma milonga é como se fosse um folclore, uma balada, é como se fosse um canto, no fundo, uma balada do que se canta no campo. Não é uma canção urbana, mas não é uma canção de citadina, não é? No fundo. E este homem fez esta melodia, portanto, eu achei muita graça porque está muito próxima de uma forma de acompanhamento que existe no fado, que é o fado menor. E, inclusive, cheguei a fazer isso, eu mais outros cantores de tangos, e em que eu cantava uma quadra no fado menor e ele cantava uma quadra nesta milonga. E acabei por fazer um arranjo à volta deste acompanhamento deste tema, desta milonga, para uma letra do Arito Santos, que é o poeta castrado. Poeta castrado, não. Que é de gravar, ainda não gravei, mas é de gravar qualquer dia. Este é um dos temas também mais emblemáticos da Mercedes Sousa, que pegou nestas palavras, nesta melodia, nesta milonga do Atahualpa Junqueira e o Panqui, e acabou por fazer uma canção lindíssima que no fim diz: eu tenho tantos hermanos e há um que se chama a liberdade. Pronto, fala e acaba assim. Portanto, é uma coisa que fala sobre a liberdade, sobre também uma canção de protesto. E que eu acabei por pegar um bocadinho nesta melodia, no fundo, e inspirado nisto, acabei por ir buscar a letra do poeta castrado, não, poeta castrado, não, do Arito Santos. E adaptei para uma coisa que tenho cantado ao vivo várias vezes, com esta cadência, com este acompanhamento. Portanto, vamos ouvir, cantado pela Mercedes Sousa, Los Hermanos.

Ainda por falar um bocadinho em Mercedes Sousa, já falei aqui várias vezes, portanto, mais do que uma vez na Mercedes Sousa. Há uma outra canção que faz parte da história da carreira dela, não é? Portanto, escrita por um grande compositor também chamado Júlio. Eu não sei como é que se pronuncia, tipo Nosser, maybe. Há de ser assim uma coisa deste género. Um outro grande compositor que também fala um bocadinho da história de que tudo muda na vida, tudo muda em todo o mundo, nós vamos mudando, só há uma coisa que não muda, é a nossa casa, portanto, o nosso sítio, a nossa base, tudo aquilo que nos fez, é como uma árvore que vai crescendo, que vai mudando muitas coisas, mas a base nunca muda. E é mais, para mim, é mais uma forma de protesto, portanto, podem mudar tudo, mas não mudam aquilo que é a nossa alma, não é? Portanto, as nossas convicções, digo eu, não é? É um bocado como quando se muda de clube, nunca se muda de clube. E, portanto, como uma das grandes cantoras da história, a quem chamavam de La Negra, a Mercedes Sousa.

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1: Pois aqui também na Europa, portanto aqui mais para a República Checa, por exemplo, também houve algumas canções de intervenção e de protesto. Para mim é mais difícil dizer estas palavras, não é? Porque portanto, é uma língua um bocado estranha, mas pronto, seja como for, eu acho que são canções interessantes e estamos a falar de uma cantora numa altura muito, muito, muito, muito controversa, uma cantora que era quase como se fosse uma estrela pop, no fundo, daquela altura, que acabou por cantar isto, creio que num festival da canção, ou numa coisa, portanto, num evento qualquer muito importante, e ela, nem sei se isso foi cantado no próprio país, se foi fora, mas acabou por ser visto pela televisão em toda a Europa. E o título da canção chama-se Moditba pro Martu, eu não sei o que é que isso quer dizer, portanto, se puderem ver depois no chat GPT o que é que isso quer dizer, que eu não sei, também não fui lá. E a intérprete na altura, portanto, chamava-se Marta Kubizova.

Todos nós sabemos a história da África do Sul, portanto, a história do apartheid, a história da luta contra o racismo, a história da luta contra os direitos humanos, obviamente, né, neste país. E há uma canção interessantíssima que no fundo é um bocado... retrata um bocado o pedido de todo o povo sul-africano, e aqui já não propriamente só o povo sul-africano nativo, mas também o que ocupou, não é? Portanto, uma vontade com que o Nelson Mandela voltasse para casa, portanto, tragam-no de volta para casa. Porque já se sentia que provavelmente ele ia conseguir acabar com aquela história do apartheid, iria conseguir acabar com uma série de coisas, de guerras, e iria ser realmente um grande presidente, e foi. E portanto, e foi um fundo, ao mesmo tempo, um grande exemplo para todo o mundo. E acho que se calhar a partir dali também se começou a praticar um bocadinho essa luta contra o racismo, pelo bem, não é? Portanto, e a canção chama-se Bring Him Back Home. E portanto, o cantautor que fez isto chama-se Hugh Masekela.

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0: Meia-noite e 58 menos uma hora nos Açores.
1: O vírus Ébola já causou mais de 200 de mortos. A Organização Mundial da Saúde diz que a transmissão do vírus está a acelerar. Nesta edição, escutamos a coordenadora de emergência dos Médicos Sem Fronteiras, Esperança Santos, relata à TSF as dificuldades que os profissionais de saúde sentem no terreno. Onda de calor na Europa. Em Portugal, as temperaturas começam a subir este sábado. Rock in Rio, com lotação esgotada, a organização garante que tudo foi preparado para enfrentar o calor.
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0: Temperaturas há momentos, Porto 18 graus, Lisboa e Ponta Delgada 19, Funchal 20 graus, Faro há momentos com 25. Edição da 1 hora, Gabriela Batista.
1: A Cruz Vermelha Internacional calcula que o pico do surto de ébola na República Democrática do Congo ainda não foi atingido. Até agora, a doença já fez mais de 200 de vítimas e, segundo a Cruz Vermelha Internacional, ainda vai demorar um ano até que seja possível acabar com a epidemia. Também a Organização Mundial da Saúde mostrou preocupação pela rapidez do contágio. A responsável da OMS em África dizia esta tarde que a situação continua grave e a evoluir com a transmissão acelerada do vírus a outras províncias do país. As organizações não governamentais, como os Médicos Sem Fronteiras, dizem que enfrentam muitas dificuldades para, por exemplo, fazer o diagnóstico da doença. Isso mesmo explicou à TSF Esperança Santos, a coordenadora de emergência dos Médicos Sem Fronteiras.
3: Estamos a tentar colocar em funcionamento centros de tratamento e fortalecer a detecção de suspeitas de novos casos para controlar a propagação da doença. Nós precisamos de bons diagnósticos e isso é uma dificuldade. Muitas das zonas são remotas e há uma dificuldade maior em conseguir um bom método de diagnóstico. Tentar instalar mais pontos de lavagem de mãos com água e sabão e estamos concentrados em coordenar a cooperação entre comunidades para colaborar na resposta e controle de transmissão de vírus.
4: Para colaborar na resposta e que se possa controlar a epidemia e a transmissão.
1: Não é a primeira vez que surge um surto do vírus Ébola na República Democrática do Congo. Desta vez volta a afetar uma região do país onde a população enfrenta grandes dificuldades.
3: A epidemia de Ébola chega à República Democrática do Congo com uma crise já existente. Chega em cima de tantas outras necessidades e desafios que a comunidade está a viver. Vivem em zonas de conflito, deslocamentos massivos de pessoas devido a conflitos armados. Muitos não têm acesso à comida para conseguir os serviços básicos. Além do que vimos nos últimos meses, também tiveram de enfrentar outros vírus, como a cólera ou o sarampo, precisamente por causa das condições de vida e pela falta de acesso a serviços sanitários. Não é o primeiro surto de ébola que existe no país, mas apesar das pessoas até conhecerem as medidas de prevenção e controle de infecção, é muito difícil colocá-las em prática no dia-a-dia.
4: É muito difícil meter-las no dia-a-dia.
1: A coordenadora de emergência dos Médicos Sem Fronteiras, em Kivu, diz ainda que a estirpe de ébola que está a afetar o país neste momento não é mais habitual. Por isso, diz Esperança Santos, é urgente criar novos tratamentos.
3: A epidemia de ébola chega à República Democrática do Congo com uma crise já existente. Chega em cima de tantas outras necessidades e desafios que a comunidade está a viver. Vivem em zonas de conflito, deslocamentos massivos de pessoas devido a conflitos armados. Muitos não têm acesso à comida para conseguir os serviços básicos. Além do que vimos nos últimos meses, também tiveram de enfrentar outros vírus, como a cólera ou o sarampo, precisamente por causa das condições de vida e pela falta de acesso a serviços sanitários. Não é o primeiro surto de ébola que existe no país, mas apesar das pessoas até conhecerem as medidas de prevenção e controle de infecção, é muito difícil colocá-las em prática no dia-a-dia.
4: É muito difícil meter-las no dia-a-dia.
1: As localidades de Ituri e